De casa vem e é bênção de Deus, né? Nesse friozinho a bênção é maior. Amém? Aleluia. E quinta-feira é a Fundação Reviver. Todos estão convidados. E no sábado, o que vai acontecer? No sábado é o evento, o encontro, né? Quem vai se esforçar para estar conosco? As irmãs aqui. Deixa eu ver as irmãs primeiro. As irmãs, que bênção, hein? E os irmãos? Cadê os irmãos? Isso, vamos estar lá, né? Em nome de Jesus, em nome do Senhor, vamos lá, né, Valdemir? Para a glória de Deus. Eu quero entregar aqui esses folhetos aqui, ó. Valdemir, vem cá, vai cá o senhor, irmão Cláudio. Vem cá, irmão Cláudio Camargo, Valdemir, vem cá, vocês dois. Ixi, o pastor já conhece o nome de vocês agora? Agora acabou. Amém? Só entregar lá, entrega para os irmãos, se quiser levar, para entregar para alguém um convite, né? Vai ser bênção de Deus. A oração da fé, meus irmãos, vamos orar? Oração final. Oremos ao Senhor. Pai amado, em nome de Jesus, muito obrigado. Leva o teu povo em paz, guarda a tua igreja. Continua, Senhor, a falar ao nosso coração. Que possamos assim, Senhor, ser guardado por ti, meu Pai, protegido pelo Senhor. Vai abençoando, Deus, guardando pela tua presença. Livra, Jesus, de todo mal, Senhor. Confirma a graça do céu. Ah, meu Pai, eu te peço, em nome de Jesus, abençoa os teus filhos e dê vitória para a tua glória, em nome de Jesus. Amém! Que o amor de Deus, a graça de Jesus e a comunhão do Espírito Santo esteja com todos e agora para todos sempre. Amém? Amém! Digam a paz do Senhor Jesus, a paz do Senhor e a paz do Senhor. Deus abençoe, meus irmãos. Quem quiser a unção, nós ungimos os irmãos. Deus abençoe. 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

0: 4 minutos.
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0: O programa Voz da Libertação, ouvintes, chegando até o acesso do seu aparelho receptor, do seu smartphone, aonde quer que você esteja acompanhando a programação, a Voz da Libertação. E nós somos a Igreja Pentecostal Deus e Amor, e eu quero, neste momento, convidar você e sua família para nesta quarta-feira. Atenção, Ribeirão Preto, porque quarta-feira está chegando. Quarta-feira, dia 13 de maio de 2026. Isto mesmo, nesta quarta-feira, dia 13 de maio, nós estaremos prosseguindo a campanha O Milagre Não Cessou. E essa campanha, ela está praticamente findando. Nós estamos ainda aí durante esse mês de maio e também no início ali do mês de junho, nós vamos estar nesta campanha. Então aproveite, você que não veio ainda, ou você que está fazendo esta campanha, para você receber as bênçãos de Deus, aquilo que Deus tem para fazer na sua vida e também na sua família. A Igreja Pentecostal Deus e Amor aqui, estadual de Ribeirão Preto, está localizada na rua Saldanha Marinho, 740, no centro da cidade de Ribeirão Preto. E nesta quarta-feira, o milagre não cessou.
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0: No horário das 9 horas da manhã, meio-dia, 2 da tarde e às 7 horas da noite. Atenção, Ribeirão Preto, porque no horário das 7 horas da noite, pastor Emanuel Careno pregando a palavra de Deus. Às 2 horas da tarde, pastor Josimar Lima. Ao meio-dia, a presença do cooperador Josias. E às 9 horas da manhã, este que vos fala, pastor Cláudio Santos, estarei no altar pregando a palavra de Deus. Você pode escolher um desses horários e vindo aqui na Igreja Deus e Amor, você é impactado por Deus e você recebe as bênçãos do Senhor. 9 da manhã, meio-dia, 2 da tarde e às 7 horas da noite. Este que vos fala, pastor Cláudio Santos, eu vou estar com vocês no horário das 9 horas da manhã. 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

Não importa o seu problema, não importa a sua dor, a sua dificuldade, o que você esteja sofrendo, o que você esteja passando, Jesus, Ele quer abençoar.

0: A sua vida, Ele quer abençoar a sua família. Você comparecendo na Igreja Pentecostal Deus e Amor, você verá o grande milagre de Deus na vida. Olha, ouvintes, vamos acompanhar o que acontece. Nós vamos ouvir dois grandes milagres, dois grandes testemunhos relatados. O primeiro, nós vamos ouvir o nosso irmão José, ele que foi curado, ele estava com seu ouvido tampado, isso é exatamente isso. Ele não conseguia ouvir direito, sentia os seus ouvidos tampados, e ele foi curado por Jesus aqui na Igreja Deus e Amor. E a nossa irmã Edna, que foi curada nas dores, ela tinha dores nos tornozelos, e ela foi curada também pelo poder de Deus. Acompanhe para você ver como Deus opera quando a igreja ora, o céu se abre e Deus manifesta a sua presença.
1: Seu ouvido tampado, e Jesus, ele vai te curar. Cadê essa pessoa? Tampado. Mas Jesus vai curar, é o Senhor. Qual o nome do meu irmão? Seu nome?
2: José.
1: Ô, irmão José.
2: O senhor tem pouco.
1: Bem pouquinho mesmo.
2: Bem pouco. E esse aqui também, tá querendo, né?
1: O senhor crê que Jesus abre aí?
2: E eu creio.
1: Olha a fé do meu irmão José. O irmão José crê que vai abrir o ouvido dele agora, vai ouvir normal. Levanta a mão para cá, Ribeirão Preto. Em nome de Sebo Milagre, Jesus cura o meu irmão agora. Saia! Todo este mal, receba o milagre. Meu Deus do céu, olha o fogo do céu. Quem crê que o irmão José está curado da glória? Oh, aleluia, irmão José. Oh, glória, está descendo o poder de Deus, hein, irmão?
2: É verdade.
1: Cadê o problema, irmão? Faz o teste aí. O senhor fez? Hã?
2: Não tem problema nenhum.
1: Sumiu.
2: Jesus já me curou, em nome...
1: Já abriu o ouvido tudo?
2: Já abriu tudo.
1: Meu Deus, Jesus cura! Jesus curou o irmão José, que agora o ouvido dele está aberto! Meu Deus do céu, igreja! Que fé maravilhosa do povo de Deus, hein? É, irmãos, Ribeirão Preto, a fé é diferenciada dessa região aqui, né, pastor? Em nome de Jesus... Quanto tempo o senhor sofria com isso?
2: Deus, já faz um tempinho, eu tenho colocado uns remédios, abre um pouco, depois com o tempo vai tampando novamente, né?
1: E agora abriu tudo.
2: Agora abriu tudo, em nome de Jesus.
1: Está ouvindo normalmente.
2: Normalmente agora está muito bom, em nome de Jesus.
1: Aleluia, audição aberta, Jesus curou. O senhor mora onde aqui, irmão?
2: Eu moro na Vila Virgínia.
1: Vila Virgínia, Deus te abençoe. Dá glória a Deus, Ribeirão Preto. Dá glória a Deus, povo de Deus. Jesus faz milagre, faz bênção. Tem uma pessoa aqui em nosso meio que o Espírito Santo está revelando. O Espírito de Deus revela. Tem uma pessoa aqui em nosso meio, me diz o Senhor Jesus, que você estava hoje com uma dor muito forte, me diz o Espírito de Deus, no seu tornozelo. Presta atenção. Deus lhe mostrava o nervo ali no seu tornozelo inflamado. Jesus está curando. Vem aqui, irmã. Vem aqui. Cadê o glória a Deus de Ribeirão Preto? Aleluia. Jesus está trabalhando aqui. Quem acredita da glória a Deus? Cadê a irmã? Vem aqui, irmã. Vem cá. Vem aqui um pouquinho. Aleluia. Qual o seu nome, irmã?
3: Edna.
1: Ô, irmã Edna, o que aconteceu? Dá um espacinho aqui, irmã, por favor. Vem aqui, irmã. A irmã sentia essa dor?
3: Sim, irmão, hoje de manhã, olha que eu levantei, eu não sentia mais minhas pernas. Aí meu tornozelo está tudo inflamado mesmo, está constatado pelos médicos, eu tenho exame, eu tenho fibromialgia, então meus nervos estão tudo inflamado. Aí eu levantei, não senti minhas pernas, voltei e deitei. Falei, não estou legal, vou deitar um pouquinho aqui. Aí foi melhorando, aí eu clamei o sangue de Jesus, falei, hoje eu vou na igreja, porque hoje o Senhor vai me revelar.
1: E a dor foi embora?
3: Na hora, irmão, na hora, eu creio que em nome de Jesus, eu nunca mais vou sentir isso, porque Deus me curou naquela hora ali.
1: Meu Deus, irmã Edna, bate o pé no chão que a irmã sentia dor. Olha ela batendo o pé no chão. Sumiu!
3: Sumiu na hora.
1: Quem te curou, irmã?
3: Jesus.
1: Você mora em Ribeirão Preto aqui?
3: Moro em Ribeirão.
1: Deus te abençoe. Olha aí, cadê o glória a Deus de Ribeirão Preto? Jesus faz milagre, dá glória a Deus. Meu Deus do céu, se você ficar atento, você vai ver o milagre de Deus na tua vida também.

Aí está, ouvintes, o que acontece quando a igreja ora, hein? Meu Deus do céu, milagres como esses extraordinários estarão acontecendo na sua vida nesta quarta-feira, dia 13 de maio. Exatamente isso, quarta-feira, 13 de maio, é a quarta-feira do milagre, da bênção de Deus, do livramento. E você é o nosso convidado especial para estar participando aqui na Igreja Pentecostal Deus e Amor. Rua Saldanha Marinho, número 740, no centro da cidade de Ribeirão Preto. É a grande campanha O Milagre Não Cessou. Eu quero lembrar a você que ainda não fez o seu propósito, Deus do Impossível, não pegou o seu formulário. Você pode pegar o seu formulário aqui nesta quarta-feira. Você pode entregar também o seu formulário nesta quarta-feira. E nós vamos estar orando em seu favor. Nós fazemos aquela poderosa oração em favor dos formulários que são preenchidos com o nome do seu pedido de oração. Nós oramos também pelos dizimistas, oramos pelos propósitos. E Deus tem abençoado através da fé e através da oração. Por isso, ouvintes, eu quero te convidar para nesta quarta-feira, dia 13 de maio, no horário das 9 horas da manhã, meio-dia, 2 da tarde e no horário das 7 horas da noite. Não fique em casa, venham participar desta grande campanha O Milagre Não Cessou, aqui na Igreja Pentecostal Deus é Amor.

Lembrando a você, ouvintes, que este culto desta quarta-feira em quatro grandes horários, às 9 horas da manhã, este que vos fala, pastor Cláudio Santos, vou estar orando por você. Quero colocar as mãos sobre a sua cabeça, ungir você, quero orar pela sua vida, interceder pelos seus pedidos de orações. E também ao meio-dia, nosso irmão cooperador Josias, aquele culto bem objetivo no horário do almoço, mas é um culto importante também que você vem e recebe a bênção de Deus. Às 2 horas da tarde, pastor Josimar Lima, da cidade de Luiz Antônio, este homem de Deus, usadíssimos na mão do Senhor, ele vai estar aqui pregando a palavra de Deus. E às 19 horas também, o pastor Emanuel Carino vai pregar e orar por todos nós. Eu convido você, a sua casa e a sua família, para você ser participante das bênçãos de Deus.

Muito bem-vindo, são 21 horas e 20 minutos. Nós vamos, nesse exato momento, também com os ouvintes estão em casa, sintonizado, o programa A Voz da Libertação. Nós vamos passar a ouvir em rede a partir de agora. Nós interrompemos a nossa participação aqui direto de Ribeirão Preto, na rua Saldanha Marinho, 740, que está na responsabilidade do pastor Cláudio Santos. Nós vamos também à Igreja Pentecostal de Osório Mãe, sede mundial na Avenida do Estado, 4568, Liberdade, presidenta, nossa irmã Erini Miranda. Ouvintes amados, vocês fiquem com Deus. Fique com Jesus até aí uma próxima oportunidade, que seja a oportunidade que Deus nos dá. O plano da gente é para amanhã nós estar de volta, amanhã no horário da manhã. Mas querendo Deus, Ele dando oportunidade, nós estaremos aqui para a glória de Deus. E se Deus quiser, Ele quer, e a programação segue no ar. Daqui a pouquinho, às 22 horas, presbítero João Batista no espaço do presidiário. Daqui a pouquinho, hein? Mas segue em rede, programa A Voz da Libertação. Operou na mesa de som, cooperador Valdivino, aqui cooperador Josias. Deus abençoe a todos, tenha uma noite maravilhosa na presença de Deus. Retornaremos no outro estúdio em rede a partir de agora.

0: 21 horas e 21 minutos.
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2: vocês não precisarão lutar nessa batalha. Tomem suas posições, permaneçam firmes e vejam o livramento que o Senhor dará. Ó Judá, ó Jerusalém, não tenham medo nem desanimem. Saiam para enfrentá-los amanhã e o Senhor estará com vocês. 2 Crônicas 20:17.
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3: Deus abençoe você que orou comigo nessa noite. O clamor do grande livramento do Senhor. Obrigado, Deus abençoe a sua vida, a sua casa, o seu lar. Que Deus te dê força, que Deus te dê graça, que Deus te dê ânimo para continuar essa jornada. E não importa quem faça mal, e não importa como faça mal. Pastor, o senhor não se importa? Eu não. Não, fizeram fofoca. O problema é de quem é fofoqueiro, vai ter acerto com Deus. Ah, mas falaram mentira, o problema é de quem falou, vai acertar com Deus. Ah, mas prejudicaram,

0: com Deus, não sai daí. Voltamos na sequência. Até já.
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2: Que a graça e a paz do nosso Senhor e Salvador Jesus Cristo esteja sobre a sua vida. Eu sou o seu irmão e amigo, cooperador Douglas Almeida, e a minha Bíblia está aberta no livro de Números, no capítulo de número 11 e no versículo de número 34, que diz: Por isso, puseram naquele lugar o nome Quibrote-Hataava, que quer dizer as sepulturas do desejo, pois ali foram sepultadas as pessoas que estavam loucas de vontade de comer carne. O texto que acabamos de ler vai narrar um episódio muito triste na história dos hebreus. Os mesmos haviam acabado de sair do Egito após a operação da parte de Deus de grandes sinais, prodígios e também maravilhas. O povo hebreu sai do jugo egípcio, agora em direção à terra prometida. Terra essa que manava leite e mel. E diante desta peregrinação, o coração do povo começa a se revelar aos olhos de Deus. O povo, em determinados momentos, começavam a murmurar contra Deus e também contra Moisés. E nesse capítulo de número 11, os mesmos estão demonstrando as suas murmurações, pois eles estavam injuriados do maná que Deus havia mandado do céu e estavam olhando para o período em que eles viviam no Egito. Período esse que, segundo eles, gozavam de panelas de carne. Desfrutavam ali e satisfaziam ali os desejos da sua carne. E diante disso, diante desta narrativa bíblica, nós podemos aprender pelo menos duas verdades. A primeira verdade é o perigo da ingratidão. Ao olharmos todo o contexto, vamos ver que o povo está sendo ingrato para com o Senhor, o nosso Deus. Deus estava mandando maná, pão que descia do céu. Deus estava zelando de seu povo por meio de uma coluna de nuvem que durante o dia proporcionava a eles um refrigério no calor escaldante do deserto. E durante a noite, a mesma coluna transformava-se em uma coluna de fogo, proporcionando aos mesmos calor no meio de um frio imenso que fazia no deserto. As roupas não se desgastavam, o sapato de seus pés não se acabavam. Deus fazia água brotar da rocha. Todavia, o povo estava demonstrando a sua ingratidão, não reconhecendo os benefícios que o Senhor estava fazendo por eles no meio ao deserto. Quantas vezes nós somos ingratos a Deus? Passamos, por permissão de Deus, situações de dificuldade. E, infelizmente, muitos de nós não reconhecem aquilo que Deus tem feito pela nossa vida. Mas precisamos reconhecer, precisamos ser pessoas gratas a Deus. Caso ao contrário, sofreremos as consequências da nossa ingratidão. A segunda verdade que eu quero compartilhar com você é: os desejos da carne podem nos levar para a sepultura espiritual. Deus envia a carne, mas também envia o juízo. O povo, ao amanhecer, sai de suas tendas e vem centenas de milhares de cordonizes espalhada pelo campo naquele deserto. Eles agora estão fartos de carne, porém Deus também envia o juízo, porque uma grande epidemia vai se manifestar como prova que Deus estava reprovando a atitude dos murmuradores.

0: estupradores. E aquela grande multidão de murmuradores caiu e foi sepultada naquela região. E quantas pessoas que me ouvem agora estão sendo conduzidas pelos seus desejos carnais, estão sendo conduzidas pelos seus desejos que estão na contramão da vontade de Deus. Mas eu tenho um alerta para a sua vida. Esses desejos podem e vão te levar para a sepultura física e também a sepultura espiritual. Por isso, o Espírito de Deus está nos convidando a tomarmos as rédeas da situação, não permitindo que esses desejos carnais dominem a nossa vida, por meio de uma vida de comunhão, por meio de uma vida de santificação na presença de Cristo, podemos resistir os nossos desejos carnais. É por isso que Tiago vai escrever no capítulo de número 4 e no versículo de número 7: sujeitai-vos, pois, a Deus, resiste o diabo e ele fugirá de vós. Se permitirmos a carne nos dominar, certamente o que nos espera são sepulturas físicas e também espirituais. Mas se andarmos no Espírito, como diz Gálatas capítulo 5, versículo de número 16, andai em Espírito e não cumprireis os desejos da carne. Se fizermos isso, no lugar de juízo, receberemos a vida eterna. No lugar de murmurarmos contra Deus, seremos pessoas gratas e louvaremos e engrandeceremos o nome do Senhor, o nosso Deus. Que Deus abençoe a sua vida. Fique na paz do Senhor Jesus Cristo.
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0: Ficou então a palavra de Deus, alimento para a nossa alma. 21 horas e 31 minutos. E nós continuamos a falar do amor de Cristo. Eu quero a sua mensagem, tá? 11 982 92 33 92. Manda a sua mensagem para cá, que nós vamos clamar a Deus, orar ao Senhor, suplicar ao Senhor, e Ele tem vitória para a nossa vida. Sim, vamos lá. Depois desta palavra, intervalo, é rápido. Voltamos na sequência com muito mais de Cristo. Até já.
1: 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Óleo na pia. O descarte correto do óleo de cozinha protege o encanamento. Jogar óleo usado no ralo da pia é um erro muito comum e prejudicial. A gordura esfria e endurece nos canos, causando entupimentos graves, e isso pode gerar refluxo de esgoto e mau cheiro dentro aí da sua casa. Então, além disso, um litro de óleo contamina milhares de litros de água. A solução correta é esperar o óleo esfriar e guardar em garrafas PET. Use um funil para evitar derramamentos e feche bem a tampa. Muitos supermercados e postos de saúde possuem pontos de coleta. Esse óleo recolhido, ele é transformado em sabão ou biodiesel. Algumas pessoas aproveitam para fazer sabão caseiro para limpeza. Essa é uma forma inteligente de economizar e reciclar o resíduo. Então, nunca jogue o óleo no solo ou no lixo comum, porque ele vaza. A impermeabilização do solo prejudica as plantas e o lençol freático. Incentivar os vizinhos a juntarem o óleo ajuda a comunidade. Condomínios podem organizar aí uma coleta coletiva para facilitar. Cuidar do encanamento evita gastos com desentupidoras e obras. E óleo no lugar certo vira solução. Já no lugar errado, vira problema. Receber entregas. Cuidados ao atender o entregador garantem a segurança. Com o aumento das compras online, receber encomendas virou rotina, mas é preciso muita cautela ao abrir o portão para receber pacotes. Verifique sempre se você ou alguém da casa está esperando algo. Olhe pelo olho mágico ou pela câmera antes de sair para a calçada. E se você mora em casa, peça para deixar o pacote em local seguro ou na caixa do correio. Em prédios, a portaria é a barreira de segurança que deve ser respeitada. Evite abrir o portão totalmente se não conhecer o entregador. Golpistas podem se disfarçar de funcionários para abordar moradores. Ao receber comida, não demore conferindo o pedido na rua à noite. Tenha o dinheiro ou o cartão já na sua mão para agilizar o processo. Se você notar movimentação estranha na rua, não abra e espere passar. A segurança da sua casa começa na sua atenção já no portão. Confirme o nome de quem pediu a encomenda antes de receber. Não aceite pacotes de estranhos ou que não tenham destinatário claro. A comodidade da entrega não pode superar a prudência. Receber com segurança é garantir que o produto chegue bem.
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1: 21 horas e 37 minutos.
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1: 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Boa noite, meu povo. Deus tem bênção, Deus tem vitória, Deus tem milagre para a sua vida. E já tivemos aqui a nossa primeira meia hora de muito conteúdo para falar do amor de Deus, para falar da graça do nosso Senhor e Salvador também. Mas eu quero convidar-lhe, tá? Porque hoje é segunda-feira, amanhã é terça-feira dos vencedores, já sabe, estamos juntos toda terça-feira, depois de um dia maravilhoso que tivemos ontem, Dia das Mães, celebramos, demos um cheiro nas mamães, não é? Cuidamos, e quem não tem ou quem já não tem a sua mamãe, trouxe a memória, a lembrança no seu coração, não é? Da alegria que é ter a sua mamãe, e isso é bom demais, não é verdade? Vamos aproveitar, vamos glorificar a Deus, o nosso Pai, por tudo que Ele tem feito e por tudo que continuará a fazer. 21:41, vamos então, família em foco, Jessé Ávila, pais emocionalmente ausentes, olha, que tema poderoso, hein? Não sai daí, até já.
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4: Olá, seja muito bem-vinda a mais um episódio do Família em Foco, um espaço dedicado a reflexões sobre relacionamentos, convivência e bem-estar familiar. Aqui falamos de temas que podem transformar o dia a dia da sua casa, sempre com base em estudos, mas de um jeito simples e prático. Você sabia que uma criança pode crescer com seus pais dentro de casa e ainda assim se sentir emocionalmente sozinha? Por essas razões, hoje nós vamos falar sobre pais emocionalmente ausentes e como a falta de conexão afetiva impacta profundamente o desenvolvimento dos filhos. A psicologia do desenvolvimento mostra que o vínculo emocional seguro é essencial para a formação da autoestima, da regulação emocional e da capacidade de relacionamento. Pais que estão fisicamente presentes, mas emocionalmente indisponíveis, seja por excesso de trabalho, uso de telas ou até dificuldade de expressão, podem gerar filhos inseguros, carentes ou emocionalmente fechados. Por exemplo, é aquele pai ou a mãe que está em casa, mas sempre no celular, distante e sem diálogo real. A criança tenta mostrar algo, contar uma história, alguma atividade da escola, enfim, mas recebe respostas automáticas ou distraídas. Então nós entendemos que presença não é proximidade física, é uma conexão emocional. Filhos não precisam apenas de cuidados, precisam se sentir vistos, ouvidos e valorizados. Por isso que eu tenho aqui 5 dicas práticas que pode ajudar você, pai e responsável, nessa questão. Número 1, pratique presença ativa no dia a dia. Não basta estar no mesmo ambiente, é necessário se envolver. Ao chegar do trabalho, por exemplo, reserve lá os seus 10 a 15 minutos sem telas, com o intuito de ouvir o seu filho com atenção total. Olhe nos olhos, faça perguntas e demonstre interesse real. Número 2, valide emocionalmente a criança. Quando a criança disser, eu estou triste, ou eu fiquei bravo, evite respostas como, isso aí não é nada, isso aí é normal. Ao invés disso, você pode dizer, claro, eu entendo. Isso deve ter sido difícil para você, né, filho? Isso ensina a criança a reconhecer e também lidar com emoções. Número 3, crie rituais de conexão. Pequenos hábitos constroem vínculos fortes. Pode ser ler juntos antes de dormir, jantar em família ou separar um dia da semana para um momento exclusivo. Não esqueça, a constância vai gerar uma segurança emocional nos seus filhos. Penúltimo, reduza distrações tecnológicas durante as interações. Se o seu filho estiver falando com você, evite responder olhando para telas. Isso comunica desinteresse e pode levar a criança a se fechar com o tempo. Seria a extinção do comportamento. E por último, expresse afeto de forma clara e frequente. Abraços, palavras de incentivo e reconhecimento são fundamentais. Dizer, eu tenho orgulho de você, eu te amo, você é muito importante, você é inteligente. Essas palavras positivas impactam diretamente na construção da autoestima. Como disse Daniel Siegel, conexão cria segurança e segurança molda o cérebro. E se você gostou desse conteúdo, compartilhe aí a nossa programação com amigos e familiares. Continue nos acompanhando e fique atento, porque a qualquer momento estaremos de volta com mais reflexões que podem transformar a sua vida. Um forte abraço e até breve.

0: ausência é um problema gigantesco, hein? Estamos a falar de pais ausentes, mas existem maridos ausentes, esposas ausentes, filhos também ausentes, não é? Emocionalmente ausentes. Estamos a falar também de cristãos ausentes, pastores ausentes, membresia ausente. Estamos a falar de lideranças ausentes, liderados ausentes. E isso gera, não é, problemas seríssimos, porque toda ausência vai trazer consigo uma brecha. Toda. Toda ausência traz consigo uma brecha. E como disse aqui o Jessé, lógico, de pais para filhos, não é? Neste quesito. Mas toda ausência gera uma brecha. E muitas vezes nós estamos a viver e nós estamos a enfrentar situações na vida que hoje são guerras, lutas e provações ou até dificuldades por ausência. Sim. Ausência no Jardim do Éden, de Adão para com Eva. Ausência de familiares para com Abel e Caim. Ausência de comunhão entre Noé e o seu filho. Ausência de pais e filhos, ou filho para pais, de pai para filhos com Davi. Ausências, não é? Então precisamos tomar muito cuidado. Ausência de cristãos que assumam um compromisso da verdade com Deus para trazer o evangelho. E essa ausência vai sempre gerar uma fragilidade. Vai sempre gerar uma brecha para o inimigo atacar. O diabo entra nas brechas. Fecha a brecha. Não dá espaço ao inimigo. Por isso, Felipe, quarta-feira do grande mover de Deus é aqui na Sede Mundial. Sim, a partir das 9 horas da manhã, pastor Milton, já no Santo Altar. Assume o altar para este culto maravilhoso. E você não pode ficar de fora, não vai ficar de fora, você não quer ficar de fora. Porque Deus tem a bênção para a sua vida, Deus tem um milagre para a sua casa, Deus tem a resposta para o seu lar. Quarta-feira, 9 da manhã, temos encontro marcado, Avenida do Estado, 4568, Liberdade, São Paulo, capital.
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2: Quem mais recebeu o milagre aí? Vamos lá.
3: Aqui, pastor, o que Deus operou, esta senhora está dizendo que conseguia a cura, dores terríveis, chegou aqui agora e foi curada. Minha irmã, o nome da senhora?
4: Cleonice.
3: Cleonice, quanto tempo, há quantos anos sofrendo?
4: Faz tempo, mais de 30 anos sofrendo de coluna.
3: Mais do que?
4: 30 anos.
3: Medicando, tratando, fez tudo que...
4: Podia e não ver a cura, mas entrando no templo de Deus nesta... Jesus!
3: Jesus curou ela.
2: Tremendo, meus irmãos.
5: Pastor Milton, o irmão Mauro também foi curado. Neste exato momento estava com hérnia e a dor sumiu. Irmão Mauro, sumiu a...
6: Agora passou.
5: Quem curou o senhor?
6: Jesus.
2: Tem certeza, irmão Mauro?
6: Estou sentindo mal, o cansaço tão grande.
2: O senhor chegou aqui na frente com essas dores. E agora?
6: A hérnia também foi embora.
2: A hérnia foi embora também.
6: Eu creio que ela foi embora.
2: O senhor não podia andar com facilidade, tinha dificuldade para andar.
6: Tanto do lado
2: sentia a perna travar.
6: Sentia cansaço.
2: E agora?
6: Saiu o cansaço.
2: Tá curado.
6: Em nome de Jesus.
4: Jesus me curou.
3: A senhora sentia daquela inflamação, prejudicava também o caminhar.
4: Sim, doía até todos os ossos e as juntas.
3: E agora a senhora fez prova que eu vinha.
4: Sim, doía até todos os ossos e as juntas.
3: E agora a senhora fez prova que eu vi a senhora saltando, pisando, batendo o pé no chão. Cadê as dores?
4: Sumiu em nome de Jesus.
3: Quem te curou?
4: Jesus, para glória.
3: Não faz mais prova, bate. Vamos, olha aí, pastor. Tá gesticulando, saltando. Ô, glória, calma aí, minha irmã. Vem para cá, calma.
2: Já quer ir embora, já quer ir pra
3: Jesus
2: casa.
3: Jesus amado. Ô, minha irmã, não conseguia se mover assim.
4: Não.
3: Doía tudo.
4: Tudo.
3: E cadê a dor agora?
4: Jesus queimou.
3: Mais uma vida liberta e curada, pastor.
2: Quem dá glória a Deus por isso e muito mais?
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0: resposta, portanto, não pode parar, tá bom? Vamos até com um louvor agora, Ângela Gonçalves, CD novo, lançamento, e nós vamos cantar, adorar e celebrar aqui nesta noite, e já nos preparamos, quarta-feira, hein? É, pastor, mas até lá tem a terça-feira. Tem! Terça-feira você vai fazer o seguinte, ó. Lindenberg, Diácono Lindenberg, 7 da manhã. Às 9 está o presbítero Elias Reis. Às 11h30, sim, temos uma palavra poderosíssima ao seu coração. 15 horas é aquele culto da tarde maravilhoso que você não pode ficar de fora. E às 19 eu estou com todos vocês pelo YouTube, Facebook, Instagram, para trazer palavra do Senhor. E se der certo, também pela rádio, estaremos juntos às 19 horas amanhã, hein? Na terça, sim, do terça dos vencedores, e a vitória é nossa, no nome de Jesus. Mas quarta-feira é a quarta do grande mover de Deus.
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0: com fé, vem tocar na comunhão, na presença do Todo-Poderoso. Eu tenho certeza que o nome do Senhor é glorificado. Então você que está conosco vai adorar a Deus nesta noite. Vamos fazer o seguinte, olha, 21 horas e 59 minutos, Rádio Deus e Amor, programação A Voz da Libertação. Vamos com fé, vamos com alegria, vamos com a presença de Jesus Cristo, porque Ele tem bênção para dar. A vitória é nossa, porque Deus é bom. A vitória é nossa, porque Deus é maravilhoso. A vitória é nossa e a resposta vem. É verdade, a vitória é nossa e o milagre é certo, porque Cristo está conosco. A mão de Jesus está conosco e olha, é Ele quem realiza a grande obra. Vamos fazer o seguinte, meu povo. Nós aproveitamos todos os dias da nossa vida para dizer que Ele é maravilhoso. Prefixo, Felipe, 22 horas. Não sai daí. Até já.
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1: O programa Voz da Libertação é um órgão informativo da Igreja Pentecostal Deus e Amor, aonde temos a nossa sede mundial na Avenida do Estado 4568, Baixada do Glicério, São Paulo, capital. A nossa Igreja Pentecostal Deus e Amor, sede mundial, está na presidência da Serva de Deus, Helenite Oliveira Miranda, ministério este fundado pelo nosso querido, saudoso missionário Davi Martins de Miranda. E aqui em Ribeirão Preto, a nossa Igreja Pentecostal Deus e Amor se localiza na rua Saldanha Marinho 740, no centro de Ribeirão Preto. Lembrando você, querido ouvinte, que a nossa Igreja Pentecostal Deus e Amor, sede estadual, ela está aos cuidados do homem de Deus, pastor Cláudio Santos. 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Aceite a gloriosa paz do nosso Senhor e Salvador Jesus Cristo, deste que vos fala seu irmão em Cristo, presbítero João Batista. No prosseguimento do programa Voz da Libertação e também na apresentação do Espaço do Presidiário. Programa este para nós alcançarmos os nossos amados e queridos irmãos que encontra-se encarcerado. Perder o direito de ir e de vir, mas não perdeu o direito da salvação. E neste momento, queridos e amados ouvintes, nós vamos nos prepararmos para nós orarmos, para nós buscarmos a presença do nosso Senhor e Salvador Jesus Cristo. A palavra de Deus, ela nos revela que tudo quanto pedir em oração, crendo, receberemos. Então vamos já orar, vamos buscar a presença do nosso Senhor e Salvador Jesus Cristo.
2: Elevo os meus olhos para os montes, de onde me virá o socorro? 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Ore com um homem de Deus, e a bênção chegará até vocês.
1: Soberano Deus, maravilhoso Pai, Pai de nosso Senhor e Salvador Jesus Cristo, eu oro em favor dos ouvintes, eu oro em favor dos meus amados e queridos irmãos presidiários, Senhor. Ó Deus da providência divina, manifesta teu poder, manifesta, Deus, a tua graça, repreende, meu Pai, todo mal. Ó Deus da providência divina, eu venho orar, Senhor, em favor deste ouvinte presidiário, desta irmã presidiária e de todos quantos estão ouvindo o programa Voz da Libertação, Senhor. Porque não é só aquele que está encarcerado, mas aqueles que estão na própria casa, Senhor, às vezes está encarcerado espiritualmente, meu Pai. Livra-o das garras satânicas, Senhor meu Deus. Eu quero também, Senhor, e já oro em favor da equipe que está sendo levantada para adentrar os presídios na região de Franca, na região de Ribeirão Preto, na região, Senhor meu Pai, de Araraquara. Ó Deus, que o Senhor possa abençoar esta equipe, que o Senhor possa, Deus, estar com cada um das irmãs, dos irmãos. E eu quero apresentar ao Senhor, meu Pai, nesta oração, os irmãos que estão se preparando para adentrar os presídios, ó Pai. Abençoa o irmão Misael, Abençoa o irmão Marcos. Abençoa o irmão Fábio, Senhor. Abençoa o nosso querido irmão presbítero Erineu. Ó Deus, abençoa o nosso querido irmão Carlos Henrique. Abençoa, Senhor, meu Pai. Abençoa nossa irmã Alessandra. Ó Deus querido, ó Deus maravilhoso, abençoa de uma forma tremenda, de uma forma maravilhosa, Senhor. Ó Deus da providência divina, venha manifestar, Senhor, a Tua glória, meu Pai. A Tua palavra vem nos dizer, Senhor, que tudo quanto pedi em oração, Senhor, crendo nós receberemos. Abençoa a nossa irmã Rose Cleide, abençoa, Senhor, o nosso irmão Isamar Donizete, Pai. Abençoa o nosso irmão Diego, abençoa a nossa irmã Marli, Senhor. Ó Deus, que o Senhor possa fazer, meu Pai, grandes maravilhas na vida, meu Pai, de todas estas irmãs e irmãos. Abençoa os irmãos aqui da região de Ribeirão Preto, meu Pai. Ali nós oramos em favor dos irmãos de Franca. Nós oramos agora em favor dos irmãos aqui de Ribeirão Preto. Os nossos queridos irmãos ali na cidade de Araraquara. Ó Pai querido, Pai amado, que o Senhor possa, Pai, entrar com a providência, meu Deus, na vida dos irmãos aqui de Ribeirão Preto, nosso irmão Claudenilson, nosso irmão Anselmo, o nosso querido irmão Jaildo, nosso querido irmão André, o nosso irmão Sebastião, Jesus querido, Jesus maravilhoso, visita os irmãos ali também da cidade de Guariba, meu Pai. Os irmãos ali que estão evangelizando também, Senhor, alcançando as almas através da evangelização, Senhor. Ó Deus, que o Senhor possa ser com cada um de nós que estamos engajados nesta grande obra, Senhor. Jesus querido, Jesus poderoso, abençoa o nosso irmão Júlio César, ali da cidade de Franca, ele que está ali, Senhor, na frente do trabalho, ele que está ali, Senhor, orientando, falando com as irmãs, com os irmãos, preparando esta grande equipe para estar conosco aqui na região de Ribeirão Preto, Senhor. Pai querido, eu oro em favor também dos coordenadores, ó Pai, de todo o trabalho evangelístico, Senhor, os coordenadores de Bauru, nosso irmão Paulo Henrique, abençoa o nosso irmão Mateus, na cidade de São José do Rio Preto, abençoa, Pai querido, o nosso irmão Richard, na Baixada Santista, ó Deus, abençoa o nosso querido irmão Edilson Anísio, ele que é, Senhor meu Pai, o coordenador geral de todo o trabalho da Igreja Pentecostal Deus e Amor nos presídios. Seja com teu servo, guia ele, Senhor, ampara ele, livra ele de todo mal, Senhor. Meu Pai amado, abençoa, Senhor, de uma forma grandemente toda a evangelização da Igreja Pentecostal Deus e Amor. Pai querido, abençoa o nosso querido pastor Cláudio Santos. Abençoa, Senhor, meu Pai, nosso irmão Jaildo. Ó Deus, nosso irmão Sebastião. Senhor, que o Senhor possa fazer algo tremendo nas nossas vidas, na vida do ouvinte, na vida dos irmãos presidiários. Senhor, seja com a minha família, livra a minha família do mal. Senhor, seja com a minha esposa, nossa irmã Regina Helena, Senhor. Jesus amado, ó Deus da providência divina, cura tua filha, tira ela dessa enfermidade, Senhor. Jesus amado, Jesus poderoso, eu creio, Senhor, no Teu poder. Visita a irmã Edna Martins, nosso irmão Edson Evangelista, juntamente com a esposa, nossa irmã Benilda. Visita a nossa irmã Carme, na cidade de Jardinópolis. A nossa irmã Creuza, aqui em Ribeirão. A nossa irmã Carme, aqui em Ribeirão Preto. Abençoa, Senhor, o nosso irmão Norberto, Pai. Aleluia! Oh, glória! Oh, maravilha! Senhor, meu Deus! Senhor, meu Pai! Abençoa, Senhor, dando a grande vitória e repreendendo todo o mal. É o que eu te peço em nome do Pai, em nome do Filho e em nome do Espírito Santo de Deus. Amém e graças a Deus. É muito bem, amados e queridos irmãos ouvintes presidiário, amadas irmãs presidiária, para mim é uma alegria muito grande pelo que Deus está fazendo e vai fazer na evangelização dos presídios. Quero parabenizar as nossas queridas e amadas irmãs aí na cidade de Franca, que está aí se preparando para estar conosco nos presídios femininos. Deus abençoe você, irmãs. Deus abençoe o irmão Júlio César, que tem levantado esta equipe aí maravilhosa. Eu creio, irmão Júlio, que Deus está alegre, Deus está contente com o trabalho que está sendo realizado, vai realizar na Igreja Deus é Amor, o trabalho do evangelismo no presídio. E Deus sempre prepara, né, irmão Júlio, ouvinte? Deus sempre prepara pessoas para adentrar os presídios. E neste momento eu quero aqui enviar para as irmãs um belíssimo louvor, você que colocou no coração o desejo de evangelizar o presídio. Eu quero oferecer este louvor para você, irmãs, com o hino Quero Ganhar Almas, do CD Toque com Fé, da cantora Ângela Gonçalves. Vamos ouvir? Ofereço para todas vocês, irmãs presidiárias, também, hein? Você também pode ganhar almas para o reino do nosso Senhor e Salvador Jesus Cristo. Então, queridas irmãs, receba então este louvor, hein?

atenção, atenção, queridos irmãos. Você não vai estar de fora. Você também, querido irmão, colocou no teu coração o desejo de levar a palavra dentro dos presídios. E com certeza nosso Senhor e Salvador Jesus Cristo está olhando para você. Ele está cuidando de você. Continua, querido irmão, continua levando a palavra de Deus dentro dos cárceres. É algo que Deus colocou no teu coração, não é de você. Deus colocou no teu coração o desejo de levar a palavra de Deus dentro do cárcere. E por isso, querido irmão, eu ofereço a ti este belíssimo louvor, meus talentos, cantando e louvando a Deus, eles mesmo, Clédison Evanilson.

Meu querido e amado irmão, ouvinte presidiário, chegou a sua hora agora. É verdade, chegou a hora de você receber este belíssimo louvor para a glória do nosso Senhor e Salvador Jesus Cristo.

apresentação do espaço do presidiário, eu mesmo, seu irmão em Cristo, presbítero João Batista, todas as noites aqui, com muita alegria, estou aqui na direção de Deus para fazer esta programação, para alcançar o seu coração, querido irmão presidiário e amada irmã presidiária. E sempre, como eu sempre digo, esta programação ela vem desenrolando do céu para o meu coração, para chegar até o seu coração. Eu agradeço a Deus por me dar esta oportunidade. Mas olha, querido irmão presidiário, amada irmã presidiária, às vezes eu sou indagado por pessoas na rua ou até mesmo aqui dentro da igreja. Eles vêm falar da programação, o espaço do presidiário. Às vezes eles me perguntam: irmão João, eles ouvem lá dentro? E eu digo sim. Tem pessoas que me perguntam: mas eles permanecem na presença de Deus depois que saem do presídio? Eu digo sim. Quantos estão na presença do Senhor? Tem aqueles que saem da presença do Senhor quando saem daí de dentro do presídio. Mas tem aqueles que eles permanecem. Por sinal, nós temos um irmão que ele estava na penitenciária 2, aqui em Serra Azul. Ele ficou, era para ele estar tirando 6 anos de cadeia, mas Deus tirou ele. Ele aceitou a Cristo, ficou na presença de Deus dentro do presídio. Quando saiu aqui de fora, na presença de Deus, batizou. Hoje é um dirigente, da nossa Igreja Pentecostal Deus e Amor, em Itaquaquecetuba, São Paulo. Olha aí, estava aqui em Serra Azul. Hoje ele é dirigente de uma das igrejas em Itaquaquecetuba. Então, para mim, é uma grande honra que Deus me dá, e eu creio, de poder estar falando isso para vocês. Irmão presidiário, irmã presidiária. E como é maravilhoso. As pessoas dizem: irmão, é muito gostoso, é muito maravilhoso ouvir a programação, o espaço do presidiário, porque a gente sente uma calma no coração, uma alegria no coração.

Mas eu digo a eles, e digo a você também, querido irmão presidiário, que esta programação não sou eu que faço. É o próprio Deus para alegrar a sua noite, para tirar a angústia do teu coração. E olha, querido irmão ouvinte presidiário, irmã presidiária, e a você ouvinte que está em casa, talvez você está presa hoje em uma situação. Você não está atrás de uma grade, mas você está presa espiritualmente. Deus quer alegrar o seu coração. Tanto você, querido irmão, que está em casa, como você, querido irmão, que se encontra aí dentro deste cárcere. Imagina só a alegria que vai ser quando nós estiver lá com Deus. Eita, que maravilha! Escuta isso, querido irmão. Escuta isso, querida e amada irmã. Oh, glória a Deus! Maravilha, Senhor! Glória a Deus!

É o espaço do Presidiário Comunicação Amiga do seu irmão em Cristo, presbítero João Batista. Querido irmão presidiário, amada irmã presidiária, vamos ser agradecidos ao Senhor por tudo quanto Ele tem feito e está fazendo em nossa vida.

0: Presidiário, irmã presidiária. Vamos agora um pouquinho mais sério, hein? Vamos um pouquinho mais sério dentro da programação Espaço do Presidiário. Na seriedade com Deus, hein? É verdade. Olha, eu não sei qual foi a exata situação que te colocou dentro deste cárcere, mas de uma coisa eu tenho certeza e preciso dizer a você: devemos perdoar para que sejamos perdoados. E nós vamos então à palavra com o homem de Deus, pastor Antônio dos Santos.
1: A paz do Senhor, ouvintes do programa Voz da Libertação. Aceite a paz do teu irmão em Cristo, pastor Antônio dos Santos. Eu quero falar um pouco com vocês sobre o perdão. A minha Bíblia está aberta em Mateus capítulo 6, no versículo 14 e 15. Pois se perdoardes aos homens as suas ofensas, também vosso Pai Celestial vos perdoará a vós. Se, porém, não perdoardes aos homens as suas ofensas, também vosso Pai Celestial não perdoará as vossas ofensas. Nós vemos aqui a Bíblia mostrando para nós uma condição para nós alcançarmos o perdão de Deus. Primeiro, precisamos perdoar os nossos devedores, o nosso próximo, para nós alcançarmos também o perdão de Deus. E quero informar que a nossa caminhada, muitas vezes, as pessoas nos ofendem, nos magoam, e muitas vezes o nosso coração se enche de mágoas, ressentimentos, e começamos a acreditar que quem nos ofendeu não merece o nosso perdão. Muitas vezes não é nem o outro que precisa do perdão, e sim o nosso coração. É o nosso coração que precisa primeiro ser curado. Em Mateus, no capítulo 18, no versículo 21 e 22, nós vemos aqui o apóstolo Pedro, diante de Jesus, falando: quantas vezes eu devo perdoar o meu irmão? Até sete? E Jesus falou com ele: não vos digo que até sete, mas até 70 vezes sete. Jesus mostrou para Pedro que o perdão não tem limites. Nós devemos perdoar quantas vezes for necessário. Ouvinte, Deus nos perdoa a todos os momentos da nossa vida. E quantas vezes for preciso, Ele está à disposição para nos perdoar. O cristão precisa sempre buscar o amor e o perdão de Deus, porque o amor e o perdão são inseparáveis. Só ama quem perdoa e só perdoa quem ama. Quando perdoamos, nós estamos cuidando de nós mesmos. Eu posso dar um exemplo? O estresse associado ao ressentimento diminui a ponto de suas consequências serem notáveis fisicamente. Olha, ouvintes, diversos estudos mostram a redução da pressão arterial, da frequência cardíaca, da tensão muscular. E quem perdoa experimenta o maior relaxamento, o mais bem-estar, a sensação de controle. O perdão melhora até a imunidade, aumenta o humor. Eu estou falando diretamente com você. Se você liberar o perdão, automaticamente você está liberando a cura para o teu coração. Que Deus vos abençoe.
0: Aí está, queridos e amados irmãos presidiário, a importância que é nós perdoar. Talvez o seu coração, querido irmão presidiário, está voltado para aquele que levantou uma calúnia sobre você e você foi parar atrás destas grades. Então, querido e amado irmão, se o seu coração está voltado para isso, se o seu coração está voltado para acertar conta quando você sair deste lugar, tira isso do coração. Tira isso do coração, porque Deus, ele tem coisas maravilhosas para entregar nas tuas mãos. Então não deixe o inimigo roubar aquilo que Deus, ele tem para te entregar. Porque depois que estiver nas tuas mãos, já não é mais a responsabilidade do Senhor Jesus. É sua a responsabilidade. Queridos ouvintes, irmãos presidiário, nós vamos agora para a hora do testemunho.
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0: Meu nome é José Francisco Martinez. Gostaria de contar um pouco da minha vida. No ano de 89, conheci o mundo das drogas. Me tornei um viciado em bebidas, em tóxicos. E então comecei logo em seguida a vida criminosa. Conheci algumas pessoas, me envolvi com elas e logo então comecei a praticar furtos, assaltos, arrombamento a bancos e todo tipo de crimes possíveis. Cheguei a ser preso no distrito, 12 distrito ali no Pari, por 6 meses. Juntamente com o rapaz que andava comigo, a polícia nos pegou em flagrante ali, nos levou para a delegacia e ficamos ali por 6 meses. Logo então saímos dali e eu continuei a minha vida pregressa, no crime ainda. Foi quando então fui julgado e condenado a 7 anos de detenção. E fui parar ali no distrito policial de Francisco Morato. Por 4 meses fiquei ali. E logo depois, passando esses 4 meses, fui transferido para o presídio de Potim, no interior de São Paulo, onde fiquei também por um ano e 2 meses, mais ou menos. E quando cumpri a minha pena, eu consegui minha liberdade, e durante 2 anos fiquei incondicional na rua, assinando a condicional, mas também como se estivesse preso, né? E praticando também as mesmas obras de antes. Foi quando, através da minha esposa, através de muita oração, eu creio, eu conheci a Jesus Cristo, na Igreja Pentecostal Deus é Amor. Hoje, sou uma pessoa realizada, estou feliz, eu tenho uma vida plena em Cristo. Eu já não tenho mais registro nenhum no computador da polícia, estou regenerado, estou com Cristo. Estou com a minha família, vivendo muito bem no meu lar, na minha família, onde hoje reina a paz, a alegria, a tranquilidade e a certeza da salvação em Jesus Cristo. E esse é o meu testemunho. Meu nome é José Francisco Martinez, eu moro na rua José Maria Peixoto, número 14A, Jardim Santa Cruz, Vila Nova Cachoeirinha.
1: Eu espero, querido irmão, amada irmã, que este testemunho, ele alcançou o seu coração na noite de hoje e que o Espírito Santo continue falando no seu coração. Nós vamos agora ouvir o nosso querido irmão Alzerino, ele também com vários vícios, ele foi liberto e teve uma vida transformada. Vamos ouvir?
2: Meu nome é Alzerino. Eu moro no Jardim da Saúde, ali na rua General Chagas Santos. Antes de eu conhecer a Cristo, eu solteiro, trabalhava, ganhava razoavelmente bem na época. E o que eu ganhava, não lucrava nada. E outra coisa, eu era angustiado. Alguém olhava para mim, eu não dava um sorriso. Vivia como se fosse trancado assim por dentro. Eu digo, que é isso, é vida. Eu não passava de uma muda de roupa e de um calçado. E certo dia, eu cheguei para almoçar, com bebida na mão, e falei dessa maneira para o Senhor. Senhor, muda minha vida, ou para melhor ou para pior, porque eu trabalho que nem escravo e não aproveito nada do que eu ganho. Então, o Senhor muda minha vida, ou melhor ou pior de uma vez. E nisso, eu creio que Deus ouviu, e passou uns dias, eu recebi um convite de uma jovem para ir na igreja. Já recebi o convite muitas vezes da minha mãe, das minhas irmãs para ir na igreja, e eu não aceitava, achava que era ilusão. Pelo contrário, saía para fazer aquilo que não presta, não agradava ao Senhor. E essa jovem chegou para mim, vamos na igreja. E eu fui, e fui para a igreja lá do bairro, e depois recebi um convite para vir na sede mundial na época. Eu vim, e daquele dia em diante, o missionário não fez o apelo, eu me converti. E graças a Deus estou até hoje na presença do Senhor. E a minha vida começou a mudar, para melhor. Eu posso falar com toda certeza para os irmãos que a minha vida mudou como se fosse da noite para o dia. Eu trabalhando na mesma empresa, Deus começou a abençoar. Aí eu comecei a orar. Porque o novo convertido, ele, naquela época, a gente orava perto do púlpito de joelho. Entrava na igreja e orava no púlpito de joelho. Era uma hora de oração, até mais. A gente levantava ali, com a camisa molhada ali, buscando o Senhor. A minha fé, assim, o novo convertido tem uma fé tremenda. Aí Deus foi pondo no meu coração que aquela jovem não era preparada. E ela falava em noivado, em casamento. Eu digo, é por Deus. Não se preocupa. Que pode passar um ano, pode passar 10 anos. Vai se cumprir. Então eu estou esperando no Senhor. Para o Senhor fazer a obra. E o Senhor foi trabalhando. Essa jovem pegou outro rumo. E eu continuei na presença do Senhor. Aí o Senhor logo me preparou. A minha esposa agora. Né? E quando eu comecei a namorar minha esposa, o Senhor começou a preparar. Eu já pôs no meu coração para me preparar para conseguir uma casa. Para o casamento. Minha vida mudou. Me preparou um outro emprego. Nessa época, comecei a comprar tudo de uma casa. Um móvel de uma casa. E Deus foi preparando. Deus preparou a casa, eu arrumei a casa, me preparei. E durante 9 meses e 13 dias, foi de namoro, noivado e casamento. Então faz 31 anos de casado, graças a Deus. Tenho uma família maravilhosa, uma esposa, 2 filhos maravilhosos. E Deus sempre tem abençoado. Eu que não passava de uma mulher de roupa, de um calçado. Hoje, graças a Deus, eu tenho casa, tenho um carro, meu filho tem carro. E eu estou indo na presença do Senhor e graças, só tenho da graça do Senhor. Minha vida mudou. E Deus sempre tem abençoado. Então, assim, isso aqui é agradecer ao Senhor. O que eu tenho a falar, irmãos? Eu falo com toda certeza, com toda convicção. Que o homem, o jovem a jovem, deixa o Senhor trabalhar na sua vida, vai mudar. Muda porque Deus, ele não muda. Deus continua sendo o mesmo. Como ele mudou a minha vida, ele mudou a vida de muita gente e vai mudar a vida desse jovem também. Eu pedi para esse jovem que quando eu recebesse um convite, não tarde. Então, vem enquanto é tempo. Quando você tem a oportunidade, vem buscar o Senhor. Meu nome é Alzerinho Torres. Eu moro na rua General Chagas Santos, 1044, ali no bairro da Saúde.
1: Aí está, querido, a transformação de vida do nosso irmão Alzerino. É, meu querido irmão presidiário, irmã presidiária, quer mudar de vida? Entrega-se a Jesus Cristo de corpo, de alma e espírito. E tudo ele fará por você. E olha, querido, nós estamos chegando ao término de mais uma programação local em Ribeirão Preto. Eu vou devolver o som para o estúdio lá na Rádio Novo Milênio. E de lá continuará o programa A Voz da Libertação, porque estamos aqui dentro da Igreja Pentecostal Deus e Amor, na rua Saldanha Marinho, 740, no centro de Ribeirão Preto. E aqui nós temos o estúdio da igreja. E nós estamos aqui com um sinal aberto dentro aqui da igreja, mas eu tenho que devolver o som para o estúdio, porque vem as identificações da emissora, o giro informativo, e aí vamos diretamente para a sede mundial das Igrejas Deus e Amor, lá em São Paulo, e de lá continuará o programa Voz da Libertação. Mas eu tenho que devolver o som para a Rádio Novo Milênio aqui em Ribeirão Preto. Então, queridos, para não deixar vocês sem a palavra de Deus, vocês ouviram a programação de Deus. Agora vocês vão receber a palavra de Deus nesta noite. A Bíblia vem nos dizer que não é no muito falar, mas sim no ouvir e ouvir a palavra de Deus. E aqui está a palavra de Deus. João 16, versículo 24. Diz assim a palavra do Senhor: até agora nada pediste em meu nome. Pedi e receberei para que o vosso gozo se cumpra. Palavra de Deus. Palavra de Deus. Então, querido irmão, amada irmã, talvez você tenha pedido para o seu advogado, pedido para tua mãe, pedido para o teu pai, pedido para o teu amigo, mas você não pediu para Deus ainda. Então peça agora. É o próprio Deus que está dizendo aí para você pedir. Então, eu estou falando assim, mas é a direção de Deus para você, querido ouvinte. Então peça, peça a Deus e Ele vai te ouvir. Ele vai te dar o desejo do teu coração. Amém, meu irmão? Que o Espírito Santo de Deus continue falando no teu coração. Muito bem, queridos, nós já vamos despedir de todos vocês. Seu irmão em Cristo, presbítero João Batista, despede-se de todos na paz do nosso Senhor e Salvador Jesus Cristo. Fique com Deus.

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2: O texto que nós vamos ler é um texto que fala sobre a onipresença e onipotência do nosso Deus.
3: The passage that we're going to read speaks about the omnipresence and the omnipotency of God.
2: Vamos ler a palavra de Deus, depois a gente vai comentando algo mais em outros locais.
3: Let us read the word of God and then we will comment on it.
2: Senhor, tu me sondaste e me conheces.
3: You have searched me, Lord, and you know me.
2: Tu conheces o meu assentar e o meu levantar.
3: You know when I sit and when I rise.
2: De longe entendes o meu pensamento.
3: You perceive my thoughts from far away.
2: Cercas o meu andar.
3: You discern my going out.
2: E o meu deitar.
3: And my lying down.
2: E conheces todos os meus caminhos.
3: You are familiar with all my ways.
2: Sem que haja uma palavra na minha língua.
3: Before a word is on my tongue.
2: Eis que, ó Senhor, tu conheces.
3: You, Lord, know it completely.
2: Tu me cercaste em volta.
3: You hem me in behind.
2: E puseste sobre mim a tua mão.
3: And you lay your hand upon me.
2: Tal ciência é para mim maravilhosíssima.
3: Such knowledge is too wonderful for me.
2: Tão alta que eu não posso, ou que não a posso atingir.
3: Too lofty for me to attain.
2: Para onde me irei do teu espírito?
3: Where can I go from your spirit?
2: Ou para onde fugirei da tua face?
3: Where can I flee from your presence?
2: Se subir ao céu,
3: if I go up to the heavens,
2: tu aí estás.
3: You are there.
2: Se fizer no céu a minha cama,
3: if I make my bed in the depths,
2: eis que tu ali estás também.
3: You are there.
2: Se tomar as asas da alva,
3: if I rise on the wings of the dawn,
2: se habitar nas extremidades do mar,
3: if I settle on the far side of the sea,
2: até ali a tua mão me guiará.
3: Even there your hand will guide me.
2: E a tua destra me susterá.
3: Your right hand will hold me fast.
2: Se disser,
3: if I say,
2: de certo que as trevas me encobrirão,
3: surely the darkness will hide me.
2: Então a noite será luz à roda de mim.
3: And the light become night around me.
2: Nem ainda as trevas me escondem de ti.
3: Even the darkness will not be dark to you.
2: Mas a noite resplandece como o dia.
3: The night will shine like the day.
2: As trevas e a luz,
3: for darkness is a light
2: to you,
3: são
2: para ti a mesma coisa.
3: For darkness is a light to you.
2: Fala conosco, meu Deus. Fala conosco. Fala conosco, Deus. Queremos ouvir a voz do Senhor. Fala com a sua igreja. Fala, Senhor, meu Deus. Nós queremos, ó Deus, que o Senhor nos oriente com a sua palavra. Que o Senhor nos fortaleça. Que a palavra do Senhor seja alimento para a nossa vida. Em nome de Jesus Cristo, nosso Salvador. Todos digam amém. Antes, meus irmãos, eu voltar aos versículos que nós lemos.
3: Before we analyze the passage that we read,
2: eu só queria voltar um pouquinho para o capítulo 1º, 2º, 3º do livro de Gênesis.
3: I would like to return to the Gospel of Genesis in the 1st and 2nd and 3rd book.
2: Nós podemos resumir como Deus soberano na criação de todas as coisas.
3: We can sum up how God is sovereign above all things.
2: E Deus criou também o homem.
3: And God created man as well.
2: Dizem que o homem é um animal irracional.
3: They say that man is a rational animal.
2: Mas a Bíblia não diz que o homem é um animal. A Bíblia diz que o homem,
3: but the Bible does not tell us that man is an animal,
2: foi feito à imagem e semelhança do Senhor como sendo a glória da sua criação.
3: It says that man was created in the image of God as the glory of his creation.
2: E o homem foi feito para dominar sobre todas as coisas.
3: And man was made to dominate over all things.
2: Esse negócio de animal irracional, se alguém quer dizer que eu sou animal irracional, tudo bem.
3: So if anyone states that they are a rational animal,
2: mas eu não, eu sou homem.
3: I am not, I am a man.
2: Negócio de animal, hein? Eu, hein? Tô fora.
3: And I'm not an animal.
2: De maneira, meus irmãos, que Deus fez o homem.
3: And God made men.
2: E deu a ele as orientações para a vida.
3: And gave him the instructions for life.
2: Oh, viva assim, tranquilo, não faça isso, não coma aquilo, enfim.
3: Live,
2: vai estar tudo
3: way
2: certo.
3: Live this way and don't do that and everything will be well.
2: Mas o homem ouviu a voz do inimigo.
3: But man listened to the voice of the enemy.
2: E pecou.
3: And he sinned.
2: E a Bíblia Sagrada diz que depois de ter sido tentado, sido enganado.
3: The Bible tells us after being deceived.
2: Tanto Adão como Eva.
3: Adam and Eve.
2: Se esconderam no meio dos arbustos.
3: They hid among the bushes.
2: Porque eles estavam com medo de Deus.
3: Because they were afraid of God.
2: E eles estavam com medo de Deus porque haviam pecado.
3: They were afraid of God because they had sinned.
2: E a Bíblia Sagrada nos diz também, meus irmãos.
3: The Bible tells us as well, dear brothers.
2: Que Deus.
3: That God.
2: Foi até o jardim.
3: Went to the garden.
2: E Deus fez uma pergunta retórica.
3: And he made a rhetorical question.
2: Não era uma pergunta para eles responderem, porque Deus sabia a resposta.
3: It was not a question that needed answer because God already knew the answer.
2: Onde estão vocês? Eu vou colocar no plural, porque eram Adão e Eva, não é?
3: God asked, "Where are you, Adam and Eve?"
2: Cadê vocês?
3: Where are you?
2: Deus sabia onde eles estavam.
3: God knew where they were.
2: Mas os dois inutilmente tentavam se esconder. De Deus.
3: But both of them were trying to hide from God.
2: Eu me lembro, meus irmãos, que na minha fase infantil,
3: I remember when I was a younger man,
2: nós cantávamos um corinho no grupinho de crianças que era assim.
3: We used to sing a song in the children's choir that
2: ninguém

0: Deus. E no coro era: Deus está vendo como chama de fogo. O que estás fazendo escondido entre o povo? Não se pode esconder. E aí vai. E é isso que nós queremos trazer a vocês aqui hoje. Não tem como se esconder da presença de Deus.
1: This is what we'd like to speak today. There's no way to hide from the presence of God.
0: Se nós hoje já não conseguimos nos esconder nem das câmeras instaladas nas ruas.
1: If nowadays we can't even hide from the cameras installed in the streets.
0: Nós não conseguimos nos esconder nem dos celulares indiscretos.
1: We can't even hide from the cell phones all around.
0: Como é que nós vamos nos esconder de Deus?
1: How are we going to hide from God?
0: E quando eu digo esconder aqui, meus irmãos, não é necessariamente tipo brincar de esconde-esconde com Deus, tipo, vou me esconder atrás da máquina.
1: When I say hide, I don't mean to
0: não, não é
1: playing
0: isso.
1: Hide and seek.
0: Eu estou dizendo tentar se esconder do que Deus representa realmente para nós, tipo, ignorando-o.
1: I mean, trying to ignore God, that's the way the hiding that I'm speaking of.
0: Porque a gente sabe que não tem jeito, né? Embora a Bíblia fale tanto da forma espiritual como física.
1: Because we know that the Bible speaks in a physical but also spiritual way.
0: Nós sabemos que não há lugar no universo onde o homem possa se esconder de Deus. Isso é uma coisa física.
1: We know that there is no place in the universe that man can hide from God physically.
0: Mas o homem tenta se esconder de Deus ignorando-o.
1: But man tries to hide from God by ignoring God.
0: Fingindo que ele não está, ou seja, que ele não existe.
1: Pretending that he does not exist.
0: Fingindo às vezes que não aceito essa palavra, Deus não existe não. Sabe de uma coisa? Ah, eu faço de conta que não ouço, aí para mim tudo bem, vai dar tudo certo, e não vai.
1: Pretending that God does not exist and that everything will work out, but it will not.
0: Aconteceu comigo várias vezes e eu sei que ainda vai acontecer muitas vezes.
1: It happened to me many times and I know that it will continue to happen.
0: Às vezes tem uma pessoa que eu sei que gosta de conversar muito, eu tô meio com pressa, e eu tenho que passar por aquela pessoa, eu dou um jeito de escapar e fingir que não estou vendo ela para que ela não me veja também.
1: Sometimes I'm in a rush and I know that someone likes to speak a lot, so I try to walk by them.
0: E acontece comigo, acontece contigo, acontece com todo mundo.
1: And this happens to me and to everyone.
0: Quando a gente não tem tempo, não tem tempo.
1: When we don't have time, we don't have time.
0: Então você está vendo, uxa, irmão Vivina, deixa eu passar por aqui que eu não posso agora, porque aquele irmão, se ele me parar, não deixa eu sair depois.
1: And the brother comes and he won't let me leave.
0: E não me olhe com essa cara assim, tipo, que maldade, pastor. Vai dizer que você nunca fez isso?
1: And don't look at me as if you have never done this.
0: Faça-me o favor, né? Quem é que nunca fez isso?
1: Who has never done this?
0: E quem é que não fará ainda?
1: And who will not do this?
0: Você está perdendo o avião, está perdendo o ônibus, é melhor se desviar de quem fala muito, às vezes.
1: You are missing your plane and it is sometimes better to...
0: E é isso que eu estou falando a respeito do homem e de Deus.
1: This is what I'm speaking about, men and God.
0: Deus não pode ser limitado pelo espaço, pelo tempo, pela velocidade.
1: God cannot be limited
0: pela
1: by
0: escuridão,
1: space, or time, or darkness.
0: Pela luz,
1: by light,
0: por paredes,
1: by walls.
0: Deus é Deus e Deus ele é onipresente.
1: God is an omnipresent God.
0: E não existe coisas que a gente possa fazer
1: and there are
0: que
1: no things
0: que impedirão Deus de nos ver.
1: That we can do that will stop God from seeing us.
0: E não existem coisas que nós possamos fazer que venham a nos impedir de ver também o que Deus está fazendo.
1: And there's nothing that we can do that will also stop us from
0: nós
1: seeing
0: vemos
1: so what God
0: Deus
1: is doing.
0: E Deus nos vê.
1: We see God and God sees us.
0: Ninguém pode se esconder de Deus.
1: No one can hide from
0: o homem
1: God.
0: Não pode se esconder de Deus.
1: Man cannot hide from God.
0: Às vezes nós podemos nos esconder dos nossos pais.
1: Sometimes we can hide from our parents.
0: Quando eu era garotão,
1: when I was a young boy,
0: eu me escondia do meu pai e da minha mãe quando eu sabia que eu ia levar umas cintadas por alguma coisa.
1: I used to hide from my parents when I knew that I was going to get a
0: naquele tempo podia bater até com vara de marmelo, né?
1: In those times, parents could beat their children.
0: Eu apanhei bastante, não morri não.
1: I got a lot of beatings and I did not die.
0: Se eu fosse meu pai, talvez eu batesse um pouco mais devagarinho, porque algumas doeram, hein?
1: If I was my dad, so
0: mas,
1: perhaps I wouldn't spank me so hard.
0: De qualquer maneira, quando eu sabia que eu tinha feito alguma arte, né?
1: But when I knew that I had done something wrong,
0: eu me escondia por um tempo até os meus pais se esquecerem do castigo.
1: I would hide for a while until my parents would forget about.
0: Quem já se escondeu aí dos pais alguma vez na vida para não apanhar aquela surrinha básica? Quase todo mundo, né? Acontece.
1: Hidden from their parents not to get beaten.
0: Nós podemos nos esconder do nosso patrão, podemos nos esconder enfim, de pessoas.
1: We can hide from our bosses or from any person.
0: Na favela da Rocinha, no Rio de Janeiro.
1: In the favela in Rio de Janeiro.
0: Alguns traficantes estão escondidos da polícia ali faz tempo, a polícia não acha.
1: Some drug dealers are hiding from the police and the police can't find them.
0: Existe a possibilidade de se esconder da polícia também.
1: There's a possibility to hide from the police as well.
0: Existe a possibilidade da igreja de se esconder também dos pastores.
1: There's a possibility to hide from your pastor.
0: Quando a sede antiga tinha aquele monte de coluna,
1: when the old headquarters had a lot of columns,
0: eu dizia aos obreiros: olha, os meus filhos, se estiverem correndo, fazendo arte, vocês podem trazer aqui para mim.
1: I used to tell the workers to bring my children if they were playing around in church.
0: E de vez em quando eu estava pregando, eu só via as cabecinhas dos meus filhos correndo lá atrás, eu só dava aquela olhadinha e falava: lá, são os meus filhos.
1: Sometimes I was preaching and I would see my children playing around in the columns.
0: E eles tentavam se esconder atrás da coluna.
1: And they would try to hide behind the columns.
0: Às vezes se pode esconder do pastor também.
1: Sometimes you can hide from your pastor.
0: Mas não existe a possibilidade de se esconder de Deus.
1: But there's no possibility to hide from God.
0: Não existe a possibilidade de se esconder da palavra de Deus.
1: There's no possibility to hide from the word of God.
0: Essa palavra, por mais que ela venha sendo massacrada, impedida, ela alcançará os quatro cantos dessa terra.
1: Although this word has been attacked, it will reach the four corners of the earth.
0: Ela alcançará todas as pessoas.
1: It will reach all people.
0: Não dá para se esconder de Deus.
1: There's no way to hide from God.
0: Em se falando em se esconder, vamos ver o que a Bíblia Sagrada fala.
1: And let us see what the Bible tells us.
0: Através de Jeremias.
1: Through Jeremiah.
0: Sou eu apenas Deus de perto, diz o Senhor, e não também Deus de longe?
1: Am I a God of close by or but also far away?
0: Esconder-se-ia alguém?
1: Would anyone hide?
0: Em esconderijos de modo que eu não o veja?
1: In hiding places in a way that I would not see.
0: Diz o Senhor.
1: The Lord says.
0: Porventura não encho eu os céus e a terra?
1: But do I not fill the earth and heaven?
0: Desse Deus que nós estamos pregando aqui na igreja Deus e Amor, não existe maneira, não existe possibilidade de se esconder dele.
1: There is no way. There is no way to hide from this God that we preach here in the church.
0: E salmista Davi também disse.
1: And the psalmist David also said.
0: Não tem jeito.
1: There is no way.
0: Não tem lugar que eu vá que Deus não esteja me vendo.
1: There is no place that I go that God is not seeing me.
0: Não tem onde você possa ir que Deus não o esteja contemplando.
1: There is no place that you go where God is not contemplating you.
0: As grandes potências mundiais.
1: The great world powers.
0: Elas conseguem detectar movimentos terroristas.
1: They can detect terrorist movements.
0: Conseguem saber por que um avião caiu.
1: They can know why a plane would crash.
0: Se utilizando da tecnologia.
1: Using technology.
0: Só não conseguiram achar aquele avião que caiu, aquele que caiu da Indonésia, né? Que lá não conseguiram achar até hoje.
1: They only could not locate that plane that fell.
0: Mas eu garanto a vocês que Deus sabe onde está aquele avião.
1: But I guarantee you that God knows where that plane
0: is. É da Indonésia mesmo que ele caiu, é? Indonesia Air.
1: Indonesia Airplane.
0: Eu tenho certeza que Deus sabe onde está aquele avião e onde está cada corpo.
1: I'm sure that God knows where that plane is and where each body.
0: Porque os olhos do nosso Deus são maiores do que as potentes lentes que o homem pode criar.
1: Because the eyes of our God are more powerful than any lens that man can create.
0: Nem fisicamente nem espiritualmente alguém consegue escapar do Senhor.
1: No one can escape the Lord neither physically or spiritually.
0: Em Provérbios a Bíblia Sagrada nos diz.
1: In Proverbs the Bible tells us.
0: Que os olhos do Senhor estão em todos os lugares contemplando os maus e também contemplando os bons.
1: Everywhere the eyes of the Lord are contemplating the good and the evil.
0: Deus está contemplando o homem que nesse momento está praticando qualquer tipo de atitude abominável.
1: God is contemplating many men that right now are practicing.
0: Os que estão matando nesse momento, Deus está vendo.
1: Those who are killing right now, God is seeing you.
0: Os que estão praticando um assalto nesse momento, Deus está vendo.
1: Those who are robbing right now, God can see.
0: Mas os que estão fazendo uma boa ação também, Deus está vendo.
1: But those who are practicing good actions, God is also
0: seeing. Os que estão estendendo a mão para o próximo, Deus está vendo.
1: Those who are helping others, God is also
0: seeing. Deus está vendo todas as coisas.
1: God is seeing everything.
0: Cada coisa que a gente faz, que a gente pensa que ninguém viu.
1: Many things that we do, that we think no one saw.
0: Tem coisa que a gente faz, pensa que ninguém viu.
1: There are things that we do that we think that no one has seen.
0: A gente pensa que Deus não viu.
1: We think that God did not see it.
0: Mas Deus viu.
1: But God saw everything.
0: Deus não só contemplou.
1: Did God not only contemplate it?
0: Cada ação.
1: Each action.
0: Cada movimento.
1: Each movement.
0: Como a Bíblia Sagrada fala que não é preciso dizer nenhuma palavra, não é preciso colocar nada na nossa língua que Ele sabe que nós falaríamos.
1: As the Bible tells us that we don't even have to
0: pensou!
1: Speak it, that God already knows.
0: Pensou!
1: When you think it,
0: Deus já registrou.
1: God has already registered it.
0: Deus conhece as palavras que falaríamos.
1: God knows the words that we would speak.
0: Deus conhece os nossos pensamentos.
1: God knows our thoughts.
0: Deus conhece as nossas palavras silenciosas.
1: He knows our silent words.
0: Eu quero dizer a vocês que tentar escapar ou fugir ou se esconder de Deus são tentativas inúteis e sem nenhum tipo de sentido.
1: And trying to escape God is useless and without any sense.
0: Não faz sentido achar que Deus não está falando conosco hoje porque Ele está.
1: There is no use to think that God is not speaking to us today because He is.
0: Não temos como nos esconder da presença de Deus.
1: There is no way to hide from the presence of God.
0: Não temos como nos esconder da justiça de Deus.
1: There is no way to hide from the justice of God.
0: Não temos como nos esconder de forma alguma.
1: We cannot hide in any way.
0: Daquele que preenche os céus. E a terra.
1: From He who purges heaven and earth.
0: A maior razão pela qual o homem tenta se esconder de Deus.
1: The greatest reason for man trying to hide from God.
0: A maior razão.
1: The greatest reason.
0: Chama-se.
1: Is called.
0: Pecado.
1: Sin.
0: Quando o homem sabe que ele vive uma vida pecaminosa.
1: When men know that they live a sinful life.
0: Ele não tem interesse em ouvir Deus.
1: He has no use to listen to God.
0: Se aproximar de Deus.
1: Or to come close to God.
0: Ele não tem interesse em saber nada sobre Deus.
1: He has no use to know anything
0: from
1: God.
0: Ele prefere ignorar Deus por completo.
1: He would rather ignore God completely.
0: Porque uma vez em pecado, o homem está nas trevas.
1: Because once in sin, men are in darkness.
0: E se a oportunidade for dada,
1: and if the opportunity is given,
0: o Senhor aclara a vida dessa pessoa e essa pessoa vai viver envergonhada de si mesma.
1: God will enlighten the life of this person and he will live ashamed.
0: A luz de Deus não faz bem para quem está em trevas.
1: The light of God does not do any good for those who are in darkness.
0: E quer continuar nas trevas.
1: And those who want to continue in darkness.
0: Então o homem prefere fugir.
1: So man prefers to flee.
0: Pode perceber que os grandes movimentos pecaminosos,
1: you can perceive that the great sinful movements,
0: os grandes movimentos que nós temos acompanhado que propagam o pecado,
1: the great movements that propagate sin,
0: que propagam todo tipo de imundícia,
1: and propagate all types of filthiness.
0: Eles querem fazer crer que Deus não existe de qualquer maneira.
1: They want to make you believe that God does not exist.
0: Porque eles não se sentem bem quando sabem,
1: because they don't feel well when they know,
0: que existe um Deus que sabe o que eles estão fazendo em oculto.
1: That there is a God who knows what they are doing in hiding.
0: Existe um Deus que sabe exatamente,
1: there is a God who knows exactly,
0: o que estão fazendo escondido.
1: What they are doing in their hiding.
0: E se não se arrependerem, Deus haverá de fazer público.
1: And then if they don't repent, God will make public
0: todas as coisas que eles fazem às escuras.
1: Everything that they do in
0: private. Então o homem não tem interesse.
1: So man is not interested.
0: E assim como Adão e Eva,
1: just as Adam and Eve,
0: tentam se esconder de Deus,
1: they try to hide from God.
0: Mas Deus continua gritando.
1: But God continue to yell.
0: Onde é que você está?
1: Where are you?
0: Como eu disse, a pergunta não é para você responder porque ele sabe.
1: And this question is, does not need any answer.
0: A pergunta é só para despertar a sua consciência.
1: The question is only to awaken your conscience.
0: A pergunta é só para você responder corretamente: estou aqui, errei, perdoa-me, levanta-me.
1: It's just for you to answer the right
0: answer. Essa resposta que Deus quer.
1: The answer that God wants is for you.
0: Porque
1: to
0: Deus sabe onde você está.
1: Because God knows where you are.
0: Eu sempre digo, meus irmãos,
1: I always say, dear brothers,
0: nós percebemos na igreja,
1: we perceive in church,
0: e eu até falo para os nossos colegas pastores que estão aqui,
1: I also say to the pastor friends who are here today,
0: a gente começa a perceber uma pessoa que está enfraquecendo-se espiritualmente.
1: You start to notice someone who is getting, growing weaker in faith.
0: Tem irmãos que quando estão fervorosos na presença de Deus,
1: some brothers, when they are strong in the presence of God,
0: quando sabem que as suas vidas estão limpas pela misericórdia do Senhor,
1: when they know that their lives are cleansed by the mercy of God,
0: eles ocupam os primeiros bancos da congregação,
1: they occupy the first benches of the congregation,
0: são os primeiros a chegar,
1: they are the first ones to arrive,
0: e são entusiasmados na glorificação,
1: and they are enthusiasts in glorification.
0: Aí de repente esses irmãos começam a entrar em delitos espirituais.
1: All of a sudden these men start to make wrongdoing spiritually.
0: Aí logo já não estão mais sentados nos primeiros assentos.
1: And all of a sudden they don't sit in the front seats.
0: Sentam
1: anymore.
0: Na segunda, terceira fileira de banco.
1: They sit in the second and third row of seats.
0: Vão se agravando no pecado.
1: And they start to get deep in sin.
0: Aí já chegam tarde no culto, já se sentam nas últimas cadeiras, últimos bancos.
1: They start to sit in the back and arrive late in the service.
0: Logo ficam de pé na porta da igreja.
1: And all of a sudden they are standing at the door of the church.
0: E se nós não entendermos a situação espiritual dessas pessoas,
1: and if we don't understand the spiritual situation, situation of these people.
0: Em pouco tempo essas pessoas estarão lá fora e algumas delas nunca mais voltarão.
1: In a little while they will be outside of the church and never return.
0: É como se estivessem tentando fugir da presença de Deus.
1: It's as if they were trying to flee from the presence of God.
0: É como se estivessem tentando se esconder.
1: As if they were trying to hide.
0: São passinhos e mais passinhos para trás até estarem completamente fora.
1: They start to take steps far and far away.
0: Da congregação.
1: Until they are completely out of
0: Mas
1: church.
0: É inútil.
1: But it is useless.
0: Não faz sentido tentar se esconder de Deus.
1: It makes no sense to try to hide from God.
0: Não faz sentido tentar ignorar Deus.
1: It makes no sense to try to ignore
0: Por Deus,
1: God.
0: Porque Deus conhece o seu assentar.
1: Because God knows when you lay
0: Deus
1: down.
0: Conhece o seu deitar.
1: He knows when you go to sleep.
0: Deus conhece os seus caminhos.
1: He knows your ways.
0: Deus tem cercado você.
1: God has surrounded
0: A ciência
1: you.
0: De Deus é maravilhosíssima.
1: The science of God is wonderful.
0: A ciência de Deus é tão alta, é tão tremenda.
1: God knows so
0: que nós não
1: things.
0: Temos poder de imaginação para decifrá-la.
1: We don't have the power in our imagination.
0: O salmista pergunta:
1: And the psalmist asks,
0: Para onde irei eu do teu espírito?
1: Where will I flee from
0: Ou para onde fugirei da tua face?
1: Where will I flee from your face?
0: Ninguém pode se esconder da face de Deus.
1: No one can flee from the face of God.
0: Não se pode esconder da presença de Deus.
1: You cannot hide from the presence of God.
0: Não se pode esconder
1: You cannot hide
0: da palavra de Deus.
1: From the word of God.
0: É melhor permitir então?
1: It is better to allow then.
0: O encontro de Deus contigo.
1: The encounter of God with you.
0: É melhor você permitir que Deus.
1: It is better for you to allow God.
0: O tome nas suas mãos.
1: To take you by his hand.
0: Porque tudo que Deus quer é adotá-lo como filho para protegê-lo.
1: Because all that God wants is to adopt you as his son to protect you.
0: Tudo que Deus quer é perdoar você desses pecados que você está sofrendo, carregando sobre as suas costas.
1: All that God wants to do is to forgive you from all the sins that you have been
0: tudo
1: carrying.
0: Que Deus quer é limpar a sua vida.
1: All that God wants is to cleanse your life.
0: Tudo que Deus quer é que se faça valer o sacrifício de Cristo na cruz por você.
1: All God wants is for the sacrifice of Christ to count for you.
0: E que você possa ser reconciliado com ele.
1: And for you to be reconciled with
0: him. E que o seu nome seja escrito no livro da vida.
1: For your name to be written in the book of life.
0: É tudo que Deus quer.
1: It is everything that God wants.
0: Deus não quer o seu mal, Deus quer o seu bem.
1: God does not want any bad for you. He wants
0: Deus é bom e a sua misericórdia é para sempre.
1: God is good and his mercy endures forever.
0: Deus é bom.
1: God is good.
0: Deus quer tomar você pela sua mão direita com a destra da sua justiça e te proteger porque não permitir.
1: God wants to take you by his hand and protect you. Why would you not allow this?
0: Por que você não permite Deus ser o seu pai?
1: Why don't you allow God to be your father?
0: Ter Deus como pai é ter proteção.
1: To have God as a father is to have protection.
0: Ter Deus como pai é ter Deus como seu refúgio.
1: To have God as a father is to have God as your refuge.
0: Ter Deus como pai.
1: To have God as a father.
0: É saber que quando você passar pelas águas, ele estará contigo.
1: To know that when you go through the waters, he will be with you.
0: Quando você passar pelos rios, eles não vão te submergir.
1: When you go through the rivers, they will not submerge you.
0: Quando você passar pelo fogo,
1: when you go through the fire,
0: nenhuma chama arderá em ti.
1: No flame will hit you.
0: Nada.
1: Nothing.
0: Porque você está, conforme diz o salmista, habitando no esconderijo do Altíssimo.
1: As you are hiding in
0: você estará
1: place.
0: Descansando na sombra do Onipotente.
1: Be resting in the shadow of the Omnipotent.
0: É isso que Deus quer para você. Porque você tem esse medo de Deus dessa forma?
1: This is what God wants for you. Why are you afraid of God?
0: Deus quer te perdoar. É isso que Deus quer fazer contigo.
1: God wants to forgive you. This is what he wants to do to you.
0: Deus quer curar as feridas mais profundas da sua alma. É isso que Deus quer fazer contigo.
1: He wants to cure the wounds of your soul. This is what God wants for you.
0: Por que não permitir o encontro?
1: Why don't you allow the encounter?
0: Por que não ouvir essa palavra que está sendo dita a você nessa tarde?
1: Why not hearing this word that is being spoken unto you this afternoon?
0: A Bíblia Sagrada diz.
1: The Bible tells us.
0: Que Deus tem um esconderijo para você no dia da sua adversidade.
1: That God has

0: Não dá para fugir de Deus, igreja.
1: You cannot flee from God, dear church.
0: Não dá para fugir do Senhor.
1: You cannot flee from the Lord.
0: Eu sei que nós temos tribulações, temos lutas, tem dia na nossa vida que a única coisa que a gente quer é encontrar um local para fugir dos nossos problemas.
1: I know that we have tribulations in our lives that some days all we want to do is hide from our problems.
0: Das situações que nos ferem, que nos machucam.
1: From the situations that hurt us.
0: Às vezes pensamos até mesmo fugir de pessoas. Se nós pudéssemos, nós nos esconderíamos até de nós mesmos.
1: Sometimes we just want to flee from people and sometimes even from ourselves.
0: Isso mostra o quanto nós somos miseráveis.
1: And this shows us how miserable we are.
0: Isso mostra também o tamanho da misericórdia de Deus.
1: This also shows the size of the mercy of God.
0: Nós não somos boas pessoas, meus irmãos.
1: Because we are not good people, dear brothers.
0: Nós tentamos ser.
1: We try to be.
0: A nossa justiça não é nada.
1: But our justice is nothing.
0: A Bíblia fala que nós somos ruins até para os nossos filhos.
1: The Bible tells us that we are evil even to our children.
0: Nós precisamos da misericórdia de Deus.
1: We need the mercy of God.
0: Nós precisamos dessa aproximação com Deus.
1: We need to get close to God.
0: Mas os nossos pecados não nos permitem essa aproximação.
1: But our sins do not allow
0: então
1: for
0: nós
1: us to get close.
0: Passamos a ouvir mais a voz do inimigo do que a voz de Deus.
1: Sometimes we start to listen more to the voice of the enemy than to the voice of God.
0: Deus diz para nós, não coma isso, a gente come.
1: God tells us not to eat something and then we go and eat it.
0: Deus diz para nós, o caminho não é esse, a gente quer andar por esse caminho.
1: God tells us this is not the way and we want to walk in that way.
0: Deus fala com a gente, olha, isso não está correto, a gente quer e vai e faz aquilo.
1: God tells us that something is not
0: correct. Aí a nossa distância para Deus vai aumentando.
1: And then our distance to God starts to increase.
0: O nosso medo de Deus vai aumentando.
1: Our fear from God starts to increase.
0: Nós nos escondemos da palavra de Deus porque a palavra de Deus nos condena.
1: We hide from the word of God because the word of God condemns us.
0: Quando nós vivemos uma vida pecaminosa, uma vida totalmente distanciada do Senhor,
1: when we are living a life far away from the Lord, full of sin,
0: a sensação que temos é que sempre que ouvimos uma mensagem ou coisa assim, parece que a palavra está nos mandando uma espadada no coração.
1: Every time we hear the word of God, we feel a knife in our hearts.
0: Mas eu vou dizer a vocês, meus irmãos,
1: but let me tell you something, dear brothers.
0: Vamos permitir acontecer esse encontro.
1: Let us allow this encounter to happen.
0: Hoje você pode, nós podemos ser perdoados dos nossos pecados.
1: Today we can be forgiven for our sins.
0: Nós podemos deixar de andar segundo os pensamentos dos homens.
1: We can stop to live in the thoughts of men.
0: Segundo os preceitos mundanos e profanos.
1: According to this worldly concept.
0: Do príncipe desse mundo.
1: And the prince of this world.
0: Nós podemos assimilar a palavra de Deus e ver o quanto ela é boa.
1: We can accept the word of God and see how good it is.
0: Sair do nosso falho esconderijo e entrarmos no esconderijo do Altíssimo.
1: To leave our failed hiding place and go into the hiding place.
0: Deixarmos de nos esconder de Deus e nos escondermos em Deus.
1: Stop hiding from God and start to hide in God.
0: Deus está dizendo através de Tiago, chegai-vos a mim, eu me chegarei a vós.
1: God tells us through James that those who come close to him will come close to us.
0: Aproximem-se de Deus é o que está dizendo a palavra do Senhor.
1: Get close to God is what the word of God
0: says. E nós começamos a nos aproximar de Deus.
1: And when we start to get close to God.
0: Quando nós reconhecemos que necessitamos de nos arrepender dos nossos pecados.
1: When we recognize that we need the forgiveness.
0: Deus continua chamando você.
1: God continues to call you.
0: Onde estás, Maria?
1: Where are you, Mary?
0: Onde estás, Francisca?
1: Where are you, Francisca?
0: Onde estás, João?
1: Where are you, John?
0: Onde estás, Lourival?
1: Where are you, Lourival?
0: Onde estás, Eustáquio?
1: Where are you, Eustáquias?
0: Deus continua perguntando onde você está.
1: God continues to ask where you
0: não
1: are.
0: Se esconda de Deus como Adão e Eva tentaram fazer e não conseguiram.
1: Do not try to hide from God as Adam and Eve tried.
0: Esconda-se em Deus e você vai ter uma vida de sucesso.
1: Hide in God and you have a life of success.
0: Arrependa-te dos teus pecados e seja perdoado por Deus.
1: Repent from your sins and be forgiven by God.
0: Você está sendo chamado pelo Senhor.
1: You are being called by the Lord.
0: Jesus fala, todo aquele que o Pai me dá,
1: Jesus said, all those who the Father
0: de maneira nenhuma eu lançarei fora.
1: No way will I throw them out.
0: Todo aquele que vier a mim,
1: all those who come to me,
0: aquele que Deus o Pai me der e vier a mim,
1: those that come to me,
0: esse eu não o desprezarei.
1: I will not despise him.
0: Eu não o lançarei fora.
1: I will not throw him out.
0: Deus ama você.
1: God loves you.
0: Deus não quer ver você nessa situação tão difícil.
1: God does not want to see you in this difficult
0: Deus
1: situation.
0: Não quer ver você morrendo perdido.
1: He doesn't want to see you dying.
0: Deus

0: você se escondendo dele.
1: He does not want to see you hiding from
0: Deus quer você pertinho dele.
1: God wants to see you close to him.
0: Deus quer você ao alcance da bênção dele.
1: God wants to see you close to his blessing.
0: Deus quer você ao alcance da salvação que foi comprada na cruz por Jesus Cristo.
1: God wants to see you saved by the cross.
0: Deus quer ver você bem financeiramente.
1: God wants to see you prospered financially.
0: Deus quer ver você com seu corpo físico curado.
1: God wants to see your physical body cured.
0: Deus quer ver a sua família abençoada sempre.
1: God wants to see your family always blessed.
0: Mas o que mais Deus quer ver?
1: The most thing that God wants to see.
0: É você salvo.
1: Is to see you saved.
0: É você garantido na eternidade no céu.
1: Is to see your life guaranteed in eternity.
0: É você garantido
1: heaven.
0: Na glória do Senhor.
1: Is you guaranteed in the glory.
0: É o que ele mais quer ver.
1: This is the thing that he most
0: e para
1: wants
0: que
1: to
0: isso
1: see.
0: Aconteça.
1: For this to happen.
0: Saia desse seu esconderijo falho.
1: Leave this failed hiding place.
0: E entrega a tua vida ao Senhor.
1: Deliver your life to God.
0: Deus te adota porque Deus te ama.
1: God adopts you because he loves
0: Deus
1: you.
0: Quer adotar você e chamar você de meu filho.
1: He wants to adopt you and call you his son.
0: Ele quer ouvir você chamando-o de papai que está nos céus.
1: He wants to see you call him father who is
0: Ele
1: in heaven.
0: Quer reservar o bem e o melhor dessa terra para você.
1: He has reserved what is best in this earth for
0: Se
1: you.
0: Você acreditar em Deus verdadeiramente, você comerá o melhor e o melhor mesmo dessa terra.
1: If you truly believe God, you will eat from the best
0: Se
1: of
0: você
1: earth.
0: Acreditar nesse Deus, você vai ver que todas as coisas boas que Deus fez foi para os seus filhos e não para aqueles que são apenas criaturas. Querida igreja, queridos ouvintes,
1: dear church and dear listeners,
0: não dá para se esconder de Deus.
1: We cannot hide from God.
0: Por mais que tente se esconder nas trevas, diz a Bíblia,
1: although you try to hide in darkness,
0: então a noite será como uma luz.
1: So the darkness will be as light.
0: Trevas não podem me esconder de ti.
1: Darkness cannot hide me
0: porque
1: from you.
0: Deus fará com que a noite resplandeça como o dia.
1: Because God will make the night
0: para o Senhor não há diferença.
1: There's no difference to God.
0: Vem para Deus hoje, arrependa-te.
1: Come to God today and repent.
0: Não ouça o que esse mundo está dizendo para você.
1: Don't listen to what this world is telling
0: esse
1: you.
0: Mundo está indicando caminhos estranhos.
1: This world is telling you to the wrong path.
0: Esse mundo despreza o Senhor.
1: This world despises the Lord.
0: Esse mundo despreza o nosso Deus.
1: This world despises our God.
0: Esse mundo cospe no rosto do nosso Cristo.
1: This world spits in the face of Jesus Christ.
0: Mas esse mundo é passageiro.
1: But this world will pass.
0: Esse mundo, ele vai terminar.
1: This world will end.
0: Mas você,
1: but you,
0: que se entregar para Deus,
1: deliver yourself to God,
0: você será salvo.
1: You will be saved.
0: O seu nome estará no livro da vida.
1: Your name will be in the book of life.
0: Você não vai ter medo nem do presente, nem do futuro.
1: You will not be afraid of the present.
0: E muito menos do seu passado.
1: Not even your past.
0: Porque você um dia reconheceu que Deus é Deus.
1: Because one day you recognize
0: e não dá para se esconder dele.
1: And you cannot hide him.
0: Você veio para ele.
1: You came to him.
0: E ele te salvou.
1: And he saved
0: ele
1: you.
0: Te alcançou.
1: He has reached you.
0: Receba hoje a oportunidade que Deus está te dando.
1: Receive today the opportunity.
0: Deixa Deus abraçar você.
1: Allow God to
0: deixa Deus cuidar de você.
1: Allow God to take care
0: e vamos prosseguir até o final.
1: Let us continue
0: com
1: continue.
0: Certeza e garantia da nossa vitória em nome de Jesus.
1: Certainty and guarantee
0: que Deus os abençoe, meus irmãos.
1: May God bless you all,
0: não dá para se esconder de Deus.
1: You cannot hide from God.
0: Porque Deus enche os céus
1: because
0: e Deus enche a terra.
1: Fills the earth and heaven.
0: Esse mundo que persegue a igreja.
1: This world that persecutes the church.
0: Eu falava no programa Mensagens Cantadas.
1: I spoke in the radio program,
0: que já é comprovado estatisticamente.
1: It has been statistically
0: que a igreja nunca foi tão perseguida como está sendo em nossos dias.
1: The church has never been as persecuted.
0: A igreja nunca sofreu tanto preconceito.
1: It has never suffered so
0: e não adianta
1: prejudice.
0: Falar aí fora, não, porque os preconceituosos ou os que sofrem preconceitos, grupo, a igreja nunca sofreu tanto preconceito.
1: The church has never been so persecuted.
0: Mas esse é o nosso papel.
1: But this is our place.
0: O nosso papel é esse mesmo.
1: This is our place in here in on the earth.
0: Jesus vive na nossa vida.
1: Jesus lives in our lives.
0: E Jesus é luz.
1: And Jesus is light.
0: E a luz de Cristo brilha em nós.
1: And the light of Christ shines.
0: Onde quer que a gente chegar,
1: wherever we go,
0: as trevas se manifestarão contrariamente à nossa presença.
1: Darkness will go against
0: seremos perseguidos.
1: We will be persecuted.
0: Seremos ridicularizados.
1: We will be made fun of.
0: Mas a verdade é que seremos também arrebatados.
2: nós. A verdade é que somos cidadãos dos céus.
1: We are citizens of heaven.
2: A verdade é que as pessoas têm razão em achar que estamos incomodando, porque estamos incomodando.
1: People are right to think that we are being
2: Mas vamos marchar para a glória.
1: Let us march into the glory.
2: Não dá para se esconder de Deus, então vamos permitir que Deus entre no nosso coração.
1: We cannot hide from God, so let us allow God into our heart.
2: Vamos permitir que Deus nos aceite, Ele nos aceita ainda.
1: Let us allow God to accept us.
2: E vamos caminhar juntos a caminhada que nos está proposta.
1: Let us walk together.
2: Olhando somente para Jesus.
1: Looking only to Jesus.
2: Autor e consumador da nossa fé.
1: The author and finisher of our faith.
2: Coloquem-se de pé em nome de Jesus Cristo, amados irmãos.
1: Stand up in the name of Jesus, dear brothers.
2: Manso e suave, Jesus está te chamando.
1: Jesus is calling you.
2: Enquanto eu canto esse hino,
1: while I sing this song,
2: eu quero que você venha aqui à frente. Deus aceita você.
1: I want you to come forward. God accepts you.
2: Arrependa-te dos teus pecados.
1: Repent of your sins.
2: Com o coração arrependido, venha aqui à frente. Deixa Deus aceitar você e escrever o seu nome lá no livro da vida.
1: Come forward, repented, truly in your heart.
2: Deus ama você e Deus levanta você.
1: God loves you and He raises you.
2: Jesus transforma você.
1: Jesus transforms you.
2: Jesus transforma a sua vida.
1: Jesus transforms your life.
2: Venha se juntar a essas pessoas que se entregam a Deus agora.
1: Come join these people that deliver their lives to God today.
2: Pessoas que estão deixando Deus aceitá-las.
1: People that are allowing God to accept them.
2: Deus aceita vocês.
1: God accepts all of us.
2: Você que afastou-se de Deus, venha.
1: Those who have gone astray from God, come.
2: Deus está chamando você.
1: God is calling you.
2: Ele quer ser o seu pai.
1: He wants to be your father.
2: Ele quer ser o seu socorro.
1: He wants to be your help.
2: Ele quer ser o seu refúgio.
1: He wants to be your refuge.
2: Ele quer ser o seu socorro presente no momento da angústia.
1: He wants to be your help in the moment of agony.
2: Vem, Ele está chamando você, vem. Junte-se a essas pessoas que estão aqui na frente. Você que me ouve em casa. Até quando você vai ficar resistindo? Até quando você vai continuar dizendo não para Deus? A oportunidade está sendo dada para você, vem. Se tiver alguma pessoa que quer se unir ao Ministério Pentecostal Deus e Amor também, se quiser também pode vir aqui à frente. Se você vem para buscar a Deus, e se você é uma pessoa que é serva de Deus mesmo, e você tem esse desejo de servir a Deus conosco, vem aqui à frente. Você que deixou o ministério, ah, eu saí da igreja Deus e Amor e acho que os irmãos não querem me ver nem pintado de ouro.
1: I left the church, God is love, and no one wants me back.
2: Nem pintado de ouro nem de prata.
1: We don't want you back, not even.
2: Se você quer retornar a congregar conosco, se você tem humildade no seu coração,
1: if you have humility in your heart, and you want
2: Deus já
1: to
2: perdoou
1: change,
2: você.
1: God has already forgiven you.
2: Vem aqui, nós vamos aceitar você de volta, sim.
1: God is here to accept you.
2: Jesus está te chamando de novo.
1: Jesus is calling you once again.
2: Deus está chamando você que está aqui pela primeira vez.
1: God is calling you here who is here for the first time.
2: Talvez você tenha se escondido de Deus porque você usa drogas.
1: Perhaps you have been hiding from God because you use drugs.
2: Talvez você é uma pessoa que não se contém sexualmente falando.
1: Perhaps you cannot contain your sexual desires.
2: Então você se esconde de Deus.
1: So you hide from God.
2: Mas Deus aceita você.
1: But God accepts you.
2: Deus perdoa você.
1: God forgives you.
2: Deus levanta você.
1: God raises you.
2: Deus não quer ver você nessa miséria que você está, não.
1: God does not want to see you in this misery.
2: Você que me ouve no presídio.
1: Those who hear me in prison.
2: Deixa Deus aceitar você, vai.
1: God, allow God to accept you.
2: Aceita Ele no seu coração que Ele aceita você.
1: Accept Him in your heart and He will accept your life.
2: Vamos apresentar essas pessoas nas mãos de Deus.
1: Let us present these people in the hands of God.
2: São as almas que Deus nos deu.
1: These are the souls that God has given us.
2: Eu não gosto de ficar empurrando ninguém. Não, eu gosto que as pessoas venham assim como estão, voluntariamente.
1: I like the people, for people to come voluntarily.
2: Nós vamos orar por vocês.
1: We're gonna pray for all of you.
2: Não tem salvação a não ser em Jesus Cristo.
1: There's no salvation beyond Jesus Christ.
2: Você que ouviu essa palavra, não tem salvação.
1: Those who heard this word, there is no
2: a não ser em Jesus Cristo.
1: Unless it is in Jesus Christ.
2: Depois da morte, não existe segunda oportunidade.
1: After death, there is no second opportunity.
2: Não existe.
1: There is no second opportunity.
2: Ou você aceita.
1: You either accept
2: enquanto
1: God,
2: você está vivo, o projeto de Deus.
1: While you are still alive in a project.
2: Ou depois que você morreu, só restará para você o juízo.
1: Because after death, there is only judgment.
2: E não adianta o homem ridicularizar Deus.
1: There is no use to ridiculize God.
2: Tem aqueles bravinhos hashtag revoltadinhos.
1: There are those who are revolted.
2: E rasgam Bíblia.
1: That rip up Bible.
2: Recentemente um grupo pegou um monte de Bíblia e pôs fogo.
1: Recently a group put a
2: tipo assim,
1: whole bunch of Bibles on fire.
2: Ah, vamos calar a boca de Deus.
1: Well, let us shut God's mouth.
2: Mas quem é o homem para calar a boca de Deus?
1: Who is meant to try to shut God?
2: Deus continua falando.
1: God continue to speak.
2: Deus vai continuar falando.
1: God will continue to speak.
2: Se você não quer ouvir, você está se escondendo.
1: You don't want to hear, you are hiding.
2: Mas é bom saber que de Deus ninguém se esconde. Oremos por essas pessoas. Senhor meu Deus, Senhor meu Pai, apresentamos a Ti essas vidas que ao Senhor nesse momento se entregam, e eu sei que o Senhor as aceita. Senhor meu Deus, purificai essas pessoas, perdoai os pecados dessas pessoas, escreva o nome delas no livro da vida. Dê a elas firmeza, fortaleza. Senhor meu Deus, dê a elas forças para que possam resistir o dia da adversidade. Receba-as, ó Pai, purificando-as, levantando-as, abrindo as portas que estavam fechadas, lavando-as na Sua palavra, purificando-as no sangue de Jesus que foi derramado na cruz do Calvário. Senhor meu Deus, eu creio na Sua bondade, na Sua misericórdia. Eu creio que o Senhor está aqui. E o Senhor está entrando em cada um desses corações para habitar nessas vidas, para fazer moradas nessas vidas, para esconder essas vidas em Ti, para que o inimigo não possa mais tocá-las, para que o inimigo não possa mais alcançá-las. Delas o entendimento, ó Deus, da enormidade do passo que estão dando na direção do Senhor. Fortaleça-as. Providencie, ó Deus, pessoas que possam discipulá-las, ensiná-las, para que uma vez fortalecidas, possam elas também fortalecerem outras pessoas. Receba essas vidas, meu Deus, receba essas vidas que ao Senhor se entregam hoje em nome de Jesus Cristo. Amém, Senhor. Amém. Amém. A igreja pode louvar a Deus com as palmas, pode bater palmas. Os nossos queridos irmãos que já estão preparados para atender essas pessoas, podem atendê-las, convidem-nas. Para que acompanhem vocês, nossos irmãos, acompanhem os nossos queridos. Pede para ir lá, a família, explica que vão receber orientações. Está gostoso, hein, meus irmãos? Está bom, gostoso. Sabe? É de Deus, não dá para se esconder, não, né? Pode louvar a Deus com as palmas, meus irmãos. Olha. Que não tem enrolação, não, meus irmãos. É a palavra de salvação, o evangelho sério. Aqui nós buscamos, em primeiro lugar, o reino de Deus mesmo. Viu? Aqui não são coisas materiais em primeiro lugar, não. Em primeiro lugar, Deus, salvação. Depois Deus vai completando na nossa vida tudo que precisa ser completo. Amém? Tudo que precisa ser completado. Amém? Meus irmãos, digam comigo assim, olha. A paz do Senhor Jesus. Mais uma vez. A paz do Senhor Jesus. Mais uma vez. A paz do Senhor Jesus. Vão com Deus, meus irmãos. Vocês estão abençoadíssimos. Porque eu tenho certeza que o nosso Deus se moveu tremendamente. O nosso Deus não só fez com que demônios caíssem por terra, não. O nosso Deus atuou tremendamente também na vida de pessoas com doenças, com enfermidades que chegaram aqui invisíveis, essas enfermidades, e o nosso Deus curou para a glória do nome dele, para a glória do nome de Jesus Cristo. Deus abençoe vocês. Deus abençoe vocês grandemente. Vão com Deus, meus irmãos. Vão com Deus.
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Ouvintes do programa Voz da Libertação, quarta-feira, 9 horas da manhã, teremos aquele culto, transmissão através das emissoras de rádio. E convido vocês aqui da Grande São Paulo, região central, para estar conosco. Eu, pastor Milton, vou estar com todos vocês a partir das 9 horas da manhã, naquele culto de consagração, culto de jejum, culto da busca da presença de Deus. Você que está enfermo, você que está desempregado, você que precisa de Deus, um milagre, venha estar conosco. O endereço, coloque no seu Waze aí, você que vem com o seu carro, Avenida Prefeito Pereira Passos, número 10, é a entrada principal aqui do nosso Templo da Glória de Deus. Espero todos vocês logo mais às 9 horas da manhã aqui na Sede Mundial.

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2: 23 horas e 51 minutos.
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0: você tomar esta atitude. E eu tenho certeza que esta oração é a oportunidade que Deus está te concedendo. Se una conosco nesta oração, neste clamor, e Deus fará maravilhas em nosso meio.
1: Daqui a pouco também, na grande formação da rede de rádios Deus e Amor, milhares de pessoas vão se unir juntamente com você nesse clamor, nesta oração. Então tenha certeza, quando uma pessoa ora, o milagre já é suficiente para acontecer maravilhas, milagres e sinais. Agora imagine você orando com milhares e milhares de pessoas ao redor do Brasil e também tantas outras milhares ao redor do mundo, através das nossas redes sociais, através das nossas redes de rádios, que estão englobadas nessa cadeia, e também através do YouTube, do Facebook e do IPDA Play. Então, não perca esta oportunidade, participe com a gente através do nosso WhatsApp 11 98292 3392, e também interagir aqui no chat, no Facebook e também no YouTube da Igreja Deus é Amor.
0: E convidamos todos vocês que são da Grande São Paulo a fazer este propósito conosco aqui, diretamente do santuário.
1: Sim, claro.
0: Quantas pessoas de outros estados, de outras capitais, querem participar da oração, mas a distância os impede. Mas você que é da Grande São Paulo pode estar presencialmente aqui orando conosco todos os dias, a partir das 23h45, aqui no santuário, esta oração transmitida para todo o Brasil e o mundo. Você pode estar presencialmente clamando, erguendo a sua voz, se unindo conosco aqui nesse clamor, e Deus alcançando vidas, aqui na Avenida do Estado 4568, entrada principal, pela Avenida Prefeito Passos, número 10, e não apenas para oração,
1: sim,
0: mas ao longo do dia nós temos aí vários cultos, campanhas poderosas, aonde Deus tem falado, homens de Deus pregando a palavra, oração da igreja. E você não pode perder esta oportunidade que Deus concede. As portas da sede mundial estão abertas para todos aqueles que querem receber da palavra, do renovo, querem sentir a presença de Deus, querem ser tocados. É aqui, no Templo da Glória de Deus, o local que Deus tem um encontro marcado com você.
1: É o local dos grandes acontecimentos. Estamos aqui próximo ao metrô Pedro II, da linha 3 vermelha, aguardando por você de braços abertos. Inclusive, agora nós já estamos ao vivo para a grande rede de rádios Deus e Amor, Norte, Nordeste, Sudeste, Centro-Oeste, Sul do Brasil, unidos em um só propósito, para glorificarmos ao nome do Senhor e orarmos juntos neste clamor da meia-noite, na continuação do propósito, profetizando no vale. Então, una-se conosco e busque a face do nosso Deus com muita fé, com a certeza, Mateus, que Ele está nos ouvindo, como está no livro do profeta Isaías, capítulo 59, acreditando que os ouvidos do Senhor não estão tapados para não nos ouvirem, e nem as suas mãos estão encolhidas para não nos abençoarem. Mas precisamos suplicar a Ele a sua bondade, a sua misericórdia, para que Ele ouça a nossa oração e responda como respondeu o profeta Elias, com fogo dos céus e com a grande solução.
0: Disse o Senhor: clamas a mim, responder-te-ei, e anunciar-te-ei coisas grandes e firmes que não conheces.
1: Aleluia.
0: Jesus disse: pedi, dar-se-vos-á, buscai e encontrarei, batei e a porta se abrirá. Mas tem que ter a constância, tem que ter a perseverança, tem que ter atitude. Se você não tiver atitude diante do Senhor, você irá ficar parado, estático.
1: Sim.
0: Não irá viver o extraordinário de Deus. Mas se você tomar esta atitude de fé agora, de romper com esse problema, de avançar diante dessa situação, Deus te ajudará a vencer este deserto, te ajudará a alcançar o outro lado da tempestade, e você viverá a bonança de Deus na sua vida. Então, já se prepare, reúna a família, convide os amigos, já unam-se a nós neste propósito, os pais já chamem os filhos já convidem os pais. Vamos levantar este clamor daqui a alguns minutinhos. Nós estaremos clamando e orando, pedindo a misericórdia de Deus, pedindo que o Senhor venha estender sobre nós as suas mãos poderosas e venha operar nas causas que nós nos vemos impossibilitados.
1: Sim.
0: Quando nós falamos deste propósito, profetizando no vale, quando nós falamos de vale, nós falamos de um lugar de dificuldade, de um lugar onde há escassez. Mas quando vem a palavra de Deus, a profecia que provém do Senhor, aí vem, em meio ao cenário de deserto, em meio ao cenário de escassez, vem a providência do lugar onde nós menos esperamos.
1: Exatamente.
0: Como aconteceu com a nação de Israel. No meio do deserto, Deus presente com eles, fazia acontecer milagres, sinais e maravilhas, onde a prosperidade os alcançava, o alimento dos céus, coisas que no deserto eram impossíveis, mas para Deus nada é impossível. E profetizando neste vale, o Senhor irá fazer esse cenário difícil transformar em um cenário de bênção na sua vida.
1: Glória a Deus. Daqui a 12 minutos, portanto, este clamor, esta oração, e nós pedimos também que você que está nos acompanhando apresente a Deus, a nossa igreja pentecostal Deus e Amor, a nossa diretoria, os nossos pastores, os nossos presbíteros, diáconos, obreiros, porque a igreja pentecostal Deus e Amor é um ministério levantado por Deus para abençoar a sua vida. Apresente também os ministérios da igreja, o Ministério Infantil, o Pequeno Galileu, o Ministério de Jovens, Regenere e também Expansão, e também Homens e Mulheres de Fé. Nós estamos, Mateus, prestes a completarmos 64 anos de história, e inclusive nós aproveitamos para convidar quem está nos acompanhando do aniversário que acontecerá nos dias 13 e 14 de junho aqui na sede mundial da nossa IPDA, e você pode procurar o pastor da sua região, da nossa igreja pentecostal Deus e Amor, para se informar com ele quanto à data da caravana que sairá do norte, do nordeste, do centro-oeste, sudeste, do sul do Brasil, para estarem conosco aqui na sede mundial, para comemorarmos juntos este dia marcante para as nossas vidas.
0: Serão milhares de pessoas que estarão presentes aqui, e uma grande festa, glorificação ao nome do Senhor, uma igreja que está firmada na rocha.
1: Glória a Deus.
0: Uma igreja que tem um legado, sim, uma história onde Deus operou, continue operando em nosso meio, continua realizando coisas extraordinárias, vidas sendo alcançadas, milhares de pessoas que foram transformadas pelo evangelho genuíno que é anunciado, e esta obra precisa avançar, crescer. E você, estando conosco aqui, cultuando, adorando a Deus, participando deste momento, eu tenho certeza que Deus irá entregar uma grande bênção.
1: Glória a Deus.
0: Você sairá daqui renovado, cheio da presença de Deus. Nós teremos aqui uma programação especial.
1: Sim.
0: Teremos aqui momentos especiais. Então é importante você não perder esta oportunidade de estar conosco nos dias 13 e 14. Já se programe, como disse o Natiel, já procure o pastor, já saiba da caravana, quando sairá, como acontecerá, para estar aqui participando, porque nós estaremos aqui recebendo todos vocês. Uma equipe estará posicionada para receber vocês desde lá da entrada, nos portões principais da sede, até Sim. a entrada do templo. Você será bem recepcionado e participará com alegria e levará nessa experiência para casa de estar no aniversário de 64 anos da Igreja Pentecostal Deus e Amor. Então, já se programe, já anote na agenda, já procure as informações e venha estar conosco comemorando a vitória que Deus nos concede.
1: Agora são 00h em ponto em São Paulo, é um novo dia. Nós já estamos no dia 12 de maio e agora o diácono Matheus Galvão dará início a esse momento de clamor juntamente com você. Em sequência, eu também orarei ao seu favor e juntamente com você.
0: Vamos orar, vamos clamar ao Senhor nesta oportunidade, vamos buscar a face de Deus. Vamos orar ao nosso Pai. Santíssimo Deus e eterno Pai, Deus de poder e graça, Deus de misericórdia, diante da Tua presença, Senhor, aqui estamos, Pai, reunidos, clamando ao Senhor, porque temos a certeza que aquilo que precisamos, que a resposta que a nossa alma necessita, não vem do homem, não vem de baixo, não vem do nosso próprio coração, do nosso ser, mas vem do Senhor. A nossa vida depende de Ti. A nossa alma, Senhor, é totalmente, Pai, dependente do Senhor. Não somos nada sem Ti. O ar que respiramos vem do Senhor. A vida que há em nós provém do Senhor. E o que é o homem sem o Senhor é um ser vazio, é um ser incompleto. Mas o Senhor na vida do homem faz ele ser alguém, Pai, que nunca pensou ser. Ah, meu Deus, a Tua presença na vida do homem torna ele um ser completo, porque foi para isso que o homem foi criado, para ser a Sua imagem e semelhança e para estar na Tua presença em plena comunhão. Pai, assim nós iniciamos o nosso clamor, a nossa oração, reconhecendo a Tua grandiosidade, reconhecendo a Sua soberania, é conhecendo o Senhor, que Tu és o Deus Criador de todas as coisas, e que não há outro Deus além de Ti, não há outro Senhor. O homem cria para si deuses, no coração do homem há muitos ídolos, mas nada disso que o homem no coração produz, ah, meu Deus, representa verdadeiramente um ser grandioso como o Senhor é. O Senhor é o único, o Senhor é o Deus que está sobre todas as coisas e rege todo o universo com as suas poderosas mãos. O Senhor, Pai, é aquele que tem o poder, e a Tua palavra, Senhor, é dada, é ordem, e tudo obedece à Sua voz. Pai, nós glorificamos ao Senhor, nós clamamos ao Senhor nesta oração, neste clamor, neste pedido. Sim, meu Deus, nesta madrugada que iniciamos aqui neste ambiente, aonde vidas, almas, homens e mulheres se rendem, dobram os joelhos e clamam, e através da internet, das redes sociais e das ondas sonoras da rádio, milhares e milhares de pessoas também se unem conosco nesta fé, também, Senhor, clamam a Ti, colocando diante do Senhor as suas vidas e declarando, entendendo quantos são necessitados de Ti. Nós compreendemos e por isso declaramos que a nossa necessidade não está apenas no alimento, não está apenas nas vestes, não está apenas, Senhor, naquilo que é externo, mas principalmente no ser, na alma que há dentro de nós, a alma que necessita da Tua presença, porque longe da Tua presença esta alma, Pai, está morta. Longe da Tua presença esta alma está necessitada. Longe da Tua presença esta alma está, Senhor, carregada de aflições e de tristezas. Longe da Tua presença o coração do homem é repleto de ira, de mágoa, de rancor, de ódio, é repleto de um vazio aonde, Senhor, eles buscam preencher em coisas terrenas, em coisas humanas, buscam, Senhor, preencher este espaço com aquilo que o dinheiro pode comprar, com aquilo que as mãos podem construir, mas nada dessas coisas podem verdadeiramente trazer, ah, meu Deus, a completude, a paz, a plenitude, a alma desta pessoa. Nada dessas coisas que o mundo oferece, que no mundo pode se obter, podem, Senhor, gerar na alma deste homem, Senhor, esta tranquilidade que tem aqueles que estão em Ti, que carregam aqueles que tiveram um encontro verdadeiro com Teu Espírito Santo. Não há como, Senhor, mensurar o tamanho da graça e da benevolência. Não há como, Senhor, mensurar o quanto há em nosso ser uma gratidão por ter a Tua presença conosco, por sermos alcançados por esta graça, por estarmos de pé aqui diante do Senhor e podendo chamar o Senhor de Pai, podendo reconhecer que o Senhor é o nosso Deus. Não há como mensurar o tamanho do amor que nos abraçou e que nos torna dia após dia, Senhor, reconhecedores de que nada temos a oferecer, mas tudo provém do Senhor, tudo vem da Tua presença, tudo provém do Teu Espírito Santo e que é derramado sobre as nossas vidas. Esta pessoa, Senhor, que busca no ser, no íntimo, é sentir esta paz e não até o momento conseguiu, até o momento não foi capaz, porque não compreendeu que é somente na Tua presença que este homem pode sentir. Ele buscou, mas não achou. Ele procurou, mas não encontrou, porque procurou no lugar errado, buscou, Pai, nos caminhos errados, mas em Ti, Senhor, eu tenho certeza, Pai, que ao ele ter este encontro verdadeiro, genuíno nesta oração, ele sentirá esta paz, ele sentirá o Teu Espírito Santo produzindo nele o arrependimento, produzindo nele alegria, alegria da salvação, produzindo nele, Senhor, ah, meu Deus, esse amor genuíno, fazendo ele compreender que a alma dele é preciosa ao Senhor, que a alma dele, Pai, foi paga por um alto preço e preço de sangue, que a alma dele, Senhor, tem um valor porque foi dada em lugar, ah, meu Deus, a vida do teu filho na cruz, para que esta pessoa tivesse o direito, a oportunidade, o favor imerecido, e tivesse, Senhor, ah, Pai, o caminho eterno aberto para ele, o véu sendo rasgado para ele ter comunhão com o Senhor. Meu Deus, quão gratos somos por toda esta obra. Quão gratos somos, Senhor, por todo esse trabalho que é realizado em nossa vida. Esse trabalho, Senhor, a qual dia após dia estamos sendo moldados. Estamos sendo, Senhor, trabalhados para sermos pessoas, homens que honram ao Senhor. Para que esta mulher seja, Pai, uma coluna dentro do lar dela. Para que ela seja um instrumento seu. Para que haja, Senhor, frutos sendo produzidos, para que haja, Senhor, sinais acontecendo através da vida dessas pessoas. Nós, Pai, somos gratos por esta obra do teu Espírito Santo de quebrantamento, esta obra em nosso coração, de purificação, onde tudo aquilo, Senhor, que representa, tudo aquilo, Senhor, que ainda há enraizado, tudo aquilo, Senhor, que ainda há em nosso coração, que nos remete à vida pregressa, ao passado, que antes nos dominava, tudo aquilo, Senhor, que ainda há na vida desta pessoa que a torna escrava das próprias vontades, o pecado que ainda domina a mente e o coração deste homem, o mal que ainda cerca e ainda tem, Senhor, lugar na vida desta pessoa, mas que nesta oração ela sentirá a liberdade, ela sentirá, Senhor, as cadeias sendo quebradas, porque o Senhor está operando na vida deste homem, na vida desta mulher. Meu Pai, a tua obra, o teu Espírito Santo está, Senhor, a quebrantando, está, Senhor, meu Deus, neste coração endurecido, trazendo, Pai, as águas para amolecer. O teu Espírito Santo é quem sabe trabalhar na vida do homem. O teu Espírito Santo é quem convence disso, Senhor. Ele vos convencerá. Ah, meu Deus, o Espírito da verdade, que o mundo não pode receber, mas esse Espírito, Senhor, tem trabalhado em nossas vidas, tem nos lembrado das tuas palavras e nos orientado a vivermos segundo o teu querer, para podermos demonstrar uma vida de piedade, não apenas da aparência, mas verdadeiramente na intenção do nosso coração. É o teu Espírito Santo que tem moldado esta pessoa, para que ela, Senhor, venha estar, meu Deus, agindo como o Senhor ensinou, demonstrando o amor, demonstrando, Pai, a piedade, demonstrando, Senhor, ah, meu Deus, que há uma obra que vem da tua parte sobre a vida desses que estão se entregando ao Senhor. É a tua obra, Senhor, que acontece em nosso ser, e que nós, Pai, precisamos constantemente estarmos, Senhor, sendo moldados para sermos vasos de honra diante de ti. Não queremos, Senhor, Pai, viver segundo aquilo que é a nossa concepção humana, segundo aquilo que os nossos, Senhor, conhecimentos humanos nos, Pai, orientam. Não queremos, Senhor, rejeitar a tua obra. Não queremos, Senhor, permanecer carregando dentro de nós, meu Deus, este mal que nos domina, este eu que se orgulha e que tenta nos fazer pensar que nós somos independentes, que somos capazes de viver segundo a nossa própria vontade, que somos capazes, Senhor, de andar nos nossos próprios caminhos. Disse a tua palavra, assim nos declara as tuas sagradas escrituras, que é caminhos que para o homem parece bom, mas que o final leva à morte, o final leva à destruição, o final leva, Senhor, ao declínio. Quantos, Senhor, que estão caindo, que estão tropeçando. Quantos, Senhor, que estão andando por caminhos tortuosos. Quantas ovelhas, meu Deus, que estão deixando de ouvir a voz do bom pastor e ouvindo vozes alheias, ouvindo vozes, Senhor, que não trazem a elas, Pai, a verdadeira direção, ouvindo vozes que trazem, Senhor, a elas, meu Deus, opiniões e direcionamento que as conduz ao caminho, Senhor, da perdição. Pai, quantos e quantos estão deixando de ouvir o Senhor falar, para ouvir, meu Deus, o inimigo, para ouvir, Senhor, a sociedade, para ouvir, Senhor, a voz do mundo. Quantos, Senhor, que estão, Pai, se entregando, ah, meu Deus, às próprias paixões, aos próprios desejos, e estão vivendo, Senhor, esta vida, Pai, aonde estão, Senhor, Pai, aprisionados e precisam enxergar a luz, e não estão enxergando, porque as trevas cobrem os olhos, porque a escuridão está ofuscando a vista deles, mas nesta oração, que a tua luz, Senhor, venha os iluminar, porque esta luz é a tua palavra, porque diz o salmista Davi que lâmpada para os nossos pés é a tua palavra e luz para o nosso caminho. Senhor, este homem precisa enxergar esta luz, esta mulher precisa enxergar a claridade para que ela enxergue onde está o pecado que está matando, a enfermidade espiritual que está ceifando, Senhor, como declarou o salmista, que nós tenhamos o cuidado, que nós tenhamos, Senhor, a prioridade na tua palavra, que tenhamos, Senhor, ah, meu Deus, o temor estabelecido nos teus princípios e nas tuas leis, para que venhamos guardá-la, sim, meu Deus, gravada na tábua do nosso coração, para não pecarmos contra o Senhor. Para que venhamos guardar esta palavra e meditar nela dia e noite. Para que venhamos guardar esta palavra e anunciá-la, Senhor, a todos quanto podem ouvir. Para que venhamos, Senhor, ter esta palavra em nossos lábios, como o Senhor disse a Josué, que a palavra nunca se apartasse dos lábios dele e que ele não deixasse de meditar dia e noite nela. Que assim também, Senhor, em nossas vidas haja, meu Deus, esta fome pela tua palavra, para que nós não venhamos, Senhor, ler apenas a letra, mas venhamos ter um entendimento do Senhor, para que não venhamos, Senhor, cair em contradição e viver heresias, quando, Pai, o homem vive para discernir segundo a carne aquilo que somente o Espírito pode dar discernimento, para que não venhamos, Senhor, tirar de contexto, ah, meu Deus, aquilo que está bem claro nas Escrituras Sagradas, mas aqui, Senhor, há homens, mulheres, há uma igreja, um exército, há pessoas que têm, Pai, o temor no coração e que querem, Senhor, fazer aquilo que agrada a ti. Queremos, Senhor, agradar a tua presença, ao teu Espírito, queremos agradar ao Senhor em toda a nossa maneira de viver, e entendemos, Pai, que fomos criados para este propósito, e a nossa identidade está na tua presença. Em ti, nós sabemos quem somos, na tua presença, temos a verdadeira identidade, e entendemos, Senhor, o nosso chamado. Fomos chamados, Senhor, para esta obra. Fomos chamados, Senhor, para esta missão. Fomos chamados, Senhor, para sermos adoradores. Fomos chamados, Senhor, para ouvirmos a profecia que vem do Senhor. Fomos chamados, meu Deus, para recebermos esta palavra como alimento em nossa alma e não deixarmos ela, ah, meu Deus, se apartar de nós. Fomos chamados, Senhor, para vivermos uma vida que glorifica ao Senhor. E queremos, meu Deus, assim, praticar, viver e externar a nossa intenção de adoração em toda a nossa maneira de viver. em nossos, Pai, relacionamentos, no convívio familiar, no convívio no trabalho, na faculdade, na escola, por onde quer que formos, aonde quer que o Senhor nos enviar, em toda a nossa maneira de viver, desde o momento em que acordamos até o momento em que deitamos para dormir, queremos, Senhor, externar tudo aquilo que a Tua palavra declara e que é necessário termos, sim, Pai, o fruto do Espírito, a alegria, o amor, sim, meu Deus, a bondade, a longanimidade, Senhor, a fidelidade, a mansidão. Queremos externar todas as características de alguém que anda não mais segundo a vista humana, não mais segundo, Pai, as próprias vontades, não mais segundo o curso do mundo, não mais segundo a vontade da carne, mas como diz a Tua palavra, aqueles que estão em Cristo e que andam segundo a vontade do Espírito, e que não sobre eles, Senhor, não há condenação alguma imperando, porque já foram livres, já foram libertos, já estão, Senhor, ah, meu Deus, vivendo em novidade de vida. Pai, esta pessoa precisa desta obra para que ela entenda e viva de maneira, Pai, qualquer que seja o momento de que ela estiver vivendo, esteja ela no vale, esteja ela no momento de prosperidade, esteja ela na saúde, ou esteja adoentada, em qualquer que seja, Pai, a circunstância, que ela compreenda quem é e a quem ela adora, a quem ela serve, para que tenhamos a mesma atitude que teve Jó, que entendeu que o Senhor é digno de receber toda honra e glória, de receber adoração, independente da causa, independente da situação, independente da circunstância que esteja sendo gerada em nossa vida, que esteja acontecendo ao nosso redor, que venhamos ter esta fé estabelecida no Senhor, porque, Pai, a fé do homem, ela é uma fé rasa, mas a fé que é fundamentada e vem, Senhor, alimentada pelo Teu Espírito Santo e pela Tua palavra, leva-nos a viver coisas extraordinárias e a enfrentar adversidades sem temer o problema. A fé que está, Pai, fundamentada em Ti, nos faz andar pelo vale da sombra da morte e não sentir o medo da morte, não sentir o medo do inimigo, mas confiar que o bom pastor está conosco, confiar que o Senhor é a nossa fortaleza, é a nossa segurança, que o Senhor é aquele quem nos conduz, que o Senhor é aquele quem, Pai, nos guia. Confiar, meu Deus, que o inimigo pode até mesmo nos cercar, pode estar em maior número diante da ótica humana, pode até mesmo o Senhor ter ferramentas, pode até mesmo armar os seus laços, mas nada dessas coisas prosperarão, nada dessas coisas terão êxito contra a vida daqueles que creem no Senhor, nada dessas coisas trarão medo e dúvida ao coração dos Teus filhos, porque neles foi enxertado a fé, porque neles, Senhor, foi, Pai, alimentada a confiança no Deus eterno. Tu és, Senhor, aquele quem vem ao nosso socorro nos momentos de adversidade. E nada temeremos, nada, Senhor, Pai, temeremos diante do mal, mas aqui estamos, Senhor, para crer, para buscar e para confiar, ainda, meu Deus, que a tempestade se levante contra esta vida, ainda, Senhor, que o inimigo, Pai, venha com o seu exército contra este homem, que ele não deixe de orar e clamar. Senhor, ensina-nos a orar, por muitas vezes as palavras nos faltam, por muitas vezes, Senhor, a nossa oração é apenas, Senhor, de lágrimas. Por muitas vezes, Senhor, não conseguimos nos expressar como queríamos. Por muitas vezes, Senhor, não temos a capacidade de orar, Pai, por muito tempo, porque o cansaço, porque as lutas, porque, meu Deus, as dificuldades nos fazem, Senhor, viver, ah, meu Deus, em meio a esse bloqueio, em meio a esta situação difícil, mas o Senhor é quem dá graça, o Senhor é quem renova. O Senhor é quem nos dá força, fortalece a vida deste homem, desta mulher, para que eles clamem, para que eles orem com fé, com convicção. Fortalece, Senhor, a vida deste ouvinte, deste internauta, para que a distância onde eles estiverem, a oração deles, Senhor, seja uma oração convicta, seja uma oração de entrega. Seja uma oração, meu Deus, de quebrantamento, de humilhação. Seja uma oração, Senhor, aonde eles deixem que o Teu Espírito Santo os conduza. Seja uma oração aonde eles venham derramar-se diante de Ti. Aonde eles venham entregar tudo ao Senhor. Entregamos a Ti, Pai, o controle da nossa vida. Entregamos ao Senhor, Pai, o controle do nosso ser. O Senhor é quem pode nos conduzir. O Senhor é quem pode nos guiar. O Senhor é quem pode nos ajudar. Quantos, Senhor, que estão orando agora, que estão enfrentando este vale terrível. Quantos, Senhor, que estão orando agora, que enfrentam, Pai, esta situação, aonde parece, Pai, que está tudo escasso, nada irá acontecer. Esse deserto que este homem está enfrentando, as portas que se fecharam, a dificuldade que alcançou a vida dele, meu Deus, como está difícil para ele vencer, mas ele não perdeu o temor, a fé, ele não perdeu a confiança na Tua palavra. A Tua palavra, Senhor, é esta que ao ser liberada sobre a vida dele, ah, meu Deus, fará acontecer maravilhas, fará esse cenário ser transformado, profetizando no vale, Senhor. Ah, meu Deus, é o que nós queremos, e esta profecia não vem da vontade humana, esta profecia não parte do coração do homem, mas esta palavra de vida, esta palavra que produz, esta palavra que gera, é a Tua palavra nesta terra árida, seca, a Tua palavra que faz florescer, a Tua palavra que gera vida e faz, Senhor, esta terra infrutífera produzir, Senhor. Sim, Pai, é a Tua palavra que no coração desta pessoa que está enfrentando este momento difícil e que carrega esta tristeza e angústia, a Tua palavra, Senhor, que irá gerar paz, a Tua palavra, Senhor, que irá gerar alegria, a Tua palavra, Senhor, que irá prosperar espiritualmente a vida desta pessoa que enfrenta esta luta, enfrenta, Senhor, este bloqueio espiritual. Quantos, Pai, que estão enfrentando um momento terrível, luta espiritual, a mente está sendo bombardeada por setas malignas, os pensamentos estão, Senhor, dominando esta pessoa, ela não consegue mais, Senhor, clamar, orar, viver, sem ser acusada pelo maligno, sem sentir, Senhor, aquela opressão, ela não consegue mais raciocinar,

que nós almejamos e precisamos. O Senhor é a esperança do nosso ser. Espírito Santo de Deus, manifesta sobre nós, manifesta, Senhor, meu Deus, a chama em nosso ser sendo alimentada, manifesta, Senhor, ardente

pare de caminhar. Deus, adia este homem, esta mulher, a este jovem, a esta moça. Deus, adia, Senhor, a este ancião, para que eles venham entrar com confiança na presença do Senhor, clamando e pedindo e crendo no milagre que o homem não pode fazer, mas o Senhor pode. Deus, adia este homem para profetizar. Sim, meu Deus, na fé e na confiança que o Senhor é com ele, dê ousadia para esta mulher lançar a palavra sobre a vida dos filhos, a palavra, Senhor, para que eles recebam, meu Deus, a semente do evangelho. Dê ousadia, meu Pai, este exército, esta igreja, para ser, Pai, proclamadores do reino. Dê ousadia, meu Deus, a este pai, para que ele venha, Senhor, instruir os seus filhos. Dê ousadia para esta mãe, para que ela não deixe de ensinar, ainda que nos ouvidos deles a tua palavra, Senhor, seja desprezada, mas que ela faça o papel, que ele faça o papel que a eles foi confiado. Senhor, dê ousadia a estas pessoas que estão, Senhor, sentindo temor, medo, por conta dos levantes, por conta, Senhor, da situação que a humanidade se encontra. Dê ousadia para a igreja perseverar. Dá-nos perseverança, Senhor. Dá-nos perseverança na fé. Dá-nos perseverança, Senhor, na promessa. Aqui estamos, Senhor, como igreja, clamando e orando, não apenas buscando algo terreno, não apenas buscando uma estrutura, Senhor, nesta terra. A nossa maior, Pai, necessidade não está aqui. A nossa maior, Pai, vitória não será alcançada nesta terra. Aquilo que alegrará a nossa alma não estará aqui, Senhor, neste plano terreno, mas nós aqui nos preparamos, aqui nós buscamos, aqui nos revestimos, aqui, Senhor, a nossa alma é preparada para viver a eternidade, Senhor, que nos alegra, é a promessa da eternidade que nos traz, Senhor, esta graça para clamarmos, é pela eternidade, Senhor, que a nossa alma almeja. Queremos estar preparados para este momento. Queremos estar prontos para entrarmos na cidade celestial. Queremos, Senhor, guardar esta promessa e não desfalecermos. Queremos prosseguir até o fim. Queremos ser fiéis até a morte. Queremos guardar em nosso ser esta esperança viva. Senhor, não deixe a igreja perder a esperança e o olhar para o alto. Não deixe a igreja se esquecer que estamos aqui de passagem, peregrinos somos nesta terra, mas o Senhor já tem um reino, o Senhor já tem uma morada, o Senhor já tem um lugar reservado, porque a tua promessa foi: eu irei ao Pai e prepararei uma morada para levá-los. O Senhor disse aos discípulos que não os deixaria órfãos, mas, Pai, enviarei o Consolador para estar com eles até a consumação dos séculos. O Senhor iria preparar lugar e retornaria para buscá-los. Aqui estamos, Senhor, aguardando com anseio. A nossa alma anseia por este momento. A nossa alma anseia pelo romper desta vida, onde o pecado impera na carne, mas lá receberemos um corpo incorruptível. A nossa alma anseia pelo momento em que os nossos olhos serão, Pai, ah, meu Deus, revestidos para contemplar a sua majestade. A nossa alma anseia pelo momento em que, Senhor, tudo isso que antes representava ganho, Senhor, para o homem, se mostrará algo ineficiente, ineficaz, e ele verdadeiramente viverá na plenitude, Senhor, da herança que o Senhor preparou, da graça da tua igreja aos teus

0: no clamor, na oração. Ah, meu Deus, abençoe a cada vida e continue falando conosco.
1: Glória a Deus. Sim, Senhor, nós concordamos com a oração do teu servo. Nós oramos, Senhor, agradecendo a ti pela tua bondade e misericórdia sobre as nossas vidas. Eu creio, meu Deus, que a tua misericórdia é a causa de nós não sermos consumidos. E nesta madrugada nós avançamos, clamando, acreditando que através da nossa súplica o Senhor nos responderá. Espírito Santo de Deus, muito obrigado pelas bênçãos derramadas sobre as nossas vidas. Obrigado, meu Deus, porque até aqui o Senhor tem sido conosco, o Senhor tem nos sustentado na tua destra santa. Meu Pai, a cada irmão e a cada irmã que agora ora comigo aqui no Santuário da Oração, a cada pessoa, meu Deus, que está clamando comigo também através dos canais do YouTube, canal Deus e Amor Oficial, canal Direto com Deus Oficial, abençoe, meu Deus, aqueles que clamam através da rádio Deus e Amor. Meu Deus, nós estamos em todo o território nacional com o programa Voz da Libertação, agora ao vivo, desde o Santuário de Oração da nossa sede mundial, o Templo da Glória de Deus. Espírito Santo, eu oro, meu Deus, para que o Senhor abençoe esta casa, para que o Senhor abençoe esta família. Eu não sei os problemas, processos, situações que estas pessoas estão vivendo. Eu não sei, meu Deus, as intempéries da vida que chegaram para eles de forma inesperada. Mas eu sei que através deste clamor, o Senhor está operando de forma poderosa e rica para com cada vida. Espírito Santo de Deus, eu sei que neste momento o Senhor está alcançando, o Senhor está trabalhando, o Senhor está atuando. Independentemente, meu Deus, de onde estiverem nos ouvindo, de onde estiverem nos acompanhando, seja no Brasil, seja no exterior, o Senhor está os alcançando agora com poder e com autoridade. Espírito Santo de Deus, eu oro em favor da nossa igreja pentecostal, Deus e Amor, no trabalho missionário que nós estamos realizando, meu Pai. Abençoe, Senhor, a frente ministerial evangelística da tua igreja pentecostal, Deus e Amor. Abençoe o ministério de oração, abençoe, Senhor, o ministério do jejum. Abençoe, meu Deus, os obreiros, obreiras que se dedicam a estes ministérios para que a igreja pentecostal, Deus e Amor, continue crescendo, avançando. Meu Deus, a cada irmão, a cada irmã que dedica algumas horas de oração, algumas horas de jejum, algumas horas, Senhor, de intercessão em favor da igreja pentecostal, Deus e Amor. Abençoe, meu Deus, o projeto Multiplicação, o projeto, meu Deus, que envia missionários, evangelistas, pregadores da tua palavra para o exterior e também para o Brasil, com a finalidade, Senhor, de que a igreja continue crescendo, de que esse trabalho continue avançando. Meu Deus, nós temos a plena convicção de que este trabalho evangelístico é aprovado por ti, porque faz parte da grande comissão. E Jesus disse: ide por todo mundo e pregai o evangelho a toda criatura. E nós continuamos enganjados nesta missão, pregoando, Senhor, anunciando a tua palavra, anunciando o teu evangelho. Os pregadores, Senhor, que estão neste momento orando comigo, Senhor, os encha da tua presença, da tua glória, da unção, da autoridade do teu Espírito Santo. Assim como no livro de Atos, capítulo 2, foram vistas línguas repartidas por eles e que pousaram sobre cada um deles e que desta forma começaram a falar em outras línguas conforme o Espírito lhes concedia que falassem. Meu Deus, que esta autoridade também nos encha nesta madrugada. Meu Deus, nós queremos ser revertidos da autoridade do teu Espírito Santo, para quando pregarmos a tua palavra, a mensagem seja frutífera, seja frondosa. Assim como o apóstolo Pedro, ao receber a autoridade do teu Espírito Santo, ao receber o batismo com o Espírito Santo e com fogo, ele prega de forma imediata, e aproximadamente 3 mil almas se agregam ao teu reino, aproximadamente 3 mil almas se aceitam como único e suficiente Salvador, reconhecendo o sacrifício de Cristo na cruz do Calvário, reconhecendo que Jesus é o unigênito de Deus, que veio a este mundo, morreu, padeceu por nossos pecados, mas ressuscitou ao terceiro dia, sendo a primícia daqueles que ressuscitam. Aleluias! Meu Deus, usa, Senhor, os teus servos, usa a tua igreja, usa, Senhor, os evangelistas, Senhor, dando a eles a intrepidez do teu Espírito Santo, livrando-os do perigo, livrando-os da maldade, livrando-os, meu Deus, de tudo aquilo que vem sobre a vida deles, contra a vida deles, meu Pai, o desejo de desistir, de desanimar. Senhor, abate agora a fúria do inferno, abate agora, Senhor, nós te pedimos pela tua misericórdia, meu Pai. Te apresentamos também a nossa diretoria mundial, a liderança da nossa querida irmã Irene Miranda, a nossa presidente do Conselho Deliberativo da Igreja Pentecostal Deus e Amor. Abençoe a tua serva, dando a ela força, vigor, saúde, meu Pai. Abençoe a tua filha, sim, Pai, blindando ela das astutas ciladas do adversário. Meu Deus, abençoe também a irmã Débora Miranda, a tua serva. Que o Senhor dê a ela, Pai, ousadia do teu Espírito Santo. O Senhor tem usado a tua serva de forma poderosa e nós contemplamos, Senhor, a atuação do teu Espírito Santo e continuamos te suplicar, Senhor. Continuamos te pedindo, abençoe a vida da tua serva. Abençoe também o nosso querido pastor Lorival de Almeida. Abençoe teu filho, Senhor, dando a ele saúde, dando a ele a cura completa. Nós acreditamos, Pai, na atuação do teu Espírito Santo, verdadeiro e eficaz. Abençoe o nosso pastor Davi Miranda Neto, usando o teu filho, Senhor, com mais autoridade, unção e intrepidez do teu Espírito Santo, Senhor, para arrebanhar esta igreja, para direcionar esta igreja. Senhor, nós acreditamos na ousadia que o Senhor tem dado ao teu servo. E nós te pedimos, esteja com os nossos diretores, abençoando o pastor Milton Almeida, o pastor Antônio Osmar, o pastor Marco Magno, a irmã Maria Josefina, o pastor Fabrício Beato, o pastor Wilson Siqueira, o pastor Gerry Boixá. Abençoe, Senhor, todos os nossos líderes, abençoe os nossos pastores, os nossos presbíteros, os nossos diáconos, também os cooperadores, cooperadoras da tua obra. Abençoe, Jesus, os dirigentes, aqueles que estão nas trincheiras da batalha, aqueles que dedicam as suas vidas por amor a esta obra tão grande que o Senhor revelou ao nosso saudoso missionário Davi Miranda, dizendo: através desta obra, farei com que almas se rendam aos caminhos santos. E o Senhor tem cumprido, Pai. Milhões e milhões de pessoas já te aceitaram por intermédio deste ministério, a nossa Igreja Pentecostal Deus e Amor. Senhor, que fomos presenteados dos céus, e agora completaremos 62 anos, completaremos, meu Deus, este aniversário para glorificarmos ao teu nome, para enaltecermos ao teu nome, e dizermos que o Senhor é bom o tempo todo, e o tempo todo o Senhor é bom para conosco. Meu Deus, abençoe o ministro desta festividade, abençoe, Senhor, as caravanas que virão de todo o Brasil, trazendo-as em paz, em segurança, levando-as posteriormente a este evento, em segurança até os seus destinos, meu Pai. Senhor, abençoe os caravanistas, os líderes de caravanas, abençoe aqueles, Senhor, que estão aderindo passagens, aqueles que estão, Senhor, também se dedicando para virem a este evento, aqueles, Senhor, que estão vivendo uma expectativa para aquilo que o Senhor fará. Obrigado, meu Deus, obrigado pelos 64 anos da nossa Igreja Pentecostal Deus e Amor, porque através desta igreja nós congregamos, nós cultuamos, nós nos ajuntamos, meu Pai, com a finalidade de exaltarmos ao teu santo e poderoso nome. Senhor, abençoe as famílias, abençoe aqueles que estão orando agora em favor dos seus casamentos, alcançando, Senhor, esses cônjuges, alcançando, meu Pai, com a tua misericórdia, com a tua bondade, repreendendo a astuta cilada do adversário, do inimigo que tenta contra as famílias, para que as famílias sejam desfeitas, para que acabem, para que declinem, mas a tua vontade é perfeita, é boa, é agradável, é aquilo que uniu o Senhor, não separe o homem. Meu Deus querido, obrigado por cada irmão, por cada irmã que agora se dedica nesta oração, para orar em favor dos seus filhos, para orar em favor dos seus cônjuges. Meu Deus, aquele que está orando em favor da sua esposa, aquela que está orando em favor, Senhor, do seu esposo, os abençoe poderosamente, ricamente, meu Pai. Senhor, abatendo a fúria do adversário, este casamento, Senhor, que está à beira da falência, este relacionamento, meu Deus, que já não há mais compreensão, não há mais a cumplicidade, a reciprocidade, Senhor, eles não se compreendem mais, eles não conseguem mais dialogar, conversar. O diabo tem suplantado, Senhor, semeado discórdia, contenda, ira, dissensão, inveja, porfia. Mas agora, Senhor, que a astuta cilada do adversário seja repreendida no teu poder, na tua glória. Queima com teu sangue, Jesus. Queima com teu sangue, Jesus. Queima com teu sangue, Jesus. Queima, Jesus. Meu Deus querido, oramos em favor deste casamento. Que agora, Senhor, o esposo ame a sua esposa. Meu Deus, como Cristo amou a igreja, doando-se por completo para que a igreja não perecesse. O Senhor disse para Pedro: Pedro, te digo que tu és pedra, mas olhando para si mesmo, Cristo disse: e sobre esta pedra edifico a minha igreja, e as portas do inferno não prevalecerão contra ela. Senhor, é por meio desta promessa que nós estamos convictos de que o esposo jamais abandonará a sua esposa. E da mesma forma, o Senhor que requer do homem que não abandone a sua esposa, que não despreze o seu casamento, que não abandone os seus filhos. E da mesma forma, a sua esposa, os filhos, não abandonem o lar, não deixem o seio da família para viverem aventuras, para viverem momentos passageiros, mas que vivam em união até o dia que o Senhor voltar ou os levar para si. Meu Deus querido, eu também te apresento esta pessoa que está passando por um processo na saúde tão complexo, tão delicado. Meu Pai, os médicos já desenganaram, porque o câncer já se avançou, já está lastrado por todo o organismo, por todo o corpo. Meu Deus, os médicos já disseram que uma intervenção cirúrgica pode ser totalmente letal. A única resposta que eles têm neste momento é: aguardem, somente aguardem. Mas o Senhor é aquele quem dá a última palavra. O Senhor é aquele que direciona o milagre. Neste momento nós suplicamos: faça segundo a tua vontade nesta casa, faça segundo a tua vontade nesta família, segundo a tua vontade nesta pessoa, Senhor, arrancando este câncer pela raiz, arrancando este mal agora pela raiz, Senhor, extirpando este mal, extirpando, Senhor, agora esta enfermidade, em nome de Jesus Cristo. Que seja repreendido, que seja agora arrancado este mal, em nome de Jesus Cristo. Meu Deus querido, o câncer dos ossos, o câncer da pele, o câncer do cérebro, o câncer que agora está se alastrando também pelo sangue, em nome de Jesus, que essas células cancerígenas agora sejam transformadas em células saudáveis, em células boas, meu Deus, para a honra e glória do teu santo e poderoso nome, Senhor Jesus. Meu Pai, onde o médico diagnosticou morte, o Senhor agora declare a vida, e não somente vida, mas vida com abundância. Ou Ramantore Palabai, Surimi Clamalaba, Surianda Lamaia. Em nome de Jesus, meu Pai, nós declaramos, não pela nossa autoridade, não pelo nosso poder, não porque nós somos merecedores ou dignos, mas porque a tua misericórdia é a causa de nós não sermos consumidos. Ah, Repalamaçu, reclama, Repalamaias. Meu Deus, nós profetizamos no vale, nós profetizamos agora que esta casa voltará a sorrir, nós profetizamos que esta família terá dias de contentamento, de alegria novamente. Nós profetizamos, meu Pai, que este negócio que está indo de mal a pior, que está quase declarando falência, este CEO da empresa, este administrador, este proprietário, este microempreendedor, este empresário, Senhor, que está agora fazendo as contas e já não vê mais nenhum sentido em continuar de portas abertas, meu Deus, agora o sopro divino, nós profetizamos no meio deste vale, a tua atuação divina, meu Pai, que este homem receba uma ligação, que ele feche um contrato, meu Pai querido, que ele agora se veja obrigado a contratar outras pessoas, porque tão grande será a tua bonança, a tua abundância. Assim, Senhor, como Pedro, ao encontrar com um Senhor na praia, ele volta através de uma palavra, por uma palavra, ele volta a jogar a rede, e desta vez a pesca é maravilhosa. Senhor, sobre a tua palavra, sobre a tua palavra, Senhor, nós lançamos a rede uma vez mais. Este empresário lança uma vez mais as suas redes. Esta senhora lança uma vez mais as suas redes. Este senhor que agora ora comigo lança uma vez mais as suas redes. Meu Pai, abrindo as janelas dos céus, derramando uma bênção sem medidas sobre cada irmão, sobre cada irmã. Meu Deus, este jovem que precisa da primeira oportunidade de trabalho, Senhor, já recorreu a tantos lugares, a tantos ambientes, e nada, Senhor, nenhuma resposta positiva. Meu Deus, esta pessoa tem buscado se capacitar, já fez cursos, já se especializou em várias áreas. Meu Deus querido, já entregou tantos currículos, já participou de tantos processos seletivos. Senhor, já fez tantas entrevistas e até o momento nenhuma resposta satisfatória, meu Pai. Mas pela tua misericórdia nós oramos agora, pela tua bondade, Espírito Santo de Deus, faça com que este selecionador, este entrevistador agora, ligue para esse irmão, ligue para essa irmã, com a resposta, com o milagre, com a bênção. Nós oramos, nós suplicamos agora, meu Pai, que esta porta de bondade, de misericórdia, o alcance, alcance este irmão, alcance esta irmã, em nome de Jesus, meu Pai. Eu te apresento esses pedidos de orações que estão chegando aqui no chat, esses pedidos de orações que estão chegando pelo nosso WhatsApp, esses pedidos de orações que estão chegando, Senhor, através dos pedidos, através dos papéis que estão sendo depositados aqui nas urnas, no santuário de oração, meu Pai. Suplicamos, meu Senhor, que cada uma oração, que cada pedido seja agora respondido por Ti, meu Pai. Eu não sei o que os Teus servos estão pedindo, eu não sei o que as Tuas servas estão pedindo, mas o Senhor os conhece de forma íntima e particular. O Senhor os conhece de forma, Senhor, agora a olhar dos altos céus e responder, meu Pai. Senhor, nós não temos dúvida, nós não temos nenhuma dúvida de que o Senhor está em nosso meio, de que o Senhor está aqui no santuário, de que o Senhor está na casa deste irmão, de que o Senhor está no trabalho desta irmã, de que o Senhor está agora atuando nesta faculdade, que o Senhor está agora atuando nesta porta de emprego, que o Senhor agora está sarando esta enfermidade, que o Senhor está renovando os obreiros dos dons, Senhor, para vermos os milagres acontecendo, para que o paralítico ande, para que o câncer desapareça, para que esta enfermidade degenerativa, patológica, psicossomática, espiritual, seja repreendida em nome do Senhor Jesus. E para isso nós precisamos do revestimento, das armaduras, do capacete, da couraça da justiça, do evangelho que são calçados em nossos pés. Meu Deus, nós oramos agora, Pai, alcance a cada irmão, alcance a cada irmã. Este que está pensando em desistir, essa que está pensando em retroceder, que está pensando em declinar.

que está pensando, meu Deus, em desistir do chamado, não desistirão, porque o aprovado, aprovado, obreiro, obreira, meu Deus, que manejam bem a palavra do Senhor, estes que colocaram as suas mãos sobre o arado, não podem declinar da missão. Porque nós temos um chamado, porque nós temos uma missão, porque nós temos uma responsabilidade, não com o ministério, não com o pastor, não com a nossa diretoria, não tão somente com ele, Senhor, mas principalmente contigo, principalmente contigo, Senhor, com os céus, com o reino, com a responsabilidade eterna, meu Deus querido, uma vez mais nós te pedimos, que honremos, Senhor, este legado, este chamado, que honremos, Senhor, esta missão, que honremos, Senhor, dentro daquilo que o Senhor constituiu, que amemos o chamado, a missão, meu Deus, obrigado, Pai, obrigado, Espírito Santo, por cada frente ministerial, Senhor, pelo Ministério Infantil, o Pequeno Galileu, pelo Ministério Jovem Regenere, pelo Ministério Jovem Expansão, ambos em conformidade, em unidade, para alcançarem outros jovens para o Teu Evangelho, para serem ministros da Tua Palavra, para serem anunciadores das boas novas do Reino. Abençoe, Jesus, também os homens, as mulheres de fé da Tua Igreja, Deus e Amor. Espírito Santo de Deus, obrigado por cada irmão que se dedica voluntariamente na Tua obra, aquele, Senhor, que até negam a si mesmo os seus desejos para continuarem fazendo a Tua obra, a missão. Abençoe, Jesus, a Escola Teológica Deus e Amor. Senhor, nós te pedimos que cada professor seja capacitado pelo Teu Espírito Santo de forma espiritual. Os abençoe, Senhor, nessa empreitada, se dedicam, se capacitam, estudam, se profissionalizam, não somente no conhecimento humano, teórico, mas também na capacitação espiritual. Abençoe os coordenadores, abençoe os diretores, abençoe, Senhor, o pastor Milton, abençoe o pastor Davi Miranda Neto, que estão à frente como diretores da instituição de ensino da nossa Igreja Pentecostal Deus e Amor. Meu Deus, abençoe as instituições de viver, Fundação Reviver, Associação Revive Help, Deus e Amor, a todos, meu Pai, que contribuem com amor, que abrem as suas mãos para ajudarem o pobre, o carente, aquele que não tem de onde tirar recursos para manterem as suas famílias, mas que os teus servos continuem colaborando, depositando os seus votos nos cofres, nas salvas das nossas igrejas, também fazendo transferências através das nossas contas bancárias. Senhor, aquele que dá com alegria será recompensado, aquele que contribui com amor, aquele que ajuda com solidariedade, com coração amoroso, verá a glória do Senhor resplandecendo. Meu Pai, abençoe os diretores das instituições de viver, abençoe aqueles que colaboram, aqueles que trabalham, aqueles que atuam voluntariamente, todos os projetos que estão, Senhor, em planejamento, nós declaramos em nome de Jesus que já deu certo, Senhor, que esta forma evangelística seja proveitosa, seja abençoada. Abençoe, Jesus, também o nosso pastor Kleber de Oliveira, o responsável espiritual da nossa sede mundial, que está à nossa frente, que ora, que jejua em favor do teu povo. Abençoe a sua esposa, abençoe os seus filhos, abençoe os seus sonhos, projetos, prospecções. Nós queremos, Senhor, que o teu servo seja ainda mais usado por ti. Nós oramos, nós suplicamos que continuemos, Senhor, obedientes à tua palavra, obedientes aos nossos líderes, obedientes, Senhor, porque a obediência gera bênçãos, e nós queremos ser cada dia mais abençoados por ti. Pedimos e agradecemos por fé. Receba esta nossa oração, receba este nosso propósito de clamor. Senhor, alcance a cada um que está agora orando, e se algo esquecemos de pedir,
Que o Teu Espírito Santo interceda por nós com gemidos inexprimíveis diante da Tua presença, em nome de Jesus. Amém e amém, Senhor. Glórias sejam dadas ao nome do nosso Rei. Você que orou comigo, você que orou com o diácono Matheus Galvão também, sinta esta graça te envolvendo, sinta esta paz te alcançando, a paz que excede todo o entendimento, a paz que o mundo não pode oferecer, a paz que não existe em outro lugar, somente em Cristo Jesus, somente nele. Ele disse: eu vos dou a paz e não vos a dou como o mundo a dá. Ele quer te entregar esta paz, a tranquilidade que você agora terá ao deitar a cabeça sobre este travesseiro e ter a certeza de que Deus está com você. Se você ainda não tem esta certeza, eu quero te fazer um convite especial. Quero ler 12 versículos da palavra de Deus. Estes versículos estão no capítulo 10 do livro de Romanos, que diz assim, versículos 9 e 10 do capítulo 10 de Romanos: a saber, se com a tua boca confessares ao Senhor Jesus e em teu coração creres que Deus o ressuscitou dos mortos, serás salvo, visto que com o coração se crê para a justiça e com a boca se faz confissão para a salvação. Neste momento eu te convido para fazer as palavras de confissão, para aceitar Jesus como o teu único e suficiente Salvador. Diga comigo: Senhor Jesus, eu te aceito como o meu único Salvador. Escreve o meu nome no livro da vida e sela com teu sangue. Prepara a minha alma para o grande dia da redenção. Eu te peço em nome de Jesus. Amém. Que Deus te abençoe, meu irmão. Que Deus te abençoe, minha irmã. Olha, nós temos dois contatos para você mandar uma mensagem agora. Não deixe para depois. Mande agora uma mensagem para nós. O WhatsApp é fácil. Se você quiser, já pode até deixar agendado aí, porque a nossa equipe de pastores vai conversar com você, te dando as instruções, as orientações importantes para que você também passe a agregar o corpo de Cristo, cumprindo a justiça divina, caso você tenha aceitado a Jesus, ou se você já aceitou a Cristo e já é batizado, para que você regresse ao corpo do Senhor. 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Assim como está aqui na sua tela, você que está nos acompanhando através das redes sociais, e você que está no rádio nos ouvindo, você que está orando conosco, anote uma vez mais: 11 950 94 4645. Nós também temos um e-mail: queroaceitarjesus@ipda.com.br. Que Deus abençoe a sua vida. Aguardamos o envio da sua mensagem. Mande agora mesmo e os nossos pastores te orientarão. Esta foi uma transmissão ao vivo da sede mundial da nossa Igreja Pentecostal Deus e Amor, na continuidade do propósito de oração para este mês de maio, profetizando no vale. Quem teve o privilégio, a honra de orar juntamente com você, foram os seus irmãos em Cristo, diácono Natiel Reis, esse que vos fala, e também o diácono Matheus Galvão. A direção e a supervisão do programa Voz da Libertação e da nossa Igreja Deus e Amor é da nossa querida irmã Irene Miranda. Agora, na madrugada do Socorro de Deus, na Rádio Deus e Amor, você continua com o nosso querido irmão em Cristo, o diácono Jorge. E aqui no canal Direto com Deus, você prossegue na oração, porque é 24 horas. E aqui no canal Deus e Amor Oficial, você vai dar uma pausa até às 6 da manhã, quando voltaremos com o programa Sertão Evangélico e a oração matinal. Deus abençoe a nossa equipe técnica, que Deus abençoe os operadores que estão aqui trabalhando, atuando, de forma a fazer com que chegue essa transmissão até você. Agora em São Paulo, são 1 hora e 1 minuto. Que Deus abençoe São Paulo, que Deus abençoe Brasil.

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2: 1 hora e 2 minutos.
3: 1 hora e 2 minutos.
4: Meu nome é Piedade Jesus dos Santos. A minha experiência com Deus é porque nós éramos da Umbanda e a nossa vida não era nada legal. A minha casa era uma casa muito ruim, caindo nos pedaços. Nós não tínhamos prosperidade. Um dia minha mãe caçando, ela gostava muito de música sertaneja, e ela procurando alguma coisa de sertanejo no rádio, ela encontrou a rádio e estava louvando os louvores que a Ereni Miranda louvava com as filhas dela, aqueles louvores belíssimos. E ela falou assim: filhas, vem aqui, vem ouvir isso aqui. A gente era bem novinhas. Nós precisamos é disso aqui. Nós temos que sair desse lugar que nós estamos para passar para isso aqui. A gente ficava meio assim, jovem, já sabe como é que era. Eu ficava assim: não, mãe, o que é isso? Eu não sei nem o que é isso. Nós nunca tínhamos ouvido. Mas aí ela foi insistindo, foi mandando nós ouvir. E depois nós descobrimos uma igreja pentecostal Deus e Amor no bairro. Aí nós começamos aí. E quando a minha mãe entrava pela primeira vez, ela sorria e chorava. E nós não entendia nada. A gente não sabia nada. Ficava um cutucando o outro e rindo. Falava: mas como é que tá a nossa mãe? Como é que tá a nossa mãe? Hoje eu já entendo que era o Espírito Santo de Deus que trabalhava na vida dela. E hoje, graças a Deus, louvado seja Deus, a maior parte da minha família está na igreja pentecostal Deus e Amor Libertos, para a honra e glória do Senhor e Salvador Jesus Cristo. Desde quando nasci, a primeira religião que nós conhecemos foi Umbanda. Ficamos até a idade de 12, 13 anos. Hoje eu tenho 51 anos. Eu moro na cidade de Belo Horizonte, Minas Gerais, na rua Roberto São Pinto Coelho, número 245, Urucuia.
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3: Paz do Senhor Jesus, meus irmãos, queridos e amados ouvintes do programa A Voz da Libertação. Quem saúda seu irmão em Cristo, cooperador, diácono George Lucas. É um prazer estar contigo nesta madrugada, nesta noite, a qual estaremos buscando ao Senhor nessa madrugada, a madrugada do socorro de Deus. Aqui mesmo na Grande São Paulo, diretamente dos estúdios da Igreja Pentecostal Deus e Amor. Neste dia 12 de maio, 1:01 da manhã e 10 minutos desta manhã de terça-feira. Terça-feira fria na Grande São Paulo. Mas frieza somente na temperatura, porque aqui o programa será, nós seremos aquecidos pelo amor de Deus, pelo fogo do Espírito Santo, e você estará comigo, sim, nós estaremos juntos, ouvindo testemunhos, sendo edificados pelos quadros, com os pastores falando da palavra de Deus, seremos edificados, também teremos momento de oração, é isso mesmo, momento de oração, participação dos ouvintes, sim, você vai poder comunicar, eu vou te atender, você vai poder contar seu testemunho, você vai poder fazer seu pedido de oração naquele número que todos nós já conhecemos, e eu tenho certeza que será uma madrugada abençoada, edificada na presença do Senhor. Você que se encontra no seu local de trabalho, obrigado por me fazer companhia, estaremos juntos trabalhando. Você que também que acabou de chegar na sua casa, no seu lugar de descanso, que acabou de orar na oração da meia-noite, que oração abençoada. Diácono Natiel, Diácono Matheus Galvão esteve orando. Continue conosco, continue na nossa frequência, continue, porque nós seremos grandemente abençoados e edificados nessa noite, porque aqui é a Rádio Deus é Amor.
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3: 1:12, eu já quero te passar o número do nosso telefone em que você pode estar nos contatando, e também o nosso WhatsApp. O WhatsApp que já é conhecido de todos, mas se você ainda não anotou, essa é a sua oportunidade de você estar anotando, nos envie o seu testemunho, seu pedido de oração, pedido de socorro, é isso mesmo. Quantos estão se sentindo sozinhos, quantos estão se sentindo atribulados, angustiados, que necessitam até de um momento para desabafar, saiba que você não está sozinho. Nos mande uma mensagem ou ligue, eu vou te atender. Tem uma palavra de Deus para o teu coração, e às 2 horas, logo mais, menos aí de 45 minutos, nós vamos ter a oração da madrugada. É isso aí, a oração. Você crê no poder da oração? Você crê no poder da oração? Então já fica com a tua fé ativada, já fica com a tua fé ligada aí, porque às 2 horas nós estaremos orando, buscando ao Senhor, Diz a palavra do Senhor: clamas a mim e respondeste-ei coisas firmes e grandes que tu ainda não sabes. E realmente nós temos que confessar que nós não sabemos é de nada, mas nós servimos, adoramos e confiamos num Deus onisciente, onipresente e onipotente. E eu tenho certeza que foi Ele que te trouxe aqui. Foi Ele que te sintonizou neste programa para ouvir a palavra de Deus. Aqui é o socorro de Deus, é a madrugada do socorro de Deus. Quantas almas estão necessitando, quantas almas estão aflitas? É o Espírito Santo. É o Espírito Santo que te condicionou a acessar este canal, a acessar esta onda de rádio, e eu tenho certeza que Ele tem uma palavra abençoada para a tua vida. Já pegue o teu telefone, pegue seu smartphone, pegue um pedaço de papel, já anote aí o telefone em que eu estarei te atendendo. DDD 11, muito fácil, DDD 11 3208 2354. DDD 11 3208 2354. Logo mais estaremos atendendo o primeiro ouvinte, o primeiro participante. Fique à vontade, o programa é seu. Eu quero ouvir seu testemunho, quero ouvir. Você pode se abrir, você pode compartilhar a sua experiência e também pedir oração, que estarei aqui te atendendo em nome de Jesus. Se você preferir não ligar, hoje nós estamos na era digital, na era em que se prioriza mais a mensagem de texto, você pode estar enviando um WhatsApp. Envie uma mensagem de texto no nosso WhatsApp, DDD 11 98292 3392. DDD 11 98292 3392.

0: Alô, bom dia, a paz do Senhor Jesus, com quem eu falo?
1: Bom dia, paz do Senhor Jesus, com a Daniela.
0: Paz do Senhor, irmã Daniela, tudo bem?
1: Tudo bem.
0: Graças a Deus, que a paz de Deus esteja na tua vida, na tua casa, na tua família, em nome de Jesus. A irmã Daniela nos manda, está em contato via ligação. O que a irmã deseja, irmã Daniela?
1: Eu gostaria de pedir oração pela minha saúde, pelo meu filho e meu esposo, e para Deus abrir porta para mim também, que emprego, né?
0: Amém, irmã Daniela. Nós estaremos sim orando pelo seu filho, seu esposo. Qual o nome?
1: O meu esposo é Tarciano e meu filho é Lucas.
0: Tarciano e Lucas. Lucas, meu xará. Estaremos orando sim por ele. Qual a enfermidade que acomete a vida da irmã?
1: Ah, esses dias eu estava com uma dor de lado, assim, do lado esquerdo, assim, debaixo da costela. Eu creio que não é nada, não, em nome de Jesus.
0: Em nome de Jesus. A irmã crê que o Senhor pode fazer aliviar, pode fazer desaparecer essa dor, em nome de Jesus?
1: Amém, com certeza.
0: Amém. Assim como a irmã estará exercendo a sua fé, esta oração não é em vão. Eu tenho certeza que você que está nos ouvindo também pode ser impactado com esta oração. Vamos orar. Senhor nosso Deus, nosso Pai, te apresentamos, Senhor, a nossa vida. Em especial, quero te nomear a vida da irmã Daniela, Senhor, que pede oração pelo seu esposo e pelo seu filho Lucas, pelo seu filho, seu esposo Tarciano, seu filho Lucas. Meu Deus, tu és o Deus que conhece o homem, conhece o nosso coração. Antes mesmo que a palavra se forme em nossos lábios, o Senhor já sabe o que nós vamos pedir. Quantos, Senhor, estão precisando ser alcançados? Pai, a tua filha se queixa de uma dor que está incomodando. Em nome de Jesus Cristo, Pai, passa o teu bálsamo. Passa, Senhor, meu Deus, o teu alívio, o teu alento, meu Pai, na vida da tua serva. E que essa dor cesse. No nome de Jesus Cristo, abre, Senhor, as portas e as janelas dos céus na sua vida, na vida do Lucas, na vida do seu esposo. Traz, Senhor, a bênção, a prosperidade e a saúde dentro da sua casa, em nome de Jesus.
1: Amém.
0: Amém, irmã Daniela. Creia Amém. Que o Senhor já te concedeu a bênção e a vitória, em nome de Jesus. Queremos ouvir Amém. Seu testemunho. Amém?
1: Amém. Eu falo aqui da cidade de Pompeia, interior de São Paulo.
0: Pompeia, interior de São Paulo. Uma paz do Senhor Jesus para todos os ouvintes de Pompeia. A irmã deseja saudar em especial algum dos irmãos aí da cidade de Pompeia?
1: Ah, o pastor André, que é uma bênção aqui na cidade de Pompeia.
0: Amém, glória a Deus. Então, aí está a saudação. Fique na paz do Senhor Jesus.
1: Amém. Tchau, obrigado.
0: É isso aí, amados ouvintes, amado irmão. É a madrugada do socorro de Deus. Acabamos de ter um momento de oração e eu creio que o Senhor está operando milagre. Porque o Senhor opera sinais e maravilhas. Muitas vezes nós estamos com a nossa fé pequenininha. Você já se sentiu assim? Tem vezes que nós estamos tão esmorecidos, nós estamos tão fracos, mas aí nós escutamos aquela oração, nós somos tocados pelo Espírito Santo e a nossa fé é renovada. Nada melhor para o elevo da nossa fé, quando nós vemos alguém com um problema semelhante ao nosso, que foi resolvido por Jesus. Ou você acha que aquela multidão que seguia Jesus Cristo seguia à toa? O aleijado, quando soube que outra pessoa, que um paralítico havia andado, ele tratou de ir ao encontro de Jesus. O cego, ao ouvir que outro cego tinha passado a enxergar, imediatamente pediu para ir até Jesus. Isso é o testemunho, é o poder do testemunho. O poder da identificação, saber que a dor que você está passando não é só sua, mas outra pessoa já passou pelo mesmo problema, mas Jesus entrou com a solução. E nós vamos ouvir agora um testemunho. Rapidamente, eu vou fazer mais um atendimento. Eu vou atender mais um ouvinte e depois nós vamos ouvir um testemunho impactante daquilo que Jesus fez. Vamos atender mais um ouvinte. 1:22. Alô, boa noite.
2: Boa noite, pastor, meu irmão.
0: Pai do Senhor Jesus, com quem eu falo?
2: José Pereira da Silva, meu irmão. Eu sou daqui de Vitória do Espírito Santo.
0: José Pereira da Silva, de Vitória do Espírito Santo, irmão capixaba.
2: Seu congrego com o Lourival de Almeida aqui na Igreja Pentecostal, Deus é amor.
0: Que bênção, meu irmão. Como 43
2: anos de obreiro da Igreja, Deus é amor.
0: Um obreiro aprovado.
2: Graças a Deus.
0: O irmão está trabalhando ou está dando trabalho?
2: Oh, meu irmão, eu estou com problema aqui, estou sentindo tanta dor.
0: Irmão está trabalhando na obra de Deus. Irmão José Pereira, o que o irmão... Por que o irmão nos contatou nessa noite? O que, que está acontecendo? Você quer contar uma bênção? Quer fazer um pedido de oração?
2: Agora mesmo cheguei no hospital. Eu estava com a sentida de uma dor de hernia. Eu quero que Deus me cura. Que já me, Deus já me curou de minha coluna. E vai curar dessa hernia. Então, Jesus, eu quero que Deus me cura.
0: Amém, irmão José. Nós estaremos orando em favor da tua vida. Nós sabemos que são muitas... A dor, ela tira o sono, não é verdade, meu irmão? A dor, ela deixa a gente impaciente, ela nos deixa, tira o sono, mas eu creio que o Senhor vai trazer a cura. Nós vamos orar em nome de Jesus e o Senhor vai lhe dar vértebras novas. O irmão crê?
2: Eu creio em nome de Jesus.
0: Em nome de Jesus Cristo, nós vamos...
2: Eu creio, eu faço a oração. Na oração para meu filho, Matheus Souza da Silva.
0: Matheus Souza.
2: É.
0: Amém. Vamos orar pelo irmão Matheus também. Amém, meu irmão.
2: Amém.
0: Vamos orar e crer que o Senhor vai fazer um milagre. Prepara aí para já dar um pulinho depois, para fazer o teste, porque Jesus é bom. A palavra de Deus diz que a fé, ela move montanhas.
2: Claro.
0: Se ela move montanhas, ela também move a enfermidade das tuas costas, em nome de Jesus. Amém?
2: Meu raio fica aqui 24 horas por
0: que bênção, irmão. O irmão está mais do que edificado. Vamos orar. Vamos.
2: As orações de 1 hora, 2 horas da manhã, tudo ótimo.
0: Amém, vamos orar. Senhor, amém. Nosso Deus, nosso Pai, te apresentamos, Senhor, a vida do irmão José Pereira. Meu Deus, o teu servo.

0: restauração, que o teu nome possa curar esta enfermidade, possa aliviar essas dores. Tu és o nosso remédio, tu és o nosso bálsamo, Jesus. Em nome de Jesus, nós te pedimos e já te agradecemos. Amém! Amém, irmão José. Um forte abraço para o Senhor, uma paz do Senhor Jesus para todos os nossos irmãos ouvintes de Vitória do Espírito Santo. E fiquem todos na paz do Senhor Jesus.
1: Amém, Jesus. Glória a Deus.

0: 1h27, é isso, meus irmãos. Nós temos que colocar a nossa fé em ação. Não é verdade? Nós temos que clamar ao Senhor. Faça como a irmã Daniela, como o irmão José. Nós temos que orar. A palavra de Deus diz, pedi, dá-se-vos-á, buscais e encontrareis. Nós temos que clamar ao Senhor. É madrugada do socorro de Deus. Você tá passando por dificuldade? Há muitas pessoas que estão em aperto, em dificuldade e continuam nessa condição porque não pedem ajuda. Ah, pastor George, eu não peço porque ninguém me ajuda. É porque você está pedindo para a pessoa errada. Eu tenho certeza que tem uma pessoa, tem um Deus, que ele não deixa ninguém desamparado. Nosso Senhor e Salvador Jesus Cristo. É a ele que nós temos que pedir. Como ouviremos este testemunho, a qual clamou ao Senhor e foi e recebeu o seu milagre. Vamos ouvir este lindo testemunho.
1: Meu nome é Luísa Maria da Conceição. Eu estava num emprego bom, perdi o emprego, depois não consegui mais, aí fiquei doente da cabeça. Sabe que a minha doença, que eu caí nela, foi uma depressão. Aí comecei a ouvir o programa do rádio, A Voz da Libertação. E a minha vida se mudou e transformou. Hoje sou uma pessoa liberta, abençoada e não tenho mais esse problema na minha cabeça. E eu moro em Ferraz de Vasconcelos, Vila São Paulo, 407. Eu agradeço muito a oportunidade.
0: Que maravilha! Aquilo que a medicina não consegue realizar. A medicina não consegue resolver a depressão, a não ser com medicamentos que muitas vezes depreciam mais ainda o indivíduo. Mas a Dona Maria da Conceição, ela creu, confiou no Senhor e ela foi liberta da depressão. Quem sabe você nessa noite está com insônia, está desiludido, está angustiado, preocupado com o amanhã ou melancólico pelo que já passou. Saiba que Jesus Cristo, ele pode te libertar. Jesus Cristo, ele não pode, ele quer te libertar. Permaneça nesse espírito de oração. Não vá embora, fique conosco, porque 2 horas estaremos fazendo a oração da madrugada. Amém? 1h30, nós vamos de quadro, vamos ser edificados agora? Vamos ser um pouco edificados pela palavra de Deus? Vamos de pão diário com o pastor Lorival de Almeida, com o tema Pastor ou Lobo, Ovelha ou Bode?
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3: Quero falar um pouquinho sobre... Você é uma ovelha? Você é um pastor? Às vezes a gente recebe, não é? Mensagens, e-mails, e às vezes até indiretas, não é? Para quem a carapuça serve, bem. Mas às vezes

0: A gente tem aí estudos bíblicos que mandam pra gente, coisas assim, tem muitos, né? E tem um, Pastores e Lobos, que mostra aí a diferença entre o pastor e o lobo. E assim, de forma resumida, né? Há uma grande diferença é que o lobo, ele se aproveita do rebanho. E quem se sente enquadrado, você se aproveita do rebanho? Qual é a sua história? Você tem um histórico de comer a gordura e a lã das ovelhas? Não sei, você que sabe. Eu sei que muitas pessoas passam isso pra gente passar para outras pessoas. Mas é evidente que nós temos de saber da nossa própria situação. E é claro que a reflexão é necessária. E também entendo que muitas pessoas querem desabafar, né? Porque nos dias de hoje, ou como sempre, nós sempre tivemos tantos e vamos continuar tendo tantos aproveitadores que as pessoas às vezes ficam indignadas e tomam atitude e querem se manifestar, não é? Então, ouvinte, como eu estou dizendo aqui, não é se você sente que não, eu acho que eu sou um aproveitador de ovelha, muda. Mas gostaria de hoje também mostrar a todos vocês um outro aspecto. Um determinado pastor também ao receber uma cartinha, né, sobre o pastor e o lobo, ele resolveu escrever também sobre ovelhas e bodes. Assim como existem lobos disfarçados de pastores, também existem bodes mascarados de ovelhas. As ovelhas são dóceis, dão a lã, seguem o líder, são úteis, boas de trabalhar. Agora, o bodão não. O bode, ele cheira mal, se alimenta de tanta coisa, às vezes até lixo. E eu até diria que o bode, né, em si tem até a sua utilidade, mas a gente às vezes vê aí bode que gosta de dar cabeçada. São problemáticos, e é claro que nós estamos aqui pegando uma ilustração. Não estou falando mal do animal, porque o animal é o animal, né? Nós não somos aqui autoridades para estar aqui dissecando a questão bodal. E talvez até tenha aqui alguma falha de análise, não sei. Mas a gente pega aqui, não é, uma carona na questão de ovelhas que não são ovelhas. E como eu disse a vocês, esse pastor ofendido por um membro da sua igreja, que deu a entender que ele seria um lobo. Então, para confrontar, ele acabou dizendo, olha, você que está dizendo aí que não tem um pastor, mas tem um lobo aí, na verdade você não tem um pastor porque você não é uma ovelha, você é um bode. Você dá amarradas para não ser guiado. Eu, ouvinte amado, sei lá, talvez você que conheça ou alguma autoridade em vida caprina poderá destacar as virtudes do bode. Mas é nesse contexto que eu estou falando, o contexto de ser diferente da ovelha. Olha, ouvintes, a gente tem que entender muita coisa com mais profundidade um pouquinho. Se você for entender você, olhar para você, se você olhar para suas atitudes às vezes, pro jeitão seu, mas com toda sinceridade, você teria coragem de chamar você mesmo para um ministério? Parece que não, mas muitas pessoas são como eu. Eu olho para mim e eu não entendo por que que Deus tem tanta misericórdia e me permite ficar no ministério, né? E biblicamente falando, nós vemos Paulo também. Nós não estamos só nesse sentido, nessa linha de pensamento, não. Paulo não se achava digno de ser apóstolo. Por quê? Ele mesmo fala que ele perseguiu a igreja. Ele mesmo dizia, eu não sou digno pelas minhas falhas. Olha, ouvinte, se nós formos olhar as nossas limitações, as nossas atitudes, nós certamente vamos ficar frustrados, arrasados. Mas, de repente, nós estamos no ministério porque também nos utilizamos das palavras de Paulo, que diz, olha, pela graça de Deus eu sou o que sou. Como é que o Senhor foi tão misericordioso me permitir ser o que sou? Pela graça do Senhor sou o que sou, mas não tenho nenhum mérito, meu Deus, eu não sou nada. Então, mais uma vez, eu me escoro nas palavras de Deus a Paulo. A minha graça te basta. Então, pela graça de Deus, eu sou esse pastor que estou falando com você. Só por ela, e isso basta. Mas e o bode? E você que é esse crentezinho marrento, crente que pula de igreja em igreja, crente que gosta de estar sempre criticando os irmãos, os pastores, o trabalho da igreja, vendo os defeitos da igreja. Quando chega o momento, eu diria, de uma disciplina, é aquela velha sentença de sempre: eu vou me desligar do ministério, vou buscar outro ministério. É essa história, sempre reclamando. Mas fazer alguma coisa para melhorar, neca. Mestre no apedrejamento, mas construir, nada. Chega uma igreja parecendo aquele carro queimando óleo e com escapamento aberto. Só faz barulho, mas caminhar, andar para frente, que é bom, nada. É um agitador. É chegada a fazer movimentos, mas são agitações apenas e tão somente com os seus projetos personalistas. O bode gosta de eu, meu, não de nós e nosso. Pode perceber que o bodão é tudo na base do eu. Tumultua, cria problemas. Depois que criou a celeuma completa, vai agitar em outro lugar. Não para em igreja nenhuma. Desconfie dessas pessoas que não param em igreja nenhuma. Pondo-se na balança, o que ele fez de bom pesa menos que um filé de borboleta. O bode é o crente não dizimista, que combate o dízimo, combate a oferta, mas tem todas as soluções para a vida financeira da igreja. Critica a liderança, mas não se qualifica para exercer a liderança. Vê as falhas dos irmãos, mas não ora por eles. Nem se solidariza nos momentos difíceis. Que se alheia, não se envolve. É assistente, não participante. Quer desfrutar tudo da igreja, mas não quer investir nada na igreja. A ovelha dá prazer, o bode só traz dor. Olha, ouvintes, eu entendo que eu não sou nada realmente, não falo isso sem com aquela humildade falsa, não. Não estou aqui me utilizando da falsa espiritualidade, não. Eu sempre oro a Deus: Senhor, olha, me ajuda a ser melhor, eu preciso ser melhor, uma pessoa melhor, um pastor melhor. Eu entendo as minhas limitações e fico arrasado às vezes vendo tantos pastores que são melhores que eu. Mas no final das contas, tudo que eu quero se resume: eu não quero ser de forma alguma lobo, eu quero ser pastor. Quero ser pastor. E você, ovelha, em nome de Jesus, peça a Deus todos os dias que você seja uma ovelha e que você nunca seja um bode. Que seja uma pessoa apacentável. O verdadeiro pastor quer apacentar a verdadeira ovelha e não aquele elemento desagregador. E você, pastor, que é lobo, você vai dar conta da sua lobice. E isso me traz temor. E você, ovelha, que não é ovelha, você vai dar conta da sua bodice. Se você se julga ovelha, seja uma ovelha e não um bode. E que nós oremos uns pelos outros. Que você ore por mim para que eu seja cada dia mais pastor. E eu vou estar orando por você para que você seja cada dia mais ovelha. Que oremos nós todos por todos os pastores para que sejam cada vez mais pastores. E oremos por todas as ovelhas para que sejam mais ovelhas. E aí nós vamos ver acontecer as coisas que precisam acontecer no universo espiritual que Deus preparou para nós, chamada Igreja em Marcha. E vamos ver vidas sendo abençoadas e abençoando outras vidas. E que assim seja para a glória do nosso Deus.
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1: É isso aí, meus irmãos, 1h45, madrugada de terça-feira na Grande São Paulo. Temperatura aí de 11 graus, uma noite fria, na verdade. Estamos aqui diretamente dos estúdios da Igreja Pentecostal Deus é Amor. Lindo louvor, acabamos de ouvir e edificado também pelo quadro abençoado com o pastor Lorival de Almeida. Você que está nos acompanhando, quem sabe, acabou de ser indicado dessa rádio ou sintonizou essa rádio por um acaso. Não, eu costumo dizer que não existe nada de acaso. Foi o Senhor que te trouxe até aqui. Foi o Senhor que fez chegar esta rádio até você. Esta rádio é a Voz da Libertação, a rádio da Igreja Pentecostal Deus é Amor. 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Hoje todo mundo tem um smartphone, tem acesso a um celular ou um computador. 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Ali você vai poder consultar o endereço das nossas igrejas, os programas disponíveis, louvores abençoados, que tem muito a te enriquecer, a tua vida espiritual, tem muito a abençoar a tua vida. Siga-nos também em nossas redes sociais. Estamos no Facebook, no Instagram. Você pode estar acessando o YouTube, sim, audiovisual. Estamos em audiovisual também no YouTube, Igreja Deus é Amor Oficial. No Instagram também, Igreja Deus é Amor Oficial. Transmissão de culto, oração, louvores e o programa A Voz da Libertação. É muita programação abençoada para edificar a tua vida, a tua casa, a tua família, os teus filhos. Eu tenho certeza que você só tem a ganhar. Mas isso não exime de você estar visitando uma das nossas congregações. Aqui na Grande São Paulo, nós estamos no centro de São Paulo, no bairro Liberdade, Avenida do Estado, 4568. Você que vem de veículo próprio, você pode estar acessando pela Avenida Prefeito Passos, número 10. Aqui nós temos um ambiente todo receptivo para te receber. Estacionamento gratuito, coberto, seguro. Temos lanchonete para você estar tomando aquele café, fazendo aquele lanche antes ou depois do culto, e culto durante todo dia, pela manhã, pela tarde, pela noite, nós temos cultos. Aqui é a Igreja Pentecostal Deus é Amor, também conhecida como o Hospital de Jesus Cristo, que o Senhor realiza grandes sinais e maravilhas neste lugar. Amém? E você nos acompanha no programa Madrugada do Socorro de Deus. Quem sabe você está aí com insônia, com teu coração aflito, com teu coração pesado, preocupado com o dia de amanhã. Não é verdade? Estatísticas brasileiras mostram que as pessoas estão cada vez mais depressivas, ansiosas. Mas a palavra de Deus, ela nos alerta para não andarmos ansiosos por coisa alguma. Antes, nós devemos apresentar ao Senhor as nossas queixas, as nossas dificuldades, as nossas necessidades, por meio da oração, da súplica e da ação de graça. Que a paz de Deus, que excede todo entendimento, ela guardará o nosso coração. E eu quero te convidar para logo mais, 2 horas, estaremos fazendo a oração da madrugada. Exatamente. Nós estaremos apresentando ao Senhor as nossas ansiedades, as nossas preocupações, e o Senhor estará nos ouvindo. Logo mais, oração da madrugada. Nós estaremos buscando ao Senhor e vamos apresentar tudo aquilo que tem deixado o nosso coração aflito. Falando em coração aflito, nós vamos ouvir agora o quadro Clínica da Alma com o psicólogo Jessé Ávila, com um tema especial. O tema é Conectados e Sozinhos. Clínica da Alma.
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3: Olá, seja muito bem-vindo a mais um episódio do Clínica da Alma, um espaço para falarmos sobre saúde mental, qualidade de vida, inteligência emocional e desenvolvimento interior, sempre de forma leve, prática e com base científica. Nunca foi tão fácil falar com alguém e, ao mesmo tempo, nunca foi tão comum se sentir sozinho. É por essa razão que a gente vai falar sobre conectados e sozinhos, a ilusão da proximidade digital. Você sabia que o aumento das interações digitais não tem reduzido a solidão? Em muitos casos, tem intensificado essa sensação? O cérebro humano necessita de conexão emocional real para se sentir seguro e pertencente. Interações digitais, embora frequentes, muitas vezes são superficiais e não ativam plenamente os sistemas de vínculo emocional, gerando aí, então, a sensação de vazio existencial. Por exemplo, é a pessoa que passa o dia todo conversando em grupos, curtindo publicações, trocando mensagens, mas, quando enfrenta um problema real, percebe que não tem com quem contar de forma mais profunda. Ou ainda, alguém que está sempre online, mas raramente tem conversas significativas ou momentos de conexão verdadeira. E, por isso, eu tenho aqui algumas dicas que podem ajudar você no seu dia a dia, nas conexões reais e também no mundo digital. E a primeira dica que eu menciono aqui é: transforme interações digitais em conexões verdadeiras, em conexões reais. Se você conversa frequentemente com alguém, tente levar isso para o presencial ou uma ligação mais profunda. Mensagens não substituem presença. Próxima dica aqui é: priorize qualidade em vez de quantidade de relações. Ou seja, ter muitos contatos não significa ter apoio emocional. Então, invista, seja em poucos relacionamentos, mas que sejam relacionamentos profundos. E aí, terceiro ponto aqui é: pratique conversas significativas. Em vez de falar apenas sobre rotina, pergunte: como você está de verdade? Como que você se sente? Como que estão as coisas? Como que estão as suas emoções? E esteja disposto a ouvir, sem fazer juízo de valor, sem fazer algum tipo de inferência, mas procurar saber como que de fato a outra pessoa está. Penúltimo aqui: reduza o uso automático das redes sociais. Muitas vezes usamos o celular para evitar o desconforto, o tédio, a solidão. Reconhecer isso é o primeiro passo para a mudança. E por último, crie espaços de convivência real. Participar de grupos, encontros, igreja ou atividades presenciais fortalece vínculos e reduz o isolamento. Sherry Turkle, afirmou que esperamos mais da tecnologia e menos uns dos outros. A conexão que realmente preenche não acontece na tela, acontece na relação. Isto é, quem investe em vínculos reais constrói uma vida emocionalmente mais saudável. E aí, você gostou desse conteúdo? Então compartilhe a nossa programação com amigos e familiares e continue nos acompanhando. Fique atento porque a qualquer momento estaremos de volta com mais reflexões que podem transformar a sua vida. Um forte abraço e até breve.
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5: Jesus respondeu: eu asseguro que se vocês tiverem fé e não duvidarem, poderão fazer não somente o que foi feito à figueira, mas também dizer a este monte: levanta-se e atira-se no mar, e assim será feito. Mateus 21, 21.
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0: 1:59. Logo mais estaremos na oração da madrugada. A oração desta madrugada, a madrugada do socorro de Deus. Estamos aqui com muitos ouvintes, já na expectativa, na Grande São Paulo, no interior de São Paulo também, enviando via WhatsApp seus pedidos de oração. Irmão João, irmão Celso, Juraci, Ronan Alves, muitos estão enviando seu pedido de oração para o nosso WhatsApp. Você também pode, não pode ficar de fora. Envie-nos uma mensagem, seu pedido de oração. Anota o número aí rapidinho. DDD 11 982 923392. Quero mandar uma saudação e um forte abraço para o nosso irmão Natanael, que está aqui na audiência fazendo, solicitando um pedido de oração pela sua família e seus familiares. Estaremos orando, irmão Natanael, irmão Augusto, Emanuel, irmã Ivanete também, José Cláudio, Antônio, Sebastião, todos estaremos orando. E eu quero te convidar também para já preparar o teu cantinho da oração, dobrar o joelho, porque nós vamos estar orando e apresentando a tua vida em oração. 2 horas, vamos de prefixo das emissoras.
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5: 2:02.
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0: Eu amo os que me amam, e os que de madrugada me buscam, me acharão. Provérbios 8:17. 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
1: Duas horas e 2:10. Vamos, momento da oração. Você tenha separado este momento para falar com o teu Deus. Deus que te ouve, o Deus que te conhece, o Deus que te criou. Mesmo Ele te conhecendo melhor do que você mesmo, ainda assim, Ele nos concede esse privilégio de nós conversarmos com Ele, confessarmos a Ele nossas fraquezas, nossas fragilidades, nossas preocupações e necessidades. E como um pai que se compadece, que se importa e se interessa pelo seu filho, Ele vai nos conceder aquilo que nos é proposto, aquilo que nos é ordenado. Vamos de momento de oração. Poderoso Deus, eterno Pai, estamos, Senhor, na Tua presença, como Teus filhos, como os Teus servos, completamente, totalmente dependentes de Ti. Se não for a Tua misericórdia na nossa vida, nós nem aqui estaríamos, ó Deus. Te agradecemos pela Tua graça, infinita misericórdia. Misericórdia essa que é a causa de nós não sermos consumidos, pois ela se renova a cada manhã. E mais uma vez ela se renovou. É por isso que nós estamos aqui. Porque até o fato de nós estarmos aqui é o Teu Espírito Santo que nos condiciona. Pois é Ele que nos gera fé. É o Teu Espírito Santo que nos condiciona a fé da certeza de que falamos e somos ouvidos, de que suplicamos e seremos atendidos, de que temos um Deus tão grande, tão poderoso, que mesmo sendo o Criador dos céus e da terra, Ele se importa, se compadece e atende aos nossos desejos, que tem o poder da ordenança do mundo, dos ventos, da criação, do nascer e do pôr do sol. Mas ainda assim, Ele sabe, Ele vê as nossas lágrimas, Ele vê o nosso choro e nos promete a bem-aventurança de que bem-aventurados que choram porque eles são consolados. Obrigado, Senhor. Obrigado pela Tua, que na Tua infinita, soberana misericórdia, o Senhor se importa e o Senhor está olhando para nós. O Senhor está olhando para este ouvinte nesta madrugada. O Senhor está olhando para este homem, esta mulher, na beira da sua cama, dentro do seu veículo, no leito desse hospital, à beira desta rádio, com seu fone no ouvido. Oh, meu Deus, quantos estão de joelhos dobrados clamando a Ti, porque não conhecem outro lugar, não conhecem outro jeito de terem os seus problemas resolvidos. Quantos, Senhor, estão de joelhos dobrados, não clamam, não pedem nem para si mesmo, mas estão clamando e pedindo para outros. Tu és um Deus onisciente, onipresente, onipotente, ó Deus. Antes mesmo que a palavra se forme em nossos lábios, Tu já sabe o que nós vamos pedir. O Senhor está comigo aqui dentro deste estúdio. O Senhor está ao lado desta mulher. O Senhor está com este homem que está clamando a Ti, ó Deus. O Senhor está em todos os lugares. O Senhor contempla o nosso coração. Essa tristeza, esse vazio, a angústia, a dor. O Senhor olha para este coração angustiado, ferido, decepcionado. O Senhor olha para esta alma desesperada. O Senhor contempla cada um de nós. E o Senhor se compadece de nós. Pai, eu te peço que o Senhor, nesta noite, nesta madrugada, o Senhor venha se compadecer como se compadeceu daquela mulher, daquela viúva. Quando o Senhor olhou, o Senhor se moveu de íntima compaixão. Oh, meu Deus, olha para este coração. Olha, Senhor, para esta vida necessitada de Ti. Não somos dignos ou merecedores da Tua graça, do Teu perdão, do Teu livramento, da Tua cura, da Tua salvação, da Tua libertação. Não somos dignos ou merecedores, ó Pai. Tem misericórdia de nós. Tem misericórdia. Perdoa nossos pecados. Perdoa nossas iniquidades. Perdoa, Senhor, as angústias. Perdoa, Senhor, as murmurações. Perdoa, Senhor, as vezes que a nossa fé falhou e duvidamos de Ti. Perdoa, Senhor, os nossos pecados. Reconhecemos, Senhor. Reconhecemos, ó Deus, que somos transgressores, mas reconhecemos, confessamos que também queremos ser mudados. Muda, Senhor, o nosso eu, muda o nosso caráter, muda, Senhor, a nossa vida. Olha, Senhor, para este homem que reconhece que todas as suas atitudes e as suas ações o levaram a sofrer o que agora está passando. Olha, Senhor, para esta mulher que pelos caminhos que ela escolheu, agora ela está colhendo seus frutos. Perdoa, Senhor. Perdoa os nossos pecados, nos ajuda, nos salva, Senhor. Como Pedro, quando tirou os olhos de Ti e começou a afundar, ele ergueu a sua mão e gritou: Senhor, salva-me. Salva, Senhor, este homem, salva esta mulher. Salva, Senhor, da angústia, do desespero, salva da dor, ó Pai. Da dor física, salva da dor sentimental, salva, Senhor, da dor, meu Deus, que nem as palavras conseguem explicar. Quantos, Senhor, estão chorando, não conseguem abrir a sua boca nem para dizer o que estão sentindo, não ousam ou não conseguem expressar, mas o Teu Espírito Santo, aquele que conhece, que sonda os corações, ou o Espírito Santo, que neste momento o Senhor venha traduzir este choro, esta angústia, e levar ao Pai, e trazer do Pai o consolo, trazer do Pai a paz que excede entendimento. Concede, Senhor, a cura no nome de Jesus Cristo, seja ela de ordem natural, biológica, seja ela de ordem espiritual, seja ela de ordem psicológica, Senhor, em nome de Jesus Cristo, traz o alívio das dores, traz a cura da alma, Senhor, em nome de Jesus Cristo. Esta pessoa que está enferma, se contorcendo em dores, prestes a entrar dentro de uma sala de cirurgia, aguardando um atendimento médico, em nome de Jesus Cristo, Senhor, passa o Teu bálsamo, traz o alívio já, o alívio imediato, para que o Teu nome seja glorificado e este testemunho testificado, meu Deus, de que o Senhor é o Deus de ontem, de hoje e eternamente. Opera esta cura, pois o Senhor é o Senhor que sara. Como povo, Senhor, no deserto, que ao levantar os olhos, olhava para aquela serpente que simbolizava, que era uma prefigura do teu sacrifício na cruz, pois o profeta profetizou que o Senhor carregou sobre si as nossas dores, que nesta madrugada o Senhor possa, ó Pai, aliviar as dores, dores do coração, a dor da traição, a dor do abandono, a dor da desilusão, a dor do desespero. Socorre, ó Pai, socorre aos corações feridos, socorre, Senhor, aos desesperançados. Quantos, Senhor, estão sem sono, não conseguem, deitam na sua cama, mas o sono não vem, preocupado pelo dia de amanhã, em nome de Jesus Cristo. Que esta oração, ó Pai, traga o alívio da confiança da tua soberana vontade sobre a nossa vida, a certeza de que o Senhor é o nosso pastor e nada tem nos faltado e nada nos faltará, porque o Senhor cuida, o Senhor cuida daquele a quem tu amas. O Senhor sustenta aquele que tu amas, mas o Senhor também corrige aquele que tu amas. Que esta dor, que esta dificuldade, que esta luta, que esta tempestade, que esta circunstância em que esta pessoa está vivendo, está passando, ó Pai, sirva para trazer, para fazer se aproximar mais de ti. Que esta dor, meu Deus, se aproxime, sirva para se aproximar mais de ti. Que esta escassez sirva para reconhecer de que sem o Senhor nós nada somos e nada temos, ó Pai. Porque sem ti nós nada podemos fazer. Em nome de Jesus Cristo, ó Deus, eu profetizo a cura, a libertação, a salvação e a providência divina na vida de todos aqueles que estão nos acompanhando, na vida de todos aqueles que estão com a rádio ligado neste momento. Oh, meu Deus, quantos milagres o Senhor já operou, quantos testemunhos são contados que o Senhor operou um milagre, uma maravilha através da oração da rádio. Que esta oração não seja diferente. Que desta oração saia virtude para trazer transformação na vida, Senhor, desses que ouvem, na vida deste ouvinte, na vida, Senhor, deste homem, desta mulher. Alcança, Senhor, aquele pela qual nós intercedemos, aos netos, os filhos, aos cônjuges, meu Deus, onde estiverem, que o Senhor possa alcançar. Concede o livramento, concede o escape, mas principalmente a salvação. Em nome de Jesus Cristo, Senhor, que possamos nos voltar a ti. Pois a tua palavra diz, ó Pai, a tua palavra diz, se o meu povo que se chama pelo meu nome se humilhar e se converter dos seus maus caminhos, então eu ouvirei do céu, perdoarei os seus pecados e sararei a sua terra. Sara, Senhor, sara a terra, sara do nosso a terra do nosso coração, salva, Senhor, sara nossa casa, nossa vida, nossa família, em todas as áreas. Assim nós cremos, assim nós oramos, nós suplicamos, mas também assim nós já te agradecemos, porque nós cremos que o Senhor nos ouviu e a vitória é nossa, no nome de Jesus. Te agradecemos, Senhor. Amém.

0: 2:27. Madrugada do Socorro de Deus, esta foi a oração da madrugada. Você que orou conosco, orou comigo, e através dessa oração, o Espírito Santo ministrou na tua vida e te convenceu de que você deve entregar a sua vida ao Senhor Jesus Cristo, não por medo ou por desespero, mas por amor. A palavra de Deus diz, se nós o amamos, Ele primeiro nos amou. E você foi alcançado por este amor. Mas agora você reconhece que precisa confessar a Ele. Repita essa oração comigo. Meu Senhor Jesus, eu reconheço que sou um pobre e miserável pecador. Me arrependo de todos os meus pecados. Reconheço e creio no Senhor Jesus Cristo como meu único e suficiente Salvador da minha vida. Escreve o meu nome no livro da vida e me sela com teu Espírito Santo. Senhor Jesus, eu te peço que o Senhor venha confirmar esta oração. Sela esta pessoa com teu Espírito Santo, ajuda em suas fraquezas, em suas necessidades e confirma até a volta, o dia que o Senhor irá buscar a tua igreja, em nome de Jesus.
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0: É isso aí, meu irmão. Seja muito bem-vindo. Esta é a Igreja Pentecostal Deus é Amor. Mais do que uma igreja, uma família. 2:30. Vamos agora com o quadro Bíblia em Foco com o pastor Kleber.
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4: Que Deus abençoe a sua vida, querido ouvinte, você que ama a palavra de Deus e você que tem um interesse muito grande pelas Escrituras. Chegou o momento de meditarmos na boa, genuína e poderosa palavra de Deus. O texto sagrado escolhido que nos foi apresentado é este, livro de 2 Samuel, capítulo de número 21, versículo de número 15. Trata-se das quatro guerras de Israel contra os filisteus. E diz a Bíblia a palavra do Senhor: e tiveram mais os filisteus uma peleja contra Israel, e desceu Davi e com ele os seus servos, e tanto pelejaram contra os filisteus que Davi se cansou, e Esbibenob, que era um dos filhos do gigante, e o

0: Tirso, de cuja lança tinha 300 ciclos de cobre, e que cingia uma espada nova, este intentou ferir Davi. Porém, Abissai, filho de Zeruia, o socorreu e feriu o filisteu e o matou. Então os homens de Davi lhe juraram, dizendo: nunca mais sairás conosco à peleja, para que não se apague a lâmpada de Israel. Sempre que lemos a Bíblia no Novo Testamento, vamos notar que os filisteus é um problema e uma nação que está no caminho de Israel, muitas das vezes fazendo guerra, muitas das vezes impedindo progresso, outras vezes tirando até mesmo proveito da debilidade e da situação e se fortificando contra a nação que Deus escolheu para abençoar e fazer dela um testemunho na terra, que é a nação de Israel. Porém, se vamos à Bíblia, a palavra do Senhor, também entendemos que das muitas nações que foram tiradas, desarraigadas da terra, quando esta foi dada em possessão à terra que mana leite e mel, foi dada a Israel, o próprio Deus estabeleceu um princípio, que ele não arrancaria da terra todas as nações, para que quando Israel transgredisse, falhasse, estas nações que estavam ao redor de Israel se levantariam, e seria como um peso da permissão de Deus contra esta nação eleita e escolhida. Em outras palavras, Deus estava dizendo que o inimigo estava vivendo próximo, e só haveria uma maneira de estar em vitória contra ele, se tornando legítimos amigos de Deus. E você também vai notar que em todas as passagens e quase todos os livros da Bíblia vai se mencionar o nome dos filisteus, porque eles tiveram várias guerras contra a nação de Israel. E na verdade, a Bíblia trata neste texto do capítulo 21, versículo 15, não somente uma guerra, mas quatro guerras. Era uma nação que era abatida, ferida na batalha, buscava os seus termos, se fortificava e voltava para a batalha. O que eu entendo primeiramente é que o nosso adversário e os inimigos que nos cerca, eles nunca irão desistir ou até mesmo parar de lutar para ver só um objetivo, a nossa derrota. Em segundo lugar, nós entendemos que quando os filisteus não podiam vencer, eles levantavam e alugavam exércitos mercenários para guerrear contra Israel. Isso está registrado na Bíblia. E o que eu entendo em segundo princípio, e você também, é que quando o inimigo tem o objetivo de fazer guerra, de nos derrotar, este é seu objetivo, ele sempre irá unir forças com aqueles que são nossos inimigos para buscar a nossa derrota. Esteja atento. Mas o tema e o objetivo desta leitura é analisar a pessoa, o rei Davi, quando ele toma a decisão de descer ao campo de batalha e se submete à condição de soldado. Ele já reinava. Sobre ele estava a coroa de Israel. Ele tinha um grande exército, homens valorosos, homens vigorosos e soldados que através deles foi dado a Israel muitas vitórias. Porém, neste dia se trava uma grande batalha, uma guerra que na verdade não se resultou somente em uma batalha, mas uma guerra que vem acompanhada de quatro batalhas. E quando Davi desceu para a batalha, a Bíblia diz que os constantes conflitos, que naquela época era completamente direto, confrontos físicos, forças de armas braçal. E a Bíblia revela que tanto Davi como os seus servos, de tanto pelejar contra os filisteus, se cansaram. E quando Davi se cansou, ele não notou no seu cansaço que em meio de todos aqueles soldados havia um especial, Esbibenob, alguém que tem um objetivo, tirar a vida do rei, alguém que tem como meta se vingar de Davi pela morte do seu familiar, o tão conhecido gigante que Davi havia abatido quando tinha 17 anos. Alguém que estava com uma visão objetiva e clara apagar a lâmpada de Israel, derramar o sangue do ungido de Deus e mais, declarar vitória contra aqueles que estavam na peleja. E a Bíblia diz que Davi se cansou e chegou um momento que não tinha mais força para lutar, porque grande era a agilidade daquele gigante, a sua estatura e condição de ataque. Porém, em meio da batalha, estando cansado, Abissai, filho de Zeruia, ele notou que o rei, o seu senhor, precisava de socorro. E a Bíblia diz no versículo 27 do capítulo 21 que Abissai, com toda a agilidade que Deus lhe deu, socorreu o rei, ferindo o filisteu. E a Bíblia diz que ele opera naquele dia um grande livramento, não somente da vida de Davi, que naquele dia havia assumido a postura de um simples soldado. Porém, aquele dia se torna um dia emblemático, porque todos os soldados e capitães disseram: nunca mais sairás conosco à peleja, para que não apagues a lâmpada de Israel. Entendemos pela Bíblia que o inimigo é vingativo, ele é sagaz, ele é objetivo em seus ataques. Ele não queria simplesmente matar um soldado, mas ele queria ferir o próprio rei. Ele não queria deixar um trono vazio, mas ele buscava apagar a lâmpada de esperança de Israel, aquele a quem Deus usou para tirar a afronta, para que eliminasse aqueles obstáculos que eram afrontas e desafios à nação de Israel. Logo também compreendemos que quando vivemos lutas, guerras, sejam guerras internas, externas, sejam batalhas na vida espiritual, ministerial, sejam batalhas físicas ou mental, nós temos um adversário que é vingativo. Não pense que o inimigo se esqueceu de tudo o que aconteceu. Não pense que o maligno se acomodou com todas as vitórias que em Cristo você alcançou. Ele está esperando o seu cansaço para, no momento de sua debilidade, atacar a sua vida. É por isso que nós entendemos que quando vamos à batalha, não podemos estar só. Primeiro, devemos estar capacitado. A Bíblia diz no livro de Efésios, capítulo de número 6, a partir do versículo 10, que nós devemos estar armados com a couraça de toda justiça e verdade, calçados os pés no evangelho da paz, tendo nas mãos a espada do Espírito, nos braços o escudo da fé e na cabeça o elmo ou o capacete da salvação. Entendemos que para vencer esta guerra contra o inimigo que é vingativo, perverso e mau, nós devemos perseverar em buscar de Deus, o único que pode renovar a nossa força. Quando a Bíblia diz no livro de Gálatas, capítulo 6, versículo 9, e não nos cansemos de fazer o bem, porque ao seu tempo ceifaremos. Isto é, se não houvermos desfalecido. Note que tem uma observação. Todas as bênçãos que Deus promete àqueles que fazem o bem, que guerreiam esta batalha pelo bem daqueles que estão na comunhão, aqueles que travam guerras pela salvação do lar, dos filhos, da família, ele vai obter a colheita, que é a resposta em receber a bênção de Deus, se ele não desfalecer. Note que tem uma observação direta. Notamos que em nossas batalhas pela fé, em nossa luta pelos céus, em nosso objetivo de alcançar as promessas da verdade em nossa vida, nós somos tentados a nos cansar. Foi este cansaço que desarmou Davi. Foi este cansaço que quase custou a sua vida. Foi este cansaço que quase serviu para se apagar a lâmpada de Israel. Não deixe o cansaço da monotonia da vida matrimonial destruir o teu casamento. Não deixe o cansaço da perseverança de fazer o bem roubar o que você tem em depósito, de tudo aquilo que você já alcançou na presença do Senhor. Você que está como um defensor do Evangelho, como um pregoeiro da verdade, você que está vivendo confrontos pela vida de verdade, que é a vida da santificação, esta palavra vem para reanimar o seu coração. Não se canse. Não abaixe a sua cabeça, não se deixe vencer, não se desfaleça. Sabe por quê? Ao seu lado, quem está para te ajudar não é Abissai, filho de Zeruia, é o Espírito Santo, o Consolador, que agora está renovando sobre a sua vida, está vindo ao seu encontro para te socorrer e te levantar com poder, com graça, com ânimo, para você voltar para a batalha, dissipar este gigante, vencer este inimigo. Creia que o maligno não vai vencer esta batalha, porque o nosso amigo, o Divino e Santo Espírito de Deus, está disposto a nos socorrer. Você que se cansou, não consegue mais buscar ao Senhor, não consegue mais se santificar, não consegue nem mais um capítulo na Bíblia, ou até mesmo perdeu as forças das vigílias, da oração e do jejum, você não vai cair assim. Não foi esta forma o fim que Deus preparou. Não se canse, vença este cansaço, renove as suas forças em Deus, entre de novo como soldado nos esquadrões do Senhor, porque o nosso general de guerra é Ele que nos garante a vitória. Receba esta palavra, receba força e renovo para prosseguir lutando até a vitória. Que Deus abençoe a toda a querida audiência e que esta palavra sirva para edificar a sua vida.
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1: 2:48, diretamente aqui dos estúdios da rádio Deus é Amor. Seu irmão em Cristo, diácono George Lucas. Até agora já tivemos uma madrugada cheia da presença de Deus, edificados com quadros abençoados. Tivemos a oração da madrugada e vamos continuar com a programação abençoada. Quero já te fazer um convite. Estamos no meio da madrugada, você já pode começar a se programar. O que você vai fazer nessa terça-feira? Aqui mesmo na Igreja Pentecostal Deus e Amor, a sede das Igrejas Pentecostal Deus e Amor, localizada no centro de São Paulo, já faça sua programação para esta terça-feira, porque teremos cultos especiais. Temos cultos durante todo o dia, pela manhã, às 7 horas da manhã, diácono Lindenberg estará ministrando a palavra de Deus e orando para você que vem logo pela manhã cedo. 7 horas é o nosso primeiro culto, seguido das 9 horas, presbítero Elias Reis, orando pelos divinos dons do Espírito Santo e a palavra de Deus ministrada ao coração daquele que vem com sede da palavra de Deus. Às 11:30, presbítero Levi Muniz também ministrando. 15 horas, presbítero Miqueias ministrando a palavra de Deus. E à noite, presbítero Delalane também estará falando de Jesus Cristo, orando pelos enfermos, curando no nome de Jesus Cristo. Você é o nosso convidado. Aqui mesmo, Avenida do Estado, 4568, bairro Liberdade, bem próximo à Estação Dom Pedro II, a Estação Pedro II e a Estação Dom Pedro. Muito fácil, no centro de São Paulo. Venha que você será ricamente abençoado pela palavra de Deus. Nós vamos ouvir agora um rápido testemunho daquilo que o Senhor tem operado aqui neste lugar. Vamos ouvir o testemunho.
2: Meu nome é Thaís Moraes, tenho 32 anos. Vim aqui contar o meu testemunho, né? Por que eu aceitei Jesus, né? Deus e amor. Eu bebia e fumava desde os meus 11 anos de idade. Eu bebia muito, assim, nos finais de semana, não conseguia ficar sem. Cigarro também era... Não, né? não imaginava que eu conseguia ficar sem. Passei uma vida até meus 32 anos, assim, dessa forma. Casei com 14 anos de idade. E tive uma vida muito atribulada, né? Muito atribulada devido a essas coisas. Aí chegou um tempo, começou a ficar cada dia mais pior, né? Mais difícil. A bebida já não tinha mais graça, já começou a virar mais discórdia dentro de casa, brigas e discussões, até que a gente se separamos. Eu acabei ficando bastante depressiva, né? E amargurada com tudo que estava acontecendo comigo. Aí voltamos, reatei o meu casamento e aquela tristeza, aquela angústia ainda não tinha saído de mim, né? Do meu ser. Eu fiquei na cama chorando, depressiva, bastante depressiva, não conseguia mais crer em nada, nem acreditar em mais nada, né? Só chorava. E até que minha irmã fez uma campanha, né, na casa dela. E ela trabalhava dia sim, dia não. E eu acabei aceitando os irmãos na casa dela, né, da Deus e Amor. Minha irmã também faz parte. E aí eles, o pessoal do evangelismo, né? E aí eles começaram a fazer essa campanha na casa da minha irmã. Como a gente morava no mesmo quintal, eu fiz parte também dessa campanha, né? E aí eu comecei a abrir o meu coração mais para Deus, né? Para aquilo que Ele tinha para a minha vida. E aí comecei a ir na igreja junto com a minha irmã, ainda com o coração bastante fechado, sem aceitar ainda muita coisa. E aí foi ministrando, né, devido a essas campanhas. Aí quando acabou a campanha da minha irmã, eu senti vontade de fazer na minha casa, fiz na minha casa também. E aí cada dia foi abrindo, né, o meu coração foi se abrindo mais, até que eu aceitei a Jesus, né, Deus e amor. E ali eu tinha muita preocupação, né, de como seria a minha vida, né, que eu fumava, ainda não estava liberta do cigarro, a bebida já estava mais ou menos liberta, conforme a campanha dos irmãos, eu já fui me libertando um pouco. Mas o cigarro ainda não, então eu achava que eu não ia conseguir, né. Mas aí Deus, né, capacita a gente, aí eu perseverei na presença de Deus, continuei indo para a igreja, me ajoelhando, pedindo a Deus para que eu fosse liberta, né, para que Ele me libertasse desse vício. E graças a Deus, com honra e glória, eu consegui me libertar desses vícios, do vício do cigarro. E consegui também o meu emprego, hoje eu estou trabalhando, está só a vitória na minha vida. Tenho uma vida abençoada com Deus, né? Esse é o meu testemunho da minha conversão. Meu nome é Thaís Moraes.
1: Olha que testemunho maravilhoso que o Senhor fez na vida da Thaís. A palavra de Deus diz que se o Filho vos libertar, verdadeiramente sereis livre. Quem sabe você está numa vida oprimida, cansado do fardo do pecado, de escolhas que só te levaram a situações complicadas, só te levaram a resultados péssimos. Certo, um dia, um homem carcereiro, quem sabe cansado de uma vida de violência, de escolhas ruins, ele ouviu de que havia dois homens que estavam presos por pregar um Cristo que tinha solução para todas as coisas, que poderia mudar a vida das pessoas. E depois de um sobrenatural, depois de algo que abalou literalmente as estruturas do lugar em que ele estava, ele perguntou, se questionou, o que posso fazer para ser salvo? O que eu posso fazer para ser salvo? O apóstolo respondeu, crê no Senhor Jesus Cristo e será salvo tu e a tua casa. Você nessa noite, escuta a minha voz. E pode estar se questionando, pode ter o mesmo questionamento, o que eu posso fazer para mudar de vida? O que eu posso fazer para sair dessa condição? Crê no Senhor Jesus Cristo e será salvo tu e a tua casa. Deus é bom, meus irmãos. Jesus é bom. Ele é fiel. A palavra de Deus diz que todo aquele que buscar a Ele de maneira nenhuma, Ele rejeitará fora. Muitas vezes pensamos, não sou merecedor, pastor, estou todo errado. Minha vida está toda errada, deixa eu melhorar um pouquinho e eu vou para a igreja. Não, meu irmão. Ele veio foi para buscar o que se havia perdido. É para os doentes, é para os desprezados. O Senhor veio foi para ti, foi para mudar a tua vida. Foi por isso que Ele morreu na cruz. Se fosse fácil, qualquer um poderia ter feito. Mas não, Ele fez o impossível para que não houvesse impossíveis que te afastasse dEle. Jesus é o caminho, a verdade e a vida. Ninguém vai a Deus se não for por Ele. E aqui nós pregamos Jesus. Aqui nós oramos a Jesus. Aqui nós vivemos Jesus. Quero te fazer esse convite especial para que você esteja visitando uma das nossas igrejas, Pentecostal Deus é Amor. Pastor, onde é que eu posso achar uma igreja? Você pode estar acessando nosso site oficial, www.ipda.com.br. Acesse o nosso site e você vai procurar. No site você vai achar a parte endereços. E você vai procurar. E eu tenho certeza que o Senhor vai falar grandemente contigo. Siga em nossas redes sociais também, Facebook, Instagram, YouTube. Assista aos nossos cultos transmitidos especial. Conheça a Igreja Pentecostal Deus é Amor, porque no próximo mês, é isso aí, próximo mês, no dia 13 e 14 de junho, a Igreja Pentecostal Deus é Amor, esta igreja a qual o Senhor tem sido fiel e operado grandes maravilhas, estará completando 64 anos da sua existência. E o tema deste ano é muito especial: uma igreja firmada na rocha. Já quero te convidar, já marca aí na tua agenda para o dia 14 de junho de 2026, às 14 horas, comemoração de 64 anos da Igreja Pentecostal Deus é Amor, aqui na sede mundial, com a participação de pastores, diretoria, cantores da MC Music, de caravana das sedes estaduais e setoriais de todo o Brasil. Você que me escuta do Centro-Oeste, Rio de Janeiro, Espírito Santo, Minas Gerais, todo o sul do Brasil, Nordeste também, procure uma das nossas igrejas, que com certeza está organizando uma caravana para que você esteja aqui, adorando, buscando e engrandecendo o nome do Senhor Jesus. Será uma grande festa espiritual, em que o Senhor estará agindo poderosamente aqui neste lugar.
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1: É isso aí. É a Madrugada do Socorro de Deus com seu irmão em Cristo, o diácono George Lucas, a qual o Senhor me dá a graça de dirigir sede setorial de Jardim Primavera, ali na zona sul de São Paulo. Quero te fazer um convite especial para o dia 23, isso, dia 23 de maio, teremos uma grande vigília, a vigília do renovo. Você quer ser renovado, buscando ao Senhor, você já está mais do que convidado. Continue nos enviando mensagens, queremos ouvir seu testemunho. Você que através da oração, a qual nós fizemos às 2 horas, a oração da madrugada, você estava com uma dor e agora não sente mais essa dor. Estava com uma angústia, tribulado, angustiado, mas após a oração veio o alívio. Queremos ouvir o teu testemunho. Nos envie uma mensagem, nosso WhatsApp. Você que está passando por um momento de dificuldade, nós estaremos lhe atendendo logo mais. Envie uma mensagem para o nosso WhatsApp, DDD 11 98292 3392. DDD 11 98292 3392. Fique conosco. Essa é a Rádio Deus é Amor. 3 horas, vamos de prefixo das emissoras.

0: Oração com o pastor Lorival de Almeida, agora às 3 horas. Dobre seu joelho, clame ao Senhor, que eu tenho certeza que o Senhor irá ouvir a nossa oração, a nossa petição. Clamas a mim e respondeste-ei coisas firmes e grandes que tu não sabes, diz o Senhor Jesus. 3 horas.
1: Com o Senhor diante de nós, não seremos abalados. Venha edificar sua alma.
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5: 3 horas e 2 minutos.
6: 3 horas e 2 minutos.
7: O Senhor Jesus nos promete em sua palavra no livro de João, capítulo 14, versículos 13 e 14.
8: E eu farei o que vocês pedirem em meu nome, para que o Pai seja glorificado no Filho. O que vocês pedirem em meu nome, eu farei.
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Grande Deus, maravilhoso Pai, mais uma vez nós estamos diante do Senhor, entendendo, ó Deus, a responsabilidade de estarmos orando numa cadeia de rádio, Senhor. Entendendo a responsabilidade de estarmos falando contigo e intercedendo por muitas pessoas. Não saberia dizer, ó Deus, se são milhares, se são milhões de ouvintes, mas sei dizer, ó Deus, que são muitas pessoas que estão nesse momento clamando ao Senhor juntamente comigo. Eu estou, meu Deus, com meu coração aberto perante o Senhor, e o Senhor sabe que o meu coração está realmente dessa forma, meu Deus, aberto. O meu coração está, meu Pai, completamente rasgado, em sinal da minha humilhação, do meu respeito para com o Senhor e da certeza de que o Senhor está ouvindo a minha oração, está ouvindo a oração desse ouvinte, e que o Senhor certamente será prazer, ó Deus, em responder o nosso clamor. Obrigado, ó Deus, pela paciência do Senhor. Obrigado, ó Pai, porque o Senhor tem sido compreensivo para conosco. Obrigado, ó Deus, por ter nos permitido viver. Nós somos pessoas, às vezes, Senhor, com a capacidade de sermos tão ruins. E o Senhor tem nos preservado, o Senhor tem nos ajudado, o Senhor tem nos dado a oportunidade, ó Deus, de estar na sua presença. O Senhor tem nos dado a oportunidade de reconsiderarmos as nossas posições. E aqui estamos uma vez mais, ó Deus. Eu clamo ao Senhor, eu clamo pela sua misericórdia, eu clamo pelo socorro que o Senhor representa para mim, para minha família, para os teus servos de uma forma geral. Obrigado, meu Deus, pelo socorro que o Senhor tem sido para nós. O Senhor tem sido nosso refúgio, o Senhor tem sido nosso guarda fiel, e o Senhor vai continuar sendo, Senhor meu Deus, o nosso guarda fiel, o nosso refúgio. Purifica-nos, ó Deus, de todas as nossas impurezas. Perdoa os nossos pecados, os nossos maus pensamentos. Tanta coisa, ó Deus, que nós temos falado, tanta coisa que nós temos pensado, tanta coisa, ó Deus, que não tem sido agradável ao Senhor. Nós colocamos perante o Senhor e pedimos ao Senhor nos limpe. O Senhor é poderoso para nos purificar, para nos lavar. Purifica-nos, ó Deus, purifica-nos, ó Senhor, no sangue de Jesus Cristo que foi derramado por nós na cruz do Calvário. Senhor, eu quero apresentar ao Senhor também, não são as nossas queixas, ó Deus, são as nossas necessidades. Bem, é verdade, ó Deus, que às vezes nós reclamamos também, é verdade. É verdade, ó Deus, que às vezes nós nos manifestamos de uma forma até diferente da forma que o Senhor gostaria de ouvir. Mas o Senhor conhece os nossos corações. O Senhor sabe, ó Deus, que nós nos arrependemos rapidamente das nossas atitudes, eu não diria nem impensadas, mas eu diria, ó Deus, através dos impulsos momentâneos, Senhor. Obrigado, ó Deus, por ter sido tão paciente para com todos nós, para com todos os nossos ouvintes. A razão de estarmos aqui, ó Deus, é a misericórdia do Senhor, é a paciência do Senhor. Nós apresentamos ao Senhor, ó Deus, as nossas dificuldades, as nossas necessidades. Clamamos pelo seu amor, pela sua misericórdia. Nós clamamos, ó Deus, pelas respostas. Quanta gente, ó Deus, extremamente necessitada de uma resposta. Pessoas que estão vivendo, ó Deus, um momento em que tudo parece ser tão imediato, Senhor. Momentos, ó Deus, de tamanha dificuldade, tamanha dor. O Senhor é Deus para nos ajudar. O Senhor é Deus para agir na nossa causa. Pai de amor, nós precisamos do Senhor neste momento, da cura, do milagre, da compreensão, da porta aberta. Nós precisamos, ó Deus, da proteção do Altíssimo para as nossas vidas. Pai de amor, em nome de Jesus Cristo, neste momento eu quero apresentar ao Senhor, são tantos presidiários, presidiárias, são tantos, ó Deus, que neste momento estão orando comigo. Alguns deles já cumpriram, eu diria, ó Deus, a sua pena, já pagaram a sua dívida para com a sociedade, alguns talvez até não, alguns talvez estejam tão longe de pagar a sua dívida, pagaram, ó Deus, a pena que lhes foi imposta, mas estão na presença do Senhor, e espiritualmente eu diria, Senhor, eles estão já lavados, perdoados,
se arrependeram dos seus atos errados, da sua vida errada, e estão orando comigo agora pedindo que o Senhor faça alguma coisa por eles. Coisa, ó Deus, que talvez nem eles mesmos saibam exemplificar o que seria o melhor para eles nesse momento. Mas o Senhor, na sua onisciência, o Senhor sabe, ó Deus, o que o Senhor pode fazer em favor dessas vidas. O Senhor pode, pelo menos, ó Pai, confortar esses corações. O Senhor pode, pelo menos, ó Deus, preservar essas vidas, ajudar essas pessoas, dar a elas o crescimento que elas precisam, Senhor, para que estejam bem, para que possam suportar os momentos que ainda virão. É claro, Senhor meu Deus, que eu entendo que essas pessoas passarão por tantas tribulações nas cadeias, nas penitenciárias, mas sei que o Senhor as guardará, sei que o Senhor as ajudará e não permitirá que nenhum mal aconteça com elas. São servas do Senhor agora, ó Deus. Antes de conhecê-lo, faziam coisas que não pertenciam ao Senhor, coisas completamente contrárias à sua vontade. Mas agora, ó Deus, precisam da proteção do Senhor, da ajuda do Senhor. Eu sei que o Senhor haverá de se manifestar a esses corações realmente transformados. Abençoai aqueles que estão ali, Senhor, levando a palavra de Deus a eles, aqueles que estão fazendo os cultos, evangelizando, que sejam abençoados, que sejam tocados pelo Senhor. Deus de poder, Deus de misericórdia, também, Senhor, as pessoas que estão nos hospitais, pessoas que estão atravessando, Senhor, pelo vale da sombra da morte, alguns em estado crítico, alguns não mais, alguns passaram pelo estado crítico. Senhor, que a esperança do Senhor venha inundar esses corações, que a esperança do Senhor inunde essas vidas, essas pessoas, que sejam abençoadas, tomadas pelo poder das tuas mãos, que haja da vitória do Senhor para com essas vidas que precisam, ó Deus, ser cuidadas, precisam do cuidado do Senhor. Cura essa enfermidade que afeta esse corpo. Cura agora, meu Deus, cura agora para a glória do teu santo nome. Eu apresento ao Senhor todas essas pessoas que estão hospitalizadas, e algumas delas estão até orando comigo agora, Pai. Senhor, ouça o nosso clamor. O Senhor é poderoso para ajustar esse corpo. O Senhor é poderoso, ó Deus, para colocar dentro desse ajuste tudo no seu devido lugar. O que é, ó Deus, hormonal, dentro do seu processo, seu nível certinho. O que é químico, ó Deus, dentro do seu nível. O que é, ó Deus, eu diria, ó Pai, a composição sanguínea, a composição celular, a composição do corpo como um todo. O Senhor é poderoso para colocá-la no seu devido lugar. Senhor meu Deus, Senhor meu Pai, essa enfermidade infecciosa, inflamatória, essa enfermidade no cérebro, essa enfermidade renal, essa enfermidade hepática, essa enfermidade do coração, essa enfermidade da boca, do nariz, da garganta, essa disfunção, seja ela em qualquer parte do organismo, o Senhor é poderoso, meu Deus, para fazer maravilhas agora mesmo. O Senhor é poderoso para repreender a dor que afeta esse corpo, corpo, ó Deus, que está sofrendo por causa de tantas bactérias. Senhor, nós estamos vivendo no nosso país, mas eu diria no planeta inteiro, Senhor, tantas fases com bactérias, com viroses, com pestes, ó Deus, com pragas, eu poderia dizer. Quando não está no Brasil, está em outro lugar. Doenças que às vezes matam milhares de pessoas, doenças, ó Deus, que às vezes apavoram uma população como um todo, pessoas, ó Deus, que vivem apavoradas, alguns pontos desse planeta, ó Deus, algumas pessoas só saem de casa com máscaras para se protegerem das pestes, das pragas. O Senhor é poderoso para proteger e guardar os seus filhos e as suas filhas. Sabemos, ó Pai, que vivemos, podemos até dizer, ó Deus, conclusivamente, um princípio de dores. Vivemos, ó Deus, momentos em que o planeta, pelo peso do pecado,
A sua palavra é quem diz, ó Deus, que essa terra balanceia como um bêbado. Essa terra cambaleia como um bêbado, balanceia como uma rede de dormir, porque a sua transgressão pesa sobre ela e ela cairá e não mais se levantará. E eu sei, ó Deus, que essa terra está sendo mais do que nunca sacudida, Senhor, através de tanta coisa ruim que nós temos visto. Mas o Senhor é poderoso e sei que o Senhor haverá de preservar os seus filhos, preservar as suas filhas. Guarda-nos nas tuas mãos, Senhor. Guarda a sua igreja nas suas mãos, Senhor meu Deus. Guarda o seu povo nas suas mãos. Eu sei, ó Deus, que nós estamos sujeitos a virose, sim. Estamos sujeitos a enfermidade, sim. Mas que o nome do Senhor seja glorificado nas operações que o Senhor certamente estará fazendo quando os seus servos e as suas servas necessitarem do seu socorro. Eu creio nos milagres, eu creio na cura, eu creio que o Senhor está agindo agora. Vá agindo nesse corpo, meu Deus, vá agindo nessa vida, e que tudo, Senhor meu Deus, seja numa linha convergente à consideração dessa vida, que passará a considerar o Senhor como Salvador, que haja decisão correta nessa vida, Senhor meu Deus. O Senhor sabe, ó Pai, que no melhor do nosso entendimento, nós temos buscado levar a sua palavra, temos buscado pregar a salvação, e temos nos utilizado, Senhor, daquilo que o Senhor mesmo se utilizou quando o Senhor esteve na terra. Temos nos utilizado através da fé a Deus, das petições em favor de pessoas oprimidas, e estamos repreendendo a opressão de corpos de pessoas. Eu repreendo agora em nome de Jesus toda a opressão que consome esse corpo. Eu repreendo em nome de Jesus todo esse espírito maligno que está consumindo essa vida. Às vezes, ó Pai, vidas são inteiramente atribuladas, a medicina se dedica com profundidade, mas não consegue entender o porquê o corpo não reage, não consegue entender o porquê não existe um diagnóstico. Eu repreendo, ó Deus, aquilo que não pôde ser diagnosticado. Eu repreendo, ó Deus, tudo que é maligno, satânico. Sai agora, Satanás, sai agora. Não estou usando recursos ilegais, estou usando recursos bíblicos, recursos legitimados, através da passagem do Senhor Jesus quando esteve nessa terra. Eu te repreendo, Satanás, eu te repreendo, espírito imundo, eu te repreendo, enfermidade, desde as plantas dos pés até o alto da cabeça. Eu te repreendo agora, Satanás, eu te repreendo agora, enfermidade, eu te repreendo agora, enfermidade, ainda não detectada pela medicina. Essa pessoa está padecendo essa febre, ó Deus, essa pessoa tem no seu corpo algum tipo de coisa que precisa ser combatida, mas os exames, nem mesmo as culturas mais profundas, Senhor meu Deus, conseguiram ainda detectar exatamente a bactéria que precisa ser combatida. Senhor é Deus vivo, Senhor é Deus poderoso, em nome de Jesus eu repreendo todo o mal que afeta essa vida agora. Eu repreendo, ó Deus, se for algo que eu diria que acontece por um processo natural, por um desgaste desse corpo, por um desgaste ou uma exposição a coisas que realmente podem trazer enfermidades. Então nós consideraríamos, ó Deus, uma enfermidade natural, cabível dentro da forma de vida que essa pessoa vive. Mas, Senhor, meu Pai, existem coisas que são profundamente espirituais, e nós repreendemos no poder do nome de Jesus Cristo, enfermidade que veio para matar esse corpo, matar essa vida, enfermidade que veio para destruir a alegria dessa família inteira. Eu te repreendo agora, saia, saia, você não vai permanecer. Paralisia, dores que não passam com nenhum tipo de anestésicos, analgésicos, em nome de Jesus eu te repreendo, enfermidade, eu te repreendo, dor, vai embora dessa vida agora, vai embora desse corpo agora, vai embora em nome de Jesus Cristo. Senhor meu Deus, Senhor meu Pai, em nome de Jesus eu repreendo agora a dor que afeta terrivelmente esse pulmão, esse coração, esse braço, essas pernas, essa coluna, essa costela. Eu repreendo agora toda essa dor, essa enxaqueca. Senhor, essa pessoa não sabe a razão que ela sofre.
tanto dessa dor de cabeça, essa enxaqueca. Repreendo agora no poder do nome de Jesus Cristo, vai embora enfermidade. Vai embora enfermidade, sai agora desse corpo, sai agora. Eu te ordeno em nome de Jesus, vai embora enfermidade, sai desse corpo agora. Meu Deus, meu Pai, tudo é para a glória do nome do Senhor. Essa enfermidade curada trará um testemunho. E esse testemunho, além de glorificar o nome do Senhor, meu Pai, vai fazer com que tantas outras pessoas venham a reconsiderar a sua posição, espiritualmente falando, e tome uma atitude, uma decisão a respeito de suas próprias vidas. Senhor, meu Deus, faça maravilhas nesse momento. Quantas pessoas estão orando comigo, não aguentando mais tanto sofrimento, meu Pai. Quantas pessoas não aguentam mais sofrer. Algumas delas já chegaram a dizer que para elas o melhor é a própria morte, meu Deus. Mas nós sabemos que não é, porque a vida que o Senhor tem nos dado é um dom. Nós não podemos negligenciar o dom da vida, Senhor. Essa pessoa, Deus, que tem pensado, não, Senhor, eu não aguento mais viver, que o Senhor a fortaleça. Que o Senhor dê a ela a vitória que ela precisa. Que o Senhor dê a ela a força para a vida. E que o nome do Senhor seja glorificado na vida, Senhor. Na vida dessa pessoa. O Senhor é Deus grande, o Senhor é Deus poderoso. Eu entendo, ó Pai, que às vezes passamos por momentos tão delicados. Quando digo às vezes passamos, ó Deus, estou dizendo que todos nós estamos sujeitos a passar. Quantos momentos que realmente, Senhor, a dor toma conta dos nossos corações. Acontece com tantos e acontece comigo também, e acontece com aqueles que estão vivos. Às vezes, ó Deus, realmente nós sofremos mesmo, Senhor. Às vezes nós sofremos terríveis desilusões, às vezes o sofrimento vem, bate forte na nossa vida. Às vezes nós choramos nos cantos da nossa casa, nos cantos da vida, eu diria. Mas sei, ó Deus, que o Senhor é poderoso para nos fazer nos levantar dos nossos momentos depressivos. O Senhor é poderoso para nos levantar nos momentos em que parece que nós caímos. Senhor, eu sei que nos momentos em que os nossos passos desaparecem da areia, são os momentos em que o Senhor nos carrega, Senhor, porque o Senhor é glorificado na nossa vida. Dá, Senhor, meu Deus, agora sentido a essa vida. Faça essa pessoa entender o quanto é importante viver e glorificar o nome do Senhor através da vida. O Senhor mesmo fala que o Senhor é o caminho, o Senhor é a verdade, o Senhor é a vida. E não é só a vida que se resume, ó Deus, aos nossos 100, 110 anos, mas também, Senhor, o Senhor é Senhor da vida eterna. Dá poder agora, ó Deus, para nós vencermos as nossas questões. Dá-nos ânimo, ó Deus, para nos levantar. Nos levantarmos das situações delicadas e ajuda-nos, ó Deus, a glorificar o nome do Senhor. Quanta gente, ó Deus, tem olhado para mim, para minha família, para os teus servos e servas, e tem se mirado, tem se espelhado e tem glorificado ao Senhor através de tantos bons exemplos, ó Deus. Nós queremos, ó Deus, que o Senhor continue dando aos seus servos e servas, que são espelho para tantos, a vida, para que tantos, ó Deus, possam desfrutar da sua presença, se levantar de momentos difíceis, vendo o Senhor ser glorificado através da nossa vida. Levanta o caído agora, meu Pai, levanta agora. Eu repreendo esse câncer, eu repreendo esse nódulo, eu repreendo essa enfermidade, Senhor, na coluna, essa enfermidade nos rins, essa enfermidade no baço, na bexiga. Repreendo essa dor que oprime também essa criancinha, que não sabe nem orar e já nem tem forças mais para chorar. Meu Deus, cura essa criancinha agora, cura essa dor que afeta essa criancinha nesse momento. Senhor, meu Deus, Senhor, meu Pai, o Senhor é poderoso, e confiamos ao Senhor em nome de Jesus essa operação. Meu Deus, visita esse lar, ó Deus, onde todos os membros estão desempregados, em meio à crise, Senhor. Eu sei que o Senhor é poderoso
para curar enfermidades e abrir portas, mesmo em meio à crise. Eu sei que o Senhor é Deus poderoso para fazer maravilhas e fazer prosperar o seu povo. O Senhor fala a respeito do seu povo, ó Deus, que haveria de entrar e possuir a terra de Canaã. Vocês vão tomar do poço que vocês não cavaram. Vocês vão se alimentar das vinhas que vocês não plantaram. Vocês vão desfrutar dos benefícios das casas que vocês não edificaram. E da mesma forma, ó Deus, eu estou clamando ao Senhor que os servos do Senhor, ofertantes e dizimistas, possam colher mesmo sem ter plantado a vinha. Possam se alimentar, Senhor, de grandes colheitas mesmo sem ter lançado a semente. Senhor meu Deus, Senhor meu Pai, prospera a sua igreja, prospera o seu povo. Senhor, o Senhor é Deus poderoso. O Senhor é Deus que eu posso, ó Deus, glorificá-lo e exaltá-lo. Porque posso afirmar, ó Pai, que mesmo havendo a seca e mesmo o Senhor não havendo, Senhor, mandado a chuva, nós plantando a semente, o Senhor haverá de fazer brotar a semente e fará também, ó Deus, com que a nossa plantação venha a ser produtiva. Prospera o teu povo, prospera a tua igreja, estes servos e servas dedicados, quanta gente, ó Deus, que trabalha, Senhor, em trabalhos tão delicados, tão pesados, tão perigosos, mas são pessoas de mão aberta para a sua obra. Prospera agora, proteja agora, Senhor, e prospera o seu povo, e que não seja blasfemado o bem do seu povo, que trabalha de noite e de dia há tanto tempo, mas que o Senhor seja glorificado na prosperidade da sua igreja. Senhor meu Deus, visita os teus servos, os teus obreiros, as tuas obreiras, quanta gente boa, meu Deus, quantos obreiros e obreiras são realmente servos, são fiéis ao Senhor, são fiéis à sua obra, trabalham incansavelmente noite e dia com toda honestidade e sinceridade. Que sejam abençoados, ó Deus, esses nossos companheiros de batalha, e que o Senhor esteja acrescentando a eles uma vida boa nessa terra, e também, ó Deus, acrescentando a eles o galardão que receberão das mãos do Senhor na sua glória. Mas também, ó Deus, pedimos ao Senhor, o Senhor é Deus que olha o coração daquele que não é honesto, o Senhor é Deus que olha o coração do murmurador, do contendeiro, o Senhor é Deus que olha o coração desse que só trabalha por causa do bem das ovelhas, estão buscando os bens das ovelhas, perdão, Senhor, os bens, não estão buscando o bem, mas os bens. O Senhor é poderoso, ó Deus, para fazer mudar esse coração, o Senhor é poderoso para abrir portas e dar a essas pessoas sim uma boa condição de vida, mas que estejam, ó Deus, completamente focados na salvação das vidas, e que o Senhor os use poderosamente. Eu clamo a Deus em favor de todos aqueles que o Senhor conhece os corações. Eu não estou aqui, ó Deus, trazendo uma palavra de oração em favor de obreiros ministeriados, obreiros de determinados ministérios. Eu estou pedindo ao Senhor que abençoe a todos os que são

Pai, que sejam abençoados nas tuas mãos e guardados, que sejam protegidos pelo Senhor a cada momento, a cada instante. Eu sei que o Senhor está ouvindo o nosso clamor. A minha oração, Senhor, é uma oração de coração para coração. Eu não estou aqui, ó Deus, dissimulado, não estou aqui usando de palavras, ó Deus, superficiais. O meu coração se rasgou perante ti e o meu coração está rasgado diante da sua presença. Guarda as autoridades, ó Pai, guarda os policiais, que o Senhor abençoe também, ó Deus, aqueles que representam o nosso país, que sejam honestos, sinceros, porque o povo está padecendo, ó Pai, o povo está necessitado, enquanto tantos outros estão colocando no próprio bolso milhões e milhões. Senhor, que o trabalho do povo seja para o povo, e que o governo seja para o povo, do povo, que seja, Senhor meu Deus, para ajudar a saciar a fome, cuidar da educação, da saúde dessa nação, que pode ser uma nação tão poderosa, que pode ser uma nação inteiramente do Senhor. Meu Deus, em nome de Jesus, ouça o nosso clamor, ouça a nossa oração, Senhor, que o nome do Senhor seja glorificado. Eu clamo a Deus, em nome de Jesus, pelas respostas, em favor de todos nós, ó Deus, em nome de Jesus Cristo. Amém, Senhor. Amém.

0: programa Voz da Libertação, da Igreja Deus e Amor, sou o seu irmão Lourival de Almeida. Deus abençoe todos vocês.
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3: honra teu pai e tua mãe, a fim de que tenhas vida longa na terra que o Senhor, o teu Deus, te dá. Êxodo 20:12.
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1: 3:36.
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3: Meu nome é Antônio Dionísio de Rezende. Eu era um homem que eu andava na porcaria das bebidas, né? Alcoólica, né? Briguento, né? Já tive revólver na minha cara, alcoolizado. Eu tinha dormido, tinha tomado umas bebidas, uns conhaque, né? Então eu dormia, tinha ligado o rádio, um jogo de futebol, né? Mas eu não escutei o jogo, então estava tão embriagado que eu não escutei o jogo. Dormi com o rádio ligado, né? Então, à madrugada, o rádio virou para a Voz da Libertação. Aí tinha um pastor pregando e começou a pregar. Começou a pregar e eu ouvi naquelas palavras, mas era a Voz da Libertação que estava falando, né? Essa mesma hora, eu acordei. Então, era o pastor Lorival de Almeida que estava pregando a palavra de Deus. Aí ele falou assim: você que está nesse leito, levanta-te, que hoje Jesus quer encontrar contigo. Na hora eu peguei, despertei na hora e peguei, dobrei o joelho no chão, não sabia orar. Então, a oração do Carvalho, eu só ouvindo ali, porque eu não sabia orar, não sabia dar um glória a Deus, né? Só enjoelhei na cama ali, fiquei escutando, né? Então, depois no outro dia eu falei assim: vou procurar uma igreja. Fui até a igreja, né? E eu cheguei até a porta, minha perna bambiou, né? Então fui lá na frente. Aí os irmãos começaram a orar por posição de mão, né? Fez o apelo assim: quem vai aceitar Jesus? Aí eu peguei, levantei a mão, né? Levantei a mão. Aí foi a minha conversão. Mas foi pela palavra, né? Porque eu não conhecia a Bíblia, não conhecia Deus. Hoje minha vida está maravilhosa, né? Porque graças a Deus sou aposentado, né? Graças a Deus eu estou bem na saúde, né? Meu nome é Antônio Dionísio Rezende. Eu moro na Rua Maria Benedita Rodrigues, 227, Parque Santo Antônio, Santo Amaro, São Paulo, né?
4: Meu nome é Helena Aparecido Maciel. Eu quero contar uma grande bênção que eu recebi em 1981. E dou esse testemunho sempre para a glória do Senhor. Tenho uma filha que hoje ela está com 39 anos. Ela tinha uma doença nas vistas, que eu tinha 4 carros, eu fiquei só com um, porque ninguém descobria. Então eu comecei a gastar dinheiro com um oftalmologista particular. Não resolveu. E um dia, passeando no rádio, o botão, procurando uma oração, eu escutei a igreja Deus é Amor. Eu, na época, eu não lembro quem estava falando, mas eu me lembro que eu peguei o endereço da igreja em São Paulo e fui até no médico, né? Que toda terça-feira eu levava ela em São Paulo, na Vila Mariana. E pedi para uma irmã minha que morava no Jabaquara me levar nessa igreja do Glicério. Chegando lá, tinha mais ou menos umas 12 mil pessoas ou mais. Então, para entrar dentro da igreja foi muito difícil. Foi empurra, empurra, e eu fui com aquela fé que a minha filha ia sair curada de lá. E o missionário Davi Miranda estava lá, mas ninguém conseguiu chegar perto dele porque era muita gente. Eu falei: não, daqui aonde eu estou, Jesus vai curar minha filha. E ela vertia pus, muito pus, e muita lágrima. Ela perdeu muita lágrima, os dois olhos dela ficou afundado de tanto perder as lágrimas do saco lacrimal. Depois foi agravando, começou a sair até ramas de sangue. E os médicos não descobriam o que era. Eu falei: mas Jesus vai curar ela. Eu vou só entrar lá dentro e ela vai sair curada. Mas como estava muita gente, a minha irmã ficou atrás de mim, não dava para a gente se mexer. Então ela falou: Helena, olha para trás na neném. Eu falei: ah, ela tá vomitando de novo? Ela falou: não, olha para trás. Mas não dava para mim me virar, era muita gente. Aí, com muito esforço, eu ergui ela para cima para poder virar ela, para mim ver o que estava acontecendo. Quando eu olhei, irmãos, para a honra e a glória de Nosso Senhor Jesus Cristo, Deus seja louvado, ela estava com as duas vistas secas no lugar, porque estava todo deformado as duas vistas dela, como se ela nunca tivesse uma doença na vista. Nunca mais ela teve aquela doença. Foi entrar na igreja, não pedi oração para ninguém, não toquei em ninguém, mas Jesus tocou em nós. E ela foi curada imediatamente. Eu louvo a Deus, e quem tem problema na vista, onde quer que seja, vai com fé, porque Jesus conhece o nosso coração. E ela foi curada e eu estou muito agradecida ao Senhor. Muito obrigado.
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1: 3 horas e 44 minutos.
5: De que adianta, meus irmãos, alguém dizer que tem fé se não tem obras? Acaso a fé pode salvá-lo? Se um irmão ou irmã estiver necessitando de roupas e do alimento de cada dia, e um de vocês lhe disser: vá em paz, aqueça-se e alimente-se até satisfazer-se, sem porém lhe dar nada, de que adianta isso? Assim também a fé, por si só, se não for acompanhada de obras, está morta. Tiago, capítulo 2, versículo 14 ao 17.
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1: 3 horas e 47 minutos.
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8: Recebam todos a paz do Senhor Jesus. Aqui é o seu irmão, pastor Júlio Souza, e nós estamos juntos para mais um momento de reflexão através da palavra de Deus. E o tema de hoje é: características dos olhos bons e dos maus. A leitura está no Evangelho de Mateus, capítulo 6, versículos 22 e 23. Diz assim a palavra de Deus: a candeia do corpo são os olhos, de sorte que, se os teus olhos forem bons, todo o teu corpo terá luz. Se, porém, os teus olhos forem maus, o teu corpo será tenebroso. Se, portanto, a luz que em ti há são trevas, quão grandes serão tais trevas? Preste atenção. A visão espiritual é a nossa capacidade de ver com claridade o que Deus faz. Como também, pela visão espiritual, nós vemos o mundo através dos olhos de Deus, ou melhor, no sentido da visão de Deus, como Deus vê. A visão espiritual nos faz entender de uma forma mais ampla o sentido das coisas de Deus, em detrimento daquilo que não é de Deus. Nos fala de um discernimento espiritual. Contudo, este discernimento, ele pode ser facilmente obscurecido. Temos inimigos contra a nossa visão espiritual. Poderíamos dizer que os desejos, interesses e metas egoístas bloqueiam essa visão. Quando começamos a caminhar, né? Quando corremos esse risco de caminhar pelo nosso desejo, pelos interesses, aquilo que parte do nosso próprio coração, a visão espiritual, ela facilmente é bloqueada. Servir a Deus com sinceridade é a melhor maneira de restaurar a visão espiritual. O bom olho é o que se fixa em Cristo, é o que olha para Cristo, para as coisas de Cristo, conforme a sua palavra. A lâmpada do corpo, disse Jesus, são os nossos olhos. Se os olhos, aqui usados figurativamente, em relação à compreensão espiritual forem bons, não sofrendo da visão dupla em relação às questões dessa vida, então o nosso corpo, a nossa vida terá luz. A candeia do corpo são os olhos. Sorte que se os olhos forem bons, todo o teu corpo terá luz. Se, porém, os teus olhos forem maus, o teu corpo será tenebroso. Nós temos aqui as distinções, exemplos, que vão nos fazer entender o que é a visão mal e o que é a visão boa, né? Os olhos bons e os olhos maus. Por exemplo, os olhos maus, eles focam no materialismo. Os olhos maus tendem à cobiça, ao adultério, à vingança. Enfim, o olhar mau, ele é sempre maligno. Aquilo que agrada à carne, aquilo que agrada ao inimigo, a tendência mundana. Já os olhos bons, eles tendem para as coisas divinas, as coisas de Deus, aquilo que é espiritual. Os olhos bons fixam nas boas obras. Os olhos bons tendem ao amor, ao olhar com compaixão, ao olhar benigno. Preste atenção, o quão distante são os critérios do olhar bom e do olhar mau. É importante a gente identificar como está sendo a nossa visão, ao que os nossos olhos estão tendendo, ao que nós estamos fixando a nossa atenção. Jesus conclui dizendo: se, portanto, a luz que em ti há são trevas, quão grandes serão tais trevas? Pensar que está na luz sem estar é a mais perigosa escuridão, pois a falsa impressão de luz pode levá-lo ao perigo. A pessoa que pensa que está vendo e não está, ela pode cair, ela pode causar um acidente, porque pensa que está vendo. A pessoa que está em trevas, ela logo identifica que não está enxergando, que não está vendo. Agora, o perigoso engano de pensar estar vendo, de pensar estar na luz, é um perigo, às vezes, irreparável. Que possamos identificar como está a nossa luz. A nossa luz realmente é luz. Eu sei que isso parece um pouco contraditório, né? Falar que a luz deve ser luz, mas Jesus nos manda ser luz, né? Jesus manda a gente brilhar, viver na luz e brilhar. Não podemos simplesmente estar convencidos de estar na luz, viver pela luz e ter um olhar de luz. Precisamos estar assegurados pelos fundamentos da palavra de Deus, para que aquilo que a gente pensa ser luz na nossa vida, de repente não seja uma densa escuridão. Que Deus abençoe. Esta foi a nossa reflexão de hoje, dentro do programa A Voz da Libertação. Que Deus abençoe.
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5: 4:01.
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7: Meu nome é Maria do Socorro, sou aqui de Fortaleza, Ceará. Então, acabei entrando numa depressão. Em 2020, na época da pandemia, eu já estava com uma tristeza profunda, que eu pensava que não ia mais sair desse mal, né, dessa profundidade. Mas aí, ouvindo, né, a palavra do Senhor no rádio, vestindo meu

0: animou, foi que me levantou daquela cama, fui fazer o tratamento com o profissional de saúde. Depressão dá para ser vencida em nome de Jesus. Não dê lugar ao mal, não dê lugar ao inimigo. Tem pessoas ao seu redor que precisa de você. Você é muito importante. Jesus te ama e Deus tem uma obra gloriosa na sua vida. Amém.
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8: Quatro horas e sete minutos na Grande São Paulo. Seu irmão em Cristo, Diácono Jorge Lucas, diretamente aqui dos estúdios da Igreja Pentecostal Deus é Amor. Tivemos essa madrugada maravilhosa, madrugada do encontro com Deus. Você que sintoniza esta rádio logo agora pela manhã, que Deus te abençoe. Desejo a você um dia de muitas bênçãos, de muitas vitórias na presença do Senhor Jesus. Lembrando que hoje nós temos um dia todo especial, um dia cheio de programação aqui mesmo na Igreja Pentecostal Deus é Amor, sede mundial, localizada na Avenida do Estado 4568, bairro Liberdade. Logo agora pela manhã, 7 horas da manhã, temos culto, Diácono Lindeberg. 9 horas, pastor Elias, presbítero Elias Reis. Ao meio-dia, presbítero Levi Muniz. E 15 horas, presbítero Miqueias. Um dia cheio da presença do Senhor. Se organize, se programe e venha cultuar ao Senhor Jesus. Lembrando também que quarta-feira é quarta-feira do grande mover de Deus. Este culto que tem marcado o extraordinário, tem sido marcado pelo sobrenatural de Deus, a quarta-feira do grande mover de Deus. Em dois horários também especial, pela parte da manhã, pastor Milton Almeida, pregando a palavra de Deus e orando em favor da tua vida, da tua casa, da tua família. E às 15 horas, presbítero Wilson Siqueira também, sendo um instrumento do Senhor para a vida de todos aqueles que passam por essas portas, a porta da Igreja Pentecostal Deus é Amor, na quarta-feira, quarta do mover de Deus. Grande tem sido o mover de Deus na vida de todos aqueles que procuram a graça, a misericórdia, a cura, o perdão e a salvação de Deus aqui nesta igreja. E você já é mais do que nosso convidado. Continue aqui conosco, continue na programação. Temos muito ainda a ouvir, quadros que edificam a nossa alma com muita informação e edificação para a nossa alma.
9: Quando Jesus chega em uma região onde tinha um homem demoniado, todo mundo tinha medo daquele homem. Não do homem em si, mas do que estava dentro dele, que era uma legião de demônios. Morava no cemitério. O diabo não dava paz na região. Um dia Jesus chega naquela região e eu fico pensando, aquele demônio estava no corpo daquele homem. Reconheceu de cara que aquilo ali não era um homem qualquer, era o Deus, Jesus Cristo. E o diabo bradou em alta voz dizendo, que temos nós contigo, Deus? Jesus, filho do Deus Altíssimo, vieste nos perturbar antes de tempo. E tem outra passagem que diz que o endemoniado chegou perto de Jesus, se prostrou e adorou a Jesus, coisa que muitos crentes não fazem. O endemoniado chega, vê Jesus, se prostra e o adora. Adora o Deus verdadeiro, o Deus que salva, o Deus que liberta. E tem crente que não consegue adorar, tem crente que não consegue dizer, eu sinto Ele aqui, Jesus está aqui, eu sinto a glória, a presença dEle aqui.
8: Que maravilha, esse breve corte, pastor Milton Almeida, é amanhã, quarta do mover de Deus, às 9 e às 15 horas, você é o nosso convidado, é impactante o que o Senhor tem feito à nossa vida. 4 horas e 11 minutos, agora nós vamos de quadro de notícias com o tema saúde mental.
1: E vamos ao momento de informação aqui na Rádio Deus é Amor. Ordem na mente? Estabelecer uma rotina diária combate a sensação de caos.
10: falta de previsibilidade nos dias de hoje aumenta a insegurança das pessoas. Viver sem horários definidos faz com que a mente gaste muita energia tomando decisões. Essa desorganização externa reflete imediatamente na forma de confusão mental. Criar horários para acordar, comer e dormir é como colocar trilhos para a vida. A rotina bem estruturada traz uma sensação de controle muito reconfortante. O cérebro relaxa quando sabe o que precisa ser feito nas próximas horas do dia. O planejamento da semana deve incluir não apenas os deveres, mas também pausas. Anotar as tarefas no papel tira o peso da memória e evita o esquecimento. Organizar a mesa de trabalho e a casa também ajuda a clarear os pensamentos. A disciplina nos hábitos diários é uma grande aliada contra a ansiedade moderna. O dia flui com mais leveza quando as prioridades já estão bem estabelecidas. Uma vida organizada é o alicerce para uma mente muito mais pacífica e produtiva. Olhar positivo? A prática da gratidão reprograma o cérebro para o bem-estar. A mente humana tem tendência natural de focar mais nos problemas que nas soluções. Esse hábito de olhar sempre para o lado negativo gera desânimo e vitimismo constante. A insatisfação crônica impede que as pessoas valorizem as próprias conquistas. Exercitar a gratidão significa mudar intencionalmente o foco das próprias atitudes. Agradecer pelas coisas simples do dia ensina o cérebro a identificar oportunidades. Pessoas gratas possuem níveis menores de tristeza e lidam melhor com as adversidades. O exercício de reconhecer as coisas boas deve ser feito diariamente à noite. Lembrar do alimento na mesa e da saúde do corpo transforma a nossa perspectiva. Essa mudança de postura interna acalma as angústias e diminui as reclamações. A gratidão é um escudo poderoso contra as frustrações da vida cotidiana. Valorizar o que se tem no presente anula a ansiedade exagerada pelo futuro. Uma mente agradecida é uma mente que encontra paz em qualquer circunstância.
11: Quatro horas e 14 minutos.
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13: A paz do Senhor, aqui é o irmão Jairson de Porto Velho, Rondônia. Queria dizer que gosto muito desta programação, dos testemunhos que tem edificado as nossas vidas. Deus continue abençoando esse ministério e o programa Voz da Libertação.
14: Aqui é o irmão Renato de Planalto, Rio Grande do Sul. Estou todos os dias ligadinho na programação. É uma bênção em meu lar. Continue assim e que Deus vos abençoe. Fiquem na paz.
15: A paz do Senhor Jesus, meu nome é José Osvaldo, da cidade de Nova Serrana. Estamos ouvindo aqui o programa. É uma benção esse programa, que é uma benção em nossa vida. Deus abençoe.
16: Quem fala com vocês aqui é a irmã Lindinalva, aqui de São José do Rio Preto. Quero falar para vocês que eu gosto muito do programa de vocês. E gosto muito de vocês. Tenho aprendido muito, viu, com esse programa maravilhoso. Todos os dias estou ligadinha aqui no rádio. Paz do Senhor, fica com Deus.
17: Aqui quem está falando é Venice Costa Morim, da cidade de Figueirão, estado de Mato Grosso do Sul. Estou ligadinha no programa, que é uma bênção no nosso lar. Que Deus os abençoe e que esse programa continue no ar até o arrebatamento. Um grande abraço.
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0: 4 horas e 21 minutos na Grande São Paulo. Terça-feira maravilhosa, terça-feira abençoada. Terça-feira fria também, né? Os termômetros marcam aí temperaturas amenas entre 11 e 14 graus durante todo o dia. Temperatura agradável, mas você não pode se dominar também, se deixar ser dominado pela preguiça. Na verdade, o frio não pode vencer, não pode ser um impedimento de você estar buscando ao Senhor, estar vindo cultuar aqui mesmo na Igreja Pentecostal Deus e Amor, nossa sede mundial. O endereço é muito fácil, Avenida do Estado 4568, bem próximo aqui da estação Pedro II, próximo à Praça da Sé. Você que vem de veículo próprio, nós temos estacionamento coberto, um estacionamento gratuito que você pode acessar pela Avenida Prefeito Passos, número 10. Tenho certeza que o Senhor vai edificar a tua vida através da palavra de Deus e a oração dos homens de Deus que estarão ministrando. Não tem sido diferente. Todos aqueles que chegam aqui com o coração aberto, rendido ao Senhor, e dá lugar para o Espírito Santo trabalhar, o Senhor opera poderosamente. Como ouviremos neste breve testemunho, que vamos ouvir agora o que o Senhor tem realizado e não será diferente na tua vida.
1: Meu nome é Cláudia, sou da cidade de Capivari. O ano de 2024 eu recebi um convite para estar indo conhecer a Igreja Deus é Amor. E eu não estava na presença de Deus até o momento. Eu falei, eu estava passando por uma luta na minha casa, com meu esposo, e acabei recebendo o convite e fui para a igreja. Eu falei, eu vou para a igreja, mas eu não vou seguir a doutrina. Por quê? Eu não sou mulher de doutrina, né? E aí acabei aceitando Jesus e a partir desse momento eu fiquei na igreja, para nunca mais sair. E veio as lutas, o deserto, como se fala na palavra, né? E aí a gente não entende o que é um deserto. É onde você tem percas. Por que a gente tem percas, né? Perdi primeiramente meu emprego em agosto de 2024. E eu seguindo a Deus. E eu falei para Deus, por que, Senhor, né? Em agosto e setembro, outubro, rosa, eu recebi que eu estava com câncer. A perca do emprego, recebendo da notícia do câncer. Até então, os médicos tentaram me acalmar e ia sair o resultado da biópsia, né? Eu fui fazer a biópsia. Eu fui buscar essa biópsia sozinha, eu e Deus, né? Porque Deus sempre esteve do meu lado, né? Porque eu fui abandonada também nessa trajetória. E quando eu cheguei na biópsia, peguei, como eu sou enfermeira, eu já entendo tudo, eu acabei pegando o resultado e lendo, né? E falei para Deus, por que isso? Eu vim sozinha da cidade de Campinas até Capivari. Para chegar em Capivari demora uma hora e pouco, e eu tinha que levar esse resultado pro médico. E o meu sonho ali desabou, porque eu tinha acabado de me formar enfermeira, fazia um ano e pouco que eu tava só na área. Era meu sonho entrar numa Santa Casa, numa Unimed, eu tava na rodovia nessa época. E eu tinha sido mandado embora também. E ali desmoronou. Desempregada, sem família. No caso, no meu caso, meu marido me abandonou também. Eu tive que alugar uma casa, sair de casa, porque ele bateu em mim. Ele não aceitou que eu ia na igreja, ele não aceitou minha doença, ele não aceitou passar esse deserto, porque ele não entende o que é a palavra de Deus, um deserto. Um homem que não é da fé, ele não vai entender, né? Mas eu passei. De que jeito? Não sei. Só Deus para me dar força. Sozinha, eu e Deus. E eu ali na luta com os irmãos em Rafar, congregando, fazendo estudo bíblico para batizar. E vim batizada em março para cá. Fui batizada, desci as águas e vim para a sede conhecer aqui em São Paulo, que era meu sonho, conhecer a sede. E a irmã Maria Lorena, ela deu a palavra esse dia. E Deus usou ela.

0: filhos, por todos. Deus sempre esteve comigo e eu sempre estive na presença. E hoje estou aqui para honrar e glorificar a honra do Senhor. Cláudia Fernanda do Nascimento, Capivari.
1: É incrível, meus irmãos, é incrível, amados ouvintes, o poder de Deus na vida daquele que se volta ao Senhor. Não é verdade? Quando o homem e a mulher, ele dá lugar para o Espírito Santo atuar, o Senhor realiza milagres. Não basta a nossa resistência de primeiro momento, mas quando o Espírito Santo, ele quer atuar, não existe homem, não existem barreiras que possam impedir. Então não se permita, não resista à voz do Espírito Santo e dê lugar, deixe ele operar na tua vida, em nome de Jesus. 4:28, manhã de terça-feira abençoada. Você esteve com seu irmão em Cristo, Diácono George Lucas, durante esta madrugada. Programação abençoada com oração, edificação da palavra de Deus, louvores, testemunhos e quadros informativos para a nossa vida. Continue nesta programação. Vou ficando por aqui, mas antes quero te convidar para estar, atenção, Zona Sul de São Paulo, sede setorial Jardim Primavera, ali na região de Interlagos, próximo ao Autódromo de Interlagos. Você está convidado para a Igreja Pentecostal Deus e Amor. Nesta noite teremos o culto de doutrina, a qual estamos dando prosseguimento numa série de mensagens tratando sobre os evangelhos. Sim, hoje estaremos aprendendo sobre o Evangelho de Jesus Cristo segundo escreveu Marcos. Também, quarta-feira, culto abençoado, quarta do Grande Mover de Deus, com um círculo de oração. E sexta-feira especial em 3 horários, 8:00 da manhã, 15:00 e 19:00. Vindo diretamente de Manaus, às 19:00, cooperador Cleuton Viana estará ministrando a palavra de Deus. Então eu quero te convidar. O endereço é muito fácil: Avenidas Matias Beck, 341, Jardim Primavera, Zona Sul de São Paulo. Sexta-feira, às 19:00, diretamente de Manaus, servo de Deus, cooperador Cleuto Vianas, estará orando e ministrando a palavra de Deus. Venham, você que se encontra enfermo, você que se encontra com sua vida oprimida, creia que o Senhor Jesus Cristo é a solução. O servo de Deus estará ministrando a palavra e seremos todos impactados por aquilo que o Senhor deseja fazer. Você está convidado. Quero se despedir também dos meus amados irmãos, mas fique conosco. Temos toda uma programação, logo mais teremos oração, bloco de notícias e o culto no lar, às 5:00 da manhã, com o pastor Milton Almeida. 4:31, vamos agora de quadro, projeto Eu Mais Um, com a irmã Débora Miranda, com o tema O Crente e a Impureza.
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3: Estou chegando eu aqui outra vez com espaço Eu e Mais Um. Estamos falando esta semana, nestes dias, sobre a impureza que pode manchar o nosso coração e nos afastar de Deus. Eu comecei falando dos modelos de impureza, que a impureza é um obstáculo à santificação e também da intimidade com Deus. E começamos a falar como permanecer puro no meio de uma sociedade tão pecaminosa. Será que nós conseguimos fazer isso? Nós somos como o lírio. O lírio, ele é branquinho, ele é puro. E ele está ali no meio do pântano, da lama, e ele não se contamina. Você já notou isso? Então eu posso dizer que não é fácil permanecermos puros, mas é possível. Preste atenção, tenha sempre em mente as palavras do apóstolo Pedro. Sede sóbrios.

0: Vigiai, porque o diabo, vosso adversário, anda em derredor, bramando como leão, buscando a quem possa tragar. Ao qual, olha o que diz a palavra, resisti firmes na fé, sabendo que as mesmas aflições se cumprem entre vossos irmãos no mundo. 1 Pedro 5, versículos 8 e 9. Olha aí. Aí está o segredo da vitória. Resistir ao diabo e permanecer firme na fé. O apóstolo Paulo, ele adverte os crentes em Éfeso contra as ciladas do diabo. O diabo traz e procura fazermos cair em laços, em ciladas. Eu sei que não é fácil manter-se puro diante de tantas artimanhas de Satanás, em um mundo que, a Bíblia diz, jaz no maligno. Se nós estamos agora revestidos com a armadura de Deus e firme no combate, tendo os nossos lombos cingidos com a verdade, envergando a couraça da justiça, calçando os nossos pés na preparação do evangelho da paz, embraçando o escudo da fé, nós podemos apagar todos os dardos inflamados do maligno. Você está vendo que quando o Senhor Jesus pede-nos a santificação, Ele traz também armas. Ele nos ensina a usar estas armas. Nós não vamos ficar desprotegidos porque nós temos armas para vencer o diabo. Aqui em Efésios, nos versículos 17 e 18, enfatizam que nós devemos tomar, ou seja, usar o capacete, a certeza da salvação e manejar a espada do Espírito, que é a palavra de Deus. Vejam que neste combate é indispensável oração. Aquele crente que ora bastante, ele vigia, ele persevera, este crente vai vencer o diabo. O apóstolo João, ele afirma que nós podemos vencer o mundo por meio da fé. Vejam, ouvintes, que desta forma nós podemos permanecer puro diante do pecado que tão de perto nos rodeia. Então, é importante crucificarmos a nossa carne. Gálatas 2:20 diz aqui, Paulo declarando que ele está crucificado com Cristo e vivendo pela fé, ou seja, ele está mortificando a sua carne, não deixando ela sobrepor-se ao Espírito. Quando ele fala estou crucificado com Cristo, não quer dizer que ele está pregado na cruz, não. É um sentido figurado do crente com Cristo, que deve ser um ato constante, você renunciando, você crucificando a sua carne no seu cotidiano. Isso significa renúncia completa à vontade própria, aos desejos impuros, aos prazeres da carne. E essa crucificação só é possível aos que vivem uma vida de plena comunhão com Deus, através da fé, na meditação na palavra, da oração e na constante vigilância espiritual. Então o crente está crucificado com as suas paixões, impurezas, e a sua vida está escondida com Cristo em Deus. Vejam que a santidade de Deus exige a crucificação completa das nossas paixões e desejos impuros. Encerramos mais um capítulo sobre o crente e a impureza. Fiquem na paz do Senhor e até a próxima oportunidade. Se despede Débora Miranda, na paz do Senhor.
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1: 4:43.
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1: 4:47.
2: E chegou o momento de informação aqui na Rádio Deus é Amor. Complicações das varizes. Problemas nas pernas vão além das varizes e exigem avaliação completa.
4: As varizes continuam sendo uma queixa central no consultório vascular, mas a qualidade das pernas vai muito além dos vasos. Flacidez, gordura localizada, manchas e textura da pele fazem parte de uma avaliação mais ampla, funcional e estética que ganha cada vez mais espaço na medicina moderna. Durante muito tempo, o olhar sobre as pernas esteve quase exclusivamente voltado para as veias. O foco era identificar varizes, tratar a insuficiência venosa e aliviar sintomas como dor, peso e inchaço. Esse cuidado segue fundamental, mas hoje já se entende que a saúde e a qualidade estética das pernas exigem uma abordagem mais global. As varizes são apenas uma parte do cenário. A flacidez cutânea, por exemplo, é uma queixa crescente, especialmente após o emagrecimento, a gestação ou com o avanço da idade. A perda de colágeno reduz a firmeza da pele, alterando o contorno e a textura das pernas. Uma outra queixa frequente são as manchas, muitas vezes decorrentes da própria insuficiência venosa crônica, a chamada dermatite ocre, resultado do extravasamento de pigmentos do sangue para a pele. Agora é importante reforçar que o tratamento vascular não deve ser banalizado nem reduzido à estética. Varizes podem evoluir com dor, inflamação, trombose e úlceras quando não tratadas de forma adequada. O primeiro passo sempre é avaliar a saúde circulatória. A medicina contemporânea busca restaurar não apenas a função, mas também o bem-estar, a autoestima e a qualidade de vida. Ciclo respiratório. Você sabia que respiramos por uma narina de cada vez? Uma das coisas mais incômodas sobre estar doente ou ter alergias sazonais é ficar com o nariz entupido e bloqueado. Isso torna a respiração pelas narinas frustrante, se não totalmente impossível. Mas mesmo quando você não está doente, talvez já tenha notado que ao respirar profundamente, apenas uma das narinas parece estar permitindo a entrada de ar. Várias vezes ao dia, sem que percebamos, as narinas naturalmente alternam entre si a dominância do fluxo de ar. Esse processo é chamado de ciclo nasal e desempenha um papel importante na saúde do nariz. O corpo realmente alterna a narina dominante com frequência de até 2 em 2 horas enquanto estamos acordados. O ciclo nasal é importante por várias razões. Primeiro, ele protege o revestimento do nariz e do sistema respiratório. Pelo menos 12 mil litros de ar passam por ele todos os dias, tornando uma defesa fundamental da primeira linha contra patógenos. A alternância da narina dominante reduz o risco de danos e também facilita a proteção da passagem nasal contra patógenos. Parte do processo de congestão também inclui o aumento do fluxo sanguíneo para os vasos do nariz. Isso garante que as narinas sejam adequadamente umedecidas, tanto para os processos de reparo e recuperação, quanto para que o ar seja aquecido e umidificado ao passar pela narina. Mas se eu perceber que uma de suas narinas está persistentemente bloqueada por mais de 2 semanas, geralmente é recomendável fazer um exame médico.
1: Quatro horas e 51 minutos.

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1: 4 horas e 52 minutos.
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2: Saúdo a todos com a paz do Senhor Jesus. Pode louvar Jesus, pode louvar a Ele. Ouvintes de casa, nós já vamos ler a palavra do Senhor. Convido os nossos irmãos presentes também. Hoje vamos falar um pouquinho, irmãos e ouvintes, sobre o poder da oração. A oração move ou não move a mão de Deus? Move ou não? Então nós vamos falar um pouquinho. E Jesus tem muito o que fazer, vai fazer conosco aqui, muito. Ele preparou esse dia, esse culto, e preparou a sua chegada até aqui também, para receber as bênçãos do Senhor. Abra sua Bíblia em Atos, capítulo 9.

0: dos Apóstolos, capítulo 10, versículo 32. Aleluia. Atos, capítulo 9, versículo 32. Oh, glória a Deus. Ouvintes de casa, acompanhe conosco também a leitura e vamos ler. Nos diz assim: e aconteceu que, passando Pedro por toda parte, veio também aos santos que habitavam em Lida, e achou ali um certo homem chamado Enéas, jazendo numa cama, havia 8 anos e era paralítico. E disse-lhe Pedro: Enéas, Jesus Cristo te dá saúde, levanta-te e faze a tua cama. E logo se levantou, e viram-no todos que habitavam em Lida e Saroma, os quais se converteram ao Senhor. E havia em Jope uma discípula chamada Tábita, que traduzido se diz Dorcas. Esta estava cheia de boas obras e esmolas que fazia. E aconteceu naqueles dias que, enfermando ela, morreu, e tendo-a levado, a depositaram num quarto alto. E como Lida era perto de Jope, ouvindo os discípulos que Pedro estava ali, lhe mandaram 2 varões, rogando-lhe que não se demorasse em vir ter com eles. E levantando-se Pedro, foi com eles. Quando chegou, o levaram ao quarto alto, e todas as viúvas o rodearam, chorando e mostrando as túnicas e vestes que Dorcas fizera quando estava com ela. Mas Pedro, fazendo-as sair a todos, pôs-se de joelhos e orou. E voltando-se para o corpo, disse: Tábita, levanta-te. E ela abriu os olhos, e vendo a Pedro, assentou-se. E ele, dando-lhe a mão, a levantou-e. E chamando os santos e as viúvas, apresentou-lhe a viva. E foi isso notório por toda a Jope. Muitos creram no Senhor. E ficou muitos dias em Jope com um certo Simão curtidor. Podeis assentar, meus irmãos, pode assentar. Nós poderíamos, na tarde de hoje, fazermos as colocações dos momentos que Jesus orava, a comunhão e a persistência na oração. Irmãos e ouvintes, não existe outro meio de nós termos um contato com Deus se não for através da oração. Não existe outro meio. Se o crente deixar de orar, ele vai perdendo as forças, vai perdendo o prazer de estar na presença de Deus. As coisas que o mundo oferece satisfaz somente a carne, mas a oração é algo inédito. Ele satisfaz a nossa alma e repreende a enfermidade do nosso corpo. Então você veja a diferença. Quando o homem busca os prazeres,
1: para satisfazer a sua carne, seus desejos. As consequências são dolorosas. É a dor, a enfermidade, a doença, é o mal. Mas a oração faz nós chegarmos a Ele, a Deus. Somos curados, somos visitados pelo Senhor, pelo Espírito Santo de Deus. Nós vemos esta passagem, irmãos, a posição de Pedro, a comunhão que ele tinha. E o ponto base é a oração. Quando Pedro chega naquela localidade em Lida, primeiro encontra um homem chamado Enéas, há 8 anos numa cama, paralítico. Quem já viu paralítico andar aqui na igreja, Deus e amor, levante a mão. Naquela época também existia já paralíticos, e os paralíticos andavam, aleluias. Os paralíticos eram curados também por Jesus. E hoje o Senhor Jesus continua curando. Mas eu acho tão interessante nesta passagem que Pedro, vendo Enéas nessa situação, ele diz: Enéas, Jesus Cristo te dá saúde. Levanta-te e arruma tua cama aí. Levanta. Veja aí, irmãos e ouvintes, o que é comunhão. Ei, você que está aí, olha, Jesus Cristo te dá saúde. Levanta e anda. Sai empurrando a cadeira de rodas. Isto é comunhão, intimidade com o Senhor. Pastor, me chamaram aqui, falam que a igreja, Deus e amor, que a igreja ora muito. Não é por obrigação, mas é prazer de oração, é prazer de estar na presença de Deus. A oração faz nós sentir esta paz, esta alegria. E nas horas da dificuldade, nós vemos a diferença daqueles que oram, daqueles que vivem em comunhão, intimidade com Deus. Ele não se intimida diante dos problemas. A oração. História de homens de Deus que levavam uma vida de oração, que não abria mão daquele momento. Opa, agora é o momento da oração, é o momento da comunhão. Daniel orava 3 vezes ao dia, e o homem era muito ocupado, tinha muitas ocupações. Tinha uma grande responsabilidade. Mas naquele momento da oração, lá estava Daniel de joelhos orando. Lá estava Daniel intercedendo. Lá estava Daniel orando, buscando a presença do Senhor. E Daniel foi acusado. Foi lançado na cova dos leões. Mas o leão não chegou nem perto dele, porque o Senhor estava guardando Daniel, porque Daniel era um homem de oração. E para vencer este mal dos nossos dias, que leva o homem a fazer tantas coisas, que o homem leva ele a praticar tantas coisas terríveis. E é sempre assim, irmãos e ouvintes. A pessoa é incentivada para praticar algo que não agrada a Deus, e depois ele fica frustrado, angustiado e sendo acusado. Esse é o papel de Satanás. Lança-se ofertas, o cidadão vai e aceita, depois o inimigo é o primeiro a acusar. Eu sei que estou falando com pessoas que estão nessa situação, nesse momento. Estão precisando da cura. estão precisando de um milagre, estão precisando do agir de Deus na vida dele, na vida dela. Tem ouvintes também que estão precisando disso. O poder da oração, o poder da oração consegue curar. O nosso Deus, ele tem respostas para os nossos problemas. Alguém me falou, o ser humano, olha, arruma tantos problemas e depois pede para Deus resolver. A pessoa se envolve com tantos problemas e ele fica com a mente tão apagada, como cauterizada, que não consegue entender. Será que estou fazendo, está correto? Mas quem tem o Espírito de Deus, o próprio Espírito Santo orienta, o próprio Espírito Santo cuida, o próprio Espírito Santo vai quebrando as barreiras, quebrando os laços do inimigo. Isso não estou falando com exagero, não, é sem exagero, é fato, meu irmão, minha irmã e ouvintes de casa. Quando o homem e a mulher se colocar na presença de Deus em comunhão, na oração, e ele persistir na busca do Espírito Santo, algo tremendo vai acontecer na vida dele, algo tremendo vai acontecer na casa dele, algo tremendo vai acontecer lá nos vizinhos, algo tremendo vai acontecer lá onde ele trabalha. Se fala pouco. Está fazendo falta, irmãos. Está fazendo falta, ouvintes de casa. Falar um pouquinho mais do Espírito Santo. Falar, Espírito Santo, toca na minha vida. Espírito Santo, eu quero ser selado com fogo. Espírito Santo, eu quero ser cheio da graça, cheio de poder. Onde está aquele barulhão? Onde está o glória a Deus? Onde está as línguas estranhas? Onde estão os crentes que foram batizados com fogo? Onde estão os crentes que oravam, jejuavam, glorificavam, exaltavam a Deus, mesmo no meio da tribulação? O Espírito Santo já está atuando com total liberdade aqui entre nós. Ele vai tocar, não, ele não vai, ele já está tocando nos corações. Ele já está tocando no seu coração. E alguém está dizendo, eu só acredito vendo milagre. Você vai ver milagre da tarde de hoje. Você vai contemplar milagre. A oração tem poder. Não porque falar com Deus assim, usa palavra, tem palavras mágicas que toquem na mesma hora, acontece não. A oração faz nós ser íntimo dele. E quando somos íntimos de Deus, os nossos problemas não vão nos abalar. A enfermidade não vai nos abalar. Porque nós vamos para a oração e o Senhor vai tocar e o milagre vai acontecer. A oração cura através do clamor. É por isso que nós somos uma igreja. Não é à toa que esta igreja chama igreja pentecostal. E onde que está o povo pentecostal? Onde estão eles? Onde está o povo pentecostal? Onde estão? Igreja de oração. Igreja que clama. Igreja que busca, igreja que mesmo no meio da perseguição, dos problemas mais adversos que possa existir, ele está na oração. E nós recebemos esse legado, você sabe muito bem. Igreja, Deus e amor, igreja conhecida, igreja de oração. E sabe por que nós estamos aqui? Sabe por que você hoje carrega uma Bíblia? Porque alguém orou por você. E Jesus te chamou. Jesus te perdoou. E o Senhor colocou dentro de nós aquele Espírito, o Espírito Santo, aleluias. Irmãos, quando o Espírito Santo atua com total liberdade, irmãos, a igreja se torna uma igreja abençoada. se torna uma igreja forte, uma igreja evangelística, uma igreja ganhadora de almas. Esse era o ministério de Pedro. Eu gostei muito desse versículo. Do versículo 3. Disse-lhe Pedro: Enéas, Jesus Cristo te dá saúde. Levanta-te e faze a tua cama. E o que aconteceu? E logo ele se levantou. E olha o que diz o versículo abaixo. Logo é o seguinte. Olha o que diz. Versículo 4. E viram-no todos que habitavam em Lida e Sarona, os quais se converteram ao Senhor. Todo mundo

todos que moravam perto, aqui nos arredores de Lida, sabiam que Enéas estava 8 anos paralítico. Conhecia muito bem Enéas. E sabia também a situação que Enéas estava. Em uma cama, paralítico. E Pedro chega. O irmão Enéas, Jesus Cristo dá saúde. E é isso que acontece, irmãos presentes e ouvintes de casa. Os irmãos que estão presentes vão ouvir e vão ver o agir de Deus aqui. Mas os nossos irmãos que estão somente ouvindo lá em casa, talvez paire uma dúvida, e também vai trazer a você uma certa curiosidade. Será que tudo isso é verdade? O que está acontecendo na igreja, Deus e amor? Foi isso que aconteceu ali nas redondezas da casa de Enéas. Ah, não pode ser. Enéas, aquele paralítico, sim. Pedro chegou lá e disse, Enéas, Jesus te dá saúde, o homem levantou e está andando. Agora não venha você, meu irmão. Não venha você, meu irmão, minha irmã, achar que isto é fácil. É só usar essa palavra? Então vou ali então. Está doente? Jesus Cristo dá saúde, levanta. Será que vai levantar? Será que levanta? Ah, mas eu estou falando a palavra de Pedro. Irmãos e ouvintes, quando o homem e a mulher tem um verdadeiro encontro com Jesus, ele tem uma intimidade com Jesus. E aí o próprio Senhor Jesus que faz dele como um instrumento, assim como fez em Pedro. Enéas, Jesus te dá saúde, levanta e anda, levanta. E ainda Pedro delegou a ele uma tarefa. Enéas, Jesus Cristo te dá saúde, levanta-te e arruma a sua cama. Levanta e arruma a sua cama. Várias passagens na Bíblia, o Senhor Jesus curou aquele homem que estava lá na beira do tanque. O Senhor Jesus olhou e disse, quer ser curado hoje? Como serei curado? Porque o anjo vem, movimenta as águas, eu primeiro que desce, quem tem pernas boas já pula na água, eu sou paralítico. Como que eu vou receber o milagre? E Jesus diz aí, levanta, toma a sua cama e vai para casa. Irmão, vocês vejam aí, a perfeição do milagre, a perfeição do agir de Deus na vida do homem e da mulher. Homem lá, 38 anos paralítico. Enéas, 8 anos paralítico. Imagina o corpo como é que estava, tudo travado, né? A gente fica aí sem poder caminhar, que nem eu fiquei 3 meses sem poder caminhar devido a uma fratura. Eu tive que submeter algumas sessões de fisioterapia para desenvolver. Imagina um homem lá, 8 anos paralítico. Imagina um outro, 38. Levanta, toma tua cama nas costas e vai para sua casa. Então o Senhor não curou somente da paralisia, o Senhor fortaleceu os membros do corpo daqueles homens, daquele paralítico. Estou passando a vocês, mostrando para vocês a perfeição do milagre, a preocupação de Jesus. O Senhor não está preocupado somente em curar um paralítico hoje, o Senhor está preocupado em salvar vidas na tarde de hoje, de pessoas ter um verdadeiro encontro com Jesus. Aleluias! Oh, glória a Deus!

pessoas passam a glorificar o nome do Salvador Jesus. Olha tudo que vem na oração, irmãos. Orou, milagre aconteceu. Há milagres, há perdão, há fortalecimento. O Senhor fortalece ele. Isso basicamente podemos ver somente no físico. O braço está travado? Passa a mover. As pernas não têm movimento? Passam a movimentar-se. Pessoa perdeu a voz, não fala mais? Passa a falar também. Pessoa está meio surda, não consegue ouvir? Jesus abre os ouvidos dele, vai passar a ouvir também. Ah, pastor, matou com câncer. Jesus, arrebenta o câncer também. Ele é poderoso para fazer isso. Ah, pastor, como é que pode acontecer isso? Ser curado do câncer, não tem que submeter uma quimioterapia, alguma coisa assim? Não, aqui não precisa. Jesus faz completo. Ele cura e fala, está curado agora, viu? Está curado. Aleluia! Vocês vejam aí, irmãos e ouvintes de casa, o cuidado que Jesus tem com a gente. O cuidado que Jesus tem com você. A preocupação que Ele tem com a sua vida, com a sua casa, com a sua família. Oh, glória a Deus! Estamos falando somente do físico. Enéas estava paralítico. Também ali próximo havia uma discípula chamada Tábita. E esta estava cheia de boas obras, esmolas que fazia. E aconteceu naqueles dias que ela ficou enferma e veio a falecer. Dorcas faleceu. Aquela mulher de testemunho, fiel a Deus. Começou-se o planto. Começou a plantear. Mas pera aí um pouquinho. Há uma esperança. Pedro ainda está por aí, está em Lida. Aconteceu um milagre uns dias atrás e que Enéas voltou a caminhar. Vamos chamar Pedro. Pedro tem que ver aí as obras que Tábita fazia. E chegou lá, irmãos, estava naquela situação, naquele clima de tristeza, naquele clima de angústia. Pedro chegou, pediu licença, foi lá no quarto alto, onde estava o corpo de Dorcas. E o que que Pedro fez? Versículo 40. Mas Pedro, fazendo-os sair a todos, pôs-se de joelhos e orou. Vocês não perceberam ainda não, né, irmãos? Vou ler novamente. Mas Pedro, fazendo-os sair a todos,

Seguindo. E voltando-se para o corpo, disse Tábita: levanta-te.

veio neste momento. Tem mãos ainda que não se tocou. Onde eu que estou? Onde eu estou agora? Nós estamos na casa do Senhor, na presença do Senhor. Irmãos e ouvintes, Jesus pode fazer o impossível para chamar a sua atenção e vir ao encontro dele. Jesus faz além daquilo que nós possamos imaginar. Mas como o inimigo é terrível, coloca a pessoa numa situação tão baixa e coloca ela de frente do espelho, e a pessoa fica se olhando e fala: olha, eu sou um sofredor, Deus não me ama, Deus não cuida da minha vida. E o inimigo só está lá se aplaudindo: é isso mesmo, Deus não tem nada contigo, Deus não quer nada com você, e Jesus não te ama. É assim que Satanás faz. Mas Jesus está dizendo: eu cuido de você, eu te dou nova vida, eu morri por você. Aleluia! Levanta a cabeça, meu irmão, e diga: eu sou um servo de Jesus. Jesus me salvou, Jesus me libertou das festas mundanas, do carnaval. Jesus me libertou do mundo da prostituição. Jesus me libertou, e eu não consigo ficar sem Jesus um segundo sequer. Eu glorifico meu Jesus porque ele mudou a minha vida. Oh, maravilhas! Falamos o poder da oração que faz no físico, mas também através da oração nossa alma é beneficiada, é alimentada. A nossa alma é saciada. A gente tem uma fome de pão, irmão, não do pão da manhã, mas é o pão da palavra de Deus. A gente começa a perceber o quanto a gente é falho na presença dele. Sempre arrumamos uma desculpazinha para não congregar, para não cultuar, para não ouvir a palavra do Senhor. Mas o Senhor Jesus está nos dando oportunidade no dia de hoje. Se Satanás falou para você que você não vai vencer, ele que é o derrotado na história. Não é você, não. É o inimigo. Eu já vou finalizar, irmão, passando a vocês umas qualidades do meu Jesus. Irmãos, é impressionante esse mistério do que a gente aprende de Jesus. Antes de conhecer a Cristo, a gente chama ignorante, falava mal de crente, zombava dos crentes. Estou dizendo porque eu era desse jeito. Mas depois que nós tivemos esse encontro com Jesus, o Senhor transmitiu para nós esta alegria, esta paz e a certeza de sermos mais do que vencedores. Irmão, como é que você pode entender, irmãos, da passagem bíblica no Antigo Testamento, nos fala sobre isto? Quando o rei liderava assim a nação do povo de Deus, levantava-se nações mais fortes e poderosas, que fazendo uma

0: média de força, de força, tanto de soldados, o povo de Deus não tinha nenhuma chance de vencer. E o rei estava preocupado. E chegou o momento que o profeta falou: rei, não se preocupa não, essa peleja é minha. Nesta peleja não tereis que pelejar não. O povo de Deus já confundiu logo no dia seguinte, no dia da batalha. O povo de Deus confundiu o inimigo. Em vez de sair com um grito de guerra, o povo já saíram cantando e louvando, engrandecendo o Senhor, e o inimigo caindo por terra. Abra sua boca, meu irmão, isso glorifica Jesus, porque Ele é digno disto. O Senhor transmite na vida da gente, irmãos, talvez o que a gente não era no passado, faltava lealdade. O Senhor faz isso na vida da gente, se torna-se leal, torna-se leal. Não somente a Jesus, mas leal à família, leal aos nossos irmãos, leal à igreja que nos acolheu de braços abertos. Oh, glória a Deus, aleluias. Lealdade, fidelidade também são qualidades do Senhor. Humildade. Quem é humilde aí a ponto de ter força para perdoar o seu inimigo? Levante a sua mão. Está vendo aí? Não é para todos, não. Jesus é humilde ou não? Não foi, ele é, continua sendo. O Senhor também, o Senhor nos ensina também a nos desprender das coisas deste mundo para nós ter o contato direto com Deus. Sentimos compaixão. Isso não é nosso, porque antes de conhecer a Jesus, a gente não sabia o que era isto. Ter compaixão de outras pessoas. Talvez tem pessoas que não têm sentimento. Ah, não, eu não importo não. Eu estando bem, não me preocupo. Mas o nosso Jesus é diferente. Ele transmite aos seus seguidores também esta compaixão de coração. O Senhor também transmite na nossa vida tolerância. Não é fácil, né, meus irmãos? Não é fácil. Mas Jesus nos deixou esse exemplo. Outra coisa que muitos irmãos aqui não tinham antes de ser crente é irmãos revoltados, violentos, batia em todo mundo. Agora não, agora ele é manso. Agora é manso, porque a palavra do Senhor diz em Mateus 11:29: aprendo de mim que sou manso e humilde de coração. Então, irmão, se você não é manso ainda, tem que aprender com o mestre. Outro ponto também que faz o crente cada dia ser vencedor através do Espírito Santo: perseverança. E para finalizar, perseverança e esperança. Ninguém vai arrancar do meu coração essa esperança que Jesus virá buscar um povo. Um povo especial. Que Jesus te abençoe. Que o Senhor te abençoe, irmãos, ouvintes. Deu para falar um pouquinho do quanto o Senhor nos ama. E eu quero convidar agora as pessoas que ainda não teve esse encontro com Jesus. Irmão, você está perdendo, irmão. Você não sabe o que está perdendo. Quem tem Jesus tem tudo. Sim ou não? Quem tem Jesus tem. Então o Espírito Santo vai começar a atuar em nosso meio. O Espírito Santo vai tocar no coração de pessoas aqui para vir à frente para receber Jesus como Salvador. Você que está desviado do Evangelho, vem correndo aqui para frente, vem correndo. Vem aqui diante do altar, vamos orar por você.
1: Mas pastor, eu só quero a cura.
0: Não, a tua alma precisa de um milagre. E vai depender unicamente de você. O Espírito Santo já está atuando. Já está chegando uma irmã ali de Bengala. Onde estão outras pessoas? Já está vindo outro. Já está vindo outro aqui. Espírito Santo, pode atuar em nosso meio. Vai atuando, vai tocando nesses corações. Ouvintes de casa, aceita Jesus agora. Você que está desviado do Evangelho, tem aí uma legião de demônios te oprimindo. Jesus quer te dar a você esta oportunidade. Ele está lhe dando esta oportunidade de reconciliar, se entregar, e receberás do Senhor autoridade para expulsar esses demônios que estão oprimindo a sua casa, que estão oprimindo a sua vida, que estão oprimindo o filho, a filha, que está querendo levar os seus filhos para as drogas. Toma a decisão agora. Jesus, Ele está em nosso meio fazendo obras tremendas. Ele já está salvando vidas. Oh, glória a Deus.

Você que está afastado dos caminhos do Senhor, venha à frente. Ninguém vai te perguntar o que você fez. Não. Jesus está aqui para lhe perdoar. Está lhe dando esta oportunidade. Quem sabe seja a última. Quem sabe seja a última oportunidade. Reitero novamente o que eu falei no início da mensagem. Não existe outro meio para chegarmos a Deus se não for através da humildade, da humilhação e na busca, na oração, viu? Não existe. Você que está sem congregar, você que não tem igreja, você que está aí, olha, sem congregar, ficando em casa, você está ficando doente espiritualmente, venha aqui, venha congregar conosco. Você que saiu da igreja, Deus e amor, está arrependido. Ouvintes de casa também. Você que está arrependido porque foi enganado. Foi enganado por alguns. E agora você se arrepende, tem vergonha de voltar para a igreja, Deus e amor. Volta agora para Jesus. Nós somos uma família. E estamos aqui lhe aguardando. Não importa se você está no norte, nordeste, outros países, ou no sul do Brasil, ou centro-oeste, não importa. Você deve tomar essa decisão. Você deve tomar essa decisão de uma entrega total a Jesus. Você pensou que a gente não ia falar isso nunca mais, né, irmãos ouvintes? Você pensou que a gente não ia falar isso, não? O seu lugar está vazio, está te esperando. Seu lugarzinho está aqui, olha, te esperando. Até quando você vai resistir ao Espírito Santo de Deus? Tem mais alguém que está afastado dos caminhos do Senhor? Vem à frente. Vem à frente. Jesus, ele está lhe dando esta oportunidade. Você que se encontra distante de Jesus, você não considera um desviado, mas você precisa fazer alinhar a sua vida. Você precisa alinhar a sua vida, tomar uma decisão com você mesmo. Vem à frente. Vem à frente receber. Isto, olha, está vindo mais. É isso que Jesus está fazendo nas quartas-feiras do grande mover de Deus. Está vindo mais ali, está vindo mais lá. Olha lá, olha aí, Satanás, a tua derrota. Oh, maravilha! Coisa tremenda. É o Espírito Santo atuando em nosso meio. Esse é o maior milagre, irmãos ouvintes. Esse é o maior milagre que acontece na igreja. Este é o maior milagre. Quem acredita nisso daqui, que é o maior milagre? Levanta a sua mão. De repente vai no evento, numa festa, num congresso, a igreja lotada, não tem uma alma aceitando a Jesus. Mas aqui na sede mundial, todos os dias, pessoas se entregando a Jesus. Tem mais alguém? Tem mais alguém? Não resista ao Espírito Santo. Fique tranquilo que o seu físico, isso são consequências, viu? O importante é esta decisão agora que vocês estão tomando.

0: Tem mais alguém? Pastor, eu era pregador, eu era obreiro, eu expulsava demônios, mas agora estou derrotado. Venha correndo, venha. Venha correndo aos braços do Senhor. Tem mais alguém? Tem mais alguém? Vem correndo à frente. Jesus está tocando. Olha quantas vidas foram tocadas por Jesus aqui diante do altar. Tem mais alguém? É, o Espírito Santo continua insistindo. Tem mais alguém? Tem mais alguém em nosso meio? Onde estão? Onde está você? Onde está você? Talvez você está pensando, o que é que Jesus tem com uma pessoa que está doente? Será que Jesus se preocupa com uma pessoa que está canceroso? Será que Jesus se preocupa com uma pessoa que está paralítico? Jesus se preocupou com Enéas. Jesus ressuscitou. Jesus se preocupa com você. E não vai funcionar. Não vai funcionar se você falar dessa forma. Se Jesus curar, me curar hoje, aí eu entrego em Jesus daqui um ano. Não, é agora a decisão. A decisão de fé. Você fala tanto que tem fé em Jesus, mas não tem fé o suficiente para se entregar a Cristo. Está vindo uma gente. E você, ouvintes, vocês que tomaram uma decisão, você vai fazer agora, olha, para Jesus é como se você estivesse aqui conosco. Distância não é problema para o meu Jesus. O meu Jesus está aqui e está aí onde você está nos ouvindo também agora. Levante as mãos para Jesus, todos vocês, isto. Levante a sua mão para Jesus. Vocês vão falar comigo essas palavras, tá bom? Ouvintes de casa também. Digo com toda a força do seu pulmão: Senhor Jesus, aqui estou te aceitando como meu único e suficiente Salvador da minha alma. Senhor Jesus, me liberta. Senhor, escreve meu nome no livro da vida para o grande dia da vida eterna, ou naquele dia que o Senhor me chamar individualmente para a eternidade. Senhor Jesus, eu prometo ser um crente fiel. Eu lhe peço que o Espírito Santo possa envolver na minha vida. Eu venha receber o batismo com fogo. Oh, glória a Deus. Que eu venha receber esta paz, esta alegria no meu coração. Prometo ser um crente fiel da igreja Deus e Amor. Amém. Amém, Jesus. Presta atenção, irmãos. Vocês tomaram uma decisão importante. Vocês, ouvintes de casa, tomaram uma decisão importante. Agora Jesus vai fazer o que Ele tem a fazer na sua vida. A partir de agora, tudo vai mudar. Vocês que vieram estão tomando essa decisão. Você que estava desviado, tem alguém que está reconciliando com Jesus hoje? Levanta a sua mão. 5, 6, 7, 8, 9, 10 pessoas reconciliando. Quem está se unindo aqui a nós? Você está sem congregar, você está se unindo aqui a nós, levante a sua mão. Que Deus abençoe. E quem recebeu Jesus como seu Salvador hoje, levanta a sua mão. Então, a partir de agora Jesus vai começar a agir na sua vida. Agora os milagres vai ser assim, irmãos, são consequências, viu? Fique tranquilos. A dor de cabeça você não vai sentir mais. Essas dor na costa você não vai sentir mais, porque Jesus está curando aqui agora. Que coisa tremenda, irmãos e ouvintes. É o que o Senhor Jesus está confirmando aqui nesse momento. Pessoas sendo curadas pela decisão que tomaram. Pessoas oprimidas, Satanás não quero sair dessa vida. Já tem pessoa passando mal em nosso meio. Jesus está libertando vidas. Então quero dar as boas-vindas a todos vocês, mas antes nós vamos orar para Jesus te libertar. Tem alguém aqui que está com vício? Você fuma, você bebe, você usa algum tipo de drogas? Tem, pode levantar a mão, fica tranquilo. Fique tranquilos, porque nós queremos ver você liberto. Quem quer ser liberto de todos os vícios aqui, levanta a sua mão. Quem tem sã consciência que o vício faz dano à sua saúde, levante a sua mão. Então nós vamos expulsar agora, vamos repreender esses vícios. Demônio que fica te dando desejo para consumir drogas, Jesus vai te libertar aqui agora. Se você tem fé de pegar a carteira de cigarro ou a droga aí que você tem com você e deixar aqui para não destruir, nós vamos destruir aqui na sua presença. Tem alguém que tem esta fé? Tem alguém? Quem é fumante aqui, levante a mão. Quem fuma ainda? Quem fumava? Então, após essa oração, o cheiro da fumaça do cigarro vai lhe fazer mal, porque Jesus libertou você aqui agora. Igreja de Cristo, levanta as suas mãos, vamos expulsar todos os vícios, vamos pedir para Jesus libertar essas pessoas que estão aqui diante do altar. Vocês ouvintes de casa, orem conosco também. Em nome de Jesus Cristo, nós repreendemos agora todos os vícios, quer seja o cigarro, a bebida alcoólica, quer seja as drogas, nós repreendemos agora esses demônios, esses vícios que está levando esta pessoa a destruir-se, a auto-se destruir. É o lar destruído, é a família, é a saúde. Senhor Jesus, vai repreendendo agora todo o mal, vai repreendendo agora esses vícios. Sai agora pelo sangue de Jesus. Este ouvinte que aceitou Jesus, esta pessoa que reconciliou também, nós repreendemos todos os vícios. Saia, saia, saia, saia agora pelo sangue de Jesus. Nós repreendemos todo o mal, nós repreendemos agora toda a fúria de Satanás contra o lar dessas vidas que tomaram essa decisão, Senhor, recebendo o Senhor como Salvador. Nós repreendemos todo o mal agora, esses demônios que planejou em destruir esta casa, esta família, não deixando elas tomar, mas hoje elas tomaram essa decisão. Nós repreendemos agora, Satanás, saia, saia agora pelo sangue de Jesus, saia agora pelo sangue de Jesus. Há poder, há poder, há poder, há poder do sangue de Cristo. Liberta os ouvintes de casa também, liberta, Senhor, liberta, Senhor. Senhor Jesus, confirma a sua bênção e a libertação total, em nome de Jesus. Levanta a sua mão e diga um amém. Diga bem forte assim comigo: há paz do Senhor Jesus, há paz do Senhor Jesus. A última vez, há paz do Senhor Jesus.
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3: 5 horas e 59 minutos.

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1: Seis horas da manhã, mais três minutinhos. Buenos dias. Baixa pra Nicoleponá, imagina. Ah, igual Nicoleponá, porque Nhandejara ou Inendive. Eu sei que você amanheceu bem, porque Deus está contigo, meu irmão, minha irmã. Bom dia pra você. Bom dia, meu irmão. Bom dia, minha irmã. Hoje é terça-feira, dia 12 de maio de 2026. É verdade. O clima aqui na capital paulista tá de gelar os pés, verdade. Tem que colocar três par de meia. Tá 9 graus aqui na capital paulista, tá bom? Tá bom aí pra você? E você aí na sua cidade, no seu estado? Eu tô sabendo que no sul, meu filho, eita, o frio tá de quebrar o queixo, não é verdade? É mimo. Mas vamos que vamos, nós vamos prosear com Deus. Hoje é terça-feira dos vencedores, aqui na capital paulista e em todas as igrejas pentecostal, Deus e amor. Bom dia pra você. Jesus te ama, eu também te amo. Nós te amamos, a equipe toda. Amo vocês, meus irmãos e minhas irmãs. Pois então, sem mais converseiro, nós vai prosear com Deus. Amém! Meu papaizinho do céu, aleluia, Senhor, eu te louvo, eu te glorifico, eu te engrandeço. Eu te adoro e eu te amo, meu mestre. Aleluia, Senhor. Pai Celestial, tem como, Senhor, expressar palavras de adoração e de amor, porque o primeiro quem nos amou foi o Senhor, meu Pai. É verdade. Senhor, meu Deus, por isso, Senhor, eu te agradeço por tudo. Eu te agradeço, Senhor, por tudo que o Senhor tem feito por mim, por tudo que o Senhor está fazendo e por tudo que o Senhor fará. Porque, meu Pai, aqui estou eu, um milagre vivo na Tua presença. O poder das Tuas mãos, da Tua graça, da Tua misericórdia, da Tua benignidade me alcançou, Senhor Jesus. Muito obrigado. Muito obrigado pelo pão de cada dia. Muito obrigado pela família. Muito obrigado pelo lar. Muito obrigado, Senhor, por tudo, meu Pai. Fôlego de vida, nem se fala. Pai querido, sem comentários, porque o Senhor é bom demais, meu Deus. Aleluia. E aproveitando o ensejo que nós estamos na Tua presença, Senhor Jesus, eu quero pedir por este internauta que está pelo YouTube, pelo Facebook, Senhor meu Deus, que está pelo Instagram, eu peço por eles. Eu peço, Senhor Jesus, por aquele que está através da Rádio Deus e Amor, Senhor, distante, onde eu não o vejo. Mas o Senhor o vê. Eu não a vejo, Senhor, mas o Senhor a vê, meu Pai. Senhor, meu Deus, aqueles que estão hospitalizados, estão nos corredores dos hospitais. Senhor Jesus, sem recursos financeiros. Pai querido, porque atualmente, Senhor, o que move a saúde brasileira é o dinheiro, Senhor. Se não tiver dinheiro, se não tiver recursos financeiros, o Senhor sabe que o atendimento é pífio, Senhor. E tenha misericórdia daquele que está no corredor do hospital. Tenha misericórdia daquele que está na enfermaria. Tenha misericórdia daquele que está, Senhor, no semi-intensivo. Tenha misericórdia daquele que está, Senhor, na UTI. Tenha compaixão. Senhor Jesus. Aquele que está na CTI, Senhor. Senhor, visita. Visita neste momento aqueles que estão enfermos. Senhor, não importa qual é o tipo, Senhor meu Deus, qual é a classificação da enfermidade que está no corpo físico dele. Que está no corpo físico dela, Senhor. Senhor meu Deus, visita agora. Ajuda. Guarda. Livra. Livra do espírito da morte, meu Pai. Repreenda esse demônio que está correndo, andando, circulando por todos os hospitais deste Brasil e do mundo, Senhor. O demônio da morte seja queimado, repreendido, destruído pelo poder do sangue do Senhor Jesus Cristo. Meu Deus Todo-Poderoso, eu te peço agora, visita, Senhor, esta pessoa que está no cárcere, que está na prisão, meu Pai. Aleluia. Senhor Jesus, eu sei que ele está pagando por aquilo que ele fez de errado. Sim, foi condenado, está preso. Senhor Jesus, privado da sua liberdade. Mas eu te peço que o Senhor visite ele. Visite ela, Senhor. Sim. Para que ela possa entender, para que ele possa entender que só o Senhor é que pode resolver o problema dele, a situação dele, a vida dele, meu Pai. Ajuda. Ajuda, Senhor. Meu Deus, dá um toque nele para ele acordar para a realidade. Senhor Jesus, essa vida que ele leva somente lhe trará a morte. Ainda, Senhor, não partiu deste mundo, Senhor meu Deus, para o sofrimento eterno, porque o Senhor está dando chance. O Senhor é misericordioso, Pai Celestial. Neste momento eu te peço, pela tua infinita misericórdia, meu Pai, visita. Visita, Senhor. Visita, Pai Celestial, a família. Visita o lar. Visita, Senhor Jesus, esta pessoa que chora. Senhor, amanheceu triste, angustiado, nesta terça-feira, Senhor. Senhor Jesus, porque não tem mais recursos. Não tem. Senhor, está desempregado. Está desempregada. Senhor Jesus, o dinheiro sumiu. Os recursos sumiram. Aí está faltando pão para apresentar para o lar, para a família. Está faltando, Senhor. Meu Deus, socorre. Socorre esta pessoa, Senhor meu Deus, que é vítima de Satanás, é vítima do diabo, Senhor. Tenha misericórdia, tenha piedade, Senhor amado. Ajuda. Ajuda esta pessoa que precisa, Senhor, de uma solução para o seu problema. Olha essa causa na justiça. Senhor Jesus, que não resta mais recursos para o homem, para a mulher, para o juiz, já não resta mais disso. Senhor Jesus, já não resta mais. Não tem mais solução. Pai amado, visita esta pessoa e julga a causa dela. Julga a causa dele, Senhor. E abençoa. Senhor Jesus, eu te peço para que o Senhor possa visitar, meu Pai. Visitar esta pessoa que está com depressão. Está com opressão, está com tristeza, está, Senhor, numa situação difícil, que já pensou em tirar a sua própria vida. Senhor, meu Deus, tenha piedade. Senhor Jesus, tenha misericórdia, meu Pai. Sim, Senhor, ajuda. Ajuda, meu Deus Todo-Poderoso, confirmando a vitória, dando força. Olha para este irmão, para esta irmã que não tem mais força de ir para a igreja, que não tem mais força de orar, que não tem mais forças de jejuar, meu Pai. Visita ele agora, visita ela agora, dá-lhe força, dá-lhe, Senhor, a sustentação espiritual. Meu Deus, abençoa. Eu te peço, Pai querido, este pastor que está prestes a desistir de tudo, Senhor. O rebanho parece que está dando tanto trabalho, meu Pai. Meu Deus poderoso, o rebanho parece que está dando, Senhor meu Deus, Pai querido, Deus amado, está dando tanto trabalho, está custando lágrimas, está custando, Senhor Jesus, Pai Celestial, sofrimento. Ajuda este pastor, ajuda e dá-lhe força, para que ele possa entender que ele nasceu para esse propósito, de cuidar das ovelhas, de cuidar do rebanho, de cuidar, meu Pai querido, sim, Senhor, de cuidar, Senhor amado, daquilo que o Senhor comprou com sangue, daqueles que o Senhor comprou com sangue, meu Pai. Visita, Senhor Jesus, eu te peço agora, ajuda, dá força, Pai. Neste momento eu te peço também, para que o Senhor possa visitar a nossa nação, o nosso Brasil. Senhor Jesus amado, ajuda. Eu te apresento um Brasil, Senhor. Um Brasil, Pai querido, que é o nosso sonho, meu Deus. Ter um país abençoado, prosperado, livre da corrupção, livre da doença, livre do crime, livre, Senhor Jesus, de tudo aquilo que faz mal, que traz contenda, que traz luta, peleja, que traz divisão, Senhor. Visita agora, meu Pai, o Brasil do Iapoque ao Chuí, Senhor Jesus, de norte a sul, Senhor Jesus amado, de leste a oeste. Eu te entrego nas tuas mãos o nosso Brasil, Senhor. Ajuda, traga recursos espirituais, Senhor, para repreender toda a legião maligna, para repreender todo o mal, para repreender, Senhor Jesus, todas as obras do diabo. Sim, neste momento, abençoa a nação brasileira com poder e graça, libertação e salvação, meu Jesus. Amém e amém, Senhor Jesus. Amém.
2: É verdade, Pai. Oh, aleluia, Jesus. Pai, neste momento, Deus, continuamos orando, pedindo a Ti, ó Pai. Senhor, em concordância com a oração do teu servo, pastor César Medina, nós entregamos o Brasil em tuas mãos, porque o Brasil, ele já está em tuas mãos, ó Deus, e sim, acreditamos. Por isso pedimos a ti, ó Deus eterno, que o Senhor mais uma vez, ó Pai, venha ter misericórdia do nosso país, meu Pai. Abençoa aqueles que estão na liderança do nosso governo, abençoa o nosso presidente, os seus assessores, abençoa, Pai, aqueles que estão como deputados, tanto federais, estaduais, aqueles, ó Deus, os senadores, prefeitos, ó Deus, os vereadores, todos aqueles, ó Pai, que exercem uma função de liderança em nossa nação. Pai, acreditamos, sim, e sim, confiamos que o Senhor está tomando a direção, ó Deus, do nosso país. Por isso eu peço a Ti, Senhor, não deixes, ó Pai, o inimigo tomar a direção. Não deixes, ó Deus, a corrupção dominar o nosso país. Não deixes, ó Pai, que o inimigo venha fazer o Brasil como a sua casa. Assim acreditamos, ó Deus, assim também confiamos, que o Senhor, ó Deus eterno, tem o poder de repreender. O Senhor tem o poder de lançar por terra, ó Pai, tudo aquilo que não convém, que não pertence a Ti. Senhor, olha para a nossa nação, olha para o nosso país, olha, ó Deus, para aquelas pessoas que necessitam tanto. Aquelas pessoas que vivem, ó Deus, em um momento tão difícil da sua vida. Pai amado, aqueles que estão morando em lugares tão remotos, aqueles que vivem, que estão morando, ó Deus, e vivem em uma situação tão precária, longe de tudo, ó Deus, e falta até mesmo os alimentos diários, falta, Senhor, na vida dessa pessoa, até mesmo o café que é tomado pela manhã, essa pessoa, ó Deus, que tem que escolher entre o almoço ou a janta, essa pessoa, ó Deus, entre a família, ó Deus eterno, que tem que escolher um mês de comprar roupa para uma pessoa e no outro mês é para outro, porque as condições financeiras não são nada legal. Senhor, olha para esse povo, olha para essa casa, olha para esta família, aonde são privados, ó Deus, de até mesmo daquilo mais básicos, das necessidades, até mesmo para mais básico, essa pessoa não tem condições, ó Deus. Tenha misericórdia, ó Deus, desse pai de família que está desempregado. Tenha misericórdia, ó Deus, dessa pessoa que ela pede tanto, ela chora tanto, Deus, e chora, pede a misericórdia vinda de tua parte, Senhor. Olha nós aqui, olha a tua igreja pentecostal, Deus amor, clamando. Olha a igreja, Pai, nesse exato momento no Brasil e no mundo, clamando, pedindo a Ti que o Senhor venha entrar com a Tua providência sobre esta casa, sobre essa família, sobre esta pessoa que neste momento, Deus, ora conosco. Oh, aleluias, meu Deus. Muito obrigado, ó Pai, por esta oportunidade de nós estarmos aqui reunidos na Tua presença e clamando a Ti, pedindo a Ti mais uma vez que o Teu Espírito Santo venha permanecer em nossas vidas. Meu Papai do Céu, eu oro agora, neste exato momento, em favor daqueles que estão indo para a escola, para a creche, para o berçário, para a faculdade, para a universidade. Estas pessoas, ó Deus, que estão deixando a sua casa neste exato momento, e alguns já estão em uma condução de ônibus, em algum carro de aplicativo, outros já estão dentro do metrô, num trem, numa bicicleta, numa motocicleta, ó Deus, mas estão em trânsito, estão neste exato momento, ó Deus, indo para o seu destino. Senhor, livra de assaltos. Livra de acidentes, livra de prejuízos, livra, Senhor, do homem mau, livra do homem sanguinário, Deus, livra, Senhor, daqueles que são amantes da maldade, amantes da tortura e que maquinam e têm no seu coração a maldade 24 horas. Oh, Papai, livra a nossa casa. Livra a nossa família. Livra, Senhor, sim. Que o Senhor venha livrar, Senhor. Papai, livra o neto. Livra a neta. Livra os filhos. Livra, Pai amado, de todo tipo de enfermidades. Livra, Pai, de tudo aquilo que o inimigo tenta até mesmo armar para ceifar, arrancar a vida desta pessoa, Pai. Mas enquanto existir um joelho de oração, enquanto existir, ó Pai, essa mulher, esse homem, que sim, permanece com os seus joelhos ali dobrados, pedindo a Ti a misericórdia, ó Pai, eu tenho uma convicção, a certeza, ó Papai do Céu, que o Senhor continua operando e dando livramento. Oh, aleluia, Papai amado, olha para a Tua igreja nesse exato momento. Olha para essa pessoa que ora comigo, mas passou a noite toda em claro devido às dores. Essa pessoa que passou a noite toda gemendo, Deus, sentindo dores, ó Papai do Céu. Olha para essa pessoa que está sozinha, mora sozinha, ó Deus, e todo mundo ali mora longe, os seus parentes, amigos, ó Deus. E essa pessoa passou a noite toda gemendo, clamando por misericórdia, com dores intensas, ó Pai. Oh, aleluias, cura essa pessoa agora, ó Pai, cura agora essa pessoa que o médico não consegue descobrir aonde que está a enfermidade e qual é o tipo de enfermidade. É tanto dinheiro gastado com medicamentos, ó Deus, essa pessoa que gasta tanto dinheiro que às vezes pede emprestado, nem tem o dinheiro, mas, ó Pai, mas consegue ali, ó Pai, não adianta nada, porque os médicos não conseguem descobrir. Pai, que venha cessar agora essa enfermidade. Que esta pessoa venha tomar posse agora do milagre. Que esta pessoa agora, nesta manhã, já comece a sentir, ó Deus, o Teu agir neste corpo. Que essa infecção possa ser repreendida. Que essas bactérias, que esses fungos, ó Deus, que todas as dores que venham ser repreendidas agora em nome de Jesus. Essa obra mandada que venha ser repreendida. Se for câncer, as infecções, as simples, ó Deus, todos os tipos de enfermidades nos ossos, nas articulações, no sangue, ó Deus, que venham ser repreendidos em nome do Senhor Jesus Cristo, ó Pai. Que essa enfermidade não possa resistir o Teu poder, que essa febre venha cessar, que essas dores venham cessar, que essas infecções venham cessar, que esses globos, ó Pai amado, nesses sangues, ó Deus, venham normalizar, e que essa pessoa possa sentir o Teu agir, e que essa pessoa possa agora, ó Pai, sentir a paz sim, ó Deus, a Tua cura sobre esta vida, ó Deus, oh, aleluia, Papai do céu. Essa pessoa que está se recuperando pós-cirúrgico, ó Pai, após essa cirurgia, essa pessoa que está se sentindo mal, essa pessoa que está sentindo tantas dores agora, ó Pai, já tomou tantos medicamentos e a dor não vai embora, que venha a ser, tem uma boa recuperação, que essa pessoa, Deus, possa agora sentir o Teu agir sobre esta vida agora, ó Papai do céu. Senhor, olha para essa criancinha, para esse recém-nascido, para esta criança, ó Deus, para este idoso, para esta pessoa que se encontra ali numa UTI, Pai amado, Senhor, tenha misericórdia agora, tenha misericórdia dessa pessoa que até mesmo já está desenganado pela medicina. A medicina já despachou, já falou, olha, realiza os teus últimos desejos, curte a tua vida, faça o que você sempre queria fazer, olha, seja feliz, porque talvez você não tenha mais tempo de vida. Oh, Pai, recebeu essa sentença de morte. E essa família até mesmo já se encontra desesperados. Mas tem alguém neste exato momento, Deus, orando e clamando e dizendo, não, a última palavra não é do advogado, a última palavra não é do médico cirurgião, a última palavra não é do infectologista, a última palavra não vem de um desembargador, a última palavra não vem de um juiz, mas sim vem daqueles que fez os céus, fez a terra, fez tudo que há debaixo da terra e tudo que há no universo, que na qual, ó Deus, o universo é somente uma vírgula, Papai do céu, oh, aleluia. Tu és o Criador da anatomia humana, Tu és o Criador, ó Deus, do corpo humano, Tu és o Deus Criador do universo, do mundo, ó Pai. Senhor, ouve, ouve a oração dessa minha irmã, deste meu irmão. Ouve, Senhor, essa pessoa que clama por justiça, essa pessoa que clama, ó Deus, por esta causa que está na justiça se arrastando já há anos, essa causa no INSS, essa causa, ó Deus, na justiça, esse problema, ó Deus, que há anos se arrasta e nada se resolve. Deus, seja justiça na vida desta pessoa, ó Papai do céu, oh, aleluia. Essa pessoa que está sofrendo perseguição, ó Pai, essa pessoa que está sofrendo perseguição há anos, ó Deus, ele já procurou todos os recursos, já procurou todos os meios e ninguém fez nada, ó Pai, mas agora colocamos em Tuas mãos, ó Pai, faz justiça pelo Teu povo, faz justiça, ó Deus, pela Tua igreja, faz justiça, ó Deus, porque sim, eu acredito e eu bem confio que Tu tens o poder, ó Pai, Tu és o poder, Tu és justo, ó Deus, Tu és maravilhoso. Toma a direção de nossas vidas, ó Pai, toma a direção de nossa casa, de nossa família, esteja conosco, ó Pai, guardando, livrando, protegendo, Pai, guarda a nossa casa. Assim Te pedimos, ó Deus, e assim Te agradecemos e dizemos, Tu és fiel, Senhor, em nome de Jesus, amém e amém, Senhor Jesus Cristo, amém. É isso mesmo, oração.
3: Amém.
2: Oração do amanhecer, pastor César.
3: É, agora sim.
2: Sustância.
3: Sustância espiritual, isso é muito bom demais da conta, verdade.
1: Agora você, que orou com a gente, sentiu no coração, sentiu que você realmente tem que entregar a sua vida para o Senhor. Agora é o momento, agora é a hora, porque o amor do Senhor é muito grande. Ele te amou primeiro, Ele nos amou primeiro. Então, por isso, neste momento, eu convido você a aceitar o Senhor Jesus, a entregar a sua vida para Ele. Você que está afastado dos caminhos do Senhor, por que, meu irmãozinho? Por que, minha irmãzinha? O que foi que aconteceu? Ah, mas a fulana me entristeceu, o cicrano me entristeceu. Não, o que é isso? Eu te digo que Deus, Ele não vai te decepcionar, o Senhor Jesus não vai te decepcionar, jamais. Mas você tem que abrir o seu coração para Ele e voltar para os caminhos do Senhor. Porque o Senhor está te dando tempo. O Senhor está te dando tempo. Olha, você se afastou dos caminhos do Senhor. Você está agora numa situação difícil. É, saúde. Você está numa situação difícil financeira. É, recursos terminou, acabou. Agora é hora de voltar para o Senhor. Reconheça os teus pecados, as tuas falhas. E você que nunca aceitou o Senhor Jesus, agora é a oportunidade. Levanta

0: no livro da vida, sela com teu sangue, para que nunca mais o diabo tenha poder ou influência sobre a minha vida. Senhor Jesus, me dá forças. Senhor Jesus, me ajuda, me guarda e me livra, para que eu possa estar firme até o dia da tua vinda, da tua volta, ou até o dia em que o Senhor me chamar para morar na glória eterna, em nome de Jesus. Amém!
1: Amém. E é isso mesmo, você que tomou essa decisão de fé e de coragem. Rapaz, você tem duas formas de você entrar em contato conosco. Olha, primeiro é nosso e-mail, queroaceitarjesus@ipda.com.br. Isso mesmo, queroaceitarjesus@ipda.com.br. Tudo juntinho, rapaz, é nada separado, é tudo junto. queroaceitarjesus@ipda.com.br. E o nosso WhatsApp é uma ferramenta hoje de trabalho, do dia a dia, né? Isso mesmo. É 119-5094-4645. Eu disse 119-5094-4645. Este é o WhatsApp onde você mandar mensagem de texto, de áudio. E manda lá mensagem falando assim, ó, eu aceitei Jesus na oração do amanhecer. Isso mesmo, e fala tua cidade, seu nome. E um pastor que agora, neste exato momento, tá de plantão lá, rapaz, é. Ele vai te retornar a mensagem e vai te encaminhar para o pastor mais próximo da sua cidade. Este pastor lá da sua cidade, ele vai te encaminhar, ele vai te orientar, ele vai já marcar a data do seu batismo, ou a data para você voltar a ceiar e entrar em comunhão com a igreja pentecostal. Deus é amor, igreja, Deus é amor, é mais do que uma igreja, somos uma família. Sabe por quê? Porque a igreja Deus amou aqui, pastor César, aqui é uma família.
2: Sim.
1: Aqui tem tudo que imagina, tudo no seu lugar, né?
2: Oxente.
1: Por falar, somos mais do que uma família.
0: É, somos mais
1: que uma igreja.
0: É,
1: mais que uma somos igreja, uma família.
0: Mais que uma família, mais que uma igreja, mais que filho de Deus.
1: Rapaz, é tudo de bom, rapaz.
0: Eita!
3: Dia pra você.
1: Dia mesmo.
0: Dia!
1: Já amanheceu.
0: Já levantou, sai da coberta. Tá frio? Tá, esquenta o lombo do cabo do Guatamburra, rapaz. Tá pensando o quê, homem? Você acha que você vai ficar aí debaixo da coberta? Você vai ficar não, menino. É, e você que já tá na beira do fogão, ó, tem gente que não quer sair debaixo da coberta, da beira do fogão a lenha, entendeu? Não querem sair. É, porque olha lá pra fora, assim,
1: rapaz,
0: tem geada.
1: Geada.
0: Principalmente pro sul, meu filho.
1: Ai, rapaz. Tá gelando tudo,
0: é,
1: rapaz.
0: É verdade.
1: E por isso, quer dizer, o programa que alegra a sua manhã já
0: é
1: tá no ar, rapaz.
0: É.
1: Já tá no ar. Isso mesmo, aqui é alegria, aqui é felicidade. É a felicidade que você não encontra na drogaria, não encontra na farmácia. Você não encontra lá no banco do seu bairro, lá naquela viela. Lá, não encontra não, sabe por quê? Só encontra aqui em Jesus Cristo,
0: nosso Senhor e Salvador.
1: 11982923392. Eu disse 11982923392. Este é o WhatsApp onde você vai mandar agora sim a interação.
0: Sim,
1: interação. Manda foto, vídeos,
0: vídeo,
1: áudios e
0: sim,
1: de onde a pessoa tá acompanhando.
0: É.
1: Sabe o que eu percebi, pastor César?
0: É o quê?
1: Só do sul e do centro-oeste parece que pararam de participar.
0: Ah, não acredito.
1: É.
0: Ah, pai, vou ter que dar um...
1: Puxa a orelha, puxa a orelha.
0: Eu vou ter que conversar de bigode pra bigode com eles.
1: Pode.
0: É verdade.
1: Tá liberado. Tá liberado, então. Por isso já começamos o programa Santo Evangélico dizendo... Obrigado,

0: São 6:35. Bom dia, Mocarlos.
1: Bom dia.
0: É, Mocarlos tá na limpeza.
1: Tá na limpeza?
0: Rapaz, é verdade, ó.
1: Rio de Janeiro, no ar. Ó, Rio de Janeiro.
0: Tá no ar?
1: Não, tá acompanhando o programa.
0: Ah, tá.
1: Rio de Janeiro, Minas Gerais, tá bom? Já vi ali. Mato Grosso não vi não, viu?
0: Ah, Mato Grosso não. Olha lá, olha lá. Uma Maria Durê.
1: Ah, tá.
0: De navio aí, Mato Grosso do Sul. Paz do Senhor, que cenário bonito. Manda paz pros irmãos aqui. Estou acompanhando a programação desde ontem pelo app. Ah, agora coloquei ao vivo também pelo YouTube. Deus abençoe.
1: Viu aí, né? Tá chique demais, rapaz.
0: Tá chique, não.
1: Chique. Né? Oh, rapaz, agora você tá jogando aí, quer mola inchada.
0: É, hoje eu não tô. Tô meio capenga hoje.
1: Eu tenho uma desculpa.
0: Eu vou mandar vocês jovens pra roça.
1: Eu tenho desculpa que eu tô sem lima.
0: Oxê?
1: É. Ó. O Daniel Universal levou a lima ontem e não trouxe a lima.
0: Ó, desculpa.
1: Daniel Universal.
0: É, desculpa. Buenos dias, bom dia.
1: Vamos lá, enxada.
0: Eu vou amolar minha enxada.
1: A minha hoje fica de
0: boa. É, meu filho.
1: Tá frio.
0: Você vai fazer o seguinte, hoje você vai juntar o gado.
1: Não.
0: Você vai
1: juntar o gado. Tá bem bravo de malapa.
0: Aqueles Nelore.
1: Tem que amassar primeiro.
0: É aqueles, mas é Nelore mocho.
1: É sem chifre. Mocho.
0: É sem chifre.
1: É mocho. É. Sem chifre. Alzira de São Vicente, rapaz, São Paulo, a paz do Senhor. Ouço sempre esse programa acordada e dormindo, viu? Olha só. Ela começa o programa,
0: Vicente,
1: dorme.
0: Litoral, né?
1: É pra Deus abençoe essa rádio. Sou da Assembleia de Deus. Assembleia de Deus.
0: Rapaz.
1: Um abraço.
0: Você achou que você ia ficar sem a mola? Não, eu vou te emprestar a minha lima.
1: Mas não
0: agora
1: mola.
0: Porque agora eu vou falar com a irmã Rosana da Fazenda São Pedro, rapaz, lá de Fernão. Bom dia, Pai do Senhor Jesus. Estamos aqui ouvindo o programa e tomando cafézinho. Já tá tomando café, né, filho? Café quentinho.
1: Oh, quebrou. Tá quebrado.
0: Ah, tá vendo?
1: Então não tem como amolar.
0: Ele já sumiu.
1: Não,
0: gente, quebrado. Ele já sumiu com a lima dele.
1: Oh,
0: agora eu acabo de emprestar
1: tá
0: pra
1: quebrada,
0: ele.
1: Me deu quebrada.
0: Deus,
1: então
0: Deus.
1: Não tem como amolar enxada hoje.
0: Ah,
1: não tem como.
0: Ó, desculpa, dona.
1: Não tem como.
0: Isso é desculpa de
1: não
0: peão
1: tem como.
0: Trabalhador, né?
1: É, não tem como.
0: É desculpa de peão
1: não
0: trabalhador.
1: Hoje
0: ó,
1: não.
0: Olha lá, ó. Já encostou em xadeco.
1: Hoje não tem como.
0: É.
1: Hoje é.
0: Quem tá com a gente lá?
1: O Emerson tá rapaz.
0: Indaiatuba.
1: É isso mesmo, rapaz. Rapaz do Senhor, todos os dias estou ligada na programação Sertão Evangélico. Manda um alô aí. Alô, irmão Emerson.
0: Eita, moeda. Ó, Pai do Senhor, né? Pra você aí. Alô, você aí, tá bom? Quem tiver ouvindo a gente, pode falar com a gente, que a gente ouve vocês também, uai.
1: Que o velho está se arrastando, velho, hoje.
0: Mas hoje tá assim, hoje tá, o velho tá meio arrastado.
2: Da Rádio Ouvinte, aqui é Ana Paula, na Dinamarca. Deus abençoe os irmãos, essa ótima programação. É, peço, por favor, que toque o berrante pra irmã Helena e o Marcos. Deus abençoe.
0: É. Toca o berrante aí!
3: Paz do Senhor Jesus, estou aqui ouvindo vocês. Vocês é uma bênção aqui no meu lar. Louvado seja Deus, é muito abençoado mesmo aqui, vocês aqui, tá bom? Glória a Jesus,
0: tá bom.
3: Louvado seja Deus. Irmã Ana aqui de Várzea Paulista.
0: Muito bom, irmã! Deus
4: aqui é a irmã Dayara, de Joinville, Santa Catarina. Tô mandando um abraço aí pra vocês.
1: Joinville!
4: Que toca o som da trombeta para nós.
1: Jesus tá voltando, rapaz!
0: Olha aí, trombeta, alerta!
5: Que é presbítero Jarlan, falando diretamente de Niterói, Rio de Janeiro. Quero desejar aí um bom dia e a paz do Senhor a todos os ouvintes do programa Sertão Evangélico.
0: Amém!
1: Agora...
0: Aí o povo carioca. É
1: tá acompanhando então.
0: Mas gosta de um feijão preto, você sabia?
1: É bom demais.
0: É bom, rapaz.
1: Mas eu prefiro carioca.
0: Ah, eu não.
1: Eu
0: prefiro feijão preto
1: mesmo. Prefiro carioca. Lá no,
0: eu se... como carioca se não tem recurso.
1: É
0: porque você vai num restaurante e não tem feijão preto.
1: Carioca.
0: Agora se tiver uma feijoada aí, eu já tiro feijão preto
1: uma
0: assim.
1: Calabresinha ali, rapaz. Com. Rapaz.
0: Não, agora é a hora do café.
1: É café?
0: É a hora do café agora.
1: Isso mesmo, gente, ó. O programa, eu posso dizer que traz felicidade, César. O programa que leva a felicidade, já de manhã, não é isso?
0: Porque
1: as pessoas já amanhecem ali, assim, meio troncho, meio todo, meio desanimado.
0: Aí só tô com depressão.
1: Ansiedade.
0: Exatamente.
1: Tem gente que quer o carro velho, começa tem que empurrar. Então vamos te empurrar agora, rapaz, porque tá chegando quem? Eren e Débora.
0: E homem velho tem que empurrar também?
1: Bora. Hora de despertar, rapaz.
0: É isso, velho. Deus abençoe.

0: 6h43 em São Paulo, capital, Brasil. 6h43 em...
1: 5h43 lá no Mato Grosso, Mato Grosso do Sul.
0: No Acre também.
1: Hã?
0: No Acre também.
1: No Acre também, né? 5, né?
0: E 6h43 em todo o Nordeste.
1: Ah, é?
0: É. Gente, é hora de despertar. O César já sentou?
1: Tô aqui já, ó. Oh. Tô de boa agora.
0: Tá de boa?
1: Não. Deixa esses meninos novos aí,
0: não,
1: ó.
0: Você pode ver uma sombra.
1: É,
0: eu tô te olhando, ó.
1: Eu posso ver, sim.
0: Oh, pode ver uma sombra que você já quer parar.
1: E eu não sou cego.
0: Não pode ver uma sombra, já pega a rede ali.
1: Ah, é?
0: Já deita ali. Não pode ver uma cadeira, já se senta. Não pode ver ali um morão que já se escora.
1: É, a idade chegou.
0: Sei, não, ah.
1: Vocês têm muito. Vocês novos, vocês rapaz novos, tem muito o que fazer.
0: Eu sou novo, não, rapaz.
1: Ah, não é novo, não?
0: Novo é o Coluquinhas.
1: Ah, é.
0: Genelice Lopes, ela está agora, neste exato momento, olha o quê?
1: É,
0: já
1: o quê?
0: Ali na porteira pra contar o que Deus fez na sua vida.
1: É meu.
0: Genelice?
1: É meu, amor, Genelice, contar a benção que nós ficávamos prosindo. Nós
0: é verdade.
1: É verdade. É.
0: Oportunidade aberta.
2: Eu morei 25 anos na periferia, praticamente numa favela. Era um sobrado próprio. E ali eu orei 25 anos para Jesus vender aquele sobrado e tirar eu, meu esposo e meu filho da periferia, de uma favela. E ali, com muita oração, muito choro, muito jejum, Jesus ali... Um certo dia enviou uma compradora ali e bateu palma ali, onde eu não tinha mais lágrima. E ela falou, eu volto. E nesse dia ela voltou e ali estava meu esposo. Ela pediu para entrar, olhar o sobrado e ela entrou e gostou do sobrado. E ali foi um milagre muito grande. Ela falou com meu esposo, eu vou fechar negócio, eu gostei do sobrado. Esse foi o grande milagre que Jesus fez na minha vida, na vida do meu esposo e do meu filho. Clame ao Senhor, não desista do seu milagre, não desista do seu sonho, porque Jesus, ele realiza sonhos, ele é o Deus do impossível.
0: Eita glória, irmã Genelice Lopes.
1: Rapaz.
0: Ela contou, olha só, isso para nós é um exemplo, pro sucesso.
1: Verdade, verdade. Ó,
0: ela falou assim, ó, buscou, clamou, pediu, bateu, a porta abriu, os caminhos se abriram, entendeu? Rapaz.
1: Se colocar a fé em prática, isso aqui.
0: É fé em prática.
1: Não, não, é impressionante o que o nosso Deus pode fazer.
0: Sim.
1: E, ó, o nosso Deus, ele faz o seguinte... Todas as áreas, não importa se é financeiro, se é saúde, entende? Se é matrimonial, se é sentimental, entende? O Senhor, se a pessoa tem fé, meu filho, eita, as janelas e as portas do céu se abrem, assim como a nossa irmã Genelice falou, né?
0: Verdade.
1: Ela precisava, ela buscou e Deus operou na vida dela.
0: É verdade. E interessante que... Eu tenho certeza que existem centenas de milhares de pessoas que estão acompanhando agora a programação e que estão com causas semelhantes.
1: É.
0: Às vezes a pessoa está com, já no INSS, uma causa já há 2 anos, 3 anos, já está se estendendo. Processo na justiça já há anos e anos, né? Décadas e décadas. Vai fazer até
1: processo trabalhista.
0: Processo trabalhista.
1: É
0: tanta coisa que está atrapalhando, está amarrando, que está estagnado. Meu amigo, bora destravar isso aí. Vindo para a igreja Deus e Amor. Vindo para a igreja Deus e Amor.
1: Isso mesmo.
0: Terça dos vencedores. Você é um vencedor ou você quer ser um vencedor? Terça-feira, 7, 9, 11, 15 e 19 horas.
1: Calma, Zé. Terça-feira dos vencedores, às 7 horas da manhã, às 9 horas da manhã, às 11 horas da manhã, 15 horas ou 3 horas da tarde, às 19 horas da manhã. Você sabe que os velhinhos estão escutando aí, velho?
0: Você
1: fala muito rápido, entende? Você passa por cima, assim, igual um avião, meu filho.
0: 7, 9, 11, 15, 19 horas, aqui na Avenida do Estado. 4568 Liberdade, São Paulo. É isso mesmo. Eu quero convidar você, você vovó, você mamãe, você que ora pela sua filha, pelo seu filho, você que nesse exato momento está acompanhando a programação e está pedindo a Deus: Senhor, abre essas portas. Senhor, olha, todo mundo ao meu redor aqui já ganharam bênção, já foram, já estão sendo prósperos. E você? Vai ficar parado mesmo? Vai ficar sem tomar atitude? A atitude chegou, ó. Vamos tomar atitude sexta, agora, terça-feira, dos vencedores. Aqui, entrada principal pela Avenida Prefeito Passos, número 10, Liberdade, também em São Paulo. Venha você, Igreja Deus e Amor, de portas abertas para te receber 24 horas por dia, viu?
1: É isso mesmo, ó. Tem uma palavra bonita.
0: Sim.
1: Que fala assim: até quando você vai procrastinar?
0: É o quê?
1: É. Até quando você vai procrastinar?
0: Procrastinar.
1: É. Você sabe o quê?
0: Não.
1: Eu vou deixar pra você dar uma pesquisada aí pra ver. Você sabe o que é procrastinar, meu irmão? Minha irmã? Dá uma pesquisada aí. Vê aí. Até quando? Mas o Senhor Jesus tá te chamando. É, o Senhor Jesus está te chamando para você vir para a Igreja Pentecostal Deus e Amor. Receber a tua bênção. Você já procrastinou já, Zaqueu?
0: Rapaz, não. Gente, tem gente, pastor César, lá na porteira querendo falar com a gente.
1: Mas é? Mas deixa. Libera a porteira.
0: Lucas Leone. Dá o play, Lucas Leone.
3: A paz do Senhor, pastor Zaqueu.
0: Paz.
3: Paz do Senhor, pastor Medina.
1: Paz do Senhor, meu querido.
3: Tá bom? Estamos felizes com a volta do teu irmão, viu?
1: Amém.
0: Ele está dormindo.
3: Meu filho Felipe.
1: Ah.
3: É. Diga. Quando ele viu o irmão ontem.
1: É?
3: Você devia ver a felicidade que ele ficou. Nó. Pai, o pastor voltou. Pai, pai.
1: Irmão Felipe.
3: Bate os braços. Pastor voltou.
1: Paz do Senhor Jesus, irmão Felipe.
3: Tem 4 aninhos, mas vê a felicidade que ele
1: quatro
3: tem, né? Ele via
1: anos,
3: que tava faltando alguém aí.
1: Meu Deus do céu. É?
3: Esses 2 dias ele tava resfriado. Oro por ele, tá
1: nós
3: bom?
1: Nós vamos orar por ele, sim. Tá
3: ele
1: bom?
3: Ele não tá indo pra escola. Mas todos os dias nós estamos aqui.
1: Tá bom, meu querido.
3: Ligadinho no programa, tá
1: muito
3: bom, irmão?
1: Obrigado,
3: Deus abençoe vocês, fiquem todos com Deus.
1: Um abraço pro Felipe.
4: Bom dia, paz do Senhor Jesus, irmão Medina.
1: Tudo bem?
4: Para todos os irmãos, todas as irmãs do Sertão Evangélico, todo dia eu ouvo o Sertão Evangélico, é uma benção dentro do meu lar. Meu nome é Maria Aparecida, moro em Silva Jardim,
1: vigiando
4: lá.
1: Muito obrigado pela audiência.
5: Bom dia, pastor César Medina.
1: Bom dia, Medina.
5: Deus abençoe o nosso dia hoje. Muito frio.
1: Tá frio, né?
5: Outro lugar aqui em Ribeirão Pires.
1: Rapaz.
5: Aqui é o Paulo Carreteiro. Estamos ali sentindo Arujá fazer um carrego.
1: Rapaz.
5: Que Deus abençoe o nosso dia hoje.
1: É verdade.
5: Seja com muita paz, alegria e felicidade para nós todos.
1: Tá abençoando, tá?
5: Cada dia mais Ele abençoa nossas vidas. A paz do Senhor fica com Deus todo mundo aí.
1: Amém, Pai do Senhor Jesus. Ó, liga o ar-condicionado.
6: Bom dia, na paz de Cristo. Quem está falando é a irmã Paola, do estado do Paraná.
1: Diga, irmã Paola.
6: Aqui, o dia começou uma bênção. Bem geladinho, tá? 9 graus, tá uma vitória.
1: Tá.
6: Isso só faz eu me lembrar e me dá saudade do meu Rio Grande do Sul.
1: É.
6: Que Deus abençoe essa programação.
1: Amém.
6: E a todos os amados ouvintes. E a gente está aqui na audiência.
1: Amém, muito obrigado, tá? Deus abençoe. Continue nessa audiência maravilhosa, porque, ó, nós nem merecemos que vocês fiquem aí com a gente, mas a gente agradece demais da conta, tá bom?
0: 11982923392, esse é o WhatsApp para você interagir conosco aqui no Sertão Evangélico.
1: É mesmo.
0: E já chega agora quem? Dupla Deus e Amor, quem será contra nós?
1: É o Satanás que vai cair por terra, porque quem será contra nós se o Senhor Jesus está com a gente?
0: É verdade.

0: 6:54. Faltam 6 minutinhos para as 7 horas da manhã. E aqui na nossa sede mundial, primeiro culto a partir das 7 horas da manhã. Avenida do Estado, 4568. Aqui, aqui mesmo, na capital paulista. Verdade, na Liberdade. A entrada principal é pela Avenida Prefeito Passos, número 10.
1: É verdade. E chegou a hora boa onde nós iremos... O momento do nosso devocional.
0: Verdade.
1: Onde nós iremos meditar na palavra de Deus. E já te convido neste exato momento a pegar sua Bíblia e abrir comigo em Romanos 5 e verso 12. E para a palavra de Deus, nós...
0: A gente tira o chapéu.
1: O meu chapéu de couro, rapaz.
0: É.
1: Isso mesmo. Romanos 5 e verso de número 12, que diz: pelo que... Como por um homem entrou o pecado. Entrou o pecado no mundo, né?
0: É.
1: E pelo pecado entrou a morte. Olha, olha a consequência do pecado. Assim também a morte passou a todos os homens.
0: Misericórdia.
1: Por isso que todos pecaram.
0: É verdade.
1: Rapaz. Então, Paulo, ele trata aqui conosco, na verdade, de forma geral, explicando que por intermédio de Adão, que é o pecado entrou. E a consequência do pecado gerou a morte. E ele continua dizendo, ó, entrou o pecado no mundo, e pelo pecado a consequência foi a morte. Assim também a morte, ela entrou em todo, passou para todos os homens, por isso que todos pecaram.
0: Meu
1: então,
0: pai, querido.
1: Ouve e vê a palavra: todos pecaram.
0: Todos.
1: Sem exceção.
0: Sem exceção.
1: Ah, mas eu sou bondoso, eu não faço nada de errado, eu sou um santo, eu sou um imaculado. Ei, rapaz.
0: Aquele ditado que diz assim: eu não bebo, eu não fumo, eu não roubo, entendeu? É.
1: Eu faço tudo direitinho.
0: É, tudo direitinho.
1: Por isso não tem pecado. Quem disse que você tem pecado? O pecado já está aqui, ó, mostrando: todos os homens da face da terra pecaram. Nós já nascemos em pecado.
0: Verdade.
1: Isso é o pecado congênito. Isso já está em nós. Isso já vem da nossa genética do pecado. E só que temos uma boa notícia, rapaz. Ó, a morte reinou desde Adão até Moisés. E começa explicando sobre que Cristo é quem nos justifica. Paulo, ele vem tratar aqui que, beleza, o pecado está sobre nós, o pecado está sobre a humanidade, tá? E agora, o que faremos? Nós observamos que os sacrifícios que eram feitos na antiga aliança, lá no Antigo Testamento, eu imagino que quando Deus olhou para Moisés, Moisés pecou, Adão pecou, Moisés pecou, aí vem Davi pecou, Salomão pecou, não tinha ninguém na face da terra que não tivesse pecado, amigo. Aí Cristo, Deus não, tem que mandar alguém, imaculado, sem pecado,
0: sim,
1: e interessante, puro.
0: Santificado.
1: E veio à terra, aqui, participou entre nós,
0: sim.
1: Viveu como nós, mas entretanto não pecou. Esse mesmo que um dia morreu naquele madeiro, descendo naquela cruz lá, rapaz, derramou seu último sangue, ele não tinha o porquê estar lá.
0: É verdade.
1: Né? Ele desfez da sua glória, desfez-se da sua majestade, deixou a glória de Deus, deixou tudo de Deus lá e se desfez de tudo e veio morar na terra aqui, rapaz. Ele morreu por mim. Morreu por o pastor César Medina.
0: Verdade.
1: Morreu por você que está acompanhando esta programação. Por isso eu te convido neste exato momento a você repensar e pensar: será se o caminho que tu está trilhando, para onde está te levando? Será, homem, para onde você está caminhando agora, o que você está praticando, está fazendo? Será se realmente você está caminhando com o que diz a palavra? Ah, porque eu não bebo, porque eu não fumo, porque eu não faço, eu não pratico... algo que infringe, né, a ética.
0: Coisas erradas.
1: Eu não tenho que aceitar Jesus. Quem que disse isso? Você tem que confessar assim que Ele é o Salvador da sua vida. Eu quero te convidar nesse exato momento a você refletir e saber que, sim, o pecado entrou por Adão, mas Cristo veio, o segundo Adão. Esse segundo Adão, ele é sem pecado. Esse segundo Adão, ele trouxe o que? Ao contrário, ele não trouxe o pecado, ele trouxe a santificação. Ele não trouxe a consequência da morte, ele trouxe a consequência da vida. Porque quem está em Cristo tem nova vida, rapaz.
0: É isso mesmo.
1: É assim, pastor César?
0: Consequência da purificação.
1: É verdade.
0: Aleluia. É verdade, homem. Poxente.
1: Isso é verdade. Então, quero te convidar você, nesse momento, a fazer uma nova aliança com Cristo. E até mesmo, você quer aprender mais da palavra de Deus? Vem aqui conosco. Avenida do Estado 4568, Liberdade, São Paulo. Eu vou repetir mais calma. Avenida do Estado 4568, Liberdade, São Paulo, aqui na capital paulista. Entrada principal pela Avenida Prefeito Passos, número 10. Põe aí no seu aplicativo de geolocalização. Ele vai te deixar aqui na frente, rapaz. E tenha certeza que aqui você vai ser edificado pela a palavra de Deus.
0: Amém!
1: Eita glória!
0: Você sabe o que, Zaqueu?
1: Sim.
0: Depois de uma palavra dessa, um alimento espiritual, nós vai fazer o quê?
1: Alimento agora do bucho.
0: Alimentar o bucho, né?
1: Alimentar o bucho.
0: Rapaz, vamos encher o bucho, vamos.
1: Vamos encher o bucho.
0: Gente, vamos encher o bucho. Você já preparou aquela tapioca, menino?
1: Rapaz, um cuscuz.
0: Um cuscuz. Você falou que ia trazer cuscuz de um quilo.
1: Essa semana.
0: Ah, rapaz, você sabe que eu vou cobrar.
1: Pode cobrar.
0: Verdade, rapaz. Né, gente? Zaqueu fez uma promessa, tem que cumprir.
1: É verdade.
0: É verdade, porque se faz promessa, não cumpre, tá pecando.
1: É verdade.
0: Oi. É, te peguei no pulo do gato agora.
1: No pulo do gato.
0: Vamos.
1: Vamos que vamos.
0: Vamos que vamos. Nós vamos fazer o seguinte, um cadinho só e a gente volta com vocês lá.
1: É um cadinho só, bem pequenininho mesmo, viu?
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2: 7:03.
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3: Já chegou a hora, César.
4: 7:03 na capital paulista.
3: Rapaz,
4: o que que tu vai fazer aí?
3: Ontem você fez um café que...
4: Rapaz, foi... oh, tava bom, hein?
3: Tava bom, não.
4: Tava bom.
3: Não tava bom.
4: Tava bom.
3: Não
4: tava. Tava bom. Tava bom.
3: Rapaz, esse café me deixou sem dormir quase duas... ó,
4: é?
3: A noite quase não dormia.
4: É?
3: Mas hoje eu vou deixar sem dormir também.
4: Ih, rapaz.
3: Eu não... ó, cristão, ele tem que ser justo.
4: Cuidado, sabe, cuidado.
3: Mas é um café pra você, né? Fica mais assim...
4: ah, mais alerta?
3: Fica mais alerta.
4: Ah, entendi.
3: Você dirige.
4: Tá certo.
3: Você sabe que você tem que amarrar
4: alerta. É, tem que ficar mais alerta. Você vai querer o quê, Zaqueu?
3: Ó, delícia da poli.
4: Essa delícia da poli, meu filho. Tu quer queijo?
3: Eu quero o queijo.
4: O queijo.
3: Metade do queijo. Tá muito grande o queijo.
4: Tá muito grande?
3: Muito grande.
4: Tá.
3: Então vamos fazer assim, tapioca.
4: Pegar um menorzinho aqui, tá?
3: É crepioca, né, ô César Lima?
4: Aqui é crepioca.
3: É crepioca.
4: Crepioca, é verdade.
3: Ó, tem tomate, presunto e queijo.
4: Rapaz.
3: Bolo.
4: Tomate com presunto e queijo.
3: Que eu falo que eu fico aleatório. Eu vou pra lá, pulo pra cá.
4: E aqui tem, ó, pão de queijo também, viu? Tu quer pão de queijo?
3: Pão de queijo.
4: É, vai querer?
3: Põe.
4: Vai querer?
3: Um pão de queijo e meio.
4: Só um?
3: Um pão de queijo e meio.
4: Não, dá. Dois pão. Dois. Dois pães de queijo.
3: É.
4: Você vai querer crepioca?
3: Não, quero outro lá.
4: O quê? Este?
3: É, esse aí mesmo.
4: Ah, é com queijo. Esse aqui é o recheio, o quê?
3: Recheio com queijo e...
4: queijo,
3: isso mesmo.
4: Queijo de tomate.
3: É queijo de tomate, alguma coisa.
4: Ah, tá bom.
3: E... ah, presunto.
4: E bolo?
3: Obrigado, Bruno.
4: E
3: bolo de laranja.
4: É bolo de laranja, rapaz.
3: Se não for, vai ser agora.
4: Olha só, será? Ah, se você fizer a propaganda errada,
3: rapaz,
4: pra Poli aí, vai pegar no seu pé. Né?
3: Rapaz, diga isso não. Poli, a Poli acompanha o seu evangélico, rapaz.
4: É, acompanha.
3: Rapaz, né? Claro,
4: ela tá vendo se você vai falar assim, né? As delícias da Poli.
3: Pois é, né?
4: Gente, nós vamos fazer o seguinte.
3: Ora,
4: Zaqueu,
3: sim,
4: eu quero aqui dirigir uma oraçãozinha.
3: Sim, deixa eu ajudar aqui, vai, César.
4: É, isso, ajuda, ajuda o velho.
3: Deixa eu ajudar você aqui.
4: Ajuda o velho. Ajuda o velho. Nesse momento, meus queridos irmãos, eu quero dirigir uma oração para que Deus possa preparar delícias. Pode ser as delícias da Poli, ou as delícias da sua esposa, as delícias do seu esposo, né? Ou seja, um café da manhã completo na sua vida. Oremos ao Senhor para a multiplicação em nome de Jesus. Senhor meu Deus, neste momento, Senhor, nós te agradecemos pelo pão de cada dia. Te agradecemos por esta mesa farta, por este café da manhã abençoado. Assim como o Senhor colocou na nossa mesa, eu te peço, coloca na mesa desse pai, na mesa dessa mãe, que hoje, Senhor, não tem o que apresentar para o filho, para a filha. Senhor meu Deus, talvez hoje seja a última refeição do arroz, do feijão. Senhor meu Deus, mas o café da manhã está difícil. É somente um chá, um pedaço de pão, ou até mesmo um pouco de café, Senhor. Mas eu te peço para que o Senhor possa multiplicar para todos, que a mesa de cada um seja farta, assim como o Senhor também nos fartou nesta manhã. Amém! E amém, Senhor Jesus. Amém.
3: Amém, rapaz.
4: Deus que vos abençoe.
3: Receba em nome do Senhor Jesus.
4: Aleluia.
3: Mas enquanto isso, eu vou tomar meu café.
4: É, vai tomar.
3: E vou chamar Cristine, rapaz, pra contar as novidades do dia. Cristine,
4: tamo pra tu.
3: Chegue mais aí e me atualize, rapaz.
4: Bom dia, Cristine.
1: Ação aqui no programa Sertão Evangélico. Vamos trazer as principais notícias do campo, curiosidades e informações quentinhas do agronegócio brasileiro. Tecnologia no campo, como pequenos produtores podem aplicar na prática? Olha, a tecnologia no campo deixou de ser exclusividade das grandes propriedades e hoje é uma ferramenta indispensável também para os pequenos produtores rurais. Com o avanço das soluções digitais, é possível aumentar a produtividade, reduzir custos e aprimorar o manejo de forma acessível e gradual. O uso de aplicativos, sensores e equipamentos conectados vem transformando o modo de produzir, tornando o agronegócio mais eficiente e sustentável em todas as escalas. De acordo com dados do Ministério da Agricultura, a adoção de tecnologias de gestão e automação cresce a cada safra entre produtores familiares. O primeiro passo é entender as necessidades da propriedade e buscar soluções compatíveis com o tamanho da operação. Por exemplo, um produtor de soja ou milho pode utilizar aplicativos de monitoramento climático para definir aí o momento ideal do plantio e reduzir as perdas. Já quem trabalha com hortaliças irrigadas pode usar sensores de umidade do solo, evitando desperdício de água e de energia. Um outro exemplo prático é o uso de drones agrícolas que auxiliam na detecção de pragas e no mapeamento de áreas, ajudando o agricultor a agir rapidamente e com menor custo. Essas tecnologias, além de acessíveis, trazem retorno direto para a produtividade e sustentabilidade da propriedade.
3: Daí.
4: É o quê?
3: É tanto sensor.
4: Rapaz.
3: Ó. Sensor pra
4: lá. Mas você sabia que ajuda? Ajuda bastante. No aviário, no aviário que eu trabalhei.
3: Não, diga aí.
4: Era de 120 metros de comprimento por 12 de largura. Aí era programado um sensor, entendeu? Mas era programado por hora, entende? E aquela hora que dava, entende? Ela acendia toda a luz à noite. E aí os frangos, entende? Saíam comer. Aí quando dava, por exemplo, 20 minutos, apagava toda a luz.
3: Acabou a comida. Quem comeu, não comeu mais.
4: Porque você sabia que os frangos, por exemplo, quanto mais claro tiver, eles vão comer, entende? Se você deixar 24 horas claro o local onde eles estão, o aviário, eles vão comer 24 horas, eles não dormem. Sabia?
3: Sério?
4: É incrível isso. Então eles programaram, por exemplo, principalmente para engorda. E isso ajuda bastante. A tecnologia no campo está ajudando bastante, sabia? Só que todo o pessoal do campo também tem que se adaptar. Porque cada um que não se adapta e aí também não se atualiza, vai perdendo emprego, menino. Vai perdendo emprego. Por isso que tem que ficar atento com essas coisas aí que a Cristina Luiz trouxe para mim. Muito importante, minha filha. Muito importante.
3: Verdade. É verdade, Cristina. Parabéns. Notícia boa. É tanto sensor. Sensor para na hora de plantar. Sensor para...
4: É, menino.
3: Para na hora de praga. É sensor para tudo, rapaz.
4: Agora tá. Tá acontecendo mesmo.
3: Isso que é bom. Gente, e tá chegando, César.
4: Quem?
3: Priscila Lima.
4: Priscila Lima? Opa!
3: A pastor...
4: Pai do Senhor Jesus, pastor Djalma.
3: Djalma. Não esqueça não, viu?
4: Não esqueci não também.
3: A sua filha agora vai estar no ar, viu, viu, irmão Djalma?
4: É isso.
3: Priscila Lima, a oportunidade aberta.
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6: Comprar pela internet é rápido e prático. Mas, infelizmente, também pode ser arriscado se não tomarmos os cuidados certos. Na Utilidade Pública de hoje, vamos te mostrar como evitar problemas ao fazer compras online, identificar lojas confiáveis e o que fazer se o produto não chegar ou vier com defeito. Com a crescente popularidade das compras online, mais e mais pessoas têm encontrado facilidade em adquirir produtos sem sair de casa. No entanto, também surgem golpes e fraudes. Então, como identificar se uma loja é confiável ou se você está prestes a cair em uma armadilha? A primeira dica é verificar a reputação da loja. Pesquise sobre a empresa em sites especializados para ver se há muitas reclamações. Além disso, confira as avaliações de outros consumidores e preste atenção a opiniões sobre o produto, o tempo de entrega e a qualidade do atendimento. Desconfie de preços extremamente baixos ou ofertas que parecem boas demais para serem verdade. Muitas vezes, sites fraudulentos usam essas iscas para atrair compradores desavisados. Além disso, verifique se o site tem HTTPS. Esse pequeno S no final significa que a conexão é segura. Em sites sem essa proteção, suas informações pessoais e financeiras ficam mais vulneráveis a hackers e golpistas. Agora, vamos falar sobre algo que pode acontecer com qualquer compra online: o produto não chegar ou vir com defeito. Primeiro, verifique o prazo de entrega prometido pela loja. Se o produto não chegar dentro do prazo, entre em contato com o vendedor ou a transportadora para entender o que ocorreu. De acordo com o Código de Defesa do Consumidor, você tem o direito de trocar ou pedir a devolução do valor pago em até 30 dias. Caso o vendedor não resolva o problema de forma amigável, o consumidor pode acionar o PROCON ou recorrer aos juizados especiais para buscar a reparação dos danos. A lei assegura que você tem o direito de desistir da compra em até 7 dias após o recebimento do produto e sem precisar justificar o motivo. Isso é o que chamamos de direito de arrependimento. Agora que você sabe como identificar lojas confiáveis, o que fazer em caso de problemas com o produto e como proteger seus direitos, suas compras online ficam muito mais seguras. Obrigada por estar conosco na Utilidade Pública. Fique ligado para mais informações úteis e lembre-se, somos cidadãos dos céus, mas enquanto estamos na Terra, exerçamos a nossa cidadania.
3: Luiz, né? O S no HTTP.
4: HTTP o quê?
3: HTTPS. Ah. O S é de seguro, né?
4: Ah, é?
3: Rapaz, tá vendo? Achou que eu ia tropeçar na palavra, né? Mas não, rapaz.
4: Rapaz, você compra um celular e recebe no tijolo.
3: Não, depende, depende.
4: Por isso que tem que estar atento, né?
3: É verdade.
4: Essa orientação da Priscila Lima foi ótimo.
3: Conferir se o site... Se é desconfiança.
4: Desconfiança.
3: Se é ponto com.
4: Conferir comentários. Conferir comentários.
3: Um reclame aqui, um site que é
4: verdade.
3: Documento bastante, né? E pegar referência, né, do lugar.
4: Sim, sim,
3: ligar
4: sim.
3: Pro lugar, às vezes, conferir se aquele número realmente é de lá, não é.
4: Sim.
3: Conferir o CNPJ ativo.
4: É.
3: Todos os detalhes tem que ser importante, porque a pessoa apunha lá, aí você conferiu o CNPJ, tá inativo.
4: Uhum.
3: Ou tá em outro estado.
4: Olha.
3: Entendeu?
4: É tipo um assim, perigo.
3: É um perigo, rapaz. Então, meu amigo, nós somos de Cristo,
4: sim,
3: cidadão do céu, mas enquanto estamos aqui no Brasil, no mundo, vamos exercer a nossa cidadania, rapaz.
4: É isso mesmo.
3: Tá chegando uma pessoa abençoada ali.
4: Quem será que é?
3: É uma dupla de dois.
4: É? Eu quero fazer
3: não,
4: o seguinte.
3: Fale.
4: Tem uma irmã
3: diga.
4: Que acompanha a gente no sertão evangélico e a filha dela tem 4 anos.
3: Sim.
4: 4 anos de idade. E acompanha todo dia o sertão evangélico também, sabia?
3: Zero.
4: É verdade, amigo. Daqui a pouco já te manda aquele abraço maravilhoso, tá bom? Vamos que vamos!
3: Vamos que vamos! Agora, duplas Pedras Vivas!

0: 17.
1: Ó, Zaqueu. Olha isso aqui, Zaqueu. Olha isso aqui.
0: Chá de limão.
1: Você tá tomando aí, ó, café, né?
0: Café.
1: É, você falou que o velho tem que dar um empurrão, o velho tem que isso, o velho tem que aquilo. Eu quero agradecer aqui a nossa irmã Leia.
0: Leia? Leia o quê?
1: Olha essa, Leia Lopes.
0: Leia Lopes.
1: É. Preparou aqui pra mim um chá, menino. Leia, muito obrigado.
0: Podia ter uma Terezinha,
1: tá?
0: Né?
1: Muito obrigado, tá, Leia? Por esse carinho, tá? Por essa consideração. Rapaz, mas ó, se aqui o café é sem açúcar, chá também é sem açúcar.
0: Aí não, aí não, César. Aí não. Sem açúcar, chá não, né? Chá sem açúcar não vai não, né? Meu pai.
1: Pensa numa coisa boa, rapaz, tá quentinho.
0: E você aí na sua casa aí?
1: É.
0: Chá com açúcar ou sem açúcar, rapaz? Eu não tomo chá sem açúcar. Eu não tomo chá.
1: O Zaque eu não tomo
0: sem
1: chá.
0: Açúcar. É. Sem açúcar.
1: Ele come cuscuz na xícara.
0: Rosana, a paz a todos, falando aqui da fazenda São Pedro de Fernão, São Pedro de Fernão.
1: Ah, é?
0: Estamos na lida, fazendo a pulverização da lavoura de laranja, rapaz.
1: Você sabe pra que serve essa pulverização?
0: É, tem foto, acho que tem foto não, né?
1: Sabe pra quê? É pra respectivamente, entende?
0: É o quê?
1: É pra respectivamente. Ó,
0: falando, é o quê?
1: Tô falando.
0: Respectivamente.
1: Olha lá. É.
0: Olha lá.
1: É contra a praga.
0: É exemplo, rapaz.
1: É contra a praga, sabia?
0: É contra a praga?
1: É contra as pragas. Pra laranja não ficar enferrujada. Entende? Para as folhas não ser comido pelos bichos. Sim. Entendeu? É, maninho.
0: Pois, irmã Rosana, manda para cá uns 5 litros aí que eu vou ter que andar com isso aqui nas minhas costas também, rapaz.
1: Rapaz, é.
0: Repreender umas pragas. Tá chegando Milena aí, tá chegando.
1: É. Olha só, preste bem atenção. Eu falei que ia mandar um abraço.
0: Ah, sim.
1: É, para nosso ouvinte.
0: Diga.
1: E também internauta, a irmã. Helena.
0: Helena
1: tem 4 aninhos. A Helena tem 4 aninhos e ela acompanha o sertão evangélico, sabia? É. Helena, vovô Medina te ama, Helena, sabia? É. Zaqueu ainda não é vovô, porque ele é novo ainda. Vai botar ele pra trabalhar, pra ser vovô.
0: Eu tenho 32 anos, rapaz. 33, é?
1: É.
0: Por aí.
1: 33?
0: Ou 32,
1: rapaz.
0: Ou 34?
1: 33, esse ano é perigoso.
0: Rapaz, sei não, viu? Milena de Santo Amaro, lá da Bahia, eu e meu filho Caleb, não perdemos um programa Sertão Evangélico. É uma bênção.
1: Que
0: fiquem
1: maravilha.
0: Na paz, olha aí.
1: Ó, muito
0: já
1: bom.
0: Tá com os olhos fitos, rapaz, no programa.
1: É verdade, homem. Oxente, também quero mandar um abraço pra minha neta, Stefa. É, Stephanie, Deus abençoe. Ela mandou o áudio pra mim aí hoje, mas aí não deu tempo pra me passar lá pra produção, pra passar esse áudio. Amanhã nós passamos esse áudio.
0: É verdade.
1: É verdade. É, também, ó, né, é a minha neta, rapaz.
0: Verdade. Marisa de Rio Branco do Pará, já alimentamos os animais, estamos aqui admirando o que Deus fez, rapaz. Deus abençoe o programa, ó, pra ir. Pra plantar isso aí é bom demais, hein,
1: senhor? É bom. Tá bom demais mesmo.
0: Bota umas mandioca assim, ó, nesses...
1: É...
0: Macaxeira.
1: Aipim. Marlene, de Minas Gerais, paz do Senhor a todos, já começou a colheita do café por aqui. Olha por nós.
0: É vídeo.
1: Rapaz,
0: por aí.
1: Vão colher o café na máquina ou vai colher o café manualmente? Sabe aquelas sacas de 100 quilos?
0: Rapaz, é um peso. Oi, tem mulher, rapaz, que trabalha nisso aí, rapaz. Elas são... É. Ó, parabéns.
1: São
0: vocês...
1: guerreiras, hein?
0: São guerreiras, viu? Rapaz, que não é fácil não, homem.
1: Ó, a plantação de café, como é que tá bonito.
0: Parabéns.
1: Eita, maravilha, senhor.
0: É. E o cheiro?
1: É, manda uma tonelada de café aqui pra nós, uai. Oxi.
0: Mas já moído?
1: É, já.
0: Já moído, viu?
1: É. Café gourmet.
0: Não, gourmet não.
1: Ah, café gourmet.
0: E tem gente ouvindo a gente, professor.
1: Oxi.
0: Tem.
1: Pode liberar a porteira pra eles também.
2: Paz do Senhor, irmão Jesus, irmãos.
1: Paz do Senhor.
2: Deus abençoe todo da programação.
1: Amém.
2: Amém.
1: Amém.
2: Estamos aqui no trânsito de São Paulo. Só agitação. Amém. Deus abençoe a todos aí. Bom dia.
1: Bom dia.
0: Yeah.
3: A paz do seu irmão César, a paz do senhor a todos os apresentadores do programa Sertão Evangélico, a paz do senhor ouvinte, aqui é o irmão Luiz da Fazenda Campo Verde, município de Maracaju, Mato Grosso do Sul.
1: Mato Grosso do Sul,
3: gostaria que os irmãos enviassem a paz aqui para nós, de Mato Grosso do Sul, mais precisamente de Maracaju.
1: É.
3: Aqui está friozinho, 5 graus.
1: Já morei em Mato Grosso do Sul, no
3: Maracaju. E eu já estou se preparando para pegar o caminho da roça. Fiquem todos na paz do Senhor Jesus Cristo.
1: Dirigente da Igreja de Deus e Amor ali de Maracaju.
0: É. 1800 e quanto?
1: Na E. E bolinha.
4: A paz do Senhor, irmã Mendina. A paz do Senhor, irmã Isaqueu. Sou irmã Lourdes, aqui de Centenário do Sul.
1: Eita.
4: Aqui tá um frio.
1: É.
4: Deus abençoe esse programa, tá?
1: Amém. Deus abençoe vocês. E Deus cubra vocês.
5: Pai, Senhor, pastores.
1: Pastor.
5: Do sertão sertanejo. Repete esse hino aí, pelo amor de Deus. Muito lindo. Falo daqui de Salvador, na Bahia.
1: Bem
5: no interior baiano. Pai do Senhor Jesus, a gente já levantou, já fez o café.
1: Tá certo.
5: Vou pro joelho agora.
1: Ei, muito bom, ora por nós. Nós tá precisando da oração de vocês, hein?
0: É verdade.
1: Verdade mesmo.
0: E interessante, professor César, aqui, o Brasil inteiro está acompanhando o Sertão Evangélico.
1: É.
0: Eu observo aqui os comentários do YouTube agora, tô foi na
1: sim,
0: bola.
1: Sim, sim.
0: Gente da Argentina, Dinamarca, gente do Paraguai, do Uruguai.
1: Exatamente.
0: E diversos países do mundo acompanhando o Sertão Evangélico. Sabe por quê?
1: Uhum.
0: Porque traz alegria, traz a paz, traz a felicidade.
1: É mesmo.
0: É um programa que as pessoas elas acompanham e sabem sim que Deus está aqui presente. E essa alegria, essa presença se expande.
1: É verdade.
0: Pelos lares do Brasil todo, viu, rapaz? Tenha certeza.
1: E tá chegando o Mão José Carlos
0: para
1: contar a benção. Conte a benção, Mão José Carlos.
0: A oportunidade.
6: Meu nome é José Carlos. Minha história começou quando a minha mãe faleceu, né? Eu já era complicado, com muitas situações tumultuosas na minha vida, separado da esposa, não conseguia firmar em nada, andava armado na vila, usuário de droga, dava muito trabalho, né? Pegava armas para envolver com trocas de tiro. Mas teve um dia que eu estava jurado de morte na vila por envolver ali em situações complicadas. Eu peguei e vi um pastor pregando a palavra nessa favela, o pastor da Deus e Amor. Eu falei, eu podia aceitar Jesus. Mas nesse dia não. Aí eu fui para casa e acabei me envolvendo ali com muitas drogas, álcool e fiquei em coma. Deitei e falei que se eu saísse daquela situação eu ia procurar ali aceitar Jesus. E eu saí daquela situação e aceitei Jesus. A partir desse momento, a minha vida mudou. E Deus me livrou daquelas pessoas que queriam me matar. E eu fui liberto do vício. E hoje, glória a Deus, aqui na Igreja Deus e Amor, na minha vida é só vitória.
0: Eita, homem. Tu viu aí? O homem, ó. Ó, se parou da mulher, vivia arengando todo mundo, brigando todo mundo. Um homem vivia uma vida totalmente desgraçada, totalmente ali... Totalmente num caos, rapaz. Todo embaralhado. Parece aqueles a linha que você põe na mão.
1: Eu sempre falo, Zaquil. Ele relatou drogas,
0: sim.
1: Bebida, vida destruída.
0: Destruída.
1: Eu falo assim, quem é a mãe, quem é o pai que se orgulha porque o filho tá nas drogas? Porque o filho está no tráfico, porque o filho tá roubando, porque o filho tenta, ou a filha está na prostituição. Qual é o pai, qual é a mãe, né? Que tem orgulho disso? Não. Agora, quando você vê uma pessoa, muitas vezes... Você vê uma pessoa com terno, gravata, na igreja, com a Bíblia, indo orar, buscar, entende? Aí fala, agora, depois de fazer tanta coisa errada, agora virou crentinho. Né? E você vê a situação do nosso irmão Carlos.
0: Sim.
1: Impressionante o que Deus fez na vida dele.
0: Hoje, servo de Deus.
1: Hoje, ele está vivendo a vida.
0: E falando, olha, Deus me tirou do lamaçal do pecado e me trouxe aqui. Hoje já tenho minha vida restaurada. Minha vida está uma bênção. Minha vida não tem mais esse embaraço todo. Agora está totalmente abençoado por Deus. É assim que Deus quer fazer na sua vida hoje na Igreja Pentecostal Deus e Amor. O primeiro culto já está em andamento, 7 da manhã, já está em andamento. Temos o próximo culto às 9 horas, o terceiro culto às 11 horas E à tarde, às 15 horas, ou 3 da tarde, como o pastor César fala, e às 19 horas, 7 da noite, aqui na Avenida do Estado, 4568 Liberdade, São Paulo. E a nossa entrada principal aqui é pela Avenida Prefeito Passos, número 10. Coloca aí no seu aplicativo de geolocalização e vai cair aqui direitinho, rapaz. Você pode até entrar com esse carro, sabe por quê? Porque a Igreja de Deus e Amor está de portas abertas para te receber, você, a sua família, a sua casa e todo mundo, rapaz. Chegou, não adianta.
1: Já chegou a hora boa.
0: Meu
1: Deus do céu.
0: Rapaz, hora de prosear.
1: Quero decirle a todos los hermanos de habla hispana que Dios les bendiga muchísimo a todos ustedes, argentinos, paraguayos, chilenos, en fin, todos los hermanos que están en España y también aquí en Sudamérica, en América Latina, que Dios les bendiga a todos ustedes en Cristo Jesús nuestro Señor. Oremos a nuestro Dios.
0: Oh, maravilhoso Deus, obrigado, Pai, pela vida do pastor César Medina.
1: Amém.
0: Obrigado, Deus, pelo o Senhor ter levantado o teu servo novamente. Eu tenho uma certeza, ó Deus, que o inimigo tentando e lutando de todas as formas, ó Pai. Mas tem uma igreja que está de pé, orando e intercedendo pela vida do teu servo.

0: esse rádio, essa sintonia. E, ó, Pai, eu tenho certeza que foram abençoados por Ti. Meu Deus, obrigado por tudo. O Senhor é lindo, maravilhoso, majestoso, ó Pai. Nós Te amamos, ó Deus, em nome de Jesus. Amém.
1: Amém.
0: E amém, Senhor Jesus.
1: Agora não tem jeito mais não, Zaqueu.
0: Tem jeito não.
1: Pega o seu enxadeco
0: não
1: aí.
0: Não tem enxadeco.
1: Tem.
0: Já levaram o enxadeco?
1: Tem, tem. Oxi.
0: Já levaram.
1: Oh, não.
0: Eu já troquei.
1: De jeito maneiro.
0: Eu já vendi.
1: Ó, ó, ó.
0: Eu já emprestei.
1: Ó, ó, ó, enxada, ó, enxada.
0: Tá alugado.
1: Ali, na sua esquerda, ali.
0: Tá alugado.
1: Ah, tá alugado não.
0: Eu vou colocar aquela placa aqui. Vende-se.
1: Rapaz.
0: Vende-se.
1: Imagina se esse homem chegar na minha idade. Tá... Como é que fica a roça?
0: Gente, tô fazendo um xadeco aqui, eu queria comprar, viu?
1: Não sabe nem o que, que é que saça? Não sabe nem o que é que saça? Vai
0: lá. Raquel que me confundiu.
1: Vamos que vamos, não tem jeito, mano. Vamos fazer o combinado bom? Eu, você, você e eu, nós todinho. Se Jesus não voltar, amanhã a gente volta. Bora, Zaqueu!
0: Com cabelo ou sem cabelo a gente volta.
1: É, eu tenho cabelo?
0: Tô sem cabelo.
1: É, então vamos lá.
0: Gente, 10 horas, temos Ítalo Siqueira,
1: rapaz,
0: Levi Muniz, Gabriel Araújo no programa Voz da Libertação. E quem tá agora no rádio agora,
1: quem
0: vai
1: tá, quem tá no rádio agora, Luquinhas, a partir das 7h30?
0: Levi Muniz.
1: Aí também.
0: Tá Levi
1: eu
0: Muniz.
1: Falei, eu falei pra
0: tá você. Tá lá e tá aqui.
1: Eu falei.
0: Todos os cantos aqui.
1: O menino da cidade não, não para, é uma máquina. Deus abençoe. É uma máquina esse homem.
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4: 7 horas e 31 minutos. Bom dia na paz do Senhor. Depois deste programa bonito, programa Sertão Evangélico, estamos chegando com o Manhã com Deus aqui na Rádio Deus e Amor. Não mude de estação, não saia dessa sintonia, porque a partir de agora tem palavra de Deus para você.

Muito bom dia! Hoje é dia 12 de maio de 2026. Deus abençoe a sua vida, a sua casa, a sua família. A partir de agora, estamos ao vivo aqui pela Rádio Deus e Amor, trazendo muita informação, muita prestação de serviço. Vamos falar um pouquinho de tudo o que está acontecendo na nossa igreja, Igreja Pentecostal Deus e Amor. Seja bem-vindo à nossa programação. Hoje é dia de vitória, terça-feira dos vencedores, aqui no Templo da Glória de Deus. Eu quero deixar aqui o meu abraço para você que está em casa, você que está no seu local de trabalho. Manhã fria na cidade de São Paulo e nós estamos aqui felizes. Sabe por quê? Porque até aqui o Senhor tem nos ajudado, até aqui o Senhor tem nos abençoado. Não mude de estação! A Rádio Deus e Amor tem muita coisa boa de Deus para você!

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2: Muito bem, são 7 horas e 34 minutos. São Paulo está com 10 graus agora, 10 graus, Moisés. E não vamos passar dos 22. Vai ser um dia parcialmente ensolarado aqui na capital paulista. Vamos dar uma olhadinha em todo o Brasil, né? Vamos dar uma olhadinha aqui no Brasil. Olha só, Manaus tem 25 graus agora. João Pessoa, na Paraíba, tem 26, inclusive com 34 milímetros de chuva em João Pessoa. Vitória, capital capixaba, tem 22 e a máxima prevista é de 26 graus. O Rio de Janeiro tem 17 graus agora, tá frio no Rio, é 17 graus no Rio, é frio. E a máxima prevista é de 25 graus na capital carioca. Gente, olha, Curitiba, Moisés, começou com 4 graus hoje. 4 graus, agora estamos com 8 e não vai passar dos 19 graus. Frio na capital do estado do Paraná. Igreja Pentecostal Deus e Amor, levando até você a poderosa mensagem do Evangelho. Como que está o tempo aí na sua cidade? Fala pra mim, conta pra mim como está o tempo na sua cidade. Hoje é dia 12 de maio, hoje é dia 12 de maio do ano de 2026. E eu tenho uma curiosidade aqui, Moisés. No dia 12 de maio de 1918, foi comemorado o primeiro Dia das Mães no Brasil. Olha só, primeiro Dia das Mães foi comemorado em Porto Alegre por iniciativa da Associação Cristã de Moços. A celebração oficial ocorreu apenas em 1932, tá bom? E em 1888, a Câmara Federal Brasileira aprova o projeto que se tornaria Lei Áurea. Então, no dia 12 de maio foi aprovado e no dia 13 foi assinado pela então princesa Isabel, dando fim definitivo à escravatura no Brasil. Quer dizer, no papel, né? No papel, porque a gente sabe que escravatura em muitos lugares tem até o dia de hoje. Mas é bom a gente relembrar o que aconteceu no passado. O meu amigo Lucas Riones já está aqui na mesa de áudio. Bom dia, Lucas. Deus abençoe a sua casa, sua família. Que este dia seja um dia de vitória na presença do Senhor Jesus Cristo. Deus te abençoe. Olha o que diz a palavra do Senhor em Gênesis capítulo 11, versículo 1. Gênesis 11, 1 diz assim: ora, toda a terra tinha uma só língua e um só idioma. E deslocando-se os homens para o oriente, acharam um vale na terra de Sinar e ali habitaram. Disseram uns aos outros: façamos tijolos e queimemos-nos bem. Os tijolos lhes serviram de pedras e betume de argamassa. E edifiquemos para nós uma cidade, uma torre, cujo cume toque no céu. E façamos-nos um nome, para que não sejamos espalhados sobre a terra. Então desceu o Senhor para ver a cidade e a torre que os filhos dos homens edificavam, e disse: eis que o povo é um e todos têm uma só língua, e isto é o que começa a fazer agora. Agora não haverá restrição para tudo o que eles intentarem fazer. Então o Senhor desceu e confundiu ali a sua linguagem, para que não entendesse a língua do outro. Assim os espalhou sobre a terra e cessaram de edificar a cidade. Por isso se chamou o seu nome Babel, portanto ali confundiu o Senhor a linguagem de toda a terra. Quem nunca ouviu falar da Torre de Babel, né? A senhora que está aí, a senhora já ouviu falar? Isso está registrado em Gênesis capítulo 11. E esta história nos ensina sobre a vontade humana de querer sempre algo mais. Guardadas as devidas proporções, atitudes do tipo não eram novas. Desde o Éden, a desobediência do ser humano brota da vontade de fazer algo que não lhe tem direito. O povo queria construir uma torre que chegasse aos céus. Como todos falavam a mesma língua, estavam, como se diz hoje, enturmados, começaram a levantar a torre para que fosse conhecido de todos. O aspecto mais interessante está no versículo destacado, que diz que o Senhor desceu para ver a cidade e a torre que estava sendo construído. Isto, por si só, já mostra a situação. A construção gigante daquelas pessoas era tão pequena que Deus precisou chegar perto para ver o que era. O restante da história nós já sabemos. O Senhor espalhou os povos, criou línguas diferentes para dificultar a comunicação. Será que hoje em dia nós não continuamos nos arriscando na construção das torres de Babel simbólicas? São muitos os que fazem da sua própria vontade e conhecimento o seu alvo, o seu saber e a sua direção. O que passava pela mente daquele povo não era exaltar a Deus, mas a si mesmo. Porém, a Bíblia deixa claro o quanto falharam na missão. Não ganhamos nada com a inútil luta de tentar ser senhores da nossa própria vida. Sozinhos, somos incapazes de fazer qualquer coisa. Até para abrir os olhos, precisamos da misericórdia de Deus, renovando o nosso fôlego de vida. A nossa vida se torna mais fácil quando, com o coração rasgado diante do Senhor, reconhecemos o quanto somos pequenos e dependentes dele. Não pensemos em torres, mas em pontes que nos levem cada vez mais para perto do amor de Deus e que sirvam de caminho para os outros. Ei, não precisa construir uma torre, você precisa construir uma ponte que te chegue mais perto de Deus. Que deixe você perto dos seus irmãos, mas principalmente perto do Senhor. A palavra de Deus diz que o Senhor desceu para ver a cidade e a torre que os homens estavam construindo. Sabe por quê? Porque aquela torre era tão pequena. Os homens achavam que era tão grande. Mas o nosso Deus, ele é muito grande. O nosso Deus, ele é poderoso demais. Ele pode todas as coisas. Então, nesta manhã, em nome de Jesus Cristo, coloque a sua confiança nele. Entenda que você é dependente e carente do Senhor. Entenda que você precisa dele para tudo. Entenda-se que sem ele nós nada podemos. E se você assim o fizer, você vai realizar coisas maravilhosas. E a sua vida vai glorificar o nome do Senhor. E você vai alcançar o seu propósito. 7h42, bom dia!

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0: Caterine Magalhães, o novo coração, louvado seja o nome do Senhor. São 7h45 na Grande São Paulo. Que Deus abençoe você, a sua casa, a sua família. E aí, como que está o tempo aí na sua cidade? Conta pra mim, 11982923392. Bom dia pra você, Luzinete Rodrigues, em Santa Maria, no Distrito Federal, acompanhando a Rádio Deus é Amor, né, Luzinete? Deus te abençoe, obrigado pela audiência. O Oscar, lá de Registro, Oscar Cardoso, Oscar Nardes Cardoso, paz do Senhor, Oscar. Obrigado pelo carinho da audiência da Rádio Deus é Amor nesta manhã abençoada. A nossa irmã Fabiana nos acompanhando lá na cidade de Poá. Bom dia, Fabi. Paz do Senhor Jesus, Deus abençoe. O nosso irmão José Arlindo, ele diz que ele trabalha no ambiente e que tem muitos palavrões, bebidas alcoólicas, cigarros. E ele diz assim: o meu dízimo é abençoado? Deus recebe? Sim, meu irmão. Tudo o que fizerdes, fazei para o Senhor, né? Você não está fazendo para o homem, você está fazendo para Deus. Então, com certeza, independente do que as pessoas façam ali, seja você sal da terra, luz do mundo, seja você alguém que vai brilhar no meio daquelas pessoas e o nome de Deus vai ser glorificado pela sua vida. E obrigado pelo carinho da audiência, tá bom? A Andréia, ela mora na cidade de Franco da Rocha. Ela diz assim: tá frio aqui, pastor. Ô Andréia, paz do Senhor Jesus, bom dia pra você. Deus abençoe a sua casa e a sua família. A irmã Socorro Costa está dizendo: a paz do Senhor, bom dia. Paz do Senhor, irmã Socorro, Deus abençoe a sua vida nesta manhã abençoada. Irmã Carolina de Guarulhos, também pedindo orações. Deus abençoe, Carolina. Obrigado pela audiência. Irmão Dalmo de Bauru, São Paulo. Ele diz: uma abençoada terça-feira a todos. Ô, irmão Dalmo, paz do Senhor. Obrigado pelo carinho aí. Deus abençoe o seu dia. Que esta manhã seja uma manhã de vitória em nome de Jesus Cristo. Gente, hoje é terça-feira, terça dos vencedores aqui na sede mundial. Nós temos culto agora às 7 horas da manhã, temos o nosso irmão diácono Lindenberg Farias, vai ministrar a palavra de Deus. O pastor Elias Reis, às 9 horas da manhã, 11:30 da manhã, vem novamente o diácono Lindenberg com o pastor Alan Feitosa, né? E no horário das 15 horas, o presbítero Miqueias de Almeida. E às 19 horas, o pastor Eren de La Lande. Então, hoje são 5 grandes cultos aqui na sede mundial. E você é o nosso convidado. Avenida Prefeito Passos 10, no bairro da Liberdade. A irmã Lucinha, ela está em Rio Branco, no Acre. Diz que está frio lá em Rio Branco, né, Lucinha? Bom dia para você. Deus abençoe. No Acre, ô Lucas, tem uma hora de diferença. Enquanto aqui é 7h48, lá são 6h48. Mãe Fabiana de Santo André pede orações em favor do João Victor, que está preso, e para a irmã Andréia, que precisa de saúde, né, ô Fabiana? Fabiana Gonçalves, vamos orar sim pela sua família. Deus vai dar vitória em nome de Jesus. Ah, em Belém do Pará, o dia amanheceu um pouco nublado, o sol ainda não apareceu. Manda um abraço para a mãe Severiana Figueiredo. É a irmã Socorro Costa Figueiredo. Ô, irmã Socorro, paz do Senhor. Irmã Severiana, paz do Senhor Jesus. Bom dia. Deus os abençoe aí na cidade de Belém. Em Belém do Pará, o berço do pentecostalismo. Terra boa, terra que Deus ama. A irmã Jussara está dizendo: a paz, amados. Amém, Jussara. Bom dia para você. A Fabiana Vigário, ela diz: ore por mim, pela minha família, pelo meu genro Alex, pelo meu netinho Emanuel, pelas minhas filhas Luana e Sofia. Deus abençoe, minha querida irmã Fabiana. Obrigado aí pela audiência e pela sua família abençoada. O Misael de Cascavel, ele diz: ore por mim, pela minha esposa e pelo meu filho Samuel. Misael de Cascavel, pai do Samuel. Rimou. Deus abençoe, meu querido irmão. Obrigado pela audiência. Você está precisando de um milagre. Deus é poderoso para fazer milagres, operar sinais e maravilhas. José Arlindo diz assim: obrigado pela resposta, agora estou despreocupado. Ô, José Arlindo, Deus abençoe você, fica tranquilo, o Senhor está cuidando de ti. O Aldo Borges, ele diz: sou de Belém do Pará, estou ligado na programação. Padre, seu irmão Aldo, obrigado pela audiência. São 7h50, vamos falar de alimentação, Lucas? Vamos lá? A jornalista Cristine Luiz tem uma informação importante pra gente. Bom dia!
1: Seja sempre bem-vindo à Rádio Deus é Amor. A gente vai para mais informações aqui. Brincadeira ativa. Brincar com os filhos é uma forma divertida de se mexer. Pais que brincam ativamente com os filhos ganham saúde em dobro. Correr, jogar bola, brincar de esconde-esconde gasta muita energia. É uma forma, né, de combater o sedentarismo da família inteira, todos juntos. Então, além do benefício físico, se tem aí o fortalecimento do vínculo afetivo com a criança. Aliás, as crianças têm muita energia e incentivam os adultos também a se moverem. Trocar o videogame por um passeio de bicicleta no parque pode ser uma excelente ideia. Ensinar brincadeiras antigas, como queimada, diverte todas as gerações. O exemplo dos pais ativos é a melhor educação física para os filhos. Não encare como obrigação, mas como um momento de lazer e saúde. Rolar no chão, subir brinquedos e pular estimula a flexibilidade. O riso durante a brincadeira alivia o estresse do trabalho. A família que se mexe unida permanece saudável e feliz. Então aproveite os finais de semana para praticar atividades ao ar livre. O cansaço físico da brincadeira garante uma boa noite de sono para todo mundo. E ser ativo pode ser leve, lúdico e cheio de amor. Voltar a ser criança e ganhar saúde de presente é o que faz valer a pena. Postura na limpeza. Cuidados ergonômicos durante a faxina protegem a coluna. A limpeza doméstica é uma atividade física intensa que exige muitos cuidados. Muitas lesões, inclusive nas costas, acontecem ao varrer ou levantar móveis de forma errada. O cabo da vassoura deve ter altura suficiente para não fazer você curvar a sua coluna. Manter as costas retas enquanto varre ou passa pano também é importante. Ao levantar baldes ou objetos pesados, dobre os joelhos e não as costas. A força deve vir das pernas, mantendo o peso próximo ao corpo. Então evite torcer o tronco bruscamente enquanto segura peso. Dividir a faxina em etapas também evita a exaustão e a sobrecarga muscular. Ajoelhar-se em uma almofada para limpar lugares baixos é melhor que curvar-se. Usar escadas seguras para limpar o alto evita você esticar demais os braços. E fazer pausas para alongar durante a limpeza também ajuda a relaxar os músculos. Encarar a faxina como exercício ajuda você a manter a postura correta e a atenção plena. Trocar de braço ao esfregar ou varrer equilibra o esforço no corpo. E pedir ajuda para arrastar móveis pesados previne hérnias e dores. Cuidar da casa não pode significar descuidar aí do seu corpo. Ergonomia é saúde também na hora da limpeza.
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0: 7h54 na capital do estado de São Paulo, 7h54. Deus abençoe você que está aí acompanhando a programação da Rádio Deus e Amor. E dicas, né? Dicas de saúde para você viver bem, para você viver melhor e para você glorificar o nome do Senhor através da sua vida. Ô Lucas, vamos com um testemunho agora? Vamos ouvir uma pessoa que foi abençoada por Deus através da fé na Igreja Deus e Amor. Eu quero que você aí do outro lado preste muita atenção, porque o que Deus fez na vida desta pessoa, Ele pode fazer na sua vida também.
3: Maria de Paula Marques, eu moro no Parque Santo Dumont, a minha bênção é essa. O meu esposo deu AVC, está fazendo um ano, foi internado no Hospital Geral, ficou muito ruim. Passados uns dias, irmão, o meu esposo deu pneumonia, ficou muito mal, quase ele morreu, irmão. Eu vi a morte no meu esposo. Os pés dele gelou, as mãos gelou, ficou duro os braços, as pernas. A gente dava banho nele, a gente dava comida na boca. Eu dava a comidinha na boca dele, porque ele não comia mais com a mão. Não falava, deu convulsão cerebral. Ficou muito ruim. Aí o que, que eu fiz? Não vou levar no médico mais, estou gastando muito dinheiro, né? Com consulta, né? Vou fazer um voto. Aí falei assim, vou fazer um voto, graças a Deus. É isso que eu fiz, irmão. Meu marido melhorou da noite para o dia, graças a Deus. Eu fiquei muito contente com isso, porque foi um voto que eu fiz na hora da aflição. E Deus me ouviu, meu clamor. Graças a Deus, meu esposo está bem, está caminhando. Meu nome é Maria de Paula Marco, né? Moro no Parque Santo Dumont, Rua Cida, número 76.
0: Glória a Deus, gente. Que situação que a Maria de Paula passou com seu esposo. Primeiro ele teve um AVC, depois pegou pneumonia. Ela disse que ficou gelado, ficou duro, já não conseguia falar, já não conseguia se alimentar, a situação estava complicada. Ela falou, quer saber de uma coisa? Eu vou fazer um voto com Deus. Vou fazer um voto, vou contar o testemunho, vou levar uma oferta na casa do Senhor. E ela disse, da noite para o dia, o meu esposo ficou bom. Glória a Deus. Gente, como que se explica isso? É milagre. Milagres de Deus quando nós nos voltamos para Ele. Deus não tem prazer no nosso sofrimento. Deus quer nos abençoar, mas Ele espera que tomemos a atitude e nos voltemos para Ele. Quando você toma a atitude, você faz o bem, você busca a presença de Deus, quando você faz propósitos com o Senhor, gente, não dá outra. Deus honra, Deus supre as tuas necessidades, cura as tuas enfermidades e faz milagre. A irmã Maria de Paula, lá do São Domingos, em Guarulhos, disse, o meu marido está bem para a glória de Deus. Este é o Deus que nós servimos. Se você precisa de uma bênção de Deus, eu te convido, hoje, terça-feira, terça dos vencedores, venha ouvir uma palavra de fé, uma palavra de esperança, uma palavra de vitória. 9 horas da manhã, 11h30 da manhã, 15h19. O Senhor muda a tua história, o Senhor transforma a tua vida, o Senhor cura as tuas enfermidades, o Senhor abençoa a tua casa e a tua família. Você só precisa tomar atitude. Venha para a igreja, Avenida Prefeito Passos, número 10, no bairro Liberdade. Igreja Deus e Amor, uma igreja marcada pela presença de Deus, o nosso Pai. 7h58. Que Deus abençoe o nosso irmão Lindenberg, lá de Belém do Pará. Lindenberg, sempre acompanhando a rádio. Deus abençoe. O presbítero José Maria, lá de Campinas. O presbítero José Maria, lá de Hortolândia, né? Aquela região de Campinas, né, Lucas? Ele está acompanhando a rádio e ele disse que hoje é aniversário da filha dele. Alô, Deus abençoe, presbítero Zé Maria. Deus abençoe a sua filha. Vamos cantar parabéns aí para a filha do Zé Maria? Tem parabéns aí, Lucas? Vamos lá. Parabéns a todos os aniversariantes de hoje, 12 de maio.

0: Letícia, filha do presbítero José Maria, que hoje está completando mais um ano de vida. São 7:58. Gente, daqui a pouquinho estaremos orando por você aqui no programa Manhã com Deus. E lembrando, gente, que neste domingo agora, tem workshop de casais, um encontro de casais às 9 horas da manhã aqui na sede mundial. Palestras, dinâmicas, confraternização, comunhão, palavra, orações e muito mais. A entrada é gratuita e ainda tem um coffee break no final. É chique demais, né? Igreja Deus e Amor, além de fazer o encontro de casais gratuitamente, você vai por aí, ô Lucas, em muitos lugares é pago e não é barato, não. Além de você ter o encontro de casais gratuitamente, você ainda vai ter aí o coffee break também para o seu cônjuge. Então você que já é casado, você que está noivo, né? Assim como o Lucas está noivo ali, ó. É, Lucas, você que está namorando, venha participar do encontro de casais aqui na sede mundial neste domingo, dia 17, às 9 horas da manhã. Entrada franca, gratuita, e no final tem coffee break para você, tá certo? 8 horas em ponto, identificação das emissoras, já voltamos, bom dia.
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3: 8:01.
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5: Oito horas, 1 minuto na Grande São Paulo. Que Deus abençoe você que está em casa, você que está trabalhando. Que a bênção de Deus esteja na sua vida. Hoje é dia 12 de maio do ano de 2026. Estamos ao vivo com a maior rede de rádios do Brasil, Rádio Deus é Amor. Bom dia para você de perto, bom dia para você de longe, bom dia para você de todo o Brasil. Que a bênção do Senhor esteja na sua casa, na sua família, e que esta manhã seja uma manhã de vitória. 8:02, bom dia.
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5: Muito bem, vamos atualizando a temperatura. Vou dar uma olhadinha aqui no mapa do Brasil. Rapaz, São Paulo tá com 11 graus agora de manhã, tá frio, hein? Chegou aos 9 agora pela manhã, ô Lucas, chegou aos 9 graus, agora tem 11, não vai passar dos 22, porém não tem possibilidade de chuva, é só aquele dia mesmo frio, né? Aquele dia frio, é gostoso, eu gosto desse frio aí, porque você fica mais tranquilo, né? É um tempo bom. Deixa eu dar uma olhadinha, rapaz, Curitiba fez 4 graus agora de manhã, 4 graus. Agora estamos com 8 para 9 graus e a máxima prevista de hoje é de 19. Porto Alegre fez 6 graus pela manhã, estava bem frio em Porto Alegre. Nós temos agora 12 graus na capital gaúcha e a máxima prevista é de 19. Florianópolis tem 10, Florianópolis tem 10, vai chegar aos 20 graus hoje na capital catarinense. A frente fria tem passado por alguns estados do Brasil, tá? Como é o caso de Campo Grande no MS. Campo Grande, neste momento, está com 13 graus e a máxima prevista é de 23. Goiânia tem 19, a máxima de 28, mas pela manhã chegou aos 16 graus na capital do estado de Goiás. Vamos dar uma olhadinha lá no Nordeste. Olha, gente, Recife tem 50 milímetros de chuva. É muita água, hein? Muita água em Recife. Estamos com 26 e a máxima de 29 graus. Deixa eu ver aqui. A cidade de Salvador também, 15 milímetros. Estamos com 25 graus em Salvador. A máxima prevista é de 30 graus. A belíssima Salvador. Fortaleza, belíssima Fortaleza com suas lindas praias. Neste momento, 26 graus e a máxima prevista é de 30 graus na capital do estado do Ceará. Rio Branco, capital do Acre, neste momento tem 22 e a máxima prevista é de 26 graus. Tem previsão de chuva para Belém, né? Belém, capital do estado do Pará. Aliás, Belém, capital do estado do Pará, tem previsão de chuva. Neste momento, 26 e a máxima de 30. Manaus, capital do Amazonas, também tem previsão de chuva agora pela manhã. Estamos com 26 graus em Belém e a máxima prevista é de 27 graus. Informações do tempo. Boa Vista, Roraima, tem 35 milímetros de chuva, 24 graus agora na capital do estado de Roraima, em Boa Vista. Informações do tempo, da Climatempo, para a Rádio Deus e Amor, 8:05, bom dia. São exatamente na grande capital paulista, 8 horas 5 minutos em São Paulo, 8:05. Deus abençoe a sua casa, Deus abençoe a sua família, Deus abençoe você que está aí ligado na Rádio Deus e Amor, nesta manhã abençoada. 8:05.

0: Glória a Deus, nós vamos orar, vamos colocar as rodígias. É rodígias que fala? É rodilhas no chão para clamarmos ao Deus Todo-Poderoso. Eu não sei qual o problema que você está enfrentando, não sei qual a luta a qual você está passando, mas eu sei que o nosso Deus é poderoso para fazer infinitamente mais além daquilo que pedimos ou pensamos. Está passando por uma prova, por uma luta, por um problema, por uma dificuldade. Nós vamos clamar, nós vamos buscar a face do Senhor. A Bíblia diz: buscai ao Senhor enquanto se pode achar, invocai-o enquanto está perto. Eu quero orar por todas as pessoas que estão acompanhando a Rádio Deus e Amor nesta manhã. Orar por você que está enfermo, orar por você que está passando por uma dificuldade, por uma necessidade, talvez uma luta muito grande, uma prova terrível aí que você está enfrentando na sua casa, no seu local de trabalho. Vamos falar com Deus. Nosso Deus, ele é poderoso. Nosso Deus, ele tem poder para mudar toda e qualquer situação. E quando nós nos colocamos na presença dele, a Bíblia diz que nós devemos nos colocar perante o Senhor em oração, em súplica e em ações de graça. Então, quando nós nos aproximamos de Deus e cremos que ele existe, cremos que ele é galardoador daqueles que o buscam, cremos que todas as coisas são possíveis, encontramos em Cristo respostas e soluções para todos os nossos problemas. Vamos falar com Deus, vamos orar aqui na Rádio Deus e Amor.
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0: Bondoso Deus, Pai de amor, Pai de bondade, Pai de infinita misericórdia, aqui estamos, Senhor, na oração da restauração. Eu sei, ó Pai, que Tu és poderoso, Tu és eterno, Tu és grande. Eu sei, ó Pai, que o Senhor não desampara aqueles que Te buscam. Eu sei, ó Pai, que o Senhor é o nosso socorro bem presente na hora da adversidade, na hora da tribulação, na hora da luta. Pai, visita agora esta casa, visita agora esta família. Visita agora, Senhor, esta pessoa que parou as suas atividades nesta manhã para orar juntamente comigo. Senhor, eu sei que tem muitas pessoas, ó Pai, que estão aflitas, que estão desiludidas, que estão desesperadas. Pessoas que estão, Senhor, atribuladas por causa da luta que eles estão enfrentando, por causa da prova pela qual elas estão passando. Meu Pai, eu sei que o Senhor não nos deixa cair. Eu sei que o Senhor, mesmo que caiamos, o Senhor é poderoso para nos reerguer, o Senhor é poderoso para nos levantar. Eu sei, ó Pai, que agora tem alguém dizendo: Senhor, tenha misericórdia de mim, tenha misericórdia da minha casa e da minha família. Pai, estenda a Tua mão para abençoar os milhares e milhares de ouvintes da Rádio Deus e Amor. Estenda a Tua mão, Senhor, para abençoar aqueles que nesta manhã estão necessitados da Tua bênção, da Tua graça, da unção do Teu Espírito. Ah, meu Deus, Tu és poderoso, Tu és soberano, Tu és eterno, Tu és maravilhoso. Tu, Senhor, é aquele que faz milagres quando nós cremos e quando nós acreditamos. Senhor, nesta manhã, venha operar grandemente nesta vida. Venha derramar, Senhor, o Teu Espírito Santo. Tua palavra diz, ó Pai, que quando nós acreditamos e confiamos, nós recebemos respostas e vitórias. Senhor, eu sei que tem alguém nesta manhã precisando de uma bênção espiritual, de uma bênção financeira. Tem alguém, ó Pai, precisando de uma bênção material, ó Pai. Alguém que está necessitado de algo que só o Senhor pode dar, que só o Senhor pode proporcionar, só o Senhor pode resolver este problema desesperador, este problema aflitivo, este problema complicado que esta pessoa está enfrentando. Meu Pai querido, meu Deus maravilhoso, Deus piedoso, Deus glorioso, glorioso, Deus forte. Ah, Senhor, Tu és o príncipe da paz. O Senhor trabalha para aquele que em Ti espera. Senhor, nesta manhã eu creio na Tua resposta. Eu creio no Teu poder. Eu creio na Tua graça. Eu creio que o Senhor não nos desampara. Eu creio que o Senhor não nos abandona. Eu creio que o Senhor é nossa fortaleza, nosso refúgio. O Senhor é aquele que cuida do Seu povo e da Sua igreja. Senhor, olha para este papai, olha para esta mamãe, olha, Senhor, para este jovem, olha, Senhor, para esta criança, olha, Senhor, para este adolescente que nesta manhã está acompanhando a programação da Rádio Deus e Amor e precisa da Tua misericórdia, precisa do Teu milagre, precisa, Senhor, da bênção para o lar e para a família. Senhor, meu Deus, Senhor, meu Pai, curai os enfermos nesta manhã, levantai os caídos, ó Deus. Quantas pessoas que estão caídas, quantas pessoas que estão fracas, quantas pessoas, Senhor, desiludidas, desanimadas. Senhor, restaura a vida do Teu servo, a vida da Tua serva. Senhor, meu Deus, eu peço paz ao coração aflito, eu peço paz ao coração angustiado. Senhor, visita agora esta mulher que está desesperada, visita, Senhor, este homem que já perdeu até mesmo a vontade de viver, porque o seu lar foi completamente destruído. Ah, meu Pai, ah, Senhor, eu sei que agora o Senhor já está entrando com providência. Senhor, quebra agora todas as cadeias, todos os grilhões, todas as amarras. Senhor, esta pessoa que está precisando de uma resposta, seja na área financeira, na área espiritual, na vida sentimental. Ah, meu Deus, o Senhor é poderoso para fazer infinitamente mais, além daquilo que pedimos ou pensamos. Meu Deus, estenda a Tua mão para curar, estenda a Tua mão para libertar. Estenda a Tua mão, Senhor, para levantar esta pessoa caída, esta pessoa fracassada, derrotada, esta pessoa angustiada. Deus, Tu és poderoso, Tu és soberano, Tu és eterno, Tu reinas sobre as nações, Pai. Quem não Te louvará, quem não glorificará o Teu nome, pois só Tu és santo. Senhor, meu Deus, eu Te peço uma bênção especial em favor de cada ouvinte da Rádio Deus e Amor, de cada internauta, de cada pessoa que precisa da Tua bênção, Pai, que eles possam recomeçar, que eles possam ter um encontro com o Senhor. Pai, eu oro por aqueles que estão afastados do Evangelho, eu oro por aqueles que estão desviados, fracassados, derrotados. Senhor, visita os Teus filhos, Pai, dá vitória, dá livramento, dá a bênção que este homem e esta mulher precisa. Senhor, meu Deus, eu Te apresento também, ó Pai, a vida financeira do Teu povo. Senhor, derrama sobre eles a bênção da prosperidade. E aqueles, ó Pai, que nesta manhã estão tristes, cansados, abatidos, desanimados, angustiados, que eles possam receber a Tua vitória. Fica conosco, continua com os ouvintes, em nome de Jesus. Amém e amém, Senhor Jesus.

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1: 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Muito bem, a irmã Débora Miranda está chegando aí, agora tem o projeto Eu e Mais Um. O tema de hoje é o crente e a impureza. Vamos acompanhar a palavra de Deus com a nossa querida irmã, a nossa vice-presidente Débora Miranda de Almeida.
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3: Estou chegando eu aqui outra vez com espaço Eu e Mais Um. Estamos falando esta semana, nestes dias, sobre a impureza que pode manchar o nosso coração e nos afastar de Deus. Eu comecei falando dos modelos de impureza, que a impureza é um obstáculo à santificação e também da intimidade com Deus. E começamos a falar como permanecer puro no meio de uma sociedade tão pecaminosa. Será que nós conseguimos fazer isso? Nós somos como o lírio. O lírio, ele é branquinho, ele é puro, e ele está ali no meio do pântano, da lama, e ele não se contamina. Você já notou isso? Então eu posso dizer que não é fácil permanecermos puros, mas é possível. Preste atenção, tenha sempre em mente as palavras do apóstolo Pedro. Sede sóbrios, vigiai, porque o diabo, vosso adversário, anda em derredor, bramando como leão, buscando a quem possa tragar. Ao qual, olha o que diz a palavra, resisti firmes na fé, sabendo que as mesmas aflições se cumprem entre vossos irmãos no mundo. 1 Pedro 5, versículos 8 e 9. Olha aí, está o segredo da vitória, resistir ao diabo e permanecer firme na fé. O apóstolo Paulo, ele adverte os crentes em Éfeso contra as ciladas do diabo. O diabo traz e procura fazermos cair em laços, em ciladas. Eu sei que não é fácil manter-se puro diante de tantas artimanhas de Satanás, em um mundo que, a Bíblia diz, jaz no maligno. Se nós estamos agora revestidos com a armadura de Deus e firme no combate, tendo os nossos lombos cingidos com a verdade, envergando a couraça da justiça, calçando os nossos pés na preparação do evangelho da paz, embraçando o escudo da fé, nós podemos apagar todos os dardos inflamados do maligno. Você está vendo que quando o Senhor Jesus pede-nos a santificação, Ele traz também armas. Ele nos ensina a usar estas armas. Nós não vamos ficar desprotegidos porque nós temos armas para vencer o diabo. Aqui em Efésios, nos versículos 17 e 18, enfatizam que nós devemos tomar, ou seja, usar o capacete, a certeza da salvação, e manejar a espada do Espírito, que é a palavra de Deus. Vejam que neste combate é indispensável oração. Aquele crente que ora bastante, ele vigia, ele persevera, este crente vai vencer o diabo. O apóstolo João, ele afirma que nós podemos vencer o mundo por meio da fé. Vejam, ouvintes, que desta forma nós podemos permanecer puro diante do pecado que tão de perto nos rodeia. Então, é importante crucificarmos a nossa carne. Gálatas 2:20 diz aqui, Paulo declarando que ele está crucificado com Cristo e vivendo pela fé, ou seja, ele está mortificando a sua carne, não deixando ela sobrepor-se ao Espírito. Quando ele fala estou crucificado com Cristo, não quer dizer que ele está pregado na cruz, não. É um sentido figurado do crente com Cristo, que deve ser um ato constante, você renunciando, você crucificando a sua carne no seu cotidiano. Isso significa renúncia completa à vontade própria, aos desejos impuros, aos prazeres da carne. E essa crucificação só é possível aos que vivem uma vida de plena comunhão com Deus, através da fé, da meditação na palavra, da oração e na constante vigilância espiritual. Então o crente está crucificado com as suas paixões, impurezas, e a sua vida está escondida com Cristo em Deus. Vejam que a santidade de Deus exige a crucificação completa das nossas paixões e desejos impuros. Encerramos mais um capítulo sobre o crente e a impureza. Fiquem na paz do Senhor e até a próxima oportunidade. Se despede Débora Miranda, na paz do Senhor.
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0: 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Mas receberão poder quando o Espírito Santo...

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0: Muito bem-vindes, aceite a paz do Senhor Jesus Cristo, aqui do seu irmão em Cristo, cooperador Josias. Deus abençoe, estamos neste dia maravilhoso que Deus preparou para nós, um ótimo dia para você também, ótimo dia para minha irmã, ótimo dia para meu irmão, ótimo dia para nós, que nós tenhamos paz, alegria, amor, compreensão e paciência também. Se você não tiver paciência, meu irmão, minha irmã, você não vence. Então, meu irmão, minha irmã que está sintonizado conosco, Deus abençoe a tua vida, Deus abençoe a vida, seu lar, tua família, em nome de Jesus. Você que está no sítio, na chácara, na fazenda, onde você estiver, a paz do seu Jesus. A sede mundial na Avenida do Estado, 4568, no bairro Liberdade, São Paulo, capital. Presidenta, nossa irmã Irene Miranda, Ribeirão Preto, está a cargo do servo de Deus, pastor Cláudio Santos. Endereço: Rua Saldanha Marinho, número 740, bem no centro da cidade de Ribeirão Preto. Localiza a Igreja Pentecostal Deus de Amor, Grande São Paulo, na Avenida do Estado, 4568, Liberdade, São Paulo. Estamos aí nessa manhã fria, ouvinte, manhã do dia 12. Não, também se reclamar, né? De moto, sim, de moto tá frio mesmo. Mas normalmente assim tá fresquinho. Porque nesta manhã de hoje não tá menos do que ontem, hein, gente? Porque ontem tava 14 graus, ontem, hoje tá 9 graus. Hoje tá 9 graus, tá marcando o vento, tá soprando 11 km por hora. E a umidade do ar tá menos hoje 10, hoje tá 72, viu? Ontem tava 82, hoje tá 72. E tá marcando neste momento, não, 9 graus, não, 9 graus tá bem de manhãzinha cedo, 9 graus tá na Alta Sorocabana de manhã. A Alta Sorocabana tava 9 graus aqui em Ribeirão Preto, agora tá marcando 13 graus. 13 graus, mas já é meio friozinho também, né? Tá meio friozinho também. 8 horas e 42 minutos. Não vou dirigir oração, vamos dirigir oração para nós estar na presença de Deus. Sim, ouvinte, vamos orar no início essa oração. Glorioso Deus e Pai, nós estamos aqui na presença do Senhor, perdoa os nossos pecados, perdoa as nossas faltas, nossas falhas diante de Ti. Senhor da Glória, abençoa essa programação de hoje, todas as programações aqui divulgadas durante aqui, tudo que nós estamos divulgando, abençoa os cultos marcados de manhã, no horário do meio-dia, no horário da tarde, no horário da noite. Dá vitória, Senhor, aos teus servos que vão estar trazendo a tua palavra, em nome de Jesus, tirando todos os impedimentos, Senhor, guardando a entrada e a saída, Senhor, dessa congregação. Livra do homem mau, do homem violento, Senhor, do homem sanguinário, livra de roubo, de assalto, de golpe, livra de tudo quanto que não presta, Senhor. Livra de toda seta do além, todas setas maldita e diabólica. Livra, meu Deus, de tudo quanto que não presta. O sangue de Jesus tem poder. Onde nós estivermos, onde os teus servos estiver, que a paz do Senhor esteja com eles, que a alegria do teu Espírito Santo esteja com eles, quebrando todas as barreiras, rompendo todas as barreiras, porque eu creio na vitória, porque eu creio na bênção, porque eu creio no milagre, eu creio, aleluia, eu creio, Senhor, nos dê a direção do Espírito Santo, aqui na comunicação, dê a direção do Espírito da Verdade, em nome de Jesus Cristo, guarda também meu lar, a minha família, a minha casa, guarda, Senhor, proteja cada um, guarda a entrada e a saída de cada um também no trabalho, em nome de Jesus, dai a vitória àqueles que estão neste momento, Senhor, no hospital, que estão neste momento dentro de um presídio, aqueles que estão neste momento na sala de cirurgia, aqueles que estão neste momento até mesmo sofreu um AVC, sofreu um infarto, aquele meu pai que até mesmo teve que amputar um pedaço do seu corpo, ou uma perna, um braço, ou aqueles que estão
1: cadeirante, aquele que não tem movimento no corpo mais. Ah, Senhor da glória, visita, Senhor, a cada um agora. Aquele que está perdendo a visão divina, diabetes. Oh, meu Deus, oh, meu Pai, em nome de Jesus Cristo, eu coloco essas vidas nas tuas mãos. Eu coloco cada um nas tuas mãos, em nome de Jesus Cristo. Aqui em Ribeirão, Senhor, dá a direção do Espírito Santo ao teu servo, pastor Cláudio Santos, demais pastores, a diretoria da Igreja Deus de Amor, a presidenta, nossa irmã Irene Miranda. Dá vitória, Senhor, dá vitória. Nos encubra com teu sangue, desde a cabeça às plantas dos pés. Dê força para nós vencer. Dê força para a tua igreja vencer. Dê força para a minha vida, Senhor, a minha vida andando espiritual vencer. Dá força para o Fábio, operador de som. Dá força, Senhor da glória, para a nossa família. Em nome de Jesus, eu coloco essa oração na mão do Pai, do Filho e do Espírito Santo da verdade. Amém? Amém, Jesus. Graças a Deus. Seguimos aí, ouvinte, está aí a oração, crê no poder de Deus e a vitória será certa na sua vida, em nome de Jesus Cristo. Seguimos aí essa programação, ouvinte, sequência também, pastor Cláudio Santos falando junto comigo aqui sobre a quarta-feira. Quarta-feira amanhã, hein, de vitória, hein, pastor? Amanhã, dia 13. Seguimos aí, 8 horas e 46 minutos. Neri Santo, ele canta o choro do crente. 8 horas com mais 46 minutos.

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0: O programa Voz da Libertação, ouvintes, chegando até o acesso do seu aparelho receptor, do seu smartphone, aonde quer que você esteja acompanhando a programação, a Voz da Libertação. E nós somos a Igreja Pentecostal Deus e Amor, e eu quero, neste momento, convidar você e sua família para nesta quarta-feira. Atenção, Ribeirão Preto, porque quarta-feira está chegando. Quarta-feira, dia 13 de maio de 2026. Isto mesmo, nesta quarta-feira, dia 13 de maio, nós estaremos prosseguindo a campanha O Milagre Não Cessou. E essa campanha, ela está praticamente findando. Nós estamos ainda aí durante esse mês de maio e também no início ali do mês de junho, nós vamos estar nesta campanha. Então aproveite, você que não veio ainda, ou você que está fazendo esta campanha, para você receber as bênçãos de Deus, aquilo que Deus tem para fazer na sua vida e também na sua família. A Igreja Pentecostal Deus e Amor aqui, estadual de Ribeirão Preto, está localizada na rua Saldanha Marinho, 740, no centro da cidade de Ribeirão Preto. E nesta quarta-feira, o milagre não cessou.
1: Jesus Cristo é o mesmo, o milagre não cessou.
0: No horário das 9 horas da manhã, meio-dia, 2 da tarde e às 7 horas da noite. Atenção, Ribeirão Preto, porque no horário das 7 horas da noite, pastor Emanuel Careno pregando a palavra de Deus. Às 2 horas da tarde, pastor Josimar Lima. Ao meio-dia, a presença do cooperador Josias. E às 9 horas da manhã, este que vos fala, pastor Cláudio Santos, estarei no altar pregando a palavra de Deus. Você pode escolher um desses horários e vindo aqui na Igreja Deus e Amor, você é impactado por Deus e você recebe as bênçãos do Senhor. 9 da manhã, meio-dia, 2 da tarde e às 7 horas da noite. Este que vos fala, pastor Cláudio Santos, eu vou estar com vocês no horário das 9 horas da manhã. Ao meio-dia, cooperador Josias. Às 2 horas da tarde, pastor Josimar Lima. E no horário das 19 horas, a presença do pastor Emanuel Careno, ele que vai pregar a palavra de Deus.

0: Não importa o seu problema, não importa a sua dor, a sua dificuldade, o que você esteja sofrendo, o que você esteja passando, Jesus, Ele quer abençoar a sua vida, Ele quer abençoar a sua família. Você comparecendo na Igreja Pentecostal Deus e Amor, você verá o grande milagre de Deus na sua vida. Olha, ouvintes, vamos acompanhar o que acontece. Nós vamos ouvir dois grandes milagres, dois grandes testemunhos relatados. O primeiro, nós vamos ouvir o nosso irmão José, ele que foi curado, ele estava com seu ouvido tampado, isso é exatamente isso. Ele não conseguia ouvir direito, sentia seus ouvidos tampados, e ele foi curado por Jesus aqui na Igreja Deus de Amor. E a nossa irmã Edna, que foi curada nas dores, ela tinha dores nos tornozelos, e ela foi curada também pelo poder de Deus. Acompanhe para você ver como Deus opera quando a igreja ora, o céu se abre e Deus manifesta a sua presença.
1: Seu ouvido tampado, e Jesus, ele vai te curar. Cadê essa pessoa? Tampado, mas Jesus vai curar, é o Senhor. Qual o nome do meu irmão? Seu nome?
2: José.
1: Ô, irmão José, o senhor sente isso, é?
2: É assim, isso aqui, esse ouvido
1: tampado, o senhor consegue ouvir bem pouquinho?
2: Bem pouco.
1: Bem pouquinho mesmo?
2: Bem pouco. E esse aqui também, tá querendo, né?
1: O senhor crê que Jesus abre aí?
2: Eu creio.
1: Olha a fé do meu irmão José. O irmão José crê que vai abrir o ouvido dele agora, vai ouvir normal. Alácio Yandarabacai. Levanta a mão para cá, Ribeirão Preto. Em nome de Jesus, você vai ser contagiado por Deus. Em nome de Jesus. Repreenda, Jesus, todo este mal na Candarabai. Receba o milagre de Jesus. Receba o milagre. Jesus, cura o meu irmão agora. Saia! Todo este mal, receba o milagre. Meu Deus do céu, olha o fogo do céu aqui, igreja. Olha o fogo do céu, olha o fogo do céu. Quem crê que o irmão José está curado da glória? Oh, aleluia, irmão José. Oh, glória, está descendo o poder de Deus, hein, irmão?
2: É verdade.
1: Cadê o problema, irmão? Faz o, meu irmão, faz o teste aí. O senhor fez? Hã?
2: Não tem problema nenhum.
1: Sumiu.
2: Jesus já me curou, em nome...
1: Já abriu o ouvido tudo?
2: Já abriu tudo.
1: Meu Deus, Jesus cura! Jesus curou o irmão José, que agora o ouvido dele está aberto! Meu Deus do céu, igreja! Que fé maravilhosa do povo de Deus, hein? É, irmãos, Ribeirão Preto, a fé é diferenciada dessa região aqui, né, pastor? Em nome de Jesus... Quanto tempo o senhor sofria com isso?
2: Deus, já faz um tempinho, eu tenho colocado uns remédios, abre um pouco, depois com o tempo vai tampando novamente, né?
1: E agora abriu tudo.
2: Agora abriu tudo, em nome de Jesus.
1: Está ouvindo normalmente.
2: Normalmente agora, agora está muito bom, em nome de Jesus.
1: Aleluia, audição aberta, Jesus curou. O senhor mora onde aqui, irmão?
2: Eu moro na Vila Virgínia.
1: Vila Virgínia, Deus te abençoe. Dá glória a Deus, Ribeirão Preto. Dá glória a Deus, povo de Deus. Jesus faz milagre, faz bênção. Tem uma pessoa aqui em nosso meio que o Espírito Santo está revelando. O Espírito de Deus revela. Tem uma pessoa aqui em nosso meio, me diz o Senhor Jesus, que você estava hoje com uma dor muito forte, me diz o Espírito de Deus, no seu tornozelo. Presta atenção, Deus lhe mostrava o nervo ali no seu tornozelo inflamado. Jesus está curando. Vem aqui, irmã, vem aqui, vem aqui. Cadê o glória a Deus de Ribeirão Preto? Aleluia! Jesus está trabalhando aqui. Quem acredita da glória a Deus? Cadê a irmã? Vem aqui, irmã, vem cá. Vem aqui um pouquinho. Aleluia! Qual o seu nome, irmã?
3: Edna.
1: Ô, irmã Edna, o que aconteceu? Dá um espacinho aqui, irmã, por favor. Vem aqui, irmã. A irmã sentia essa dor?
3: Sim, irmão. Hoje de manhã, olha que eu levantei, eu não sentia mais minhas pernas. Aí meu tornozelo está tudo inflamado mesmo, está constatado pelos médicos, eu tenho exame, eu tenho fibromialgia. Então, meus nervos estão tudo inflamados. Aí eu levantei, não senti minhas pernas, voltei e deitei. Falei, não estou legal, vou deitar um pouquinho aqui. Aí foi melhorando. Aí eu clamei o sangue de Jesus, falei, hoje eu vou na igreja, porque hoje o Senhor vai me revelar.
1: E a dor foi embora?
3: Na hora, irmão, na hora, eu creio que em nome de Jesus, eu nunca mais vou sentir isso, porque Deus me curou naquela hora ali.
1: Meu Deus, irmã Edna, bate o pé no chão, que a irmã sentia dor. Olha ela batendo o pé no chão. Sumiu!
3: Sumiu na hora.
1: Quem te curou, irmã?
3: Jesus.
1: A senhora mora em Ribeirão Preto aqui?
3: Moro em Ribeirão.
1: Deus te abençoe, olha aí, cadê o glória a Deus de Ribeirão Preto? Jesus faz milagre, dá glória a Deus. Meu Deus do céu, se você ficar atento, você vai ver o milagre de Deus na tua vida também.

Aí está, ouvintes, o que acontece quando a igreja ora, hein? Meu Deus do céu, milagres como esses extraordinários estarão acontecendo na sua vida nesta quarta-feira, dia 13 de maio. Exatamente isso, quarta-feira, 13 de maio, é a quarta-feira do milagre, da bênção de Deus, do livramento. E você é o nosso convidado especial para estar participando aqui na Igreja Pentecostal Deus e Amor, Rua Saldanha Marinho, número 740, no centro da cidade de Ribeirão Preto. É a grande campanha O Milagre Não Cessou. Eu quero lembrar a você que ainda não fez o seu propósito, Deus do Impossível, não pegou o seu formulário. Você pode pegar o seu formulário aqui nesta quarta-feira, você pode entregar também o seu formulário nesta quarta-feira e nós vamos estar orando em seu favor. Nós fazemos aquela poderosa oração em favor dos formulários que são preenchidos com o nome do seu pedido de oração. Nós oramos também pelos dizimistas, oramos pelos propósitos e Deus tem abençoado através da fé e através da oração. Por isso, ouvintes, eu quero te convidar para nesta quarta-feira, dia 13 de maio, no horário das 9 horas da manhã, meio-dia, 2 da tarde e no horário das 7 horas da noite. Não fique em casa, venham participar desta grande campanha O Milagre Não Cessou, aqui na Igreja Pentecostal Deus é Amor. Eu

Lembrando a você, ouvintes, que este culto desta quarta-feira em quatro grandes horários, às 9 horas da manhã, este que vos fala, pastor Cláudio Santos, vou estar orando por você. Quero colocar as mãos sobre a sua cabeça, ungir você, quero orar pela sua vida, interceder pelos seus pedidos de orações. E também ao meio-dia, nosso irmão cooperador Josias, aquele culto bem objetivo no horário do almoço, mas é um culto importante também que você vem e recebe a bênção de Deus. Às 2 horas da tarde, pastor Josimar Lima, da cidade de Luiz Antônio, este homem de Deus, usadíssimos na mão do Senhor, ele vai estar aqui pregando a palavra de Deus. E às 19 horas também, o pastor Emanuel Carino vai pregar e orar por todos nós. Eu convido você, a sua casa e a sua família, para você ser participante das bênçãos de Deus.

Agora são 9 horas em Ribeirão Preto e 3 minutos, nós vamos identificação nas emissoras, nós volta daqui a pouquinho, viu, ouvintes, não saia daí, nós volta já já, ouvintes que estão sintonizados no programa Manhã com Deus.

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3: Os pescadores artesanais da região norte do país podem ganhar subsídio na gasolina utilizada para abastecer as embarcações. É o que prevê um projeto de lei do senador Sérgio Petecão, do PSD do Acre, aprovado pela Comissão de Infraestrutura. Segundo a proposta, o valor do incentivo à gasolina deverá corresponder à diferença do que é pago por esse tipo de combustível por embarcações brasileiras e estrangeiras. O objetivo é ampliar a abrangência da atual subvenção já concedida ao óleo diesel de barcos pesqueiros e assim aumentar a competitividade do setor. Como destacou o relator do projeto, senador Jaime Bagatoli, do PL de Rondônia.
4: Esta medida permite que esses pescadores artesanais finalmente se beneficiem de um suporte que já existe para outros setores, garantindo a viabilidade econômica de uma atividade que é o pilar do sustento de milhares de famílias amazônicas. A redução dos custos operacionais não apenas fortalece a economia regional, mas também otimiza toda a nossa infraestrutura logística de abastecimento.
3: O projeto ainda será analisado pela Comissão de Assuntos Econômicos. Da Rádio Senado, Patrícia Oliveira.
5: De acordo com a pesquisa Panorama do Consumo de Livros da Câmara Brasileira do Livro, em parceria com a Nielsen Book Data, 18% dos brasileiros e brasileiras acima de 18 anos compraram ao menos um livro, impresso ou digital, em 2025. O número representa um aumento de 2 pontos percentuais em relação ao ano anterior, um acréscimo de 3 milhões de consumidores. A pesquisa mostra que as mulheres representam 61% do mercado consumidor de livros e que as mulheres negras de classe C são o grupo mais significativo numericamente nesse universo. O Senado vem somando esforços para promover o livro e a leitura no Brasil. A presidente da Comissão de Educação, senadora Tereza Leitão, do PT de Pernambuco, relatou uma série de propostas nesse sentido, como a que determinou as obrigações de cada ente federativo com a manutenção das bibliotecas públicas. Para ela, os brasileiros e brasileiras precisam ler mais.
6: As estatísticas mostram o baixo índice de leitura de livros pelos brasileiros. O Programa Internacional de Avaliação de Estudantes, PISA, revelou em avaliação de 2018 que estudantes brasileiros de 15 anos alcançaram uma média de proficiência de leitura significativamente abaixo da média dos estudantes de outros países pesquisados.
5: Tereza também foi relatora do projeto da Lei do Preço de Capa, ou Lei Cortês, que cria um limite para os descontos que podem ser dados aos livros a partir do preço definido pelas editoras e protege o mercado editorial brasileiro da concorrência com as empresas multinacionais. A Rádio Senado conversou com a presidente da CBL, Sevane Matos. Ela disse que a CBL vê com bons olhos o avanço dos projetos do livro e da leitura no Congresso. Para a instituição, O livro precisa estar no centro das políticas públicas.
7: Criar um ambiente em que o livro e a leitura sejam tratados com o devido valor produz uma sociedade mais justa e preparada.
5: A senadora Tereza Leitão concorda.
6: A emocionante aventura da descoberta do mundo, que é também de modo crucial a descoberta das outras pessoas do mundo, ganha amplitude e densidade quando temos livros como aliados.
5: O projeto que trata da manutenção dos acervos das bibliotecas ainda precisa ser analisado pela Comissão de Assuntos Econômicos. Já o que cria a Lei do Preço de Capa foi aprovado pela Comissão de Educação em outubro de 2024 e aguarda votação pela Câmara dos Deputados. Da Rádio Senado, Raíssa Abreu.
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Muito bem, ouvintes, seguimos aí a programação nesta manhã com Deus. Nós já vamos direto com o servo de Deus, já novamente, sobre Mulheres de Fé, que vai acontecer agora, dia 16, pastor Cláudio, junto com a nossa irmã, também a sua esposa. Nós vamos junto, a partir de agora, prosseguindo esta programação Manhã com Deus. 9:15, vamos seguindo. Você que acompanha essa programação da nossa Igreja Pentecostal Deus de Amor.

0: É o programa Voz da Libertação, ouvintes, vamos seguindo com vocês nesta programação toda especial. Já está chegando, ouvintes, dia 16 de maio. Dia 16 de maio já está chegando e nós estamos numa expectativa muito grande, porque nós estamos já na organização e também nos preparativos finais, porque nesse dia acontece aqui na Estadual de Ribeirão Preto o encontro Mulheres de Fé e Homens de Fé. Você é o nosso convidado, a minha irmã é a nossa convidada para estar conosco e receber a bênção de Deus. E neste momento vamos falar um pouco sobre este grande evento. Eu quero convidar os irmãos e as irmãs, porque será um evento em conjunto. Tanto nós teremos o encontro Mulheres de Fé, Florescendo no Reino, quanto nós teremos também o encontro de Homens de Fé, chamados para um propósito. As nossas irmãs estarão aqui na sede estadual, na Rua Saldanha Marinho, 740. E nós, homens, nós estaremos na Vila Tibérios, na Rua Doutor Loyola, 759, ali no templo do Salão da Igreja Pentecostal Deus é Amor, onde nós vamos estar falando acerca de chamados para um propósito. Está aqui comigo a minha esposa, nossa irmã Elaine, ela vai também falar um pouquinho sobre esse grande evento, porque sabemos que dia 16 está chegando e temos aí um horário às 18 horas, onde vai começar este evento especial. Elaine, que alegria poder saber que já está chegando este grande dia, este evento especial comemorativo, o dia onde qual nós estaremos realizando o encontro Mulheres e Homens de Fé.
1: Estamos muito felizes porque está chegando esta data, né? Estamos em grande expectativa, em oração, propósito com o Senhor, para que o Senhor venha abençoar ainda mais todas as mulheres que vão estar aqui conosco, e todas são muito bem-vindas para participar conosco, porque o nosso prazer, a nossa alegria é receber todas as mulheres de Deus. Olha, ouvintes, olha você, mulher que me ouve neste momento, você não pode perder, porque nós estaremos aqui com um cronograma, né, extenso, abençoado, programado, orado, para que o Senhor venha edificar a sua vida, a nossa vida. Então, olha, não fique de fora, lembrando a todos vocês, a vocês mulheres de Deus, que as 200 mulheres que chegar antes das 18 horas serão presenteadas.
0: Isso aí, olha aí que privilégio, hein? As nossas irmãs, as 200 irmãs que chegarem primeiro aqui, quando começa às 18, o encontro começa às 18 horas, e as 200 primeiras mulheres que chegarem irão receber aí uma lembrança diferenciada e você será privilegiada também na recepção. Enfim, olha, caravanas estão preparadas, vans, ônibus, carros próprios, pessoas que virão de toda parte, até de aplicativo virão estar aqui conosco nesse dia. As nossas irmãs podem vir, está sendo feito aqui tudo preparado para você, mulher de fé. E lembrando que você estará aqui sendo acompanhada pela nossa irmã Elaine Marques, ela que vai estar dando uma palestra, e também a nossa irmã Célia Rodrigues, vindo da cidade ali da Flórida, Estados Unidos.
1: E vai ser uma alegria recebê-las, né? Então nós estamos aí crendo que será um dia marcante, você não pode ficar de fora, porque realmente essa palestra vai ser muito importante para todas nós estarmos aí conectadas e aprendendo um pouco mais. A nossa irmã Elaine Marques, ela é terapeuta e também psicanalista, e ela vai estar falando um pouco mais sobre nós termos aí esse equilíbrio emocional, aprendendo um pouco mais, né, sobre a inteligência emocional. Então você não pode ficar de fora, e nós vamos aí com a confirmação da serva do Senhor.
2: Mulheres que lutam e não perdem a beleza. Atenção, mulheres de Ribeirão Preto e região. No dia 16 de maio, nós temos um encontro especial marcado. E juntas iremos desfrutar palestra especial com o tema inteligência emocional. Nós vamos aprender como usar a palavra de Deus junto com a inteligência em favor do reino. E você não pode faltar. Participe conosco. Vem!
0: A Aí está a confirmação da nossa irmã Elaine Marques, vindo da cidade de Uberaba, Minas Gerais. Juntamente com ela, o nosso querido pastor Rodrigo, ele que vai estar no encontro de homens de fé, juntamente comigo e também toda a equipe de homens de fé na Igreja Deus e Amor, ali na Vila Tibérios, na Rua Loyola, número 759. Então a nossa irmã Elaine Marques vai estar conosco, que vai ser extraordinário, uma festa maravilhosa. E também a pregadora que virá dos Estados Unidos, Elaine.
1: Isso, realmente, a nossa irmã Célia Rodrigues, ali da Flórida, nos Estados Unidos, vai estar aqui conosco. Estive falando com ela e ela está em oração, em propósito com o Senhor, e temos a certeza que será algo maravilhoso. Deus vai estar falando ao nosso coração com esse tema tão lindo, Florescendo no Reino, baseado na palavra de Deus em Oséias, no capítulo 14, no versículo 5 ao 7. É uma palavra tremenda. E nós vamos aí com a confirmação da serva do Senhor.
3: A paz do Senhor Jesus, aqui quem vos cumprimenta é a irmã Célia Rodrigues, da Flórida dos Estados Unidos. Estou passando aqui para confirmar a minha presença no dia 16 de maio, encontro de mulheres de fé de Ribeirão Preto. Muito obrigada, que Deus abençoe a todas. Creio eu, em nome de Jesus, que será um dia marcante nas nossas vidas. A presença do Pai, do Filho e do Espírito Santo de Deus é algo maravilhoso. Que Deus abençoe a todos, em nome de Jesus Cristo.
0: E está, ouvintes, a confirmação da nossa irmã Célia Rodrigues, diretamente da cidade da Flórida, né? Estado da Flórida, Estados Unidos, onde ela vai estar aqui pregando a palavra de Deus. Ela já está na expectativa também, numa alegria muito grande, para nesse dia 16 de maio, às 18 horas, será um sábado e será um dia todo especial. Chegue cedo, olha, mulheres de fé, mulheres de Deus, não importa a sua denominação, não importa a sua faixa etária, não importa da onde você virá. O importante é você participar nesse dia, porque vai ser algo extraordinário. Também os homens de fé também, será muito importante. Porém, nós vamos estar em outro local. Aqui na sede estadual será um local somente para as nossas irmãs, somente para as mulheres. E nós vamos para a outro local, que é na rua Doutor Loyola, número 759, lá na Vila Tibério, onde nós vamos estar lá reunidos no nosso encontro de homens de fé. E aí está então essa grande confirmação da nossa irmã Célia. Elaine, eu tenho a certeza que Deus vai abençoar, porque esse dia está chegando, né? O endereço é muito fácil aqui da nossa sede estadual.
1: É, Rua Saldanha Marinho, 740, aqui no centro de Ribeirão Preto. Então, não fique de fora na nossa estadual de Ribeirão e teremos o imenso prazer de receber todas vocês. E olha, não venha sozinha, mulher de Deus, mulher de fé, traga uma convidada toda especial, porque vai ter aquele momento de uma oração, vai ter um momento de louvor e todas nós vamos estar numa só voz, adorando o nome do Senhor com aquele coral maravilhoso e com certeza na decorrência deste evento, Deus vai estar tocando no profundo do seu coração. Eu tenho certeza que esse é um convite todo especial de Deus para a sua vida. Traga uma convidada toda especial e tenho certeza que Deus vai se alegrar muito e vai te abençoar.
0: Então tá aí, ouvintes, que Deus te abençoe, aguardamos todos vocês, já anotem, deixe anotado, já deixe marcado em sua agenda, em seu bloco de nota, para que você não se esqueça, tá certo, ouvintes? Então tá aí esse importante comunicado da obra de Deus, aguardamos a todos vocês. Dentro de instante nós voltaremos a falar mais deste evento, porque realmente estamos com o nosso coração aberto, este evento é uma grande escala estadual, Passos, Araraquara, também nossos irmãos de Luiz Antônio, nossos irmãos virão de Minas Gerais, São Sebastião do Paraíso, nossos irmãos que virão de Serrana, povo de Deus que virão de toda parte, Mococa, Varja Grande, estarão aqui para adorar e bendizer o nome do Senhor e o povão de Deus aqui das cidades adjacentes de Ribeirão Preto. Que Deus abençoe a todos vocês.

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1: Seu nome, irmã?
2: Maria Aparecida Ferreira.
1: Qual foi a bênção, irmã Maria?
2: A bênção que eu recebi, irmão, fazia 20 anos que meu marido tinha falecido. Eu estava esperando a indenização dele. Aí não demorava. Um dia, meu irmão, eu estava com um advogado. E quem trabalhava com ele, estava com o outro. Aí eu sonhei assim que todo mundo tinha recebido o dinheiro, onde meu marido estava trabalhando. Só eu que não, só que eu não estava no meio daquelas pessoas. Aí Deus foi tão grande que eu fui correndo lá nesse advogado, nessa pessoa. Ele falou assim: agora não dá mais tempo de pôr você no meio. Não, eu não ia receber nada.
1: A oportunidade era perdida, só não ia receber nada.
2: Não, não ia receber nada. Aí ele falou assim: ó, te pôr no meio. Aonde que ele pôs, meus irmãos? E faz 3 meses que eu peguei o dinheiro do meu marido, senão eu não ia pegar.
1: Olha como Deus agiu na vida da irmã. Quem está entendendo da glória a Deus? Irmãos, olha só, Deus, ele não é contra, ele não vai contra a lei do que está, mas Deus, ele usa, ele abre uma situação, ele faz algo para favorecer os seus. E a irmã foi incluída no lugar onde ela não estava incluída, e Jesus abençoou ela. Está feliz, irmã?
2: Graças a Deus.
1: Já recebeu a indenização lá, está abençoada. A senhora mora onde aqui?
2: Em Brodowski.
1: Em Brodowski, olha o povo de Brodowski abençoado. Bate palma e dá glória a Deus. Tem uma pessoa aqui em nosso meio que o Espírito Santo está revelando. Espírito de Deus revela. Tem uma pessoa aqui em nosso meio, me diz o Senhor Jesus, que você estava hoje com uma dor muito forte, me diz o Espírito de Deus, no seu tornozelo. Presta atenção, Deus lhe mostrava o nervo ali no seu tornozelo inflamado. Jesus está curando. Vem aqui, irmã, vem aqui, vem aqui. Cadê o glória a Deus de Ribeirão Preto? Aleluia! Jesus está trabalhando aqui. Quem acredita da glória a Deus? Cadê a irmã? Vem aqui, irmã, vem cá. Vem aqui um pouquinho. Aleluia! Qual o seu nome, irmã?
3: Edna.
1: Ô, irmã Edna, o que aconteceu? Dá um espacinho aqui, irmã, por favor. Vem aqui, irmã. A irmã sentia essa dor?
3: Sim, irmão. Hoje de manhã, olha que eu levantei, eu não sentia mais minhas pernas. Aí meu tornozelo está tudo inflamado mesmo, está constatado pelos médicos, eu tenho exame, eu tenho fibromialgia, então meus nervos estão tudo inflamados. Aí eu levantei, não senti minhas pernas, voltei e deitei. Falei, não estou legal, vou deitar um pouquinho aqui. Aí foi melhorando. Aí eu clamei o sangue de Jesus, falei, hoje eu vou na igreja, porque hoje o Senhor vai me revelar.
1: E a dor foi embora.
3: Na hora, irmão, na hora. Eu creio que em nome de Jesus, eu nunca mais vou sentir isso, porque Deus me curou naquela hora ali.
1: Meu Deus, irmã Edna, bate o pé no chão, que a irmã sentia a dor. Olha ela batendo o pé no chão. Sumiu.
3: Sumiu na hora.
1: Quem te curou, irmã?
3: Jesus.
1: Você mora em Ribeirão Preto aqui?
3: Moro em Ribeirão.
1: Deus te abençoe, olha aí, cadê o glória a Deus de Ribeirão Preto? Jesus faz milagre, dá glória a Deus. Meu Deus do céu, se você ficar atento, você vai ver o milagre de Deus na tua vida também.

Muito bem, amados ouvintes, está aí, vocês ouvem o programa da Igreja Pentecostal Deus de Amor, programação esta que é levada ao ar 24 horas, e vários testemunhos, um diferente do outro, testemunhos lindos, lindos, lindos, graças a Deus, que Deus tem operado grandes maravilhas na Igreja Pentecostal Deus de Amor. Meu irmão, minha irmã, você também é o nosso convidado especial para estar uma das concentrações na Igreja Deus de Amor. Todos os dias tem culto, 9 da manhã, meio-dia, 14 horas, às 19 horas, de segunda a sexta-feira. Aos sábados tem culto pela manhã, um ciclo de oração, e pela noite também os culto de orações e também grandes concentrações, eventos maravilhosos de Santa Ceia, eventos também com fraternização, e também lembrando aos domingos também, aos domingos, o culto da família, também 9 da manhã, às 14, às 19 horas. Segue diariamente as concentrações com essas bênçãos de Deus na Igreja Pentecostal Deus de Amor. Vem para cá você também, Rua Saldanha Marinho, número 740.

0: estão tudo vivo aí. Já casado, tem filho. É, testemunhando. Eu moro em Cutia Calcaia do Alto.
1: Tem uma pessoa aqui, me diz o Espírito Santo. Você sente como se fosse uma faca bem pontuda assim entrando no peito. E Jesus quer te dar o livramento. Cadê essa pessoa revelada pelo Espírito Santo? Aqui tem essa pessoa que você sente essa faca que vai entrando assim, ó. Parece que você sente mal, mas Jesus quer te livrar. Cadê você? Eu vou orar. Grande é o milagre também. Cadê a pessoa revelada por Deus? Aqui, ó. Acontece. Deus vai fazer um milagre. Mas a pessoa revelada não levantou a mão ainda. Eu vou orar. Que a bênção de Deus. Vem aqui, a senhora. Vem aqui. Diga glória a Deus, igreja. Diga, vem cá. Olha aqui para minha irmã. Qual o seu nome, irmã?
2: Érica.
1: Irmã Érica, a irmã sente isso aqui na região do coração, terrível?
2: Sinto.
1: Te sufoca?
2: Sim.
1: Fecha os olhos. Vamos orar pela irmã Érica? Levanta a mão para cá, igreja. Fecha os olhos. Jesus, põe tuas mãos na vida da irmã Érica. Este mal que tem perseguido ela, Senhor. Este mal que tem lutado contra ela. Saia em nome de Jesus Cristo. Eu repreendo agora. Jesus, dá saúde para ela. Coloca tuas mãos agora, Deus. Em nome de Jesus. Amém. Aquela criança lá é sua? Hã?
2: É minha.
1: Como é que chama aquela criança?
2: Maria Vitória.
1: E a irmã tem preocupado com isso, né, irmã?
2: Sim.
1: Por que a irmã está chorando? Porque Jesus está tocando, né, irmã?
2: Sim.
1: Jesus está te dando vida, irmã. Sabia? Jesus está te dando vida para você viver. Eu quero que você respire fundo. Respira fundo. Procure. Porque quando respira, né, você faz força. Procure o mal que a irmã estava sentindo. A irmã procurou?
2: Procurei. Não tem mais nada.
1: Jesus curou a irmã?
2: Curou.
1: Curou, igreja. Olha aí, igreja. Jesus curou a minha irmã Érica. Porque ela vai cuidar da sua criança, Maria Vitória. Quem acredita, dá glória a Deus. Confia, viu, minha irmã, no poder de Deus. Deus tem obra na sua vida. O inimigo lutou, lutou, mas a vitória é sua em nome de Jesus. A senhora mora aqui em Ribeirão Preto?
2: De Cravinhos.
1: A irmã veio de Cravinhos. Povo de muita fé lá em Cravinhos, não é, irmã?
2: Sim.
1: Deus te abençoe, irmã Érica. Grande é a sua fé. Valeu a pena vir aqui. Valeu a pena receber a oração da igreja. Bate palma e dá glória a Deus.

Seguimos, ouvintes, esta programação maravilhosa, onde você estiver, você também é o nosso convidado especial para estar presente em uma das concentrações da Igreja de Oxemburgo. Onde você estiver, você que ouve também todas as manhãs com Deus, você que ouve diariamente o programa A Voz da Libertação, que Deus abençoe a tua vida, Deus abençoe o teu lar, a tua família, Deus abençoe a tua casa, onde quer que vocês estejam, que Deus abençoe, meu irmão. Fique ligado com essa programação, afinal, nós somos da mesma família, meu irmão. Então, onde você estiver, meu irmão, estiver, você é o nosso convidado especial para estar uma das concentrações da Igreja Pentecostal Deus de Amor. De repente, na sua cidade também tem uma Igreja Deus de Amor e você não pode perder de ir, de estar conosco aí na sua cidade. Você lembra, meu irmão, minha irmã, quando você aceitou Jesus, onde você está ouvindo nós, na região? Você lembra do batismo, onde você se batizou, onde o local de batismo? Você lembra? A senhora lembra? Então, você, meu irmão, minha irmã, sua vida mudou, sua vida aí. Eu, quem sabe, meu irmão, minha irmã voltou atrás. Ei, minha irmã, e meu irmão, como é que o senhor está na presença de Deus, hein? Vocês estão convidados para estar cultuando conosco na Igreja Pentecostal Deus de Amor. Procure na sua cidade aí, vão cultuar, hein? Aproveita a oportunidade que Deus está te dando na tua vida, em nome de Jesus. Convida sua família aí, venha participar, convide aí um filho, uma filha, esposa, esposa, e vem junto, hein? Vem junto, que Deus tenha vitória, tem surpresa excelente na tua vida.

tanto na sede estadual de Ribeirão Preto, tanto também na sede mundial, tanto também na sua cidade, onde quer que vocês ouvem aí, cidade grande, cidade pequena, capital, em todo o território, todo o nosso Brasil. Então você não pode perder aí as bênçãos de Deus também na Igreja Pentecostal Deus de Amor. Se você aí já louva o Senhor, continue louvando. Se você prega a palavra do Senhor, você tem esse talento brilhante, maravilhoso, continue aí na presença de Deus. Ele quer ouvir te dar a grande vitória e você aí não pode perder as bênçãos de Deus na Igreja Pentecostal Deus de Amor. Com certeza ele tem vitórias, ele tem bênção para você, meu irmão. Para você, minha irmã, vem e receba também a vitória de Deus. Tenho certeza absoluta que Jesus tem surpresa na tua vida. Vem para cá, você também recebam a bênção de Deus. Igreja Pentecostal, Deus de Amor, muito mais que uma família. Tá, os pastores, os obreiros, as obreiras, a escala de obreiros de pregações. Você não pode perder, meu irmão, a bênção de Deus na Igreja Pentecostal, Deus de Amor. Região, você procura aí a região de Ribeirão Preto, você procure também a Igreja Pentecostal Deus de Amor da sua cidade. Com toda certeza tem culto aí, ou de manhã, ou à tarde, ou à noite. A sede estadual tem culto 9 da manhã, meio-dia, 14 horas, às 19 horas. Venha ouvinte também e receba também as bênçãos de Deus. Vou deixar o endereço da sede estadual de Ribeirão Preto, Rua Saldanha Marinho, número 740, bem no centro da cidade de Ribeirão Preto, duas quadras, ouvinte especial, também duas quadras da terminal rodoviário, perto também do terminal também urbano. A Igreja Pentecostal do Senhor Florencio de Abreu, ela cruza Saldanha Marinho, 124, vai parar direto no estacionamento, coloca aí no seu GPS, tá certo? Você é o nosso convidado especial. Lembramos a todos que é entrada franca na Igreja Pentecostal Deus e Amor. Então está aí, ouvinte, você meu irmão, você meu irmão, vocês são nosso convidado especial. Venha junto e eu tenho certeza que Deus estará te dando a grande vitória. Igreja Pentecostal Deus de Amor. Programação da Rádio Deus de Amor segue no ar.

É o programa Voz da Libertação. Que prazer poder estar falando com toda a amada audiência. E eu quero neste momento chamar a preciosa atenção dos nossos queridos, amados irmãos, novos convertidos que estão aí se preparando para o batismo, estão neste período de ensinamento para nós juntos ali na presença de Deus, diante do rio, batizar em nome do Pai, do Filho e do Espírito Santo. Vamos batizá-los em nome do Pai, do Filho e do Espírito Santo de Deus. Eu quero agradecer a todos que já estão tendo seus ensinamentos, seus estudos bíblicos, em todas as igrejas pentecostal Deus é Amor. Dia 27 de setembro teremos o nosso batismo. Nós teremos este batismo agendado para o último domingo do mês de setembro deste ano de 2026. E aqui na sede estadual, nós estamos tendo o nosso estudo preparatório para o batismo todos os domingos no horário das 9 horas da manhã. Você que é novo convertido, você que está interessado em batizar, você pode estar conosco, falar com o presbítero Silvano, ele que é o responsável das aulas do batismo. Já temos um número de pessoas que estão tendo esse ensinamento e está uma bênção. Quero convidar você, sua família, você que não é batizado ainda e quer se batizar, ou você que não creu no seu batismo. Talvez você tenha dúvida acerca do batismo. Será que eu batizei corretamente? Será que eu estava preparado para me batizar? Então você pode tirar as suas dúvidas vindo aqui na rua Saldanha Marinho, 740, no horário da manhã, neste domingo. Todos os domingos, às 9 horas da manhã, procure o presbítero Silvano, ele que vai estar te orientando. Tá certo? Que Deus abençoe a todos vocês e vamos seguindo, porque as vidas são salvas através do poder de Jesus. Que Deus abençoe.

E vamos seguindo com o programa Voz da Libertação, povo de Deus. Deus abençoe você sintonizado conosco. Eu quero aqui agora dizer a vocês que a Igreja Deus de Amor está em festa. A Igreja Deus de Amor comemorando seus 64 anos já de fundação, onde Deus tem abençoado grandemente o Ministério da Igreja Pentecostal Deus de Amor, não só no Brasil, mas também no mundo inteiro. E nesse dia 14... Nesse dia 14 de junho de 2026, na sede mundial, na Avenida do Estado, 4568, nós estaremos comemorando com a diretoria da Igreja Deus e Amor o aniversário mundial da Igreja Pentecostal Deus e Amor e do programa A Voz da Libertação. 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Você é o nosso convidado a participar com a diretoria e também com todo o povo que estará presente na sede mundial nesse dia 14 de junho.

0: para nós.
1: Nós estaremos na sede mundial nesse dia 14 de junho, adorando a Deus e louvando ao Senhor pelos 64 anos da Igreja Deus e Amor, esse ministério qual Deus tem operado grandemente, o qual Deus tem feito grandes maravilhas. Ribeirão Preto está junto, Ribeirão Preto está unido, sintonizado com a sede mundial. Somos uma família, um só corpo, uma só família de Cristo. Que Deus te abençoe. Está então esse comunicado importante. Você querendo ir para São Paulo, nos procure, entre em contato conosco aqui na sede estadual de Ribeirão Preto, e você será abençoado por Deus. Ou pode procurar também o pastor mais perto aí de você, a Igreja Deus e Amor mais perto, que ele vai estar te indicando aqui para a sede estadual. Vamos com fé, Jesus tem bênção e muita vitória nesta grande comemoração.

0: 9 da manhã com mais 54. Nós estamos aqui ouvinte para orar por você, orar pela sua família. E aqueles que passaram mensagem, os irmãos sempre passam mensagem no momento que nós estamos divulgando. Nós oramos por essas pessoas que estão enfermas. Essas pessoas talvez estão nesse momento. Tem pessoas que estão de cama, né? Tem pessoas que sofreu. Está sofrendo uma enfermidade e Jesus garante dar vitória. Irmã Maria Marques, sim, nós vamos orar por você e família. Já fez seu pedido, a oração. Outra pessoa sofre Siu, o nome 9627, só falou oi, oh meu Deus, só isso. Eu vou falar também, bom dia. Eu vou deixar o bom dia aí pra vocês. É só isso que ela falou, não falou mais nada. Tá lá ouvindo nós agora. É o programa de rádio. Deus abençoe quem passou isso aí pra nós aqui. É Vita. A Vita também passou. Levita, é Vita, tá escrito só Vita. Passou um pedido de oração em áudio. Nós iremos orar por você. O Bruno também passou pedido de oração e toda a sua querida família. É, Walter também passou pedido de oração para toda a sua querida família. É, Walter lá de Jaboticabal. Quem passou um áudio aqui também foi nosso irmão também. É, cadê ele, meu Deus? Cadê? É, o Marcos Antônio passou um áudio aqui. Ele está pedindo oração. É, que oração ele está pedindo aqui? É para oração mesmo? Esse é um pedido. Já vamos ouvir ele?
1: Pai do Senhor, irmãos, eu sou o Marco aqui de Monte do Paulista. Peço oração em favor da minha família, em favor do meu filho Diego, que ultimamente tem andado fumando maconha e eu estou apresentando ele em oração. Ele é um filho muito bom e ultimamente ele está ficando rebelde. Eu estou orando em favor dele. Peço que os irmãos também orem junto comigo em favor da minha família, em favor do meu filho. Eu sou o Marcos, sou membro da igreja. Já faz 10 anos que eu estou na casa do Senhor e agradeço a Deus por cada segundo. Eu sei que as lutas vêm, as tempestades vêm, mas eu sei também que tem mansidão de Deus na nossa vida. Eu creio nisso. E oro em favor da minha família. Amém?
0: Amém, meu irmão. Seu irmão crê, irmão, verás a glória de Deus, irmão. Pode ter certeza disso, que Deus ele te ajuda neste momento, que não é bom esse momento para você. E Deus te ajuda você carregar a cruz. Tem mais um pedido aqui agora, o último.
2: Aparecida Costa do Santo, eu moro em Bebedouro, peço oração por meus órgãos, que dói tudo, bexiga, rim, fígado, tudo, e eu faço todos os exames. E o médico não acha, e hoje eu tô indo lá para ver o resultado dos exames que eu fiz. Peço que olhe para mim, para que Deus ache essa, Deus abençoe que ache essa doença para poder me tratar, porque é uma dor muito triste e eu não sei o que, que é.
0: Verdade, irmã, que vim achar essa doença mesmo, em nome de Jesus. Se a irmã fez os exames, a irmã está certíssima. Se a irmã fez todos os exames, a irmã está certa. Vamos estar em oração sim, para que dê tudo certo, tá bom, minha irmã? E esse meu irmão aí, com seu filho, ô meu irmão, vamos orar. Que Deus tenha uma vitória especial aí na tua vida também. Em nome de Jesus, vamos orar, vamos falar com Deus. É o momento de oração aqui nesta manhã com Deus. Vamos estar em oração a partir de agora. Glorioso Deus e eterno Pai, ora em favor dessas pessoas, meu Pai. Esse pai que está aí meio desesperado, essa mulher que está aí fez uma bateria de exames, Senhor. Meu Deus, para que o Senhor declare o que está acontecendo com essa irmã. Encubra com teu sangue, repreenda o devorador, o destruidor, o migrador, o espírito de enfermidade, espírito da perseguição, sai em nome de Jesus, sai em nome de Jesus. Eu peço misericórdia, eu peço perdão dos nossos pecados, e tem misericórdia, meu Pai, desse lar, dessa família, dessa pessoa, tenha misericórdia. Entra, meu Pai, com grande providência, com grandes mistérios. Em nome de Jesus, eu creio na vitória. Tem misericórdia, tem piedade, tenha compaixão, porque há poder no sangue de Jesus, e o sangue de Jesus nos purifica nós de todos os pecados. O sangue de Jesus tem poder. Responda com fogo, responda com graça, responda com virtude do Espírito Santo. Pois essa, meu Pai, é minha oração. Essa, meu Pai, é o nosso clamor, o nosso pedido, que está nas Tuas mãos, Senhor. Responde, Senhor, com graça. Obrigada por tudo, Senhor. Cura as enfermidades, tira as enfermidades. Ajuda-se, meu irmão, se a minha irmã vencer. E dá a vitória para a glória do Pai, do Filho e do Espírito Santo de Deus. Ó Jesus, encubra nós com Teu sangue. Dá força para nós, dá graça. Senhor, meu Deus, alegra os nossos corações com Teu poder, com Teu Espírito Santo da verdade. Em nome do Senhor Jesus. Amém. Amém, Jesus. Tá aí, meus queridos irmãos, queridas irmãs, que Deus abençoe a tua vida. Que você não aceitou Jesus, aceite agora como Salvador da sua alma. E fica firme com Jesus. Se você não aceitou Jesus ainda, aceite Ele agora, que Deus tenha vitória na sua vida, tá bom, meu irmão? Se você não aceitou, aceite. Em nome de Jesus. Se você não voltou, volta para Jesus agora, que eu vou orar por você. Senhor meu Deus, esse meu irmão que está te aceitando, essa minha irmã que está te aceitando, ó Jesus, está voltando para o Senhor, que o nome deles vai para o livro da vida, em nome do Seu Filho amado, perdoando todos os nossos pecados, em nome de Jesus. Sela, Senhor, esses nomes no livro da vida, em nome de Jesus. Amém. Aí está a oração em seu favor, meu irmão, minha irmã, que Deus abençoe a tua vida, Deus abençoe o seu lar, a tua família, e nós vamos agora à identificação das emissoras, nós volta já.
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6: Foi sancionada a lei que permite aos juízes determinarem que agressores de mulheres tenham que utilizar imediatamente tornozeleira eletrônica, caso existam riscos de novas agressões. A deputada Fernanda Melchiona, do PSOL do Rio Grande do Sul, uma das autoras do texto que deu origem à lei, explicou a importância da medida durante a votação no plenário da Câmara.
7: Está tendo um jogo de empurra. A tornozeleira está sendo usada só como substituição à prisão e pode ser usada como substituição à prisão, mas tem milhares de casos de risco, conforme o Formulário Nacional de Avaliação de Risco, que são homens extremamente violentos, estão soltos e a mulher com uma medida protetiva que muitas vezes sequer o agressor é intimado. Mas quando é intimado, outras tantas vezes, não tem quem fiscalize.
6: Segundo o texto, a medida poderá ser aplicada pelo delegado de polícia em localidades que não sejam sede de comarca, ou seja, que não tenham juiz. O risco a ser avaliado deve ser o relativo à vida ou à integridade física ou psicológica da mulher ou de seus dependentes. Quando o aparelho for instalado por ordem do delegado, ele deverá comunicar o fato em 24 horas ao Ministério Público e ao juiz, que decidirá se mantém ou não a medida protetiva. Para ampliar o acesso ao aparelho de monitoração, a lei aumenta de 5 para 6% a cota de recursos do Fundo Nacional de Segurança Pública, que deve ser destinada a ações de enfrentamento da violência contra a mulher, incluindo explicitamente o custeio da compra e manutenção das tornozeleiras. Também haverá aumento da pena de reclusão por descumprimento de medidas protetivas, que é de 2 a 5 anos, caso elas se relacionem à violação das áreas de exclusão monitoradas eletronicamente ou à remoção, violação ou alteração da tornozeleira sem autorização judicial. Da Rádio Câmara de Brasília, Silvia Minhato.
8: O presidente Lula sancionou uma nova lei que amplia os mecanismos de combate à violência doméstica e familiar no Brasil. A medida altera a Lei Maria da Penha, o Código Penal brasileiro e a Lei dos Crimes Hediondos para incluir a violência vicária e criar o crime de vicaricídio. Essa é a prática de agressões cometidas contra pessoas próximas a uma mulher, como filhos, pais, dependente, pessoa de sua rede de apoio, com o objetivo de atingi-la emocionalmente. Esse tipo de conduta, conhecido como violência vicária, passa a integrar as formas de violência doméstica previstas na Lei Maria da Penha. A proposta surgiu de um projeto da Câmara dos Deputados e foi apresentada pelas deputadas Laura Carneiro, do PSD do Rio de Janeiro, Maria do Rosário, do PT, e Fernanda Melchiona, do PSOL, ambas do Rio Grande do Sul. Durante a discussão da proposta, a relatora na Comissão de Defesa dos Direitos da Mulher, a deputada Silvia Alves, do União de Goiás, falou em tom de desabafo, acusando deputados por machismo durante a análise do texto.
9: Eu queria que todos vocês abrissem o coração de vocês para que a gente possa proteger não somente crianças e adolescentes, mas todas as pessoas que serão usadas por um homem.
8: A nova lei também cria o crime de vicaricídio, caracterizado pelo assassinato de pessoa próxima à mulher com a intenção de causar sofrimento a ela. A pena prevista é de reclusão de 20 a 40 anos. A punição pode aumentar de um terço até a metade nos casos em que o crime for praticado na presença da mulher, contra crianças, idosos ou pessoas com deficiência, ou ainda em descumprimento de medida protetiva de urgência. A deputada Silvia Alves afirmou que a violência vicária, muitas vezes envolvendo o uso de crianças em conflitos familiares, tem crescido no país e ainda é pouco denunciado, apesar de sua gravidade.
9: Estudos recentes apontam ainda que a violência psicológica e a instrumentalização de crianças em disputas de guarda, visitas e migração internacional vem ganhando centralidade no relato das vítimas, fazendo com que a violência vicária seja cada vez mais reconhecida como uma das faces mais cruéis e ainda subnotificadas de violência no país.
8: Por fim, a medida passa a considerar o vicaricídio como um crime hediondo de acordo com as normas previstas na Lei dos Crimes Hediondos. Isso significa que a punição é mais rigorosa, com maior tempo de prisão e menos possibilidade de progressão da pena. Da Rádio Câmara de Brasília, Sofia Peçanha.
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E nós somos a Igreja Pentecostal Deus e Amor, e eu quero, neste momento, convidar você e sua família para nesta quarta-feira. Atenção, Ribeirão Preto, porque quarta-feira está chegando. Quarta-feira, dia 13 de maio de 2026. Isto mesmo, nesta quarta-feira, dia 13 de maio, nós estaremos prosseguindo a campanha O Milagre Não Cessou. E essa campanha, ela está praticamente findando. Nós estamos ainda aí durante esse mês de maio e também no início ali do mês de junho, nós vamos estar nesta campanha. Então aproveite, você que não veio ainda, ou você que está fazendo esta campanha, para você receber as bênçãos de Deus, aquilo que Deus tem para fazer na sua vida e também na sua família. A Igreja Pentecostal Deus e Amor aqui, estadual de Ribeirão Preto, está localizada na rua Saldanha Marinho, 740, no centro da cidade de Ribeirão Preto. E nesta quarta-feira, o milagre não cessou. Jesus Cristo é o mesmo, o milagre não cessou. No horário das 9 horas da manhã, meio-dia, 2 da tarde e às 7 horas da noite. Atenção, Ribeirão Preto, porque no horário das 7 horas da noite, pastor Emanuel Careno pregando a palavra de Deus. Às 2 horas da tarde, pastor Josimar Lima. Ao meio-dia, a presença do cooperador Josias. E às 9 horas da manhã, este que vos fala, pastor Cláudio Santos, estarei no altar pregando a palavra de Deus. Você pode escolher um desses horários e vindo aqui na Igreja Deus e Amor, você é impactado por Deus e você recebe as bênçãos do Senhor. 9 da manhã, meio-dia, 2 da tarde e às 7 horas da noite. Este que vos fala, pastor Cláudio Santos, eu vou estar com vocês no horário das 9 horas da manhã. Ao meio-dia, cooperador Josias. Às 2 horas da tarde, pastor Josimar Lima. E no horário das 19 horas, a presença do pastor Emanuel Careno, ele que vai pregar a palavra de Deus.

0: Não importa o seu problema, não importa a sua dor, a sua dificuldade, o que você esteja sofrendo, o que você esteja passando. Jesus, Ele quer abençoar a sua vida, Ele quer abençoar a sua família. Você comparecendo na Igreja Pentecostal Deus e Amor, você verá o grande milagre de Deus na sua vida. Olha, ouvintes, vamos acompanhar o que acontece. Nós vamos ouvir dois grandes milagres, dois grandes testemunhos relatados. O primeiro, nós vamos ouvir o nosso irmão José, ele que foi curado, ele estava com seu ouvido tampado, isso é exatamente isso. Ele não conseguia ouvir direito, sentia seus ouvidos tampados, e ele foi curado por Jesus aqui na Igreja Deus de Amor. E a nossa irmã Edna, que foi curada nas dores, ela tinha dores nos tornozelos, e ela foi curada também pelo poder de Deus. Acompanhe para você ver como Deus opera quando a igreja ora, o céu se abre e Deus manifesta a sua presença.
1: Seu ouvido tampado, e Jesus, Ele vai te curar. Cadê essa pessoa? Tampado. Mas Jesus vai curar, é o Senhor. Qual o nome do meu irmão? Seu nome?
2: José.
1: Ô, irmão José, o senhor sente isso, é?
2: É assim, isso aqui, assim, ouvido
1: tampado, o senhor consegue ouvir bem pouquinho?
2: Bem pouco.
1: Bem pouquinho mesmo?
2: Bem pouco. E esse aqui também, tá querendo?
1: O senhor crê que Jesus abre aí?
2: E eu creio.
1: Olha a fé do meu irmão José. O irmão José crê que vai abrir o ouvido dele agora, vai ouvir normal. Levanta a mão para cá, Ribeirão Preto. Em nome de Jesus, você vai ser contagiado por Deus. Em nome de Jesus. Repreenda, Jesus, todo este mal na Candarabai. Receba o milagre de Jesus. Receba o milagre. Jesus, cura o meu irmão agora. Saia todo este mal, receba o milagre. Meu Deus do céu, olha o fogo do céu aqui, igreja. Olha o fogo do céu, olha o fogo do céu. Quem crê que o irmão José está curado da glória? Oh, aleluia, irmão José. Oh, glória, está descendo o poder de Deus, hein, irmão?
2: É verdade.
1: Cadê o problema, irmão? Faz o, meu irmão, faz o teste aí. O senhor fez? Hã?
2: Não tem problema nenhum.
1: Sumiu.
2: Jesus já me curou, em nome...
1: Já abriu o ouvido tudo?
2: Já abriu tudo.
1: Meu Deus, Jesus cura! Jesus curou o irmão José, que agora o ouvido dele está aberto! Meu Deus do céu, igreja! Que fé maravilhosa do povo de Deus, hein? É, irmãos, Ribeirão Preto, a fé é diferenciada dessa região aqui, né, pastor? Em nome de Jesus... Quanto tempo o senhor sofria com isso?
2: Deus, já faz um tempinho, eu tenho colocado uns remédios, abre um pouco, depois com o tempo vai tampando novamente, né?
1: E agora abriu tudo.
2: Agora abriu tudo, em nome de Jesus.
1: Está ouvindo normalmente.
2: Normalmente agora, está muito bom, em nome de Jesus.
1: Aleluia, audição aberta, Jesus curou. O senhor mora onde aqui, irmão?
2: Eu moro na Vila Virgínia.
1: Vila Virgínia, Deus te abençoe. Dá glória a Deus, Ribeirão Preto. Dá glória a Deus, povo de Deus. Jesus faz milagre, faz bênção. Tem uma pessoa aqui em nosso meio que o Espírito Santo está revelando. Espírito de Deus revela. Tem uma pessoa aqui em nosso meio, me diz o Senhor Jesus, que você estava hoje com uma dor muito forte, me diz o Espírito de Deus, no seu tornozelo. Presta atenção, Deus lhe mostrava o nervo ali no seu tornozelo inflamado. Jesus está curando. Vem aqui, irmã, vem aqui, vem aqui. Cadê o glória a Deus de Ribeirão Preto? Aleluia! Jesus está trabalhando aqui. Quem acredita da glória a Deus? Cadê a irmã? Vem aqui, irmã, vem cá. Vem aqui um pouquinho. Aleluia! Qual o seu nome, irmã?
3: Edna.
1: Ô, irmã Edna, o que aconteceu? Dá um espacinho aqui, irmã, por favor. Vem aqui, irmã. A irmã sentia essa dor?
3: Sim, irmão. Hoje de manhã, olha que eu levantei, eu não sentia mais minhas pernas. Aí meu tornozelo está tudo inflamado mesmo, está constatado pelos médicos, eu tenho exame, eu tenho fibromialgia, então meus nervos estão tudo inflamados. Aí eu levantei, não senti minhas pernas, voltei e deitei. Falei, não estou legal, vou deitar um pouquinho aqui. Aí foi melhorando. Aí eu clamei o sangue de Jesus, falei, hoje eu vou na igreja, porque hoje o Senhor vai me revelar.
1: E a dor foi embora?
3: Na hora, irmão, na hora eu creio. sei que em nome de Jesus eu nunca mais vou sentir isso, porque Deus me curou naquela hora ali.
1: Meu Deus, irmã Edna, bate o pé no chão que a irmã sentia dor. Olha ela batendo o pé no chão. Sumiu!
3: Sumiu na hora.
1: Quem te curou, irmã?
3: Jesus.
1: Você mora em Ribeirão Preto aqui?
3: Moro em Ribeirão.
1: Deus te abençoe. Olha aí, cadê o glória a Deus de Ribeirão Preto? Jesus faz milagre, dá glória a Deus. Meu Deus do céu, se você ficar atento, você vai ver o milagre de Deus na tua vida também.

Aí está, ouvintes, o que acontece quando a igreja ora, hein? Meu Deus do céu, milagres como esses extraordinários estarão acontecendo na sua vida nesta quarta-feira, dia 13 de maio. Exatamente isso, quarta-feira, 13 de maio, é a quarta-feira do milagre, da bênção de Deus, do livramento. E você é o nosso convidado especial para estar participando aqui na Igreja Pentecostal Deus e Amor, Rua Saldanha Marinho, número 740, no centro da cidade de Ribeirão Preto. É a grande campanha O Milagre Não Cessou. Eu quero lembrar a você que ainda não fez o seu propósito, Deus do Impossível, não pegou o seu formulário. Você pode pegar o seu formulário aqui nesta quarta-feira. Você pode entregar também o seu formulário nesta quarta-feira. E nós vamos estar orando em seu favor. Nós fazemos aquela poderosa oração em favor dos formulários que são preenchidos com o nome do seu pedido de oração. Nós oramos também pelos dizimistas, oramos pelos propósitos. E Deus tem abençoado através da fé e através da oração. Por isso, ouvintes, eu quero te convidar para nesta quarta-feira, dia 13 de maio, no horário das 9 horas da manhã, meio-dia, 2 da tarde e no horário das 7 horas da noite. Não fiquem em casa, venham participar desta grande campanha O Milagre Não Cessou, aqui na Igreja Pentecostal Deus é Amor.

Lembrando a você, ouvintes, que este culto desta quarta-feira, em quatro grandes horários, às 9 horas da manhã, este que vos fala, pastor Cláudio Santos, vou estar orando por você. Quero colocar as mãos sobre a sua cabeça, ungir você, quero orar pela sua vida, interceder pelos seus pedidos de orações. E também, ao meio-dia, nosso irmão cooperador Josias, aquele culto bem objetivo, no horário do almoço, mas é um culto importante também, que você vem e recebe a bênção de Deus. 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E às 19 horas também, o pastor Emanuel Carino vai pregar e orar por todos nós. Eu convido você, a sua casa e a sua família, para você ser participante das bênçãos de Deus.

0: A partir de agora, ouvinte, nós já estamos no altar das orações, o servo de Deus já se faz presente. São agora 10 da manhã com 22 minutos. Vamos lá.
1: De responder. O meu conselho nesta manhã é esse: não desista. Não desista. Se você começou a orar por uma causa, se você começou a orar para Deus resolver uma situação, e essa situação ainda não foi resolvida, o meu conselho é: não pare de orar. Continue a orar. Ainda que pareça que Deus não está te ouvindo, continue a orar. Deus poderia ter ouvido a oração de Zacarias e de Isabel quando eles ainda estavam novos. A Bíblia diz que Isabel era uma mulher estéril, uma mulher que não conseguia gerar. E Deus poderia ter ouvido a sua oração quando ainda ela era uma mulher nova. Curar o seu ventre e lhe dar um filho. Mas a Bíblia diz que Deus não atendeu a oração do casal quando eles ainda eram novos. E às vezes Deus trabalha desta maneira. Talvez uma maneira que você nunca vai entender. Talvez você pede algo para Deus, Deus não te dá no momento em que você pediu, porque Ele tem vontade soberana e nós precisamos entender isso. A vontade soberana de Deus, que Deus trabalha no tempo que Ele quer, na hora que Ele quer, no momento em que Ele quer. E às vezes Deus não te responde, a coisa vai ficando mais difícil. Olha bem esse texto aqui, gente. Deus permitiu que o casal envelhecesse. Deus permitiu que o casal ficasse em idade avançada para depois operar um milagre. Deus permitiu que o casal ficasse em uma idade avançada e eles olhando para eles com os olhos físicos e quem sabe diziam: se Deus não nos deu um filho quando nós ainda éramos novos, agora não vai dar mais, porque eu, Zacarias, sou velho. A minha esposa Isabel já passou do tempo de engravidar. Mas eu quero usar a mesma palavra que o anjo usou quando Zacarias duvidou: existe alguma coisa impossível para Deus? Existe algo nesta manhã impossível na sua vida que Deus não possa realizar? Existe alguma barreira, algum obstáculo que Deus não possa tirar do seu caminho nesta manhã? Nós não estamos diante de um Deus, meus irmãos, que você pode pegar, tocar, carregar para algum lugar, para lá e para cá. Não, não. Nós estamos diante de um Deus que conversa com milhares e milhares, trilhões e trilhões, eu não sei nem explicar, de estrelas. Chama todas elas pelo nome. E nenhuma dessas estrelas lhe falta. Eu estou diante, você está diante de um Deus que conhece todos os cabelos da sua cabeça. Sabe quantos fios de cabelos há na sua cabeça? Então Deus manda Gabriel até Zacarias dizendo: a sua oração, ó, aquela oração que você fez há 40 anos atrás. Será que tem gente orando assim? Eu imagino que Zacarias tinha aí os seus 70 anos, sei lá, 80 anos. Aquela oração que você fez há 30 anos, 20 anos atrás. E na sua cabeça, eu não iria mais te atender. Na sua cabeça, eu não iria mais te ouvir. Você por muitas e muitas vezes quis desistir. E eu coloquei no teu coração para que você continuasse a orar por essa causa. Assim como Deus colocou no coração de Ana, para que ela continuasse orando por Samuel. Essa campanha tem base nessa passagem. E quando ela se derrama perante Deus em lágrimas, a Bíblia diz que Deus ouviu a sua oração. E anos depois ela volta até o sacerdote ali dizendo: eu orava por este menino. E ela não teve somente o Samuel, ela teve mais 5 filhos. Ela pediu um. Olha bem para cá. Ela pediu um, Deus deu mais 5 para ela. Louvado seja o nome do Senhor. Pode glorificar. E o que que eu aprendo aqui? Que Deus vai além daquilo que nós pedimos. Deus faz além. Diga glória a Deus. O texto sagrado diz no capítulo de número 3, que João Batista, ele aparece no deserto da Judeia. O texto diz que naqueles dias apareceu João Batista pregando no deserto da Judeia. Mas eu quero te fazer uma pergunta. João surgiu do nada? Será que João apareceu no deserto atraindo multidões? Porque a Bíblia vai nos informar que pessoas de toda a Jerusalém e de toda a Judéia ia até o Jordão para ouvir a pregação de João. Aí eu quero te fazer uma pergunta. João surgiu do nada? João apareceu no deserto atraindo multidões do nada? A resposta é não. A resposta é não. O primeiro texto que nós lemos diz assim: e o menino crescia e se fortalecia no Senhor até o dia em que ele iria se manifestar a Israel. João não surge pregando para multidões do nada. Antes da multidão que ia ter com João, antes da fama, antes da movimentação no Jordão, porque milhares de pessoas iam se batizar, confessando seus pecados. Então, antes da multidão, antes da fama, antes do Jordão,

fisicamente. Mas a Bíblia vai dizer que João também crescia espiritualmente. A Bíblia vai dizer que João se fortalecia no Senhor. E eu quero acreditar que João vai viver com seus pais até a sua juventude, quem sabe 16 anos. Ele vai aprender com Isabel, ele vai aprender com Zacarias, ele vai aprender no templo. Mas chega o momento na vida de João que Deus precisa preparar João para uma grande obra. E Deus não prepara João para uma grande obra no meio das multidões. O Espírito Santo vai tirar esse rapaz chamado João para um lugar deserto. E ele vai ser preparado no deserto. Ele vai ser preparado no silêncio. E no silêncio você não consegue ouvir a voz de pessoas. No silêncio você não vai ter aplausos. No silêncio ninguém vai te aplaudir. Que pregador é esse? Palmas para o pregador. É? Palmas para este homem. Este homem é o homem do momento. Não é assim hoje? Não é assim? Não é assim? Tem muita gente levantando altares para pessoas feitas de carne e de osso, como eu e você. Tem muita gente dando honra, mais honra ao homem criado por Deus, a criatura criada e desenvolvida por Deus, do que para o próprio Deus que fez o ser humano. Tem muita gente que não quer deserto, que não quer ficar no silêncio, que não quer ficar no sofrimento. Porque quando nós falamos de deserto, nós estamos falando de um lugar sem estrutura, de um lugar sem recursos. Ou quando a Bíblia fala de deserto, a Bíblia está falando de lugar onde as pessoas não estão te vendo. Onde você não tem amigos. Onde você não está próximo à sua família. Onde você vai estar orando e somente Deus vai estar te vendo. Mas é no deserto que nós estamos aprendendo da parte de Deus, nosso Pai. Deserto ainda fala de um lugar oculto, onde as pessoas não conseguem te ver. É somente você e Deus. Deserto fala de um lugar de sequidão. Deserto fala de um lugar que a noite é fria e o dia tem um sol escaldante. Mas é nesse deserto que João está sendo preparado por Deus antes de se manifestar no seu ministério. Deixa eu te falar uma coisa aqui. O mundo não precisa te ver. O mundo não precisa te enxergar. O mundo não precisa saber quem verdadeiramente você é no púlpito. Ou seja, lá em outras atividades. Quem sabe nos trabalhos sociais da igreja. Quem sabe no momento em que Deus toca no coração e você diz assim, hoje eu vou dar uma oferta X para a obra de Deus. O mundo não precisa saber o que você está fazendo. Somente Deus precisa olhar para dentro de nós. O próprio Senhor Jesus vai nos ensinar, dizendo, quando você fizer, você não precisa tocar trombetas.

0: O mundo não precisa. A única pessoa que precisa nos ver é Deus, porque quando é o homem que nos vê, o homem vai nos dar glória, vai nos aplaudir. E isso não é vantagem perante Deus. Quando o mundo nos olha, nos vê, o mundo começa a dar tapinha nas costas, fazer um monte de elogios. Mas aí a pregação deixa de ser cristocêntrica e passa a ser uma pregação centrada no ser humano. Oh, meus irmãos, o que tem de gente assim? O que tem de pessoas assim? O que tem de pessoas querendo ser conhecidos pela mídia? O que tem de pessoas querendo ter identidade? E eu sei que todo mundo tem a sua identidade. Quando eu falo de identidade, eu não estou falando de dizer assim, eu sou um servo de Deus, eu sou um pregador do Evangelho. Paulo disse isso também. Eu sou Paulo, apóstolo do Senhor Jesus. Mas eu estou falando de pessoas que às vezes querem ser. Coloca este ego, este eu na frente. E quando nós vamos caminhando para as páginas da Bíblia Sagrada, nós vamos ver João, o Batista, porque batizava no Rio Jordão, uma multidão de pessoas vindo até ele, e de repente as autoridades eclesiásticas da época pegam um grupo de pessoas e diz assim, vai lá ver quem é esse homem, porque esse homem está arrastando a multidão. Este homem prega uma palavra dura. Este homem não alisa o pecado. Este homem não dá tapinha nas costas de ninguém. Mas este homem está arrastando multidões. Este homem não opera nenhum milagre. Porque se você caminhar pelo texto sagrado... Se você caminhar pelo texto sagrado, João não fez nenhum milagre. Você acredita nisso? Está na Bíblia. Procure lá. Mas ele era um homem tão consagrado a Deus, ele era um homem tão fortalecido na graça, um homem tão preparado por Deus naquele deserto durante, quem sabe, até 10 anos ou mais, que quando ele abre a boca, toda a Judéia, toda Jerusalém vai lá, quer saber verdadeiramente, quer ouvir este homem a pregar. E outra coisa, não tinha microfone, não tinha, como é que chama aquele negócio, corneta, como é que chama aquele instrumento lá? Hã? Não tinha púlpito, não tinha. Era um lugar deserto. Mas as pessoas iam ouvir a sua pregação. As pessoas iam até ele ouvir a sua mensagem. Agora, olha que coisa. As autoridades eclesiásticas da época mandam um grupo de homens perguntar quem verdadeiramente ele era. Aí a multidão... O grupo vão até ele, de repente chega lá, diz assim, ó, eu preciso saber, nós precisamos saber quem verdadeiramente você é. Você é o profeta Elias? Não, eu não sou. Você é o Cristo? Sou nada. Eu não sou digno nem de desatar as correias das suas sandálias e carregar. Quem sou eu? Então, quem é você? Você é um profeta? Não, não, não, não sou não. E olha que Jesus dá testemunho de João dizendo assim, ele é o maior homem, o maior profeta nascido de mulher é ele. Mas João não ousa dizer isso. Ele era tão humilde, que ele não ousa dizer isso. E aí perguntaram para ele, então quem você é? Nós precisamos de uma resposta. Há um grupo de sacerdotes e levitas que mandaram saber quem verdadeiramente tu és. E ele vai dizer assim, diga para eles que eu sou a voz de alguém que está clamando no deserto, a voz de alguém que está dizendo, preparem um caminho reto para o Senhor. Eu não sou nada mais, nada menos que uma voz. Eu sou simplesmente uma voz. Oh, meus irmãos, seria tão bom se toda a igreja do Cordeiro fosse essa voz que ainda clama. Seria tão bom se todos os pregadores do meio evangélico falando mundialmente fosse essa voz que não aparece porque voz não aparece, voz é voz. Voz não está à procura de fama, de poder. Voz se contenta em ficar no lugar aonde foi colocado para uma missão. Voz não tem escolha. Não tem. Essa semana, eu estava ouvindo uma ilustração que falava sobre a mensagem do tijolo. Até parece brincadeira isso aqui, né? Mensagem do tijolo? Como assim? Irmãos, você já imaginou que se nós olharmos para uma parede, melhor ainda se nós olharmos para ela sem o reboque, só os tijolos, aquela parede de tijolo à vista, quem já viu por aí? Você já reparou que cada tijolinho, ele está em um lugar onde ele foi colocado para uma utilidade. E cada um dos tijolinhos está sustentando uns aos outros. Olha que mensagem. O tijolinho de baixo está sustentando os mais baixos, está lá na base, né? A primeira fiada ali, sustentando todo o peso dos demais. Aí vem o outro, sustentando o outro. Aí vem o outro, sustentando o outro. Aí vem o outro, sustentando o outro. Até quando a parede termina. É assim ou não era? Então você vê ali. E todos os tijolinhos estão unidos. Eles não pediram para estar ali. Eles não pediram para estar ali. Mas eles estão ali para serem úteis para alguma coisa. E assim somos nós como a igreja. Nós precisamos nos colocar diante de Deus e perguntar, Senhor, qual a sua vontade para a minha vida? Se o Senhor nos colocar ali, eu tenho que ir. Se o Senhor nos colocar lá, eu tenho que ir. Se o Senhor nos coloca para sustentar uns aos outros, porque é isso que Paulo nos ensina, nós precisamos estar sustentando uns aos outros. Nós somos esses tijolos. Cada um sustentando o outro, todos no mesmo lugar, todos suportando o peso uns dos outros. Então João Batista, ele não queria fama, ele não queria poder, ele não queria identidade. A única coisa que ele vai afirmar ser, eu sou simplesmente uma voz. Se alguém quiser me ver como um profeta, pode me ver como profeta, mas eu prefiro ser exclusivamente a voz que foi colocada no deserto para uma utilidade. Aplausos. Louvado seja Deus. E é agora quando Jesus, eu vou para o último ponto, quando Jesus vai até João, Jesus faz uma caminhada longa para ir se batizar, para ir até o Jordão. E quando Jesus aproxima, João está batizando multidões, mas de repente ele olha um homem que está vindo no meio da multidão. E naquele momento, meus irmãos, João, ele vai sair de cena. Olha bem, ele está atraindo uma grande multidão pela sua pregação e pela sua vida de testemunho diante de Deus. O Espírito Santo levava as pessoas a ouvirem a sua mensagem. Mas quando ele vê Jesus, ele vai deixar de ser o João Batista e vai apontar para Jesus. E ele vai dizer assim: eis aí o Cordeiro de Deus que tira o pecado do mundo. Neste momento, João está descendo lá para baixo. Ele está se humilhando, descendo lá para baixo. Ele está se humilhando, ele está saindo de cena e apontando para Jesus. A partir de hoje, é ele que vocês vão seguir. A partir de hoje é eles que vocês vão seguir. O meu papel até aqui foi simplesmente preparar o caminho. O meu papel até aqui foi simplesmente preparar o cenário. Mas alguém que é maior do que eu, alguém que está acima de mim, alguém que já era antes de mim, está chegando. E a partir de hoje, não sou mais eu, mas ele. Então, João, ele está apontando alguém que já existia, alguém que já era. O mesmo evangelho de João, não João Batista, mas João Evangelista, vai dizer assim: que no princípio era o Verbo. O Verbo estava com Deus e o Verbo era Deus. Então nós precisamos ter essa mesma mentalidade que teve o João Batista. Alguém que é maior do que eu estar aproximando, alguém que está além de mim está se aproximando. Ele faz a transferência para Jesus. Louvado seja o nome do Senhor. Quem somos nós? Quem somos nós? Eu vou terminar fazendo essa pergunta. Quem somos nós? Na verdade, nós somos a igreja do Cordeiro. Na verdade, nós somos a noiva do Cordeiro. Na verdade, nós estamos, meus irmãos, parcialmente fazendo parte do reino, e nós somos os súditos do rei, parcialmente. Porque vai chegar o momento que quando os céus se abrirem e a igreja subir no arrebatamento ao soar da última trombeta, aí nós seremos transformados no momento, no abrir e fechar de olhos, e receberemos um corpo que não é mais esse corpo. Vamos estar para sempre no reino. Mas eu quero te perguntar: quem somos nós? Nós somos uma voz que está clamando, ou que precisa pelo menos clamar nesse deserto. E para que você continue clamando no deserto, você precisa crescer e se fortalecer. Aí você poderia dizer: mas eu já cresci, eu não vou mais crescer. Fisicamente não, mas espiritualmente sim. A Bíblia vai dizer que o menino crescia fisicamente normal, mas o menino também crescia se fortalecendo no Senhor. Irmãos, deixa eu te dizer uma coisa: nós estamos vivendo uma época em que a noiva do Cordeiro, em que a igreja do Senhor, está ficando, às vezes, por falta de entender o propósito de Deus, está se tornando, às vezes, uma igreja raquita, uma igreja fraca, uma igreja que eu poderia ilustrar e dizer assim, desnutrida na fé. O diabo estar com as suas armas como sempre. O diabo estar tirando as suas armas como sempre. Ele não para de exibir suas armas. E a igreja não pode cruzar seus braços. Efésios capítulo de número 6, Paulo nos aconselha a vestir a armadura. Porque o diabo vai continuar tirando suas armas. E a igreja, o que ela precisa fazer? Enfrentar ou parar? Enfrentar ou parar? Hein, meus irmãos? Enfrentar. E a palavra ainda vai dizer, olha bem isso aqui, olha bem isso aqui. A nossa batalha não é contra a carne nem contra o sangue, mas contra os principados e potestades. Ou seja, Deus, através de Paulo, está nos instruindo a batalhar contra o mal, contra Satanás. A igreja não pode parar. A igreja precisa se fortalecer em Cristo Jesus. A igreja precisa parar de olhar para os ventos e olhar para aquele que tem domínio sobre os ventos, que é o Senhor Jesus. Que Deus te abençoe. Que Deus te abençoe. Pode louvar a Ele com palmas. Glória a Deus. Glória a Deus. Será, meus irmãos, que essa palavra foi uma palavra dura? Não, nós precisamos nos fortalecer na fé, na graça de Jesus, no conhecimento, na força do seu poder. Nós precisamos continuar sendo essa voz que clama, porque o mundo está cada vez mais mergulhando nas coisas pecaminosas. E Deus precisa olhar para você, olha bem para cá, isso. Vou te explicar aqui. Termina aqui, olha bem para cá. A igreja precisa continuar sendo esta luz. Eu não ganho as almas para Jesus somente com a minha pregação, mas com o meu testemunho. Amém? E para você ser essa luz, você precisa de quem? De quem? Jesus. Você sabia que a luz, estou falando a luz. Vamos colocar aqui a lua. A lua. Você percebe que ela tem a sua claridade? Mas você sabia que ela não tem luz própria? Ela reflete a luz do sol. E a igreja, ela precisa refletir a luz de Cristo. É Cristo que está brilhando na igreja para que a igreja brilhe no mundo. Diga graças a Deus. Tem alguém entre nós que ouviu a palavra do Senhor, ainda não é um cristão, uma cristã, e quer entregar sua vida a Jesus nesta manhã? Tem alguém que quer entregar sua vida a Cristo? Tem alguém que quer crescer com Jesus? Crescer espiritualmente, se fortalecer e ter ainda o seu nome escrito no livro da vida do Cordeiro, tem alguém que quer entregar sua vida a Jesus nesta manhã? O Espírito Santo está insistindo porque tem, né? Tem alguém? Tem alguém? Não quer fazer isso hoje? Amém. Que o Senhor esteja dando outras oportunidades, mas sabendo, meus irmãos, que a qualquer momento não vai ter mais oportunidade, né? Qualquer momento não vai ter mais oportunidade. Vai chegar um momento em que todas as oportunidades cessarão. Nós lembramos dos dias de Noé. A oportunidade foi dada durante 120 anos. 120 anos Noé pregando. Eu admiro esse pregador, porque ele prega 120 anos para ganhar a própria família. A própria família, né? Que pregador, hein? 120 anos pregando, apenas a sua família entraram na arca. E depois que eles entraram na arca, o dilúvio começa. E quando o dilúvio começa, começa também o desespero das pessoas. As pessoas queriam entrar na arca, mas a Bíblia diz que o próprio Deus foi quem fechou a porta dela. E não puderam mais entrar. Assim também é a graça. Vai chegar um tempo em que a porta da graça vai ser fechada, né? E aí não adianta mais. Mas não é por força, não é por violência, mas pelo meu Espírito, diz o Senhor. Diga graças a Deus. Meus irmãos, nós não vamos cessar de falar da necessidade que tem toda a igreja pentecostal Deus e Amor, desde as mais menores às maiores. Há uma grande necessidade, não vou dizer extrema, mas há uma grande necessidade, porque há muitos gastos, né? Há muitos gastos. E essa igreja, ela não tem pessoas lá fora que envia verbas. Ah, eu sou fulano de tal, né? Então vou enviar uma verba lá para a igreja, Deus e Amor. Não. Essa igreja, ela é sustentada por pessoas que às vezes têm uma condição maior e por pessoas que às vezes ganham salário mínimo, mas que têm a fé gigante de abrir a mão para a obra de Deus e dizer assim: eu vou ajudar esta obra porque Deus vai multiplicar o meu salário. E acaba acontecendo isso. É, veja o irmão que contou o testemunho aqui, que ele precisava de um instrumento, ele não tinha dinheiro nenhum, foi semana passada, né? E aí, Deus arrumou um emprego para ele na loja onde ele queria o instrumento, loja de instrumento. Além dele ganhar um instrumento, ele ganhou um emprego também. Olha que bênção, né? Ganhou trabalho também lá na loja. Então, ele não tinha nada. Então, é assim. Deus trabalha em cima do pouco que nós temos. Às vezes, você não tem muito para dar nesta manhã. Mas o que você puder, coopere com esta obra. Fique em pé. Fique em pé. Quando a gente pede para ficar em pé, não quer dizer que todo mundo tem que fazer, né? Se você não pode fazer, você não vai fazer, mas pelo menos ore conosco, tá? Ore conosco. Ore conosco, creia que a minha oração vai mover as águas. As mãos de Deus serão movidas, né? Deus vai mover as mãos. Mas não deixe de cooperar com esta obra, meus irmãos. É muito gasto, a gente fala isso. E tem pessoas que acham até que é uma, sei lá, que a gente está exagerando, mas não. Teve uma época aqui que só de luz, na gestão do pastor João Anastácio, chegou a pagar R$ 9.000, só de luz. Você imagina a quantidade de ar-condicionados ligado, ainda mais agora, o tempo já deu uma mudada, mas naquele calorzão aí de 38, 40 graus, não é fácil, né? Então, é muito dinheiro, só de água. Ou só de luz, perdão. 2.000 e tanto de produto de limpeza, aí água e tanta coisa, né, meus irmãos? Então, coopere com esta obra. Vamos levantar nossas ofertas, nossas mãos, se você não tem. Vamos ajudar a obra do Pai Celestial. Senhor nosso Deus, nosso Pai, bendito e eterno que estás nos céus, aí está, meu Deus, a sua igreja nesta manhã. Aqueles que estão ajudando, Senhor meu Deus, vão ter a multiplicação. Aqueles que hoje não estão ajudando porque não podem ajudar, o Senhor vai abrir as portas, Ele vai voltar aqui para ajudar. Vai fazendo a sua grande obra, meu Deus, vai operando os seus grandes milagres. Em nome do Senhor Jesus, meu Deus, abre essa porta que está fechada, meu Deus. Essa irmã que está desempregada, esse irmão que está desempregado, abre a porta para ele, abre a porta para ela. Essa pessoa, meu Deus, que há anos, meu Deus, tem falta de algo e não conseguiu ainda. Vai abrindo essa porta agora, Senhor, meu Deus. Em nome de Jesus Cristo, nosso Salvador. Em nome de Jesus. Você que não tem dinheiro em espécie, eu queria ajudar, mas eu não tenho dinheiro em espécie, você pode ir até a livraria e fazer sua oferta através do cartão de crédito.
1: Agora 11 horas na cidade de Ribeirão Preto, aqui eu já vou despedir dos ouvintes, cooperador Josias, na mesa de som, nosso irmão presbítero Fábio Júnior. Essa transmissão já ouvinte será interrompida a partir de agora. Nós estamos em cima do horário. Que Deus abençoe a tua vida, que todos fiquem na paz do Senhor e tenham um ótimo dia na presença de Deus.
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0: 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Agora são 11 horas e 8 minutos. Daqui a pouco tem a oração do meio-dia e você pode participar conosco através de acompanhar pelo YouTube em dois canais. Nós temos a disponibilidade no Direto com Deus Oficial, que é o canal voltado para orações, e é 24 horas. Nós já estamos há quase 2 anos nesse canal 24 horas em oração, e também o canal Igreja Deus é Amor Oficial. Igreja Deus é Amor Oficial, que é o canal da nossa sede mundial, que vai para todo o Brasil, para todo mundo, e você pode orar conosco. Também pelo Facebook da nossa Igreja Deus e Amor, que também é Deus e Amor Oficial, e pelo nosso Instagram. 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A nossa Igreja Pentecostal Deus e Amor tem avançado no trabalho digital. É o ministério online da nossa Igreja Pentecostal Deus e Amor. Nós estamos completando agora. Sim, completaremos no próximo dia 3 de junho. Atenção, em 3 de junho é a data oficial do aniversário de 64 anos da nossa Igreja Deus e Amor. Mas, nos dias 13 e 14 deste mês de junho, todos nós estaremos aqui na sede mundial para glorificarmos ao nome do nosso Deus com todos os irmãos. Brasil, exterior, do Brasil, de todos os estados, virão caravanas. Caravanas terrestres, que são os ônibus, que são as vans, e também caravanas aéreas, que virão com os irmãos do Norte, Nordeste, Sudeste, Centro-Oeste, Sul do Brasil, para comemorarmos juntos o aniversário de 64 anos da nossa Igreja Pentecostal Deus e Amor. Uma igreja firmada na rocha é o tema deste evento, e nós temos a plena convicção de que sim, estamos firmados na rocha, que é Cristo Jesus nosso Senhor. 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Agora são 11 horas e 13 minutos. Está chegando, hein? Por falar em aniversário da nossa Igreja Pentecostal Deus e Amor, você que está acompanhando o programa Voz da Libertação em todo o Brasil, já deve procurar o seu pastor. Na verdade, já passou da hora de procurar o seu pastor e se informar com ele quanto à caravana que sairá aí da sua região, o dia e também o horário. O pastor Kleber de Oliveira aqui conosco também, o pastor da Sede Mundial, dirigente, o líder espiritual da nossa Igreja Deus e Amor Sede Mundial, também vai falar sobre esse assunto tão importante que é o aniversário da nossa Igreja Deus e Amor.
1: A paz do Senhor Jesus, querido irmão Natiel, Lucas Rinhoni, querida audiência. Falávamos ontem, temos 34 dias apenas. Hoje nós já vamos para 33 dias livres, que nós precisamos entender que é dias de preparação, dias de oração, irmão Natiel, onde nós já iniciamos uma campanha de um mês completo de oração. Por falarmos em oração, está chegando o momento aqui já da oração de rede. Porém, Natiel, nós entendemos que é melhor, muito melhor, prevenir. É melhor estar em oração, é melhor estar em preparação, é melhor estar revestido do que ser surpreendido na última hora. Então você que está agora nos acompanhando, saiba de uma coisa: esta oração que você irá realizar junto conosco já é uma oração da providência para Deus preparar o dinheiro, a viagem, a passagem aérea.
0: Glória a Deus.
1: Não importa se está na África, na Oceania, na Ásia, nas Américas, o teu lugar é aqui no Templo da Glória de Deus. Sabe aonde você recebeu o Evangelho? Foi aqui. Sabe da onde saiu a palavra que mudou a sua vida? Claro que das Escrituras, mas ministrada aqui neste lugar.
0: Glória
1: a Deus. E agora é hora de nós vivermos este agradecimento.
0: Com toda a certeza, pastor Kleber. Inclusive, nós chamamos os irmãos de todo o planeta, porque a festa da Igreja Deus e Amor, de aniversário, é uma festa global, que nós englobamos todo mundo, todos os irmãos que foram alcançados por Cristo através desse ministério fundado na década de 60. Mas nós também queremos lembrar que você aqui de São Paulo é anfitrião, você deve estar aqui conosco, você precisa agradecer a Deus pela Igreja Pentecostal Deus e Amor. Então, já procure o seu pastor. Atenção, Zonas Sul, Leste, Oeste, também Região Norte, Zona Norte, Grande ABCDMR. Você precisa, meu irmão, você precisa, minha irmã, estar conosco aqui no Templo da Glória de Deus para juntos agradecermos ao Senhor. E como já disse o pastor Kleber de Oliveira, esse momento de oração é para que Deus providencie aquilo que é necessário para que você esteja conosco, agradecendo e celebrando a Ele pela existência da nossa Igreja Pentecostal Deus e Amor, uma igreja firmada na rocha.
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1: Ó Deus maravilhoso, Rei da Glória, Pai, nós cremos no prover, no mover, no atuar das Tuas mãos. Prova disso, Pai, que aqui estamos com os Teus filhos, com esta equipe maravilhosa, porque o Senhor nos deu a vida, o Senhor confirmou a vitória, o Senhor fechou a boca aos leões, o Senhor, ó Pai, nos livrou das fornalhas ardentes, da angústia, da morte e do mal. E por isso, Pai querido, nós queremos nos unir em oração com os Teus filhos no Brasil e no mundo todo, para pedir a Tua providência, para pedir o Teu socorro, para pedir o Teu livramento, ó Deus poderoso. Pai, esta pessoa que hoje se levantou, Pai, o peso do problema, as custas da vida, as custas, Pai, das decisões e escolhas tomadas, tem se derramado sobre ela, sobre ele, Pai Santo. E ele está pedindo forças, ajuda, ele está pedindo compaixão e no íntimo da alma, Pai, da Kalamassuri e Alamaia. Já está, Senhor, a vida inclinando-se para a morte. Já está a esperança inclinando-se, ó Pai, ó Deus, para a desesperança. Já está a fé se inclinando, meu Deus, para a dúvida, para a apostasia. Senhor, só esta resposta, este mover, este prover do Senhor agora pode mudar a situação, a condição, Pai, desta pessoa que está clamando conosco. Senhor de toda glória, olha esta tua filha que chora em cima deste leito, desta cama, com estas dores reumáticas, com estes males, ó Pai, ó Deus, nos artelhos, nos joelhos, nos ombros, nas mãos. Senhor, esta infecção, ó Pai, Senhor, esta dor reumática que toma, Senhor, ó Deus de amor, a coluna cervical. Pai, tenha de misericórdia, que agora o Teu socorro vem em forma de resposta, de milagre, levantando, operando as Tuas maravilhas. Pai Santo, nós cremos e por prova do que nós cremos, já agradecemos pelo Teu livramento. Já agradecemos, Pai, porque as Tuas mãos já está quebrando o laço, já está desfazendo a rede, já está rompendo as trevas da Kalamassúria. Ó Rei da Glória, Deus de poder, venha mandar ter as Tuas mãos poderosas ensanguentadas sobre esta causa, esta filha depressiva. Senhor, este filho que entra em pânico dentro da casa, já não está mais estudando. Senhor, as forças espirituais e ocultas estão dominando sobre eles, mas o Senhor nos mandou pedir, porque aquele que pede, recebe, aquele que busca, encontra, aquele que bate, abrir-se-lhe-á. E nós cremos nesta porta aberta, Lamastecanda Alabaia, abre, Papai, dando a vitória, operando o milagre, o socorro. Deus Todo-Poderoso, faz uma obra tremenda, usando nas Tuas mãos os Teus filhos que aqui estão na oração, Pai da Glória.
0: Sim, meu Deus e Pai, concordamos com a oração do Teu servo e continuamos neste clamor da Tua providência para cada pessoa que agora está em oração, meu Pai. Aqueles que pararam um pouco as suas atividades, que estão refletindo neste momento de clamor, e precisam de tantas coisas, mas em especial precisam da salvação para os seus familiares. Eles precisam conhecer a Tua palavra, eles precisam conhecer o Teu Evangelho. Senhor, alguns estão pedindo em favor de saúde, a enfermidade que já se alojou, que já está, Senhor, alastrada em todo o organismo. Este câncer maligno, meu Pai, que os médicos já disseram que não há mais jeito, não tem mais tratamento, apenas os paliativos para amenizarem o sofrimento. Mas o Senhor é aquele quem tem a última palavra e nós acreditamos de forma genuína, com o nosso coração entregue, que o Senhor vai fazer um milagre acontecer agora nesta vida, de acordo com a Tua vontade, meu Pai. Nós oramos, suplicamos, pedimos que as Tuas bênçãos alcance a cada irmão e a cada irmã, em nome de Cristo Jesus, nosso Senhor e Salvador. Aproveita, Senhor, na conclusão deste momento de clamor, para te pedir a providência para aqueles irmãos que querem estar conosco, que desejam estar conosco aqui no Templo da Glória de Deus, para celebrarmos juntos o aniversário da nossa IPDA. Providencie, Senhor, aquilo que é necessário, o recurso financeiro, a folga no trabalho, uma vaga na caravana. Senhor, providencia para que o Teu nome seja glorificado na vida desta pessoa, para que ela possa estar conosco aqui no Templo da Tua Glória, e que o grande milagre alcance esta pessoa nos dias de festividades, porque nós estamos em celebração pela promessa, pelo milagre cumprido em nossa Igreja Pentecostal Deus e Amor. Alcançamos o Brasil e o mundo, não por meritocracia humana tão somente, mas porque o Senhor é bom, porque o Senhor promete e cumpre. Obrigado, Jesus, por nossa diretoria, por nossa presidente, por todos os nossos líderes e pastores que estão no campo, nas trincheiras, os evangelistas que estão no exterior, aqueles que estão no Brasil. Os alcance pela Tua bondade e misericórdia, com saúde, com proteção e com paz. Em nome de Jesus, nós Te pedimos e agradecemos por fé. Amém e amém.

0: Orar é bom demais. Quando oramos com o coração entregue, com o coração genuíno, acreditando que Deus está nos ouvindo, a resposta é certa. Agora são 11h24, vamos a um quadro maravilhoso, Bíblia em Foco, com o psicólogo Gessé Ávila, nosso pastor, que vai trazer para você uma mensagem maravilhosa. Síndrome do Ninho Vazio é o tema deste quadro e você acompanha agora, 11h25.
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3: Olá, seja muito bem-vindo a mais um episódio do Família em Foco, um espaço dedicado a reflexões sobre relacionamentos, convivência e bem-estar familiar. Aqui falamos de temas que podem transformar o dia a dia da sua casa, sempre com base em estudos, mas de um jeito simples e prático. Você sabia que a saída dos filhos de casa pode gerar sintomas emocionais semelhantes ao luto em alguns pais? Pois é, é por essas razões que hoje nós vamos falar sobre a síndrome do ninho vazio. Você já ouviu falar sobre essa síndrome? Então vamos ver aqui como lidar com essa fase de transição na vida familiar. A síndrome do ninho vazio não é um transtorno clínico, mas um conjunto de reações emocionais como tristeza, sensação de perda, sensação de vazio, de solidão, perda de propósito. Ela ocorre principalmente quando a identidade dos pais está fortemente centrada no papel de cuidar dos filhos. Por exemplo, após anos com a casa cheia, filhos na volta, aqueles momentos maravilhosos de família, rotina intensa, a presença constante dos filhos em casa, nas viagens, nos passeios, enfim, o ambiente, ele acaba se tornando agora silencioso e vazio. Então, muitos pais se sentem desorientados, perdidos, sem saber como reorganizar a própria vida. Os filhos, eles foram preparados, ou teoricamente deveriam ser preparados para partir. Mas muitos pais não foram preparados para permanecer, para continuarem em casa, mesmo que os filhos já alçaram voos. E essa fase não é o fim de um ciclo. Na verdade, inicia-se ali, com a partida dos filhos, um novo ciclo. E aí eu quero citar aqui 5 dicas práticas que pode ajudar você que talvez esteja passando por essa situação ou que em algum momento vai precisar dessas dicas. E a primeira é: reconstrua a sua identidade além da parentalidade. Se por muitos anos a sua rotina girou em torno dos filhos, quem sabe este é o momento de redescobrir interesses pessoais, hobbies, estudos, projetos ou atividades que tragam um significado. A segunda dica é: fortaleça o relacionamento conjugal. Muitos casais percebem que se afastaram ao longo dos anos e é importante, então, aproveitar essa fase para retomar o diálogo, investir em tempo de qualidade e reconstruir a conexão entre os dois. Número 3. Mantenha vínculo saudável com os filhos, sem algum tipo de dependência. Até porque não é porque eles estão agora em outro momento, em outra fase, que vão se distanciar e vão se desvincular da família. Não, a questão é continuar próximo, isso é muito importante, mas respeitar a autonomia deles também. Então, evite controle, ligações excessivas, para buscar o equilíbrio na relação. Número 4. Organize uma nova rotina. Estruturar o dia, com atividades planejadas, reduz a sensação de vazio. Por exemplo, a caminhada, atividade física, encontros sociais ou participações em grupos pode ser muito saudável para organizar a sua rotina. E por último, permita-se viver o processo emocional. Sentir saudade? É claro, isso é natural. O importante é não se isolar. Compartilhar sentimentos com amigos, com familiares ou até um profissional pode ajudar nessa adaptação. Como disse Carl Jung, a vida realmente começa na segunda metade. E aí, você gostou desse conteúdo? Então compartilhe aí a nossa programação com amigos e familiares. Continue nos acompanhando e fique atento, porque a qualquer momento estaremos de volta com mais reflexões que podem transformar a sua vida. Forte abraço e até breve.
0: Horas 31 minutos no horário oficial de Brasília. Hoje é a terça-feira dos vencedores aqui na nossa sede mundial. Daqui a pouco, no altar da Casa de Deus, pregando a palavra e orando por todos, presbítero Levi Muniz. E daqui a pouco também, às 3 horas da tarde, nosso querido irmão em Cristo, presbítero Miqueias de Almeida. E à noite, o presbítero Erwin de Lalande, quem sobe no altar e prega a palavra de Deus.

0: Filipenses testemunham que fé os ajudou no cativeiro. Reféns israelenses que foram libertados depois de meses de cativeiro em Gaza têm testemunhado como a fé desempenhou um papel crucial em sua sobrevivência diante das condições extremas que enfrentaram. O Merck foi mantido refém por 505 dias, compartilhou que sentiu a presença de Deus durante todo esse tempo. Outros reféns, como Kate e Lee, também relataram como a oração e a fé os ajudaram a lidar com o sofrimento, com muitos deles, mesmo sem práticas religiosas anteriores, buscando consolo espiritual enquanto estavam em cativeiro. A experiência de fé foi particularmente significativa para Omer, que após ser libertado, se lembrou de momentos de cânticos com outros reféns, encontrando força nas palavras que falam sobre a busca de ajuda em Deus. Esses relatos de milagres e transformação destacam a importância da fé na resistência emocional e psicológica desses reféns, além de simbolizar uma forma de resistência à violência e ao terror imposto pelo Hamas durante o cativeiro. Milagre. Mulher com doença rara testemunha que foi curada durante um culto. Cristina Pereira, uma mulher dos Estados Unidos, compartilhou o seu testemunho de fé e cura depois de ser diagnosticada com uma grave disfunção no sistema imunológico. Ela conheceu Jesus ainda criança, mas em março de 2007, sua vida mudou ao começar a enfrentar dores intensas e fadiga inexplicável. Inicialmente, os médicos não encontraram uma causa para os sintomas, mas com o tempo, suspeitaram de leucemia. Mesmo com tratamentos, Cristina não obteve alívio e o que fez a ficar acamada e depender de cuidados constantes do marido. Durante os 3 anos seguintes, o casal enfrentou o desespero procurando respostas médicas. A condição de Cristina se agravou a ponto de se sentir sem esperança. No entanto, as orações eram constantes e ela escolheu confiar em Deus, acreditando que o que era impossível para os homens era possível para Deus. Em 2010, um diagnóstico definitivo foi dado. E o casal, junto com muitos outros, orou pela cura. 2 anos depois, em uma conferência religiosa, Cristina teve uma experiência de cura milagrosa. A cura de Cristina foi completa e imediata, com a dor e os sintomas desaparecendo de uma vez. Ela interrompeu os tratamentos médicos e nunca mais sofreu com a doença.
1: 11 horas e 34 minutos.
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7: Meu nome é Heloísa, eu saúdo a todos com a paz do Senhor Jesus. Sou do Sapopemba, do bairro do Sapopemba. E todas as quarta-feiras eu tenho feito campanha aqui na Igreja Pentecostal Deus de Amor. E tenho recebido muitas bênçãos, graças a Deus. Faz 13 anos que eu dei entrada na documentação do meu imóvel para me pegar o registro da minha casa. Não saía de jeito nenhum, sempre demorando. E eu fazendo propósito com Deus, fazendo campanha aqui na Igreja Deus de Amor. Esse mês eu recebi meus documentos, saiu e vai ser tudo registrado no cartório de registro e eu estou muito contente. E muitas bênçãos o Senhor tem me dado também. E você que está me ouvindo está convidado a vir participar. Não fique desesperado, não fique achando que o seu problema não tem solução. Que aqui na Igreja de Deus e Amor, na quarta-feira do Grande Mover de Deus, é uma campanha tremenda, maravilhosa e você vai vir aqui e não vai se arrepender. Você que está aflito, pode vir, entregue seu problema na mão de Deus e você vai receber a bênção e a vitória.
8: Ouvintes do programa Voz da Libertação, quarta-feira, 9 horas da manhã, teremos aquele culto, transmissão através das emissoras de rádio. E convido vocês aqui da Grande São Paulo, região central, para estar conosco Eu, pastor Milton, vou estar com todos vocês a partir das 9 horas da manhã naquele culto de consagração, culto de jejum, culto da busca.

0: presença de Deus, você que está enfermo, você que está desempregado, você que precisa de Deus, um milagre, vem estar conosco. O endereço, coloque no seu Waze aí, você que vem com o seu carro, Avenida Prefeito Pereira Passos, número 10, é a entrada principal aqui do nosso Templo da Glória de Deus. Espero todos vocês logo mais às 9 horas da manhã aqui na Sede Mundial.
1: Três minutos para a oração do meio-dia e você já pode interagir conosco, 11 98292-3392. Algumas pessoas já estão mandando suas mensagens para a nossa central de produção internacional e o nosso muito obrigado a você que está participando, que está interagindo, que está deixando o seu nome. De Guaianazes, o irmão Ricardo já deixou o seu pedido de oração, agradecendo a Deus pelo programa Voz da Libertação e, claro, o pastor Kleber de Oliveira. Ele vai orar juntamente conosco para as potentes mãos do Senhor o abençoarem ainda mais.
2: Estamos em rede agora, Diácono Natiel, e a nossa intenção é que todos entendam a prioridade de Deus. Porque nós sabemos que aquele que pede recebe, o que busca encontra, e também aquele que bate, abrir-se-lhe-á todas as portas. Então, não deixe a dúvida impedir a sua decisão de buscar a Deus. Você que precisa hoje de uma resposta urgentíssima da parte do Pai, eu quero dizer para você que em todas as nossas igrejas, Deus e Amor, hoje nós temos aquele grande culto que é o culto dos vencedores. Se você quer ter uma vida de vitória, não adianta só conselhos, autoajuda, direção, boa administração. É necessário o fator que faz a diferença. E qual é o fator que faz a diferença? Deus presente, Deus atuando. E prova disso, ouvintes, que nós vamos trazer para vocês resultados. Natiel, quarta-feira está chegando pela manhã. Sim. Pastor Milton Almeida já está aqui em consagração, em meditação, na leitura, para compartilhar aquela palavra poderosa de Deus nesta quarta-feira pela manhã à tarde. Presbítero Wilson Siqueira e à noite também mais um grande culto. Então, tome nota, você vai entender do que estamos falando através de relatos verídicos que são os testemunhos.
3: Meu nome é Francisca, eu moro aqui na Zona Sul, Tapicerica da Serra. Eu quero contar uma bênção de cura que o Senhor me curou de uma doença chamada fungo, né? Esse fungo apareceu na minha vida, né? E eu fiquei doente, fiquei me tratando com os médicos, tomava o remédio, aquela doença sumia, mas depois aparecia novamente. Eu fiquei anos me tratando dessa doença fungo. E aí eu fiz um voto com Deus, se Deus me curasse daquela doença, eu ia na campanha, nas quarta-feiras, e contaria a benção para glorificar e exaltar o nome santo do Senhor. Eu fiquei indo nas quarta-feiras na campanha, e ali confiando no Senhor, orando, ia no santuário, orando, pedindo a Deus, irmão, e aquela enfermidade desapareceu. O Senhor me curou, glória a Deus, aleluia, eu glorifico o nome do Senhor, porque o Senhor é maravilhoso. Aquela doença desapareceu e nunca mais voltou, porque Deus é fiel. Quando o Senhor faz a obra, Ele faz completa. Eu gastei muito com aquela doença, mas a solução foi o Senhor Jesus. Jesus me curou e eu estou contando a benção para pagar o meu voto que eu fiz com Deus. E eu agradeço a oportunidade em nome de Jesus. Amém.
2: É resultado que nós trazemos para você, é resultados do que está para acontecer também na sua vida, no seu lar e na sua família. Natiel, nós nos preparamos, estávamos agora comentando aqui o amor do povo, o despertamento, o trabalho dos pastores, o envolvimento, sim, o engajamento, porque nós sabemos que se não há comunhão, se não há preparação, o porquê uma pessoa deixará o seu país, o seu estado, a sua capital para estar conosco. Primeiro, nós sabemos que é a intenção, é visível a gratidão. Nós precisamos agradecer a Deus pelo que Ele fez. Segundo, nós entendemos que quando congregamos, recebemos da parte de Deus o socorro e a vitória. Está chegando a hora, porque uma semana antes, não é dia 14, uma semana antes.
1: Uma semana antes
2: do dia 14.
1: Com toda certeza, pastor Kleber. Então, você que está acompanhando o programa Voz da Libertação. Já se organize, já se agende. Inclusive, você que é aqui de São Paulo, Zona Sul, Leste, Oeste, Grande ABCDMR, Zona Norte, você que reside na região metropolitana, pastor, só na região metropolitana de São Paulo são 45 milhões de pessoas. 45 milhões. Olha, se uma fração desses 45 milhões de pessoas vierem ao Templo da Glória de Deus nesta semana de festividade, não vai sobrar o bairro do Cambuci, da Liberdade, para comportar essa multidão.
2: Uma multidão presente, sabe por quê, irmão Natiel? Eu posso afirmar sem dúvida, muito mais de 40%
1: muito mais
2: destes milhares que você citou já tiveram experiência com Deus através da Igreja Deus e Amor.
1: Sim.
2: Ou através da transmissão presencial, foi uma libertação, foi uma cura, foi uma direção de Deus, foi uma palavra que infundiu neles comunhão, trouxe-os ao lugar que eles foram abençoados. Claro, depois tomaram outro lugar, uns foram a outro ministério, outros mudaram de país, outros estão em outra cidade. Mas nós entendemos, irmão Natiel, como estamos trazendo o tema aniversário. 64 anos, não tenho porquê este pastor que está ali tão próximo, em Curitiba, Santa Catarina, Rio Grande do Sul. É, aquele pastor que está nos acompanhando agora, sabe aonde? Aqui em Vitória do Espírito Santo. Ali em Belo Horizonte, por que eu estou dizendo ali? Ouvintes, é um passo. Não estamos falando de 10 horas, de 15 horas de viagem, não. Estamos falando de menos de 5 horas de viagem para adorar a Deus, para colocar nas mãos do Senhor o nosso futuro. E você é mais do que convidado. Lucas, Natiel, sim, nós vamos de louvor, sabe por quê? Todos os cantores da gravadora MC Music, todos os cantores que regravaram também estarão presentes nessa
1: festa. Com certeza. E tem lançamento, pastor.
2: Lançamento.
1: Tem lançamento. Ângela Gonçalves lançou um CD recentemente e nós estamos desfrutando das bênçãos de Deus, porque são louvores para embalar a nossa alma.

0: Pensamento, Ângela Gonçalves, você vai adorar a Deus conosco com este belo louvor, irmão Natiel, não somente lançamento com a nossa irmã Ângela Gonçalves, mas também com este CD que está quentinho, está sendo gravado, já vai sair com a Débora Miranda. Também nós viveremos aquelas músicas edificantes, cantor Ivan Luiz, Daniela Balabem, todos os novos valores que aqui estarão para louvar ao nosso Deus. E é claro, uma festa que não tem somente louvor, tem palavra de Deus e milagres que vêm acompanhados com ela.
1: Que são as marcas da nossa Igreja Deus e Amor. Oração, milagres, sinais, maravilhas. E agora, provando para quem falou que na Deus e Amor não tem cantores, nós estamos aí lançando CDs para que o nome do nosso Deus seja glorificado. Não é para nossa honra não, pastor. Mas nós temos glória cantores de maravilhosos. Tem um garagem cristã aí que está revelando novos talentos.
0: E mais talentos.
1: Muitíssimos, pastor. Para a glória de Deus. E sabe qual é o melhor? Todos estarão aqui nos dias 13 e 14, nesta semana de festividade de aniversário da nossa Igreja Deus
0: e Amor. E para quê? Para adorar ao nosso Deus, para agradecer pelos seus feitos e obras. E agora, irmão Natiel, nós já nos aproximamos do momento da oração, já estamos em direção ao estúdio de número 2, porém, nós precisamos saber, será que lá de Maringá tem caravanas de Ponta Grossa? Será que do centro de Curitiba? Será que da região? Será que de Vitória do Espírito Santo? De Vila Velha? Será que agora lá do Cabana e todas as regiões que ali estão, será que haja caravanas preparadas, irmão Natiel? Porque nós temos o privilégio de saber e deste ouvinte se comunicar. E se não tem, comunicar ao pastor, porque nenhum dos membros pode ficar de fora desta celebração e festa, irmão Natiel.
1: Com toda certeza, pastor Kleber de Oliveira, e vamos às mensagens que estão chegando para a Central de Produção Internacional, também de confirmação dos nossos irmãos para o aniversário de 64 anos da nossa Igreja Pentecostal Deus é Amor.
0: Muitas pessoas participando, a Joana, a Cleusa, o Claudinei, a Carmen, a Melissa, a Esther, o João, e todos eles já deixando a sua mensagem de confirmação, já daqui a pouquinho serão respondidos. 20.480 mensagens é o que nós temos no nosso histórico já de atendimento, pessoas que já foram atendidas, já enviaram as suas mensagens, já receberam resposta de Deus. Irmão Natiel, e aqueles que ainda não contactaram com a Central de Produção Internacional, nós temos o nosso número aonde esta pessoa, ela entra, envia sua mensagem, logo ela é já colocada aqui no nosso playlist de contato, na agenda de contatos, e ela é atualizada dia a dia do que está acontecendo.
1: Exatamente. Algumas confirmações, pastor Kleber, chegando para a nossa Central de Produção Internacional. O irmão Ricardo de São Paulo diz: a paz do Senhor, está confirmadíssima a minha presença.
0: Aleluia.
1: Na celebração de 64 anos de vitórias e bênçãos da nossa Igreja Pentecostal Deus e Amor, no Templo da Glória de Deus. Do Rio de Janeiro também chega mensagens. A irmã Sandra diz: ouvindo pela internet aqui na capital carioca, e também confirmo a minha presença na caravana em destino ao aniversário de 64 anos da minha amada Igreja Pentecostal Deus e Amor. De Belo Horizonte, Minas Gerais, a irmã Geralda manda saudações, que está ligadinha na Rádio Deus e Amor, também desejando estar conosco e confirmando a presença dela para o aniversário de 64 anos da nossa IPDA. E também, olha, de Vitória do Espírito Santo, nós estamos falando aqui da região sudeste do nosso Brasil. De Vitória do Espírito Santo, chega a confirmação do irmão Vanderlei dizendo: bom dia, estou acompanhando a Rádio Deus e Amor pelo aplicativo, me organizando para a oração no meio-dia, e também estou na expectativa para o aniversário de 64 anos da minha Igreja Pentecostal Deus e Amor. Parabéns, Deus e Amorianos de todo o Brasil. Vamos à região sul, porque de Curitiba também chega mensagens de confirmação para o aniversário da nossa Igreja Pentecostal Deus e Amor. O nosso irmão Mateus está dizendo: a paz do Senhor Jesus, estou ligado na Rádio Deus e Amor e confirmo minha gratidão por esses 64 anos da Igreja Pentecostal Deus e Amor, e também a minha participação na caravana para este evento especial. De Florianópolis, Santa Catarina, também chega a confirmação da irmã Beatriz, mandando saudações. Ela nos confirmou aqui pelo WhatsApp, dizendo: estamos confirmando a presença da nossa igreja nesta data tão importante de celebração para a nossa Igreja Pentecostal. Deus é amor. E de Porto Alegre, Rio Grande do Sul, também chega a mensagem da irmã Marilene, dizendo: a paz do Senhor, estou acompanhando a rádio Deus e Amor aqui em Porto Alegre, no meu Rio Grande do Sul, e também confirma a minha participação para o aniversário da Igreja Pentecostal Deus e Amor em uma caravana aérea. Do Nordeste Brasileiro também chega confirmações. Salvador, na Bahia, a irmã Jussara diz: bom dia, pastores da Rádio Deus e Amor, ouvindo aqui pelo meu rádio, que está conectado na internet, e confirmo minha participação nesta festa linda. A Bahia celebra 64 anos de vitórias da Igreja Pentecostal Deus e Amor. Fortaleza, no Ceará, também chega as mensagens aqui para a nossa central de produção internacional. A irmã Socorro diz: a paz do Senhor Jesus, queridos locutores, estou acompanhando através da internet. Estou aqui no aplicativo da Igreja Deus e Amor. Estou gostando muito do programa Manhã com Deus, já me preparando para a oração do meio-dia e também confirmando a minha participação para esta celebração tão especial. Olha, tem muitas outras confirmações, outras pessoas que estão interagindo conosco, mas o tempo não nos ajuda, não está colaborando. Eu quero já agradecer a sua participação, o seu envio de mensagem, com o coração cheio de gratidão a Deus por poder comunicar Jesus a você, mas já nas despedidas, infelizmente. Olha, daqui a pouco tem a oração do meio-dia, daqui a 6 minutos. Aguarde aí, se você preferir orar conosco pelo YouTube também, pode orar conosco. Pastor Kleber de Oliveira vai clamar a Deus juntamente com você. Não sai da nossa sintonia, porque em sequência dos prefixos, um lindo louvor e já a oração do meio-dia.
2: Orando, clamando com o Brasil e com o mundo todo, e todos nós seremos beneficiados pela resposta de Deus.
1: Na comunicação, seu irmão em Cristo, o diácono Natiel Reis, o Papa Chibé Paraense, também o nosso pastor Kleber de Oliveira, e na mesa técnica, Lucas Rione. Na presidência da Igreja Deus e Amor e também na organização do programa Voz da Libertação, a nossa querida irmã Erini Miranda.

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3: 11:59.
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1: Meio-dia em ponto na capital do estado. Que prazer saber que você está conosco. Nós estamos agora pelas nossas emissoras, programa Voz da Libertação, e estamos também agora por todas as nossas redes sociais. E que são as nossas redes sociais? Exatamente isso. É os canais pelos quais você nos acompanha no Brasil, no exterior, na África, na Ásia, também na Oceania, em todas as Américas. E chegou agora a hora da vitória. Por quê, pastor? É a hora do clamor. É a melhor hora que nós temos para falar com Deus em oração. É o melhor momento para intercessão. É o melhor momento para sairmos daqui justificado. Você sabia que o principal objetivo da oração não é simplesmente obter o que você precisa receber, mas é descer para o seu lugar, para a sua vida, para a sua casa, para o seu trabalho, diz a Bíblia, justificado pelo Deus e Pai na pessoa de Jesus. Então, vamos a Deus em oração. Oh, maravilhoso Deus, soberano Pai, em nome de Jesus Cristo, teu Filho bendito, o Filho do teu amor, ó Pai, é no nome maravilhoso de Jesus Cristo, nosso Salvador, que nós inclinamos, ó Deus, a nossa servil, inclinamos o nosso ser, Pai, para viver a tua glória, a tua graça, o teu perdão, para viver a oportunidade, ó Pai, de justificação pelo poder do teu sangue. Jesus amado, ó Rei da Glória, ó Pai eterno, obrigado pela manhã de hoje, Senhor. Obrigado pela madrugada especial e maravilhosa que nos foi dado. Obrigado, Senhor, por mais um dia de compaixão, por mais um dia de misericórdia, por mais um dia de piedade, por mais um dia, Senhor, que o Teu Espírito Santo de amor nos deu a vida, porque está escrito, Senhor, que tirando o Criador, Senhor, o aliento da vida das narinas do homem, ele desce à sepultura. Está escrito, ó Pai, na tua palavra, que o Senhor, se o Senhor nos deixar e para nós der as costas, seremos como aqueles que descem à sepultura. Pai Santo, a necessidade que temos de que o Senhor tenha de compaixão, tenha de piedade de nós. Ó Pai, a necessidade que temos, Senhor, de que a graça sobrenatural do Teu amor se derrame em nossa vida, se derrame sobre a vida da tua igreja, se derrame sobre a vida do teu povo, Deus maravilhoso, que pode nos dar graça multiplicada, unção derramada, poder sobrenatural dos céus. Obrigado, Senhor, por ter preparado

Tudo nas tuas mãos, Rei da Glória. Tenha de compaixão, tenha de piedade, Pai eterno, e venha preparar a mente, a fé, o coração, ó Pai, à disposição daqueles que oram conosco neste momento, para que eles consigam se render a Ti, para que eles consigam romper, ó Pai, com todo o poder opressor, com os pensamentos, ó Pai, ó Deus, que são adversos e vencidos. Ser, ó Deus de amor, no poder do Teu sangue, clamamos, oramos pelos que estão ainda resistindo, chamado bendito para o Evangelho, para a eternidade, para a salvação. Oramos, Pai, pelos que ainda estão endurecidos pela iniquidade, ó Pai, pedrificados pela maldade, aqueles que não conseguem sentir a graça sobrenatural, o amor do Senhor, a misericórdia da Tua bondade, Senhor, mesmo Teu Espírito Santo de amor, atuando, operando na vida dele, na vida dela, para livrar, ele não consegue ver, ele não consegue enxergar, mas nós pedimos sobre a vida espiritual dos Teus filhos, sobre a vida espiritual de todos aqueles que o Senhor criou, porque somos feituras Tua, Pai, diz a Tua palavra. E nós clamamos agora, ah, Pai, precisamos desta visão, precisamos deste discernimento. Já recebemos a vida, mas não sabemos como vivê-la. Já recebemos a oportunidade, mas não sabemos como usá-la. Já temos diante de nós a porta, Pai, mas não temos como adentrar. Por isso eu te peço, Jesus querido, por meio do teu bendito Espírito, esclarece a nossa vida espiritual, como levantar da água.

tirando a escuridão da noite, da obscuridade espiritual nas mentes e nos corações. Oh, meu Pai, precisamos disso, Jesus querido, a cada dia. Por isso pedimos em oração sobre a tarde de compaixão que estamos recebendo, já agradecendo pela manhã abençoada que o Senhor nos deu, pela manhã de culto, Pai de amor, pela manhã de oração aqui no santuário da intercessão. Te agradecemos, Pai, pelos teus filhos que estão, ó Deus, nas montanhas, nos vales, nos cerros, nas selvas.

aquelas vidas carentes, sabem que só tem o Senhor a quem recorrer, sabem que só tem Kalamassuri Alamaia, só tem o Senhor para prover sobre eles. Pai de amor, eu apresento hoje, Senhor, a reunião da nossa diretoria mundial, eu apresento

derramamento das bênçãos sobrenaturais do teu favor, Espírito Santo, que seja o Senhor direcionando, se apoderando da vida da nossa presidente, da nossa irmã Ereni Miranda. Usa a tua filha, Pai Santo, Senhor, nas decisões a tomar, ó Pai, nas escolhas a fazer, no que ela precisa, ó Senhor, ser assertiva, que seja o Senhor dando a direção. Pai, ela também está em oração, ela também está pedindo a direção espiritual, a direção ministerial. Senhor, ela está pedindo a Ti para o Senhor conduzir e dirigir a ela, Pai, na sua vida administrativa e financeira. Pai, eu apresento a vida da vice-presidente, da nossa irmã Débora Miranda. Eu apresento a vida do pastor Lorival de Almeida. Eu apresento a vida, Pai, do presbítero Davi Neto. Senhor, venha usar e venha, Senhor, levantar com poder, discernimento, autoridade, graça nas tuas mãos, Rei de amor. Oh, meu Salvador, faz maravilhas, Pai Santo, usando também não só a diretoria deliberativa, mas a diretoria executiva do teu ministério. Põe as tuas mãos, usa com poder, fluidez, autoridade, com liberdade, a vida de cada pastor diretor. Ah, meu Deus, eu apresento em tuas mãos aqueles que agora estão orando, Pai, esperando manifestar o operar do teu avivamento, do teu despertamento, Pai, sobre o ministério geral. Desperta, Pai, para o chamado eternal, para o chamado desta última hora, e por que não dizer destes últimos segundos espirituais que nós estamos tendo para clamar, para orar. Oh, meu Deus, vem abençoar aquela vigília poderosa, ó Deus, do renovo de sexta para sábado. Vem abençoar, ó Pai, aquela vigília de sábado para domingo, não só aqui na sede mundial, mas nas capitais, nas regionais, nas setoriais, nas estaduais, meu Pai. Abençoa mesmo, Senhor, porque não há

para que o teu Espírito venha revestir e continuar usando aquela equipe que esteve orando, Pai, na madrugada de clamor. Que orações tremenda! E, ah, Pai, os teus filhos intercedendo no canal direto com Deus, apresentando a igreja, os ministérios, a frente de trabalho, a expansão, o crescimento, a decisão, meu Pai, Senhor, porque nós sabemos, nós entendemos, Pai Santo, que é o Senhor fazendo a grande obra, visitando os corações, desprendendo de tudo aquilo que está trazendo sofrimento, de tudo aquilo que está trazendo padecimento, cargas e fana. Ei, meu Deus, olha este teu filho sobrecarregado, olha este coração, Pai, ó Deus, que está ocupado das demandas da vida, dos débitos, das contas a pagar, dos problemas financeiros, ó Pai, dos conflitos pessoais, Pai, das batalhas familiares, e ele está esquecendo que ele tem uma alma, ela está esquecendo, Pai, e sempre trazendo desculpa para culpar a igreja, para culpar a liderança, mas na verdade, Senhor, a realidade é que ela está abatida na fé, é que ele está murmurando porque está debilitado no ânimo, é porque aquele que está questionando já está se apostatando da fé. Senhor, tenha de misericórdia, Pai, cuida de nós, meu Deus, para aquele que está de pé não cair, para aquele que está, Senhor, na tua presença não resvalar, para aquele que ainda te busca não deixar os teus caminhos de todo. Ó Deus poderoso, eu oro agora pelos joelhos trementes, eu oro agora, Pai, ó Deus, pelo joelho debilitado que já não se dobra mais, ó Pai, há dores neste joelho e em todos os sentidos, é no físico, é no espiritual, é no joelho emocional também, meu Pai, porque já não se dobra mais, já não se humilha mais, já não busca mais, meu Deus, mas a tua palavra manda, Senhor, em Hebreus orar, ó Deus, pelos joelhos desconjuntados, pelos joelhos enfraquecidos, enfermos, Pai querido, para que retomem o caminho da oração. Eu oro agora, Pai, em intercessão, para que o Senhor possa nos usar, para levantar estas mãos trementes, para levantar estas mãos debilitadas, que já não te glorificam mais, sendo levantada, calamasturi alamaia, para dar glória a Deus. A tua filha tinha este prazer, prazer, Pai, de viver com o programa Voz da Libertação ligado dentro do lar e da casa, e às 6 da manhã, ao meio-dia, às 18 horas, na madrugada, ela parava, Pai, tudo que estava fazendo, ele deixava tudo, Pai, que era prioritário, para buscar a ti, para buscar o teu reino, para buscar a tua justiça, e ele não sabia que era isso que gerava milagres, respostas, cura. Ó Deus, bem são os revestimentos dos céus, ó Pai, enquanto estamos clamando, orando, Pai, pelas vidas, pelas almas, vai abençoando as nossas famílias, vai abençoando os nossos parentes, vai abençoando, Pai, aqueles que ainda não são tementes, não se renderam, não te aceitaram, para que o façam, Senhor, com temor e tremor diante de ti. Orimi calamasterianda labaia, Senhor de toda glória, eu apresento, meu Pai, aquele que está, ó Deus, tão longe que parece, ó Deus, que a fé não atua, que a resposta não chega, que os milagres não são para ele, ó Deus, na sua mente parece que o evangelho é como um ribeiro ilusório de águas, como disse o profeta Jeremias, porque, ó Pai, ele não consegue voltar, mas o Senhor disse ao profeta, alabassurimicandalamaia, tornem eles para ti, mas não volte tu para eles. Foi o Senhor que prometeu, dizendo que se apartares o precioso do vil, então eu te trarei, e todavia tornem eles para ti, mas

para nos roubar o direito de reconciliação. Quando pecamos, falhamos, Ele põe medo, Ele põe, Senhor, ó Deus, o temor que é para mal, para condenação, como Adão se escondia atrás das árvores, naquele jardim, ó Pai, que existia como propriedade do Senhor que foi dado a ele, e agora ele não conseguia mais se apresentar. Visita, Pai, visita aquele coração que não chora mais, visita, Pai, aquela alma que não se derrama mais, visita aquele cristão, aquele pregador, aquele pastor, que não lamenta mais pelo seu estado espiritual, que não lamenta mais pela perdição do mundo, que não chora mais pelo padecimento das vidas. Oricanda lamastu, orimi alabas, declama alabaia, Senhor de toda glória, resgata, Pai, tira o mundo do nosso coração, tira a preocupação da nossa mente, tira o mundo do coração.

Tudo aquilo que é do mundo, tudo aquilo que é imundo, tudo aquilo, ó Pai, que é reprovado pela Tua palavra, que seja arrancado de nós, que seja tirado de nós, para que tenhamos, ah Pai, ó Deus, esta liberdade de filhos, esta comunhão, esta certeza de resposta. Senhor, eu quero clamar, ó Pai, para que o impacto sobrenatural da Tua providência visite agora com socorro celestial aqueles que estão crendo, aqueles que estão fazendo campanhas conosco, aqueles que estão em 21 dias de oração, aqueles que estão em 7 dias de propósitos, aqueles que estão, ó Pai, o mês todo, ourimicandalabaia, Pai. Nós queremos recordar diante de Ti o propósito dos 30 dias, Pai, do interceder, é do clamar pelo grande aniversário.

desperta esta consciência morta, desperta esta consciência que está sendo assassinada pela maldade, pela argumentação diabólica. Senhor, é 24 horas, estas vozes diabólicas falando na mente deste crente, é 24 horas, estas vozes malignas.

Por isso, Pai querido, nós oramos neste momento, nós clamamos, ó Rei da Glória, pedindo a vitória. E alamás, tecalamacanta, alabaia, prepara a tua noiva, levanta a tua igreja, a tua eleita, a tua escolhida, papai, tirando, Senhor, as manchas espirituais nas nossas vestiduras, para que esteja todo o tempo alvo, Senhor, as nossas vestes, para que nunca falte o azeite sobre a nossa cabeça, a unção da tua presença. Pai, eu quero apresentar aquelas almas que estão em processos dificílimos de libertação. Ó Pai, estão deixando a terreira, estão renunciando o vudu, estão dizendo não para o satanismo, para o anticristo.

processo de mudança, neste processo de libertação total, neste processo de morte espiritual para o eu, para o orgulho, para o passado, meu Deus, que o teu Espírito nos ajude. Orimikambalamandaramasteia, erimikalabassúria. Que tremendo, meu Pai, é o Senhor fazendo a obra. Que tremendo, meu Pai, é o Senhor ressuscitando os mortos agora. Que tremendo é o Senhor fazendo a obra do avivamento. Que tremendo é o Senhor preparando a todos, ó Deus poderoso, em fé, para receber milagres gigantescos, para receber resposta. Secala Madaraya Surya, Rei da Glória, é Deus de vitória, é Pai de amor. Eu clamo, meu Salvador, para que esta pessoa que privava sua alma, que limitava o seu viver apenas o sofrer, limitava o seu viver apenas as angústias diárias, não desfrutava, Pai, nem do sol, nem do pão, nem da água, Senhor, olhando para a face dele, olhando para a face dela, se pode ver, ó Pai, as marcas de sofrimento, as marcas do lamento, dos gritos da alma dentro deste corpo, Senhor. Oh, Pai de amor, mas o teu Espírito preparou este momento, nos levantou agora para pedir pela vitória, para pedir pelo milagre, para pedir pelo sinal do alto. Meu Deus, obrigado pelo sinal sobrenatural que está sendo realizado, obrigado pelo sinal sobre-humano que agora, Senhor, está libertando os corações, meu Deus, é dos pesares, é do passado, da rotina, dos costumes, ó Deus, da rebelião, da desobediência. Obrigado, Pai amado, porque a espada de desembainhada do teu Espírito está desfazendo, está cortando, Pai, aquele que agora está gemendo debaixo destas cargas e dizendo que ele não sabia que seria, ó Deus, tão desafiador. Ah, Pai de amor, ensina ele agora a descansar em ti, ensina ela agora, Pai, a transferir todas as suas cargas, todos os seus problemas sobre o Senhor, porque está escrito, Jesus querido, que o Senhor já levou sobre si todas as nossas cargas, que o Senhor já levou sobre si todas as nossas iniquidades, que o Senhor já levou sobre si todas as nossas maldades. Te calamassu e mi alamai cancho, orimi calamaia. E o Senhor pode tomar esta carga, este peso, porque o Senhor convidou dizendo: vinde a mim todos vós que estáis cansados e sobrecarregados, e eu vos aliviarei. Aprendei de mim, que sou manso e humilde, disse o Senhor, e encontrareis descanso para as vossas almas. Esta alma cansada, esta alma sobrecarregada, esta alma oprimida, labacanda labaia, que receba agora a vitória dentro desta casa, dentro desta UTI, dentro deste centro de tratamento, Pai, aonde esta pessoa está, nesta clínica particular, com um monte de exames na mão, esperando solução da onde não há solução, esperando cura da onde não há cura, esperando tratamento nas mãos daqueles que não lhe pode tratar. Ó Rei dos Reis, ó Deus da nossa medicina divina, visita lá dentro do presídio, Pai, aqueles que estão, Senhor, morrendo, sendo ameaçado, este homem com AIDS, esta mulher, meu Deus, com esta enfermidade que se alastra, com esta infecção, com esta inflamação urinária nos pâncreas, nos rins, Pai, e não há liberdade nem para ela sair para tratar esta enfermidade, esta dor. Espírito Santo de amor, mas eu peço agora em nome de Jesus Cristo, que caia por terra, Pai, diante da visita do bendito, do santo e maravilhoso Espírito do Senhor, que caia por terra, ó Pai, todo o ardor das setas do mal. Visita, Pai, a população carcerária, visita, Pai, o grande número de pessoas que entenderam que não podiam sozinhos deixar as drogas, deixar, ó Pai, o crime, deixar a violência, deixar a química, deixar os opioides.

0: terra as trevas deste mal. Liberta, Pai, ó Deus, com a libertação total, com a libertação sobrenatural, meu Deus, aquele homem que está dentro de casa. E agora, Senhor, as setas da amargura, as setas da tristeza lhe tomou, esta depressão, este pânico, Senhor, que domina sobre esta moça, sobre esta jovem, sobre este moço, que do nada começa a chorar. Pai, é tanta informação com este telefone nas mãos, é tanto bombardeio, é tanta seta do diabo, é tanta desinformação, que ele está em aflição, ele sente que não é do mundo, ele sente que não é deste lugar, e Satanás tem lançado seta para ele tirar a própria vida. Pai, eles estão ligados a tudo, sintonizados a tudo, menos ao Senhor. Ó Pai de amor, rompe esta sintonia com o inferno, rompe esta sintonia com o mundo, rompe esta ligação com as trevas, e que esta pessoa agora, Pai, possa se deparar com esta oração, com este conteúdo, com este clamor, e o Senhor operar. Te calamassuri alamaia, ele me canda alamasturi anda, Senhor de toda glória, Senhor de poder, Senhor Deus de vitória, eu creio no milagre perfeito, no operar das tuas mãos. Cria agora, Senhor, esta base firme, esta rocha inabalável, que é a fé em Cristo Jesus, para que a partir deste alicerce, esta pessoa possa tomar decisões, ó Pai, de recomeçar em ti, recomeço divino, recomeço espiritual, dado pelo teu poder celestial. Meu Deus, eu apresento agora em tuas mãos e peço a bênção e a confirmação do Senhor, ó Pai, o perdão do teu amor sobre aqueles que vão te aceitar, aqueles que irão se reconciliar. Meu Deus, abraça os teus filhos, Erimadacancho, Orimicalabadorianda, abraça os teus servos agora, abraça os teus filhos nesta hora, dando a completa vitória. Pai, eu apresento os dizimistas, os novos convertidos, Pai querido, da fidelidade, sinceridade a nós, para intercedermos todos os dias por eles. Assim oramos e alcançamos a resposta do Senhor, em nome de Jesus. Aleluia, o glória, bendito e louvado seja o nome do Senhor. Querido irmão, senhor, senhora que está nesta transmissão, foi alcançado lá na chácara, na fazenda, no sítio, em outro país, naquele assentamento humano, lá no cerro e na selva, não importa. Deus preparou este momento, porque tem recomeço para você. Em Cristo Jesus tem a oportunidade para reviver. Levante as mãos, diga comigo: Senhor Jesus, perdoa todos os meus pecados, recebe a minha alma em tuas mãos, aceita o meu viver e o meu ser para transformação e vida eterna do último dia. Aleluia! Os céus estão em festa, querido, bem-vindo à vida, senhora, bem-vindo à vida, senhor, o Deus de amor te abraçou através do seu Espírito bendito. Quer entrar em contato agora? Prefixo 11, você deve contactar, porque nós vamos te direcionar um pastor e uma igreja Deus e Amor aí no teu país, aí no teu bairro. Prefixo 11, número 9 50 94 46 45, 50 94 46 45. Pelo Direto com Deus prossegue a oração, Deus abençoe os intercessores. Pelas emissoras agora, Débora Miranda, pastor Lorival de Almeida, MC de cada dia, com você intercedeu com esta equipe maravilhosa de áudio e vídeo, pastor Kleber de Oliveira. Deus abençoe São Paulo, Deus abençoe a todos os moradores da terra.
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3: Deus é amor. 12:31.
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0: bem contigo?
1: Tudo bem, graças a Deus. Amém. Espero que esteja bem contigo, com os ouvintes também. E nós teremos aqui 90 minutos de tanta coisa boa para todos vocês aqui na nossa programação. Você seja abençoado através da nossa programação. A gente já vai presentear vocês com uma bonita página musical.
0: Força e Poder. Que música linda, maravilhosa. Vai tocar o seu coração na voz de Daniela Balabem, do CD Sala do Trono.

0: Reflexão no dia de hoje. Nós sabemos que em tudo devemos dar graças, não é? Claro, comedidamente, tem coisas que a gente não dá graças no sentido, assim dizer, obrigado, Senhor, por ter enviado isso ou aquilo, mas a gente sabe que tudo concorre para o bem, né? E, claro que estou descontextualizando a coisa, mas é evidente que nós que somos de Deus, sabemos que a nossa vida vive debaixo de um planejamento que o próprio Senhor faz para as nossas vidas. Em tudo dai graças é o nosso tema hoje, mas a gente pergunta por que a gente tem tanta dificuldade assim de expressar gratidão, e até mesmo nos cultos, né? Vamos fazer uma semana de gratidão aqui na igreja, a gente pode perceber, que a gente percebe, na verdade, que poucas pessoas participam, né?
1: É verdade.
0: E será que é porque não tem o que agradecer? Ou
1: tem
0: será
1: muito
0: que temos,
1: a agradecer, né?
0: Na verdade?
1: A gente vê que tem gratidão, né?
0: Você
1: em
0: sabe,
1: excesso.
0: Você sabe, Débora, se a gente jogar a palavra gratidão no Google, né? A gente vai se surpreender com as escassas fontes cristãs com referência a esse assunto.
1: Porque não é muito atrativo, e acho que eles também não põem porque também não tem muita procura, né?
0: É, nós falamos muito pouco sobre gratidão de maneira aprofundada, né? E só para confirmar, qual o último artigo ou último livro que você leu que falava de gratidão? Qual o vídeo, sei lá, talvez de música ou alguém falando sobre gratidão que você apreciou? É difícil lembrar, não é? E eu sei que isso está revelando, né, que nós deveríamos agradecer um pouquinho mais, e revela também o quanto é difícil agradecermos. E é oportuno levar a sério o conselho de Paulo aos cristãos de Tessalônica, quando ele fala em tudo dai graças. Porque nós devemos dar graças em tudo. Agora, querer ter mais se confunde com ser mais importante e nos faz incapazes de sermos gratos. Ou seja, a gente sempre quer mais.
1: É.
0: Né? E às vezes a gente acaba se esquecendo da gratidão por entendermos que não alcançamos o nível do que queremos ter. Imaginamos algo que não temos ou não somos, como assim uma possibilidade futura. E às vezes nós perdemos os pés do presente. Não aceitamos o presente tempo, não valorizamos o tempo recebido. Amargura e rancor vão sendo semeados em nosso ser. Sermos grato, porém, areja, ilumina, nos torna graciosos. É ter graça sem ser tolo ou ingênuo, mas sim dotado de sabedoria, dando foco e brilho ao que se vive e se recebe, acolhendo a graça com humildade, sem se dar mais importância do que ao outro. Gratidão anda de mãos dadas com alegria, sem negar a falta ou a dificuldade. Aceitar o que se tem faz a vida leve.
1: É verdade.
0: É. O sofrimento vai passar, Jesus nos adverte que teremos aflições, mas devemos ter bom ânimo. Só é grato no sofrimento quem conhece a Deus, conhece o caráter de Deus. Por isso que eu estava dizendo, tem coisa que a gente não vai parar de dizer, ah, obrigado, Senhor, por me mandar um câncer. Até que eu brincava, tipo, brincava não, tocava nesse assunto, que não é um assunto de brincadeira, na verdade. Mas a gente sabe que o sofrimento vai passar. Então nós temos que entender e ser gratos também no sofrimento, porque o sofrimento não vai durar para sempre, não é? Ainda que eu andasse pelo vale da sombra da morte, sabemos que o Senhor está conosco. Seu cajado nos consola. Então nós devemos ser gratos pela companhia do Consolador, mesmo que estejamos no vale da sombra da morte, nos momentos difíceis da vida. A ação de graças não é um simples muito obrigado. Não se resume a conhecer que Deus atendeu a um pedido que nós fizemos.
1: É muito mais que isso.
0: É muito mais do que isso. Paulo exorta os cristãos a darem graças em todas as situações. Mais do que uma forma de oração ou testemunho por uma oração respondida, a ação de graças é um modo de oração incessante. Isso é, uma atitude de vida, uma disposição de constante gratidão e exaltação diante das diversas circunstâncias da vida, uma disposição de submissão e adoração a Deus. A gratidão, como um divisor de águas, é o mundo das lutas, problemas e privações, é habitado por dois tipos de pessoas. Aquelas que glorificam a Deus e lhe dão graças, e aquelas que, nas mesmas circunstâncias, não o fazem. As primeiras são apontadas pelo apóstolo Paulo como bem-aventuradas, as segundas como loucas. A ingratidão, segundo Paulo, é causa de soberba e degradação. Ele apresenta a gratidão como um divisor de águas, ou melhor, como um divisor de almas. Sejamos gratos.
1: É verdade. E esse hino vem concluir a mensagem que nós falamos aqui. Gratidão, Débora e Leia, ao vivo, volume 2. Quer ser grato ao Senhor? Mas seja realmente de coração, de verdade. Cante conosco. Hino bonito com Débora e Leia.

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1: É, esse hino vocês podem adquirir na versão de 1984, ou então nessa versão última, agora Débora e Leia ao vivo, volume 2, que é um lançamento MC Music que está aí na sua cidade, na Igreja Deus é Amor Central. Vamos falar agora sobre dicionário bíblico. Eu queria falar sobre o dia da expiação. O que seria dia da expiação? Olha, entre os filhos de Israel, esse era o grande dia da humilhação nacional, que todo mundo se humilhava, né? Se você ler em Levítico todo o capítulo, você vai ver a descrição de como era observada essa manifestação de humilhação, de arrependimento, de dor, né? E as vítimas que se ofereciam estão enumeradas no livro de Números, capítulo 29, versículo 7 em diante. E também verão que a conduta do povo estava enfaticamente prescrita no livro de Levítico 23, versículos 26 ao 32. E esse dia, um sábado de descanso para os israelitas, seria o 10º do 7º mês, 5 dias antes da festa dos tabernáculos. E o sumo sacerdote só podia entrar no Santo dos Santos no dia da expiação. Interessante, né? Uma parte importante dessa cerimônia constava da apresentação de 2 bodes à porta do tabernáculo. E eram lançadas sortes. Um dos bodes era morto e com o seu sangue se espargia o propiciatório, e o outro, o bode emissário, era levado para o deserto. E aquele bode que foi escolhido para morrer era para oferecer ao Senhor. E o mandado para o deserto era para Azazel. Há muita discussão a respeito da interpretação, né, que se deve dar a Azazel, mas é claro que nesse ato simbólico, os pecados do povo eram levados para o deserto, né? Uma coisa simbólica. E a especial virtude expiatória era simbolizada pelo bode emissário, aquele que estava livre, né? E além disso, as vestes brancas do sumo sacerdote e sua entrada no Santo dos Santos tinham um sentido profundamente evangelístico. Conforme o autor da Epístola aos Hebreus explica, no capítulo 9, são muitos versículos, mas vocês podem ler, versículo 7 até o 28, e ali o sumo sacerdote, já purificado e vestido de roupas alvas, era na sua pessoa e na sua aparência exterior o melhor tipo que um homem santo podia apresentar daquele ser puro e santo que deveria limpar seu povo e purificá-lo de seus pecados. É claro que os pecados eram simbolicamente lançados sobre as costas dos bodes, como na verdade haveriam de ser realmente lançados sobre Cristo num futuro mais próximo, né? É claro que esses rituais eram necessários porque ainda não havia Jesus, né? E depois que ele veio, tudo isso ficou banalizado, ficou desnecessário, vamos dizer assim, porque Jesus se tornou o Cordeiro de Deus, para nos purificar de todo pecado. Falamos sobre o dia da expiação. Eu não sabia muito os rituais, não, mas eram coisas assim bem complicadas, complexas, né? Tinha que colocar 2 bodes, tinha uma roupa especial para essa cerimônia, né? Ainda bem que não precisamos mais disso, né, Lourival?
2: É, agora acabou tudo, né?
1: Acabou tudo isso, não precisamos mais.
2: É claro que existe um comportamento adequado para se chegar perante Deus e se colocar com humildade, pedir perdão e tal. Mas eu acredito que realmente está muito mais fácil agora.
1: É verdade.
2: Tem a menor dúvida disso.
3: Nós vamos dando sequência à nossa programação. Eu sei que Deus está conosco, Deus está falando às nossas vidas. Nós vamos a mais uma página musical. Nós vamos ouvir Cristina Santana cantando Deus Não Dorme, do CD Vitória. Vamos ouvir.

0: 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Aqui quem fala é o nosso irmão e amigo Samuel, direto de Curitiba, Paraná.
1: Meus horários de almoço têm sido bem diferentes a partir do momento que eu comecei a ouvir vocês. Tem edificado minha vida. Eu louvo a Deus pela vida de vocês. Um abraço da Rose de Sumaré.
2: Aqui é Prisciane, da cidade de Piedade, interior de São Paulo. Amo o programa MC. Ouço todos os dias e aprendo a cada dia. Vocês estão de parabéns.
3: É sempre um prazer estar com você, sua Jane, aqui de Itapecerica da Serra, da congregação do Jardim Sinira. É sempre um prazer estar com vocês todos os dias, principalmente a mensagem cantada, a sessão da criança, que é sempre o melhor estar sempre ouvindo para que nós venhamos educar mais e mais nossos filhos. Obrigada!
4: Nós vamos dando prosseguimento à nossa programação. Mais uma vez, eu peço ao Senhor que te abençoe, viu? Abençoe grandemente a sua vida, abençoe você, a sua família. E que você possa ser um grande vitorioso em todas as coisas da vida. Não é? Todas as coisas da vida. Que você seja, assim, um grande vitorioso. Deus ama você. Ah, você que está desviado, quero convidar você. Faz um conserto com Deus. Nós, da Igreja Deus e Amor, teremos tanto prazer em receber você de volta. Abraçar você, você faz falta na obra de Deus. A obra de Deus precisa de você, tá bom? É, volta para Jesus, viu? 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E eu sei que você vai estar também ajudando a evangelizar. Nós fazemos esse programa com tanta alegria, com tanto gosto, que eu sei que, apesar de estarmos aqui há tanto tempo, eu sei que você, ouvinte, gosta e eu sei também que, no dia que chegar o tempo de a gente passar o bastão para outra pessoa fazer o programa, porque tudo tem um tempo, né? E a gente vai chegando também. Nós começamos a fazer esse programa, a Débora começou a fazer esse programa primeiro que eu, né? E empurrei ela para o rádio. Vai para o rádio, menina, vai. Mas eu não sei falar, então escreve até você aprender. E ela ia escrevendo frases aqui e tal. E hoje está, graças a Deus, já pegou toda a experiência que precisava para fazer uma boa programação, tudo. Mas isso foi em 1986, se não me falha a memória. Eu comecei a ajudá-la um pouco mais tarde, mas chega uma hora que a gente tem que, olha, trabalho de fazer o programa, produzir o programa, elaborar o programa realmente é grande, e a gente tem tantos outros afazeres hoje, né? E a gente vai deixando aquilo e assumindo outras coisas, né? Que são coisas mais próprias até para a nossa idade. Ai, meu Deus, nunca pensei que fosse falar isso. Mas é verdade. Porque a gente chega a pontos da vida que não é questão de prioridades, não é questão de necessidades mesmo, né? A gente tem que assumir alguns departamentos, até na própria obra de Deus, né? Onde a gente fica com o tempo mais curto para essa ou aquela atividade. Se é para fazer mal feito, a gente prefere não fazer. Mas é claro que, por enquanto, a gente vai seguindo. Mas vai chegar uma hora que a gente vai chegar e dizer, olha, é o seguinte, agora, a partir de agora, quem vai continuar o programa é o fulano, ciclano. Nós vamos agora para o outro lado, fazer outro tipo de trabalho. E aí, não é? Então, ajude esse programa a só sair do ar no dia que Jesus arrebatar a igreja. Tá certo?
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6: Esqueci de agradecer. Ângela traz essa mensagem para nossa reflexão do CD Promessa de Vitória, lançamento MC Music.

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3: 13 horas e 2 minutos.
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5: 13 horas e 2 minutos.
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1: Nos braços de Deus e no bonito na voz de Débora Miranda, do CD É Assim Que Adoro.

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1: E agora chegou o momento da família e eu trouxe um tema bastante importante. A família e o conflito de gerações. Eu explico. Em uma família, várias gerações estão presentes, né? Tem ali os avós, são mais antigos, os pais, que nem tanto, os filhos e os netos, né? Então, provavelmente haverá um conflito aqui ou ali, né? A família é o lugar onde se criam doenças psíquicas. Espera aí, irmã Débora, eu não ouvi direito o que você falou. A família é o lugar onde se criam doenças psíquicas, psicossomáticas, e ela também, a família, é a primeira rede de nosso apoio, que preserva de adoecer em consequência de uma crise, né? Então é fato que cada geração tem a sua maneira de agir, sua maneira de sentir, pensar e decidir. Então, isso se entende por geração, que é o conjunto dos indivíduos nascidos na mesma época. Em um espaço de tempo, vamos dizer assim, aproximadamente 25 anos, que vai de uma geração a outra, segundo o dicionário. E quando uma família ela é formada, e muitas vezes a presença de vários pensamentos diferentes, conceitos e valores, porque um é avô, pensa diferente do pai, e por sua vez o filho também, o que pode acontecer é competição, pode acontecer conflito e pode acontecer inveja. É muito comum, não sei se vocês já ouviram, com certeza sim, os mais velhos dizerem assim: ah, no meu tempo, eu não tinha essas dificuldades, não. Ou, eu não tinha essas facilidades, essas regalias que os jovens têm hoje. Então, ele está confessando um desejo não satisfeito na sua juventude, não é? Um privilégio que ele não teve. Então, a gente se pergunta, não é justamente este o sentimento e a atitude que as pessoas mais querem esconder das outras? Por exemplo, um marido com uma grave enfermidade pode ter inveja da esposa porque ela está com saúde, trabalha, tem uma vida normal, enquanto ele fica lá isolado, né? Assim, o caminho que nós escolhemos para trabalhar esta lição é o caminho dos valores na família. É como resolver conflito entre gerações. Os valores na família é algo desejável. Valor é algo útil, não é verdade? As pessoas valorizam o que desejam, o que necessitam. As pessoas valorizam o que consideram interessante. Por causa disso, nós temos as nossas preferências, as nossas escolhas. Escolher supõe que preferimos o mais valioso ou o menos valioso. Isso é óbvio, né? E existem objetos valiosos e atos humanos valiosos. Quais seriam os objetos valiosos? Uma porção de terra, uma cadeira, um carro, um computador, uma obra de arte, um livro, um tapete, um móvel de casa, uma roupa. E os atos humanos? Quais são os atos humanos valiosos? Ato moral, político, jurídico, enfim. Os valores, de modo geral, podem ser positivos, que são aqueles que se aliam com os valores bíblicos. São os negativos, que são a desonestidade, a violência, o preconceito e por aí vai. E quais são os valores neutros? Ou seja, é aquele lá, qual pé devo calçar primeiro, direito, esquerdo, enfim. Quais são os principais tipos de valores? Existe o extrínseco, que é algo que tem valor por causa dos efeitos que produz, e não por causa daquilo que é em si mesmo, por exemplo, uma casa confortável. E tem aquele valor final, que é intrínseco, algo que é valioso em si mesmo, a bondade, a lealdade e a justiça. Agora, eu vou deixar aqui uma pergunta. De que maneira os valores estão presentes na sua família? Na diferenciação de geração que forma a sua família? Será que todos da sua casa valorizam exatamente as mesmas coisas? Por quê? E por que não, ou por que sim? Para você meditar, estamos falando os valores que se formam na família. Fizemos uma introdução para falarmos o que significa valores na família e no final desse estudo estaremos vendo o porquê o choque das gerações. Hoje falamos sobre os valores na família e vamos continuar na próxima programação. Não percam.
2: É a família sendo abençoada através do Momento da Família. E nós vamos agora ouvir o Neri e Débora, que vai cantar para nós também o hino Exemplo de Jó, do CD A Missão.

0: E assim, eu já tinha comentado com a Débora que eu gostaria de trazer essa matéria aqui no programa já há algum tempo. E hoje eu acho que Deus até preparou a ocasião, a oportunidade. Ou de repente a oportunidade surgiu, né? Pela necessidade de quem está ouvindo aí o programa do outro lado. Muitos homens começam, depois de 50 anos, a manifestar uma série de sintomas, que inclui dores musculares, dores ósseas, o seu desejo abaixa, passa a sofrer depressão. E tudo isso pode estar relacionado a um tema que os homens têm dificuldade de admitir, que é o envelhecimento masculino, conhecido como andropausa.
1: Que na mulher seria a menopausa.
0: Exatamente.
1: O homem tem a andropausa, né? Assim como a mulher tem a menopausa.
0: Apesar de não ser considerada essa denominação andropausa de tudo correta, parece ter sido aceita pelo âmbito acadêmico para definir uma queda nos níveis hormonais masculinos, a testosterona, né? Que pode ser comparada com os transtornos hormonais sofridos também pelas mulheres, como disse a Débora, na menopausa. Então é importante observar que todos os homens sofrem uma queda nesses níveis. Naqueles nos quais são mais baixos, pode aparecer assim os sintomas da andropausa. O problema afeta cerca de 50% dos homens acima de 55 anos e 85% daqueles que têm entre 60 e 69 anos.
1: Tudo isso?
0: Então veja, não é algo assim para você ficar envergonhado, para você ficar, não, mas comigo não vai acontecer nunca. Porque alguns sintomas acontecem, não é? Então a gente tem que prestar atenção e buscar ajuda para fazer aí, se o médico disser que sim, uma reposição desses hormônios que vão ajudar você para que a sua vida não seja miserável. Vejamos. A Débora está rindo. Muito bem.
1: Eu achei gostoso de você falar a palavra miserável.
0: É, a vida fica miserável, é verdade. Então, olha só, sinais da presença de andropausa.
1: Então vamos lá aos sintomas, né?
0: Olha, depressão, nervosismo, insônia, perda de massa muscular e óssea, perda de pelos em geral, dificuldades íntimas, perda de cabelo, distúrbio do sono, mãos e pés frios, vontade de chorar, irritabilidade, sudorese, quando a pessoa sua exageradamente.
1: Olha só.
0: Constipação, quando o intestino já não funciona mais.
1: Tá preso. Tá, né?
0: Fica preso. Formigamento nas extremidades.
1: Pés e mãos.
0: Exatamente. Olha, eu acho que esses são os principais.
1: Nossa. Porque muito. Dá pra saber, né?
0: Exatamente.
1: Tá bem claro, né?
0: Exatamente. Então, olha, você aí que tá do outro lado. Ah, esse negócio de homem sentir isso aí é... Isso é uma coisa inteiramente normal, natural e algo previsível. Então não fica
1: irreversível,
0: aí...
1: né?
0: Irreversível. Se você toma o seu hormônio, você toma a testosterona...
1: Tudo aí, isso aí muda,
0: vai,
1: né?
0: Vai mudar tudo.
1: Exatamente.
0: Precisa procurar o seu médico, ele pode te indicar para um especialista. Mas olha, essa vontade de chorar, essa irritação que você está tendo, esse nervosismo, depressão... dificuldades, não é? Distúrbio do sono, diminuição da libido, as mãos e os pés ficam frios, você, ah, vou morrer, tô com câncer. Não, é só repor o hormônio.
1: Vai ficar tudo bem, né?
0: Viu? E não tenha vergonha, não. Passou. Olha, Débora, eu antigamente eu falava assim, puxa, mas.
1: Será que tem homens que têm vergonha
0: velho,
1: de
0: né?
1: falar isso? De...
0: Tem.
1: Tem?
0: Homem tem, homem é fogo. Homem não faz nem. homem não faz nem o exame de toque.
1: Tem medo,
0: por
1: vergonha.
0: Preconceito, por vergonha, não é? E na realidade,
1: é
0: as pessoas que buscam os exames, buscam o socorro médico, vivem mais, não é?
1: As mulheres vivem mais por causa disso. Elas não têm tanto preconceito de ir no médico como os homens, né?
0: Não é? Então, olha assim, você passou de 50, está com 55, passou de 60, é uma coisa natural, normal, a gente tem um declínio, né? Afinal de contas, nós já vivemos mais da metade do que nós vamos viver. E raramente uma pessoa passa de 110, vai. Ou 100, então...
1: Ainda bem que você sempre está fazendo check-up, né, Ben?
0: É preciso fazer, não é?
1: O Lival não tem vergonha, não tem medo, não tem preconceito. E ele sempre está com a saúde em dia porque ele vai no médico, né, Lorena?
0: É isso, não é garantia de que você, tipo... Ou seja, a gente pode ficar doente da noite para o dia. Então a gente, pelo menos, tem que tentar fazer o melhor possível para que tenhamos uma vida melhor.
1: É verdade.
0: Então essa questão da andropausa, se você tem algum desses sintomas, passou de 50, 55, 60... Busca lá o seu médico, ele vai dar para você lá um, quem sabe, uma questão só de um hormôniozinho, você vai ver a sua vida voltar ao normal e vai sair desse estado de miserabilidade, né, Débora?
1: Não seja miserável. O MC também tem aí o seu Novos Valores, volume 4, este lindo álbum. Nós vamos ouvir mais um hino bonito deste lançamento. É muito...

0: É verdade, né, Lorival? A gente vai envelhecendo e a gente começa a ter sintomas que a gente nunca tinha antes, né? E a gente tem ouvido de pessoas, eu estava até conversando com uma pessoa outro dia, a pessoa não vai no laboratório que tem medo, sabe do quê? De saber a verdade do que tem. Mas como pode uma pessoa pensar assim, né? Imagine, eu gostaria de saber o que eu tenho o mais rápido possível para eu poder reverter essa situação.
1: É claro.
0: Não é verdade? Ah, eu não posso ir lá porque... Já pensou se eu tenho câncer? Se tiver no início, você tem cura, não é verdade? E não tem de ter receio, né? Vamos cuidar da nossa saúde, gente. Vamos caminhar, vamos comer bem. Ah, mas eu não tenho dinheiro para ir no laboratório. Olha, os alimentos são funcionais, ou seja, o que, que eles fazem? Eles ajudam na nossa saúde, né? Tem leite magro hoje, tem leite sem lactose hoje, tem comida assim, assado, para todos os gostos, para que nós possamos ter um corpo saudável, né? Vamos comer menos gorduras, vamos comer menos comida industrializada. Lorival, eu estava lendo hoje, antes de a gente ouvir o próximo hino, eu estava lendo hoje, eu fiquei chocada que a maior probabilidade de um câncer hoje não é tão genético, que é só 5%. Mas quem come muita comida industrializada, tem muito nitrato, e isso traz, provoca câncer, né? Então vamos evitar coisas industrializadas. Tudo que vem da indústria, que passou por um processo industrial, não coloque na sua mesa. Bolacha, linguiça, salsicha, essas coisas embutidas, tira da sua casa. Vamos comer uma comida mais saudável, né? Uma verdura, um legume, uma fruta. Ah, mas é tão caro, né? Fruta. Olha, tem refrigerante muito mais caro que fruta, tá bom? Muito mais, tá bom?
1: Nós vamos ouvir o Ricardo Ellers, que vai cantar para nós agora esse hino bonito. O hino que se chama O Verdadeiro Dom, do CD Verdadeiro Dom. Vamos ouvir.

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1: Alô, crianças! Alô, São Paulo, Brasil! Aqui está no ar mais um programa Sessão da Criança. E aqui estamos para aprender de Deus, aprender do Senhor, e com certeza Ele tem muito a nos ensinar. E olha, hoje nós vamos ter uma história verdadeira. É, esta história que vou contar aconteceu há muito tempo atrás, há mais de 200 anos. Fala sobre Mary Jones. Já ouviu falar dela? É uma menina cujo desejo era de ter uma Bíblia Sagrada. E ela inspirou o movimento das sociedades bíblicas no Brasil e no mundo inteiro. Fique ligada aí, criança. Já já a gente volta com a nossa história de hoje. Mas agora a gente vai louvar ao Senhor Jesus.

que tem fôlego, louve ao Senhor, é o que diz a Bíblia Sagrada. Que bom que você louvou. Agora você vai ficar sentadinha e vamos nos acalmar, porque agora nós vamos para a nossa história de hoje, a história verdadeira de Mary Jones. Mary nasceu há muito tempo atrás. Era por volta dos anos de 1785, num país chamado Gales, que está no continente europeu. E Mary vivia com seus pais, o Sr. Jones e também a Sra. Jones. E eles viviam numa casa feita de pedras. É, numa vila rodeada de montanhas. Eu imagino que era um lugar muito gostoso de viver. O papai de Mary, o Sr. Jones, ele era um tecelão. Tecelão é uma pessoa que cuida e que faz tecidos e que faz tapetes. Mas mesmo com esta profissão, o Sr. Jones era muito pobre. Já a mamãe dela era dona de casa. Se ocupava com as tarefas do lar, limpando, cuidando da Mary, lavando, fazendo comida. E era muito comum naquele tempo as pessoas não saberem ler e tampouco escrever. E era assim também com o pai e com a mãe de Mary. Não sabiam ler. Eles não tinham nem um livro em casa, nem mesmo sequer a Bíblia Sagrada. As Bíblias, aliás, eram muito caras. Muito cara mesmo. E não tinha condições de serem compradas. Como todos os livros também eram muito caros. Nos dias de hoje, para aprender a ler e escrever, as crianças vão à escola. Como você vai à escola, não é? Para aprender e para ler. Mas na época da menina Mary, havia muito poucas escolas. E das poucas que havia, nenhuma ficava perto da casa de Mary. Ah, que difícil isso, não é? Embora ela tivesse muita vontade de aprender a ler, mas não havia quem a ensinasse. E hoje você tem a escola aí perto da sua casa e não gosta de ir à escola? Ah, não faça assim. Imagine você grande e analfabeto. Não sabe ler, não sabe escrever. E todo mundo vai chamar você de quê? De burro, não é? Não vale a pena. Vale a pena se esforçar. Mary não tinha uma escola perto da casa dela. Aliás, havia muito poucas escolas naquele país naquela época. E ela não ficava de pés pro ar, não. Mary ajudava a mãe nos trabalhos de casa. Limpava o chão, alimentava as galinhas, cozinhava. Vocês estão ouvindo? Mary ajudava a sua mãe para deixar a casa limpinha, o quarto arrumado. Como que está o seu quarto, hein? Tudo desarrumado, né? Roupa no chão, sapato no chão. Ai, que feio! O quarto da Mary não era assim. Era muito arrumadinho. Tudo no seu devido lugar. Aos domingos, o que ela fazia? Colocava o seu melhor vestido. Não eram vestidos caros, porque eles eram bem pobrezinhos. Mas ela usava um vestido limpinho.

cheiroso, ia toda alegre para a igreja com seus pais. A igreja é a casa de Deus que havia ali no vilarejo. A igreja não ficava tão perto, não. Eles tinham de andar mais ou menos uns 3 quilômetros da casa da família Jones até a igreja mais próxima. Na igreja, Mary gostava de cantar os hinos. Eu venho como estou. Ou, a minha alma estava longe do... Enfim, ela amava louvar a Deus. E ela sabia uma porção de hinos. E tudo de cor. Ela não sabia ler e nem escrever. E ela se esforçava para aprender as letras dos outros hinos também. Mas o que era mais difícil para ela era entender tudo o que o pastor falava nas pregações. Mary não compreendia todas as palavras que ele dizia. Ah, e nem conhecia todas as histórias da Bíblia que o pastor mencionava. E uma coisa ficava muito difícil para ela. Porque o pastor falava para gente grande. E Mary era uma criança. E ela não entendia muito bem. Mas mesmo assim, ela não ficava conversando com outra criança na igreja, não. Ela gostava muito de ir com seus pais à igreja e procurava ficar quietinha, ouvindo, aprendendo tudo o que conseguia. Em especial, as histórias daquele livro grande, de capa preta, que era lido domingo após domingo pelo pastor. E mesmo não sabendo ler, ah, como ela tinha admiração especial por aquele livro, por seus personagens e pelas suas histórias. Quando o culto terminava, Mary, pé ante pé, se aproximava do livro ali do púlpito para admirá-lo, para olhá-lo com bastante carinho. E ela olhava que na capa havia duas palavras escritas com tinta dourada. Ah, que lindo! Que lindo este livro! E ela imaginava que estivesse escrito assim: Bíblia Sagrada. Pois era assim que o pastor chamava o livro quando o pegava para ler. Ao abrir o livro, Mary se perguntava: como é que alguém pode entender todos esses rabiscos que eu não entendo? E continuava sonhando, pensando: ah, se eu pudesse ler este livro...

0: você? Como trata a Bíblia Sagrada? Você deixa ela cheia de poeira em casa? Tem tantas Bíblias que não sabe nem qual vai levar para a igreja. Ah, eu acho que você somente lê a Bíblia uma vez por ano, não é? Quando a mamãe e o papai leem a Bíblia. Mas não faça assim. Como seria maravilhoso se todos os dias você que está me ouvindo, seja pai, mãe, criança, lesse um versículo sequer da Bíblia Sagrada. A Bíblia Sagrada é a palavra de Deus. Nela estão contidas as vontades de Deus para nós. Nelas estão as histórias que aconteceram no passado, mas que trazem lições para hoje, para o futuro. Como você trata a Bíblia Sagrada? Mary agora tinha 10 anos de idade. E um dia, o pai dela, o Sr. Johnny, chegou em casa, abriu a porta, entrou pela sala dentro. Mary! Oh, Mary! E vem Mary correndo, toda alegre. Papai, papai! Eu tenho uma novidade, minha filha.
1: Que novidade, que novidade? Conta, conta!
0: Calma. Sente-se aí. Sabe que existe uma novidade maravilhosa para te contar.
1: É, papai, qual é?
0: Vão abrir uma escola pertinho da nossa casa.
1: Uma escola? Eba! Eba! Eu quero ir!
0: Sim, minha filha, é claro, você vai ser a primeira aluna a ser matriculada lá. Lá você vai poder aprender a ler e a escrever.
1: Então, papai, era isso que eu mais queria. Aprender a ler e também a escrever.
0: Não é uma novidade maravilhosa, crianças? Talvez para você não o seja. Mas para uma criança que nem sabia ler e tampouco escrever, seria algo maravilhoso. E como todas as pessoas daquela vila, a senhora Evans também sabia muito bem do amor da menina Mary pelas histórias da Bíblia Sagrada. Foi então que ela fez uma promessa para a menina. A senhora Evans chamou Mary e disse: Mary, querida, assim que você tiver aprendido a ler e a escrever, eu quero que você venha à minha casa.
1: Na sua casa, tia Evans?
0: Sim.
1: Mas para fazer o quê?
0: Você vai treinar a sua leitura.
1: Treinar leitura? Não acredito!
0: E sabe com qual livro?
1: Não. Com o livro que você mais gosta? A Bíblia Sagrada!
0: Exatamente.
1: Eba! Eu quero, eu quero!
0: Exatamente, Mary. Quando você souber ler e escrever.
1: Então Mary se aplicou todos os dias, se aplicava todos os dias à leitura na escola e em casa também.
0: Todos os dias ela lia um pedaço de um livro, de um capítulo de um livro, porque ela queria ler a Bíblia Sagrada. E Mary era uma boa aluna. E você, criança, também é um bom aluno? Fala a verdade. Fale a verdade porque Deus, ele é onisciente. Ele sabe todas as coisas. E ele está vendo onde você está. E se seu coração está falando a verdade. Mary era uma boa aluna. Foi a primeira pessoa de sua família que aprendeu a ler. Imagine, em poucos meses, Mary já estava lendo. Que vitória, não é? E toda vitória é recompensada. Toda luta é recompensada. E esta vitória foi recompensada quando o professor de Mary, na escola, durante uma aula, chamou Mary à frente. Mary, vem até a lousa. Você vai ler, diante de todos esses alunos, uma história. E Mary se levantou e, de passos rápidos, chegou até a frente da classe. De repente, Mary não acreditou no que ela estava vendo. Passou os dedos nos seus olhos, que ela viu o livro que a professora estava dando para ela ler. Adivinhem! Era a Bíblia Sagrada que ela ia ler. Ai, ela ficou tão feliz, mas tão feliz. E naquele momento, ela se lembrou do convite. Convite? É, do convite da senhora Evans, que a havia convidado para ir à sua casa para praticar a leitura com a Bíblia Sagrada. E Mary, toda feliz, leu diante de toda a classe, de todos os seus amiguinhos. E Deus criou, no princípio, céus e terra. E tudo era sem forma e vazia. Gênesis, capítulo 1, versículo 1. Chegou um sábado, sábado de manhã, e Mary se levantou porque o galo já estava anunciando que era hora de se levantar. É, quando o galo canta, ele louva a Deus. A Bíblia diz que tudo que tem fôlego deve louvar a Deus. E o galo respira, não é? Ele tem fôlego. Ele louva a Deus. E Mary se levantou, colocou os seus chinelos e foi em direção ao banheiro. E lá não tinha pia, torneira como hoje, mas tinha uma bacia de água. E ela lavou o seu rosto, escovou os seus dentes e agora penteou os seus cabelos, colocou a sua roupa, pegou um pedacinho de pão. Mas antes de comer, ela juntou as suas mãozinhas e disse: Pai, meu Deus, obrigada por este pãozinho gostoso. E comeu o seu pão, tomou o seu café e saiu correndo em direção à casa da senhora Evans. E começou a correr, correr, correr. Chegou na casa da senhora Evans. Bateu a porta. A senhora Evans abriu a porta. E quem estava lá? Mary Jones. Toda feliz. Tia Evans, tia Evans, hoje é sábado e eu vim aqui para ler a Bíblia Sagrada. Sim, querida, já está sobre a mesa a palavra de Deus e você vai lê-la até o meio-dia. É até o meio-dia, eu quero, eu quero. Imaginem, ela estava muito ansiosa. Afinal de contas, foi muito tempo que ela esperou para ler a palavra de Deus. E sobre uma pequena mesa, no canto da sala da senhora Evans, estava uma Bíblia, coberta por uma capa toda bordada. Era muito linda a capa que a senhora Evans fez para proteger aquele livro muito especial. Ele é especial porque é a palavra de Deus. Nós devemos respeitar este livro, porque não é um simples livro. É a palavra de Deus. É a boca de Deus falando a nós a sua vontade. Mary chegou perto, foi chegando mais perto. E disse Evans, a tia Evans, a Mary: Mary, pode pegar a Bíblia Sagrada. Mas Mary estava com medo de tocar no grande livro. Ela foi lavar as mãos para poder folhear aquelas páginas e não sujá-las. E ela enxugou suas mãos e pegou a capa, passou a mão sobre a capa e abriu lentamente aquele livro e começou a ler a palavra de Deus. Parecia que aquelas palavras tinham sabor. Ela lia com tanto amor, com tanta atenção e com tanto respeito. E é assim que devemos fazer. Deus quer que respeitemos a sua palavra. Não somente respeitar aquele livro que é a Bíblia Sagrada, mas acima de tudo, praticarmos o que ela diz que devemos praticar. Deus quer que você pratique o que Ele está mandando, o que está escrito naquela palavra, naquela Bíblia Sagrada. Na Bíblia Sagrada, quando Deus diz, não mintais uns aos outros, Deus quer que não mintemos. Deus quer que pratiquemos a sua palavra todos os dias. Chegou o meio-dia e já estava no momento de ela guardar a Bíblia Sagrada, tia Evans, e Mary voltar para casa. E como Mary era muito obediente, fez exatamente como a mamãe dela havia falado: volte para o almoço. E Mary voltou para casa muito feliz. Mas havia um só desejo no coração de Mary: eu quero ter a minha própria Bíblia Sagrada, porque assim eu posso lê-la a hora que eu quiser, de manhã, ao meio-dia, à tardinha e, quem sabe, na hora que eu for dormir. Foi então que Mary teve uma grande ideia. Papai, papai! Diga, Mary.
2: Eu vou fazer um pedido pro senhor.
0: Diga, minha filha.
2: Eu quero que o senhor faça um cofrinho de madeira para que eu possa guardar as minhas moedinhas.
0: Sim, filha. Mas para a gente guardar a moedinha, nós temos de ter a moedinha.
2: Pois é. Eu preciso trabalhar, não é?
0: Sim. Você precisa trabalhar.
2: Então, eu vou fazer o seguinte. Como aqui perto tem muitos fazendeiros, eu vou até lá e vou falar para eles que eu ajudo eles a cuidar dos animais, a fazer a colheita do café, colher alface, colher batata. Ah, eu posso vender os ovos para eles, os ovos das galinhas. E em casa eu posso... Peraí, mamãe, você me ensina a tricotar?
0: Sim, minha filha, eu ajudo você a tricotar e ensino você a fazer meias de lã.
2: Epa! Eu vou aprender a fazer tricô, crochê, vou fazer meias. Ah, mamãe, me ensina a remendar roupas?
0: Claro, minha filha.
2: Então tá bom, papai. Eu vou então tricotar, vender meias, remendar roupas, criar galinhas, vender os ovos das galinhas, ajudar os fazendeiros a cuidar dos animais e a fazer as colheitas. Que o senhor acha?
0: Ótimo, minha filha. Um bom trabalho.
2: Ah, papai,
1: Quem sabe eu posso ajudar também a carregar água do poço até as casas que me pedem.
0: Crianças, este era o trabalho de Mary. E ela fazia tudo isso que eu disse. Tricotava, vendia meias, remendava roupas, criava galinhas, vendia ovos, ajudava os fazendeiros a cuidar dos animais e a fazer as colheitas. Além disso, carregava a água do poço até as casas. Era um trabalho bastante pesado. Mas ela guardava cada centavozinho que conseguia e colocava no seu cofrinho.
1: E de centavo em centavo, ela foi juntando o seu dinheirinho, a sua poupança.
0: Mas todos os sábados, ela ia visitar a senhora Evans para ler a Bíblia Sagrada.
1: Ela não se esquecia de que precisava alimentar a sua alma.
0: Sábado era o dia especial para ela. Ela ia cuidar da sua alma. Ela ia estudar a palavra de Deus.
1: Ela não ia simplesmente praticar a leitura por praticar. Não! Ela ia conhecer os mandamentos de Deus. Conhecer a vontade de Deus. Isso é maravilhoso. Sábado não era dia de trabalhar, era dia de estudar a palavra de Deus. E domingo, estar na casa do Senhor.
0: Passou um ano. E Mary foi contar o dinheiro do cofrinho. Um, dois, três, 100.
2: Ainda não dá para comprar uma Bíblia.
0: Mas tia Débora, ela tricotava, vendia meias, remendava roupas, vendia, criava galinhas, vendia os ovos, recebia, ajudava os fazendeiros e ainda não tinha. Imaginem, crianças, era um trabalho muito pesado, mas pouco valorizado. As pessoas pagavam muito pouco para ela. Ela contou o dinheiro após um ano de trabalho e ainda não tinha o dinheiro suficiente para comprar a sua Bíblia. Foi uma amarga decepção. Mas Mary Jones não desistiu. Ela persistiu no seu trabalho. Ano passou, 2 anos passaram, 3 anos. Ela trabalhou, trabalhou, economizou. E já passaram 6 anos. 6 anos. Agora sim, Mary conseguiu o dinheiro suficiente para comprar a sua própria Bíblia Sagrada, a palavra de Deus. Imaginem, agora ela estava já com 16 anos. Era uma jovem. E só agora ela poderia comprar a sua própria Bíblia.
1: Não, mas... Peraí.
0: Surgiu uma dificuldade.
1: Ah, não acredito. Qual é essa dificuldade, então?
0: Onde Mary poderia comprar uma Bíblia?
1: Não havia Bíblias à venda.
0: Não havia Bíblias à venda?
1: Não.
0: Não havia Bíblias à venda na sua pequena cidade.
1: Ela morava num vilarejo. Apenas havia uma escola, uma farmácia.
0: Não havia hospital.
1: Imagine uma livraria que venda livros.
0: Não, não havia. Na cidade dela, não.
1: Mas o pastor tem Bíblias para vender à disposição?
0: Também não.
1: Nem mesmo o pastor da igrejinha da Mary tinha uma Bíblia para venda.
0: Mas ela ouviu falar que Bíblias eram vendidas numa cidade chamada Bala. É, Bala. B-A-L-A. Mas sabe aonde ficava esta cidade?
1: Ficava pelo menos
0: 40 quilômetros de distância até a este local onde venderia a Bíblia. E para chegar à cidade de Bala, Mary teria que percorrer um longo caminho a pé. A pé, tia Débora? É, não tinha cavalos para que ela pudesse ir. Os fazendeiros tinham os seus cavalos. Os agricultores ricos tinham as suas carroças. Mas Mary era pobre. Ela não tinha condições de nem pagar para um jumentinho levá-la. Teria de ser a pé, atravessar um longo caminho, percorrer uma longa estrada que atravessaria montanhas e florestas. E a viagem era perigosa, mesmo para uma jovem de 16 anos. E Mary tinha apenas um pensamento. Ah, eu sonhei tantos anos com isso. E eu estou disposta a conseguir a minha Bíblia. Crianças, vamos continuar no segundo capítulo na próxima programação da sessão da criança. Não percam! Acompanhe o final desta história verdadeira de Mary Jones. Vocês gostaram da história? Eu também adorei a história. E vocês vão poder acompanhar na próxima quarta-feira o capítulo final desta história verdadeira de Mary Jones. Vocês vão aprender como surgiu as primeiras Bíblias e a primeira fábrica de Bíblias, tá certo? Vamos agora para o término do programa, vamos orar o Pai Nosso, já agradecendo ao Senhor. Pai nosso que estás nos céus, santificado seja o teu nome. Venha a nós o teu reino, Senhor. Seja feita a tua vontade, assim na terra como nos céus. O pão nosso de cada dia nos dá hoje. Perdoa as nossas dívidas, assim como nós perdoamos os nossos devedores. Não nos deixe cair em tentação, mas livra-nos do mal, porque teu é o reino, o poder e a glória para sempre. Amém. Amém, Senhor Jesus.
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0: E assim, crianças, convidando vocês para quarta-feira que vem, em mais um programa Sessão da Criança, onde teremos o capítulo final da história de hoje. Fiquem todos na paz do Senhor Jesus. Até lá, são as despedidas da tia Débora Miranda.
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8: 14 horas e 7 minutos.
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10: 14 horas, 7 minutos.
11: 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Já não me dava tontura mais que eu levantava da cama. 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E tumor na cabeça e câncer no útero, né? E eu fui curada naquele dia que eu fui revelado, primeiro dia que eu fui no culto. 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E tô feliz por causa dessa oportunidade de eu ser curada e tá bem, não tomei remédio, nada, só Deus me curou. 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
13: Estou chegando eu aqui outra vez com Espaço Eu e Mais Um. Estamos falando esta semana, nestes dias, sobre a impureza que pode manchar o nosso coração e nos afastar de Deus. Eu comecei falando dos modelos de impureza, que a impureza é um obstáculo à santificação e também da intimidade com Deus. E começamos a falar como permanecer puro no meio de uma sociedade tão pecaminosa. Será que nós conseguimos fazer isso? Nós somos como o lírio. O lírio, ele é branquinho, ele é puro. E ele está ali no meio do pântano, da lama, e ele não se contamina. Você já notou isso? Então, eu posso dizer que não é fácil permanecermos puros, mas é possível. Preste atenção, tenha sempre em mente as palavras do apóstolo Pedro. Sede sóbrios, vigiai, porque o diabo, vosso adversário, anda em derredor, bramando como leão, buscando a quem possa tragar. Ao qual, olha o que diz a palavra, resisti firmes na fé, sabendo que as mesmas aflições se cumprem entre vossos irmãos no mundo. 1 Pedro 5, versículos 8 e 9. Olha aí. Aí está o segredo da vitória. Resistir ao diabo e permanecer firme na fé. O apóstolo Paulo, ele adverte os crentes em Éfeso contra as ciladas do diabo. O diabo traz e procura fazermos cair em laços, em ciladas. Eu sei que não é fácil manter-se puro diante de tantas artimanhas de Satanás, em um mundo que, a Bíblia diz, jaz no maligno. Se nós estamos agora revestidos com a armadura de Deus e firme no combate, tendo os nossos lombos cingidos com a verdade, envergando a couraça da justiça, calçando os nossos pés na preparação do Evangelho da Paz, embraçando o escudo da fé, nós podemos apagar todos os dardos inflamados do maligno. Você está vendo que quando o Senhor Jesus pede-nos a santificação, Ele traz também armas. Ele nos ensina a usar estas armas. Nós não vamos ficar desprotegidos porque nós temos armas para vencer o diabo. Aqui em Efésios, nos versículos 17 e 18, enfatizam que nós devemos tomar, ou seja, usar o capacete, a certeza da salvação, e manejar a espada do Espírito, que é a palavra de Deus. Vejam que neste combate é indispensável oração. Aquele crente que ora bastante, ele vigia, ele persevera, este crente vai vencer o diabo. O apóstolo João, ele afirma que nós podemos vencer o mundo por meio da fé. Vejam, ouvintes, que desta forma nós podemos permanecer puro diante do pecado que tão de perto nos rodeia. Então, é importante crucificarmos a nossa carne. Gálatas 2:20 diz aqui, Paulo declarando que ele está crucificado com Cristo e vivendo pela fé, ou seja, ele está mortificando a sua carne, não deixando ela sobrepor-se ao Espírito. Quando ele fala estou crucificado com Cristo, não quer dizer que ele está pregado na cruz, não. É um sentido figurado do crente com Cristo, que deve ser um ato constante, você renunciando, você crucificando a sua carne no seu cotidiano. Isso significa renúncia completa à vontade própria, aos desejos impuros, aos prazeres da carne. E essa crucificação só é possível aos que vivem uma vida de plena comunhão com Deus, através da fé, da meditação na palavra, da oração e na constante vigilância espiritual. Então, o crente está crucificado com as suas paixões, impurezas, e a sua vida está escondida com Cristo em Deus. Vejam que a santidade de Deus exige a crucificação completa das nossas paixões e desejos impuros. Encerramos mais um capítulo sobre o crente e a impureza. Fiquem na paz do Senhor e até a próxima oportunidade. Se despede Débora Miranda, na paz do Senhor.
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0: A paz do Senhor a todos nossos amados ouvintes do programa A Voz da Libertação, que tenho imenso prazer de cumprimentar a todos vocês. É o teu irmão em Cristo, presbítero Sandro Lopes. É, nós estamos dando início ao nosso programa local, programa A Voz da Libertação. Esse programa é um órgão oficial informativo da nossa Igreja Pentecostal Deus é Amor, que tem por liderança da serva de Deus, a nossa irmã Ereni Miranda, e a nossa sede mundial está localizada na Avenida do Estado, número 4568, Liberdade, São Paulo, capital. Nós temos a nossa sede estadual aqui na cidade de Ribeirão Preto, na responsabilidade do homem de Deus, o nosso pastor presbítero Cláudio dos Santos. Estamos aqui na rua Saldanha Marinho, número 740, aqui no centro da cidade. É, e nós vamos agora para o momento da oração. Isso mesmo, você aí que tem oportunidade, vamos juntos orar, vamos juntos buscar a Deus neste momento.
1: 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Ore com um homem de Deus e a bênção chegará até você.
0: Soberano Deus, maravilhoso e eterno Pai, entramos em oração, Senhor Deus de poder. Ó Deus de maravilha, venha abençoar a nossa oração, venha responder a nossa oração, Deus de graça. Senhor, oramos pelos nossos irmãos ouvintes, que o Senhor venha abençoar eles, que o Senhor venha guardar, que o Senhor venha livrar e proteger de todos os males, que o Senhor venha entrar com a providência sobre aquilo que eles precisam, sobre aquilo que eles necessitam. Senhor, abençoa eles em tudo o que eles vierem a realizar, tudo aquilo que eles vierem a fazer, que o Senhor venha abençoar grandemente, Senhor Deus de poder, venha capacitá-lo nesta caminhada, nesta jornada, em todas as áreas das tuas vidas, Senhor Jesus. Nós clamamos, buscamos ao Senhor certo na resposta. Deus, vem abençoar também todos os pedidos que foram apresentados aqui em nosso WhatsApp, pessoas precisando de curas, libertações, de provisões, que o Senhor venha alcançar com a bênção, que o Senhor venha alcançar com a vitória. Deus, entra com a providência sobre as causas impossíveis na vida dos meus irmãos, porque nós sabemos que para Deus não há nada impossível. Nós cremos no impossível do Senhor sobre a necessidade desse meu irmão, dessa minha irmã. Desde já, ó Deus, te agradecemos em nome de Jesus. Todos digam amém. São precisamente 14 horas com mais 19 minutinhos. Hoje é terça-feira, dia 12 deste mês de maio do ano de 2026.

0: É, e hoje é terça-feira, hoje é o dia da poderosa campanha O Senhor é o meu pastor e nada me faltará, aqui na nossa sede estadual aqui de Ribeirão Preto. É, nós tivemos um culto aí às 9 horas, tivemos outro culto às 12 horas e estamos agora no terceiro culto desta terça-feira, que se deu início às 14 horas. E nós teremos mais um culto no horário das 19 horas desta poderosa campanha O Senhor é o meu pastor e nada me faltará. Agora no horário, neste horário da tarde, eu logo após, nós terminamos aqui essa programação, 15 e alguns minutinhos, estarei ali assumindo o santo púlpito na casa de Deus para pregar a palavra de Deus. Eu tenho certeza que Deus tem vitórias para as nossas vidas. Você que está nos ouvindo aqui de Ribeirão Preto, está convidado a estar conosco ainda neste culto da tarde. Eu tenho certeza que Deus tem um milagre para a sua vida, que Deus tem uma palavra de direção para a sua vida, que Deus tem uma palavra que vai de encontro à tua necessidade. Venha mesmo estar conosco ainda agora no culto da tarde. Eu tenho certeza, a vitória é certa no nome de Jesus. E no horário das 19 horas, o nosso irmão, o cooperador, Lucindo, e a sua esposa, a nossa irmã Domingas, ambos estarão ali fazendo a obra de Deus no culto da noite, dará início às 19 horas. E você, meu amado irmão, minha amada irmã, está convidada a estar conosco neste culto também das 19 horas, essa poderosa campanha O Senhor é o meu pastor e nada me faltará. E nós vamos de louvor, vamos ouvir o belíssimo louvor, Não Me Deixe Só, cantado pelo nosso irmão cantor André e Alexandre. Eu quero oferecer esse lindo louvor a todos vocês, meus amados irmãos ouvintes, que estão aí sintonizadinhos em nossa programação.
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É, meus irmãos, belíssimo louvor cantado pelo nosso irmão cantor André e Alexandre, não me deixe só. Tem aqui, é um refrão que fala: Senhor, não me deixe só, eu não vou conseguir sem a sua ajuda. Senhor, eu não vou nem tentar, pois eu já sei, sem ti vou falhar. Olha aí, que maravilha, né, irmãos? Que belíssima mensagem, verdadeiramente. Sem Deus nada nós podemos fazer. Música.

0: júbilo ao Senhor todos os moradores da terra. 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
1: É, programa Voz da Libertação, levando aí a mensagem de Deus dentro do seu lar. Tenho certeza que através da nossa programação, do programa Voz da Libertação, você está sendo abençoado por Deus. É abençoado através da mensagem da palavra de Deus, da oração. Maravilha! Irmãos amados, e eu quero deixar aí uma saudação a todos os nossos irmãos aí da cidade Sertãozinho, sempre sintonizados no programa A Voz da Libertação. Deus abençoe grandemente você de Sertãozinho e também de todas as cidades que estão aí ouvindo a nossa programação. É, Deus abençoe grandemente. Irmãos amados, nós temos culto na nossa sede central ali do Alvorada. Nós temos culto ali diariamente. Eu vou passar aí os cronogramas de culto da nossa sede central e do Alvorada em Sertãozinho. Eu mesmo, presbítero Sandro Lopes, sou o atual pastor da nossa sede aí. E aí fica o meu convite todo especial, vocês aí de Sertãozinho, para estarem conosco. Às vezes estou falando com pessoas que nunca foram na nossa igreja Deus e Amor aí de Sertãozinho. Você está convidado, irmão, você está convidada, irmã, a estar conosco aí, fazer uma visita. Vai estar sempre um homem de Deus, uma mulher de Deus, pregando a palavra de Deus e orando em seu favor, em favor do seu lar e também da sua família. Nós estamos localizado na rua Abílio Alves Teixeira, número 442. E hoje, terça-feira, nós temos culto no horário das 19 horas. Temos culto no horário das 19 horas. Hoje nós temos o culto com os obreiros. Culto com os obreiros, e nesta ocasião estará ali a nossa irmã cooperadora Marta. Estará orando, estará pregando a palavra de Deus, estará orando por divinas revelações, e você é o nosso convidado, é a nossa convidada toda e todo especial. É, e nas quartas-feiras estamos aí numa poderosa campanha, Uma Audiência com Deus. Olha aí que maravilha, essa poderosa campanha que Deus preparou para a gente, para nós realizarmos ali na nossa sede central. E nesta ocasião, nesta quarta-feira, no horário das 14 horas, eu, presbítero Sandro Lopes, pregando a palavra de Deus, orando em favor de todos. E no horário da noite, o nosso irmão, o cooperador Samuel, um homem de Deus abençoado, ele aqui da cidade de Ribeirão Preto, à noite estará conosco ali para fazer menção da palavra de Deus, estará orando pelos mais excelentes.

estará conosco no horário das 19 horas para pregar a palavra de Deus e orar em favor de todos. E vocês estão convidados, irmãos, para estarem conosco. Com a Fundação Ribeira é uma bênção, irmãos. Todas pessoas têm sido agraciadas por Deus através desse culto. Deus vai usar a nossa irmã cooperadora Laurice para abençoar a sua vida, o seu lar e a sua família nesta quinta-feira em nossa sede central aqui do Alvorada. É, e na sexta-feira estamos numa poderosa campanha de libertações. Campanha essa que tem por nome a guerra contra o mal, com o tema O Sangue de Jesus Tem Poder. Isto mesmo, e nesta ocasião estará conosco o servo de Deus, o nosso irmão, o cooperador Leonardo, aqui da cidade de Ribeirão Preto, no horário da noite. No horário da noite, o servo de Deus estará ali nesta poderosa campanha. E eu estava aqui me esquecendo, temos também culto à tarde. É, no culto da tarde, eu mesmo, presbítero Sandro Lopes, pregando a palavra de Deus e orando em favor de todos nesta poderosa campanha da guerra contra o mal, com o tema O Sangue de Jesus Tem Poder, aqui mesmo na nossa sede central do Alvorada, em Sertãozinho. É, e nós temos também o nosso, nosso culto de oração no sábado. Isso mesmo, temos o nosso culto de oração no sábado, onde tem também a pregação da palavra de Deus. Nós tiramos aí o sábado para fazer essa campanha de oração, onde tem muita oração para a glória de Deus. E neste sábado, no culto de oração, no culto de oração no sábado, estará pregando a palavra de Deus a nossa irmã cooperadora Laurice, pregando a palavra de Deus e orando em favor de todo o culto de oração. É, e no domingo pela manhã, nós temos aí o culto com o círculo de oração em nossa sede. A partir das 7:30, temos o culto de oração. E à noite nós teremos o culto a partir das 19 horas, culto da família, isso mesmo, culto da família, onde estará conosco pregando a palavra de Deus e orando em favor de todos o servo de Deus, o nosso irmão cooperador Adão Gouveia, o servo de Deus, cooperador Adão Gouveia, pregando a palavra de Deus e orando em favor de todos aqui na nossa sede central do Alvorada, culto da família, prosseguimento da poderosa campanha. Eu e a minha casa serviremos ao Senhor. Para encerrar a semana, segunda-feira, nós temos o nosso culto de ensinamento da palavra de Deus. Estamos aí na campanha a segunda-feira do pão, culto de ensinamento, onde eu mesmo, presbítero Sandro Lopes, estou aí todas as segundas-feiras trazendo o ensinamento da palavra de Deus nesta poderosa campanha, no horário das 19 horas. E o endereço da nossa igreja Deus e Amor, a nossa sede central do Alvorada, é rua Abílio Alves Teixeira, número 442, em Sertãozinho, no bairro do Alvorado, endereço da bênção, endereço da vitória, onde você pode comparecer. Temos o maior prazer de recebê-los lá, em nome de Jesus. 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

Aí nós queremos passar os endereços das nossas igrejas pentecostais aí da cidade de Sertãozinho também. Nós temos mais uma sede central ali do Santa Marta, aí em Sertãozinho, que está na responsabilidade do homem de Deus, o nosso pastor presbítero Rodrigo Andrade.

0: Temos ali a nossa sede, que está localizada na Avenida Alessio Maser, Avenida Alessio Maser, número 1634, aí no Jardim Santa Marta, o endereço da nossa igreja, Deus é Amor. E aí nós temos mais uma igreja pentecostal, Deus e Amor, aí no bairro do Campo Belo, igreja que está na responsabilidade do homem de Deus, o nosso pastor presbítero, Deusdete Cardoso, e a nossa igreja Deus e Amor está localizada na Avenida Milésio Meloni, número 1831, todos estão convidados a estar conosco na nossa igreja pentecostal Deus é Amor. E nós temos mais uma igreja pentecostal Deus e Amor ali no bairro do Vila Industrial, isso mesmo, que está na responsabilidade do homem de Deus, nosso pastor cooperador Luiz Antônio, e a nossa igreja pentecostal Deus e Amor está localizada na rua Gerson de Moura, número 128, aí no Vila Industrial, em Sertãozinho. Está aí o endereço da bênção e da vitória. Aí nós temos mais uma igreja Deus e Amor que está ligada à nossa sede central do Alvorada. Nós temos a nossa igreja Deus e Amor ali em Cruz das Posses, que está na responsabilidade do homem de Deus, o nosso pastor diácono João Paulo Monteiro. A igreja Deus e Amor está localizada na rua Tenente Isaías, número 1258, em Cruz das Posses. E vocês de Cruz das Posses, tá convidada para estar conosco na nossa igreja pentecostal Deus e Amor. Aí vai estar sempre um homem de Deus, uma mulher de Deus pregando a palavra de Deus, orando em seu favor. Venha, compareça aí na nossa igreja Deus e Amor e seja abençoado por Deus. Está aí os endereços das nossas igrejas pentecostais Deus e Amor em Sertãozinho e também aí em Cruz das Posses. Deus abençoe vocês, meus amados ouvintes. E nós vamos de louvor, vamos ouvir mais um belíssimo louvor da nossa gravadora MC Music. Vamos ouvir o belíssimo louvor cantado pela nossa irmã cantora Angela Gonçalves. O hino que tem por nome Grande Campeão.
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0: 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São precisamente 14 horas com mais 45 minutinhos. E nós vamos aí para um comunicado todo especial, do encontro de homens e mulheres de fé com o nosso pastor Cláudio dos Santos, a sua esposa, nossa irmã Elaine. Nós vamos para um comunicado todo especial aí, todos estão convidados em nome de Jesus.
1: É o programa Voz da Libertação, ouvintes, vamos seguindo com vocês nesta programação tudo especial. Já está chegando, ouvintes, dia 16 de maio. Dia 16 de maio já está chegando e nós estamos numa expectativa muito grande, porque nós estamos já na organização e também nos preparativos finais, porque nesse dia acontece aqui na Estadual de Ribeirão Preto o encontro Mulheres de Fé e Homens de Fé. Você é o nosso convidado, a minha irmã é a nossa convidada para estar conosco e receber a bênção de Deus. E neste momento vamos falar um pouco sobre este grande evento. Eu quero convidar os irmãos e as irmãs, porque será um evento em conjunto. Tanto nós teremos o encontro Mulheres de Fé, Florescendo no Reino, quanto nós que teremos também o encontro de Homens de Fé, chamados para um propósito. As nossas irmãs estarão aqui na sede estadual, na Rua Saldanha Marinho, 740. E nós, homens, nós estaremos na Vila Tibérios, na Rua Doutor Loyola, 759, ali no templo do Salão da Igreja Pentecostal Deus é Amor, onde nós vamos estar falando acerca de chamados para um propósito. Está aqui comigo a minha esposa, nossa irmã Elaine, ela vai também falar um pouquinho sobre esse grande evento, porque sabemos que dia 16 está chegando e temos aí um horário às 18 horas, onde vai começar este evento especial. Elaine, que alegria poder saber que já está chegando este grande dia, este evento especial comemorativo, o dia onde qual nós estaremos realizando o encontro Mulheres e Homens de Fé.
2: Estamos muito felizes porque está chegando esta data, né? Estamos em grande expectativa, em oração, propósito com o Senhor, para que o Senhor venha abençoar ainda mais todas as mulheres que vão estar aqui conosco, e todas são muito bem-vindas para participar conosco, porque o nosso prazer, a nossa alegria é receber todas as mulheres de Deus. Olha, ouvintes, olha você, mulher que me ouve neste momento, você não pode perder, porque nós estaremos aqui com um cronograma, né, extenso, abençoado, programado, orado, para que o Senhor venha edificar a sua vida, a nossa vida. Então, olha, não fique de fora, lembrando a todos vocês, a vocês mulheres de Deus, que as 200 mulheres que chegar antes das 18 horas serão presenteadas.
1: Isso aí, olha aí que privilégio, hein? As nossas irmãs, as 200 irmãs que chegarem primeiro aqui, quando começa às 18, o encontro começa às 18 horas, e as 200 primeiras mulheres que chegarem irão receber aí uma lembrança diferenciada, e você será privilegiada também na recepção. Enfim, olha, caravanas estão preparadas, vans, ônibus, carros próprios, pessoas que virão de toda parte, até de aplicativo virão estar aqui conosco nesse dia. As nossas irmãs podem vir, está sendo feito aqui tudo preparado para você, mulher de fé. E lembrando que você estará aqui sendo acompanhada pela nossa irmã, a nossa irmã Elaine Marques, ela que vai estar dando uma palestra, e também a nossa irmã Célia Rodrigues, vindo da cidade ali da Flórida, Estados Unidos.
2: E vai ser uma alegria recebê-las, né? Então nós estamos aí crendo que será um dia marcante. Você não pode ficar de fora, porque realmente essa palestra vai ser muito importante para todas nós estarmos aí conectadas e aprendendo um pouco mais. A nossa irmã Elaine Marques, ela é terapeuta e também psicanalista, e ela vai estar falando um pouco mais sobre nós termos aí esse equilíbrio emocional, aprendendo um pouco mais, né, sobre a inteligência emocional. Então você não pode ficar de fora, e nós vamos aí com a confirmação da serva do Senhor.
3: Mulheres que lutam e não perdem a beleza. Atenção, mulheres de Ribeirão Preto e região. No dia 16 de maio, nós temos um encontro especial marcado. E juntas iremos desfrutar palestra especial com o tema inteligência emocional. Nós vamos aprender como usar a palavra de Deus junto com a inteligência em favor do reino. E você não pode faltar. Participe conosco. Vem!
1: Aí está a confirmação da nossa irmã Elaine Marques, vindo da cidade de Uberaba, Minas Gerais. Juntamente com ela, o nosso querido pastor Rodrigo, ele que vai estar no encontro de homens de fé, juntamente comigo e também toda a equipe de homens de fé na Igreja Deus de Amor, ali na Vila Tibérios, na Rua Loyola, número 759. Então a nossa irmã Elaine Marques vai estar conosco e vai ser extraordinário, uma festa maravilhosa. E também a pregadora que virá dos Estados Unidos, Elaine.
2: Isso, realmente, a nossa irmã Célia Rodrigues, ali da Flórida, nos Estados Unidos, vai estar aqui conosco. Estive falando com ela e ela está em oração, em propósito com o Senhor, e temos a certeza que será algo maravilhoso. Deus vai estar falando ao nosso coração com esse tema tão lindo, Florescendo no Reino, baseado na palavra de Deus em Oséias, no capítulo 14, no versículo 5 ao 7. É uma palavra tremenda. E nós vamos aí com a confirmação da serva do Senhor.
4: A paz do Senhor Jesus, aqui quem vos cumprimenta é a irmã Célia Rodrigues, da Flórida dos Estados Unidos. Estou passando aqui para confirmar a minha presença no dia 16 de maio, encontro de mulheres de fé de Ribeirão Preto. Muito obrigada, que Deus abençoe a todas. Creio eu, em nome de Jesus, que será um dia marcante nas nossas vidas. A presença do Pai, do Filho e do Espírito Santo de Deus é algo maravilhoso. Que Deus abençoe a todos, em nome de Jesus Cristo.
1: E está, ouvintes, a confirmação da nossa irmã Célia Rodrigues, diretamente da cidade da Flórida, né? Estado da Flórida, Estados Unidos, onde ela vai estar aqui pregando a palavra de Deus. Ela já está na expectativa também, numa alegria muito grande, para nesse dia 16 de maio, às 18 horas, será um sábado e será um dia todo especial. Chegue cedo, olha, mulheres de fé. Mulheres de Deus, não importa a sua denominação, não importa a sua faixa etária, não importa de onde você virá. O importante é você participar nesse dia, porque vai ser algo extraordinário. Também os homens de fé também, será muito importante. Porém, nós vamos estar em outro local. Aqui na sede estadual, será um local somente para as nossas irmãs, somente para as mulheres. E nós vamos para outro local, que é na rua Doutor Loyola, número 759, lá na Vila Tibério, onde nós vamos estar lá reunidos no nosso encontro de homens de fé. E aí está, então, essa grande confirmação da nossa irmã Célia. Elaine, eu tenho certeza que Deus vai abençoar, porque esse dia está chegando, né? O endereço é muito fácil aqui da nossa sede estadual.
2: É, Rua Saldanha Marinho, 740, aqui no centro de Ribeirão Preto. Então, não fique de fora na nossa estadual de Ribeirão e teremos o imenso prazer de receber todas vocês. E olha, não venha sozinha, mulher de Deus, mulheres de fé, traga uma convidada toda especial, porque vai ter aquele momento de uma oração, vai ter um momento de louvor. E todas nós vamos estar numa só voz, adorando o nome do Senhor, com aquele coral maravilhoso. E com certeza, na decorrência deste evento, Deus vai estar tocando no profundo do seu coração. Eu tenho certeza que este é um convite todo especial de Deus para a sua vida. Traga uma convidada toda especial e tenho certeza que Deus vai se alegrar muito e vai te abençoar.
1: Então tá aí, ouvintes, que Deus te abençoe, aguardamos todos vocês, já anotem, deixe anotado, já deixe marcado em sua agenda, em seu bloco de nota para que você não se esqueça. Tá certo, ouvintes? Então tá aí esse importante comunicado da obra de Deus. Aguardamos a todos vocês. Dentro de instante nós voltaremos a falar mais deste evento, porque realmente estamos com o nosso coração aberto. Este evento tem uma grande escala estadual. Passos, Araraquara, também nossos irmãos de Luiz Antônio, nossos irmãos virão de Minas Gerais, São Sebastião do Paraíso, nossos irmãos que virão de Serrana, povo de Deus que virão de toda parte, Mococa, Varja Grande, estarão aqui para adorar e bendizer o nome do Senhor e o povão de Deus aqui das cidades adjacentes de Ribeirão Preto. Que Deus abençoe a todos vocês.

0: São precisamente 14 horas com mais 56 minutinhos. Vocês acompanharam aí todas as informações em questão aí do encontro de homens e mulheres de fé nesse próximo sábado, dia 16, com o nosso pastor Cláudio Santos e a sua esposa, a nossa irmã Elane. Venham estar conosco, as mulheres de fé, os homens de fé, porque eu tenho certeza que cresceremos muito conhecimento através desse encontro de homens e mulheres de fé. Meus irmãos, amanhã é quarta-feira, nós temos uma poderosa campanha aqui na nossa sede estadual em Ribeirão Preto, poderosa campanha O Milagre Não Cessou. Desde já fica aí o nosso convite todo especial, venham estar conosco nesta poderosa campanha nos quatro horários: no horário das 9 horas, o nosso pastor Cláudio dos Santos; no horário das 12 horas, cooperador Josias; no horário das 14 horas, nosso pastor ali da cidade, Luiz Antônio Josimar, estará aqui o servo de Deus pregando a palavra de Deus e orando em favor de todos. E no horário das 19 horas, o nosso pastor diácono Manuel Careno. Poderosa campanha, verdadeiramente O Milagre Não Cessou. Meus irmãos, estamos chegando aos instantes finais da nossa programação. Quero te convidar para que junto venhamos a orar, a buscar a presença de Deus. E já fica aí a nossa gratidão, a nossa alegria de tê-los sintonizado em nossa programação. Vamos orar, vamos buscar a presença de Deus. Soberano Deus, maravilhoso e eterno Pai, te agradecemos, Senhor, pela oportunidade que o Senhor nos deu para estarmos aqui servindo ao Senhor, fazendo esta programação. Te agradecemos, Deus, por tudo que fizestes pelas nossas vidas, hoje a cada dia, Deus eterno. Venha abençoar os nossos irmãos ouvintes, venha abençoar o seu lar, venha abençoar a sua família, Senhor, repreendendo as invejas, trazendo libertações, provisões, Senhor, sobre a vida deles, sobre o lar e também sobre a família. Deus, Tu és o Deus de providência, Tu és o Deus que age, trabalha e abençoa, Senhor. Repreende mesmo os males, repreendendo mesmo toda a fúria do inimigo, Senhor, repreendendo todas as obras contrárias do adversário contra a vida dos nossos ouvintes, contra as nossas vidas, Deus de poder e graça. Ó, Senhor, oramos também pelos pedidos que foram apresentados aqui no nosso WhatsApp. Que o Senhor venha entrar com a provisão, que o Senhor venha entrar com a bênção, que o Senhor venha entrar com a libertação. Senhor, traz libertações, Deus de poder e graça e vitória, Deus amado, Deus Todo-Poderoso. Oramos, Senhor Jesus, por aquelas pessoas que estão desenganadas da medicina. O Senhor venha trazer curas e libertações, que o Senhor venha salvar as almas, o Senhor venha reconciliar os desviados. Nós te pedimos e desde já te agradecemos em nome de Jesus. Todos digam amém. Meus irmãos, estamos aqui no finalzinho da nossa programação local, que se deu início às 14 horas. Deus abençoe grandemente a todos vocês. Nós vamos nos despedir de todos vocês com a paz do Senhor Jesus. Nós vamos aí para as identificações da emissora, nós vamos aí logo após para o espaço com a Fundação Reviver. Deus abençoe mesmo a todos vocês. Se Deus nos permitir, estaremos na próxima terça-feira com todos vocês a partir das 14 horas. Então fiquem todos na santa e gloriosa paz de nosso Senhor e Salvador Jesus Cristo.
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4: Quinze horas, 1 minuto. Quem vos saúda em Cristo Jesus é seu irmão presbítero Nelson Santos, juntamente com nosso irmão diácono Armando Medina, que está aqui na técnica. Você que estava aí na programação local, nós estamos agora em cadeia nacional. Estamos falando diretamente aqui do Estúdio C, Central Internacional de Produção da Rádio Deus e Amor. Você que acompanha o dia todo, 24 horas, né? Você está aí ouvindo a Voz da Libertação e outra programação. Nós temos agora aqui destinado 30 minutos para falar da obra assistencial da Igreja Pentecostal Deus e Amor, que são realizados pela Fundação Reviver e a Associação Reviver Help Deus e Amor. A Deus e Amor, que é a instituidora dessas instituições, né, que estão aí a fazer a obra assistencial. E nós estamos aqui então para falarmos agora, atualizarmos, prestar conta, para que vocês saibam um pouquinho mais e cada vez mais e mais como estão os projetos. E aqui então a liderança desta programação está sobre a direção da nossa irmã Ereni Miranda.
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4: Estamos então, vamos dar início a falando de mais este projeto, esses projetos que começou em 2023, um pouquinho antes, na verdade. Começou ali com o nome Água para o Sertão, depois vimos que tínhamos que expandir e hoje chama-se Água para o Nordeste. Que ele começou ali, o propósito de nós provermos água potável para muitos lugares que não têm a água potável, tem essa falta, e principalmente o Nordeste brasileiro. E Deus tem nos permitido, né, com a ajuda de vocês, avançarmos cada vez mais e mais com este projeto Água para o Nordeste. E hoje eu quero falar aqui, falar em alguns minutos aqui, falar um pouquinho de como já andamos, de como que está, como está evoluindo, o que, que vem para frente deste projeto Água para o Nordeste, que eu recordo quanta gente em todo o nosso Brasil, a cada ano, ali a alegria de ver aqueles poços perfurados, os poços jorrando água. Me recordo de um momento que a irmã Ereni estava ali vendo aquele poço a primeira vez, quando veio a primeira perfuração, o poço jorrando, coisa maravilhosa. E hoje vendo pessoas sendo beneficiadas com água potável, porque principalmente além de não terem água, quando tem água, a água é uma água salobra, é uma água com sal, onde muitas pessoas que por ingerirem aquela água têm um problema de saúde, têm um problema dos rins afetado e têm que viver fazendo hemodiálise. Então, para aqueles que não têm água, quando a água ali chega, aqueles que não têm água potável, quando a água ali chega, a água é vida. Com a água você pode ali plantar, você pode criar um animal, com a água você pode ali ter uma boa alimentação, matar a sede de uma forma tranquila, sem se preocupar com a sua saúde. O irmão Armando vai colocar aqui um pouquinho a vinheta aí do projeto Água para o Nordeste e depois o irmão Nelson vai continuar falando um pouquinho de onde nós estamos e para onde nós vamos.
7: Para muitos de nós, água é algo simples. Basta abrir uma torneira. Mas para tantas famílias no Brasil, ter água ainda é uma luta. O que deveria ser básico se torna um desafio diário. Foi diante dessa realidade que nasceu o projeto Água para o Nordeste, uma iniciativa da Associação Reviver Help Deus é Amor. Uma missão que leva água, dignidade e esperança a comunidades que convivem com a seca. Por meio do projeto, levamos soluções práticas como poços artesianos, caixas d'água, filtros, hortas comunitárias, energia solar e caminhões-pipa. E quando a água chega, tudo muda. Crianças têm mais saúde, famílias recuperam dignidade, comunidades voltam a plantar, viver e sonhar. Hoje o projeto já alcança comunidades no norte e nordeste do Brasil. E a missão continua, porque cada poço aberto e cada caixa d'água instalada carregam uma mensagem clara. Deus continua operando milagres através de mãos dispostas a servir. Enquanto houver sede, haverá missão.

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1: E vocês puderam ouvir então um pouquinho a vinheta do projeto Água para o Nordeste, que está aí sobre a gestão da Associação Reviver Help Deus e Amor, que nasceu com esse objetivo de prover água a pessoas necessitadas, pessoas que não têm água, ou a água que não tem ali qualidade. E se iniciou assim este projeto, que nós sempre mencionamos, apresentamos em vídeo, testemunhos, nos nossos eventos, por exemplo, no Agosto Verde, que às vezes transmitimos também pelo YouTube, ao final de ano, onde nós mostramos ali, na cidade de Paulistana, Deus permitiu nós adquirirmos um terreno bem amplo, e ali ele iniciou fazendo o quê? Fazendo uma terraplenagem, limpando o terreno, identificamos, a princípio, 4 pontos de poços, perfuramos os 4 poços, né? Depois recém-perfuramos mais um poço, o 5º poço, onde nós ali, então perfurando o poço, nós partimos para o próximo passo, que foi construir toda aquela base para ser instalado um dessalinizador. Esse dessalinizador ele tem uma tecnologia israelense, onde ele... A água captada desse poço, onde a água ali ela é salobra, ela é... tratada, ela passa ali por um tratamento, por membranas, e ela sai uma água totalmente potável. Então ali, já na Vila Reviver, nós estamos dessalinizando água e provendo água para algumas comunidades ao entorno. Então começou assim, a Vila Reviver hoje que vai crescendo, nós ali pudemos formalizar, estruturar a portaria. Hoje nós estamos já com outros projetos que estão avançando da Fundação Reviver, que depois em outro momento eu vou estar falando, mas hoje nós já temos ali na Vila Reviver a capacidade de dessalinizar 40 mil litros de água por semana, onde muitas vidas estão sendo alcançadas. E nós começamos então ali, nós tínhamos a comunidade Serra Branca, assentamento Serra Branca, que antes nós fornecíamos água com carro-pipa que era ali adquirido, e hoje nós podemos prover água ali saindo da Vila Reviver. Então, o que, que nós fizemos? As comunidades que estão em torno, até porque ali a Vila Reviver foi um projeto piloto do Água para o Nordeste, nós então agora estamos formalizados ali, este projeto funcionando, com o dessalinizador já tudo funcionando. Ali nós temos, a princípio, uma caixa d'água de 10 mil litros instalada, onde ela recebe a água desse primeiro poço. Dali, ela vai para 2 reservatórios, um de 5 mil litros, e começa a bombear para esse sistema dessalinizador. Ele passa por essa membrana, a água que tem ainda um pouco de sal é descartada e vai para um reservatório, e a água que já está ali boa vai para um reservatório de 2 reservatórios de 16 mil litros. Eu estou dando um pouco de detalhe aqui do que tem de estrutura, por quê? Porque isso já mostra o investimento que foi feito. Hoje uma caixa de 10 mil litros, ela custa em torno de R$8 mil. Então você veja, só a caixa de 10 mil são R$8 mil. Aí nós temos mais 2 caixas de 5 mil, que ali cada uma custa ali, na verdade, R$4.500. Aí nós temos outras 2 caixas de 16 mil litros, que custam em torno cada uma R$11 mil. Então vocês vejam o investimento que é necessário. O dessalinizador, que é uma tecnologia israelense, só no dessalinizador nós investimos mais de R$100 mil. Na perfuração do poço, você tem que colocar recurso para perfurar o poço. Principalmente um poço que vai à profundidade de 200 mil metros. Você tem ali o investimento para perfurar. Depois você tem que colocar ali tubos galvanizados para que não sejam corroídos. Você tem a instalação elétrica, você tem os cabos, você tem ali a bomba a ser colocada, você tem toda a estrutura de energia elétrica, painéis elétricos. Veja, é um alto investimento. Isso só numa primeira estrutura. E tudo isso você faz parte, que quando você contribui, falando eu quero contribuir do Água para o Nordeste, você está ajudando a montar toda essa estrutura. Então foi um grande investimento, foi um aprendizado para nós, um plano piloto. E a partir dali pudemos aprender muita coisa. Começar a conhecer as comunidades em torno da Vila Reviver que não tinham água. E hoje nós estamos podendo prover água então para ali, para o assentamento Serra Branca, para o Batimaré, para o Riacho do Meio. E estamos cada vez mais e mais conhecendo outras comunidades para poder prover esta água. E quando nós surgimos com este projeto, claro, todo mundo no Brasil viu o que a Associação Viver Help Deus estava fazendo, que a Igreja Deus e Amor estava fazendo, e começaram, olha, aqui também nós temos dificuldade, aqui não tem. Então nós estávamos falando ali em outras regiões do Piauí, no Pernambuco, no Maranhão, na Bahia, em muitos locais. Então nós começamos a fazer um agendamento para avançar. E nesse agendamento nós pudemos ali socorrer uma comunidade indígena no norte do Piauí, já divisa ali com o Maranhão, onde nós contemplamos a comunidade indígena Pindobal. Há 45 anos que eles esperavam água ali e nós pudemos perfurar mais um poço e ali são jorrados 11 mil litros de água por hora. Depois surgiu ali também no Maranhão, vizinho, numa localidade onde nós temos uma igreja em São José dos Cassetes, uma comunidade que até houve um evento agora, esse último final de semana, com a presença do pastor Paulo Martins e o presbítero Marco Magno, que é vice-presidente da Associação Reviver Help Deus e Amor, onde nós perfuramos outro poço dentro de um terreno da própria igreja, e ali nós estamos provendo 16 mil litros de água por hora para toda aquela comunidade. Mas paramos aí? Não, estamos avançando. Nós fizemos perfuração de poços ali em São Raimundo Nonato, perfuramos dois poços. E para o mais recente, nós estaremos viajando amanhã para ali novamente, para o Pernambuco, para o Piauí. E em Pernambuco, na cidade de Afrânio, nós fizemos a nossa última perfuração. E se Deus permitir, no próximo dia 16 de maio, com a presença da nossa irmã Regiane Tionin, que é presidente da Associação Reviver Help Deus e Amor, nós estaremos fazendo a inauguração daquele poço que foi perfurado. E só naquela região nós vamos atender 100 famílias que precisam daquela água. E assim já temos planejado para continuar com esse projeto Água para o Nordeste. Nesse interim, como nós estamos crescendo para o Norte e Nordeste, como você ouviu na vinheta, nós somos ali também para a região da Bahia. A Bahia também sendo contemplada. Nós fomos ali também para a Ilha do Marajó. Falei, irmão Nelson, mas é uma ilha, tem muita água. É verdade, tem muita água. Mas o projeto passou a prover água com qualidade. E nós tivemos ali a visita do nosso irmão Ivan, ali do Expansão, juntamente com a nossa irmã Fernanda, da Associação Viver Help Deus e Amor. Foram nas regiões ali ribeirinhas, viram a necessidade. E qual é a necessidade ali? Ali é diferente, nós temos muita água, mas uma água sem qualidade. Todas aquelas casas em torno da região ribeirinha, elas pegam aquela água do rio, uma água muito barrenta que não tem qualidade. Então nós fizemos ali uma ação diferente do projeto Água para o Nordeste, onde nós ali provemos para aquelas casas caixa d'água, filtros e produtos para que eles, coletando aquela água do rio, eles possam, com essa caixa d'água, aplicar esse produto a uma decantação, a terra baixa, e eles ficam com a água potável, uma água de qualidade, onde ali agora aquelas famílias, aquelas crianças podem ter uma qualidade. Mas estamos avançando, e como eu falei, nós temos planejados agora, para nesse mês de maio ainda, né, correndo tudo bem, nós vamos fazer a perfuração de dois poços na cidade de Dormentes, no Pernambuco. E já temos aí agendamento também para Paraíba. Eu visitei uma outra cidade ali na Paraíba, depois vou estar comentando a cidade, a região, onde nós já temos programado fazer a perfuração de um poço para uma região quilombola, onde eles não têm nenhuma água. Até a dificuldade, os açudes que tem pela esta grande seca, eles estão sem água, passam uma grande dificuldade, dependem de carros-pipas, quando aparece um carro-pipa, e nós visitamos aquela comunidade e pretendemos também ali fazer a perfuração. Então, eu estou falando aqui para prestar um pouco de conta para vocês deste lindo projeto Água para o Nordeste, onde estamos provendo água para muitas regiões do Nordeste que não têm água, para as regiões do norte também que são ali assolados pela seca e em outros locais provendo água de qualidade. E você, nós ouvimos ali na vinheta, nós podemos trabalhar para que milagres por mãos dispostas a servir possam alcançar muitas vidas. E eu queria convidar você a contribuir para esses projetos, porque eu falei um pouquinho ali dos investimentos que são feitos e são investimentos mesmo altos, mas Deus tem prosperado um povo, você que nos acompanha tem feito a sua contribuição e nós estamos aqui prestando conta e para continuar também pedindo a sua ajuda, continue nos ajudando. Nós vamos passar aí as contas correntes e a chave Pix da Associação Reviver Help Deus e Amor e você pode contribuir para que nós venhamos cada vez mais e mais perfurar poços nessas regiões necessitadas. Pegue aí um lápis, um papel, anote a conta bancária, anote a chave Pix para que você possa continuar nos ajudando a alcançar essas vidas. Se você ali acessar o Instagram, né, e acessar também o site da Associação Reviver Help Deus e Amor, vocês vão poder ver imagens de tudo isso que eu estou falando aqui. E quando você vê que uma criança que não conhecia nenhuma torneira, eu não estou exagerando, crianças que não sabiam o que era uma torneira, puderam ver uma água jorrando, puderam ver ali agora uma água sendo bombeada e elas tomando banho nesta água, puderam ver uma para dentro da sua casa ser canalizada e terem uma torneira dentro de casa, olha, não há nada que possa apagar e ver a alegria dessas pessoas, ver ali agora elas têm aquela água, ter uma água com qualidade e serem beneficiadas. Então você que pode, continue nos ajudando. Anote aí as nossas contas bancárias, a chave Pix, para você continuar ajudando. Né? Com as mãos dispostas a servir, nós podemos alcançar muitas vidas.
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1: Você que ouviu aí, você, né, que tem as suas mãos dispostas a servir, nos ajude para cada vez mais e mais nós alcançarmos este projeto lindo Água para o Nordeste, onde nós temos tantas requisições. Fala, olha, irmão Nelson, aqui também nós estamos numa grande seca. É verdade, na permissão, nós vamos avançando e vamos alcançando cada vez mais estados, mais localidades para prover e ajudar a perfurar poços e atender as comunidades. Então, continue nos ajudando e faça a contribuição. Irmão Amanda, outro dia me perguntaram, nossa, irmão Nelson, você fala tanto no rádio ali dos projetos, né, da Associação Reviver Help Deus e Amor, da Fundação Reviver, mas e os projetos mais antigos da Fundação? Continuam ativos. Continuam ativos. A Fundação Reviver, 32 anos. Recorde-se que a Fundação Reviver, ela começou, como a nossa irmã Irene Miranda falou, ali brotou no coração dela, Deus colocou no coração de estender e ajudar vidas. E a Fundação Reviver começou com esse trabalho voluntariado, primeiro com o sopão, né, irmão Armando? Sopão que era preparado aqui pelas irmãs, servia as pessoas de rua. Olha, lá no começo, quanta dificuldade, porque não havia tanto recurso. Então, as irmãs iam aqui no mercado central pegar aqueles legumes que às vezes é descartado e aquilo era coletado, era feito ali uma seleção e o que podia ser produzido, as irmãs produziam aquele sopão, pegava-se garrafa PET, descartava-se, cortava-se no meio e naquelas garrafa PET servia o sopão. Nesse inteirinho, a irmã Ireni, ela ali de ver pessoas que até dormiam na igreja porque não tinham local para serem acolhidas, começou ali a ver que tinham pessoas necessitadas, principalmente os idosos, e nasce no coração então o desejo de formar um local para socorrer aqueles idosos que já não tinham mais família, não é? Já não tinham mais a atenção. E nasceu então a unidade de Sarutaiá. Sarutaiá, que está aqui quase divisa ali com o Paraná, caminho de Ourinhos, cruzando Avaré. Ali nós temos a unidade de idosos, que nós pretendemos em breve fazer até uma programação ao vivo com o nosso irmão Adriano, que é o gestor ali, para ele mesmo poder relatar no dia a dia tudo aquilo que é feito, aquele carinho que é atendido àqueles idosos, todo o suporte médico que tem, todo o suporte de uma alimentação adequada, fisioterapia. Ele vai poder falar para nós com mais detalhes, mas a Fundação Viver continua. Nós temos ali aquele lar de idosos e que, na verdade, a alegria maior daqueles idosos é quando as pessoas vão ali, montam as suas caravanas e vão até aquele lugar para conhecer ali de forma ocular e testemunhar de tudo, de toda aquela estrutura bonita, aquele carinho, aquela atenção que é dada daqueles idosos. Então eu quero convidar você a você formar aí na sua região a caravana para ir até Sarutaiá. Todos os anos nós temos aqui da sede mundial, ao final de dezembro, nós temos um culto todo final de ano onde nós fazemos uma caravana montada aqui, sai da sede mundial. Mas também nós temos de outras localidades caravanas que durante o ano vão ali visitar. E você que está nos ouvindo, você irmão da Igreja Pentecostal Deus e Amor, você irmão de outros ministérios que sempre ouviu, sempre ajudou também aí para nós darmos continuidade a essa casa dos idosos, você pode agendar também ali e fazer uma caravana e visitar a unidade para que você possa ver como é maravilhoso esse trabalho de quando você tem ali um idoso que ele não tem uma família, ele é acolhido pela Fundação Reviver e a partir daí ele tem toda a atenção e como eles são bem cuidados ali em Sarutaiá. E nós temos outros projetos, o projeto ali também, que é aqui a creche, agora nós colocamos o nome de doutora Rosa Tenório, em homenagem, né, e honra à nossa irmã doutora Rosa Tenório, que abdicou da sua carreira profissional da medicina para durante 30 anos, se dedicar com muito esforço a ajudar a nossa irmã Ireni Miranda, essas duas mulheres de fé que ergueram essa estrutura na Fundação Reviver. E esta obra continua agora aí, nossa irmã Ireni Miranda, apoiada aí também pastor Jorge Tenório, pela irmã Regiane Tinhonin, a obra assistencial cada vez crescendo mais e mais. Então nós temos aqui a creche doutora Rosa Tenório, bem próximo aqui da sede mundial, aqui no Cambuci, onde aquelas crianças em situação de vulnerabilidade, né, são famílias que são ali cadastradas, famílias que efetivamente estão em situação de vulnerabilidade, muitos são estrangeiros que chegam ao país e não tem mal, tem uma estrutura para ter uma casa. Aquelas crianças que não têm ali onde estudar, não têm uma vestimenta, não têm nem alimentação. Então nós socorremos essas crianças, elas estão ali na creche, elas recebem fraldas, recebem roupa, recebem alimentação. As famílias também ali, os pais acabam recebendo ali uma cesta básica. Então é um trabalho que continua. Nós temos outros projetos, nós temos o consultório odontológico aqui na sede mundial. Muita gente da própria região aqui de São Paulo, da Grande São Paulo, não sabe disso. Mas tudo isso que eu estou falando, você pode ver ali no site da Fundação Reviver. É uma forma de nós prestarmos contas a vocês que em todo o nosso Brasil, em todas as nossas igrejas, você tanto ajuda, né, ali a Fundação Reviver, você pode ver tudo isso. Nós temos a Carreta Doe Saúde, que o ano passado esteve no Nordeste e ali passou pelo Piauí, passou pelo Pernambuco, passou pela Bahia. Esse ano nós estamos fazendo as devidas manutenções para que no próximo ano ela possa, mais uma vez, ir ao Norte e Nordeste e alcançar tantas vidas. Ó, só em um estado, por exemplo, no Piauí, nós tivemos ali numa localidade mais de 700 pessoas que foram atendidas e nós zeramos a fila do SUS, dos exames naquela cidade. Foram muitos atendimentos ali, a parte de ginecologia, a parte de raio-x, de mamografia, o consultório odontológico que ali também tem, a clínica geral. É uma carreta que quase 15 anos atrás, nós investimos R$1,5 milhão. Imagina trazer isso agora, 15 anos, né? Quanto que seria o investimento? É uma carreta que, e eu não vou, não é nenhum exagero, tá? Essa carreta que quando você olha ali os ambulatórios que tem, o consultório que tem ali dentro, ela é bem melhor equipada do que alguns locais em alguns municípios. E quando a carreta chega, é um grande benefício. Então, tudo isso, continuam ali os projetos da Fundação Reviver. É, nós temos também aqui o nosso depósito, onde nós recebemos todas as doações de roupas. E é assim, primeiro nós pedimos aqui, olha, nunca envie uma roupa em mau estado. Só envie e doe aquilo que você queria para você. Então aqui nós temos o depósito, nós recebemos as roupas, nós temos uma lavanderia industrial ali preparada, tem as irmãs e irmãos que são voluntários, fazem a triagem dessas roupas, essas roupas elas são ali lavadas, higienizadas, separadas para nós fazermos a doação. Roupas que vão também para muitos estados, atendemos pessoas aqui também, própria Casa Aberta. Então os projetos continuam. Todo o nosso trabalho continua. Por isso que eu sempre convido a vocês, no passado, nós não tínhamos o benefício dessa tecnologia, onde hoje você pode acessar ali uma internet e você vê imagens, você vê gravações. Hoje nós temos essa possibilidade. Então, você que está sempre acompanhando aí a Voz da Libertação pelo rádio, se você tem dificuldade, se você não tem essa facilidade com internet, peça para alguém te mostrar um pouquinho. Olha, o irmão Nelson fala tanto no rádio lá, o irmão Paulo Martins fala tanto no rádio, testemunham. Você pode acessar ali e ver tudo isso. Por quê? Nós queremos que você continue praticando o amor de Deus, onde Deus nos ensina a estender a mão e socorrer vidas. É isto que nós estamos nos dedicando cada vez mais e mais, a Fundação Reviver, a Associação Reviver Help Deus e Amor, a praticar a obra assistencial, a praticar o amor de Deus, porque tudo isso é mandamento de Deus.

E aí esse lindo louvor, né? Com o título Abre Tua Mão, do CD Eu Creio, a nossa irmã Leia Miranda e a nossa irmã Ereni Miranda louvando. E que louvor bonito! Quando você medita, tudo é realidade. Na verdade, é a Bíblia, a própria palavra de Deus, mas uma mensagem cantada, falando exatamente do amor de Deus, daquilo que Deus nos ensina para você estender a mão e socorrer as crianças, socorrer o órfão, socorrer a viúva, o estrangeiro, o necessitado, é uma obrigação nossa. Se Deus nos abençoa, se nós temos condição, a própria palavra de Deus diz, se você pode ajudar, não negue a ajuda. Nós temos que praticar isso. Nós que temos como profissão de fé, sermos cristãos, daquilo que Deus nos ensina, daquilo que Cristo nos ensina, nós temos que abrir a mão. E está esse lindo louvor, Abre Tua Mão, que você pode adquirir também esse CD, o CD Eu Creio, nas livrarias das nossas igrejas Pentecostal Deus e Amor, ou você vai aí na internet, livrariaipda.com.br, você vai ali e pode adquirir esse CD também e está aí sempre ouvindo esse belo louvor. E olha, passou muito rápido, passa muito rápido, 15 horas 31 minutos. O irmão Armando já apontando aqui para mim, irmão Nelson, temos que continuar com a programação, tem uma fila, então não dá para continuar, irmão. Gostaríamos de continuar aqui falando cada vez mais e mais de todos esses projetos, porque a gente se entusiasma de quando a gente tem a possibilidade de ir socorrer vidas e querer falar de tudo aquilo, o que Deus tem nos permitido avançar. Mas nós somos limitados à programação, 15 horas 32 minutos, e você que sempre acompanha aí a Rádio Deus e Amor, o programa Voz da Libertação, vamos para aquele momento que é característica do programa Voz da Libertação. Nós vamos para o momento de oração. E se você que tem fé, você crê no Deus vivo, no Deus Criador, no Deus Provedor, aquele que tudo pode, nós vamos agora juntos, numa única fé, conversarmos com o nosso Deus. Nós vamos agradecer a Deus, aqueles que vão agradecer e tem aqueles que estão na petição. Vamos colocar diante do nosso Deus, porque nós cremos e o Senhor diz que tudo aquilo que nós ligarmos na terra com fé será ligado no céu. E aquele que clama, aquele que pede será alcançado em o nome do Senhor Jesus. Vamos para este momento de oração. Senhor nosso Deus e Pai, mais uma vez nos colocamos diante de Ti em primeiro lugar, pedindo perdão pelas nossas falhas, os nossos pecados, mas agradecendo a Ti pelo Teu amor incondicional, quando o Senhor enviou Teu único Filho, Pai, a padecer na cruz, a morrer ali para a salvação da nossa alma, na remissão dos nossos pecados. Pai querido, que o Senhor nos dê força, graça, Senhor, para continuarmos na Tua presença e quando chegar o momento, Pai, da Tua vinda, ou chegar o nosso momento, nós possamos ali alcançar a coroa que está nos reservada. Pai, em nome do Teu Filho Jesus, eu quero agora agradecer por tudo que o Senhor tem provido na mão daqueles que têm aberto as suas mãos para fazer a sua oração, a sua doação, a sua contribuição aos projetos das instituições Reviver. Aquele que mesmo tem pouco, Pai, mas ele crê que ele é provido

0: aí um pedido de oração, pedindo a ti, Senhor, que tu entre com a tua providência. Ele só está pedindo uma porta de trabalho, Pai, porque os seus recursos financeiros já não têm mais condições, está preocupado com o filho, a filha, com o que vai colocar o pão sobre a mesa. Oh, em nome do teu filho Jesus, pela tua misericórdia, abra esta porta de trabalho, Pai, para este pai, para esta mãe, para este jovem que está clamando diante de ti. Senhor, aquele que está ali, Pai, clamando por um ente querido que está num leito de dor, que foi desenganado pela medicina, aquele que o próprio ser humano falou: olha, eu já não tenho mais condição, fizemos tudo que nós podíamos, mas o Senhor é o nosso Criador, o Senhor conhece cada célula, cada órgão, cada músculo. Ah, Pai, como tu operaste sobre ali, meu Deus, aquela menina, como o Senhor fez ali com a vida de Lázaro, o Senhor pode, Pai, reviver aquilo que estava morto. Opere em nome do Senhor Jesus para que o teu nome venha a ser glorificado, meu Deus, e este ente querido possa testemunhar do teu trabalhar. Pai, socorre aquele que está angustiado agora por uma depressão, talvez por uma decepção, está ali agora, meu Deus, já não tem mais nem força de orar e está pedindo a ti forças, Pai, que o Senhor venha fortalecer pelo teu Espírito Santo. Pai, visita aqueles que estão ali encarcerados, que talvez estão na eventualidade ouvindo essa programação, o Senhor sendo advogado dos advogados, que o Senhor abrevie aquela causa, Senhor meu Deus, e que ele possa depois em liberdade glorificar ao teu santo e divino nome. Pai, vai em socorro agora, meu Deus, daquele que está ali no vício do álcool, das drogas, da bebida, da prostituição, livra, meu Deus. Ah, Senhor, quantos testemunhos nós já temos visto de como o Senhor alcançou, de como o Senhor tocou, para que nós possamos ouvir cada vez mais e mais testemunhos. Estamos agora aqui juntos, meu Pai, numa única fé, pedindo a ti, porque nós sabemos que o Senhor é o Deus do impossível. Pai, eu quero agora apresentar a vida da nossa líder mundial, nossa irmã Irene Miranda, pedindo ao Senhor que o Senhor acrescente os dias de vida, que o Senhor dê saúde, que o Senhor dê força, graça, sabedoria, direção por tudo aquilo que tem sob responsabilidade da tua filha. Visita o nosso irmão pastor Lorival de Almeida, nossa irmã Débora Miranda, nosso irmão presbítero Davi Neto, o Senhor que estão aí na diretoria deliberativa, toda a nossa diretoria executiva da Igreja Pentecostal Deus e Amor e a diretoria da Fundação Reviver, da Associação Reviver Help Deus e Amor. Que o Senhor permita cada vez mais e mais para esses projetos avançarem, que a cada projeto o Senhor abençoe cada vez mais e mais, que o Senhor levante cada vez mais mãos dispostas, meu Deus, livres a ajudar neste trabalho, que sejam voluntários e assim nós possamos alcançar cada vez mais e mais muitas vidas. Abençoe todos os profissionais que estão trabalhando para que agora, Senhor, essa programação alcance tantos lugares e assim o teu nome continue sendo louvado, glorificado e exaltado. Certos da tua santa e divina resposta, nós te agradecemos em nome de Jesus. Amém. Horas 37 minutos, cremos que com fé oramos e o Senhor pode ali realizar tudo e está realizando, e agradecemos por esta oportunidade de falar da obra assistencial da Igreja Pentecostal Deus e Amor. Continue nos ajudando para que cada vez mais e mais possamos alcançar mais vidas. Quem se despede é em Cristo Jesus, seu irmão presbítero Nelson Santos, e o nosso irmão na técnica aqui, o nosso irmão diácono Armando Medina. Fiquem todos na paz do Senhor Jesus Cristo, obra essa que está sobre a liderança da nossa irmã Ereni Miranda.
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4: 15 horas e 38 minutos.
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0: 15h45.
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2: 3h45, uma boa tarde para você, ligado no programa Voz da Libertação da Rádio Deus e Amor, da nossa Igreja Pentecostal Deus e Amor. Vamos saber agora como fica o clima aqui para São Paulo, nossa capital dos bandeirantes, é claro, né? Você sempre bem informado através da Rádio Deus e Amor. Olha, hoje esfriou bastante, eu acordei bem cedinho, já naquele clima bem friento, bem frio, mas a tendência é de que caia ainda um pouco, hein? Amanhã vai atingir o mínimo de 11 graus a capital. A máxima prevista é de 26, então esquenta ainda um pouco, mas fica aí nessa temperatura amena ainda. Vamos dar uma olhadinha, porque agora, aqui em São Paulo, está fazendo um clima muito bom, muito gostoso, 21 graus. Nós chegamos ainda mais cedo a 11 graus, assim como amanhã será. E nós estamos vivendo aí praticamente o inverno brasileiro. Agora são 3h46, a sua interação pode ser feita pelo nosso número WhatsApp 11982923392. Nos diga como está a temperatura aí na sua região.

0: E vamos às opiniões daqueles que têm participado conosco das quartas do Grande Mover de Deus. As interações, o público que vem, que cultuam a Deus conosco, que fazem propósitos, campanhas na quarta do Grande Mover de Deus. Eu já volto sequência comunicando com você.
1: Paz do Senhor, meu nome é Juliana. Gostaria de falar sobre o culto das quarta-feira do Grande Mover de Deus aqui na nossa sede mundial. Eu quero te fazer um convite para que você venha ser edificado através da palavra. Deus tem feito grandes maravilhas na minha vida. Venha você também para que você seja edificado com esta grande palavra aqui na nossa sede mundial. E que Deus te abençoe.
2: Sou a Tassília, vim na quarta-feira do Mover de Deus. Fui abençoado e convido todos para vir aqui. Ouvido o programa Voz da Libertação, nós vamos receber a grande bênção e o poder de Deus, o mover de Deus aqui na Sede Mulher, no tempo da glória de Deus.
3: Eu sou o Daniel, vim na quarta do Grande Mover de Deus, recebi a minha vitória, recebi a minha bênção, estou saindo daqui com a minha vitória e vem você também receber nesta quarta-feira a vitória da parte de Deus.
4: Eu sou a Marisete, sou da cidade soberana, Guarulhos. Eu tenho vindo aqui nas quartas-feiras do Grande Mover de Deus. O Senhor tem me abençoado grandemente. Você que não veio, venha nas quartas-feiras para Deus te abençoar também. Se precisa, traga uma pessoa também com você, entendeu? Para você, aleluia, Jesus, ser abençoado e abençoar a sua família também. Venha.
5: Meu nome é Leonice dos Santos. Eu convido a todos os irmãos que estão em casa, em qualquer parte do mundo, do estado de São Paulo, para vir aqui na igreja, na quarta do Mover de Deus, aqui na Avenida do Estado, 4568. Venha receber a sua bênção, a sua vitória, porque eu já estou com a minha vitória nas mãos, porque o Senhor já me concedeu e vai conceder para você também, em nome do Senhor Jesus Cristo.
6: Glória, eu moro em Bugaçu, me chamo Maria de Nova, vim aqui na sede mundial receber a bênção e venha vocês também, que é a coisa maravilhosa de Deus, eu moro em Bugaçu.
0: Tá aí, pessoas que vêm de todas as regiões do estado e também da capital dos Bandeirantes. Tem pessoas que vêm de outras cidades, Mogi das Cruzes, Jacareí, pessoas que vêm de Jundiaí, irmãos que vêm da Baixada Santista para as quartas do Grande Mover de Deus, dentre outras cidades do estado e também aqui das regiões da capital dos Bandeirantes. Zona Sul, Leste, Oeste, também Zona Norte, ABCDMR. Que Deus abençoe a todos e o nosso convite se estende a você claramente. Amanhã, 9 horas, Pastor Milton Almeida, como de praxe, como de costume, pregando a palavra de Deus e orando por todos. Às 3 horas da tarde, o pastor Wilson Siqueira é quem prega a mensagem do Evangelho, também faz a oração de explosão de milagres e também a oração dos grandes acontecimentos. Avenida do Estado, 4568, no bairro Liberdade, no centro de São Paulo. Nós estamos a alguns minutos da estação de metrô Pedro II, da linha 3 Vermelha, ao lado do INSS Central, ao lado do viaduto da Rua da Moca. Nós ocupamos uma quadra completa. O Templo da Glória de Deus é gigantesco e de longe já se pode ver a grandiosidade deste prédio. E aqui habita o poder de Deus. Aqui nós anunciamos que a nossa igreja está afirmada na rocha. É uma igreja que tem legado, é uma igreja que tem história, é uma igreja que tem os sinais, os prodígios e as maravilhas do Senhor. Você vai vir, ou seja, você virá e não vai se arrepender, porque a manifestação será tão grande que você sairá daqui transformado, você sairá daqui transformada para a glória do nosso poderoso Deus. Em São Paulo, hora certa para você, 15 horas 51 minutos.
7: A paz do Senhor a todos os irmãos ouvindo o programa Voz de Libertação. Aqui é o cooperador Wellington da cidade de Sousa, estado da Paraíba. Quero parabenizar também a nossa igreja Deus é Amor. Deus abençoe.
8: Parabéns a Deus e Amor pelo aniversário e por tudo que tem feito esse ministério em nossas vidas. Parabéns, glória a Deus, fico feliz em fazer parte desse ministério. Valdenira de Belém do Pará, parabéns, PDA.
9: Fala aqui de Santo Amaro, São Paulo, meu nome é Valtuíris Cruz. Parabéns, Igreja Pentecostal, Deus e Amor. Glória ao Pai, glória ao Filho e glória ao Espírito Santo de Deus. Deus abençoe a todos os ouvintes desse programa, A Voz da Libertação. E parabéns a toda a membresia, presidente, irmã Irene Miranda, toda a diretoria. Parabéns e PDA.
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0: 1962. É, são 64 anos de muita história. Muita coisa já aconteceu, hein? 64 anos não são 64 dias, não são 64 semanas e tampouco 64 meses. São 64 anos, 6 décadas, quase 6 décadas e meia. Nós estamos vivendo coisas maravilhosas na presença do nosso Deus. Olha, algumas participações chegando para a nossa central de produção internacional, aqui mesmo de São Paulo, Zona Sul. A irmã Aparecida está nos contatando desde o Jardim Ângela. Muito obrigado, irmã Aparecida, por seu envio de mensagens. Também o irmão Gilberto, de Interlagos, mandou a sua mensagem para o 11 98292-3392. E também a irmã Ivone mandou uma mensagem do Ipiranga para nós. Da Zona Sul de São Paulo também chegam algumas mensagens. O irmão Washington fala de Pirituba, está contatando aqui, dizendo que também participará conosco dos 64 anos da IPDA. A irmã Creuza, de Santana, também está confirmando a vinda dela através da caravana que sairá da nossa sede central de Santana ao aniversário de 64 anos da nossa amada Igreja Deus e Amor. O irmão Reinaldo, de Vila Medeiros, também está acompanhando o programa Voz da Libertação e aproveita para fazer pedidos de oração em seu favor, pela saúde, porta aberta e também por seus familiares. Da Zona Oeste de São Paulo, a irmã Estela, em Pinheiros, participa conosco. O irmão Ademar, em Jaraguá. E também a irmã Eunice, da Vila Sônia. Aqui do centro, próximo à nossa sede mundial, o irmão Efraim participa, está no Bom Retiro, ouvindo as ondas sonoras da rádio Adore FM 97.3. A irmã Lourdes, também em Santa Efigênia. E aqui no Glicério, o irmão Hamilton está nos acompanhando. Algumas pessoas também, pastor Armando, nos acompanham no interior de São Paulo. O irmão Osvaldo está nos acompanhando desde São José dos Campos. Estamos fazendo a companhia dele lá. Também a irmã Tânia, em Ribeirão Preto. O irmão Valdir, em Sorocaba, acompanha o programa Voz da Libertação. A irmã Neuza, em São Vicente, aqui na Baixada Santista. O irmão Rubens, em Marília. A irmã Cleide, em Mogi das Cruzes. O irmão Laerte, em Piracicaba. Irmã Heloísa, em Franca. O irmão Dirceu, em Taubaté. E a irmã Zilda está nos acompanhando em Guaratinguetá. É isso mesmo. O irmão Expedito está em Araçatuba. Deus abençoe a irmã Marilda também, em Presidente Prudente. E também o irmão Nelson, que está em Barretos. Deus abençoe também a irmã Shirley, que está em Bertioga, acompanhando o programa Voz da Libertação. E para finalizar as interações neste bloco do programa Voz da Libertação, o irmão Altamiro, em Araraquara, também acompanhando o programa da nossa igreja pentecostal Deus é Amor. Agora são 3h58. Olha, daqui a pouco eu falo um pouco mais sobre a Terça-feira dos Vencedores, porque à noite o presbítero Erwin de Lalande vai pregar a palavra de Deus e orar por todos. E também volto a falar sobre a quarta do grande mover de Deus. Ouviremos depoimentos, relatos verídicos de pessoas que vivenciaram processos que, por vezes, até pensaram que seria difícil suportar as provações, as dificuldades, mas o nome do nosso Deus foi imensuravelmente glorificado. Pessoas também, pastor Armando, que estavam já entre a vida e a morte, só um milagre era capaz de fazer com que esta pessoa estivesse hoje testemunhando, e isto aconteceu. Milagres, maravilhas. E milagre, como bem já dito, não se explica. Milagre se vive e se testemunha. Então eu volto com você também na sua interação, 11 982 92 33 92, para o nosso último horário de interação. Amanhã eu volto com você já bem cedinho, 10 horas da manhã. Espero que você esteja muito bem, tomando o seu café da tarde. Estou aqui com o meu cafezinho, uma xícara de 2 dedinhos somente, para não perder o sono à noite, né? Para acordar cedinho, caminhar. É muito bom caminhar, muito bom fazer exercícios, cuidar do coração, cuidar do corpo, que é o templo do Espírito Santo. Então já participe aí, 11 982 92 33 92. Mande a mensagem com o seu nome, local de onde você está nos acompanhando. E se quiser também, pode mandar uma foto tomando, degustando o seu café da tarde com os seus amigos, com seus colegas de trabalho, com os seus familiares. Pode mandar aí, porque a sua família também faz parte da nossa família.
11: Meu nome é Claudineia, sou de Barrinha, São Paulo, e gostaria de estar mandando um boa tarde, uma paz do Senhor para todos os ouvintes, e dizer que vocês não deixem de ouvir esse programa, porque esse programa é uma maravilha para o nosso lar.
12: Quero estar mandando boa tarde para todos os ouvintes da Rádio Voz da Libertação. Eu sou o Denis, da cidade de Mineiros do Tietê, interior de São Paulo. Fiquem todos na santa paz do Senhor.
13: Eu quero desejar a todos boa tarde. Meu nome é Marli, sou aqui de São José dos Campos e sou ouvinte assídua da programação da IPDA. Agradeço muito a Deus pela minha vida e por todos que têm orado, que têm clamado juntos nessa obra abençoada de Deus. Boa tarde e a paz de Deus a todos.
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17: 16:02.
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18: Foi sancionada a lei que permite aos juízes determinarem que agressores de mulheres tenham que utilizar imediatamente tornozeleira eletrônica, caso existam riscos de novas agressões. A deputada Fernanda Melchiona, do PSOL do Rio Grande do Sul, uma das autoras do texto que deu origem à lei, explicou a importância da medida durante a votação no plenário da Câmara.
19: Está tendo um jogo de empurra. A tornozeleira está sendo usada só como substituição à prisão e pode ser usada como substituição à prisão. Mas tem milhares de casos de risco, conforme o Formulário Nacional de Avaliação de Risco, que são homens extremamente violentos, estão soltos e a mulher com uma medida protetiva que muitas vezes sequer o agressor é intimado. Mas quando é intimado, outras tantas vezes, não tem quem fiscalize.
18: Segundo o texto, a medida poderá ser aplicada pelo delegado de polícia em localidades que não sejam sede de comarca, ou seja, que não tenham juiz. O risco a ser avaliado deve ser o relativo à vida ou à integridade física ou psicológica da mulher ou de seus dependentes. Quando o aparelho for instalado por ordem do delegado, ele deverá comunicar o fato em 24 horas ao Ministério Público e ao juiz, que decidirá se mantém ou não a medida protetiva. Para ampliar o acesso ao aparelho de monitoração, a lei aumenta de 5 para 6% a cota de recursos do Fundo Nacional de Segurança Pública, que deve ser destinada a ações de enfrentamento da violência contra a mulher, incluindo explicitamente o custeio da compra e manutenção das tornozeleiras. Também haverá aumento da pena de reclusão por descumprimento de medidas protetivas, que é de 2 a 5 anos, caso elas se relacionem à violação das áreas de exclusão monitoradas eletronicamente ou à remoção, violação ou alteração da tornozeleira sem autorização judicial. Da Rádio Câmara de Brasília, Silvia Minhato.
20: Os pescadores artesanais da região norte do país podem ganhar subsídio na gasolina utilizada para abastecer as embarcações. É o que prevê um projeto de lei do senador Sérgio Petecão, do PSD do Acre, aprovado pela Comissão de Infraestrutura. Segundo a proposta, o valor do incentivo à gasolina deverá corresponder à diferença do que é pago por esse tipo de combustível por embarcações brasileiras e estrangeiras. O objetivo é ampliar a abrangência da atual subvenção já concedida ao óleo diesel de barcos pesqueiros e assim aumentar a competitividade do setor. Como destacou o relator do projeto, o senador Jaime Bagatoli, do PL de Rondônia.
21: Esta medida permite que esses pescadores artesanais finalmente se beneficiem de um suporte que já existe para outros setores, garantindo a viabilidade econômica de uma atividade que é o pilar do sustento de milhares de famílias amazônicas. A redução dos custos operacionais não apenas fortalece a economia regional, mas também otimiza toda a nossa infraestrutura logística de abastecimento.
20: O projeto ainda será analisado pela Comissão de Assuntos Econômicos. Da Rádio Senado, Patrícia Oliveira.
22: O presidente Lula sancionou uma nova lei que amplia os mecanismos de combate à violência doméstica e familiar no Brasil. A medida altera a Lei Maria da Penha, o Código Penal Brasileiro e a Lei dos Crimes Hediondos para incluir a violência vicária e criar o crime de vicaricídio. Essa é a prática de agressões cometidas contra pessoas próximas a uma mulher, como filhos, pais, dependente, pessoa de sua rede de apoio, com o objetivo de atingi-la emocionalmente. Esse tipo de conduta, conhecido como violência vicária, passa a integrar as formas de violência doméstica previstas na Lei Maria da Penha. A proposta surgiu de um projeto da Câmara dos Deputados e foi apresentada pelas deputadas Laura Carneiro, do PSD do Rio de Janeiro, Maria do Rosário, do PT, e Fernanda Melchiona, do PSOL, ambas do Rio Grande do Sul. Durante a discussão da proposta, a relatora na Comissão de Defesa dos Direitos da Mulher, a deputada Silvia Alves, do União de Goiás, falou em tom de desabafo, acusando deputados por machismo durante a análise do texto.
1: Eu queria que todos vocês abrissem o coração de vocês para que a gente possa proteger não somente crianças e adolescentes, mas todas as pessoas que serão usadas por um homem.
22: A nova lei também cria o crime de vicaricídio, caracterizado pelo assassinato de pessoa próxima à mulher com a intenção de causar sofrimento a ela. A pena prevista é de reclusão de 20 a 40 anos. A punição pode aumentar de um terço até a metade nos casos em que o crime for praticado na presença da mulher, contra crianças, idosos ou pessoas com deficiência, ou ainda em descumprimento de medida protetiva de urgência. A deputada Silvia Alves afirmou que a violência vicária, muitas vezes envolvendo o uso de crianças em conflitos familiares, tem crescido no país e ainda é pouco denunciado, apesar de sua gravidade.
1: Estudos recentes apontam ainda que a violência psicológica e a instrumentalização de crianças em disputas de guarda, visitas e migração internacional vem ganhando centralidade no relato das vítimas, fazendo com que a violência vicária seja cada vez mais reconhecida como uma das faces mais cruéis e ainda subnotificadas de violência no país.
22: Por fim, a medida passa a considerar o vicaricídio como um crime hediondo de acordo com as normas previstas na Lei dos Crimes Hediondos. Isso significa que a punição é mais rigorosa, com maior tempo de prisão e menos possibilidade de progressão da pena. Da Rádio Câmara de Brasília, Sofia Peçanha.
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2: 16 horas e 8 minutos.

Muito bem, ouvintes, aceite a paz do Senhor Jesus Cristo, aqui do Senhor Mãe Cristo, cooperador Josias. Deus abençoe Fábio, que está na mesa de som, Deus abençoe. Nós estamos aqui hoje, ouvinte, dia 12 do 5, a sede mundial na Avenida do Estado, 4568, no bairro Liberdade, São Paulo, capital, responsabilidade geral, a presidenta, nossa irmã Ireni Miranda. Ribeirão Preto está na responsabilidade, pastor Cláudio Santos, rua Saldanha Marinho, número 740, bem no coração de Ribeirão Preto, localiza a Igreja Pentecostal Deus de Amor. Ouvintes, nada melhor de nós iniciar com oração. Feche seus olhos, ligue seu pensamento com Deus e falamos com Deus a partir deste momento. Glorioso Deus, eterno Pai, em nome de Jesus, cá estamos na presença do Senhor. Perdoa, Jesus, os nossos pecados, perdoa, Jesus, as nossas faltas, nossas falhas. Diante de Ti, meu Deus, dá para nós a direção divina, a direção do Teu Espírito Santo. Dá para nós, meu Pai, sabedoria, entendimento. Ó Deus vivo e poderoso, ó Deus maravilhoso, ó Deus de toda honra, de toda glória, ó Deus de mistério, ó Deus de bondade. Pedimos a Ti agora, meu Pai, a direção do Espírito Santo em tudo que nós vamos fazer a partir de agora. Dá a direção do Espírito da Verdade, nos dê graça e nos dê sabedoria. Também, meu Pai, nos dê inteligência também. Tudo aquilo que nós vamos fazer a partir de agora, que seja para a honra e para a glória do Senhor. É que nós te pedimos agora, Senhor, a bênção, o milagre não cessou. Ó Senhor da glória, em nome de Jesus, eu te agradeço por tudo que o Senhor tem feito na minha vida. Obrigada, Senhor, por essa rica oportunidade, por esses momentos, por estar aqui, meu Pai, diante da Tua santa e amada presença. Muito obrigado, meu Pai, muito obrigada, Senhor. Ó Jesus querido, Jesus amado, fica conosco e nos guarde e nos proteja. Para a Tua glória, nós Te agradecemos hoje e sempre, em nome do Senhor Jesus. Amém. Amém, Jesus. Tá aí a oração, gente, fique ligado aí com essa programação, que Deus tem muitas bênçãos, muitas vitórias para você que está em casa. Em nome de Jesus, fica ligado. Programa dessa tarde de hoje, apresentado com o cooperador Josias, é nesta terça-feira, dia 12. Estamos felizes, alegres por tudo que Deus tem realizado na nossa vida.

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2: Seguimos ouvinte esta programação da nossa Igreja Pentecostal Deus é Amor Rádio. Deus é Amor, onde você estiver, a paz do Senhor Jesus Cristo. Eu quero lembrar aos ouvintes, tem culto em todas as igrejas Pentecostal Deus é Amor em nosso Brasil. Ou você que está aí ouvindo, toda querida Ribeirão Preto, tem culto das igrejas Pentecostal Deus é Amor. Venha participar, que eu tenho certeza e absoluta da sua bênção, da sua vitória na Igreja Pentecostal Deus de Amor. Sobre a cruz. Tem culto em todas as quarta-feira, 9 da manhã, 12h, 14h, às 19h. Eu disse já metadinha da semana, todas as quarta-feira, cultos especiais. Todas as sexta-feira também, cultos especiais também de libertação, 9 da manhã. É 12h, 14h, às 19h, diariamente, entrada franca na Igreja Pentecostal Deus e Amor. Lembrando aos ouvintes também que todos aos domingos será o culto da família, todos aos domingos, que seja também diariamente, oficialmente às 19h, com o pastor Cláudio. Você não pode perder a bênção de Deus, mas também pela manhã, as manhãzinhas com Deus, quando não há reunião, não há Santa Ceia e também não há grandes eventos na parte da manhã, haverá junto ali também um culto da família reunido todo junto. Mas especiais serão às 14h e às 19h, oficialmente. Você não pode perder a entrada franca à Igreja Pentecostal Deus e Amor da cidade de Ribeirão Preto. Eu sei, ouvindo, que você está em casa, você que está oprimido, desiludido da vida, problema lar, problema família, problema com alguém, que seja, você está atravessando uma grande dificuldade, Jesus te ajuda, viu? Você carregar a sua cruz, Ele ajuda e eu tenho certeza da sua vitória. Música. Eu sei que naquelas horas mais difíceis você clama por Deus. Então você está o nosso convidado especial para estar presente na Igreja Pentecostal Deus de Amor. Procure os bairros da cidade, procure na sua cidade, tem Igreja Pentecostal Deus de Amor esparramada na cidade aí, na sua cidade. Por exemplo, a cidade de Guariba tem culto aí no horário das 19 horas. Tem culto também na cidade de Serrana também. Tem culto na cidade de Cajuru também, tem culto aí. Na cidade de Jardinópolis também tem culto. Na cidade de Pitangueira também tem culto aí. Na cidade de Sertãozinho também tem. Cidade de Barrinha. Cidade de Jaboticabal. A cidade também de... várias cidades. Cidade de Ibitinga também tem culto. Enfim, todas as igrejas, Deus de Amor, cidade de Luiz Antônio, cidade também aí de Cravinhos também, tem culto diariamente no horário das 19 horas, que é o horário oficial de culto. Aí, na sua cidade, você não pode perder. Algumas têm às 14 horas, mas procure, passe na Igreja Pentecostal Deus de Amor, procure o pastor, ô meu irmão, e para de sofrer. Entrada franca, sempre leva a sua família, convide a sua família, venha participar. Você que tem pesadelos, você que não consegue dormir à noite, você que não consegue viver dentro do seu lar, com a sua família, quando você entra dentro do lar, você sente tristeza, você sente assim mal, não quer ficar por ali. Portanto, você é o nosso convidado especial, sendo os graves problemas que estão se surgindo com a família. Aí, de repente, a pessoa está entrando, ficando deprimido, deprimida, depressão, ansiedade, síndrome do pânico. A pessoa fica, só Deus pode ajudar, só Ele pode te ajudar nas horas mais difíceis. Portanto, você é o nosso convidado especial para estar uma das concentrações da Igreja Pentecostal Deus é Amor.

Então, ensaio 20, diariamente tem culto na Igreja Deus de Amburo, ou 9 da manhã, ou meio-dia, ou às 14 horas, ou às 19 horas, de segunda a sexta-feira. Não percam a bênção de Deus, entrada franca, convide a sua família e venha participar. Eu tenho certeza da sua bênção, da sua vitória, em nome do Senhor Jesus. Tá aí, ouvintes, esse convite todo especial para você, ou de repente você está com a sua família e tem alguém que está internado, tem alguém que vai passar por uma cirurgia, tem alguém que sofreu um AVC, que sofreu um infarto, está dentro da casa, e quem sofre, todo mundo sofre, né? Toda a família sofre. Então você que está em casa, ou tem alguém que da família que é autista, é da família, e vocês sofrem, e eu tenho certeza. Você vem, coloca o nome da pessoa no altar das orações, que tem o vários servos de Deus, estará em oração por você e por toda a sua querida família. A Igreja Pentecostal Deus de Amor está, ouvinte, orando por você. A Igreja Pentecostal Deus de Amor está clamando por você em oração. Diariamente tem oração do meio-dia. E também no horário, também a oração do entardecer das 18 horas, também a oração da meia-noite, diariamente. Então fique ligado durante a programação da Igreja Pentecostal Deus de Amor, Rádio Deus de Amor. Programa especial, programa excelente para você. Então para, minha irmã, meu irmão, de sofrer, Jesus garante te dar a vitória. Então você, com toda a sua querida família, você é o nosso convidado especial. Venha, ouvinte, se for possível, se vocês puderem estar junto conosco, venha. Venha, faça a sua parte, esforça-te, tenha bom ânimo, que Deus, Ele é contigo. Deus, Ele é contigo, minha irmã. Deus, Ele é contigo, meu irmão. Deus é contigo. Então, se esforça-te, tenha bom ânimo. Tenho certeza da sua bênção, tenho certeza da sua vitória, em nome do Senhor Jesus. Seguimos, ouvinte, essa programação normal, segue no ar por essas emissoras. Fique ligado, não saia daí, que Deus tem vitórias na sua vida. E vem conosco também na Igreja Pentecostal Deus de Amor. Você é o nosso convidado especial, entrada franca. Fique ligado, não saia daí.

0: O programa Voz da Libertação, ouvintes, chegando até o acesso do seu aparelho receptor, do seu smartphone, aonde quer que você esteja acompanhando a programação, a Voz da Libertação. E nós somos a Igreja Pentecostal Deus e Amor, e eu quero, neste momento, convidar você e sua família para nesta quarta-feira. Atenção, Ribeirão Preto, porque quarta-feira está chegando. Quarta-feira, dia 13 de maio de 2026. Isto mesmo, nesta quarta-feira, dia 13 de maio, nós estaremos prosseguindo a campanha O Milagre Não Cessou. E essa campanha, ela está praticamente findando. Nós estamos ainda aí durante esse mês de maio e também no início ali do mês de junho, nós vamos estar nesta campanha. Então aproveite, você que não veio ainda, ou você que está fazendo esta campanha, para você receber as bênçãos de Deus, aquilo que Deus tem para fazer na sua vida e também na sua família. A Igreja Pentecostal Deus e Amor aqui, estadual de Ribeirão Preto, está localizada na rua Saldanha Marinho, 740, no centro da cidade de Ribeirão Preto. E nesta quarta-feira, o milagre não cessou.
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0: No horário das 9 horas da manhã, meio-dia, 2 da tarde e às 7 horas da noite. Atenção, Ribeirão Preto, porque no horário das 7 horas da noite, pastor Emanuel Careno pregando a palavra de Deus. Às 2 horas da tarde, pastor Josimar Lima. Ao meio-dia, a presença do cooperador Josias. E às 9 horas da manhã, este que vos fala, pastor Cláudio Santos, estarei no altar pregando a palavra de Deus. Você pode escolher um desses horários e vindo aqui na Igreja Deus e Amor, você é impactado por Deus e você recebe as bênçãos do Senhor. 9 da manhã, meio-dia, 2 da tarde e às 7 horas da noite. Este que vos fala, pastor Cláudio Santos, eu vou estar com vocês no horário das 9 horas da manhã. Ao meio-dia, cooperador Josias. Às 2 horas da tarde, pastor Josimar Lima. E no horário das 19 horas, a presença do pastor Emanuel Careno, ele que vai pregar a palavra de Deus.

0: Não importa o seu problema, não importa a sua dor, a sua dificuldade, o que você esteja sofrendo, o que você esteja passando, Jesus, Ele quer abençoar a sua vida, Ele quer abençoar a sua família. Você comparecendo na Igreja Pentecostal Deus e Amor, você verá o grande milagre de Deus na sua vida. Olha, ouvintes, vamos acompanhar o que acontece. Nós vamos ouvir dois grandes milagres, dois grandes testemunhos relatados. O primeiro, nós vamos ouvir o nosso irmão José, ele que foi curado, ele estava com seu ouvido tampado, isso é exatamente isso. Ele não conseguia ouvir direito, sentia os seus ouvidos tampados, e ele foi curado por Jesus aqui na Igreja Deus de Amor. E a nossa irmã Edna, que foi curada nas dores, ela tinha dores nos tornozelos, e ela foi curada também pelo poder de Deus. Acompanhe para você ver como Deus opera quando a igreja ora, o céu se abre e Deus manifesta a sua presença.
1: Seu ouvido tampado, e Jesus, ele vai te curar. Cadê essa pessoa? Tampado, mas Jesus vai curar, é o Senhor. Qual o nome do meu irmão? Seu nome?
2: José.
1: Ô, irmão José, o senhor sente isso, é?
2: É sim, isso aqui, assim, ouvido.
1: Tampado, o senhor consegue ouvir bem pouquinho?
2: Bem pouco.
1: Bem pouquinho mesmo?
2: Bem pouco. E esse aqui também, tá querendo?
1: O senhor crê que Jesus abre aí?
2: E eu creio.
1: Olha a fé do meu irmão José. O irmão José crê que vai abrir o ouvido dele agora, vai ouvir normal. Alácio Yandarabacai. Levanta a mão para cá, Ribeirão Preto. Em nome de Jesus, você vai ser contagiado por Deus. Em nome de Jesus. Repreenda, Jesus, todo este mal na Candarabai. Receba o milagre de Jesus. Receba o milagre. Jesus, cura o meu irmão agora. Saia todo este mal, receba o milagre. Meu Deus do céu, olha o fogo do céu aqui, igreja. Olha o fogo do céu, olha o fogo do céu. Quem crê que o irmão José está curado da glória? Oh, aleluia, irmão José. Oh, glória, está descendo o poder de Deus, hein, irmão?
2: É verdade.
1: Cadê o problema, irmão? Faz o meu irmão, faz o teste aí. O senhor fez? Hã?
2: Não tem problema nenhum.
1: Sumiu.
2: Jesus já me curou, em nome...
1: Já abriu o ouvido tudo?
2: Já abriu tudo.
1: Meu Deus, Jesus cura! Jesus curou o irmão José, que agora o ouvido dele está aberto! Meu Deus do céu, igreja! Que fé maravilhosa do povo de Deus, hein? É, irmãos, Ribeirão Preto, a fé é diferenciada dessa região aqui, né, pastor? Em nome de Jesus... Quanto tempo o senhor sofria com isso?
2: Deus, já faz um tempinho, eu tenho colocado uns remédios, abre um pouco, depois com o tempo vai tampando novamente, né?
1: E agora abriu tudo.
2: Agora abriu tudo, em nome de Jesus.
1: Está ouvindo normalmente.
2: Normalmente agora, está muito bom, em nome de Jesus.
1: Aleluia, audição aberta, Jesus curou. O senhor mora onde aqui, irmão?
2: Eu moro na Vila Virgínia.
1: Vila Virgínia, Deus te abençoe. Dá glória a Deus, Ribeirão Preto. Dá glória a Deus, povo de Deus. Jesus faz milagre, faz bênção. Tem uma pessoa aqui em nosso meio que o Espírito Santo está revelando. O Espírito de Deus revela. Tem uma pessoa aqui em nosso meio, me diz o Senhor Jesus, que você estava hoje com uma dor muito forte, me diz o Espírito de Deus, no seu tornozelo. Presta atenção. Deus lhe mostrava o nervo ali no seu tornozelo inflamado. Jesus está curando. Vem aqui, irmã. Vem aqui, vem aqui. Cadê o glória a Deus de Ribeirão Preto? Aleluia! Jesus está trabalhando aqui. Quem acredita da glória a Deus? Cadê a irmã? Vem aqui, irmã. Vem cá. Vem aqui um pouquinho. Aleluia! Qual o seu nome, irmã?
3: Edna.
1: Ô, irmã Edna, o que aconteceu? Dá um espacinho aqui, irmã, por favor. Vem aqui, irmã. A irmã sentia essa dor?
3: Sim, irmão, hoje de manhã, olha que eu levantei, eu não sentia mais minhas pernas. Aí meu tornozelo está tudo inflamado mesmo, está constatado pelos médicos, eu tenho exame, eu tenho fibromialgia, então meus nervos estão tudo inflamados. Aí eu levantei, não senti minhas pernas, voltei e deitei. Falei, não estou legal, vou deitar um pouquinho aqui. Aí foi melhorando, aí eu clamei o sangue de Jesus, falei, hoje eu vou na igreja, porque hoje o Senhor vai me revelar.
1: E a dor foi embora?
3: Na hora, irmão, na hora. Eu creio que em nome de Jesus, eu nunca mais vou sentir isso, porque Deus me curou naquela hora ali.
1: Meu Deus, irmã Edna, bate o pé no chão, que a irmã sentia a dor. Olha ela batendo o pé no chão. Sumiu.
3: Sumiu na hora.
1: Quem te curou, irmã?
3: Jesus.
1: Você mora em Ribeirão Preto aqui?
3: Moro em Ribeirão.
1: Deus te abençoe. Olha aí, cadê o glória a Deus de Ribeirão Preto? Jesus faz milagre, dá glória a Deus. Meu Deus do céu, se você ficar atento, você vai ver o milagre de Deus na tua vida também.

Aí está, ouvintes, o que acontece quando a igreja ora, hein? Meu Deus do céu, milagres como esses extraordinários estarão acontecendo na sua vida nesta quarta-feira, dia 13 de maio. Exatamente isso, quarta-feira, 13 de maio, é a quarta-feira do milagre, da bênção de Deus, do livramento. E você é o nosso convidado especial para estar participando aqui na Igreja Pentecostal Deus e Amor. Rua Saldanha Marinho, número 740, no centro da cidade de Ribeirão Preto. É a grande campanha O Milagre Não Cessou. Eu quero lembrar a você que ainda não fez o seu propósito, Deus do Impossível, não pegou o seu formulário. Você pode pegar o seu formulário aqui nesta

das 7 horas da noite. Não fiquem em casa, venham participar desta grande campanha O Milagre Não Cessou, aqui na Igreja Pentecostal Deus é Amor.

Lembrando a você, ouvintes, que este culto desta quarta-feira em quatro grandes horários, às 9 horas da manhã, este que vos fala, pastor Cláudio Santos, vou estar orando por você. Quero colocar as mãos sobre a sua cabeça, ungir você, quero orar pela sua vida, interceder pelos seus pedidos de orações. E também ao meio-dia, nosso irmão cooperador Josias, aquele culto bem objetivo no horário do almoço, mas é um culto importante também que você vem e recebe a bênção de Deus. Às 2 horas da tarde, pastor Josimar Lima, da cidade de Luiz Antônio, este homem de Deus, usadíssimos na mão do Senhor, ele vai estar aqui pregando a palavra de Deus. E às 19 horas também, o pastor Emanuel Careno vai pregar e orar por todos nós. Eu convido você, a sua casa e a sua família, para você ser participante das bênçãos de Deus.

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1: Qual o seu nome, irmã?
2: Joana.
1: O que, que aconteceu, irmã Joana?
2: Eu estava com um bolo na minha garganta aqui há muitos anos. Aí começou a complicar cada vez mais. Eu não engolia mais nada, não comia mais nada. Aleluia, glória a Deus!
1: Aleluia! Quem dá glória a Deus pela bênção da irmã? Meu Deus! Ela está dizendo que ela estava com um incômodo na garganta, né? Uma espécie de um caroço, um nódulo assim na garganta, e ela não conseguia se alimentar. E o que aconteceu, irmã?
2: A semana retrasada eu estive aqui, o Senhor Deus usou o vaso dele por revelação. Cheguei em casa no domingo, no próximo domingo, fiz bastante comida, botei um prato enorme e comi, descia, porque estava travando tudo, não descia mais.
1: Foi curada!
2: Glória a Deus!
1: Foi curada, irmã, em nome de Jesus!
2: Glória, glória a Jesus!
1: Quem dá glória a Deus pela bênção de Jesus, irmãos! Aleluia! A senhora mora aqui em Ribeirão Preto, irmã?
2: Pode ser Sertãozinho.
1: Sertãozinho. Grande é a sua fé, os irmãos de Sertãozinho, aleluia. Ela não podia se alimentar, mas Jesus fez a obra, fez a prova e Jesus a curou. Quem dá glória a Deus porque Jesus vive? Quem dá glória a Deus porque Jesus está aqui, aleluia. Qual o seu nome, irmã?
2: Joana.
1: O que aconteceu, irmã Joana?
2: Eu estava com um bolo na minha garganta aqui. Há muitos anos, aí começou a complicar cada vez mais. Eu não engolia mais nada, não comia mais nada. Aleluia, glória a Deus!
1: Aleluia, quem dá glória a Deus pela bênção da irmã? Meu Deus! Ela está dizendo que ela estava com um incômodo na garganta, né? Uma espécie de um caroço, um nódulo assim na garganta. E ela não conseguia se alimentar. E o que aconteceu, irmã?
2: A semana retrasada eu estive aqui, o Senhor Deus usou o vaso dele por revelação. Cheguei em casa no domingo, no próximo domingo, fiz bastante comida, botei um prato enorme e comi, descia, porque estava travando tudo, não descia mais.
1: Foi curada!
2: Glória a Deus!
1: Foi curada, irmã, em nome de Jesus!
2: Glória, glória a Jesus!
1: Quem dá glória a Deus pela

0: bênção de Jesus, irmãos. Aleluia. A senhora mora aqui em Ribeirão Preto, irmã?
1: Olha, Sertãozinho.
0: Sertãozinho. Grande é a sua fé, os irmãos de Sertãozinho, aleluia. Ela não podia se alimentar, mas Jesus fez a obra, fez a prova e Jesus a curou. Quem dá glória a Deus porque Jesus vive? Quem dá glória a Deus porque Jesus está aqui? Aleluia!
2: Seguimos ouvinte, o programa é da Igreja 12 Amor, da Rádio Deus Amor, testemunhos lindos, maravilhosos que acontecem. Nós vemos pessoas vieram outrora, né? Pessoas vieram preocupadas, pessoas tristes, pessoas angustiadas, pessoas com deprimida, depressão, né? Aquela agonia, ansiedade, síndrome do pânico. Pessoas que chegaram também com a enfermidade se agravando, lógico que elas fizeram o tratamento, acompanharam bem, respeitaram o médico, porque só liberou, pois que o médico liberou, porque vários irmãos vêm e contam que Jesus tem dado a vitória. Lógico que eles oram, vão embora, voltam ao médico para ver a liberação do médico, o que é que ele vai falar. E nós vemos o êxito da fé, da confiança. Então, pessoas que alcançaram essas bênçãos de Deus, vindo também na Igreja Pentecostal Deus e Amor. Olha, meu amigo, você é o nosso convidado especial, meu irmão, minha irmã, obreiros, obreiras, pastores, a membresia PDA, você também. Não pode perder a bênção de Deus. Vem estar conosco na Igreja Pentecostal Deus de Amor. Anota o endereço: Rua Saldanha Marinho, número 740, bem no centro da cidade de Ribeirão Preto. Localiza a Igreja Pentecostal Deus de Amor. Vem participar, pois Jesus é o maior interessado em te dar a vitória. Vitória do Pai, do Filho e do Espírito Santo. Igreja Pentecostal Deus de Amor, temos a sede mundial na Avenida do Estado, 4568 Liberdade, Presidenta, nossa irmã Ereni Miranda. Temos também na cidade de Ribeirão Preto, a responsabilidade, o pastor Cláudio Santos. Vem ouvinte, concentrações 9 da manhã, meio-dia, 14, 19 horas, diariamente. Vem para cá você também e recebam as bênçãos de Deus.

0: Qual o seu nome, irmã?
1: Marilene.
0: O que foi a benção, irmã Marilene?
1: É, ontem à noite eu mexi, né, no meu olho aqui, eu notei um maior do que o outro. Aí eu mexi assim, estava parecendo que tinha areia e estava dolorido. Aí no pensamento eu falei, meu Deus, é algo estranho no meu olho e Deus me deu a vitória aqui hoje.
0: A irmã foi revelada pelo Espírito Santo?
1: Isso, hoje.
0: E foi curada?
1: Sim, aí hoje eu fiz o mesmo movimento, mexi e está normal. Está
0: normal os seus olhos, sua visão? Está normal a visão da irmã?
1: Não está doendo mais.
0: Ontem a irmã estava sentindo mal?
1: É, parecia que tinha areia e estava dolorido. Aí hoje, depois que fui revelada, já fiz o movimento, já olhei e não está mais.
0: A irmã já percebeu o milagre aqui agora?
1: Agora.
0: Deus te abençoe, irmã. Grande é a sua fé. A senhora mora onde?
1: Eu moro no assentamento, Mário Lago.
0: Deus te abençoe. Cadê o glória a Deus da igreja de Ribeirão Preto? É bênção de Deus, né? Tem uma pessoa aqui em nosso meio que o Espírito Santo está revelando. O Espírito de Deus revela. Tem uma pessoa aqui em nosso meio, me diz o Senhor Jesus, que você estava hoje com uma dor muito forte, me diz o Espírito de Deus, no seu tornozelo. Presta atenção. Deus lhe mostrava o nervo ali no seu tornozelo inflamado. Jesus está curando. Vem aqui, irmã. Vem aqui, vem aqui. Cadê o glória a Deus de Ribeirão Preto? Aleluia! Jesus está trabalhando aqui. Quem acredita da glória a Deus? Cadê a irmã? Vem aqui, irmã. Vem cá. Vem aqui um pouquinho. Aleluia. Qual o seu nome, irmã?
2: Edna.
0: Ô, irmã Edna, o que aconteceu? Dá um espacinho aqui, irmã, por favor. Vem aqui, irmã. A irmã sentia essa dor?
2: Sim, irmão. Hoje de manhã, olha que eu levantei, eu não sentia mais minhas pernas. Aí meu tornozelo está tudo inflamado mesmo, está constatado pelos médicos, eu tenho exame, eu tenho fibromialgia. Então, meus nervos estão tudo inflamados. Aí eu levantei, não senti minhas pernas, voltei e deitei. Falei, não estou legal, vou deitar um pouquinho aqui. Aí foi melhorando. Aí eu clamei o sangue de Jesus, falei, hoje eu vou na igreja, porque hoje o Senhor vai me revelar.
0: E a dor foi embora.
2: Na hora, irmão, na hora. Eu creio que em nome de Jesus, eu nunca mais vou sentir isso, porque Deus me curou naquela hora ali.
0: Meu Deus, irmã Edna, bate o pé no chão, que a irmã sentia a dor. Olha ela batendo o pé no chão. Sumiu.
2: Sumiu na hora.
0: Quem te curou, irmã?
2: Jesus.
0: Você mora em Ribeirão Preto aqui?
2: Moro em Ribeirão.
0: Deus te abençoe. Olha aí, cadê o glória a Deus de Ribeirão Preto? Jesus faz milagre, dá glória a Deus. Meu Deus do céu, se você ficar atento, você vai ver o milagre de Deus na tua vida também. Tem uma pessoa aqui, me diz o Espírito Santo, você sente como se fosse uma faca, bem pontuda assim, entrando no peito. E Jesus quer te dar o livramento. Cadê essa pessoa revelada pelo Espírito Santo? Aqui tem essa pessoa que você sente essa faca que vai entrando assim, ó. Parece que você sente mal, mas Jesus quer te livrar. Cadê você? Eu vou orar. Grande é o milagre também. Cadê a pessoa revelada por Deus? Aqui, ó. Acontece. Deus vai fazer um milagre. Mas a pessoa revelada não levantou a mão ainda. Eu vou orar. Que a bênção de Deus. Vem aqui, a senhora. Vem aqui. Diga glória a Deus, igreja. Diga, vem cá, olha aqui para minha irmã. Qual o seu nome, irmã?
3: Érica.
0: Irmã Érica, a irmã sente isso aqui na região do coração, terrível?
3: Sinto.
0: Te sufoca?
3: Sim.
0: Fecha os olhos. Vamos orar pela irmã Érica? Levanta a mão para cá, igreja. Fecha os olhos. Jesus, põe tuas mãos na vida da irmã Érica. Este mal que tem perseguido ela, Senhor. Este mal que tem lutado contra ela. Saia em nome de Jesus Cristo. Eu repreendo agora. Jesus, dá saúde para ela. Coloca as tuas mãos agora, Deus. Em nome de Jesus. Amém. Aquela criança lá é sua? Hã?
3: É minha.
0: Como é que chama aquela criança?
3: Maria Vitória.
0: E a irmã tem preocupado com isso, né, irmã?
3: Sim.
0: Por que a irmã está chorando? Porque Jesus está tocando, né, irmã?
3: Sim.
0: Jesus está te dando vida, irmã. Sabia? Jesus está te dando vida para você viver. Eu quero que você respire fundo. Respira fundo. Procure. Porque quando respira, né, você faz força. Procure o mal que a irmã estava sentindo. A irmã procurou?
3: Procurei. Não tem mais nada.
0: Jesus curou a irmã?
3: Curou.
0: Curou, igreja. Olha aí, igreja. Jesus curou a minha irmã Érica. porque ela vai cuidar da sua criança, Maria Vitória. Quem acredita, dá glória a Deus. Confia, viu, minha irmã, no poder de Deus. Deus tem obra na sua vida. O inimigo lutou, lutou, mas a vitória é sua em nome de Jesus. A senhora mora aqui em Ribeirão Preto?
3: De Cravinhos.
0: A irmã vem de Cravinhos. Povo de muita fé lá em Cravinhos, não é, irmã?
3: Sim.
0: Deus te abençoe, irmã Érica. Grande a sua fé. Valeu a pena vir aqui. Valeu a pena receber a oração da igreja. Bate palma e dá glória a Deus. Tem uma pessoa aqui que você sente o seu ouvido tampado. E Jesus, ele vai te curar. Cadê essa pessoa? Tampado. Mas Jesus vai curar. É o Senhor. Qual o nome do meu irmão? Seu nome?
4: José.
0: Ô, irmão José, o senhor sente isso, é?
4: É assim, isso aqui, esse ouvido.
0: Tampado, o senhor consegue ouvir bem pouquinho?
4: Bem pouco.
0: Bem pouquinho mesmo?
4: Bem pouco. E esse aqui também, tá querendo?
0: O senhor crê que Jesus abre aí?
4: Eu creio.
0: Olha a fé do meu irmão José. O irmão José crê que vai abrir o ouvido dele agora, vai ouvir normal. Araxuiandarabacai. Levanta a mão para cá, Ribeirão Preto. Em nome de Jesus, você vai ser contagiado por Deus. Em nome de Jesus. Repreenda, Jesus, todo este mal na Candarabai. Receba o milagre de Jesus. Receba o milagre. Jesus, cura o meu irmão agora. Saia. Todo este mal, receba o milagre. Meu Deus do céu, olha o fogo do céu aqui, igreja. Olha o fogo do céu, olha o fogo do céu. Quem crê que o irmão José está curado da glória? Oh, aleluia, irmão José. Oh, glória, está descendo o poder de Deus, hein, irmão?
4: É verdade.
0: Cadê o problema, irmão? Faz o meu irmão, faz o teste aí. O senhor fez? Hã?
4: Não tem problema nenhum.
0: Sumiu.
4: Jesus já me curou, em nome...
0: Já abriu o ouvido tudo?
4: Já abriu tudo.
0: Meu Deus, Jesus cura! Jesus curou o irmão José, que agora o ouvido dele está aberto! Meu Deus do céu, igreja! Que fé maravilhosa do povo de Deus, hein? É, irmãos, Ribeirão Preto, a fé é diferenciada dessa região aqui, né, pastor? Em nome de Jesus. Quanto tempo o senhor sofria com isso?
4: Deus, já faz um tempinho, eu tenho colocado uns remédios, abre um pouco, depois com o tempo vai tampando novamente, né?
0: Agora abriu tudo.
4: Agora abriu tudo, em nome de Jesus.
0: Está ouvindo normalmente.
4: Normalmente agora, agora está muito bom, em nome de Jesus.
0: Aleluia, audição aberta, Jesus curou. O senhor mora onde aqui, irmão?
4: Eu moro na Vila Virgínia.
0: Vila Virgínia, Deus te abençoe. Dá glória a Deus, Ribeirão Preto. Dá glória a Deus, povo de Deus. Jesus faz milagre, faz bênção.

Muito bem, amados ouvintes, está aí, vocês ouvem o programa da Igreja Pentecostal Deus de Amor, programação esta que é levada ao ar 24 horas, e vários testemunhos, um diferente do outro, testemunhos lindos, lindos, lindos, graças a Deus, que Deus tem operado grandes maravilhas na Igreja Pentecostal Deus de Amor. Meu irmão, minha irmã, você também é o nosso convidado especial para estar em uma das concentrações na Igreja Deus de Amor. Todos os dias tem culto, 9 da manhã, meio-dia, 14 horas, às 19 horas, de segunda a sexta-feira. Aos sábados tem culto pela manhã, o ciclo de oração, e pela noite também os cultos de orações e também grandes concentrações, eventos maravilhosos de Santa Ceia, eventos também com fraternização, e também lembrando aos domingos também, aos domingos, o culto da família, também 9 da manhã, às 14, às 19 horas. Segue diariamente as concentrações com essas bênçãos de Deus na Igreja Pentecostal Deus de Amor. Vem para cá você também, Rua Saldanha Marinho, número 740.

Queridos e amados ouvintes, obrigado pelo carinho da sua sintonia. Vamos dando sequência a esta programação, lembrando a você que toda quinta-feira, aqui em nossa sede estadual da cidade de Ribeirão Preto, nós temos o nosso culto beneficente, a Associação Reviver Help, onde nós estamos aqui com esse culto maravilhoso da Fundação Reviver. Eu quero convidar você, ouvinte, para participar toda quinta-feira, no horário das 14h e também no horário das 19h. Você que vier aqui será abençoado por Deus. Às 14h, a nossa irmã Edna, ela está responsável pelo culto da tarde, onde vários pregadores comparecem e recebem as bênçãos de Deus. No horário da noite, das 19h, nós temos a presença da nossa irmã Raquel Camargo, ela que também traz a palavra de Deus e convida vários pregadores. Estamos na rua Saldanha Marinho, número 740, é a Igreja Pentecostal Deus e Amor, e com seu trabalho assistencial, o seu trabalho voluntário, o seu trabalho onde ajuda milhares de pessoas. Ribeirão Preto tem sido de modo assistido, de modo auxiliado pelas vidas que aqui vêm, pelas pessoas que aqui comparecem e são auxiliadas através da Associação Reviver Help. Deus abençoe você que tem ajudado, você que tem ofertado, e lembrando que temos também um projeto Casa Aberta, que em breve será aberta aqui na cidade de Ribeirão Preto. Mas até lá, seguimos orando e apoiando a obra da Fundação Reviver.

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0: Seguindo, ouvinte, normalmente essa programação da nossa Igreja Pentecostal Deus de Amor. São 16 horas e 58 minutos. Quero lembrar você, ouvinte, também dos cultos da nossa região. Tem culto hoje aí na região de todas as igrejas Pentecostal Deus de Amor. E vocês também são nosso convidado especial. Entrada franca, vem para cá você também e toma posse da sua bênção, da sua vitória. Igreja Pentecostal Deus de Amor. Nós vamos agora em identificação nas emissora. Fábio Cardoso na mesa de som, 17:59, hoje dia 12. Nós vamos com a identificação nas emissora e daqui a pouquinho a gente volta. Daqui a pouquinho, Fábio.
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5: De acordo com a pesquisa Panorama do Consumo de Livros, da Câmara Brasileira do Livro, em parceria com a Nielsen Book Data, 18% dos brasileiros e brasileiras acima de 18 anos compraram ao menos um livro, impresso ou digital, em 2025. O número representa um aumento de 2 pontos percentuais em relação ao ano anterior. Um acréscimo de 3 milhões de consumidores. A pesquisa mostra que as mulheres representam 61% do mercado consumidor de livros e que as mulheres negras de classe C são o grupo mais significativo numericamente nesse universo. O Senado vem somando esforços para promover o livro e a leitura no Brasil. A presidente da Comissão de Educação, senadora Tereza Leitão, do PT de Pernambuco, relatou uma série de propostas nesse sentido, como a que determinou as obrigações de cada ente federativo com a manutenção das bibliotecas públicas. Para ela, os brasileiros e brasileiras precisam ler mais.
6: As estatísticas mostram o baixo índice de leitura de livros pelos brasileiros. O Programa Internacional de Avaliação de Estudantes, PISA, revelou em avaliação de 2018 que estudantes brasileiros de 15 anos alcançaram uma média de proficiência de leitura significativamente abaixo da média dos estudantes de outros países pesquisados.
5: Tereza também foi relatora do projeto da Lei do Preço de Capa, ou Lei Cortês, que cria um limite para os descontos que podem ser dados aos livros a partir do preço definido pelas editoras e protege o mercado editorial brasileiro da concorrência com as empresas multinacionais. A Rádio Senado conversou com a presidente da CBL, Sevane Matos. Ela disse que a CBL vê com bons olhos o avanço dos projetos do livro e da leitura no Congresso. Para a instituição, o livro precisa estar no centro das políticas públicas.
7: Criar um ambiente em que o livro e a leitura sejam tratados com o devido valor produz uma sociedade mais justa e preparada.
5: A senadora Tereza Leitão concorda.
6: A emocionante aventura da descoberta do mundo, que é também de modo crucial a descoberta das outras pessoas do mundo, ganha amplitude e densidade quando temos livros como aliados.
5: O projeto, que trata da manutenção dos acervos

0: dados das bibliotecas ainda precisa ser analisado pela Comissão de Assuntos Econômicos. Já o que cria a Lei do Preço de Capa foi aprovado pela Comissão de Educação em outubro de 2024 e aguarda votação pela Câmara dos Deputados. Da Rádio Senado, Raíssa Abreu.
1: A Comissão de Constituição e Justiça da Câmara dos Deputados aprovou o projeto que aumenta a pena para o crime de ameaça quando cometido com uso de arma ou contra mulher por razões do sexo feminino, crianças, adolescentes, pessoas idosas ou com deficiência. A proposta é do deputado Mário Heringer, do PDT de Minas Gerais, e altera o Código Penal para aproximar as punições dos crimes de ameaça e de perseguição. Atualmente, a pena para o crime de ameaça é detenção de 1 a 6 meses ou multa. Pelo texto, a pena para ameaça poderá ser aumentada de metade quando o crime for praticado com arma ou contra mulher por razões do sexo feminino, criança, adolescente, pessoa idosa ou pessoa com deficiência. Também haverá aumento de pena se a ameaça ocorrer na presença de criança ou adolescente. Além disso, o projeto permite que o Ministério Público inicie a ação penal nesses casos, mesmo sem a representação da vítima, o que pode facilitar a responsabilização dos agressores. O relator, deputado Pompeu de Matos, do PDT do Rio Grande do Sul, defendeu que a mudança corrige distorções na lei e reforça a proteção das vítimas.
2: A pessoa que se sente ameaçada muda todo o seu comportamento, inclusive corporal, de alimentação, de sono, de perturbação por ser ameaçado. E se for perseguido, é a mesma coisa. Então nós estamos colocando, perseguir ou ameaçar é a mesma situação. Tem a mesma pena, tem a mesma responsabilidade, tem a mesma gravidade.
1: Pompeu de Matos defendeu também o aumento de pena para casos em que a ameaça ocorre na presença de crianças ou adolescentes, pela gravidade do trauma provocado ao apenas testemunhar uma situação de violência. O projeto que aumenta penas para o crime de ameaça, especialmente quando envolve mulher por razões do sexo feminino, criança, adolescente, pessoa idosa ou pessoa com deficiência, ou ameaça feita com uso de arma, agora segue para análise do plenário da Câmara. Da Rádio Câmara de Brasília, Daniele Lessa.
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4: 17 horas e 5 minutos.

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0: É o programa Voz da Libertação, ouvintes, vamos seguindo com vocês nesta programação tudo especial. Já está chegando, ouvintes, dia 16 de maio. Dia 16 de maio já está chegando e nós estamos numa expectativa muito grande, porque nós estamos já na organização e também nos preparativos finais, porque nesse dia acontece aqui na Estadual de Ribeirão Preto o encontro Mulheres de Fé e Homens de Fé. Você é o nosso convidado, a minha irmã é a nossa convidada para estar conosco e receber a bênção de Deus. E neste momento vamos falar um pouco sobre este grande evento. Eu quero convidar os irmãos, as irmãs, porque será um evento em conjunto. Tanto nós teremos o encontro Mulheres de Fé, Florescendo no Reino, quanto nós teremos também o encontro de Homens de Fé, chamados para um propósito. As nossas irmãs estarão aqui na sede estadual, na Rua Saldanha Marinho, 740, e nós, homens, nós estaremos na Vila Tibérios, na Rua Doutor Loyola, 759, ali no templo do Salão da Igreja Pentecostal Deus é Amor, onde nós vamos estar falando acerca de chamados para um propósito. Está aqui comigo a minha esposa, nossa irmã Elaine, ela vai também falar um pouquinho sobre esse grande evento, porque sabemos que dia 16 está chegando e temos aí um horário às 18 horas, onde vai começar este evento especial. Elaine, que alegria poder saber que já está chegando esse grande dia, este evento especial comemorativo, o dia onde qual nós estaremos realizando o encontro Mulheres e Homens de Fé.
1: Estamos muito felizes porque está chegando esta data, né? Estamos em grande expectativa, em oração, propósito com o Senhor, para que o Senhor venha abençoar ainda mais todas as mulheres que vão estar aqui conosco, e todas são muito bem-vindas para participar conosco, porque o nosso prazer, a nossa alegria é receber todas as mulheres de Deus. Olha, ouvintes, olha você, mulher que me ouve neste momento, você não pode perder, porque nós estaremos aqui com um cronograma, né? Extenso, abençoado, programado, orado, para que o Senhor venha edificar a sua vida, a nossa vida. Então, olha, não fique de fora, lembrando a todos vocês, a vocês mulheres de Deus, que as 200 mulheres que chegar antes das 18 horas serão presenteadas.
0: Isso aí, olha aí que privilégio, hein? As nossas irmãs, as 200 irmãs que chegarem primeiro aqui, quando começa às 18, o encontro começa às 18 horas, e as 200 primeiras mulheres que chegarem irão receber aí uma lembrança diferenciada, e você será privilegiada também na recepção. Enfim, olha, caravanas estão preparadas, vans, ônibus, carros próprios, pessoas que virão de toda parte, até de aplicativo virão estar aqui conosco nesse dia. As nossas irmãs podem vir, está sendo feito aqui tudo preparado para você, mulher de fé. E lembrando que você estará aqui sendo acompanhada pela nossa irmã, a nossa irmã Elaine Marques, ela que vai estar dando uma palestra, e também a nossa irmã Célia Rodrigues, vindo da cidade ali da Flórida, Estados Unidos.
1: E vai ser uma alegria recebê-las, né? Então nós estamos aí crendo que será um dia marcante. Você não pode ficar de fora, porque realmente essa palestra vai ser muito importante para todas nós estarmos aí conectadas e aprendendo um pouco mais. A nossa irmã Elaine Marques, ela é terapeuta e também psicanalista, e ela vai estar falando um pouco mais sobre nós termos aí esse equilíbrio emocional, aprendendo um pouco mais, né, sobre a inteligência emocional. Então você não pode ficar de fora, e nós vamos aí com a confirmação da serva do Senhor.
2: Mulheres que lutam e não perdem a beleza. Atenção, mulheres de Ribeirão Preto e região. No dia 16 de maio, nós temos um encontro especial marcado. E juntas iremos desfrutar palestra especial com o tema inteligência emocional. Nós vamos aprender como usar a palavra de Deus junto com a inteligência em favor do reino. E você não pode faltar. Participe conosco. Vem!
0: Aí está a confirmação da nossa irmã Elaine Marques, vindo da cidade de Uberaba, Minas Gerais. Juntamente com ela, o nosso querido pastor Rodrigo, ele que vai estar no encontro de homens de fé, juntamente comigo e também toda a equipe de homens de fé na Igreja Deus e Amor, ali na Vila Tibérios, na Rua Loyola, número 759. Então a nossa irmã Elaine Marques vai estar conosco, que vai ser extraordinário, uma festa maravilhosa. E também a pregadora que virá dos Estados Unidos, Elaine.
1: Isso, realmente, a nossa irmã Célia Rodrigues, ali da Flórida, nos Estados Unidos, vai estar aqui conosco. Estive falando com ela e ela está em oração, em propósito com o Senhor, e temos a certeza que será algo maravilhoso. Deus vai estar falando ao nosso coração com esse tema tão lindo, Florescendo no Reino, baseado na palavra de Deus em Oséias, no capítulo 14, no versículo 5 ao 7. É uma palavra tremenda e nós vamos aí com a confirmação da serva do Senhor.
3: A paz do Senhor Jesus, aqui quem vos cumprimenta é a irmã Célia Rodrigues, da Flórida dos Estados Unidos. Estou passando aqui para confirmar a minha presença no dia 16 de maio, Encontro de Mulheres de Fé de Ribeirão Preto. Muito obrigada, que Deus abençoe a todas. Creio eu, em nome de Jesus, que será um dia marcante nas nossas vidas. A presença do Pai, do Filho e do Espírito Santo de Deus é algo maravilhoso. Que Deus abençoe a todos, em nome de Jesus Cristo.
0: Está, ouvintes, a confirmação da nossa irmã Célia Rodrigues, diretamente da cidade da Flórida, né? Estado da Flórida, Estados Unidos, onde ela vai estar aqui pregando a palavra de Deus. Ela já está na expectativa também, numa alegria muito grande, para nesse dia 16 de maio, às 18 horas, será um sábado e será um dia todo especial. Chegue cedo, olha, mulheres de fé. Mulheres de Deus, não importa a sua denominação, não importa a sua faixa etária, não importa de onde você virá. O importante é você participar nesse dia, porque vai ser algo extraordinário. Também os homens de fé também, será muito importante. Porém, nós vamos estar em outro local. Aqui na sede estadual, será um local somente para as nossas irmãs, somente para as mulheres. E nós vamos para a outro local, que é na rua Doutor Loyola, número 759, lá na Vila Tibério, onde nós vamos estar lá reunidos no nosso encontro de homens de fé. E aí está, então, essa grande confirmação da nossa irmã Célia. Elaine, eu tenho a certeza que Deus vai abençoar, porque esse dia está chegando, né? O endereço é muito fácil aqui da nossa sede estadual.
1: É, Rua Saldanha Marinho, 740, aqui no centro de Ribeirão Preto. Então, não fique de fora da nossa estadual de Ribeirão e teremos o imenso prazer de receber todas vocês. E olha, não venha sozinha, mulher de Deus, mulheres de fé, traga uma convidada toda especial, porque vai ter aquele momento de uma oração, vai ter um momento de louvor. E todas nós vamos estar numa só voz, adorando o nome do Senhor, com aquele coral maravilhoso. E com certeza, na decorrência deste evento, Deus vai estar tocando no profundo do seu coração. Eu tenho certeza que este é um convite todo especial de Deus para a sua vida. Traga uma convidada todo especial e tenho certeza que Deus vai se alegrar muito e vai te abençoar.
0: Então tá aí, ouvintes, que Deus te abençoe, aguardamos todos vocês, já anotem, deixe anotado, já deixe marcado em sua agenda, em seu bloco de nota, para que você não se esqueça, tá certo, ouvintes? Então tá aí esse importante comunicado da obra de Deus, aguardamos a todos vocês. Dentro de instante nós voltaremos a falar mais deste evento, porque realmente estamos com o nosso coração aberto. Este evento tem uma grande escala estadual, Passos, Araraquara, também nossos irmãos de Luiz Antônio, nossos irmãos virão de Minas Gerais, São Sebastião do Paraíso, nossos irmãos que virão de Serrana, povo de Deus que virão de toda parte, Mococa, Várzea Grande, estarão aqui para adorar e bendizer o nome do Senhor e o povão de Deus aqui das cidades adjacentes de Ribeirão Preto. Que Deus abençoe a todos vocês.

alegrei-me quando me disseram: vamos à casa do Senhor. 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

É o programa Voz da Libertação. Que prazer poder estar falando com toda a amada audiência. E eu quero neste momento chamar a preciosa atenção dos nossos queridos, amados irmãos, novos convertidos que estão aí se preparando para o batismo, estão neste período de ensinamento para nós juntos ali na presença de Deus, diante do rio, batizar em nome do Pai, do Filho e do Espírito Santo. Vamos batizá-los em nome do Pai, do Filho e do Espírito Santo de Deus. Eu quero agradecer a todos que já estão tendo seus ensinamentos, seus estudos bíblicos em todas as igrejas pentecostal Deus é Amor. Dia 27 de setembro teremos o nosso batismo. Nós teremos este batismo agendado para o último domingo do mês de setembro desse ano de 2026. E aqui na sede estadual, nós estamos tendo o nosso estudo preparatório para o batismo todos os domingos no horário das 9 horas da manhã. Você que é novo convertido, você que está interessado em batizar, você pode estar conosco, falar com o presbítero Silvano, ele que é o responsável das aulas do batismo. Já temos um número de pessoas que estão tendo esse ensinamento e está uma bênção. Quero convidar você, sua família, você que não é batizado ainda e quer se batizar, ou você que não creu no seu batismo. Talvez você tenha dúvida acerca do batismo. Será que eu batizei corretamente? Será que eu estava preparado para me batizar? Então você pode tirar as suas dúvidas vindo aqui na rua Saldanha Marinho, 740, no horário da manhã, neste domingo. Todos os domingos, às 9 horas da manhã, procure o presbítero Silvano, ele que vai estar te orientando. Tá certo? Que Deus abençoe a todos vocês e vamos seguindo, porque as vidas são salvas através do poder de Jesus. Que Deus abençoe.

Para os ouvintes participar do programa Voz da Libertação é fácil. Vocês entram em contato conosco, deixam o seu nome para oração, deixam o nome da sua família, deixam o nome de alguém que está no hospital, internado, se tem alguém que está desenganado da medicina, deixe para oração, que o melhor é a oração. A oração é a chave da bênção, a oração é a chave da vitória. Guarda essa palavra que diz a palavra do Senhor: clama a mim e responder-te-ei, e anunciar-te-ei coisas grandes e firmes que nós não sabe. Então você, meu irmão, você, minha irmã, guarda essa palavra contigo e entre em contato conosco. Não perde a esperança, não perca a confiança em Deus. Entre em contato conosco nesse telefone: 16 993 71 2972. Entre em contato, passa uma palavra no WhatsApp que nós estamos prontos para te atender. Vou repetir novamente, o telefone é 16 993 71 2972. Não percam, eu tenho certeza que vai ser uma bênção no seu lar com a tua querida família.

Atenção, atenção, os ouvintes que estão sintonizados para essa terça-feira em nossa igreja pentecostal de Ujambu, da rua Saldanha Marinho, do número 740, bem no centro da cidade de Ribeirão Preto, localiza a igreja pentecostal de Ujambu. Vocês também não deverão perder as bênçãos de Deus. Venha participar dos cultos em nossa igreja pentecostal de Ujambu. Lembrando que no horário das 19 horas, a presença do nosso irmão cooperador Lucindo, trazendo a palavra de Deus e orando por nós e orando por toda a nossa família. E você aí não deve perder a bênção de Deus em nossa igreja pentecostal de Ujambu. Note, marca o endereço, é rua Saldanha Marinho, do número 740, bem no centro da cidade de Ribeirão Preto, localiza a igreja pentecostal de Ujambu. Quero lembrar você que é crente, não crente, batizado, não batizado, você pode participar dessas concentrações vindo conosco na igreja pentecostal de Ujambu. Marque o endereço para você não perder, é rua Saldanha Marinho, número 740, bem no centro da cidade de Ribeirão Preto, localiza a igreja pentecostal de Ujambu. Com certeza aí Deus estará te abençoando grandemente através do poder de Deus. Então eu quero lembrar você, meu irmão, minha irmã, que está pela primeira vez sintonizado conosco, não é mesmo, Fábio? Na primeira vez está ouvindo, você também é o nosso convidado especial para estar uma das concentrações aqui, ouvinte, na sede estadual, na rua Saldanha Marinho, do número 740, bem no centro da cidade de Ribeirão Preto, localiza a igreja pentecostal de Ujambu. Quero lembrar vocês que a entrada sempre franca. Então venha participar, meu irmão. Venha participar, minha irmã. Venha participar, queridos obreiros, queridas obreiras que estão ouvindo nós agora. Bom, por falar nós agora, nós temos uma oração em seu favor. Hoje, dia 12, é o Fábio está operando a mesa de som, eu aqui com o operador Josias, nós estamos juntos, é 17h32, junto também pastor Cláudio Santos, e nós vamos orar, falar com Deus em favor de todos que passaram a sua mensagem, mensagem de oração, mensagem de texto. De repente você passou, está esperando a oração, está aí naquela agonia, né? Mas está aí esperando esse momento. E esse momento seu chegou agora. O qual chegou esse momento para nós orar em seu favor. Eu tenho certeza que coisas boas Deus tem para nós, que nós confiamos em Deus. Eu tenho certeza aí que coisas maravilhosas tem para acontecer na nossa vida. Tá certo? Então você que nos acompanha em casa, nessa programação de nossa igreja pentecostal de Ujambu, da Voz da Libertação, nós iremos orar por você. Quem está do outro lado que pediu oração, porque para Deus nada é impossível. É verdade, minha irmã, falou tudo. Eu peço oração em favor do meu pai, Gilmar Maokiki. É urgente pela cura de um tumor cerebral, porque para Deus nada é impossível. É verdade, Cris. Cris, é verdade mesmo, você falou tudo, tá bom? Crê no poder de Deus, minha irmã, que a vitória será certa em nossas vidas, em nome de Jesus. E demais, o Walter também pediu oração, de Jabuticabal. Quem pediu oração também aqui neste momento foi as irmãs que estão sintonizadas. Meu irmão Sebastião, ele passou um áudio. Desculpa, nós não poder para o ar agora, neste momento. Quem está ouvindo nós em casa também pediu oração para uma criança. A criança está aí praticamente entubada, né? Que eu vi aqui. Ela pediu oração por Renato e Antônio. Tá certo. Eu vou orar sim. E Deus tem uma vitória especial para essas pessoas que estão aqui. Esses nomes aqui anotados. Então aí as pessoas que passaram mensagem de manhã. Mas nós vamos orar por vocês todos. 17h34, onde você estiver. Vamos preparar o nosso coração agora para nós orar, porque a oração, Deus traz uma diferença muito grande na nossa vida. Feche seus olhos a partir de agora. Música.

fraqueza, vai de encontro esse lar, essa família, essa pessoa, vai de encontro essa amada irmã, meu Pai, operai, Senhor, grandes maravilhas, intermédio do seu poder, da sua graça, intermédio do teu Espírito Santo, intermédio do teu Espírito da Verdade, essa casa vazia, essa casa que está triste, essa casa que está de luto, Senhor da Glória, essa casa que perdeu um filho, perdeu uma filha, perdeu um irmão, perdeu a irmã, perdeu o pai, perdeu a mãe, perdeu essa pessoa, essa joia que estava dentro do lar. Oh meu Deus, oh meu Pai, tem misericórdia. Essa pessoa que se encontra agora triste, essa pessoa que se encontra agora com angústia, meu eterno Deus e Pai, vai de encontro a esta casa, encubra com teu sangue, perdoando, purificando nós de todos os pecados, nós de todas as iniquidades, em nome de Jesus, que eu creio na vitória, eu creio no livramento, nos livrando de tudo quanto que não presta, de todo mal. Guarda meu lar também, a minha família, a minha casa, guarda a família do Fábio, família, minha família também, todos, um por um, Senhor, pequenos e grandes, adolescentes, crianças, aquelas que estão gestantes da minha família, aquela pessoa que está também, aquela mulher que está com aquela gestação de risco. Oh meu Deus, oh meu Pai, visite essa casa neste momento, visite essa família neste momento, em nome de Jesus, em nome de Jesus, guarda meu Deus, proteja meu Deus, em nome de Jesus, que eu creio na vitória, eu creio no grande livramento do Senhor, eu creio que o Senhor tudo pode fazer, coisas grandes e firmes que nós não sabemos, mas o Senhor sabe fazer coisas grandes e firmes. Então, meu Pai, guarda essa casa, essa família. Pedimos ao Senhor que o Senhor alegre os nossos corações, dê a bênção, dê a vitória, em nome de Jesus. Obrigada, meu Pai, por essa oportunidade. Obrigada, meu Deus, por esse momento, em nome de Jesus. Ó Senhor da Glória, em nome de Jesus. Dai a vitória, Senhor, dá o grande livramento para nós, dá o grande escape para nós a partir de agora dessa oração. Senhor, agora responda com fogo, responda com graça, Senhor, responda com virtude, em nome de Jesus, em nome do Pai, do Filho e do Espírito Santo da Verdade. Obrigado, Senhor. Obrigado por essa oportunidade, por esse instante, por estar aqui diante da Tua Santa Presença. Em nome de Jesus.

Deus abençoe. Deus abençoe Fábio. Fábio operando a mesa de som aqui com essa oração também. Deus abençoe. Deus abençoe vocês tudo ouvindo, que eu não consigo fazer aqui sozinho. Se o Fábio não deixar, eu não consigo fazer aqui sozinho. Então tá aí essa oração que nós fizemos. Deus abençoe grandemente. Deus abençoe poderosamente. Quero falar com você que saiu da presença de Deus, que vocês se afastaram dos caminhos do Senhor. Quero pedir para vocês voltar, vocês aceitar Jesus agora, tá bom? Levanta a sua mão, liga o seu pensamento com Deus. Liga o seu pensamento com Cristo agora. Senhor meu Deus, Senhor meu Pai, em nome de Jesus, perdoa os nossos pecados, perdoa as nossas faltas, nossas falhas diante de Ti. Perdoai, purificai nós, em nome de Jesus. Senhor, que o meu nome, que o nosso nome está escrito no livro da vida, eu te aceito, eu volto para o Senhor agora. Em nome de Jesus, obrigada por tudo, por tudo, por tudo. Em nome de Jesus. Amém. Amém, meu irmão. Então tá aí, você, meu irmão, agradeça a Deus agora, procura a Igreja Pentecostal Deus de Amor, aquela mais próxima da sua casa, e seja aí uma pessoa feliz na presença de Deus. Tá bom, meu irmão? Tá bom, minha irmã?

0: 17:42.
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2: Muito bem, ouvintes, são 17:43, você que me ouve em casa, essa programação da nossa Igreja Pentecostal, Deus é amor, seja muito bem-vindo ouvinte, esta programação, onde você estiver no sítio, na chácara, na fazenda, não importando aí a sua crença religiosa, portanto aí, que você está feliz com Cristo, feliz com Jesus, você que está no sítio, na chácara, ou fazenda, não importando aí, onde você já estiver, vocês são os nossos convidados, especial para estar uma das concentrações especial, tá certo, ouvintes? Você que está ouvindo nós agora, a programação de nossa Igreja Pentecostal, Deus de Amor, seja muito bem-vindo, meu irmão, seja muito bem-vindo, minha irmã, a programação da Igreja Pentecostal, Deus de Amor. Eu quero lembrar você, ouvinte, que a entrada é franca da Igreja Pentecostal, Deus de Amor, com toda a sua querida família, e você é nosso convidado para ir, estar junto conosco, em nome de Jesus, estar, vir, vem conosco, em nome de Jesus, com toda a sua querida família, meu irmão, crente, batizado, não batizado, em nome de Jesus, eu tenho certeza que Deus tem coisas grandes para você, meu irmão, para você, minha irmã, em nome de Jesus. Quero lembrar você, meu irmão, que está sintonizado, talvez está triste, talvez está com a sua fé abalada, Deus te abençoe você, tá bom? Fica firme, meu irmão, não se entristece não, tá bom? Vamos seguindo, nós finalizamos, eu digo assim, quase o finalzinho, porque nós temos o pastor, depois nós temos o final chamado da oração do entardecer, tá bom? Nós vamos finalizar já, a essa programação, e vocês fiquem ligados, porque nós vamos voltar às 20:00 novamente. 20:00 estamos de volta, são 17:45, então nós vamos agora, vamos que vamos adiante a esta programação da nossa Igreja Pentecostal, Deus de Amor. Onde você estiver, que a paz do Senhor esteja com vocês, que a alegria de Deus, a alegria do Espírito Santo esteja na tua vida. Não desanime não, meu irmão, não desanime não, minha irmã, que Deus tem uma surpresa aí sobre tua vida para a glória de Deus. Então seguimos aí, ouvinte, essa programação normalmente, a Voz da Libertação de nossa Igreja Pentecostal, Deus e Amor. Quero lembrar você, ouvinte, que não deixou seu nome ainda, deixe 16993712972. 16993712972. É o programa A Voz da Libertação. Vamos seguindo para quarta-feira, pastor Cláudio. Vamos seguindo esta programação da Igreja Pentecostal, Deus e Amor. Muito bem, ouvintes, nesse exato momento chega o fim. Esse exato momento, o que é desse exato momento? Muito bem, amados ouvintes que estão em casa, sintonizado a essa programação, já ia até terminar, mas vamos chamar o pastor Cláudio, que ele vai entrar agora conosco. Pastor Cláudio, primeiro, pois sim, aí no final sim. Final, se não, o pastor Cláudio, que ele já vai entrar conosco neste momento. Muito bem, queridos ouvintes, eu quero lembrar nosso irmão cooperador Lucindo, hein? Será no horário das 19:00, cooperador Lucindo, ele vai trazer a palavra de Deus, ele vai estar orando por todos que comparecerem aqui. Você não deve perder a bênção de Deus. Vem estar na Igreja Pentecostal, Deus de Amor. Isso é hoje, hein? Hoje, no horário das 19:00, você tem esse encontro marcado aqui na Igreja Pentecostal, Deus de Amor, da rua Saldanha Marinho, do número 740, bem no coração de Ribeirão Preto. Vamos lá então, neste momento, agora sim, pastor Cláudio Santos conosco a partir de agora. Eu não vou entrar na frente não, pode deixar, pastor, não vou entrar na frente agora, é o senhor mesmo, e sobre quarta-feira. Vamos lá então.

0: O programa Voz da Libertação, ouvintes, chegando até o acesso do seu aparelho receptor, do seu smartphone, aonde quer que você esteja acompanhando a programação, a Voz da Libertação. E nós somos a Igreja Pentecostal Deus e Amor, e eu quero, neste momento, convidar você e a sua família para nesta quarta-feira. Atenção, Ribeirão Preto, porque quarta-feira está chegando. Quarta-feira, dia 13 de maio de 2026. Isto mesmo, nesta quarta-feira, dia 13 de maio, nós estaremos prosseguindo a campanha O Milagre Não Cessou. E essa campanha, ela está praticamente findando. Nós estamos ainda aí durante esse mês de maio e também no início ali do mês de junho, nós vamos estar nesta campanha. Então aproveite, você que não veio ainda, ou você que está fazendo esta campanha, para você receber as bênçãos de Deus, aquilo que Deus tem para fazer na sua vida e também na sua família. A Igreja Pentecostal Deus e Amor aqui, estadual de Ribeirão Preto, está localizada na rua Saldanha Marinho, 740, no centro da cidade de Ribeirão Preto. E nesta quarta-feira, o milagre não cessou.
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0: No horário das 9 horas da manhã, meio-dia, 2 da tarde e às 7 horas da noite. Atenção, Ribeirão Preto, porque no horário das 7 horas da noite, pastor Emanuel Careno pregando a palavra de Deus. 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Ao meio-dia, a presença do cooperador Josias. E às 9 horas da manhã, este que vos fala, pastor Cláudio Santos, estarei no altar pregando a palavra de Deus. Você pode escolher um desses horários e vindo aqui na Igreja Deus e Amor, você é impactado por Deus e você recebe as bênçãos do Senhor. 9 da manhã, meio-dia, 2 da tarde e às 7 horas da noite. Este que vos fala, pastor Cláudio Santos, eu vou estar com vocês no horário das 9 horas da manhã. Ao meio-dia, cooperador Josias. Às 2 horas da tarde, pastor Josimar Lima. E no horário das 19 horas, a presença do pastor Emanuel Careno, ele que vai pregar a palavra de Deus.

0: Não importa o seu problema, não importa a sua dor, a sua dificuldade, o que você esteja sofrendo, o que você esteja passando. Jesus, Ele quer abençoar a sua vida, Ele quer abençoar a sua família. Você comparecendo na Igreja Pentecostal Deus e Amor, você verá o grande milagre de Deus na sua vida. Olha, ouvintes, vamos acompanhar o que acontece. Nós vamos ouvir dois grandes milagres, dois grandes testemunhos relatados. O primeiro, nós vamos ouvir o nosso irmão José, ele que foi curado, ele estava com seu ouvido tampado, isso é exatamente isso. Ele não conseguia ouvir direito, sentia os seus ouvidos tampados, e ele foi curado por Jesus aqui na Igreja Deus de Amor. E a nossa irmã Edna, que foi curada nas dores, ela tinha dores nos tornozelos, e ela foi curada também pelo poder de Deus. Acompanhe para você ver como Deus opera quando a igreja ora, o céu se abre e Deus manifesta a sua presença.
1: Seu ouvido tampado, e Jesus, Ele vai te curar. Cadê essa pessoa? Tampado. Mas Jesus vai curar, é o Senhor. Qual o nome do meu irmão? Seu nome?
2: José.
1: Ô, irmão José, o senhor sente isso, é?
2: É sim, isso aqui, esse ouvido
1: tampado, o senhor consegue ouvir bem pouquinho?
2: Bem pouco.
1: Bem pouquinho mesmo?
2: Bem pouco. E esse aqui também, tá querendo?
1: O senhor crê que Jesus abre aí?
2: E eu creio.
1: Olha a fé do meu irmão José. O irmão José crê que vai abrir o ouvido dele agora, vai ouvir normal. Levanta a mão para cá, Ribeirão Preto. Em nome de Jesus, você vai ser contagiado por Deus. Em nome de Jesus. Repreenda, Jesus, todo este mal na Candarabai. Receba o milagre de Jesus. Receba o milagre. Jesus, cura o meu irmão agora. Saia! Todo este mal, receba o milagre. Meu Deus do céu, olha o fogo do céu aqui, igreja. Olha o fogo do céu, olha o fogo do céu. Quem crê que o irmão José está curado da glória? Oh, aleluia, irmão José. Oh, glória, está descendo o poder de Deus, hein, irmão?
2: É verdade.
1: Cadê o problema, irmão? Faz o, meu irmão, faz o teste aí. O senhor fez? Hã?
2: Não tem problema nenhum.
1: Sumiu.
2: Jesus já me curou, em nome...
1: Já abriu o ouvido tudo?
2: Já abriu tudo.
1: Meu Deus, Jesus cura! Jesus curou o José, que agora o ouvido dele está aberto! Meu Deus do céu, igreja! Que fé maravilhosa do povo de Deus, hein? É, irmãos, Ribeirão Preto, a fé é diferenciada dessa região aqui, né, pastor? Em nome de Jesus... Quanto tempo o senhor sofria com isso?
2: Deus, já faz um tempinho, eu tenho colocado uns remédios, abre um pouco, depois com o tempo vai tampando novamente, né?
1: E agora abriu tudo.
2: Agora abriu tudo, em nome de Jesus.
1: Está ouvindo normalmente.
2: Normalmente agora está muito bom, em nome de Jesus.
1: Aleluia, audição aberta, Jesus curou. O senhor mora onde aqui, irmão?
2: Eu moro na Vila Virgínia.
1: Vila Virgínia, Deus te abençoe. Dá glória a Deus, Ribeirão Preto. Dá glória a Deus, povo de Deus. Jesus faz milagre, faz bênção. Tem uma pessoa aqui em nosso meio que o Espírito Santo está revelando. O Espírito de Deus revela. Tem uma pessoa aqui em nosso meio, me diz o Senhor Jesus, que você estava hoje com uma dor muito forte, me diz o Espírito de Deus, no seu tornozelo. Presta atenção. Deus lhe mostrava o nervo ali no seu tornozelo inflamado. Jesus está curando. Vem aqui, irmã. Vem aqui, vem aqui. Cadê o glória a Deus de Ribeirão Preto? Aleluia! Jesus está trabalhando aqui. Quem acredita da glória a Deus? Cadê a irmã? Vem aqui, irmã. Vem cá. Vem aqui um pouquinho. Aleluia! Qual o seu nome, irmã?
3: Edna.
1: Ô, irmã Edna, o que aconteceu? Dá um espacinho aqui, irmã, por favor. Vem aqui, irmã. A irmã sentia essa dor?
3: Sim, irmão. Hoje de manhã, olha que eu levantei, eu não sentia mais minhas pernas. Aí meu tornozelo está tudo inflamado mesmo, está constatado pelos médicos, eu tenho exame, eu tenho fibromialgia, então meus nervos estão tudo inflamados. Aí eu levantei, não senti minhas pernas, voltei e deitei. Falei, não estou legal, vou deitar um pouquinho aqui. Aí foi melhorando. Aí eu clamei o sangue de Jesus, falei, hoje eu vou na igreja, porque hoje o Senhor vai me revelar.
1: E a dor foi embora.
3: Na hora, irmão, na hora. Eu creio que em nome de Jesus, eu nunca mais vou sentir isso, porque Deus me curou naquela hora ali.
1: Meu Deus, irmã Edna, bate o pé no chão, que a irmã sentia a dor. Olha ela batendo o pé no chão. Sumiu!
3: Sumiu na hora.
1: Quem te curou, irmã?
3: Jesus.
1: Você mora em Ribeirão Preto?
3: Aqui? Moro em Ribeirão.
1: Deus te abençoe. Olha aí, cadê o glória a Deus de Ribeirão Preto? Jesus faz milagre, dá glória a Deus. Meu Deus do céu, se você ficar atento, você vai ver o milagre de Deus na tua vida também.

Aí está, ouvintes, o que acontece quando a igreja ora, hein? Meu Deus do céu, milagres como esses extraordinários estarão acontecendo na sua vida nesta quarta-feira, dia 13 de maio. Exatamente isso, quarta-feira, 13 de maio, é a quarta-feira do milagre, da bênção de Deus, do livramento. E você é o nosso convidado especial para estar participando aqui na Igreja Pentecostal Deus e Amor, Rua Saldanha Marinho, número 740, no centro da cidade de Ribeirão Preto. É a grande campanha O Milagre Não Cessou. Eu quero lembrar a você que ainda não fez o seu propósito, Deus do Impossível, não pegou o seu formulário. Você pode pegar o seu formulário aqui nesta quarta-feira. Você pode entregar também o seu formulário nesta quarta-feira. E nós vamos estar orando em seu favor. Nós fazemos aquela poderosa oração em favor dos formulários que são preenchidos com o nome do seu pedido de oração. Nós oramos também pelos dizimistas, oramos pelos propósitos. E Deus tem abençoado através da fé e através da oração. Por isso, ouvintes, eu quero te convidar para nesta quarta-feira, dia 13 de maio, no horário das 9 horas da manhã, meio-dia, 2 da tarde e no horário das 7 horas da noite. Não fique em casa, venham participar desta grande campanha O Milagre Não Cessou, aqui na Igreja Pentecostal Deus é Amor.

Lembrando a você, ouvintes, que este culto desta quarta-feira em quatro grandes horários, às 9 horas da manhã, este que vos fala, pastor Cláudio Santos, vou estar orando por você. Quero colocar as mãos sobre a sua cabeça, ungir você, quero orar pela sua vida, interceder pelos seus pedidos de orações. E também ao meio-dia, nosso irmão cooperador Josias, aquele culto bem objetivo no horário do almoço, mas é um culto importante também que você vem e recebe a bênção de Deus. Às 2 horas da tarde, pastor Josimar Lima, da cidade de Luiz Antônio, este homem de Deus, usadíssimos na mão do Senhor, ele vai estar aqui pregando a palavra de Deus. E às 19 horas também, o pastor Emanuel Careno vai pregar e orar por todos nós. Eu convido você, a sua casa e a sua família, para você ser participante das bênçãos de Deus.

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2: A oração do entardecer. Deus abençoe e fique na paz do Senhor. Está também conosco no YouTube. Seja muito bem-vindo. Esse quem tem o prazer de vos falar é o seu irmão em Cristo, Diácono Douglas Almeida. Nós estamos aqui para a oração do entardecer, aquele momento que você, querido irmão internauta e também querido irmão ouvinte, já sabe, todos os dias nós temos esse momento onde nós temos o privilégio de estarmos diante da presença de Deus. Eu digo privilégio porque em outrora isso era de acesso exclusivo ao sumo sacerdote, que entrava no Santo dos Santos uma vez ao ano para oferecer expiação pelos pecados dele e também pelos pecados de todo Israel. Mas agora em Cristo Jesus, depois que ele deu o brado na cruz do Calvário, dizendo: está consumado, Pai, a ti eu entrego meu espírito, a Bíblia nos diz que o véu do templo, ele se rasgou de alto a baixo, nos dando agora então o acesso à presença de Deus de uma maneira livre, mediante a fé no Filho bendito, a saber, Jesus Cristo de Nazaré. Então, isso é um privilégio. Nós somos privilegiados. Você que está em casa, você que está no trabalho, você que está na condução, você tem esse privilégio de entrar na presença de Deus. E eu não vou entrar sozinho, eu convido você para que, juntamente comigo, nós entremos na presença de Deus e desfrutamos ou desfrutemos de tudo quanto Deus tem preparado para a nossa vida. Vamos lá? Vamos falar com Deus? Oremos a Deus. Pai nosso que estás no céu, santificado seja o teu santo nome, venha a nós o teu reino, seja feita a tua vontade, assim na terra como ela é feita aí no alto dos céus. O pão nosso de cada dia nos dai hoje, perdoa as nossas dívidas, como temos perdoado os nossos devedores. Não nos deixes, ó Pai, cairmos em tentações, mas livra-nos do mal. Porque teu é o reino, é também o poder, é também a glória, para todo sempre. Maravilhoso Deus, uma vez mais, diante da tua presença que é santa, diante, ó Pai, da tua presença que é maravilhosa, eu me coloco em oração aqui nessa tarde. E eu quero louvar, eu quero engrandecer, eu quero agradecer ao Senhor por essa rica oportunidade. Obrigado pela vida desse irmão internauta, obrigado pela vida desse irmão ouvinte. Ó Deus, obrigado porque nós estamos diante da tua face. Obrigado por tudo que nos sucedeu ao longo desse dia, ao longo dessa terça-feira. Obrigado porque nós nos levantamos da cama. Obrigado porque o Senhor guardou a nossa saída, a nossa entrada. Obrigado porque o Senhor cuidou e está cuidando não só de nós, como também da nossa família. Obrigado, Deus, porque as suas misericórdias têm se renovado a cada manhã. E nessa tarde, ó Deus, queremos te agradecer por tudo que nos sucedeu até aqui. E queremos colocar também diante do teu altar, ó Pai, esse período que já estamos prestes a adentrar, a saber, o período da noite. Consagramos ao Senhor a nossa noite, os irmãos,
3: As irmãs já estão em preparação para irem até a tua casa, Deus. Nessa noite, te louvar, te engrandecer. Ah, Pai, se alimentar da palavra. Ah, Deus, rever os irmãos. Que o Senhor abençoe a ida, ó Pai, dos amados, até a tua casa, ó Pai. Livrando de todos os males. Livrando da seta, livrando do dardo. Livrando, meu Deus, do acidente. Livrando do assalto. Livrando, meu Pai, de todo mal que porventura possa sobrevir a esse irmão e a esta irmã que está se preparando para ir para a tua casa. Quero orar também por essa pessoa, ó Pai, que está no transporte público, ó Deus, em direção ao lar. Sim, essa pessoa que trabalhou o dia todo, ó Deus, e está finalizando, ó Pai, o expediente, ou já está, ó Deus, dentro do transporte público, ou em seu próprio automóvel, voltando para casa. Que o Senhor seja com ele, que o Senhor seja com ela, livrando, meu Pai, ó Deus, no meio do caminho. Sim, livrando do acidente, livrando do assalto, livrando, Pai, de qualquer que for o prejuízo, quer seja para a alma, quer seja por corpo físico. Que o Senhor guarde, que o Senhor livre e que o Senhor abençoe. Essa pessoa que está em casa agora também, meu Pai, essa pessoa que é uma doméstica ou algum pai de família que porventura possa estar desempregado ou impossibilitado por algum motivo de força maior, ó Pai, de estar na rua ganhando o pão de cada dia de uma maneira honesta. Que o Senhor seja com ele também, seja com ela também, livrando e abençoando, ó Pai, no início, ó Pai, da noite, que já estamos prestes a adentrar. Quero deixar diante do teu altar também, ó Pai, essa pessoa que...
4: Nessa data teremos a grande festividade, a saber, a comemoração dos 64 anos da Igreja Pentecostal Deus e Amor. Nós vamos, ó Pai, se reunir aqui no, na nossa sede mundial. Nós vamos glorificar ao Senhor, vamos oferecer ao Senhor nosso melhor culto, a nossa melhor adoração em gratidão. Ó Deus, por mais um ano de existência desta obra, ó Pai, que ao longo desses 64 anos tem, ó Pai, ganhado almas para o teu reino, conduzido pessoas que estavam perdidas, que estavam em engano, em mentiras, ah, Pai, conduzido essas pessoas até o caminho da verdade, que é a pessoa bendita do Senhor Jesus. Eu oro, Pai, para que, ó Deus, essa festa seja marcada pela sua glória. Que o Senhor opere sinais, que o Senhor opere maravilhas, que pessoas que vão vir de todas as partes do nosso Brasil, que o Senhor traga cada um em paz e também em segurança. Que o Senhor, ó Deus, abençoe as caravanas que já estão, ó Pai, organizadas, e aquelas que estão se organizando, que o Senhor venha abençoar. Venha abençoar os ônibus, Pai, que vão pegar as estradas em direção a São Paulo. Que o Senhor abençoe, ó Deus, os motoristas, ó Deus, cada passageiro. Que o Senhor honre a fé de cada irmão, a fé de cada irmã. Ó Pai, que vai deixar a sua região, ó Pai, em busca
3: presença, para junto conosco nos alegrarmos aqui no templo da glória de Deus. Abençoa, Senhor, os irmãos que vão vir de outros países, pessoas que vão deixar, ó Deus, Pai, os seus afazeres para prestigiar esse momento tão importante na história da nossa igreja. Deus vivo, quero orar aqui também pela nossa liderança, a saber, a vida da nossa irmã presidente mundial, Erini Miranda, a vida também da nossa irmã vice-presidente mundial, Débora Miranda, e também, meu Pai, nosso irmão pastor, Lorival de Almeida, ali também a vida do nosso irmão presbítero, Davi Miranda Neto. Que o Senhor abençoe a nossa diretoria deliberativa, que o Senhor abençoe a nossa diretoria executiva, a saber, ali o nosso irmão pastor Milton Almeida, nosso irmão pastor Marco Magno, sim, o nosso irmão pastor Jerry, nosso irmão pastor Wilson Siqueira. Meu Pai, que a bênção do Senhor esteja sobre a vida de cada um dos teus filhos. Que a bênção do Senhor também se manifeste sobre a vida do nosso irmão pastor Antônio Osmar, nossa irmã Maria Josefina e toda a nossa liderança. Nosso irmão pastor Fabrício Beata, confirma a vitória, confirma o milagre, confirma a providência divina. Oro pelos nossos pastores, pelos nossos presbíteros, pelos nossos diáconos, pelos nossos irmãos cooperadores e cooperadoras da tua obra. Abençoa os obreiros da tua casa. Cada membro, que o Senhor guarde, que o Senhor livre, que o Senhor fortaleça. Sim, meu Pai, aqui no estado de São Paulo e nas demais capitais do Brasil. Senhor, a sua obra, Papai, que não está só aqui em território nacional, mas também que está no exterior. Abençoa a Igreja Pentecostal, Deus e Amor. Pai de encontro, meu Pai, as almas que estão perdidas e precisam ser resgatadas. Usa essa obra, Pai, porque esta obra ainda tem um compromisso com a palavra da verdade. Ainda tem compromisso, meu Deus, de viver em obediência, de não só ser ouvinte da tua palavra, mas praticante, Pai. Abençoa, e que por intermédio desta obra, centenas, e por que não dizer milhares de milhares de pessoas sejam alcançadas, Deus, Pai, nesses próximos anos que virão, que antecedem a tua vinda, Pai. Que o Senhor use esta obra, Deus, como instrumento, como, Pai, canal de comunicação para levar a mensagem do Evangelho a toda criatura. Quer seja por meio da terra, quer seja por meio do ar, quer seja por meio dos meios de comunicações que estão disponíveis, Pai, na atualidade, para pregar o Evangelho. Usa, meu Deus. Abençoa o programa A Voz da Libertação. Abençoa, meu Pai, a equipe de áudio e vídeo. Abençoa, Senhor meu Deus, cada, Pai técnico, cada irmão e cada irmã, cada pessoa, Senhor, que faz parte e que contribui de alguma maneira, Senhor, para que o Evangelho, ao qual a Igreja Deus e Amor anuncia, chegue e alcance cada vez mais pessoas. Quero orar por esse ouvinte, Pai, que está comigo, Deus, de joelhos dobrados, que está comigo em oração. Sim, pessoas que têm trazido as suas causas, as suas demandas, das mais variadas. Pessoas que estão orando, Pai, pedindo a bênção do Senhor no casamento. Sim, essa esposa, esse esposo que ora, pedindo a bênção do Senhor no matrimônio. Abençoa, Jesus, esse casamento. Abençoa, Senhor Jesus, essa união. Como diz a Escritura, aquilo que Deus ajuntou, não separe o homem. Ajuda, Deus. Ajuda esse casal a voltar a se respeitar, a voltar, ah, meu Deus, a praticar, ó Deus, os seus princípios, para que esse casamento não se dissolva, mas que cresça e amadureça cada vez mais. Eu deixo diante do teu altar as famílias, meu Pai, que constantemente é bombardeada, é atacada, ó Deus, nessa sociedade ao qual nós vivemos. Ah, Senhor, onde os valores cristãos a cada dia são, ó Pai, confrontados, debochados, ah, Pai, escarnecidos. Mas eu levanto a minha voz, eu levanto a minha súplica perante a tua face, ah, Senhor meu Deus, para que aquele e aquela que tem como cosmovisão a tua palavra, Jesus, sim, tem como estilo de vida a tua palavra, que o Senhor dê a ele, que o Senhor dê a ela a tua bênção, a bênção na família, a bênção no casamento, a bênção nas demais áreas da vida. Jesus, eu sei, Pai, que nos últimos tempos, aqueles que professam a fé no teu nome seriam perseguidos ou serão perseguidos de todas as nações, ó Deus, por amor ao teu nome. Mas o Senhor disse que não deveríamos, ó Pai, estar triste, pelo contrário, deveríamos nos alegrar. Porque, na verdade, os profetas que foram antes de nós, eles também foram perseguidos. Mas o Senhor diz que, em vez de tristeza, o que deve permear em nosso coração é alegria. Devemos nos alegrar, devemos exultar-nos no Senhor, porque grande é o nosso galardão. Senhor, em muitas nações, servos e servas do Senhor têm sido perseguidos e perseguição de morte, mas não têm negado o seu nome. Ah, Deus, ao longo dos séculos, na história da igreja, pessoas têm sido martirizadas porque não têm negado o seu nome. Ah, Senhor, e o Senhor, ah, Papai, sempre esteve e sempre estará no mesmo lugar, assentado no seu trono de glória, governando as nações. E nesse momento, eu oro, Pai. Eu oro para que esse filho, para que essa filha do Senhor, ó Pai, diante de perseguições, diante de afrontas, diante, ó Pai, de injúrias, ele possa se portar, ó Deus, como Estevão, ó Pai, que não temeu a morte. Ah, Deus, e enquanto estava sendo martirizado, ele liberou o perdão, ele intercedeu, dizendo para que o Senhor viesse, ah, Papai, não imputar aquele pecado sobre aqueles que lá estavam o apedrejando. Senhor, que nessa noite, essa fé genuína e verdadeira esteja a cada dia mais aflorada em nosso coração. A ponto, ó Pai, de não negarmos o testemunho de Cristo, nem mesmo diante da morte. Deus vivo, Eu intercedo por essa pessoa que está hospitalizada agora. Ah, Senhor, essa pessoa que está acometida por uma enfermidade, o qual o médico disse não tem mais jeito, não tem mais solução. Eu intercedo pedindo ao Senhor, Jesus, cura esta enfermidade. Essa pessoa, Pai, que já buscou os recursos da medicina e até agora não teve êxito. Até agora só tem tido frustrações e decepções. Mas eu oro, Pai, para que essa pessoa coloque nas Tuas mãos. Porque nas Tuas mãos tem jeito. Nas Tuas mãos tem solução, ó Pai. Nas Suas mãos o impossível acontece. Mas é necessário que essa pessoa confie. É necessário que essa pessoa tenha uma atitude de fé. Por isso eu oro. Eu oro, Pai, para que essas pessoas que estão em hospitais, pessoas que estão desenganadas dentro de casa, ó Deus, recebam o Teu Evangelho. Ó Senhor Jesus, quer seja por meio, ó Deus, da igreja que anuncia através das mídias, ou esse irmão que bate de porta em porta, ah, Pai, que visita hospitais, que visita cadeias, que prega em praças públicas. Deus, que o Senhor use a sua igreja e alcance essa pessoa de alguma maneira. E a fé dela seja despertada. A fé genuína no Cristo vivo e ressurreto. Ousa, meu Pai. Porque quando essa pessoa depositar a fé e a confiança no Senhor, ah, Deus, o quadro dela vai mudar, a história dela vai ser transformada, e o Teu milagre, ele vai se manifestar. Quero deixar diante do Teu altar essa mãe, sim, esse pai também, que ora pedindo a libertação do seu filho, esse jovem pai que saiu de casa, ó Deus, que vive na rua, ó Deus, drogado, ó Deus, como um mendigo. Jesus, eu oro, Pai, para que esse filho volte para casa, esse filho seja liberto, liberto, Deus, dos vícios, das cadeias, ó Pai, que o aprisionam, ó meu Rei, que as cadeias sejam quebradas, os grilhões sejam esmiuçados e o Teu bom nome, Rei da Glória, ele seja glorificado. Honra a fé desta mãe, honra a fé desse pai, honra a fé desse parente, desse ente querido, desse amigo, Pai, que ora, que intercede, que busca. Ah, Deus vivo, vai abençoando cada pedido de oração. Essa pessoa que deixou seus pedidos de orações, ó Deus, no nosso chat ali do canal do YouTube, essa pessoa que enviou a sua mensagem através do nosso WhatsApp lá da Central de Produções Internacional. Jesus, essa pessoa que escreveu, ó Deus, em um pedacinho de papel, ó Deus, o pedido de oração e trouxe aqui no santuário e depositou ali, meu Pai, nas urnas, Senhor, que estão, ó Pai, de livre acesso ao público, nós oramos, e as causas que são lícitas, que estão de acordo com a sua palavra, que estão de acordo com a sua vontade para aquela vida, Deus, que essas causas sejam atendidas, que esses clamores, ó Pai, verdadeiramente rompam, ó Deus, a atmosfera terrena, a ponto de chegarem diante do seu altar, diante da sua face, ó Deus vivo. E a história dele, a história dela, a história dessa família, a história desse casamento seja mudada. Jesus, só Tu és o Rei que tem todo o poder, o Rei de toda a glória. Nessa tarde, nós depositamos cada uma dessas vidas, cada uma dessas demandas diante do teu altar, Deus. E eu creio que haverá milagres. Eu creio que haverá, ó Deus, prodígios, que haverá maravilhas. E a bênção do Senhor, uma vez mais, vai se manifestar. Queira o inferno ou não, queira Satanás ou não, o teu nome será glorificado, Rei. Ah, para a glória do teu nome. Quero orar pelas instituições Reviver, esse braço assistencial da Igreja Pentecostal Deus de Amor. Oro pelas lideranças que estão, ó Pai, na condução dos trabalhos, ó Deus, dentro das instituições Reviver. Abençoa cada irmão, cada irmã. Abençoa, Deus, os projetos que estão em todo vigor. Ó Deus, amparando o necessitado, se fazendo presente na vida, ó Pai, daquele que mais necessita. Estende as suas mãos. Usa as instituições a viver, ó Deus, para suprir, para acalentar aquele coração, sim, meu Pai, que está aflito, que está atribulado, que está ansioso. Sim, meu Deus, manifesta o seu poder, manifesta a sua graça, abençoando cada vida através das instituições a viver. Eu deixo diante da tua face, ó Deus Todo-Poderoso, aquele e aquela, ó meu Pai, que está distante da tua presença. Sim, meu Pai, aquela pessoa que até está no templo, mas ainda assim não se conectou com a presença do Senhor, não entendeu o Evangelho, ainda não viveu a experiência do novo nascimento, ó Pai. Oro para que esse momento chegue, para que esta vitória seja alcançada, ó Pai, sobre a vida do tal. Glorifico o teu nome, Jesus. Salva as almas, liberta as vidas e confirma a sua bênção. É o que nós te pedimos agora, tão somente pela fé, em nome de Jesus. Amém e graças a Deus. Deus abençoe você, querido irmão, querida irmã, que orou juntamente comigo. Nesse momento eu quero fazer um convite muito mais do que especial. Quero convidar você que ainda não confessou Jesus como seu Salvador, e você também que ainda não reconciliou-se com o Senhor. Eu quero que você faça a oração de confissão a Deus, repetindo comigo as seguintes palavras: Senhor meu Deus, Senhor meu Pai, diante da tua face eu estou, e é diante da tua face que eu quero confessar o nome de Jesus como o meu exclusivo e único Salvador. Peço perdão pelos meus pecados e creio no poder que há no sangue de Jesus para me purificar de todo pecado. Peço também, ó Pai, que o Senhor me dê o Santo Espírito para que eu possa ter condições de me submeter ao crivo da tua palavra. Senhor meu Deus, é nesta fé que eu quero permanecer até que o Senhor venha buscar a sua igreja. Pedimos, ó Pai, tão somente pela fé, em nome de Jesus. Parabéns, querido irmão. Parabéns, querida irmã. Você que aceitou Jesus, você que reconciliou, nós queremos te ouvir. Os endereços eletrônicos é muito fácil, onde você pode entrar em contato. Nós temos o e-mail, que é queroaceitarjesus@ipda.com.br. E também o nosso WhatsApp, DDD 11 9 5094 4645. Entre em contato conosco, nós temos uma equipe que vai te dar todo o apoio, todas as orientações necessárias para que você permaneça nessa fé, seja nutrido, seja discipulado e amadureça na presença do Senhor cada dia mais. Será um prazer te receber na família da Igreja Pentecostal Deus e Amor. Bom, eu vou ficando por aqui. Esse quem comunicou com você foi o seu irmão em Cristo, Diácono Douglas Almeida. Venha fazer uma visita para nós aqui na nossa sede mundial, Avenida do Estado, 4568, bairro da Liberdade, aqui mesmo na capital paulista. Você é o nosso convidado, nós temos culto em pelo menos 5 horários, às 7, às 9, às 11h30, às 15 e também às 19 horas. Venha nos visitar, será um prazer te receber. Você que está no YouTube, você pode migrar para o canal Direto com Deus, porque lá nós temos 24 horas de oração. Você que está no programa Voz da Libertação, permaneça, porque tem uma programação especial preparada para você. Que Deus abençoe a sua vida, fique na paz do Senhor Jesus.

0: coisa boa, né?
1: Coisa boa. E tenho certeza que nós temos uma grande audiência lá em Minas Gerais, porque esse estado é um estado abençoado, viu, gente?
0: É verdade,
1: gente?
0: Né?
1: Eu não poderia morar em Minas Gerais porque eu iria comer demais. Essa é a verdade.
0: Ah, é?
1: Comida boa, meu Deus do céu. Quero cumprimentar a todos vocês de Minas Gerais, do Brasil inteiro, com a paz do Senhor Jesus, e dizer que estamos de volta aqui para mais um Informativo Reviver. E eu não tô sozinha, tenho companhia. Quem é que tá aqui comigo hoje?
0: Cido e Lari. Lari, fala, dá oi pra turma aí, Lari.
1: Eu quero ouvir a voz dela.
2: Turma.
0: Olha a voz da produtora.
1: Eu falei que daqui a pouco ela vai estar fazendo locução aqui conosco, hein? Nosso Deus é maravilhoso, não é? Ele, olha, eu vou dizer uma coisa pra vocês. Só de eu estar respirando, já tem motivo pra agradecer a Deus. Só de eu estar aqui, ó, com esses dois seres humanos abençoados aqui, ó, eu tenho motivo pra agradecer a Deus. Só de imaginar que vocês estão aí, ó, ao pé do rádio, né? Que nem o hino lá do Ivan Luiz, né?
0: Ao pé do rádio.
1: É, só de saber que vocês estão aí, olha, gente, já é uma alegria tão grande. Eu já começo a agradecer mesmo. Eu dou glória a Deus e aleluia. Eu digo muito obrigado, porque Deus é bom o tempo todo. Todas as coisas que ele faz concorrem para o bem daquele que ama a ele. Exatamente. Por isso, em todo o tempo, eu venho falar de coisas boas. E falar de coisas boas é falar de quê? De quê, Cido?
0: De quê? De Fundação Reviver.
1: De Fundação Reviver, da Associação Reviver, Help Deus e Amor. Esse nome é comprido, gente. É. Tem dia que engastaia aqui, sabe?
0: O mineirês dela tá berrando, né? Engastaia.
1: Engastaia. Não sai de jeito nenhum.
0: Mas sabe que de vez em quando a gente passa vergonha e fala, olha, somos comunicadores, né?
1: Exato.
0: Aí vai lá, trava tudo, passa, fala, não consegui falar essa palavra.
1: Isso.
0: Fala, gente, que é, na realidade, essa vantagem que a gente tem no rádio.
1: Eu acho que isso é porque a gente fala muito, sim.
0: É, será? Não, eu acho que é a impressão de quem tá ouvindo, Eliana. É só
1: eu falo até sozinha.
0: Então, a Lari até fala, Cido, fica quieto um pouco. Não posso falar um negócio desse pra mim? Aliás, não só ela, minha mulher também. E acho que eu tenho problema. Ah, meu Deus do céu, começar a relembrar.
1: Testemunho aqui. De dois, três é verdadeiro.
0: Já vi que o problema sou eu, viu? Mas glória a Deus.
1: Outro dia até espantei, porque cheguei aqui no rádio, tava o Cido sentado ali no cantinho, falei, oxe, o que aconteceu com o Cido? Porque eu chego aqui, ele já tá todo empolgado com a Lari, conversando, dando risada. Mas é que ele tava cansado. Então. Aí ele disse que queria sentar um pouquinho no chão pra descansar, sabe?
0: Verdade. Não, e é uma mania. Parece que tem poltronas hiper, cadeiras hiper confortáveis, mas fala que quer sentar no chão. Aí a Lari falou, fica quieto que eu vou ler um trechinho de um livro pra você.
1: Aí
0: eu
1: pronto.
0: Fechei o olho, fiquei ouvindo ali, falei, ah, que gostoso. Aí levantei, aí já acendi o foguinho de novo e já, enfim, né? Mas uma coisinha simples,
1: locutor,
0: né?
1: Também cansa, né?
0: Verdade.
1: Só pro povo saber, né?
0: É, locutor também cansa. Aliás, a gente fala, mas o... É um trabalho tão prazeroso.
1: Exatamente.
0: Assim, eu tenho em torno aí de mais de 30 anos trabalhando com comunicação. Cada lugar que tem uma coisa diferente do outro. E teve muitos lugares que eu não tive tanto prazer em trabalhar. Assim como outros eu tive. Como aqui eu tenho. E isso eu até testemunhando, porque... às vezes a gente fala assim, poxa, você está lá trabalhando, é só trabalho. Não, eu coloco prazer no que eu faço.
1: E olha, gente, eu posso dizer para vocês, pensa nas rádios mais famosas do nosso Brasil, tá? Ele já trabalhou.
0: Falei, já
1: assim,
0: trabalhei.
1: Aí eu falei assim, pois é, mas chegou um tempo que Deus falou assim, agora é tempo de você ir para outras rádios, sabe?
0: Verdade.
1: Aí ele tá aqui agora conosco, fazendo esse trabalho.
0: E é muito prazeroso, assim, dá para notar no ar, é evidente, porque a gente não consegue disfarçar muito tempo,
1: e
0: né?
1: E outra coisa, o evangelho é a nossa identidade.
0: É a nossa identidade.
1: Então, eu também não consigo me imaginar fazendo o trabalho que eu faço aqui em qualquer outro lugar.
0: Então.
1: Porque, para mim, falar de Jesus, trazer para as pessoas aqui, né, as informações sobre as instituições, reviver, falar

0: da minha casa. É falar da minha casa, porque são pessoas que eu conheço, situações que eu conheço. E dividir tudo isso com as pessoas é muito bom, é algo assim, realmente. Eu falo que eu tenho o melhor patrão de todo, o melhor trabalho, porque falar de Jesus é o melhor trabalho do mundo. Não tem outro igual, né?
1: Até porque ele trabalha aqui com a gente, é da diretoria, ele está sempre por perto aqui. Vai visitar o show, de ficar de olho no que vocês estão falando. A Iana sempre fala, trabalhamos em seis aqui. Então, a gente está sob o olhar
0: aqui,
1: direto dos nossos chefes. Assim. Mas aí, com uma diferença, né? Não cria uma pressão.
0: Não.
1: A gente tem muito prazer.
0: Eles ensinam, né?
1: Eles ensinam.
0: Chefe, ó, Pai, Filho, Espírito Santo aqui conosco. Eles estão assim, ó, orientando. Em todo tempo, dizendo assim, olha, você pode falar um pouquinho mais disso aqui, ó. Você dá uma ênfase mais para esse aqui, não é?
1: É verdade.
0: E é algo diferenciado, gente. É porque existe uma comunhão grande entre nós. E tudo isso só é possível porque está sob a direção total e exclusiva do Espírito Santo, viu,
1: Amém,
0: gente?
1: Viu? Amém. E assim, a gente tem colhido frutos. Aliás, quando a gente fala da fundação e fala colhido frutos, a gente não tem noção do que é. Porque quando fala assim, colhi frutos é uma coisa que veio para você. Uhum. Mas a gente colhe frutos para distribuir.
0: Exatamente.
1: Às vezes a pessoa vem, ajuda, e essa ajuda vai para outra pessoa, não fica na fundação.
0: Mas sabe o que eu entendo, Silvio? Que Deus abençoa mais a nossa vida quando nós temos um coração solidário, um coração, né, beneficente. Por quê? Porque quanto mais Deus abençoa a nossa vida, mais nós vamos abençoar outras vidas.
1: É verdade.
0: Então, assim, só o posicionamento de dizer assim, eu quero ajudar, eu vou ajudar, né? Isso já faz uma diferença na sua vida, já é não só o prazer de ajudar, mas já faz você entender que sair daquele processo, eu vou colocar uma palavra aqui para expressar, porque eu não vejo outra, daquele egoísmo. Né? A gente costuma a ter preocupação com o que é bom para nós, né? Então, isso é egoísmo da nossa parte. Ah, eu quero o melhor celular, eu quero o melhor, né, o melhor sapato, eu quero... Então, assim, porque você está pensando em você. Mas quando você pensa diferente, né, que você pensa assim, poxa, eu tenho coisas boas, e essas coisas boas eu posso dividir com outras pessoas. Então, isso daí é tão forte, é tão chocante, que eu tenho vontade de ter coisas boas, eu tenho coisas boas, mas... Quando eu divido essas coisas, eu penso assim, meu Deus, que alegria poder dar um sapato que uma pessoa... Outro dia eu peguei um sapato meu e dei para minha ajudante lá em casa. E a expressão de felicidade nela, sabe? Porque eu peguei para ela e falei, olha, esse sapato aqui é um sapato muito bom, é um sapato da marca tal, só que eu já usei tanto ele, tá bonzinho ainda. E tá... Mas a expressão dela de felicidade, ela virou para mim e falou, dona Eliana, eu nunca na minha vida ia poder comprar um sapato desse.
1: Olha só.
0: Sabe? E poder dividir o bom, poder dividir o melhor ali com outras pessoas, fazer a alegria dessas pessoas, é algo que não tem preço. E é por isso que eu amo trabalhar na Fundação Reviver. Amo trabalhar aqui para as instituições Reviver, porque tudo aqui é pensado para ser feito o melhor. Nós não vamos dar lá, né? Ah, a nossa presidente, ela cuida ela mesma das escolhas, né? Como eu já até dividi aqui com os nossos ouvintes, que quando foi para comprar os lençóis, por exemplo, das unidades, né, dos nossos internos, ela pessoalmente quis tocar o tecido, sabe? Para ver se era um tecido macio mesmo, porque sim, gente, tudo aqui é feito com muito amor, com muito carinho e com qualidade. Ah, tem mais, viu? O leite que é colocado nas cestas básicas para os idosinhos, onde tem criança e tal, esse leite, ela sabe que existem, tem até uma expressão que estão usando muito na internet, né? Sabor a leite, vou colocar aqui.
1: Ah, sabor a leite.
0: Sabor a leite, né? Então, é bebida láctea, na verdade, vem escrito ali, bebida láctea, mas não é leite.
1: Mas não é leite.
0: Então, é sabor a leite, né?
1: Ou uma gíria antiga, né? Tipo leite.
0: Tipo leite. Exatamente, mas não é leite. Parece leite, mas não é leite. Então, ela não aceita. receita, não vai isso para a cesta básica, porque ela sabe as propriedades que existem ali no leite, né? Que os nossos idosinhos precisam, que as nossas crianças precisam. Então, ela diz, não, procure aí um preço razoável, um preço mais barato, negocia dentro disso, mas vai negociar o leite.
1: O leite.
0: Nada de bebida láctea, não. É o leite. É. Porque, sim, ela sabe dessa importância. Ela sabe que as nossas crianças, não é só encher barriga, mas, sim, elas precisam das propriedades que tem ali. Ela precisa do cálcio que tem ali, precisa do ferro que tem ali. Ela precisa de várias coisas que tem ali. Então, não vamos disfarçar que estamos fazendo o bem. Vamos fazer o bem verdadeiramente. E é isso, gente, que eu admiro e que eu falo para vocês, que eu tenho prazer de ajudar. Quantas pessoas já vieram para Jesus, já se converteram porque receberam uma cesta básica, ouviram falar de Jesus porque foram lá na nossa casa aberta. Então, assim, tem muita coisa boa, muita coisa maravilhosa que acontece, que às vezes as pessoas não têm nem noção do que essas pessoas estão, que as pessoas que estão sendo ajudadas estão recebendo. Mas elas precisam saber que é realmente algo assim, muito bem feito, com muito amor, com muito carinho. E tudo isso só é possível porque nós temos um povo solidário que entendeu que a beneficência faz parte do nosso trabalho como cristãos, como servos de Deus aqui nessa terra. E não podemos abrir mão disso, né?
1: Para quem nunca passou, é até difícil falar para quem nunca passou necessidade, dificuldade, né? Para ter essa noção. Mas eu lembro quando eu era pequeno, a gente morava numa favelinha e tinha vindo para São Paulo. A vida é difícil, né? 5 filhos. E ali, você vê como é que é? Tinha um lugar que dava uma sopinha com pãozinho.
0: Uhum.
1: Aí a gente ia com a turminha lá da favela na época, mas era tão gostoso, era tão gratificante.
0: É a melhor sopa do mundo, né?
1: Tanto que eu nunca esqueci. Era assim, acho que era quarta e sábado.
0: Uhum.
1: Então, nos dois dias da semana, o dia da sopa, chegava da escola...
0: Era especial.
1: Que coisa boa, que coisa boa. E a gente sabe que faz diferença, mas ali alguém estava doando.
0: Sim, sim.
1: Então, quando alguém doa, né, alguém recebe. E esse alguém que recebe enxerga diferente a diferença entre receber com amor. E é isso que a fundação faz.
0: Exatamente.
1: Então, claro que precisa. Coloca, que nem o pessoal até coloca dinheiro do bolso, mas
0: sim, sim.
1: É muita gente.
0: E coloca com prazer, porque sabem o resultado disso. Inclusive, Cido, eu quero aproveitar que estamos falando aqui, né, de fazer o bem e tudo mais, e eu quero trazer para vocês o cuidado de Deus, porque Deus, ele cuida de nós nos mínimos detalhes.
1: Nos mínimos detalhes.
0: E nós estivemos anteriormente conversando aqui sobre coincidência, né? Que eu já disse que o crente não tem coincidência, tem Jesuscidência, né?
1: Exatamente.
0: Então, eu gostaria de testemunhar, só para variar hoje, tá bom?
1: Mas você vai testemunhar?
0: Eu vou testemunhar. Eu nunca fiz isso aqui, entendeu?
1: Muito
0: é novidade.
1: Para o mundo. Brincadeira.
0: E eu quero testemunhar para vocês que a primeira vez que eu viajei para a África, então, eu fui para Moçambique, né? A primeira vez, que eu fui sozinha, na verdade. Eu já tinha ido acompanhada a primeira vez, aí na segunda vez eu fui sozinha. E eu saí daqui do nosso aeroporto de São Paulo. Eu não falo inglês, tá, gente? Tô fazendo umas aulinhas, vou chegar lá, entendeu? Mas nesse período, nem bom dia, nem boa tarde. Nem obrigado, tá, gente? Eu não sabia falar. E aí eu vou pra onde? Vou pra África do Sul. Faço lá uma conexão. O que é conexão? Quando você desce de um avião, tá bom? E pega um outro avião. Então, eu desci ali para poder pegar um avião. Só que o meu voo atrasou, eu acho que umas 4 horas. Foi um voo que atrasou bastante. E aí eu fui preocupada. Quando eu cheguei na África do Sul, o aeroporto, não é um aeroporto que nem aqui o nosso de São Paulo, que 24 horas tá ali, né? Não, lá o aeroporto estava deserto e não tinha ninguém ali. Eu desci, falei, meu Deus, e agora? Porque eu ia para o aeroporto, né, para pegar, eu ia chegar a tempo de pegar um outro avião para ir para Moçambique, porque eu iria para Moçambique. E eu cheguei ali, naquele aeroporto, não tinha ninguém, Ninguém. Todo mundo desceu naquele país, ninguém foi para outro lado, e agora? Para onde que eu vou? Não sabia ler, não sabia. Eu fiquei parada ali, e parada, eu comecei a orar. Falei, Senhor, prepara alguém, de alguma forma, porque o que, que eu vou fazer aqui? Para onde que eu vou? Não sei ler, não, né? Não tinha placas. Ainda para ajudar, não tinha placas. Porque os aeroportos são muito bem identificados.
1: Exatamente.
0: Aqui no Brasil, tá?
1: Uhum.
0: No Brasil, nos países grandes. É. Mas nesses países menores, não tinha nada de identificando ali. E aí...
1: Mas você ficou numa situação bem complicada. Imaginando por esse lado aí, hein?
0: Aí eu parei ali no corredor, falei, Jesus de Nazaré, tem misericórdia. Eu preciso tanto, Senhor, que o Senhor envie alguém para poder me ajudar. Dali a pouco eu ouvi um barulho de passos. E tá vindo lá de dentro, lá, não sei, por um corredor lá, uma pessoa. E vem assobiando, e vem. E ali, quando eu vi aquela pessoa, eu falei, é essa pessoa mesmo aqui que eu vou pegar ela aqui. E ele tá vindo lá, aí eu peguei e falei, cheguei perto dele ali em português mesmo, falei assim, eu não falo inglês, eu só falo espanhol. Aí ele olhou para mim e falou assim, eu falei, falo português e espanhol. Daí ele falou que português ele não falava, mas que espanhol ele entendia. Ele entendia.
1: É uma luz gigante no túnel, hein?
0: Aí ele falou, ele falou assim pra mim, mas ele entendia uma palavra, duas assim, sabe?
1: Ah, tá.
0: Aí ele mostra pra mim, né, ele bem assim, o passaporte e o cartão de embarque. Eu entendi que ele usou muito gesto ali, aí eu peguei o passaporte e o cartão de embarque, pegou, leu assim, falou assim pra mim, fez assim, ó, vem comigo.
1: Vem comigo.
0: Aí eu falei, meu Deus, pra onde esse homem tá me levando? Bom...
1: Isso era
0: madrugada.
1: Tarde?
0: Madrugada. Pra piorar. Madrugada.
1: Meu Deus.
0: Aí eu falei, Senhor, eu creio em Ti, que o Senhor é providência divina. Eu vou pela fé.
1: É.
0: E fui seguindo. Aí ele chegou, passou comigo lá por onde eu tinha que passar, na parte ali de que eu tinha que ir. Chegou lá e me levou numa parte onde tinha ali as companhias aéreas. Sabe aquelas agências que tem dentro do aeroporto? Só
1: Sim.
0: que dentro do aeroporto mesmo, na parte
1: certo.
0: De escritório ali.
1: Certo.
0: Sem precisar passar por polícia, nem nada ali. Me levou nessa parte. Aí, quando eu chegou lá, ele fez pra mim, que era pra esperar ali. Eu fiquei esperando ali no guichezinho. Tinha duas moças aqui do lado de fora aqui. Ele entrou lá dentro, né? Foi lá pro escritório. Aí, uma moça olhou pra outra e conversou comigo, eu falei que não falava inglês, que só falava português em português mesmo, e ele foi lá, mexeu, aí eu entendi que uma perguntava pra outra quem era ele, se ela conhecia, se ele conhecia.
1: Ué.
0: Aí elas tentaram perguntar pra mim se eu sabia quem ele era. Sabe, com um gesto, com uma... Assim,
1: Sim.
0: eu entendi que elas estavam perguntando. Aí eu fazia só assim, que eu não... eu fazendo aqui no
1: ar. Ah, todo mundo vendo, eu deixei os ombros... Deixei os ombros, não sei.
0: Aí eu fiz com as mãos que eu não sabia quem ele era. E ali, tudo bem, ele vem de lá de dentro, mexeu nos computadores lá, vem de lá de dentro com tudo certinho. O meu trecho seguinte, tudo certinho, tudo pronto, feito tudo pra mim.
1: Mapeou tudo.
0: Fez tudo, mudou meu cartão de embarque, e aí ele falou pra mim que era pra eu seguir ele, que ele ia me levar no lugar que eu precisava estar.
1: Olha
0: e aí ele
1: só.
0: Me levou pelo aeroporto todo, cruzamos o aeroporto todo, passamos pela Polícia Federal. E tipo assim, ele cumprimentava todo mundo, ele pegava na mão de todo mundo. Mas eu entendia que ninguém o conhecia. Ninguém o conhecia. E dessa maneira, ele me levou lá no meu portão de embarque. E fez sinal pra mim, ó, espera aqui. E mostrou no cartão que nesse horário, eu entendi, né? Que naquele horário meu voo estaria saindo
1: dali. Olha só, hein?
0: Resultado final. Eu estava cheio de sacolas, ele me ajudou a levar minhas coisas, me ajudou a colocar na esteira ali para passar as malas, tudo certinho. Resultado, eu parei ali, só coloquei as malas no chão ali, ele colocou junto comigo e eu baixei, porque a minha bolsa caiu, eu baixei para catar. Quando eu olhei, o aeroporto estava vazio. E onde estava aquele homem? Eu não o vi mais.
1: Ó, você falando... Ó, eu sei que ninguém vê, mas eu tô arrepiado até.
0: Eu não ouvi mais.
1: Olha só.
0: Então, por aí se entende. Foi uma coincidência? Não, não foi.
1: Não foi.
0: Foi o próprio Deus que enviou aquele homem ali, que ninguém sabia quem ele era.
1: É, então, já começa por aí, né?
0: Ele cumprimentava todo mundo e ficou muito claro para mim que ninguém sabia quem ele era. E as pessoas perguntavam para mim. Sabe? Eu entendia que elas estavam perguntando para mim quem ele era. Porque, pelo que eu entendi ali, acho que eles achavam que ele era alguém da Polícia Federal, alguém assim, sabe? Desse nível. É. Porque todo mundo abria as portas para ele. Mas ninguém sabia quem ele era. E
1: olha,
0: eu cheguei no meu destino final.
1: Testemunho.
0: Fiz o trabalho ali para a glória de Deus.
1: Glória a Deus. Aí, quem pede é ouvido, né?
0: E agora, você que crê que realmente Deus prepara oportunidades e pessoas, você vai prestar atenção, porque você agora pode também ser um coração que doa, um coração aberto, mãos abertas, e Deus abençoe e prepara o que você precisa para o seu dia, para a sua vida. Ajude as instituições a viver dessa maneira. Preste atenção.
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0: Chegamos aqui àquele nosso momentinho todo especial da Palavra de Deus. Vamos rapidamente aqui. O testemunho demorou mais que eu esperava, então vamos ler lá. Evangelho de João, capítulo 4, versículo 13, que diz o seguinte. Jesus respondeu e disse-lhe, qualquer que beber desta água tornará a ter sede. Mas aquele que beber da água que eu lhe der nunca terá sede, porque a água que eu lhe der se fará nele uma fonte de água que salta para a vida eterna. Gente, a água, ela representa o quê? Pureza, limpeza, né? Purificação. Ela representa a vida. Veja que o próprio... Existe uma comparação ali, né? No momento em que Jesus está na cruz do Calvário, que ele inspira naquele momento, e o soldado, para certificar de que ele estava morto mesmo, ele transpassa a lança dele ali, sai ao mesmo tempo que água e sangue. Elementos, né? Fluidos corporais que saem exatamente quando... Quando no novo nascimento, no nascimento, né, num parto, ali estava dizendo, olha, essa água que está saindo aqui, o sangue derramado e esta água representa um novo tempo na sua vida. Então, quando Jesus fala aqui, ó, qualquer que beber desta água não tornará a ter sede, ele está dizendo, olha, vinde a mim, venha até mim, porque eu tenho a água da vida que te purifica, que transforma, que faz acontecer na sua vida, que vai mudar toda a sua história. Você nunca mais vai ter sede, você nunca mais vai sentir a falta, sabe? O nosso corpo, ele é 70% do nosso corpo é líquido, é a água, mas mesmo assim nós sentimos sede, nós sentimos falta. Jesus não está falando aqui da água, que nós bebemos para matar a sede do nosso corpo, né, do nosso ser humano, mas a água que falta para completar aí, né, esse mistério tão grandioso da composição do nosso corpo, que somos corpo, alma e espírito. Então, esta água, ela vem para purificar o nosso espírito, para purificar a nossa alma, para fazer esse diferencial. E é muito interessante que quando Jesus está falando aqui, Ele está falando com a mulher samaritana e ele está dizendo aqui para a mulher samaritana, né? Ela diz para ele: és tu maior do que o nosso pai Jacó, que nos deu o poço, bebendo ele próprio dele e os seus filhos e o seu gado? Então preste bem atenção. Ela está dizendo para Jesus se ele é maior, e ele não tem com que tirar a água, mas ela entende ali exatamente isso, que aquele homem com quem ela se encontrou no poço, que jorra água da vida, é aquele que vai fazer o diferencial na vida dela. Ele revela ali o que as outras pessoas poderiam nem saber sobre a vida dela, e com isso ela entende: este homem me conhece melhor do que eu mesma. Por isso, eu creio que ele verdadeiramente é o Filho de Deus. Quer beber da água da vida? Quer matar a sede da tua alma, do teu espírito? Preste bem atenção. Levanta a tua mão e aceita Jesus como seu Salvador, porque nunca mais esta sede vai atormentar a tua vida. Ele é fonte de água viva que jorra para a vida eterna. E lá nós viveremos eternamente com ele, sem jamais, jamais sentir sede. Chegamos ao finalzinho de mais um programa. Que Deus abençoe vocês. Muitíssimo obrigado. E não só eu, mas o meu trio aqui, né? Para fazer um trio aqui.
1: É, exatamente.
0: Vamos despedir aqui juntos dos nossos ouvintes?
1: Vamos sim.
0: A paz do Senhor Jesus. A Lari tá rindo. Tchau.
4: Tchau, ouvintes. A paz.
0: Permitindo Deus, nós voltamos, se Deus quiser.
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2: 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Boa noite.
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5: Olá, uma boa noite.
6: Boa noite para você que nos acompanha em todo o país.
5: Atenção. Quarta-feira, 12 de maio de 2026.
6: Vamos ao destaque do dia: mais de 11 bilhões de reais no combate ao crime organizado.
5: O governo do Brasil lança plano com foco na desarticulação financeira e operacional de facções criminosas.
6: O presidente Lula destaca a união com estados e municípios para enfrentar a violência e garantir a segurança de todos os brasileiros.
7: O território será devolvido ao povo brasileiro, de cada cidade e de cada estado.
5: E ainda, o governo do Brasil zera impostos de importação sobre compras internacionais, a chamada taxas das blusinhas.
6: O imposto vale para importação de produtos de até 50 dólares, cerca de R$ 250.
5: E você vai ouvir também prevenção e controle aos incêndios florestais.
6: Novos equipamentos foram entregues para reforçar a ação no Cerrado e Pantanal.
5: Um investimento de R$ 150 milhões do Fundo Amazônia, Gabriela Noronha.
8: Os equipamentos entregues vão fortalecer a atuação em áreas de difícil acesso e reduzir o tempo de resposta aos incêndios no Cerrado e Pantanal.
6: Hoje, na apresentação da Voz do Brasil, eu, Luciana Vasconcelos e Nazi Brum.
5: E acompanhe a gente ao vivo, acesse radiogov.abc.com.br ou canal Gov na sua TV aberta.
6: Para combater o crime do país.
5: O programa Brasil contra o Crime Organizado conta com investimentos e financiamentos que ultrapassam os 11 bilhões de reais.
6: Entre as ações previstas está a asfixia financeira do crime organizado para atingir fluxos ilícitos e lavagem de dinheiro.
9: O programa Brasil contra o Crime Organizado conta com quatro eixos. O primeiro mira a estrutura financeira das organizações criminosas, como, por exemplo, a lavagem de dinheiro. Para isso, o país vai ampliar as forças integradas de combate ao crime organizado, que farão operações interestaduais de alta complexidade, como explicou o secretário nacional de Segurança Pública, Francisco Veloso.
10: O crime organizado, diferente de outros tipos penais, tem um objetivo muito claro. Claro, ele quer ter lucro. Para isso, nós temos as forças integradas de combate ao crime organizado em todos os estados. E nós vamos criar ficos nacionais. Abriremos em São Paulo, no Rio, no Nordeste, no Sul e no Norte.
9: Outro eixo busca melhorar a investigação de homicídios, com fortalecimento das polícias científicas, dos institutos médicos legais e da rede integrada de bancos de perfis genéticos. O último ponto busca desarticular o mercado ilegal que abastece as organizações criminosas, a partir do tráfico de armas, munições, acessórios e explosivos. O programa prevê a criação da Rede Nacional de Enfrentamento do Tráfico de Armas. O ministro da Justiça e Segurança Pública, Wellington Lima e Silva, ressaltou a importância da participação dos estados e municípios no trabalho conjunto.
10: É fundamental que cada um dos agentes de segurança aqui tome o plano como seu. O programa é do Brasil. O programa não é só do governo federal. O programa é do Brasil e de cada um dos cidadãos para que nós possamos viver sem medo.
9: O presidente Lula destacou a união necessária para combater o crime organizado e disse que o plano vai devolver o Brasil aos brasileiros.
7: O território será devolvido ao povo brasileiro de cada cidade e de cada estado, para que a gente possa dizer ao mundo que muitas vezes o criminoso não é o pobre, não é o negro, não é o desempregado que está no bairro pobre. Muitas vezes o responsável está no andar de cima, engravatado, tomando uísque e zombando da nossa cara.
9: Para colocar o programa Brasil contra o Crime Organizado em prática, o governo prevê mais de R$1 bilhão em recursos diretos já em 2026. São quase 390 milhões para combater o fluxo de dinheiro ilegal, 330 milhões para reforçar presídios, 201 milhões para investigação de homicídios e 145 milhões para enfrentar o tráfico de armas. Além disso, será criada uma linha de crédito de R$10 bilhões para estados e municípios investirem em equipamentos, tecnologia e estrutura para as forças de segurança. Reportagem Márcia Fernandes.
5: E a gente segue falando sobre esse plano lançado hoje, mais especificamente sobre o eixo voltado às políticas penais.
6: Está prevista a criação do Centro Nacional de Inteligência Penal, além da aquisição de equipamentos, realização de operações nacionais e capacitação de servidores.
5: E para falar mais sobre o assunto, temos conosco ao vivo pela internet o secretário nacional de Políticas Penais, André Garcia. Boa noite, secretário.
4: Boa noite, Luciana. Boa noite, Nazi Brum. Boa noite a todos os nossos ouvintes.
5: Secretário, no que se refere às políticas penitenciárias, o que o senhor pode falar para a gente sobre as medidas que serão adotadas e os investimentos que serão feitos, inclusive em presídios estaduais?
4: Bem, o nosso programa ele teve uma premissa importante, que foi a orientação do presidente Lula e do ministro Wellington César, de também aproveitar o que vinha dando certo, experiências exitosas e programas do governo junto com os estados e o Distrito Federal que já estavam funcionando e que precisavam de certa forma de maior robustez e maior aporte financeiro. Essa premissa, por exemplo, foi a que regeu o eixo 1, que trata de asfixia financeira do crime organizado, e isso teve e que teve como parâmetro a recente Operação Carbono Oculto, uma operação que foi realizada em parceria com a Receita Federal, Polícia Federal e o Estado de São Paulo, e foi muito exitosa porque atingiu fortemente a criminalidade organizada entranhada em instâncias de poder econômico que comumente não são atingidas em operações policiais. A mesma premissa nós usamos no sistema penitenciário, porque nós temos um modelo de excelência que é administrado pelo governo federal, que é o sistema penitenciário federal seguro, rígido, que permite um controle e monitoramento de diversas lideranças criminosas no nosso país. São 5 unidades, 5 presídios federais estão espalhados pelo país e são administrados pelo governo federal. E a nossa pretensão é, após identificadas as unidades, os presídios nos estados, que precisavam, porque abrigavam lideranças criminosas locais, precisavam de uma elevação do padrão de segurança, foi exatamente isso. Elevar o padrão de segurança para protocolos, treinamentos, capacitações e, importante, equipamentos de segurança similares ao que nós aplicamos nos presídios federais. E, assim, isolar lideranças criminosas e não permitir que essas lideranças impactem na segurança pública do cidadão e da cidadã brasileira.
6: Secretário, uma das estratégias, como o senhor falou, é isolar essas lideranças criminosas. E uma das ideias é interromper a comunicação entre esses detentos. O que está previsto nesse plano?
4: Bem, há um conjunto de ações que tem esse objetivo. Primeiro, reforçar, robustecer os protocolos de segurança nessas unidades dos estados, treiná-los para aplicação de protocolos rígidos, semelhantes ao que são aplicados no sistema penitenciário federal. Não há incidência, para que o nosso ouvinte, também quem está nos vendo aqui pelas redes sociais, não há incidência de celulares nem de objetos ilícitos nas penitenciárias federais. E nós queremos isso em todas as penitenciárias que nós escolhemos como mais sensíveis em todos os estados. Não queremos objetos ilícitos, não queremos celulares e não queremos nenhum tipo de droga ou arma branca ou qualquer outro tipo de artefato que seja utilizado contra os policiais penais, contra a sociedade. E essa foi a premissa, como eu disse, que foi implementada, que está sendo implementada, será implementada com o nosso programa Brasil contra o Crime Organizado. Além do treinamento, nós vamos doar equipamentos que vão elevar o nível de segurança, treinar os policiais e servidores também para a utilização desses equipamentos. Por exemplo, eu posso dizer aqui drones modernos para vigilância, kits de varredura eletrônica que vão permitir levantar onde há aparelhos eletrônicos ligados ou desligados, celulares em presídios, identificar onde estão esses celulares e retirá-los das celas, se for o caso, aparelhos de raio-x, scanners corporais. E também o governo federal, de forma inédita, vai realizar a contratação de bloqueadores de celulares e vai, com essa contratação, disponibilizar para que os estados possam, nas unidades, aplicar essa tecnologia de silenciamento de comunicação. Então, além disso, nós vamos realizar operações programadas, que são operações voltadas para identificar esses equipamentos, esses aparelhos eletrônicos nessas unidades e retirá-las, que são as operações modo avião, que nós denominamos assim. Usamos um equipamento que permite o rastreamento de aparelhos eletrônicos, que são equipamentos nossos aqui da Secretaria Nacional de Políticas Penais e também da Polícia Penal Federal, e também a Operação MUTI, que é a operação organizada com os estados para retirada desses celulares e de qualquer outro material ilícito que esteja nas prisões. Ou seja, vamos atuar com inteligência, equipamentos, treinamento e operações policiais intensas, de modo a não permitir que haja comunicação desses presídios, desses indivíduos custodiados nesses presídios, para além dos muros das unidades penais.
5: Secretário, como é que vai funcionar esse Centro Nacional de Inteligência Penal? Ele vai ter ações integradas aí com todos os estados?
4: Exato, ele vai nos ajudar, inclusive, na coordenação dessas operações que hoje nós coordenamos aqui diretamente da Secretaria, as operações MUTI e Modo Avião, que são operações nacionais realizadas em diversos estados ao mesmo tempo. Vai congregar também policiais penais das diversas polícias estaduais, vai permitir um maior fluxo de informações num modelo muito semelhante ao que se chama de Centro de Fusão de Informações, ou nos Estados Unidos conhecido como Fusion Centers, que são centros em que estão todas as agências policiais, no nosso caso, todas as polícias, representantes de todas as polícias penais, inclusive a federal, que vão conviver, trocar informações, coordenar operações e dar um dinamismo maior às ações no ponto de vista nacional.
11: Então tá ótimo, secretário. É uma área muito importante e o governo está de olho nisso, então, né?
4: Exatamente. É uma área fundamental para a segurança pública do cidadão brasileiro, né? É onde tudo começou, porque as organizações criminosas surgiram nos presídios e vão terminar, porque a determinação do governo é essa: controlar e manter esses indivíduos isolados e não permitir que haja comunicação nem influência na vida do cidadão que vive fora dos muros dos presídios.
5: Bom, nós conversamos com André Garcia, secretário nacional de Política Penal. Secretário, muito obrigado pela entrevista à Voz do Brasil.
4: Eu que agradeço a oportunidade, estou aqui sempre à disposição de vocês e dos nossos ouvintes.
12: O período de seca está começando na região central do Brasil.
5: E com ele vem o maior número de ocorrências de incêndios florestais.
12: Viaturas e equipamentos que vão ajudar no combate ao fogo foram entregues hoje pelo governo federal.
5: Os investimentos são do Fundo Amazônia e pela primeira vez serão aplicados nos biomas Cerrado e Pantanal.
8: Caminhões especializados no combate a incêndios florestais, caminhonetes 4x4 equipadas, sopradores e aeronaves remotamente pilotadas. Os equipamentos entregues nesta terça-feira vão fortalecer a atuação em áreas de difícil acesso e reduzir o tempo de resposta aos incêndios no Cerrado e Pantanal. O investimento total de R$ 150 milhões vem do Fundo Amazônia, administrado pelo Banco Nacional de Desenvolvimento Econômico e Social, BNDES. Segundo o ministro da Justiça e Segurança Pública, Wellington César Lima, esse é o maior investimento já realizado pelo governo federal para ampliar o combate aos incêndios florestais. O ministro destacou ainda que a entrega vai agilizar o trabalho de combate ao fogo.
13: Cada minuto reduzido no tempo de resposta significa menos destruição ambiental, menos prejuízo econômico e mais proteção para a população brasileira.
8: Os equipamentos vão beneficiar os corpos de bombeiros militares do Piauí, Bahia, Goiás, Minas Gerais, Mato Grosso do Sul e Distrito Federal, além da Força Nacional de Segurança Pública e Brigadas Florestais. A medida faz parte da Política Nacional de Manejo Integrado do Fogo, criada em 2024 e gerida pelo Ministério do Meio Ambiente e Mudança do Clima. O ministro da pasta, João Paulo Capobianco, lembrou que o governo também tem fortalecido o planejamento e alcançado bons resultados no combate aos incêndios florestais.
14: Atualmente, nós temos reuniões a cada 2 meses com os maiores meteorologistas do Brasil e do exterior para monitorar permanentemente os cenários de risco climático e de risco, portanto, de incêndios. Esse dado é traduzido em planejamento, é levado para a sala de situação e articula e organiza a ação do governo federal. Nós, em 2025, reduzimos a área queimada no Brasil inteiro em 39%.
8: Esse é o primeiro investimento do Fundo Amazônia em biomas fora da Amazônia Legal. O fundo, restituído em 2023, após 4 anos de paralisação, já aprovou mais de R$ 400 milhões para apoiar os corpos de bombeiros de 9 estados da Amazônia Legal no combate a incêndios. Reportagem Gabriela Noronha.
12: O presidente Lula acaba de anunciar que zerou os impostos para compras de até US$ 50 sobre compras internacionais online, tributos que ficaram conhecidos como taxa das blusinhas.
5: Segundo o secretário executivo do Ministério da Fazenda, Rogério Seron, essa medida só pôde ser anunciada após o combate ao comércio ilegal.
15: Isso só foi possível depois de um avanço muito significativo para regularizar o setor. O contrabando, que era uma marca presente nesse setor, ele foi eliminado. Agora um setor regularizado e continuará regular vai poder usufruir dessa isenção, dessa zeragem de tributação sobre esses produtos. Vai beneficiar a população mais carente, mais pobre, que utiliza muito dessas plataformas para adquirir produtos que são muito importantes para o seu dia a dia.
12: A mudança será publicada em edição extra do Diário Oficial de hoje e já passa a valer a partir de amanhã.
5: Estudantes com dívidas no Fundo de Financiamento Estudantil, FIES, podem realizar a renegociação de débitos a partir de amanhã por meio do Desenrola FIES.
12: Os contratos em atraso poderão ser quitados com descontos de até 99% sobre o valor da dívida.
5: A expectativa é atender mais de 1 milhão de estudantes.
16: Pode participar do programa quem teve contrato firmado até 2017 e que estava na fase de pagamento em 4 de maio de 2026. A negociação pode ser feita até 31 de dezembro deste ano. A expectativa é que mais de 1 milhão de estudantes sejam beneficiados com refinanciamento. O Desenrola FIES faz parte do novo Desenrola Brasil, programa lançado pelo governo federal no início deste mês para reorganizar a vida financeira de milhões de brasileiros e ampliar o acesso ao crédito em melhores condições. A medida, no entanto, não prevê a utilização do FGTS para abatimento das dívidas, como acontece em outras renegociações do Desenrola Brasil. Outra vantagem é para os estudantes que mantêm os pagamentos em dia. O programa oferece a possibilidade de quitação integral do débito com 12% de desconto sobre o saldo devedor. Para facilitar o atendimento, todo o processo de renegociação será realizado pelos canais digitais do banco responsável pelo contrato. No portal do Ministério da Educação, foi publicada uma matéria com o passo a passo da renegociação. Acesse gov.br/MEC e saiba mais. Reportagem Thalita Albuquerque.
5: E ainda sobre o Desenrola, mas desta vez para o agricultor familiar que está com as contas no vermelho.
12: O Desenrola Rural está a todo vapor com descontos de até 96% do valor da dívida.
5: A iniciativa quer melhorar a saúde financeira dos produtores rurais e facilitar o acesso ao crédito de olho na safra 2026-2027.
17: Nas praias de Tamandaré, no litoral do Pernambuco, Fabrício do Nascimento aprendeu a pescar com os avós e se dedica à atividade artesanal ao longo de 20 anos. Recentemente, decidiu aumentar a renda e investiu na criação de abelhas. Durante a pandemia, o novo negócio virou um problema e o que antes era investimento virou dívida, como relembra Fabrício.
18: E foi na época que eu comecei a tirar meu primeiro empréstimo, em torno de R$ 2.500. Tive uns problemas no decorrer da pandemia, não tive condições de pagar.
17: Foi só no ano passado que Fabrício conseguiu a tão esperada saúde financeira nos negócios. O produtor rural aderiu ao programa de renegociação de dívidas do governo do Brasil. Os descontos permitiram que ele limpasse o nome e pudesse sonhar alto.
18: Quitei essa dívida, investi na minha área da pesca e na área da apicultura. Eu estou querendo um investimento maior. Meu sonho é fazer minha agroindústria para a produção de mel também.
17: O sonho de Fabrício e de outros agricultores rurais pode se tornar realidade com o novo Desenrola Rural. O programa permite renegociação e liquidação de débitos, com descontos que chegam até 96%, e atende quem tem débitos vinculados ao Programa Nacional de Fortalecimento da Agricultura Familiar, o PRONAF. Podem ser beneficiados agricultores familiares, assentados da reforma agrária, pescadores artesanais, povos e comunidades tradicionais e cooperativas da agricultura familiar. A expectativa é que os descontos ajudem os produtores a planejar a safra 2026-2027, como explica a ministra do Desenvolvimento Agrário e Agricultura Familiar, Fernanda Machiavelli.
19: Nós conseguimos, no âmbito do Desenrola Brasil, reabrir o Desenrola Rural. Agora, nessa nova rodada, nós de novo temos condições muito favoráveis para essa renegociação. São descontos bastante convidativos para conseguir promover essa regularização das dívidas dos agricultores familiares. Nós esperamos que a partir do Desenrola Rural, os agricultores familiares voltem a acessar o crédito do PRONAF, estejam na produção de alimentos, participando ativamente da ampliação da nossa safra 2026-2027.
17: A adesão ao Desenrola Rural pode ser feita até 20 de dezembro de 2026. Para as dívidas do PRONAF ou contratadas junto a instituições financeiras, a regularização deve ser feita diretamente nessas empresas. Se o débito estiver na dívida ativa da União, é possível limpar o nome diretamente no site do Regularize. Mais informações sobre o Desenrola Rural, acesse gov.br/MDA. Reportagem Edinaldo Júnior.
12: E hoje a ministra do Desenvolvimento Agrário e Agricultura Familiar, Fernanda Machiavelli, apresentou um balanço das ações voltadas ao setor.
5: Ela destacou as políticas voltadas às mulheres rurais, com a implementação de 110 mil quintais produtivos, que são espaços de produção diversificada de alimentos saudáveis, sementes e insumos, fundamentais para a soberania e a segurança alimentar.
12: A União Europeia retirou o Brasil da lista de países autorizados a exportar produtos de origem animal destinados ao consumo a partir de 3 de setembro.
5: Por meio de nota, o governo brasileiro informou que recebeu com surpresa a notícia e que tomará prontamente todas as medidas necessárias para reverter essa decisão.
12: O chefe da delegação do Brasil junto à União Europeia já tem reunião agendada para amanhã com as autoridades sanitárias do bloco.
5: O Brasil é o maior exportador do mundo de proteínas de origem animal e o principal fornecedor de produtos agrícolas ao mercado europeu.
12: Todas as informações sobre pré-natal, parto, puerpério, cuidados com o bebê, vacinação, alimentação, saúde mental e rede de apoio, tudo em um único lugar.
5: E agora disponível também pelo celular com mais praticidade e segurança.
12: É a nova caderneta brasileira da gestante, lançada hoje no Rio de Janeiro pelo ministro da Saúde, Alexandre Padilha.
20: Márcia Silva de Araújo, de Planaltina, no Distrito Federal, está grávida de 4 meses. É a sua terceira gestação, mas ela ainda toma todos os cuidados necessários nessa fase. As vacinas estão em dia e todo mês tem consulta de pré-natal.
21: Saio de uma, já tem outra no outro mês. E é um momento muito delicado, que a mãe tem que ser acompanhada, sim. Você está gerando um bebê, você tem que ter uma assistência da família e do posto de saúde. Eu acho muito importante.
20: Para facilitar e ampliar a organização de exames de pré-natal e dos cuidados com as mães e seus bebês, o Ministério da Saúde lançou nesta terça-feira a nova caderneta brasileira da gestante. A versão reformulada do documento reúne todas as informações da mulher desde a gravidez ao pós-parto. Outra novidade é que o conteúdo da caderneta agora vai estar integrado com o Meu SUS Digital. Tudo na palma da mão, para garantir um atendimento mais qualificado às gestantes, de acordo com o ministro da Saúde, Alexandre Padilha.
22: Nós temos 85% das equipes de saúde da família no Brasil inteiro que usam já o prontuário eletrônico do Ministério da Saúde. Então, a expectativa é que ele fique na mão da gestante, na mão dos profissionais de saúde, como se fosse a verdadeira bíblia da gestação, do cuidado das mulheres no nosso país.
20: O documento também traz informações de cidadania, como saúde mental, luto materno e parental e violência obstétrica. E tem espaço para registros específicos sobre o acompanhante, métodos de alívio da dor, posições para o parto, procedimentos a serem evitados e rede de apoio. Maria Silva de Araújo, do Início da Matéria, aprovou a novidade.
21: Vai melhorar bastante no sentido de facilitar a nossa vida. Hoje em dia também está sendo tudo digital. E aí eles vão passando do computador para o outro. Então, assim, é maravilhoso.
20: Além da versão digital, serão distribuídos 3 milhões e 200 mil exemplares da caderneta física em todo o Brasil. Reportagem Natália Koslick.
23: O acesso à caderneta brasileira da gestante é feito pelo aplicativo Meu SUS Digital, disponível para Android e iOS ou pela versão web da plataforma.
24: Abertas as inscrições para o Fórum Nacional da Rede de Parcerias, promovido pelo Ministério da Gestão e da Inovação em Serviços Públicos.
23: O evento busca aprimorar as políticas públicas e o impacto dos serviços na vida do cidadão, com mais de 240 painéis, palestras e oficinas.
24: O evento será realizado entre 9 e 11 de junho no Centro de Convenções Ulisses Guimarães, em Brasília.
23: As inscrições são gratuitas e podem ser feitas no endereço gov.br/rede de parcerias.
24: Essas foram as notícias do Governo do Brasil.
23: Uma realização da Secretaria de Comunicação Social da Presidência da República.
24: Com produção da empresa Brasil de Comunicação.
23: Fique agora com as notícias do Poder Judiciário e do Congresso Nacional. Uma boa noite.
24: Boa noite para você e até amanhã.
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27: STF pede novas providências de órgãos para aprimorar transparência das emendas parlamentares.
28: STJ afasta indenização do DPVAT em acidente ocorrido durante prática de crime.
27: Justiça do Trabalho registra mais de 600 mil casos de assédio moral.
28: Boa noite, eu sou Marcela Luiza.
27: E eu sou Marcelo Della Libera.
28: Supremo Tribunal Federal pede novas providências para reforçar a transparência e o controle sobre as emendas parlamentares.
27: A decisão é do ministro Flávio Dino e envolve órgãos de fiscalização do Senado, do Governo de São Paulo e da Justiça Eleitoral. Carolina Chaves.
29: Na decisão, Flávio Dino pediu ao Tribunal de Contas da União informações sobre o funcionamento de um painel de acompanhamento das emendas parlamentares e cobrou esclarecimentos da Controladoria Geral da União sobre limitações na estrutura do órgão. O ministro também quer explicações do Senado sobre a possibilidade de ampliar regras contra nepotismo envolvendo suplentes de senadores e familiares. Já o governo de São Paulo deverá esclarecer suspeitas de acordo político relacionado à destinação de emendas de bancada federal. A decisão ainda determina que assembleias legislativas e a Câmara Legislativa do Distrito Federal comprovem a adaptação das regras locais ao modelo federal de execução das emendas. O relator também encaminhou ao Tribunal Superior Eleitoral e à Procuradoria-Geral Eleitoral pedidos de análise sobre possíveis riscos de uso irregular
0: tratar de emendas parlamentares em campanhas eleitorais.
1: A indenização do extinto seguro DPVAT não é devida se o acidente de trânsito ocorreu durante a prática de crime.
27: Esse posicionamento é do STJ. Fátima Uchoa.
2: Um homem roubou uma motocicleta com a qual, logo depois, sofreu acidente de trânsito. Ele pediu a indenização do seguro obrigatório DPVAT, que hoje está extinto, e a Justiça do Paraná determinou o pagamento. No entanto, a quarta turma do STJ deu provimento ao recurso especial da seguradora. Para a ministra relatora Isabel Galotti, a existência de conduta dolosa da vítima afasta a cobertura securitária quando o risco é deliberadamente provocado, como no caso do roubo de veículo com o uso da motocicleta subtraída.
1: Justiça do Trabalho registra mais de 600 mil casos de assédio moral.
27: O levantamento considerou o período de 2020 a 2025. William Nascimento.
3: Nos quatro primeiros meses de 2026, já foram formalizadas mais de 30 mil ações por assédio moral. Ele está no comentário constrangedor, na punição injusta, na intimidação, em situações que afetem a dignidade de quem trabalha e causem danos à saúde física e mental. E a empresa é responsável por atitudes como essa. Se não cuidar do ambiente de trabalho, pode responder por isso. E esse é o alerta do coordenador-geral do programa Trabalho Seguro, ministro Agra Belmonte. Investimento é prevenir. Custo é a empresa ter de pagar indenizações.
1: A partir do dia 15 de maio, pré-candidatos já podem começar a arrecadar dinheiro para financiar as campanhas das eleições gerais de 2026.
27: Um dos meios de arrecadação é por meio do financiamento coletivo, conhecido como vaquinha virtual. Estevam Furtado.
4: A vaquinha virtual já foi usada nas eleições de 2018, 2020, 2022 e 2024. O modelo, também chamado de crowdfunding, permite arrecadar recursos pela internet, por sites, aplicativos e plataformas digitais. As empresas que oferecem esse serviço precisam estar cadastradas e aprovadas pelo Tribunal Superior Eleitoral, além de serem contratadas antes por pré-candidatos ou partidos, conforme prevê a Lei das Eleições. A página sobre financiamento coletivo já está disponível no portal do TSE. Até agora, quatro empresas foram aprovadas para atuar nas eleições de outubro e outras duas estão com cadastro incompleto.
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1: Uma boa noite.
27: Boa noite.
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24: Eu sou Paula Groba e estes são os destaques de hoje do Jornal do Senado, que começa agora. Plenário aprova a renovação automática da CNH para bons motoristas. Avança projeto que endurece punições para fraudes no mercado financeiro. Aprovadas regras mais rígidas para o fechamento de escolas rurais. Boa noite. Motoristas com bom histórico no trânsito garantiram mais facilidade para renovar a carteira de habilitação. O plenário aprovou hoje a medida provisória que permite a renovação automática da CNH para condutores inscritos no Registro Nacional Positivo de Condutores, cadastro que reúne quem não cometeu infrações de trânsito no período de 12 meses. Mas o texto aprovado pelo Congresso inclui ainda a necessidade de exame médico para a renovação. A proposta segue agora para a sanção presidencial. Os detalhes com o repórter Alexandre Campos.
6: Relator da medida provisória, quando o texto esteve na comissão mista, o senador Renan Filho, do MDB de Alagoas, afirmou que dificultar o acesso à CNH impede que muitas pessoas entrem no mercado de trabalho.
7: É por isso que o Brasil vive, de certa maneira, um apagão de motoristas de caminhão, especialmente os caminhões de grande porte. Porque a burocracia afugenta o jovem da primeira habilitação. E ao fazê-lo, afugenta também a formação de condutores profissionais. mais.
6: A renovação automática da CNH deverá ser precedida de exames de aptidão física e mental. Essa exigência foi novidade, já que não constava no texto original da MP. Renan Filho acatou emenda para reintroduzir essa obrigatoriedade. De acordo com o texto aprovado, o motorista habilitado poderá optar pela CNH digital gratuita caso prefira não pagar pelo documento físico. A MP, que segue para a sanção, ainda prevê a correção anual pelo IPCA dos valores referentes aos exames de aptidão física e mental e de avaliação psicológica a serem fixados nacionalmente pela União.
24: E brasileiros que sofrem com dores persistentes por meses ou até anos poderão ter atendimento mais especializado no SUS. O plenário aprovou um projeto que estabelece regras para o cuidado de pessoas com dor crônica na rede pública de saúde. A proposta garante atendimento integral aos pacientes e cria o Dia Nacional de Conscientização e Enfrentamento da Dor Crônica em 5 de julho. O texto segue para a sanção presidencial. Carros abandonados em ruas e terrenos públicos, além de prejudicarem a paisagem urbana, podem acumular água, atrair vetores de doenças e causar danos ao meio ambiente. E para enfrentar esse problema, a Comissão de Meio Ambiente aprovou um projeto que obriga os proprietários a retirar os veículos abandonados que representem risco à saúde pública ou ao meio ambiente. Os detalhes com Patrícia Oliveira.
8: O projeto do senador Confúcio Moura, do MDB de Rondônia, foi relatado pela senadora Tereza Cristina, do Progressistas de Mato Grosso do Sul. Ela

0: ações, como destacou a senadora Tereza Cristina.
1: Com isso, damos um passo concreto para reduzir impactos ambientais, organizar o setor e transformar passivos em oportunidades econômicas.
0: Empresas de desmontagem também terão de tratar corretamente fluidos e resíduos poluentes. O projeto segue para análise da Comissão de Assuntos Econômicos.
2: O senador Paulo Paim, do PT do Rio Grande do Sul, elogiou o programa Brasil contra o Crime Organizado, lançado pelo governo federal. Segundo ele, a iniciativa articula inteligência, integração entre os entes federativos e mais de 11 bilhões de reais em investimentos para o enfrentamento das facções criminosas. Paim destacou que o programa prevê ações contra a lavagem de dinheiro, o tráfico de drogas e o crime organizado nos presídios, além de medidas para aumentar a elucidação de homicídios. O senador também defendeu a importância de políticas sociais, educação e geração de emprego no combate à criminalidade.
3: O crime organizado não se combate apenas na ponta, no confronto direto. É preciso atingir suas estruturas, suas fontes de financiamento, sua capacidade de articulação e o seu poder de infiltração. Não basta prender executores, é preciso prender, mas também desmontar os esquemas de lavagem, recuperar ativos e cortar o fluxo ilícito que sustenta essas organizações.
2: Já o senador Espiridião Amin, do PP de Santa Catarina, criticou a decisão do ministro do STF, Alexandre de Moraes, que suspendeu a aplicação da lei da dosimetria até a análise do plenário da corte. Segundo o parlamentar, a medida representa interferência em uma decisão do Congresso Nacional. Amin também defendeu a revisão das penas aplicadas aos envolvidos nos atos de 8 de janeiro e afirmou que o Congresso deve avançar no debate sobre a anistia aos condenados.
4: Se ele acha que a lei é inconstitucional, ele tem que submeter imediatamente, mas a lei entra em vigor. Quer dizer, agora o ônus da decisão do Supremo é do cidadão que foi beneficiado pela dosimetria. Quer dizer, a decisão soberana do Congresso fica condicionada ao despacho monocrático.
2: Dinheiro desviado, balanços maquiados e investidores enganados. Fraudes no mercado financeiro que podem causar prejuízos bilionários e abalar a confiança na economia passaram a ser alvo de regras mais duras no Senado. A Comissão de Assuntos Econômicos aprovou hoje um projeto que prevê a prisão para fraudes contábeis e a manipulação de informações que levem investidores ao erro no mercado de capitais. Os detalhes com a repórter Marcela Cunha.
5: A proposta da senadora Augusta Brito, do PT do Ceará, foi apresentada depois do caso das lojas americanas. O texto aprovado pune a fraude contábil, como alterar balanços, informar dados falsos ou esconder operações realizadas pela empresa. A pena prevista é de 2 a 6 anos de prisão e multa. O relator, senador Oriovisto Guimarães, do PSDB do Paraná, afirmou que o texto foi ajustado para deixar mais claro o que deve ser considerado crime, sem gerar insegurança jurídica no mercado de ações.
6: É preciso que essa legislação seja muito objetiva. Até porque nesse mercado de ações é impossível a qualquer administrador garantir resultados. Tá? É sempre uma dúvida. Mercado de ações você pode ganhar e você pode perder, no Brasil ou em qualquer lugar do mundo. Então nós precisamos tomar muito cuidado na tipificação desses crimes para não criar insegurança jurídica e para não criar mais ilusão ainda para o aplicador.
5: A proposta também prevê aumento da pena quando a fraude causar grandes prejuízos, atingir muitas vítimas ou abalar a confiança no sistema financeiro. Em caso de condenação, o responsável poderá ficar impedido de exercer atividade empresarial ou ocupar cargos de direção, conselho ou gerência. O projeto segue para a Comissão de Constituição e Justiça.
2: E o fechamento de escolas em áreas rurais, indígenas e quilombolas poderá ter regras mais rigorosas no país. O Senado aprovou um projeto que impede que decisões baseadas apenas em custos definam o encerramento dessas unidades. A proposta que segue para a sanção presidencial determina que o fechamento dessas escolas leve em conta não só os critérios econômicos, mas também o impacto social, cultural e as condições de acesso dos estudantes à educação. O repórter Rodrigo Rezende tem as informações.
7: A Comissão de Educação aprovou uma proposta apresentada pelo então senador Messias de Jesus, do Republicanos de Roraima, que cria normas para o fechamento de escolas rurais, indígenas e quilombolas. A relatora da proposta, senadora Jussara Lima, do PSD do Piauí,

0: Piauí teve seu texto apresentado na comissão pela senadora Damaris Alves, do Republicanos do Distrito Federal. Ela destaca que o fechamento de uma escola não pode levar apenas em conta o aspecto econômico.
1: Assegurar que decisões dessa magnitude não sejam tomadas de forma discricionária ou baseadas unicamente em critérios, presidente, de eficiência econômica, sem a devida consideração dos impactos sociais, culturais e pedagógicos.
0: A proposta prevê que, em caso de necessidade de fechamento da escola, será assegurado à comunidade escolar o prazo de um ano para a solução dos problemas gerados pelo fechamento. Um dos itens que deverá ser observado é um estudo da distância a ser percorrida pelos alunos em uma possível nova escola. A proposta segue para a sanção presidencial.
2: Trabalhos técnicos de Eliseu Caires, o Jornal do Senado fica por aqui. Acompanhe agora as notícias da Câmara dos Deputados. Boa noite e até amanhã.
3: Jornal Câmara dos Deputados. Deputados analisam política para enfrentar os efeitos da seca no semiárido.
4: Projeto suspende pagamento de financiamento agrícola devido ao El Niño.
3: Comissão aprova punição para casos de violência digital contra a mulher.
4: Boa noite. Comissão aprova punição para uso de IA em ações de violência contra a mulher. A repórter Maria Neves nos conta sobre os casos.
5: A Comissão de Constituição e Justiça da Câmara dos Deputados aprovou o projeto de lei que torna crime alterar ou criar fotos, vídeos e áudios com uso de inteligência artificial para praticar violência contra a mulher. Quem incorrer na prática ficará sujeito à reclusão de 2 a 4 anos, além de multa. De acordo com o novo tipo penal, é crime adulterar, criar, manipular ou produzir fotos, vídeos e áudios utilizando sistemas de inteligência artificial. Para que a conduta seja punida, a manipulação deve ter o intuito específico de causar constrangimento, humilhação, assédio ou ameaça à mulher no contexto de violência doméstica e familiar. O relator, deputado pastor Marco Feliciano, do PL de São Paulo, destacou que a violência digital, ao distorcer a realidade e promover humilhações, assédios e ameaças, aumentam a vulnerabilidade das vítimas, causando danos emocionais e sociais.
6: Esse tipo de violência digital, que muitas vezes ocorre paralelamente a agressões físicas ou psicológicas tradicionais, amplifica o controle e o abuso sobre as mulheres, dificultando ainda mais o processo de superação e denúncia. É fundamental que a legislação avance na mesma velocidade que as tecnologias, garantindo que crimes cometidos por meio de inteligência artificial sejam tipificados e punidos de maneira adequada.
5: Ao apresentar o projeto, o deputado Fred Linhares, do Republicanos do Distrito Federal, também argumentou que a rápida evolução tecnológica possibilita a criação e a disseminação de conteúdos falsos e prejudiciais que aumentam ainda mais a vulnerabilidade das mulheres e agravam o impacto psicológico e social para as vítimas. A proposta, que torna crime alterar ou criar fotos, vídeos e áudios com o uso de inteligência artificial para praticar violência contra a mulher, ainda terá de ser votada pelo plenário. Da Rádio Câmara de Brasília, Maria Neves.
3: Justiça. Silvio Antônio do PL do Maranhão defende proposta de sua autoria voltada à imparcialidade do judiciário que determina uma quarentena para políticos que desejem ocupar cargos na magistratura. Para ele, os postos não podem ser utilizados como recompensas partidárias.
4: Silvio Antônio sustenta que o cidadão que necessita da justiça deve ser julgado com isenção e ser resguardado de decisões orientadas por agendas políticas e ideológicas. Ele entende que atualmente muitos representantes do judiciário tem desrespeitado essa determinação constitucional.
3: O PSOL entrou com uma ação direta de inconstitucionalidade no STF contra a redução de penas aos envolvidos nos atos de 8 de janeiro. Chico Alencar, do Rio de Janeiro, alega que a sessão do Congresso, que derrubou o veto presidencial à matéria, teve irregularidades.
4: Chico Alencar alega que qualquer anistia deve ser precedida de um debate com a população. Ele sustenta ainda que não houve arrependimento dos acusados para justificar o perdão e que a punição é necessária para proteger a democracia e garantir a ética na política nacional.
3: Sérgio Turra, do PP do Rio Grande do Sul, critica a decisão do STF que suspendeu a chamada Lei da Dosimetria, recentemente aprovada pelo Congresso Nacional. Ele afirma que a medida desrespeita a decisão da Câmara e do Senado.
4: Sérgio Turra pede abertura de processo de impeachment contra o ministro Alexandre de Moraes. Ele argumenta que o caso compromete a independência harmônica entre os poderes por invadir as competências do Legislativo.
3: Relações Exteriores. Luiz Lima, do Novo, do Rio de Janeiro, critica a participação de brasileiros em uma embarcação interceptada por Israel próximo a Gaza. O deputado afirma que a missão tem caráter de propaganda política favorável ao Hamas e não de ajuda humanitária à população palestina.
4: Luiz Lima questiona a incoerência de grupos que se colocam como defensores de causas internacionais, mas não enfrentam a violência no Brasil. Para ele, ao libertar os brasileiros, Israel age com mais senso de justiça do que o STF, no caso dos condenados pelo 8 de janeiro.
3: Política. De acordo com o Marcon, do PT do Rio Grande do Sul, recentes operações da Polícia Federal indicam o envolvimento de lideranças da oposição no escândalo do Banco Master. O deputado critica a articulação de projetos que, segundo ele, beneficiavam instituições financeiras com recursos públicos.
4: Na visão de Marcon, partidos de oposição priorizam interesses do setor financeiro em detrimento de pautas trabalhistas, como o fim da jornada 6x1. O deputado defende o aprofundamento das investigações sobre a atuação de agentes políticos no caso.
3: Segurança Pública. Reginaldo Lopes, do PT de Minas Gerais, elogia o lançamento do programa Brasil contra o Crime Organizado. O parlamentar lembra que o governo federal já encaminhou ao Congresso propostas de combate às facções criminosas e de integração das forças de segurança pública.
4: Reginaldo Lopes informa que o governo prevê investimentos de 11 bilhões de reais em ações de segurança. O deputado também destaca operações da Polícia Federal para enfraquecer financeiramente grupos ligados ao crime organizado.
3: Alexandre Lindemeyer, do PT do Rio Grande do Sul, classifica como histórica a criação do Programa Nacional de Combate ao Crime Organizado, lançado pelo governo federal. Ele elogia a articulação entre União, Estados e municípios, além dos investimentos previstos para o setor.
4: Na visão de Alexandre Lindemeyer, o programa prioriza o combate ao financiamento do crime, ao tráfico ilegal de armas e à atuação de facções dentro dos presídios. Segundo ele, a proposta também amplia o controle nas unidades prisionais e fortalece as ações de inteligência.
3: Paulão, do PT de Alagoas, cumprimenta o Poder Executivo pelo lançamento do programa Brasil contra o Crime Organizado. A iniciativa prevê investimentos de 11 bilhões de reais para atacar o poder financeiro de facções criminosas em todo o país.
4: Paulão cita relações entre grupos criminosos, banqueiros e refinarias, como exemplo de ligações a serem asfixiadas pelo programa. Para ele, a presença de autoridades dos três poderes na cerimônia de lançamento demonstra a união de esforços em torno da solução para o problema.
3: Patrus Ananias, do PT de Minas Gerais, critica a proposta que permite ao trabalhador usar recursos do FGTS para comprar armas de fogo e munições. O parlamentar defende o fortalecimento de políticas públicas de proteção à população, em vez de ações que ampliem o acesso a armamentos.
4: Patrus Ananias afirma que o enfrentamento da violência deve priorizar a estruturação das polícias, o controle de fronteiras e a luta contra o crime organizado. Na opinião do congressista, o uso de recursos do FGTS para a compra de armas não contribui para a redução dos homicídios no país.
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3: Meio Ambiente. Avança nas comissões da Câmara a proposta que cria uma política para enfrentar os efeitos da seca no semiárido. A repórter Sofia Peçanha tem informações sobre o tema.
8: A Comissão de Meio Ambiente da Câmara dos Deputados aprovou o projeto que institui a política de convivência com a seca nordestina. A proposta prevê diretrizes para enfrentar os impactos da seca no semiárido brasileiro por meio de ações como sistemas de monitoramento, planos de emergência para estados e municípios e investimentos em abastecimento de água. O texto destaca que a seca é um fenômeno natural e previsível da região e, por isso, deve ser tratada com planejamento contínuo por parte do poder público. Entre os objetivos da política estão garantir acesso à água e alimentação, reduzir desigualdades sociais e econômicas, estimular geração de renda, fortalecer a agricultura adaptada ao clima semiárido e promover a recuperação da caatinga. O relator da proposta na comissão, o deputado Fernando Mineiro, do PT do Rio Grande do Norte, destacou a necessidade de integrar políticas públicas já existentes e fortalecer a atuação conjunta entre União, estados e municípios.
9: O que nós fizemos foi adequar, né, os termos, o projeto, a toda uma política da questão do semiárido, né, a caatinga, né? Nós precisamos chamar a atenção e criar mecanismos como o projeto, como o substitutivo que apresentamos, determina. É preciso integrar as ações. Nós temos uma questão grave no Brasil, que é a invisibilidade, digamos assim, do que acontece na caatinga.
8: A proposta também institui três programas nacionais. O Programa de Segurança Hídrica do Semiárido, voltado à ampliação do abastecimento de água. O Programa Semiárido Produtor de Energia, que incentiva a geração de energia solar. E o Programa de Preservação, Regeneração e Uso Sustentável da Caatinga. O projeto estabelece ainda a meta de preservar pelo menos 17% da caatinga por meio de unidade de conservação de proteção integral, no prazo de 5 anos, além de contar com incentivo ao pagamento por serviços ambientais e a projetos de crédito de carbono, com prioridade para a inclusão de pequenos produtores e comunidades locais. Para o deputado Fernando Mineiro, as medidas previstas no texto ajudam a estruturar uma política pública permanente para o semiárido brasileiro.
9: O PL conforma uma agenda coerente com a necessidade de previsibilidade climática, integração federativa e proteção de populações vulneráveis.
8: A autora da proposta, a deputada Isa Arruda, do MDB de Pernambuco, afirma que o semiárido brasileiro concentra cerca de 22 milhões de pessoas e enfrenta problemas históricos relacionados à pobreza, ao acesso à água e à vulnerabilidade climática. Ela destaca que a política pretende estimular o desenvolvimento sustentável do semiárido e ampliar a preparação das comunidades para enfrentar períodos prolongados de estiagem. Agora, a proposta que institui a política de convivência com a seca nordestina aguarda análise da Comissão de Finanças e Tributação. Da Rádio Câmara de Brasília, Sofia Peçanha.
10: Desenvolvimento Regional.
4: Bebeto, do PP do Rio de Janeiro, faz uma prestação de contas do seu mandato e destaca o envio de recursos para São João de Meriti. Segundo ele, as verbas foram destinadas principalmente às áreas de saúde, infraestrutura e equipamentos públicos do município.
3: O parlamentar também menciona investimentos em espaços esportivos, reforço da segurança pública e melhorias na mobilidade urbana da Baixada Fluminense. De acordo com Bebeto, as ações buscam ampliar a qualidade dos serviços e a infraestrutura local.
4: Do Rocha, do MDB, enaltece o legado de José Sarney à frente do governo do Maranhão. Na avaliação do deputado, a gestão do político foi marcada por obras estruturantes que impulsionaram o desenvolvimento urbano e econômico, principalmente da capital São Luís.
3: O deputado também ressalta iniciativas voltadas à educação durante o período. De acordo com Hildo Rocha, a implantação de ensino mediado por televisão e a ampliação da rede escolar contribuíram para aumentar o acesso dos jovens maranhenses à educação.
4: Albuquerque, do Republicanos, cumprimenta a atual gestão de Roraima. Ele destaca ações urgentes na área de saúde e segurança para recuperar a dignidade da população e a assinatura da progressão de perto de 1.700 servidores, aguardada desde 2022.
3: O deputado ressalta ainda a regularização de salários atrasados e a nomeação de comandantes mulheres na polícia para priorizar o combate à violência do gênero. Albuquerque elogia ainda a iniciativa de colocar a aeronave oficial para atender emergências de saúde e de segurança.
10: Transportes.
4: Charles Fernandes, do PSD da Bahia, cobra do governo federal a retomada das obras da ferrovia Oeste-Leste, especialmente no trecho entre Caetité e o Oeste Baiano. O deputado afirma que a paralisação compromete investimentos já feitos há quase 20 anos, sem resultado concreto para a população.
3: Charles Fernandes ressalta que a ferrovia é essencial para escoar a produção agrícola do Oeste da Bahia até o Porto Sul, no litoral do estado. Ele avalia que a redução de dependência do transporte por caminhões pode ampliar o desenvolvimento econômico na região.
10: Agricultura.
4: Heitor Fu, do PSD, manifesta apoio aos produtores de tabaco do sul do país e repercute protestos realizados no Rio Grande do Sul. O deputado afirma que os agricultores enfrentam dificuldades com a classificação do produto, redução de preços e altos custos de produção.
3: Ele critica ainda medidas que, em sua visão, penalizam o setor produtivo do tabaco e cobra mais atuação da vigilância sanitária sobre a circulação de cigarros eletrônicos. Para Heitor Fu, a falta de controle sobre esses produtos também amplia riscos à saúde e fortalece o mercado ilegal.
4: Proposta de Dr. Flávio, do PL do Rio de Janeiro, pretende simplificar a comercialização de alimentos artesanais fora dos limites municipais. Para tanto, ele sugere padronizar a fiscalização entre os diferentes órgãos e unificar as licenças no selo de inspeção municipal.
11: E o selo de inspeção municipal, se ele ficou bem inspecionado na cidade, o mesmo profissional que faz a inspeção, ele vai fazer também a nível estadual e a nível federal. E cabe ao Ministério da Agricultura, o MAPA, essa autorização para que esse produto possa ser comercializado fora do seu município. Então, o que a gente quer hoje é simplificar que o nosso pequeno e médio produtor, produtor artesanal, que já herdou da sua família essa produção, ele consiga comercializar o seu produto. O Brasil hoje tem mais de 5.600 municípios e quase todos eles têm agricultura familiar e o produtor artesanal. Então, esse projeto só é um parágrafo na lei que autorize o nosso pequeno e médio produtor a comercializar o seu produto em municípios vizinhos.
3: De acordo com o Dr. Flávio, a escolha por um único selo vai impedir a apreensão e descarte de alimentos seguros para consumo ocasionados por entraves burocráticos. Ele pondera ainda que o texto incentiva investimentos em servidores locais para suprir a carência de fiscais sanitários.
4: Zé Neto, do PT da Bahia, celebra a aprovação pela Câmara da suspensão da importação de cacau da Costa do Marfim. Segundo ele, a medida busca proteger a produção nacional, especialmente nos estados da Bahia e do Pará, diante de riscos sanitários para o setor.
3: O parlamentar também destaca a articulação política em torno do projeto de sua autoria que barra a importação de cacau africano. Zé Neto argumenta que a proposta representa uma defesa da cadeia produtiva do cacau e da agricultura familiar brasileira.
10: Comissões.
4: A comissão aprova projeto que suspende pagamentos de financiamentos agrícolas por causa dos efeitos do El Niño. A repórter Silvia Munhato explica a medida que foi estendida para todo o país.
12: A Comissão de Agricultura da Câmara dos Deputados aprovou o projeto que suspende por 3 anos o pagamento de empréstimos agropecuários por produtores afetados pelo fenômeno climático El Niño. O El Niño é um fenômeno climático caracterizado pelo aquecimento anormal e persistente da superfície do Oceano Pacífico, na linha do Equador. O texto lista 9 tipos de programas de financiamento que só deverão ter os pagamentos retomados 1 ano após o fim da suspensão e em 3 parcelas anuais. O projeto original do deputado Léo Prates, do Republicanos da Bahia, citava apenas a região conhecida como Mato Piba, formada pelos estados do Maranhão, Tocantins, Piauí e Bahia. Mas o relator, deputado Coronel Meira, do PL de Pernambuco, estendeu a proteção aos atingidos em todo o país.
13: Considerando o caráter nacional e dinâmico dos efeitos do El Niño, mostra-se mais adequado e justo estender a abrangência da medida a todos os produtores rurais dos estados atingidos por estiagens severas, chuvas extremas e outros eventos correlatos e relacionados ao referido fenômeno.
12: A proposta que suspende pagamentos de empréstimos de produtores rurais afetados pelo El Niño será analisada agora pelas comissões de Finanças e Tributação e de Constituição e Justiça. Da Rádio Câmara de Brasília, Silvia Munhato.
10: Saúde.
3: Geraldo Rezende, do União de Mato Grosso do Sul, alerta para o surto de chikungunya nas aldeias Jaguapiru e Bororó, em Dourados. Ele informa que viabilizou a construção de novas unidades de saúde, a entrega de 300 novas casas para as famílias e a licitação de uma nova rede de abastecimento de água.
10: Nós conseguimos colocar uma emenda para a licitação acontecer o mais rápido possível para iniciar uma construção de nova captação, reservação e distribuição de água na reserva indígena de Dourados. É um assinte a gente verificar que crianças com 7, 8 anos carregando lata de 20 litros de água barrenta e de pessoas idosas com 80, 100 anos carregando lata de água de 20 litros, água inclusive inapropriada para consumo.
4: Na visão de Geraldo Rezende, uma nova rede de abastecimento de água é fundamental para reduzir a mortalidade infantil e de idosos. O parlamentar também anuncia a construção de duas novas creches, como parte do esforço para reverter a vulnerabilidade social.

Já está no ar, ouvinte, esta programação está no ar nesse exato momento, 20 horas e 8 minutos. Operador Valdivino na mesa de som, aqui com o operador Josias. Vamos junto até no horário das 21h30, 21h40, por aí, nós estamos aí no ar. Vocês que estão ouvindo nós agora não podem perder o que Deus tem a fazer, é muito especial. Você que está em casa, no sítio, na chácara ou fazendo, né, local que você esteja, não importa onde você está agora, só sei que Deus tem bênção para você, tem vitória para ti, para toda a tua querida família. Então nós vamos orar, iniciamos com essa oração. Você que está em casa ouvindo esta programação da Igreja Pentecostal do Jumbu, eu desejo a vocês aí uma noite linda, maravilhosa, na presença do Pai, na presença do Filho, também na presença do Espírito Santo de Deus. Desejo tudo de bom para vocês, irmãos e irmãs que estão ouvindo esta noite de hoje. Vamos seguindo, vamos orar uma oração maravilhosa. Glorioso Deus, Eterno Pai, em nome de Jesus, aqui estou na presença do Senhor agora. Pedimos a Ti a misericórdia, pedimos a Ti perdão dos nossos pecados, nossas faltas, nossas falhas. Diante de Ti, meu Deus, dá para nós a direção do Espírito Santo, a direção do Teu Espírito Santo da verdade. Senhor, livra nós de tudo quanto que não presta. Tudo quanto que não presta, Senhor, livra nós, guarda nós, protege nós. Protege nosso lar, protege a nossa família, protege a minha família, protege meu Pai, realiza uma grande obra, para que o nome do Senhor ele seja glorificado, para que o nome do Senhor ele seja exaltado. Fica conosco, perdoando as nossas dívidas, perdoando os nossos pecados, perdoando as nossas faltas, nossas falhas, diante de Ti, meu Deus, em nome de Jesus, livrando nós, Senhor, de tudo quanto que não presta. Ó Senhor da Glória, abrindo também os nossos olhos espirituais, abrindo também a nossa mente, abrindo também o nosso entendimento, nos dando força, nos dando graça, nos dando virtude do Espírito Santo. Em nome de Jesus, em nome de Jesus, queimando, destruindo tudo quanto que não presta, afastando todo o mal, Senhor, tudo quanto há negativo, sai em nome de Jesus, sai em nome de Jesus, sai em nome de Jesus, me encubra com teu sangue, livra de todo o mal, de todos os perigos, me encubra com teu sangue, sai todas as setas malditas, sai, sai todas as setas negativas, sai, sai em nome de Jesus, porque eu creio na vitória. Porque eu creio no livramento, eu creio, Senhor, no grande escape da vitória do Pai, da vitória do Filho, da vitória do Espírito Santo de Deus. Fica conosco, ó Pai, fica comigo, pois essa é a minha oração, meu clamor, esse é meu pedido, minha súplica, que está agora na mão do Pai, do Filho, do Espírito Santo, da verdade de Deus. Amém? Amém, Jesus, e graças a meu bom Deus, graças a Deus. Em nome de Jesus. Amém.

Seguimos aí o 2020-12, programa da Igreja Deus de Amor. Quero lembrar você, ouvindo daqui a pouquinho, nosso irmão está no altar das orações já. A nossa irmã já está no altar orando nessa noite de hoje. Olha só, o irmão cooperador Domingos também já está no altar, nossa irmã Domingas também. Você pode observar, é só bênção de Deus. Hoje, Igreja Pentecostal, Deus de Amor. Amanhã, expectativa muito grande, daqui a pouquinho vai trazer o pastor Cláudio Santos, vai trazer daqui a pouquinho a expectativa de amanhã para todos nós. Fique atento aí.

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0: O programa Voz da Libertação, ouvintes, chegando até o acesso do seu aparelho receptor, do seu smartphone, aonde quer que você esteja acompanhando a programação, a Voz da Libertação. E nós somos a Igreja Pentecostal Deus e Amor, e eu quero neste momento convidar você e a sua família para nesta quarta-feira. Atenção, Ribeirão Preto, porque quarta-feira está chegando. Quarta-feira, dia 13 de maio de 2026. Isto mesmo, nesta quarta-feira, dia 13 de maio, nós estaremos prosseguindo a campanha O Milagre Não Cessou. E essa campanha, ela está praticamente findando. Nós estamos ainda aí durante esse mês de maio e também no início ali do mês de junho, nós vamos estar nesta campanha. Então aproveite, você que não veio ainda, ou você que está fazendo esta campanha, para você receber as bênçãos de Deus, aquilo que Deus tem para fazer na sua vida e também na sua família. A Igreja Pentecostal Deus e Amor aqui, estadual de Ribeirão Preto, está localizada na rua Saldanha Marinho, 740, no centro da cidade de Ribeirão Preto. E nesta quarta-feira, o milagre não cessou.
1: Jesus Cristo é o mesmo, o milagre não cessou.
0: No horário das 9 horas da manhã, meio-dia, 2 da tarde e às 7 horas da noite. Atenção, Ribeirão Preto, porque no horário das 7 horas da noite, pastor Emanuel Careno pregando a palavra de Deus. Às 2 horas da tarde, pastor Josimar Lima. Ao meio-dia, a presença do cooperador Josias. E às 9 horas da manhã, este que vos fala, pastor Cláudio Santos, estarei no altar pregando a palavra de Deus. Você pode escolher um desses horários e vindo aqui na Igreja Deus e Amor, você é impactado por Deus e você recebe as bênçãos do Senhor. 9 da manhã, meio-dia, 2 da tarde e às 7 horas da noite. Este que vos fala, pastor Cláudio Santos, eu vou estar com vocês no horário das 9 horas da manhã. Ao meio-dia, cooperador Josias. Às 2 horas da tarde, pastor Josimar Lima. E no horário das 19 horas, a presença do pastor Emanuel Careno, ele que vai pregar a palavra de Deus.

0: Não importa o seu problema, não importa a sua dor, a sua dificuldade, o que você esteja sofrendo, o que você esteja passando. Jesus, Ele quer abençoar a sua vida, Ele quer abençoar a sua família. Você comparecendo na Igreja Pentecostal Deus e Amor, você verá o grande milagre de Deus na sua vida. Olha, ouvintes, vamos acompanhar o que acontece. Nós vamos ouvir dois grandes milagres, dois grandes testemunhos relatados. O primeiro, nós vamos ouvir o nosso irmão José, ele que foi curado, ele estava com seu ouvido tampado, isso é exatamente isso. Ele não conseguia ouvir direito, sentia seus ouvidos tampados, e ele foi curado por Jesus aqui na Igreja Deus e Amor. E a nossa irmã Edna, que foi curada nas dores, ela tinha dores nos tornozelos, e ela foi curada também pelo poder de Deus. Acompanhe para você ver como Deus opera quando a igreja ora, o céu se abre e Deus manifesta a sua presença.
1: Seu ouvido tampado, e Jesus, Ele vai te curar. Cadê essa pessoa? Tampado. Mas Jesus vai curar, é o Senhor. Qual o nome do meu irmão? Seu nome?
2: José.
1: Ô, irmão José, o senhor sente isso, é?
2: É assim, isso aqui, esse ouvido.
1: Tampado, o senhor consegue ouvir bem pouquinho?
2: Bem pouco.
1: Bem pouquinho mesmo?
2: Bem pouco. Esse aqui também, tá querendo?
1: O senhor crê que Jesus abre aí?
2: Eu creio.
1: Olha a fé do meu irmão José. O irmão José crê que vai abrir o ouvido dele agora, vai ouvir normal. Levanta a mão para cá, Ribeirão Preto. Em nome de Jesus, você vai ser contagiado por Deus. Em nome de Jesus. Repreenda, Jesus, todo este mal. Nakandarabai. Receba o milagre de Jesus. Receba o milagre. Jesus, cura o meu irmão agora. Saia! Todo este mal, receba o milagre. Meu Deus do céu, olha o fogo do céu aqui, igreja. Olha o fogo do céu, olha o fogo do céu. Quem crê que o irmão José está curado da glória? Oh, aleluia, irmão José. Oh, glória, está descendo o poder de Deus, hein, irmão?
2: É verdade.
1: Cadê o problema, irmão? Faz o, meu irmão, faz o teste aí. O senhor fez? Hã?
2: Não tem problema nenhum.
1: Sumiu.
2: Jesus já me curou, em nome...
1: Já abriu o ouvido tudo?
2: Já abriu tudo.
1: Meu Deus, Jesus cura! Jesus curou o irmão José, que agora o ouvido dele está aberto! Meu Deus do céu, igreja! Que fé maravilhosa do povo de Deus, hein? É, irmãos, Ribeirão Preto, a fé é diferenciada dessa região aqui, né, pastor? Em nome de Jesus... Quanto tempo o senhor sofria com isso?
2: Deus, já faz um tempinho, eu tenho colocado uns remédios, abre um pouco, depois com o tempo vai tampando novamente, né?
1: E agora abriu tudo.
2: Agora abriu tudo, em nome de Jesus.
1: Está ouvindo normalmente.
2: Normalmente agora, agora está muito bom, em nome de Jesus.
1: Aleluia, audição aberta, Jesus curou. O senhor mora onde aqui, irmão?
2: Eu moro na Vila Virgínia.
1: Vila Virgínia, Deus te abençoe. Dá glória a Deus, Ribeirão Preto. Dá glória a Deus, povo de Deus. Jesus faz milagre, faz bênção. Tem uma pessoa aqui em nosso meio que o Espírito Santo está revelando. Espírito de Deus revela. Tem uma pessoa aqui em nosso meio, me diz o Senhor Jesus, que você estava hoje com uma dor muito forte, me diz o Espírito de Deus, no seu tornozelo. Presta atenção. Deus lhe mostrava o nervo ali no seu tornozelo inflamado. Jesus está curando. Vem aqui, irmã. Vem aqui, vem aqui. Cadê o glória a Deus de Ribeirão Preto? Aleluia! Jesus está trabalhando aqui. Quem acredita da glória a Deus? Cadê a irmã? Vem aqui, irmã. Vem cá. Vem aqui um pouquinho. Aleluia! Qual o seu nome, irmã?
3: Edna.
1: Ô, irmã Edna, o que aconteceu? Dá um espacinho aqui, irmã, por favor. Vem aqui, irmã. A irmã sentia essa dor?
3: Sim, irmão. Hoje de manhã, olha que eu levantei, eu não sentia mais minhas pernas. Aí meu tornozelo está tudo inflamado mesmo, está constatado pelos médicos, eu tenho exame, eu tenho fibromialgia, então meus nervos estão tudo inflamados. Aí eu levantei, não senti minhas pernas, voltei e deitei. Falei, não estou legal, vou deitar um pouquinho aqui. Aí foi melhorando. Aí eu clamei o sangue de Jesus, falei, hoje eu vou na igreja, porque hoje o Senhor vai me revelar.
1: E a dor foi embora?
3: Na hora, irmão, na hora eu creio. sei que em nome de Jesus eu nunca mais vou sentir isso, porque Deus me curou naquela hora ali.
1: Meu Deus, irmã Edna, bate o pé no chão, que a irmã sentia dor. Olha ela batendo o pé no chão. Sumiu!
3: Sumiu na hora.
1: Quem te curou, irmã?
3: Jesus.
1: Você mora em Ribeirão Preto aqui?
3: Moro em Ribeirão.
1: Deus te abençoe. Olha aí, cadê o glória a Deus de Ribeirão Preto? Jesus faz milagre, dá glória a Deus. Meu Deus do céu, se você ficar atento, você vai ver o milagre de Deus na tua vida também.

Aí está, ouvintes, o que acontece quando a igreja ora, hein? Meu Deus do céu, milagres como esses extraordinários estarão acontecendo na sua vida nesta quarta-feira, dia 13 de maio. Exatamente isso, quarta-feira, 13 de maio, é a quarta-feira do milagre, da bênção de Deus, do livramento. E você é o nosso convidado especial para estar participando aqui na Igreja Pentecostal Deus e Amor, Rua Saldanha Marinho, número 740, no centro da cidade de Ribeirão Preto. É a grande campanha O Milagre Não Cessou. Eu quero lembrar a você que ainda não fez o seu propósito, Deus do Impossível, não pegou o seu formulário. Você pode pegar o seu formulário aqui nesta quarta-feira, você pode entregar também o seu formulário nesta quarta-feira e nós vamos estar orando em seu favor. Nós fazemos aquela poderosa oração em favor dos formulários que são preenchidos com o nome do seu pedido de oração. Nós oramos também pelos dizimistas, oramos pelos propósitos e Deus tem abençoado através da fé e através da oração. Por isso, ouvintes, eu quero te convidar para nesta quarta-feira, dia 13 de maio, no horário das 9 horas da manhã, meio-dia, 2 da tarde e no horário das 7 horas da noite. Não fique em casa, venham participar desta grande campanha O Milagre Não Cessou, aqui na Igreja Pentecostal Deus é Amor.

Lembrando a você, ouvintes, que este culto desta quarta-feira em quatro grandes horários, às 9 horas da manhã, este que vos fala, pastor Cláudio Santos, vou estar orando por você. Quero colocar as mãos sobre a sua cabeça, ungir você, quero orar pela sua vida, interceder pelos seus pedidos de orações. E também ao meio-dia, nosso irmão cooperador Josias, aquele culto bem objetivo no horário do almoço, mas é um culto importante também que você vem e recebe a bênção de Deus. Às 2 horas da tarde, pastor Josimar Lima, da cidade de Luiz Antônio, este homem de Deus, usadíssimos na mão do Senhor, ele vai estar aqui pregando a palavra de Deus. E às 19 horas também, o pastor Emanuel Carino vai pregar e orar por todos nós. Eu convido você, a sua casa e a sua família, para você ser participante das bênçãos de Deus.

Muito bem, ouvintes, seguimos aí esta programação já especial, Rádio Deus e Amor. Eu já quero convidar todos que têm culto em todas as igrejas pentecostal Deus e Amor da sua cidade, no horário das 19 horas. Você não pode perder as bênçãos de Deus na igreja pentecostal Deus e Amor, que está localizada aí próximo da sua casa, meu irmão, próximo da sua família. Você não pode perder o que Deus tem a realizar aí na sua vida, na vida de toda a sua querida família. Venha participar também dos cultos. Eu tenho certeza aí da vitória de Deus. Milagres, libertações, com certeza estarão acontecendo na tua vida através do poder de Deus. Então, meu irmão, minha irmã, você é o nosso convidado especial para estar uma das concentrações da igreja pentecostal Deus e Amor. Esse ano 2026 é o ano do renovo. Você não pode perder, vem estar. Os cultos serão marcados 9 da manhã, meio-dia, 14 horas, às 19 horas, de segunda a sexta-feira. É, no sábado tem o culto na parte da manhã, o culto no parte da noite também. E os grandes eventos também estiver também ao sábado, sempre ao sábado, às 19 horas. E também a Igreja Pentecostal Deus e Amor, também nos domingos. 9 da manhã, é no horário das 14, 19 horas, aquele culto em favor da família. Venha participar um desses cultos, eu tenho certeza, uma dessas concentrações, entrada franca. Portanto, aí você não pode perder o que Deus tem a fazer, é tudo muito especial. Venha participar uma dessas concentrações da Igreja Pentecostal Deus e Amor. Com toda certeza, Deus estará te abençoando, com toda certeza, Deus estará te dando a bênção, te dando a vitória, meu irmão, te dando a grande vitória. Queridos ouvintes que estão sintonizados conosco, vocês não deverão perder essas bênçãos de Deus. Aproveita a oportunidade que Deus dá para nós e você não deverão perder. Entrada franca, Igreja Pentecostal Deus de Amor. Em Ribeirão Preto, 20, entrada principal, Rua Saldanha Marinho, número 740, entrada principal. Pelo estacionamento, você pode chegar também pelo estacionamento pela Florêncio de Abreu, 124. Aliás, a Florêncio de Abreu é 124, eu estava dizendo a Saldanha Marinho é 740, entrada principal, 740. E o 124 é o número, é, pela Florêncio de Abreu, é do estacionamento. Você pode colocar no seu GPS, parar dentro do estacionamento da Igreja Pentecostal Deus e Amor e vem com a sua família. Aproveita a oportunidade, traga a sua família e vem participar um dos cultos da igreja, maravilhosa Igreja Pentecostal Deus e Amor. Eu tenho certeza que Jesus vai te fortalecer, Igreja Pentecostal Deus e Amor. Vem conosco, porque eu tenho certeza, nas horas mais difíceis da nossa vida, sempre nós sabemos que nós chamamos por Deus, né? Clamamos por Deus, naqueles momentos mais difíceis na nossa vida. E você, meu irmão, e você, minha irmã, é o nosso convidado especial. 2026 é o ano do renovo. Aos irmãos, às irmãs que estão em oração, que Deus abençoe a tua vida.

Vem para cá você também, ouvintes, receba a bênção de Deus, a Igreja Pentecostal, Deus de Amor, responsabilidade geral do pastor Cláudio Santos, com toda a equipe de presbitério da Igreja Pentecostal, Deus de Amor, e pastores, atenção, você que está ouvindo nós aí em toda a nossa região, tem cultos nas igrejas, Deus de Amor, às 19 horas. Muitas delas têm culto à tarde também, muitas também têm culto pela manhã e somente pela noite, não é verdade? Mas Ribeirão Preto tem culto 9 da manhã, concentração meio-dia, concentração também às 14 e 19 horas. Quatro horários. Lembrando a todos que você não pode perder sempre a transmissão direto do Santuário de Oração. Sempre direto do altar das orações, passa para você a palavra do Senhor e você não vai deixar de ouvir em casa, gente. Fica ligado nessas emissoras, no aplicativo, você que está em rede social, que Deus abençoe a tua vida. Fica ligado que Deus tem muitas bênçãos, muitas vitórias para você, para cada um de nós, em nome de Jesus. Crê somente no poder de Deus, que a vitória de Deus será certa sobre a nossa vida. Vou deixar o endereço para vocês participarem, o endereço para vocês vir na Igreja Pentecostal Deus de Amor, é Rua Saldanha Marinho 740, entrada principal, pelo estacionamento a Florêncio de Abreu, também 124, estacionamentos Florêncio de Abreu 740 e Florêncio de Abreu 124, você não entender? Entendeu? A Saldanha Marinho é a principal, é 740, ali você vai entrar só você, a pé mesmo. Não tem como, né? Não é estacionamento. Ali só você chega de Uber, já desce, já está dentro do interior da Igreja Pentecostal Deus de Amor. Agora pela Florêncio de Abreu, você põe no GPS, aí você vai parar dentro já do estacionamento Florêncio de Abreu 124. É perto da rodoviária. E perto também do Mercadão Municipal, você não pode perder essas bênçãos de Deus na Igreja Pentecostal Deus de Amor. Vem com a tua família e receba as bênçãos de Deus, nosso Pai Celestial. 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

0: Muito bem, ouvintes, vamos seguindo. Você que está em casa, não perca nessa quarta-feira, 9 da manhã, meio-dia, 14, 19 horas. Você não pode perder nesse dia 13, entrada franca na nossa igreja pentecostal Deus de Amor. É, primeiro horário, pastor Cláudio Santos. Segundo horário, sou eu, cooperador Josias. O terceiro horário, pastor Josimar de Lima. E o último horário, nosso irmão Diácono Emanuel Gareno. Não perca, hein? Entrada franca na igreja pentecostal Deus de Amor, rua Saldanha Marinho, número 740. Não percam as bênçãos de Deus. Entrada franca, igreja pentecostal Deus de Amor.
1: 20 horas e 39 minutos.
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0: É o programa Voz da Libertação, ouvintes, vamos seguindo com vocês nesta programação todo especial. Já está chegando, ouvintes, dia 16 de maio. Dia 16 de maio já está chegando e nós estamos numa expectativa muito grande, porque nós estamos já na organização e também nos preparativos finais, porque nesse dia acontece aqui na Estadual de Ribeirão Preto o encontro Mulheres de Fé e Homens de Fé. Você é o nosso convidado, a minha irmã é a nossa convidada para estar conosco e receber a bênção de Deus. E neste momento vamos falar um pouco sobre este grande evento. Eu quero convidar os irmãos e as irmãs, porque será um evento em conjunto. Tanto nós teremos o encontro Mulheres de Fé, Florescendo no Reino, quanto nós teremos também o encontro de Homens de Fé, chamados para um propósito. As nossas irmãs estarão aqui na sede estadual, na Rua Saldanha Marinho, 740. E nós, homens, nós estaremos na Vila Tibérios, na Rua Doutor Loyola, 759, ali no templo do Salão da Igreja Pentecostal Deus é Amor, onde nós vamos estar falando acerca de chamados para um propósito. Está aqui comigo a minha esposa, nossa irmã Elaine, ela vai também falar um pouquinho sobre esse grande evento, porque sabemos que dia 16 está chegando e temos aí um horário às 18 horas, onde vai começar este evento especial. Elaine, que alegria poder saber que já está chegando este grande dia, este evento especial comemorativo, o dia onde qual nós estaremos realizando o encontro Mulheres e Homens de Fé.
1: Estamos muito felizes porque está chegando esta data, né? Estamos em grande expectativa, em oração, propósito com o Senhor, para que o Senhor venha abençoar ainda mais todas as mulheres que vão estar aqui conosco, e todas são muito bem-vindas para participar conosco, porque o nosso prazer, a nossa alegria é receber todas as mulheres de Deus. Olha, ouvintes, olha você, mulher que me ouve neste momento, você não pode perder, porque nós estaremos aqui com um cronograma, né, extenso, abençoado, programado, orado, para que o Senhor venha edificar a sua vida, a nossa vida. Então, olha, não fique de fora, lembrando a todos vocês, a vocês mulheres de Deus, que as 200 mulheres que chegar antes das 18 horas serão presenteadas.
0: Isso aí, olha aí que privilégio, hein? As nossas irmãs, as 200 irmãs que chegarem primeiro aqui, quando começa às 18, o encontro começa às 18 horas, e as 200 primeiras mulheres que chegarem irão receber aí uma lembrança diferenciada e você será privilegiada também na recepção. Enfim, olha, caravanas estão preparadas, vans, ônibus, carros próprios, pessoas que virão de toda parte, até de aplicativo virão estar aqui conosco nesse dia. As nossas irmãs podem vir, está sendo feito aqui tudo preparado para você, mulher de fé. E lembrando que você estará aqui sendo acompanhada pela nossa irmã, a nossa irmã Elaine Marques, ela que vai estar dando uma palestra, e também a nossa irmã Célia Rodrigues, vindo da cidade ali da Flórida, Estados Unidos.
1: E vai ser uma alegria recebê-las, né? Então nós estamos aí, crendo que será um dia marcante, você não pode ficar de fora, porque realmente, essa palestra vai ser muito importante para todas nós estarmos aí conectadas e aprendendo um pouco mais. A nossa irmã Elaine Marques, ela é terapeuta e também psicanalista, e ela vai estar falando um pouco mais sobre nós termos aí esse equilíbrio emocional, aprendendo um pouco mais, né, sobre a inteligência emocional. Então você não pode ficar de fora, e nós vamos aí com a confirmação da serva do Senhor.
2: Mulheres que lutam e não perdem a beleza. Atenção, mulheres de Ribeirão Preto e região. No dia 16 de maio, nós temos um encontro especial marcado. E juntas iremos desfrutar palestra especial com o tema inteligência emocional. Nós vamos aprender como usar a palavra de Deus junto com a inteligência em favor do reino. E você não pode faltar. Participe conosco. Vem!
0: Aí está a confirmação da nossa irmã Elaine Marques, vindo da cidade de Uberaba, Minas Gerais. Juntamente com ela, o nosso querido pastor Rodrigo, ele que vai estar no encontro de homens de fé, juntamente comigo e também toda a equipe de homens de fé na Igreja Deus e Amor, ali na Vila Tibérios, na Rua Loyola, número 759. Então a nossa irmã Elaine Marques vai estar conosco, que vai ser extraordinário, uma festa maravilhosa. E também a pregadora que virá dos Estados Unidos, Elaine.
1: Isso, realmente, a nossa irmã Célia Rodrigues, ali da Flórida, nos Estados Unidos, vai estar aqui conosco. Estive falando com ela e ela está em oração, em propósito com o Senhor, e temos a certeza que será algo maravilhoso. Deus vai estar falando ao nosso coração com esse tema tão lindo, Florescendo no Reino, baseado na palavra de Deus em Oséias, no capítulo 14, no versículo 5 ao 7. É uma palavra tremenda. E nós vamos aí com a confirmação da serva do Senhor.
3: A paz do Senhor Jesus, aqui quem vos cumprimenta é a irmã Célia Rodrigues, da Flórida dos Estados Unidos. Estou passando aqui para confirmar a minha presença no dia 16 de maio, encontro de mulheres de fé de Ribeirão Preto. Muito obrigada, que Deus abençoe a todas. Creio eu, em nome de Jesus, que será um dia marcante nas nossas vidas. A presença do Pai, do Filho e do Espírito Santo de Deus é algo maravilhoso. Que Deus abençoe a todos, em nome de Jesus Cristo.
0: Está, ouvintes, a confirmação da nossa irmã Célia Rodrigues, diretamente da cidade da Flórida, né? Estado da Flórida, Estados Unidos, onde ela vai estar aqui pregando a palavra de Deus. Ela já está na expectativa também, numa alegria muito grande, para nesse dia 16 de maio, às 18 horas, será um sábado e será um dia todo especial. Chegue cedo, olha, mulheres de fé, mulheres de Deus, não importa a sua denominação, não importa a sua faixa etária, não importa da onde você virá. O importante é você participar nesse dia, porque vai ser algo extraordinário. Também os homens de fé também será muito importante. Porém, nós vamos estar em outro local. Aqui na sede estadual será um local somente para as nossas irmãs, somente para as mulheres. E nós vamos para a outro local, que é na rua Doutor Loyola, número 759, lá na Vila Tibério, onde nós vamos estar lá reunidos no nosso encontro de homens de fé. E aí está então essa grande confirmação da nossa irmã Célia. Elaine, eu tenho certeza que Deus vai abençoar, porque esse dia está chegando, né? O endereço é muito fácil aqui da nossa sede estadual.
1: É, Rua Saldanha Marinho, 740, aqui no centro de Ribeirão Preto. Então, não fique de fora na nossa estadual de Ribeirão e teremos o imenso prazer de receber todas vocês. E olha, não venha sozinha, mulher de Deus, mulheres de fé, traga uma convidada toda especial, porque vai ter aquele momento de uma oração, vai ter um momento de louvor e todas nós vamos estar numa só voz, adorando o nome do Senhor, com aquele coral maravilhoso, e com certeza, na decorrência deste evento, Deus vai estar tocando no profundo do seu coração. Eu tenho certeza que este é um convite todo especial de Deus para a sua vida. Traga uma convidada todo especial e tenho certeza que Deus vai se alegrar muito e vai te abençoar.
0: Então tá aí, ouvintes, que Deus te abençoe, aguardamos todos vocês, já anotem, deixe anotado, já deixe marcado em sua agenda, em seu bloco de nota, para que você não se esqueça, tá certo, ouvintes? Então tá aí esse importante comunicado da obra de Deus, aguardamos a todos vocês. Dentro de instante nós voltaremos a falar mais deste evento, porque realmente estamos com o nosso coração aberto. Este evento tem uma grande escala estadual, Passos, Araraquara, também nossos irmãos de Luiz Antônio, nossos irmãos virão de Minas Gerais, São Sebastião do Paraíso, nossos irmãos que virão de Serrana, povo de Deus que virão de toda parte, Mococa, Varja Grande, estarão aqui para adorar e bendizer o nome do Senhor e o povão de Deus aqui das cidades adjacentes de Ribeirão Preto. Que Deus abençoe a todos vocês.

Seguimos aí, ouvintes, para você participar do programa Voz da Libertação, é muito fácil, você pode entrar em contato conosco no telefone 16 993 71 2972. Para você participar, fazer seu pedido de oração, fazer, deixar o nome da sua família, ou você queira voltar, vocês que saíram da presença de Deus e queira voltar, o que é que vocês devem fazer? Primeiro passo, é lógico, você estiver em dúvida, entre em contato, pede oração, ore a Deus primeiro, clama ao Senhor, não saia de casa com emoção, que a emoção ela acaba, a emoção ela passa. Então, meu irmão, vem com a direção de Deus, entre em contato com esse número, 16 993 71 2972. Aí estaremos orando por você, estaremos orando em favor da sua família, toda a equipe do programa Voz da Libertação, toda a equipe da Manhã com Deus, toda a equipe está em oração por você, toda a equipe da Reviver, toda a equipe dos, até mesmo presbitérios, pastores da Igreja Pentecostal Deus de Amor, está em oração em seu favor. Marca aí o telefone 16 993 71 2972. 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

Queridos e amados ouvintes, obrigado pelo carinho da sua sintonia. Vamos dando sequência a esta programação, lembrando a você que toda quinta-feira, aqui em nossa sede estadual, da cidade de Ribeirão Preto, nós temos o nosso culto beneficente, a Associação Reviver Help, onde nós estamos aqui com esse culto maravilhoso da Fundação Reviver. Eu quero convidar você, ouvinte, para participar toda quinta-feira, no horário das 14h e também no horário das 19h. Você que vier aqui será abençoado por Deus. Às 14h, a nossa irmã Edna, ela está responsável pelo culto da tarde, onde vários pregadores comparecem e recebem as bênçãos de Deus. No horário da noite, das 19h, nós temos a presença da nossa irmã Raquel Camargo, ela que também traz a palavra de Deus e convida vários pregadores. Estamos na rua Saldanha Marinho, número 740, é a Igreja Pentecostal Deus e Amor, e com seu trabalho assistencial, o seu trabalho voluntário, o seu trabalho onde ajuda milhares de pessoas. Ribeirão Preto tem sido de modo assistido, de modo auxiliado pelas vidas que aqui vêm, pelas pessoas que aqui comparecem e são auxiliadas através da Associação Reviver Help. Deus abençoe você que tem ajudado, você que tem ofertado, e lembrando que temos também um projeto Casa Aberta, que em breve será aberta aqui na cidade de Ribeirão Preto. Mas até lá, seguimos orando e apoiando a obra da Fundação Reviver.

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0: Nós vamos ouvir em sequência, mas nós vamos à identificação das emissoras que está no ar. É você que está ouvindo em casa, do outro lado, nosso irmão cooperador Valdivino, aqui na locução, sua irmã em Cristo, cooperador Josias. Fique ligado conosco, ouvintes, que Deus ele tem vitórias, vitórias, vitórias em nossa vida, vitórias também na sua, na nossa vida. Confia no Senhor, Ele tudo fará, coisas grandes, maravilhosas e firmes que nós não sabemos ainda. Ele tem grandes vitórias sobre a nossa vida. Vamos seguir então. Contigo, meu irmão, que Deus abençoe. Nosso irmão cooperador Valdivino, daqui 5 minutinhos nós estamos de volta a partir deste momento.
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3: 20h59.
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4: A Comissão de Constituição e Justiça da Câmara dos Deputados aprovou o projeto que aumenta a pena para o crime de ameaça quando cometido com uso de arma ou contra mulher por razões do sexo feminino, crianças, adolescentes, pessoas idosas ou com deficiência. A proposta é do deputado Mário Heringer, do PDT de Minas Gerais, e altera o Código Penal para aproximar as punições dos crimes de ameaça e de perseguição. Atualmente, a pena para o crime de ameaça é detenção de 1 a 6 meses ou multa. Pelo texto, a pena para ameaça poderá ser aumentada de metade quando o crime for praticado com arma ou contra mulher por razões do sexo feminino, criança, adolescente, pessoa idosa ou pessoa com deficiência. Também haverá aumento de pena se a ameaça ocorrer na presença de criança ou adolescente. Além disso, o projeto permite que o Ministério Público inicie a ação penal nesses casos, mesmo sem a representação da vítima, o que pode facilitar a responsabilização dos agressores. O relator, deputado Pompeu de Matos, do PDT do Rio Grande do Sul, defendeu que a mudança corrige distorções na lei e reforça a proteção das vítimas.
5: A pessoa que se sente ameaçada muda todo o seu comportamento, inclusive corporal, de alimentação, de sono, de perturbação por ser ameaçado. E se for perseguido, é a mesma coisa. Então nós estamos colocando, perseguir ou ameaçar é a mesma situação. Tem a mesma pena, tem a mesma responsabilidade, tem a mesma gravidade.
4: Pompeu de Matos defendeu também o aumento de pena para casos em que a ameaça ocorre na presença de crianças ou adolescentes, pela gravidade do trauma provocado ao apenas testemunhar uma situação de violência. O projeto que aumenta penas para o crime de ameaça, especialmente quando envolve mulher por razões do sexo feminino, criança, adolescente,